0: senador Hamilton Mourão, atualmente no Republicanos. A diarista Paola Cirino foi indiciada pelo latrocínio de um casal de idosos em Belo Horizonte. Segundo a investigação da Polícia Civil, a mulher foi ao apartamento das vítimas com a intenção de dopar os dois e furtar bens do casal. Quatro pessoas que compraram os objetos levados pela diarista vão responder por receptação. E os Estados Unidos retomaram os ataques ao Irã momentos antes da entrada em vigor do bloqueio naval a portos e áreas costeiras da República Islâmica. Segundo Washington, a ofensiva busca reduzir a capacidade iraniana de atacar embarcações que transitam pelo Estreito de Hormuz. Em resposta, a Guarda Revolucionária do Irã lançou ataques contra bases norte-americanas no Bahrein e no Kuwait e prometeu impedir as exportações de petróleo e gás até a retirada das forças norte-americanas da região. A escalada amplia os riscos para a segurança e a diplomacia na via marítima. No horário de Brasília, 9:01.
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0: Muito boa noite. Você fica agora com o Panorama CBN e um resumo dos acontecimentos do dia. O CBN Noite Total começa daqui meia hora, às 9:30 do horário de Brasília.
1: Em destaque no Panorama CBN, Donald Trump desiste de taxa de 20% sobre navios no Estreito de Hormuz após pressão de países aliados. Gasolina brasileira vai ter mistura maior de etanol e a Associação das Montadoras critica. Polícia Federal indicia ex-presidente do INSS e mais 47 pessoas por descontos ilegais em aposentadorias. Presidente do TSE propõe premiação a institutos de pesquisa e empresas dizem que ciência não é bola de cristal. A Espanha desbanca a França e se torna a primeira finalista da Copa do Mundo. Olá para você que está aqui comigo, eu sou Leandro Gouveia e essa é a segunda edição do podcast Panorama CBN de terça-feira, 14 de julho de 2026. Em menos de meia hora, eu te conto as principais notícias do dia. E o presidente dos Estados Unidos, Donald Trump, recuou da decisão de cobrar uma taxa de 20% sobre produtos transportados por navios no Estreito de Hormuz. Isso tinha sido anunciado na segunda-feira e a desistência já foi no dia seguinte. O anúncio foi feito pelo próprio presidente numa rede social. Trump disse que vai substituir a cobrança por acordos de comércio e investimentos com países do Golfo Pérsico, que fariam aportes gigantescos dentro dos Estados Unidos. Mais tarde, o presidente falou em entrevista coletiva.
2: Eu coloquei essa ideia ontem, pensei que era boa, mas fui chamado por diferentes parceiros, pessoas que nós conhecemos e amamos. Eles são parceiros muito fortes. E eles disseram que gostariam de fazer isso de uma maneira diferente. Gostariam de investir nos Estados Unidos com bilhões e bilhões de dólares. E investir nos Estados Unidos ao invés de cobrar uma taxa. E eu gosto disso, na verdade, porque eu não acho que ninguém deveria pagar uma taxa no Estreito de Hormuz.
1: A taxa seria para cobrar custos dos Estados Unidos na guerra. E apesar de abrir mão dela, Donald Trump manteve o bloqueio naval com navios militares americanos mirando apenas embarcações do Irã. As Forças Armadas americanas, um pouco antes do início do bloqueio, anunciaram uma nova leva de ataques contra alvos do litoral sul do Irã para destruir a capacidade do adversário de atacar navios no estreito. Já é o quarto dia consecutivo de ataques. A Guarda Revolucionária Islâmica declarou ataques em retaliação contra bases dos Estados Unidos no Bahrein e no Kuwait. A corporação diz que nenhuma gota de petróleo ou gás será exportada da área enquanto as agressões americanas continuarem e que isso só vai atrasar mais a reabertura do Estreito de Hormuz. A energia está tão pesada por lá que um navio cargueiro afundou depois de bater em outra embarcação. Segundo a agência Fars do Irã, a batida provocou o alagamento do cargueiro e levou à ordem de esvaziamento de emergência. 23 tripulantes foram resgatados. Nessa terça, o petróleo iniciou o dia subindo até os 87 dólares, depois arrefeceu um pouco, mas permaneceu em alta em relação à segunda-feira. No momento em que eu gravo, a alta é de 2% aos 85 dólares. Em duas semanas, o petróleo já subiu quase 20%. E a inflação nos Estados Unidos, anunciada nessa terça, ficou bem abaixo do esperado. Os preços caíram 0,4% em junho. É a maior retração mensal desde abril de 2020. O resultado diminui a pressão sobre uma alta de juros nos Estados Unidos, o que fez o dólar cair e a bolsa brasileira subir. Apesar disso, o comentarista de economia da CBN, Luiz Gustavo Medina, avalia que a continuidade da tensão no Oriente Médio causa incerteza para o futuro.
3: Essa notícia é ótima, mas o problema é que ela é do passado, né? E nesse meio do caminho de sexta para cá, a gente está vendo aí um recrudescimento dessa história com o Irã. A gente teve duas notícias muito boas para o Brasil, né? De inflação sexta aqui e hoje nos Estados Unidos. Mas a verdade é que se essa história da guerra não arrefecer, né? Isso aí, no final das contas, vai virar um dado do passado sem muita implicação no futuro, né? E se essas coisas se resolverem, acho que a gente vai ter um outro segundo semestre.
1: Nessa terça, o principal índice da Bolsa de Valores de São Paulo fechou em alta de 0,5% aos 176.641 pontos. o dólar comercial caiu 1,05%, cotado a R$ 5,07, menor valor em um mês e meio. O euro vale R$ 5,79, com baixa de 0,74%. E o Conselho Nacional de Política Energética aprovou o aumento temporário da mistura de etanol na gasolina, que vai passar de 30% para 32%. Essa medida vale por 180 dias, mas pode ser prorrogada por mais 180. Segundo o ministro de Minas e Energia, Alexandre Silveira, a mudança é para ampliar o uso de biocombustíveis nacionais para dar mais segurança ao país diante da instabilidade no mercado internacional de petróleo. E a expectativa é diminuir a importação de gasolina em cerca de 900 milhões de litros por ano. O Instituto Mauá de Tecnologia fez testes em carros e motos, inclusive nos modelos que não são flex. E o estudo apontou que o desempenho e o consumo com a nova mistura são equivalentes aos atuais. O governo também estuda aumentar ainda mais essa mistura para 35% no futuro. Mas os fabricantes de veículos alertam para riscos aos carros. Em nota divulgada depois da decisão, a Anfávia, que é a Associação Nacional dos Fabricantes de Veículos Automotores, alegou que não há novos estudos de segurança. A entidade afirma que os testes do governo não avaliaram a durabilidade dos motores, as emissões e o consumo com a mistura de 32%. A Anfávia destaca ainda que a nova regra permite uma variação de até 34% de etanol, o que não passou por validação técnica. Outro impacto da guerra é sobre a produção de fertilizantes essenciais para a produção de soja, milho, trigo, café, arroz, hortaliças e frutas. A empresa Mosaic, que é uma das maiores do setor, anunciou que vai reduzir a produção de fertilizantes em algumas das fábricas brasileiras por falta de enxofre, que é matéria-prima essencial. O novo bloqueio no Estreito de Hormuz se soma a incertezas já produzidas pela guerra na Ucrânia e também pela proximidade do El Niño, como explica o Cassiano Ribeiro, editor executivo da Globo Rural.
4: Enxofre, por exemplo, é muito produzido nessa região, tanto no leste europeu como no Oriente Médio. Seja a produção ou transporte ali, ele acontece nessas regiões. Então, o produtor já vê o preço subindo, tem um custo cada vez maior, né? Imagina, dobrar o custo com fertilizante rouba imediatamente o caixa, né? A rentabilidade do produtor. Com o preço de soja, o preço dos grãos aí, que não acompanha esse aumento de custo, até pelo contrário, né, tem uma oferta grande chegando agora no mercado, especialmente por causa dos Estados Unidos, a tendência é de pressão de baixa sobre o preço de commodities com custos elevados. Então, tudo colabora para um ano em que o produtor vai usar menos fertilizante. Se usa menos fertilizante, produtividade tende a cair. Sim. Nessa safra tinha uma perspectiva de que muitos iam usar estoques de nutrientes da safra passada, mas fica, né, agora uma preocupação. Se continua essa tensão no Estreito de Hormuz, não passando o produto por lá, não chegando fertilizante no Brasil, o produtor não tem nem opção de comprar.
1: E a Oncoclínicas, uma das maiores redes de tratamento contra o câncer do Brasil, entrou com um pedido de recuperação extrajudicial para renegociar cerca de R$ 5,1 bilhões em dívidas. Diferente da recuperação judicial, esse mecanismo é um acordo prévio feito fora dos tribunais. E para o plano valer, a empresa precisa do apoio de credores, que representam mais da metade das dívidas. A Oncoclínicas informou que já tem a assinatura de 37% deles e agora vai ter 90 dias para buscar o restante da aprovação. A companhia garante que os atendimentos aos pacientes em todo o país continuam normais e que os pagamentos para fornecedores do dia a dia estão garantidos. Falar do escândalo do INSS, porque a Polícia Federal indiciou 48 pessoas por suspeita de participação no esquema de descontos ilegais de aposentadorias e pensões. Entre os indiciados está o ex-presidente do INSS, Alessandro Stefanuto. Ele é suspeito de receber vantagens indevidas e vai responder por corrupção, lavagem de dinheiro e organização criminosa. A Operação Sem Desconto investiga entidades que faziam acordos com o INSS para descontar mensalidades direto na folha de pagamento, mas sem autorização dos aposentados. Auditorias da Controladoria Geral da União, a CGU, revelaram que o esquema usava assinaturas falsas ou obtidas de forma fraudulenta. Essa parte da investigação foca especificamente nas irregularidades da Confederação Nacional dos Agricultores Familiares e Empreendedores Familiares Rurais, que é a CONAFER. Além do ex-presidente do INSS, foram indiciados justamente o presidente da CONAFER, Carlos Roberto Ferreira Lopes e o lobista Antônio Carlos Camilo Antunes, conhecido como Careca do INSS. As investigações sobre outras entidades suspeitas de aplicar o mesmo golpe continuam em andamento, em processos separados. A OAB, Ordem dos Advogados do Brasil, acionou o Supremo Tribunal Federal para tentar reverter o bloqueio de contato entre o senador Flávio Bolsonaro, do PL, e o ex-presidente Jair Bolsonaro. A entidade enviou um pedido ao ministro Alexandre de Moraes para que o senador possa se comunicar com o ex-presidente. E o argumento é que Flávio não é só filho, mas também atua como advogado de Jair Bolsonaro no processo que tramita no Supremo e tem registro ativo na instituição. O texto reforça que esse contato deve servir apenas para tratar da defesa e precisa respeitar as outras regras que a justiça já definiu. A diretoria da OAB diz que a ação não interfere no mérito da decisão do ministro e busca apenas garantir as prerrogativas da advocacia. O senador Flávio Bolsonaro usou as redes sociais para agradecer o apoio da OAB. A apresentadora e comentarista da CBN, Vera Magalhães, apurou com integrantes da equipe de Flávio Bolsonaro que a ideia agora é reforçar que a campanha está sob censura de Alexandre de Moraes e comparar o caso com o do presidente Lula, quando foi preso em 2018.
5: E o Lula escreveu cartas, escreveu bilhetes, determinou que o Haddad seria o candidato e teve ali uma participação intensa na campanha. Arbitrou, né, a questão da aliança com o Ciro Gomes, chegou a comentar até a Copa naquela ocasião, então nos recortes que a campanha do Flávio Bolsonaro separou, tem ali comentários sobre a Copa, tem divulgação de uma carta em que ele pede voto para o Haddad, reclama da imprensa, reclama da justiça, então eles estão dizendo que existem dois pesos e duas medidas e que isso claramente seria uma decisão do Alexandre de Moraes de censura à candidatura do Flávio. O que o Alexandre de Moraes está dizendo, né? O Supremo está alegando, né, quando questionados sobre isso, é que o Jair Bolsonaro cumpre uma medida cautelar com regras explicitadas quando ela foi autorizada. Então, ele está em prisão domiciliar por uma alegação de questões de saúde. Quando ele foi colocado nessa domiciliar, as regras, inclusive de não participação em redes sociais de nenhuma maneira, foram deixadas claras e que houve uma violação aos termos dessa domiciliar, por isso que a decisão teria sido tomada nos termos em que foi tomada.
1: E agora o escândalo das emendas. O ministro Flávio Dino, do Supremo Tribunal Federal, afirmou em nova decisão que ex-parlamentares e dirigentes de partidos não têm legitimidade para interferir no destino de emendas parlamentares. Disse que as leis atuais proíbem o que ele chamou de mercado de terceirização ou privatização das emendas. Essa decisão acontece depois de o ministro ordenar, na semana passada, o bloqueio de bens de dois políticos conhecidos de Brasília, o presidente do PL, Valdemar Costa Neto, e o ex-presidente da Câmara, Eduardo Cunha, como você já ouviu aqui no Panorama. No despacho assinado nesta terça, Flávio Dino defendeu que o dinheiro público não pode ter execução privada e comparou a situação ao uso de gabinetes e apartamentos funcionais do Congresso, dizendo que nenhum parlamentar pode alugar ou ceder esses locais para terceiros. Dino também fez um alerta sobre as eleições desse ano. Ele ponderou que as violações são ainda maiores se a investigação confirmar uma ligação entre essa terceirização de emendas e projetos eleitorais. O ministro do STF determinou nessa decisão que os relatórios da Controladoria Geral da União, que apontam indícios de desvios, sejam enviados para a Polícia Federal para abrir ou reforçar os inquéritos sobre o caso. E ele também deu 30 dias para que as comissões de saúde da Câmara e do Senado expliquem como garantem a transparência no repasse das emendas. E o presidente do Tribunal Superior Eleitoral, o ministro Cássio Nunes Marques, apresentou uma proposta para criar um selo para premiar as empresas de pesquisa que mais acertarem os resultados das eleições. Nunes Marques se reuniu no TSE com representantes de 16 institutos, como Datafolha, Quest e Atlas Intel. Os institutos de pesquisa têm até sexta-feira para enviar sugestões. Só que a proposta não foi bem recebida, não. A Associação Brasileira de Empresas de Pesquisa disse que exigir que um levantamento acerte o resultado é confundir ciência com bola de cristal. A entidade alertou que o selo pode criar um incentivo perverso, fazendo o instituto sem rigor copiar os dados de empresas consolidadas na reta final só para ganhar o prêmio. Os maiores institutos do país também questionaram a proposta. A diretora-geral do Ipsos IPEC, Márcia Cavallari, destacou que o papel da pesquisa é mostrar o momento e não adivinhar o futuro. Também lembrou que os parlamentares já tinham rejeitado essa taxa de precisão durante o debate do novo Código Eleitoral. As empresas reclamaram ainda que não sabiam que a criação do selo ia entrar na pauta e só receberam a minuta do texto na hora da reunião. Recentemente, o presidente do TSE mandou tirar do ar uma pesquisa da Atlas Intel que mostrava uma queda de 5 pontos nas intenções de voto do senador Flávio Bolsonaro. A oscilação aconteceu depois do vazamento do áudio em que o senador pedia dinheiro a Daniel Vorcaro. O PL acionou a justiça alegando que o questionário induzia o leitor, ainda que o áudio fosse exibido depois das perguntas de intenção de voto. O julgamento sobre a legalidade dessa pesquisa segue interrompido por um pedido de vista da ministra Estela Aranha e não tem data para ser retomado. Falando em eleições, mais definições de candidaturas ao Senado. No Ceará, o presidente Lula fechou um acordo para apoiar o senador Cid Gomes, do PSB, que vai concorrer à reeleição. Cid vai enfrentar nas urnas o grupo político do próprio irmão, o ex-ministro Ciro Gomes, do PSDB, de quem está rompido desde 2022 e que é apoiado por Flávio Bolsonaro. A segunda vaga ao Senado na chapa governista ainda vai ser negociada com partidos de centro. No Rio de Janeiro, o senador Flávio Bolsonaro bateu o martelo e escolheu o senador Carlos Portinho como candidato oficial do PL. Portinho assume a vaga que ficou aberta após o ex-governador Cláudio Castro desistir da disputa. Ele venceu uma disputa interna contra o deputado federal Carlos Jordi. E o grupo ainda precisa definir quem vai ocupar a segunda vaga ao Senado na chapa. No Reino Unido, o ex-prefeito da Grande Manchester, Andy Burnham, está cada vez mais perto de ser o novo primeiro-ministro. Segundo uma contagem do Partido Trabalhista, ele conseguiu o apoio necessário dos deputados e está a um passo de substituir Keir Starmer, que renunciou em junho. Burnham recebeu o apoio de mais 27 deputados e agora, com o apoio de 349 dos 403 deputados trabalhistas, nenhum outro candidato consegue os 81 apoios para concorrer contra Burnham. O prazo termina nessa quarta-feira. Nos Estados Unidos, o ICE, que é o Serviço de Imigração e Alfândega, suspendeu as abordagens de trânsito em todo o país. Essa medida vale para os agentes que prendem e deportam imigrantes em situação irregular. A partir de agora, parar veículos na rua só é permitido se houver um mandado de prisão. E mesmo assim, os policiais federais vão precisar do apoio de forças de segurança locais. Essa decisão acontece depois da divulgação de imagens que mostram um agente do ICE atirando no colombiano Juan Sebastián Guerrero, de 26 anos, no estado do Maine. Guerrero tinha autorização para trabalhar no país e foi baleado ao tentar fugir de carro. O Departamento de Segurança Interna alegou que o agente temeu pela segurança pública, mas as imagens desmentiram a versão inicial de que o jovem estava armado. O presidente colombiano Gustavo Petro até condenou a ação. Esse é o segundo caso recente que gera forte desgaste para o governo de Donald Trump. Na semana passada, um imigrante mexicano também foi morto por um agente federal durante uma blitz de trânsito em Houston, no Texas. E a escritora E. Jean Carroll recebeu mais de $5.600.000, o equivalente a cerca de R$ 28,5 milhões, da ação por abuso sexual e difamação contra o presidente Donald Trump. O dinheiro foi liberado de uma conta judicial onde estava depositado desde o veredito de 2023. O pagamento ocorreu depois que a Suprema Corte americana manteve a condenação na esfera civil. O júri concluiu que Trump abusou sexualmente da escritora em 1996 no provador de uma loja de departamentos em Nova York e a difamou quando o caso virou público. Trump sempre negou as acusações, disse que nunca conheceu a escritora e que ela mentiu por motivação política. Trump também recorre de outra condenação de 2024, que determinou o pagamento de mais $83 milhões para a escritora, também por difamação. E a Espanha é a primeira finalista da Copa do Mundo. A seleção superou a França por 2-0 bem no dia da queda da Bastilha. Foi a queda do Mbappé. O primeiro gol foi de pênalti de Pedro Porro e o segundo de Oyarzabal, que fez o quinto dele na Copa. Mbappé não fez nenhum e parou nos 8 gols na artilharia da Copa ao lado de Messi, que joga nessa quarta-feira na outra semifinal. Aliás, semifinal entre Inglaterra e Argentina. Até agora, a Copa correu sem registros de brigas graves entre torcedores ou confrontos com a polícia, mas essa semifinal colocou as forças de segurança em alerta máximo e o motivo é a rivalidade histórica entre os dois países, que mistura futebol e política, especialmente por causa da Guerra das Malvinas em 1982. Esse conflito pelo controle do arquipélago, que é chamado de Falkland pelos britânicos, matou mais de 600 militares argentinos e 200 britânicos e retomou o controle para o Reino Unido. Para evitar incidentes, a organização da Copa montou um forte esquema de segurança no entorno do estádio de Atlanta e também na FanFest, que é a área onde os torcedores sem ingresso acompanham o jogo. Os torcedores vão entrar, inclusive, por portões opostos e também estão vetadas quaisquer referências à guerra. E mesmo sem a seleção brasileira na disputa, o Brasil ainda pode ter um representante em campo na final. O árbitro Wilton Pereira Sampaio desponta como um dos candidatos para apitar a decisão do torneio. O juiz segue nos Estados Unidos junto com outros 10 árbitros que continuam na disputa para comandar a final. Wilton Pereira Sampaio já trabalhou em 3 partidas desse Mundial, incluindo o jogo de abertura entre México e África do Sul, quando ele expulsou 3 jogadores. A escolha definitiva da FIFA vai ser anunciada na sexta-feira. Só que se a Argentina vencer a Inglaterra na semifinal e chegar à decisão, a rivalidade histórica com o Brasil joga contra o brasileiro. Nesse cenário, a tendência é que ele seja escalado para apitar a disputa pelo terceiro lugar. Outros 2 árbitros brasileiros que trabalharam na Copa, o Rafael Claus e o Ramon Abate Abel, já voltaram para o Brasil. E a disputa jurídica pela histórica Taça das Bolinhas ganhou mais um capítulo. A Justiça Federal de São Paulo voltou atrás na decisão que mandava entregar o troféu para o São Paulo Futebol Clube. A revogação atende a um recurso do Flamengo e, com isso, a taça continua guardada na Caixa Econômica Federal. Agora cabe à Justiça Federal do Rio de Janeiro decidir quem fica com o prêmio. Essa Taça das Bolinhas foi criada em 1975 pela antiga Confederação Brasileira de Desportos. Seria entregue em definitivo ao primeiro clube que ganhasse o Brasileirão 3 vezes seguidas ou 5 vezes de forma alternada. O São Paulo se diz o verdadeiro dono por ter chegado ao 5º título em 2007. Já o Flamengo afirma que alcançou a marca antes, em 1992, somando a polêmica Copa União de 1987. Só que o Supremo Tribunal Federal já decidiu que o Sport é o único campeão daquele ano. Com a nova decisão agora, a disputa de mais de 3 décadas segue sem um vencedor definitivo nos tribunais. E antes de fechar esse episódio, eu convido você a mandar mensagem para o Panorama. Meu e-mail é leandro.gouveia@cbn.com.br. No Instagram é só procurar por Lê Reis Gouveia. E não esquece de escrever seu nome e de onde você está ouvindo. Leandro, perdi as contas de quantas vezes me emocionei ouvindo as músicas do João Bosco. Quanta poesia, quanta musicalidade, quanta riqueza, meu amigo. A MPB com seus artistas e obras impecáveis é um patrimônio do qual devemos nos orgulhar. Ouvinte que se identifica como Rafa, na caixinha de comentários do Spotify, não diz de onde ouve, falando sobre a homenagem que fizemos no último episódio sobre os 80 anos de João Bosco. Tem mais mensagem. Oi, Leandro, comecei a ouvir o Panorama há uns 3 meses. No começo era nostálgico para mim, pois meu pai ouvia muito a CBN no rádio quando eu era criança. Hoje é meu podcast favorito. Te entendo, pai. Já até recomendei para ele, pois ele ama o Spotify. Abraços de São Paulo, capital. Manda um abraço pro pessoal do Butantã. É a Alice que mandou mensagem. E ela deve ser vizinha aqui da sede da CBN em São Paulo também, que fica no bairro do Butantã, na zona oeste da capital. Um abraço para você e pro seu pai também. Obrigado pela audiência. E você já indicou o Panorama para alguém hoje, como fez a Alice? Manda o link pelo WhatsApp para quem você sabe que gosta de ficar bem informado e bem informada. E esse episódio do Panorama vai ficando por aqui. A produção e o roteiro foram feitos por mim, Leandro Gouveia, e a edição e a sonorização por Anderson Wendel, o Tico. A próxima edição chega às plataformas por volta das 7 da manhã com Gabriel Freitas e eu volto na sequência. Até lá!

0: Conselho Nacional de Política Energética aprovou o aumento da mistura de etanol na gasolina de 30 para 32%. A medida terá validade de 180 dias e pretende reduzir a importação de gasolina e ampliar o uso de biocombustíveis produzidos no Brasil.
1: O Conselho Nacional de Política Energética aprovou nesta terça-feira o aumento temporário da mistura obrigatória de etanol anidro na gasolina de 30% para 32%. A medida terá validade de 180 dias, com possibilidade de prorrogação por mais 180 dias, de acordo com a Lei do Combustível do Futuro. De acordo com o Ministério de Minas e Energia, a mudança deve reduzir a necessidade de importação de cerca de 900 milhões de litros de gasolina por ano e busca ampliar o uso de biocombustíveis produzidos no país diante da instabilidade no mercado internacional de petróleo e combustíveis por conta da guerra no Oriente Médio. A decisão foi baseada em estudos coordenados e realizados pelo Instituto Mauá de Tecnologia. Os testes avaliaram veículos leves e motos, incluindo modelos com motores não flex, e indicaram que a mistura E32 apresentou desempenho, consumo, dirigibilidade e emissões equivalentes aos registrados, com percentuais menores de etanol. Paralelamente, segundo o ministro Alexandre Silveira, seguem os estudos para avaliar a viabilidade da mistura com 35% de etanol.
2: Os testes vão continuar naturalmente, o que não quer dizer que, mesmo aprovados os testes, nós faremos o aumento. O aumento de biodiesel e de etanol na gasolina, ele não é obrigatório a partir da hora que os testes são feitos. Ele depende também de uma avaliação econômica. Muitas vezes o biodiesel, ele tem menor impacto econômico, porque nós estamos tendo alta produção, no preço e na bomba para o consumidor brasileiro.
1: O colegiado também aprovou novas diretrizes para reforçar o combate a fraudes e adulterações no mercado de combustíveis. A resolução fortalece a atuação de fiscalização da Agência Nacional do Petróleo e prevê ações baseadas em análises de risco e mecanismos de rastreabilidade das operações de compra, venda e estoque. Também incentiva a atuação integrada dos PROCONs com os ministérios públicos, as polícias e os órgãos fazendários, justamente para fiscalizar as resoluções aprovadas pelo Conselho Nacional de Política Energética. De Brasília, Igor Cardin.
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0: Terça-feira, 14 de julho de 2026. O Senado aprovou a medida provisória que altera as regras do piso mínimo do frete rodoviário. A votação ocorreu após a paralisação de caminhoneiros autônomos que pressionavam pela análise do texto. A MP endurece as punições para empresas que não pagarem o piso, que hoje é calculado pela Agência Nacional de Transportes Terrestres. A medida leva em conta a distância percorrida, número de eixos e o tipo de carga do caminhão. A proposta segue para a sanção do presidente Lula. O presidente do Supremo Tribunal Federal, Edson Fachin, destacou a necessidade de uma resposta coordenada do Estado contra o crime organizado, focando no uso de apostas eletrônicas ilegais para lavagem de dinheiro. Ele chamou atenção para a importância de uma justiça articulada em rede e a cooperação entre órgãos como Receita Federal e Conselho de Controle de Atividades Financeiras. O ministro também ressaltou a proteção dos magistrados ameaçados, garantindo a independência do judiciário. A Receita Federal vai pagar amanhã R$500 milhões em restituições automáticas do Imposto de Renda, projeto piloto batizado de cashback. Os valores serão depositados para 3 milhões e meio de contribuintes que tiveram desconto em 2024 e não fizeram a declaração no ano seguinte porque não estavam obrigados. O dinheiro será depositado em parcela única, limitada a R$1.000 por pessoa. Horário de Brasília, 9h32.
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0: Olá, muito boa noite. Bem-vindos ao CBN Noite Total desta terça-feira, com Karina Almeida na produção e os trabalhos técnicos de Henrique Dias. Vamos aqui pincelar alguns dos destaques do noticiário. A Polícia Federal hoje concluiu a primeira investigação sobre o esquema de descontos indevidos em aposentadorias e pensões do INSS e indiciou 48 pessoas. Isso quer dizer que agora a Polícia Federal manda esse relatório para a Procuradoria-Geral da República e a Procuradoria-Geral da República que vai decidir se vai ou não apresentar denúncia em relação a essas pessoas. E aí cabe ao Judiciário decidir se abre ou não o inquérito, né? Para que eles sejam julgados. É uma fase inicial. Nós temos a reportagem do João Rosa.
2: A Polícia Federal concluiu uma das investigações sobre as fraudes do INSS e indiciou 48 pessoas por participação no esquema que teria desviado mais de R$708 milhões de aposentados e pensionistas. Entre os indiciados estão o ex-presidente do INSS, Alessandro Stefanuto, o presidente da Conafer, Carlos Roberto Ferreira Lopes, e o lobista Antônio Carlos Camilo Antunes, conhecido como Careca do INSS. O relatório final da investigação foi encaminhado ao ministro André Mendonça do Supremo Tribunal Federal, que é o relator do caso. Essa etapa da investigação envolve suspeitas de irregularidades na atuação da Conafer, a Confederação Nacional dos Agricultores Familiares e Empreendedores Familiares Rurais, uma das entidades investigadas por realizar descontos indevidos em benefícios previdenciários. O senador Carlos Viana, do PSD de Minas, que foi o presidente da CPMI do INSS no Congresso, afirmou que o indiciamento confirma o trabalho feito pelo colegiado.
3: A Polícia Federal confirmou, por meio das investigações, todo o trabalho que nós fizemos à frente da CPMI do INSS e que, infelizmente, não teve um relatório aprovado, mas deixou toda uma série de provas, indícios, testemunhas prontas para que a justiça pudesse agir. E hoje nós estamos acompanhando com muita satisfação que pelo menos 48 pessoas estão indiciadas em um dos maiores escândalos em roubar aposentados do nosso país.
2: A Polícia Federal informou que as investigações sobre outras entidades suspeitas e outros núcleos do esquema continuam em andamento em procedimentos separados. De Brasília, João Rosa.
0: Só para avisar que daqui a pouquinho teremos uma convidada para lá de especial. É, fica aqui o suspense. Mais uns 3, 4 minutinhos ou até menos. Nós vamos matar a saudade de uma que foi uma comentarista muito querida aqui do programa. Mas enfim, um outro destaque do noticiário. Vamos aos destaques. O Senado hoje aprovou a PEC que cria aposentadoria especial para agentes comunitários de saúde, de combate a endemias. E isso, não que não seja justo, claro que é justo, mas é considerado uma pauta bomba pelo governo, né? Uma projeção da Previdência Social indica um impacto fiscal de 27 bilhões de reais em 10 anos. Foi aprovada, né? Agora a promulgação cabe ao presidente do Congresso, presidente do Senado, Davi Alcolumbre, e foi ele que articulou a votação dessa proposta, a PEC que já tinha sido aprovada pela Câmara dos Deputados. E a gente observa aí que é mais uma das pautas bombas, né, para emparedar e prejudicar o governo. E o Davi Alcolumbre, presidente do Senado, conduzindo aí todo esse processo para desgastar o governo, aumentando o custo, né? Fala-se tanto em aumentar custos, aumentar gastos e tal, mas sempre que tem ano eleitoral, tem pauta bomba. Sempre tem esse desgaste para o governo de plantão em ano eleitoral. É a briga política. Um outro destaque do noticiário é o ofício que foi encaminhado pela OAB ao ministro do Supremo, Alexandre de Moraes, pedindo que o Flávio Bolsonaro, na condição de advogado constituído do Jair Bolsonaro, possa ter acesso a ele, né? A OAB foi provocada pelo Flávio Bolsonaro, que é advogado, e o Flávio Bolsonaro disse que estava tendo o seu direito de advogado cerceado. E aí a OAB, então, encaminhou esse pedido ao Alexandre de Moraes. A gente lembra que o Flávio Bolsonaro foi proibido de ver o pai porque leu em público, nas redes sociais, uma carta escrita pelo pai. E entre as medidas cautelares da prisão domiciliar do Bolsonaro está a impossibilidade dele se comunicar direta ou indiretamente por redes sociais. Então, Alexandre de Moraes entendeu que a leitura da carta foi um descumprimento dessas medidas cautelares. Aí a OAB mandou esse ofício para Alexandre de Moraes, dizendo que a comunicação entre o advogado Flávio Bolsonaro, embora todo mundo aqui sabe que ele não atua como advogado, mas enfim, ele é advogado e oficialmente está registrado como advogado do pai, que a comunicação deve ser assegurada para finalidades estritamente profissionais. Agora, na carta da OAB, tem um aspecto também que é interessante de chamar a atenção, que diz assim, ó, para finalidades estritamente profissionais, vírgula, observadas as condições e cautelas que Vossa Excelência considere adequadas. Então, ou seja, a OAB, como defensora dos advogados, está dizendo, olha, ele é advogado do condenado. Então, ele precisa ver o condenado para tratar de ações, de questões profissionais. Porém, desde que não desrespeite as medidas cautelares. E é justamente aí que está o ponto, né? O Alexandre de Moraes considerou que as medidas cautelares foram desrespeitadas. Bom, logo mais falaremos sobre esses assuntos e tantos outros. Agora eu quero dizer para vocês que eu estou muito emocionada, de verdade mesmo. Estou até ansiosa, porque hoje a gente vai matar a saudade daquela que é a nossa eterna comentarista, né? O quadro não existe mais. De vez em quando ela faz aparições aqui, né? Surpresa, para a gente matar a saudade. E até achamos aqui a vinhetinha de abertura do quadro da Ana Canosa. Temos? Vamos lá, HD.
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0: saudade, Ana Canosa maravilhosa. Mas você se produziu toda, hein? Boa noite.
1: Tânia Morales, minha amiga querida.
0: Ai, meu Deus.
1: E me produzir para você, para os nossos ouvintes da CBN. Muito feliz de estar aqui hoje, matando a saudade.
0: Tá lindo, nossa, morrendo de saudade. Quando
1: obrigada,
0: a Ana Canosa falou, vamos fazer, vamos conversar. Eu falei, claro, para já. E olha, temos um gancho bom, deixa eu só dizer, né, para quem não conhece, né, vai que alguém chegou no programa hoje, porque quem já frequenta esse programa conhece a Ana Canosa, porque ela tinha esse quadro, CBN para Maiores, em que falávamos sobre sexo. Sem pudores, né?
1: Nenhum, zero pudores.
0: Zero pudores.
1: Delícia.
0: Dá para resgatar, inclusive, todos os comentários da Ana Canosa no nosso site, no aplicativo CBN para Maiores. Procure aí. Ana Canosa, que é psicóloga, sexóloga, terapeuta de casais, enfim. E aí o gancho é o seguinte, dia 30 é o dia do orgasmo. E aí a gente já tá falando...
1: Dia 31, amiga. É, 31 de julho.
0: Ainda tem mais um dia. A gente já está antecipando justamente para dar a chance para o pessoal aqui
1: se preparar.
0: E se preparando, chegar afiadíssimo, né? No dia 31.
1: Porque afinal de contas, né, Taninha, tem pessoas que levam mais tempo para chegar e outras são mais rapidinhas. Então, a gente já, como a gente quer, né, compor todos os tipos de pessoas, a gente já começa hoje.
0: Porque a pessoa que seja mais lenta para chegar no orgasmo já começa hoje o preparativo.
1: Já começa hoje o preparativo, exatamente.
0: É. Ana, então vamos começar assim,
1: diga,
0: a pergunta
1: amor.
0: Básica, né? O que é o orgasmo?
1: Muito bem. O orgasmo é uma resposta fisiológica do corpo ao ápice da excitação. Então, a gente diz que o ser humano ele é regido pela resposta sexual. A resposta sexual ela compreende basicamente em quatro fases: o desejo, a excitação, o orgasmo e a fase resolutiva, que é normalmente acontece após o orgasmo, que é quando os órgãos voltam ao seu estado anterior ao início da excitação. Eu gosto de fazer uma associação do orgasmo com o espirro. Porque como é que é o espirro, Taninha? Vamos lá, como é que a gente espirra? Tem um acúmulo de tensão, não é isso? Você fica... Não fica? E de repente você tem uma descarga dessa tensão rápida, que acompanha algumas reações do corpo, não é isso? Nariz, etc. Né? E acompanha uma sensação de que fechou o ciclo. Você teve um acúmulo de tensão e, de repente, aquilo teve uma descarga. Então, dá até uma sensação de bem-estar. Convenhamos que o orgasmo, eu gosto de brincar, que é um espirro na área de lazer, né?
0: Então, é melhor,
1: que
0: né?
1: Que gera muito mais prazer. Mas tem tanta similaridade, meu bem. Veja se você concorda comigo, Tânia Morales.
0: Ai,
1: que
0: Deus.
1: Tem dia que você tem um super espirro. Sabe aquele que... Exatamente. Que é, né? Tem dia que você tem um espirrinho.
0: É.
1: Né? Tem dia que você tem vários espirros em seguida. Tchic, tchic, tchic. É ou não é? Orgasmos múltiplos. E tem dia, meu bem, que você perde o espirro. Eu tenho raiva desse aí.
0: Sim.
1: Que acontece que nem no orgasmo. Você tá ali, vem a excitação. Vem a excitação. E de repente você fala, ai, volta. Volta, você respira, pensa, né? E aí
0: fica,
1: foi embora.
0: Fica frustrante. É.
1: Parece que passou da linha, passou do tempo. Às vezes as pessoas dizem, né? Às vezes eu tô ali no ápice e parece que algo passou. Então, o orgasmo, ele é esta reação fisiológica do corpo a uma excitação anterior que vai gerar, então, prazer, relaxamento. Mas aqui, Tânia Morales, diga, faça a pergunta a você, adoro.
0: Não, então, porque é legal, né, gente? Orgasmo é bom, dá um prazer, não é? Mas tem uma função, assim, sei lá... traz benefícios para nós?
1: Muitos, e é isso exatamente onde eu ia. O orgasmo, ele vai gerar uma série de aumento de substâncias no cérebro humano, que estão muito ligadas à fonte da recompensa, do prazer e de sensações de bem-estar e motivação. E aqui eu tenho uma coisa maravilhosa para dizer para nós mulheres. Há uma diferença, lembra que eu falei? Desejo, excitação, orgasmo e resolução, que é aquela fase que o corpo volta ao estado anterior, não é isso?
0: Sim.
1: Pessoas com pênis precisam ter esta fase resolutiva mais rápida, porque o pênis não pode ficar tanto tempo assim ereto, né? Tem um tempo para esse pênis ficar ereto e depois ele precisa voltar ao estado anterior. Né, até para a circulação sanguínea, etc. Nós mulheres não precisamos, o nosso órgão ele tem uma maior, né, ele tem um tamanho maior, mais interno, né, o que a gente vê do clitóris, por exemplo, é só o capuz do clitóris na vulva, então a gente não precisa que essa fase resolutiva seja muito rápida, então ela nas pessoas com vulva e vagina, ela é mais lenta. O que nos possibilita termos orgasmos múltiplos. Então você tem um orgasmo, aí você vai baixando a resposta, mas se excitar de novo é capaz de ter outro. E isso, gata, faz com que as mulheres fiquem mais tempo regidas pela dopamina, que é uma das substâncias pós-orgasmo, que é responsável pela satisfação, pelo bem-estar e pela motivação. É por isso que muitas mulheres, depois que têm um orgasmo, querem trabalhar e falar, fazer coisa. E se as mulheres soubessem desta potência, a gente tinha um orgasmo de manhã, a gente ia conseguir, a gente ia dominar o mundo. Porque você fica mais tempo sob o efeito da dopamina.
0: Ah, bom, então também vamos dizer aqui, vamos esclarecer que não necessariamente a pessoa precisa estar acompanhada para chegar a um orgasmo.
1: De jeito nenhum, ela pode de manhã se autoestimular e ó, se você tá com um problema, por exemplo, tem que fazer um relatório, meu bem, tá desfocada, não tá desfocada, não tá conseguindo fazer, tenha um orgasmo, você vai ver, senta no computador para ver se não faz. Dica de hashtag, fica a dica,
0: isso vale para homens e mulheres.
1: Não, mais para as mulheres, os homens, como eles têm a fase resolutiva mais rápida, entra em efeito pós-orgasmo, além das substâncias positivas como ocitocina também. A ocitocina é aquela substância do aconchego, né? Sensação de bem-estar. Entra a prolactina. A prolactina é o antitesão da humanidade. É o antitesão. Ela entra neste momento da fase para fazer com que pare a excitação. E a prolactina, Taninha, é a substância da lactação. Por isso que uma mulher, quando está amamentando, ela tem uma tendência a não ter desejo. É o antitesão total.
0: Mas aí, homem fica com a prolactina?
1: Ele fica com a prolactina mais alta nessa fase, que é o antitesão e dá sono.
0: Ah, daí vira e dá aquela cochiladinha.
1: E muitas parceiras em relações heterossexuais querem fazer o quê? Fazer coisa, quer essa, opa, né? Fica assim, um pouco mais estimulada.
0: Virou e dormiu.
1: Que é uma das diferenças aí que nós temos na resposta de pessoas com vulva e vagina e pessoas com pênis. Que dá também, dá uns rolês difíceis, viu? A relação heterossexual, minha amiga, eu vou dizer.
0: Tem uma questão de tempo mesmo, né? Tudo bem, a gente consegue ter um orgasmo e depois outro e outro, mas demora também mais do que o homem para ter o orgasmo em geral,
1: sim,
0: né?
1: Uma mulher que não esteja, vamos fazer o cenário certo.
0: Tá, vamos.
1: Não tá apaixonada, porque apaixonada, minha filha, a gente tem orgasmo até de menos de meio minuto, só de olhar já tá, já tá excitada. Não tá apaixonada e não tem 20 anos de idade.
0: Tem a questão da idade, depois quero falar da idade também.
1: E aí, agora vamos pro cenário da vida adulta. Tem um relacionamento de 15 anos. Tá bom, vai 10 anos. Tá bom, queridos, queridas, 8 anos também já dá. De coabitação, com a mesma parceria, que conhece todas as características. Não é isso?
0: É.
1: Atravessada pelo mundo adulto.
0: Tem
1: boleto
0: para pagar. Tem louça na pia. Tem criança
1: notícias.
0: Chorando.
1: Mãe doente, filho doente, problema da escola do filho, que já trabalhou o dia inteiro, né? Ainda está tentando encontrar um horáriozinho para fazer um esporte para cuidar da saúde.
0: Ainda ficar bonitinha.
1: Não pense em sexo durante o dia, porque, né? Vamos combinar que as pessoas.

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1: E que ela vai acordar cedo amanhã, no dia seguinte.
2: Mas o homem também é impactado por conta para pagar, espero que tenha por louça na pia, filho. Mas tem um desejo mais facilmente despertado?
1: Aí que tá. Aí nós temos duas questões importantes. Uma é fisiológica. Então, uma pessoa que é regida por testosterona, claro que a testosterona não é a única responsável pelo desejo, porque nós temos homens, por exemplo, em consultório, que têm testosterona nos seus níveis normais e não tem desejo espontâneo. Não tem, mas o desejo, ele não é só espontâneo, ele tem também a vontade de fazer sexo com a outra pessoa, tem a questão subjetiva do desejo, né? Mas os homens têm a questão de uma regulação hormonal melhor, a gente tem muita flutuação hormonal, dos homens é um pouco mais estável, e eles também aprenderam, pela história da humanidade, pela cultura, que prazer sexual faz bem ao corpo deles, e que nem todo sexo precisa ser feito com afeto. Então eles aprenderam a regular as próprias emoções com sexo. Então, estou irritado, faço sexo, né, ou tenho um orgasmo para ficar mais feliz. Eu estou com insônia, eu faço sexo para dormir, ou me masturbo para dormir. Eu estou triste, eu faço sexo para melhorar, eu estou feliz para comemorar. Então, assim, eles aprenderam, tem uma permissão social.
2: Tem isso.
1: As mulheres têm menos percepção, por exemplo, dos efeitos do orgasmo no corpo. Então, quando ela está naquele lugar que a gente estava falando daqui a pouco, né, atrás, às vezes ela vai fazer sexo para agradar o parceiro, e não porque, tá, eu vou fazer porque vai ser bom para mim, que deveria ser isso, assim, porque o orgasmo tem este efeito no meu corpo. E os homens, eles têm uma rapidez maior na resposta. Então, eles têm cerca de 5 minutos o tempo de latência intravaginal no orgasmo. Então, começou a penetração, 5 minutos está tendo orgasmo, média.
2: Média de 5 minutos da penetração até o orgasmo no homem.
1: Tem, eu sei que tem muitos ouvintes dizendo, eu não, eu deu 20 minutos. tem alguns homens que ficam muito mais tempo. Mas a média da população. Tá? A gente, 13 minutos. Isso. Naquele contexto que eu estava contando, que tá, não tá namorando, né?
2: Tá feliz, tá animada, tá com tesão.
1: Exatamente.
2: Lá em cima. 13 minutos em média, desde o início da penetração até o orgasmo. É bastante. A mulher demora mais.
1: É, do estímulo, né? Estímulo. Agora, outra coisa, né, Tânia?
2: Ah, tem o estímulo uma coisa. Não é a penetração, claro.
1: Não necessariamente, porque claro, o clitóris claro. É que a gente fala que mais rapidamente leva orgasmo. Claro. Tânia Morales.
2: Falando.
1: Quer estatística? Vou te dar uma estatística tristíssima.
2: Vamos aos números.
1: Ah, vamos aos números, que eles não mentem.
2: Não mentem.
1: Ai, sexo olha que estatística.
2: É tá.
1: Olha que estatística triste.
2: Ai.
1: Se pensar na frequência de orgasmo nas relações sexuais entre homens e mulheres. As mulheres têm orgasmo 35% menos do que os homens, pensando em frequência de relação sexual.
2: Tá. É um tanto, hein?
1: É muito. E quem mais tem orgasmo em frequência de relações sexuais, né? Se contar, você teve 10 relações, quantas você teve orgasmo? Quem é que mais teve? Homens heterossexuais. Segundo lugar. Homens homossexuais. Terceiro lugar, homens bissexuais. Quarto lugar, mulheres lésbicas. Quinto lugar, mulheres bissexuais. Sexto e último lugar, mulheres heterossexuais.
2: Caramba.
1: Nós temos um grande problema na humanidade. Existe um ajuste necessário em relações heterossexuais.
2: É, porque aí nesse caso não é exclusivamente por uma questão anatômica. Tem também uma questão ali que não, a interação tem alguma coisa errada.
1: É na interação. É na possibilidade da mulher assumir uma responsabilidade sobre o próprio prazer. Eu gosto assim. O que me faz ter orgasmo mais rápido é esse estímulo, vir assim é mais legal, então tem uma responsabilidade, uma autonomia feminina.
2: A gente não costuma

0: apontar o que a gente gosta.
1: Exatamente. E tem uma permissão do masculino para a autonomia feminina. Porque se eu falo, por exemplo, para o meu parceiro, que eu tenho orgasmo através de estímulo clitoriano e não com a penetração, dados, vamos aos
0: Vamos
1: dados,
0: aos dados.
1: 85% das mulheres têm orgasmo com estímulo clitoriano. Fecha a
0: Fica a
1: nota de
0: dica,
1: rodapé,
0: fica a dica.
1: hashtag fica a dica. Então, assim, se eu digo para o meu parceiro, olha, eu tenho orgasmo com estímulo clitoriano, e ele fica triste porque eu não tive orgasmo com pênis na penetração,
0: Ah, porque o pênis dele
1: é porque tem que. Os homens têm que entender,
0: é.
1: homens heterossexuais, que a gente gosta da penetração. A penetração, ela é prazerosa, desde que ela não doa, esteja tudo bem, com excitação. Só que só a penetração, para a maior parte das mulheres, ela não leva ao orgasmo. Gente, isso é anatômico, não é contra
0: Nós não temos
1: pênis, não tem nada a
0: culpa.
1: ver. A gente precisa de estímulo clitoriano mais direto. Então, se ela acha que o parceiro vai ficar triste ou porque ele ficou bravo, aí ela. Porque como é que ela vai falar? Meu bem, meu amigo ouvinte, você que é um homem crítico, você que é um homem que leva tudo para o pessoal. Como se ela estivesse falando, você precisa rever os seus conceitos, seja mais flex, flex, pessoas flex, híbridas. Hoje, né? Quando você entra no carro elétrico, eu sempre pergunto para o Uber: esse carro é elétrico ou é híbrido, né? Que é elétrico e também combustível fóssil. Híbrido. A gente tem que ser flex.
0: É,
1: E
0: gente.
1: não levar tudo ao pé da letra, tudo para o pessoal, como se fosse uma ofensa pessoal, como se eu não soubesse fazer direito, né? Os homens às vezes também têm essa, eu sou responsável por dar orgasmo. Meu amigo, ninguém dá orgasmo a ninguém, senão a gente comprava no Natal e dava para as amigas,
0: E
1: né? Então.
0: dá de presente. Mas, por exemplo, você diz assim, na hora que tá no ato sexual, se a mulher se estimula, por exemplo. Tem homem que ainda se fica ofendido.
1: Se ofende, se
0: Ah,
1: ofende.
0: tá.
1: E tem muita mulher que não se sentem livre, livre
0: Para
1: para se
0: fazer isso.
1: autoestimular, por exemplo, durante a penetração, né? Agora, vamos ser também, vamos, né, compassivas também como no masculino. Os homens aprenderam assim, então também há uma desconstrução.
0: Sim.
1: E existem pesquisas também que mostram que alguns homens têm problema de ter orgasmo porque estão se sentindo muito vulneráveis na relação. Então, aquele homem muito preocupado com o prazer da parceira. Nós queremos que seja preocupado. Mas existem alguns homens que toda a atenção da atividade sexual é para a parceira ou para o outro parceiro. Aí esquece um pouco de si.
0: Tá.
1: Ou que está preocupado em perder ereção, porque ele perdeu ereção outro dia, daí ele fica com isso na cabeça, aí ele é atravessado por essa pressão, aí ele também já não consegue nem chegar ao orgasmo quando não ter ereção. Então também, gente, cuca, sabe, essa coisa da gente ficar muito pressionado atrapalha muito a resposta sexual.
0: Nossa. Ai, meu Deus, eu tenho 2 minutos, você não tá acreditando, né? Por falar
1: Não tô acreditando.
0: no, no é.
1: Ah,
0: A
1: não
0: gente vai
1: tô,
0: ter que
1: não tô.
0: voltar. A gente vai ter que
1: Vamos
0: voltar,
1: ter que
0: porque eu quero
1: voltar.
0: falar sobre
1: Deixa.
0: fatoridades, quero falar os tipos de orgasmo de mulheres que você disse que tem variações. Você não quer dar
1: Ai, tem
0: falar
1: uma
0: rapidinho?
1: pesquisa, vou te
0: Então
1: contar.
0: fala.
1: Tem uma
0: Conta.
1: pesquisa que mapeou o tipo de orgasmo feminino com. Como é que é o nome daquele exame lá de que vê o cérebro e tal? Aquele que a gente entra,
0: Tomografia? É.
1: tomografia, junto com estímulo e tal, que mapeou a reação de orgasmo feminino também, junto com o vibrador e vendo o estímulo e tal.
0: Gente, a mulher
1: Então são.
0: entrou naquele. Bom, tá bom, mas
1: Entrou
0: bom,
1: lá
0: tá.
1: e vai, enfim,
0: Tá,
1: tá bom.
0: aí mapeou.
1: Vamos resumir.
0: Vamos.
1: Três tipos de orgasmo mais comuns. Assim, cada mulher tem de um jeito mais comum um ou outro, né?
0: Tá.
1: Vulcão, que é aquele que, isso, precipita, precipita, precipita e de repente, ah,
0: Vem,
1: explode.
0: tá.
1: Onda, que é aquela excitação que vem em ondas. Né? Então, que a mulher vai sentindo excitação vindo em ondas, sabe? Como no mar mesmo, né? Às vezes pode ser uma onda, pode ser uma marolinha, mas enfim.
0: Tá.
1: E tem um outro tipo de orgasmo que é o avalanche, que depois que a mulher tem o orgasmo, então assim, o orgasmo na hora que tem o ápice não é tão forte, mas ela fica sentindo depois, como se tivesse, sabe assim?
0: Um reflexo, sim.
1: Um reflexo. Isso, interessante, né? Uhum. Então as mulheres normalmente ou são mais um ou são mais outro. Essa pesquisa foi feita com mulheres. É, eu não sei se fosse feita com homens se teria o mesmo resultado, né? O mesmo tipo, é.
0: Bom, Ana, não consegui matar a saudade, vamos ter que voltar.
1: Eu também
0: hein?
1: Não.
0: Vamos ter que voltar.
1: Mas olha, pessoal, dia 31 tá aí, né? Vamos nos preparar, né? Já entrando no clima, né? Fazendo uma brincadeirinha ou outra com as parcerias, sendo gentis, porque gentileza gera gentileza e abertura para a atividade sexual. Isso. É ou não é?
0: É isso.
1: E bora ter orgasmo que faz bem para a pele.
0: Amei.
1: E para o humor também, viu?
0: Então, precisamos. Ana, então, dia 31, que é o dia do orgasmo. Ana Canosa, muito obrigada. Amo falar com você. Volte
1: eu
0: sempre,
1: também, meu
0: não
1: bem.
0: Demora.
1: Obrigada,
0: tá?
1: Não demora. Um beijo grande, viu?
0: Beijo grande.
1: Tchau, gente. Boa noite.
0: Ah, linda, Ana Canosa, maravilhosa. Psicóloga, sexóloga, terapeuta de casais. Fazendo com que a gente mate a saudade do quadro CBN para Maiores, que ela apresentou aqui durante muito tempo nesse programa.
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0: Terça-feira, 14 de julho de 2026. A Ordem dos Advogados do Brasil pediu ao ministro Alexandre de Moraes do Supremo Tribunal Federal que seja garantido o direito de comunicação entre o senador Flávio Bolsonaro e o ex-presidente Jair Bolsonaro. O pedido foi apresentado após o magistrado suspender por 90 dias o direito de visita do parlamentar ao pai. A entidade argumenta que além de filho do ex-presidente, Flávio também atua como advogado no processo em tramitação no STF. O Banco Central informou que há mais de 6 bilhões de reais em recursos esquecidos por clientes em instituições financeiras. Consultas e solicitações de devolução para pessoas físicas ou jurídicas devem ser feitas exclusivamente pelo site oficial da autoridade monetária. A liberação dos recursos pelo sistema exige o fornecimento da chave Pix. O Tribunal Superior Eleitoral apresentou uma proposta para criar um selo de acurácia destinado aos institutos de pesquisa com melhor histórico de acertos nas eleições. A minuta apresentada pelo presidente da corte, ministro Cássio Nunes Marques, durante reunião com representantes de 19 institutos e da associação do setor, não obteve apoio da maioria. O objetivo do TSE é reconhecer as empresas cujos resultados mais se aproximarem das urnas. No horário de Brasília, 10h04.
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0: Olá, boa noite. Bem-vindos ao CBN Noite Total desta terça-feira com Karina Almeida na produção e os trabalhos técnicos de Henrique Dias. Vamos movimentar os nossos repórteres. Vamos ao nosso giro de destaques. A Ordem dos Advogados do Brasil, a OAB, enviou um ofício ao ministro Alexandre de Moraes, atendendo a um pedido do próprio Flávio Bolsonaro, que está inscrito como advogado do pai dele, do Jair Bolsonaro, e que foi proibido de ver o pai. E aí a OAB solicitou ao Alexandre de Moraes que suspenda essa proibição de contato entre o Flávio e o Jair Bolsonaro, uma vez que o Flávio Bolsonaro figura como um dos advogados dele. Karen Lemos.
2: A OAB pediu que Alexandre de Moraes garanta o direito de comunicação entre Flávio e o pai Jair Bolsonaro. Os pré-candidatos à presidência Ronaldo Caiado e Romeu Zema, que disputam votos de eleitores da direita, repercutiram o assunto nesta terça-feira. Com a nova estratégia de campanha, o goiano aproveitou o assunto para criticar Flávio. Já o mineiro disse que Moraes pratica perseguição política.
0: É, ele está ali inscrito como advogado do pai, embora a gente saiba, né? Todo mundo sabe que ele não atua como advogado do pai, até porque ele é candidato, pré-candidato à presidência da República. E tem muito o que fazer em relação a isso, né? Está trabalhando na sua pré-campanha. Então, na prática, ele não é o advogado. Mas ok, do ponto de vista formal, ele entra como advogado do pai dele. Então, a comunicação entre o advogado e o cliente precisa ser assegurada, né? E é justamente isso que ele está alegando quando recorre à OAB. E a OAB justamente alega isso. Olha, ele como advogado, ele tem direito a ver o cliente, né? Mas a própria OAB, na sua carta, isso precisa também ficar claro, diz que esses encontros deveriam ter finalidades estritamente profissionais e observadas as condições e cautelas que Vossa Excelência considere adequadas, né? Se referindo ao Alexandre de Moraes. E é justamente esse o ponto, né? Foram estabelecidas medidas cautelares como condição para o Bolsonaro ficar em casa, cumprindo prisão domiciliar. E uma das cautelares é justamente que o Bolsonaro não pode se pronunciar em redes sociais, direta ou indiretamente. E aí, nesse caso, o Flávio Bolsonaro, ele leu uma carta do pai nas redes sociais, né? E aí, a gente pode até discutir, poxa, mas isso é censura, não é censura e tal. Mas o fato é que formalmente isso estava nas cautelares e houve descumprimento, então, portanto, das medidas cautelares. Então, é o tipo de discussão que não vai mudar em nada, né? O próprio pedido da OAB faz essa ressalva, né? Considerando as medidas cautelares. Então, na prática, o Flávio Bolsonaro, pelo menos até agora, e esse pedido da OAB não muda isso, né? Continua impossibilitado de ver o pai, que está em prisão domiciliar, né? E continua em prisão domiciliar. Respeitou a cautelar, mas continua em prisão domiciliar. Não voltou para o presídio, né? Não voltou para a sala onde ele estava. Outro destaque do noticiário: a Polícia Federal concluiu a primeira investigação sobre a fraude no INSS e indiciou 48 pessoas. João Rosa.
3: A Polícia Federal indiciou 48 pessoas suspeitas de envolvimento em um esquema de descontos indevidos de aposentadorias e pensões. Entre os indiciados estão o ex-presidente do INSS, Alessandro Stefanuto, dirigentes da Conafer e o lobista conhecido como Careca do INSS. O inquérito faz parte da Operação Sem Desconto. Segundo a PF, outros núcleos do esquema continuam em andamento em procedimentos separados.
0: E aí alguém vai perguntar, e o Lulinha, e o filho do Lula, né? O filho do Lula está sendo investigado no esquema do INSS, teve o sigilo bancário, o sigilo fiscal, também os e-mails. Todo esse sigilo foi quebrado, ele está sendo investigado porque, afinal de contas, ele tem alguma relação com o Careca do INSS. Eles tinham um negócio juntos, né? Uma empresa, tentaram pelo menos abrir uma empresa de produtos de cannabis e tal. E aí a investigação é para saber se o filho do presidente Lula, o Fábio Luiz Lula da Silva, tem ou não relação com as fraudes no INSS. Até agora, não está entre os indiciados, né? Isso quer dizer que esses dados continuam em análise. Agora, o destaque da pauta bomba. O Senado aprovou a PEC, a proposta de emenda à Constituição, que cria aposentadoria especial para agentes comunitários de saúde. E segundo a projeção da Previdência Social, essa concessão de aposentadoria especial para esses agentes comunitários vai gerar um impacto fiscal de 27 bilhões de reais em 10 anos na Previdência. Os senadores aprovaram um texto em dois turnos, ambos pelo placar de 73 votos a 1. É porque é difícil para um parlamentar se recusar, né, a conceder aí uma aposentadoria especial para esses profissionais que realmente merecem todo o nosso respeito, né? São agentes comunitários de saúde, de combate a endemias, na pandemia, imagina, trabalharam bastante, né? Tem todo o reconhecimento. Mas tem as questões das contas públicas, da responsabilidade fiscal. E essa é a típica pauta bomba, aquela pauta em que o governo acaba sendo penalizado, né? Porque vai impactar nas contas do governo. Houve aí um empenho especial do presidente do Senado, Davi Alcolumbre, que está em queda de braço com o governo, já não é de hoje, para que esse tema passasse. Como é uma PEC, é uma mudança na Constituição, não vai para apreciação do presidente Lula, né? O Lula não vai conseguir vetar. Vai ser o próprio Davi Alcolumbre que vai fazer a promulgação desse gasto. Então temos aí um gasto extra, uma pauta bomba, né? Um gasto extra, e que é sempre um instrumento que a gente já não é de hoje, que observa que o Congresso se utiliza aí para prejudicar o governo de plantão nas brigas políticas, né? Quando, na verdade, o respeito aos gastos públicos deveria ser quase como um pacto, né, que permeasse ali todos os as áreas e vieses ideológicos, mas infelizmente é o tipo de arma que a oposição costuma usar contra o governo de plantão. Vamos em frente. O presidente do TSE, o ministro Cássio Nunes Marques, anunciou a criação de um selo para premiar os institutos de pesquisa que mais acertarem os resultados das eleições. Rani Veloso.
4: O TSE quer premiar com um selo de acurácia os institutos de pesquisa que tiverem o maior índice de acertos nos levantamentos. A proposta partiu do presidente da Corte, Cássio Nunes Marques, que afirmou não querer interferir na autonomia das empresas, mas sim cooperar para aumentar a confiança pública e garantir segurança jurídica. No entanto, os representantes enviados acharam que a ideia é inviável por exigir um debate mais amplo. A discussão veio à tona um mês após a suspensão da pesquisa Atlas Intel em decisão monocrática de Nunes Marques.
0: Ontem falávamos aqui do Trump, que tinha anunciado que assim que ele conseguisse tomar o Estreito de Hormuz, o que por si só já não seria fácil, não está sendo fácil, mas enfim, que ele estabeleceria um pedágio de 20% sobre as cargas transportadas no Estreito de Hormuz. Pois é, ele disse isso ontem, aí repercutiu. O preço do combustível aumentou, só que agora ele desistiu. É assim o Trump. Não sei porque a gente fica dando crédito para o que ele fala, né? Porque ele fala um negócio um dia, no outro dia já é outra coisa. Agora já é outra coisa. Mas de concreto mesmo, o que nós temos é que ele ainda não conseguiu tomar o Estreito de Hormuz, né? O que ele vai fazer depois que isso acontecer, aí sabe-se lá o que será. O importante é que, no momento atual, é o Irã quem domina o Estreito de Hormuz. E é por isso mesmo que o Donald Trump não consegue encerrar essa guerra. A hora que ele conseguir o controle do Estreito de Hormuz, a guerra acaba. Karen Lemos.
2: O presidente dos Estados Unidos, Donald Trump, recuou da imposição de um pedágio de 20% sobre cargas transportadas no Estreito de Hormuz, mas manteve o bloqueio naval contra o Irã, que entrou em vigor nesta terça-feira. Os ataques, tanto por parte dos americanos quanto dos iranianos, seguiram pelo quarto dia consecutivo no Oriente Médio.
0: Bom, e diante do aumento do preço do petróleo, com essa guerra insana que o Trump não consegue colocar fim, aí começam a ser pensadas estratégias para reduzir o preço dos combustíveis, né? Subsídio, mas também não dá para ficar mantendo subsídio por muito tempo. Agora foi aprovado o aumento da mistura de etanol na gasolina. Igor Cardim.
5: O Conselho Nacional de Política Energética aprovou o aumento da mistura obrigatória de etanol na gasolina de 30% para 32%, com validade de 180 dias. A medida pretende reduzir a importação de gasolina e ampliar o uso de biocombustíveis produzidos no Brasil. O colegiado também definiu novas regras para reforçar a fiscalização e o combate a fraudes e adulterações no mercado de combustíveis.
0: Nós temos informações agora ao vivo aqui no estúdio com o Luiz Fernando Figliage sobre uma determinação da Justiça da Paraíba de suspender plataformas de apostas online. Luiz Fernando, boa noite.
6: Oi, boa noite, Tânia. Boa noite aos ouvintes. Essa determinação da Justiça, Tânia, ela afeta diretamente a empresa PixBet Soluções Tecnológicas Limitada, que inclui aí as marcas PixBet, FlaBet e Bet da Sorte. A medida vale até que a empresa comprove a adoção de mecanismos tecnológicos eficazes para impedir o acesso de crianças e adolescentes aos serviços das apostas. Em sentença proferida, o juiz da Vara da Infância e Juventude da comarca de Campina Grande, João Lucas, atendeu parcialmente aos pedidos de uma ação civil pública ajuizada pelo Centro de Defesa dos Direitos Humanos Padre Ezequiel Ramin, pela Associação Francisco de Assis e pelo Padre Júlio Lancelotti, aqui de São Paulo. Eles argumentaram, Tânia, que as plataformas de apostas não têm mecanismos suficientes para impedir o cadastro e a utilização dos serviços por menores de idade. O juiz disse na decisão que crianças e adolescentes estão acessando plataformas de apostas com relativa facilidade, usando CPFs de pais, responsáveis ou terceiros, sem verificação biométrica efetiva. Após a intimação, a empresa terá que suspender em até 48 horas todas as suas plataformas de apostas. Em caso de descumprimento, foi fixada multa diária de R$100 mil, limitada inicialmente a R$100 milhões. A sentença ainda prevê comunicação à Anatel para eventual bloqueio das plataformas, caso a ordem judicial não seja cumprida. Procurada, a Pixbet diz que não recebeu nenhuma notificação oficial e não comentaria uma informação que desconhece. A empresa acrescentou que a plataforma segue funcionando normalmente, Tânia.
0: Ok, Luiz Fernando Figliage, muito obrigada. O Senado aprovou a medida provisória que altera as regras do piso do frete rodoviário e amplia as punições para as empresas que descumprirem a tabela oficial. Essa medida provisória, ela estava em vigência, estabelecendo o piso do frete dos caminhoneiros. Mas, para virar lei, precisa ser aprovado na Câmara e no Senado. Já tinha sido aprovado na Câmara e no Senado estava demorando. Perderia validade agora, na quinta-feira, né? Daqui a 2 dias, caso não fosse votado no Senado. E aí os caminhoneiros já estavam se mobilizando, fazendo manifestações justamente para pressionar pela aprovação. Então agora o Senado aprovou, fica estabelecida uma lei, ou melhor, em lei, a necessidade de existir um valor mínimo para o frete dos caminhoneiros. E esse valor mínimo, esse piso, é calculado pela Agência Nacional de Transportes Terrestres, levando em conta a distância percorrida, o número de eixos e o tipo de carga do caminhão. Prosseguimos aqui com o nosso giro de destaques. Foram identificadas novas vítimas no caso da diarista que roubou e matou 2 idosos dentro do apartamento deles em Belo Horizonte. Desirê Miranda.
7: A diarista Paola Stephanie Cirillo, que matou um casal de idosos em um apartamento de luxo em Belo Horizonte, também é suspeita de roubar outras pessoas há pelo menos 2 anos depois de dopá-las. 4 vítimas procuraram a Polícia Civil de Minas para relatar os crimes quando tomaram conhecimento do modo de agir da mulher. Uma das vítimas teve prejuízo de R$30 mil. As apurações estão em curso. Já o inquérito que indiciou Paola Cirillo pelo duplo latrocínio foi concluído e remetido à justiça.
0: Agora a Débora Costa traz o destaque sobre denúncias de quadrilhas de agiotas na região metropolitana de Belo Horizonte.
8: Mais de 300 pessoas denunciaram à Polícia Civil ameaças e violências praticadas por quadrilhas de agiotas na Grande Belo Horizonte. As vítimas relatam cobranças de juros abusivos, intimidações e agressões para forçar o pagamento das dívidas.
0: Um advogado do Rio de Janeiro, que estava desaparecido em São Paulo desde a semana passada, foi encontrado morto em Pinheiros, na zona oeste da capital paulista. Lucas Taveira.
9: Desaparecido em São Paulo desde semana passada, o advogado carioca Pedro Eli Cordeiro dos Santos foi encontrado morto. Segundo o boletim de ocorrência, ele foi localizado já sem vida em Pinheiros, na zona oeste da capital paulista. Como não portava documentos, a identificação foi concluída apenas nesta terça-feira.
0: A polícia do Paraná indiciou por estelionato uma mulher que se passou por uma adolescente de 13 anos em Curitiba. Bruno de Oliveira.
10: O inquérito foi instaurado em dezembro de 2022, mas a autora não havia sido identificada. As investigações foram retomadas após a prisão da suspeita em junho deste ano, em Joinville, Santa Catarina, em um caso semelhante que ganhou repercussão nacional. Na ocasião, ela teria se passado por uma adolescente vítima de abusos e autista e vivido por mais de 1 ano com uma família.
0: Essa história é muito chocante, né? É muito impressionante. Esses, então, os destaques dos nossos repórteres espalhados pelo país. E eu vou aqui rapidamente falar os nossos canais. Dá para acompanhar pelo radinho. Ai, não falei da Copa. Calma, Tânia. Dá para acompanhar pelo radinho. Dá para acompanhar também com imagem no YouTube, Rádio CBN. Tem o nosso canal aqui com transmissão de imagem. Quem estiver aqui pode dar um joinha. Tem o site da CBN que dá para acompanhar. Tem o aplicativo da CBN que dá para acompanhar. E tem também pelo Globoplay. Nas transmissões ao vivo do Globoplay, estamos lá com imagem. E obviamente que vamos falar da Copa do Mundo, né? Logo mais, daqui a uns 10 minutinhos, a gente vai falar no quadro Nos Acréscimos do jogo de hoje, em que a Espanha simplesmente venceu a favorita França. Foi realmente um jogaço, hein? Eu não assisti inteiro, mas chegou uma hora que meu filho gritava tanto que eu parei tudo que eu estava fazendo para ficar assistindo, porque foi realmente muito impressionante. A Espanha vencer a França. Muito bacana. E amanhã tem Argentina e Inglaterra. Vamos falar de Copa do Mundo também ao longo do programa. Agora são 22 horas e 22 minutos.
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0: A Embraer lançou um novo modelo de jato. Marcelo Rocha.
13: A Embraer, com sede em São José dos Campos, no interior de São Paulo, anunciou nesta terça-feira o lançamento do Phenom 300 EV, nova versão do jato executivo Phenom 300. O principal destaque do modelo é o sistema que faz o pouso automaticamente, caso o piloto fique incapacitado durante o voo. Batizada de Garmin In Emergency Autoland, a tecnologia identifica a emergência, escolhe um aeroporto adequado e conduz a aeronave até o pouso sem a necessidade de intervenção humana. Além desse recurso, o Phenom 300 EV ganhou o freio automático para pousos e decolagens, novos sistemas de navegação e alertas que ajudam a evitar incursões e saídas de pista. Segundo a Embraer, as novidades reduzem a carga de trabalho dos pilotos e aumentam a segurança operacional. O novo jato também teve o alcance ampliado e agora pode voar até 3.806 quilômetros sem escalas. A aeronave recebeu ainda baterias de íons de lítio, iluminação em LED e melhorias na cabine. Para os passageiros, as novidades incluem um lavatório a vácuo, área de serviço redesenhada, sistema de ionização do ar e opção de internet via satélites de baixa órbita instalada de fábrica. A conectividade por Starlink poderá ser adicionada posteriormente. De acordo com a Embraer, a terceira maior empresa de aviação do mundo, a sigla EV significa evolução e representa a nova geração do modelo com foco em segurança, desempenho e conforto. As primeiras entregas do Phenom 300 EV estão previstas para 2028. De São José dos Campos, Marcelo Rocha.
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0: O Conselho Federal da OAB solicitou ao ministro do STF, Alexandre de Moraes, a suspensão da proibição de contato entre o senador Flávio Bolsonaro e o pai dele, Jair Bolsonaro. Pré-candidatos da direita ao Palácio do Planalto, Ronaldo Caiado e Romeu Zema, divergiram sobre o caso. O mineiro afirmou que o magistrado pratica perseguição política, enquanto o goiano aproveitou a ocasião para criticar o filho do ex-presidente.
2: A Ordem dos Advogados do Brasil solicitou ao ministro Alexandre de Moraes, do Supremo Tribunal Federal, que seja garantido o direito de comunicação entre o senador Flávio Bolsonaro e o ex-presidente Jair Bolsonaro. O pedido foi apresentado após o magistrado suspender, por 90 dias, o direito de visita do parlamentar ao pai. A entidade argumenta que, além de filho do ex-presidente, Flávio também atua como advogado no processo em tramitação no STF, razão pela qual deve ser assegurada a comunicação entre advogado e cliente. O assunto virou pauta nesta terça-feira entre pré-candidatos à presidência que disputam votos com Flávio. Com a nova estratégia de campanha para se contrapor ao senador, o presidenciável pelo PSD, Ronaldo Caiado, voltou a criticar o senador. Ao comentar a decisão do ministro Alexandre de Moraes, Caiado disse que candidatos como Flávio precisam demonstrar independência e capacidade de lidar com crises sem, nas palavras do goiano, correr para buscar apoio do pai. Caiado ainda acrescentou que esse tipo de debate empobrece as discussões políticas, cujo foco deveriam ser os problemas enfrentados pelos brasileiros.
14: Pega a carta do pai e vai ler a carta, agora já não pode falar com o pai. Gente, o que que isso tem a ver com a vida do brasileiro? Eu acho que precisa de parar e respeitar, né, o ex-presidente Jair Bolsonaro e deixar de explorar o pai, né? Deixar de explorar a figura do ex-presidente. É, liderança, ela não se transfere, liderança se constrói.
2: Como adiantado pela CBN, a campanha de Caiado tem se afastado e criticado de forma mais dura a pré-candidatura de Flávio Bolsonaro. Já o pré-candidato do Novo, Romeu Zema, aproveitou o assunto para criticar o STF e Alexandre de Moraes. Em entrevista à CBN Santos, Zema subiu o tom e chamou a decisão de Moraes de perseguição política contra a família Bolsonaro.
15: Aqui no Brasil, o ministro do Supremo está perdendo tempo avaliando carta que alguém que está detido envia ou não envia. Isso, para mim, é coisa para juiz de primeira instância, para desembargador e não para Supremo Tribunal Federal. É uma disfuncionalidade do Brasil e uma perseguição política.
2: Na entrevista, Zema também citou que, quando preso, o presidente Lula, do PT, também se comunicou por cartas, argumento que tem sido utilizado por bolsonaristas desde a determinação de Moraes. Na segunda-feira, o também pré-candidato Renan Santos, do Missão, criticou o ministro da Suprema Corte ao dizer que a decisão do magistrado ajuda o bolsonarismo a se vitimizar frente a uma suposta perseguição da corte. Ele ainda chamou Alexandre de Moraes de cabo eleitoral de Flávio. De São Paulo, Karen Lemos.
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0: Terça-feira, 14 de julho de 2026. Termina amanhã o prazo dado pelos Estados Unidos para decidir se vão aplicar o tarifaço de 25% sobre as exportações brasileiras. O governo americano acusa o mercado brasileiro de práticas comerciais injustas e desleais. Os pontos de atrito envolvem barreiras ao etanol dos Estados Unidos, favoritismo ao PIX em detrimento de operadoras americanas de cartões de crédito e alegações inéditas de falhas na fiscalização do desmatamento ilegal na Amazônia. Romeu Zema, ex-governador de Minas Gerais, condenou a decisão do ministro do STF, Alexandre de Moraes, de proibir as visitas de Flávio Bolsonaro ao ex-presidente Jair Bolsonaro. Ele considerou a ação uma perseguição política. Zema também se referiu às cartas de Lula enquanto estava preso e acusou a corte de ser mais política do que jurídica. A declaração foi dada à CBN Santos. Uma emenda parlamentar de R$ 280 mil atribuída pela Polícia Federal ao presidente nacional do PL, Valdemar Costa Neto, foi usada exclusivamente para custear um show da dupla sertaneja Taeme Thiago. A apresentação foi realizada na Festa de Peão de Boiadeiro, em Guaimbê, município de 5.500 habitantes no interior de São Paulo. Formalmente, a emenda de comissão está registrada em nome do líder do PL na Câmara, o deputado Sóstenes Cavalcante. O presidente Donald Trump recuou da iniciativa de cobrar pedágio de 20% sobre cargas no Estreito de Hormuz. Em publicação na sua rede social, ele confirmou que manterá apenas o bloqueio naval contra o Irã. O líder americano diz que a rota ficará aberta para todas as demais embarcações que não tiverem ligação com a República Islâmica. Horário de Brasília, agora 10h32.
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0: Rafael Prates. Oi, Prates. Boa noite.
1: Tudo bem, Tânia? Boa noite. Boa noite, ouvintes da CBN.
0: Que coisa impressionante, hein? Aquela que era a grande favorita, a França, foi derrotada pela Espanha. Não conseguia fazer gol, né?
1: E não conseguia quase jogar, né, Tânia?
0: Impressionante.
1: Uma grande Espanha chega à final da Copa do Mundo, derrota a favorita, a França, 2-0, jogando hoje em Dallas, numa grande atuação da seleção espanhola, né? A seleção espanhola foi melhor que a França quase o tempo todo. Foi muito bem quando teve a bola, e ter a bola é uma marca, uma identidade do futebol espanhol, da seleção espanhola principalmente, né? E comandado pelo Luis de la Fuente, que há 2 anos, com boa parte desse grupo de jogadores, foi campeão europeu, ganhou a Eurocopa com a seleção da Espanha. Hoje a Espanha teve, assim, uma atuação espetacular. Um grande jogo da Espanha contra a França, aniquilando a França, que tem tantas coisas boas para oferecer, apresentou tantas coisas boas ao longo da Copa do Mundo. O Oyarzabal abriu o placar cobrando pênalti, um pênalti sofrido pelo Lamine Yamal, cometido pelo Digne, lateral esquerdo francês. E no segundo tempo, um bonito gol do lateral Pedro Porro, numa trama pelo meio da defesa da França, com o Dani Olmo, que também jogou muito bem. E o Pedro Porro fechou o placar com a vitória espanhola. A Espanha de novo derruba a França, como derrubou na Eurocopa, como derrubou na Liga das Nações recentemente, derruba na Copa do Mundo e vai à final. Domingo, a Espanha joga pelo Campeonato Mundial. 16h em Nova Jersey, ou contra a Inglaterra, ou contra a Argentina. E a França, que perdeu hoje, joga para o terceiro lugar no sábado, contra o perdedor. Jogo de amanhã em Miami, né? No sábado em Miami, contra quem perder de Inglaterra ou Argentina. A Espanha vai à final, assim, com categoria, com autoridade. Uhum. Jogando muito bem, dominando a poderosa França. E a Espanha vai tentar ser bicampeã do mundo domingo em Nova Jersey, viu, Tânia?
0: Muito bom. E amanhã, então, tem a Argentina e a Inglaterra, justamente para decidir qual das duas vai enfrentar a Espanha. E aí, hein?
1: Isso. E aí que é um jogo equilibrado também, né, Tânia? Se a França talvez tinha encantado mais que as concorrentes até então, a Argentina chega à semifinal, assim, com muita dificuldade, com jogos difíceis, ganhando na prorrogação nas quartas de final, ganhando na prorrogação na segunda fase. Também, assim, não teve um encantamento, mas tem o Messi, que é muito especial, que ele, por si só, é quase que um encantamento da seleção da Argentina também.
0: Sim.
1: E é preciso que a Argentina conte com os outros jogadores, que são muito bons de bola, do meio campo principalmente, cresçam de nível, subam o nível para ganhar da Inglaterra. E a Inglaterra, que também chegou à Copa do Mundo, assim, com um grupo muito escolhido pelo um técnico alemão, é o único treinador que pode ser campeão mundial como um estrangeiro dirigindo a seleção de um país que não é o dele, né? O alemão Thomas Tuchel é o técnico da Inglaterra. E o Tuchel convocou uma seleção que, entre aspas, abriu mão de algumas estrelas individualmente, né? Mas pensou muito na parte coletiva. E na parte coletiva tem o Jude Bellingham jogando muito, Harry Kane jogando muito, o Anderson jogando muito no meio-campo também. A Inglaterra chega à semifinal também, depois de avançar contra o México num Azteca lotado nas oitavas de final. Passou pela Noruega com dificuldade na prorrogação na fase anterior. Então tem tudo para ser um grande jogo amanhã em Dallas, em Atlanta, às 4 horas, em Atlanta. Transmissão da CBN para toda a rede, 4 horas amanhã. Inglaterra ou Argentina? Quem vencer joga a final da Copa do Mundo domingo contra a Espanha, 4 horas, em Nova Jersey. Tânia Morales.
0: Muito bom, emocionante, hein? E aí amanhã você volta aqui então?
1: Isso, amanhã a gente conversa sobre o jogo da quarta-feira e projeta um pouco a final da Copa do Mundo no domingo, 4 horas. Ou valendo um bicampeonato mundial, se for a Inglaterra vai ter um novo bicampeão, ou Espanha ou Inglaterra. Ou se for a Argentina, a Argentina tenta o tetra e a Espanha tenta o bicampeonato. Domingo a gente vê quem vai levantar a taça da Copa do Mundo, 4 horas em Nova Jersey, com a Espanha na final, esperando amanhã. Ou ingleses ou argentinos do outro lado, Tânia.
0: Uau, muito bom. Rafael Prates, obrigada, hein? Então até amanhã.
1: Valeu, Tânia. Até amanhã. Boa noite.
0: Valeu. Foi emocionante demais. Olha que interessante. Bom, eu sou Morales, né? Minha família, por parte de pai, é espanhola, né? Meus avós são espanhóis, vieram diretamente da Espanha e tal. Meu pai já nasceu aqui, né? Mas enfim, temos um sangue ali espanhol. Então é óbvio que eu torci para a Espanha. A Isaura Ferreira chama atenção aqui que eu tô com uma blusa das cores da Espanha. Nem tinha pensado nisso. Olha que coincidência. Realmente se aproximam das cores da bandeira espanhola. Então agora vamos ver, hein? Argentina e Inglaterra. Amanhã. Tem gente que vai torcer para a Argentina, mas tem muito mais gente que vai secar a Argentina amanhã. Amanhã falaremos sobre o resultado do jogo. Vamos lá, hein? Com os nossos repórteres.

0: Agora são 10 horas e 38 minutos.
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0: A cratera aberta durante uma obra da Sabesp para despoluir um córrego em Osasco foi fechada e o asfalto refeito. Mas moradores afirmaram à reportagem da CBN que convivem com rachaduras nas casas e outros transtornos desde o início dos trabalhos em fevereiro.
2: A cratera que se abriu e interditou 3 casas pode ter sido o episódio mais grave registrado até agora. Para quem mora no entorno da obra da Sabesp no bairro Rochdale, em Osasco, os problemas começaram bem antes. Desde fevereiro, quando tiveram início as obras para implantação da rede de esgoto que vai despoluir o córrego da rua Israel, moradores relatam o surgimento de rachaduras em algumas residências. A CBN percorreu cerca de 3 quilômetros de intervenções e encontrou escavações, máquinas pesadas e trechos ainda interditados. Maria Helena abriu a casa para mostrar as rachaduras. Ela diz que os danos apareceram depois da passagem das máquinas da obra.
3: Essa rachadura que não tinha, esse portão que abria normal, pode olhar daqui que essa parede do portão, ela foi para lá, na hora que a máquina passou aqui, essa máquina de esteira. E nós tivemos medo, falamos para a mulher veio, tirou foto.
4: Que mulher?
3: É uma lá da Sabesp. E vinha para arrumar. E até agora nós estamos esperando.
4: Quanto tempo já é isso?
3: Já foi mais de meio. Então ela já veio 2 vezes. Veio, tira foto e vai-se embora. Não pode deixar que nós vamos arrumar até hoje.
2: Augusta Vieira reclama de buracos que permanecem abertos.
5: É o descaso que vem acontecendo, que eles deixam aí, tipo aqui essa cratera eles abriram, tá com uns 2 meses. E tá com mais de mês que eles tiraram a água de dentro, tá ali cheio de água. Água empoçada, água já verde, escura. A gente tá com medo de ter caso de dengue aqui. Quando eles vêm trabalhar com as máquinas, as paredes aqui das casas, todas balançam, ficam balançando as paredes da casa.
2: A cratera aberta já foi aterrada e recebeu uma nova camada de asfalto nesta terça-feira. 9 pessoas, entre elas 2 crianças, seguem fora de casa e estão hospedadas em um hotel custeado pela Sabesp. A Sabesp afirma que realizou estudos e sondagens no solo antes do início da obra e que as causas da movimentação de terra que provocou a cratera ainda são investigadas. A Sesp abriu uma apuração para verificar as circunstâncias do caso. Técnicos do CREA São Paulo também fizeram uma vistoria no local. Os problemas em Osasco lembram outros episódios registrados durante obras da Sabesp neste ano. No bairro de Perus, na Zona Norte, rachaduras desalojaram mais de 10 famílias. No Jaguaré, na Zona Oeste, uma explosão matou 2 pessoas e destruiu milhares de casas. Em Mairiporã, o rompimento de uma caixa d'água em construção deixou 1 morto e 9 feridos. De São Paulo, Clauson Dutra.
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0: A Polícia Federal indiciou 48 pessoas suspeitas de envolvimento em um esquema de descontos indevidos de aposentadorias e pensões. Entre os indiciados estão o ex-presidente do INSS, Alessandro Stefanuto, dirigentes da Conafer e o lobista Antônio Camilo Antunes, o careca do INSS.
6: A Polícia Federal concluiu uma das investigações sobre as fraudes do INSS e indiciou 48 pessoas por participação no esquema que teria desviado mais de 708 milhões de reais de aposentados e pensionistas. Entre os indiciados estão o ex-presidente do INSS, Alessandro Stefanuto, o presidente da Conafer, Carlos Roberto Ferreira Lopes, e o lobista Antônio Carlos Camilo Antunes, conhecido como Careca do INSS. O relatório final da investigação foi encaminhado ao ministro André Mendonça do Supremo Tribunal Federal, que é o relator do caso. Essa etapa da investigação envolve suspeitas de irregularidades na atuação da Conafer, a Confederação Nacional dos Agricultores Familiares e Empreendedores Familiares Rurais, uma das entidades investigadas por realizar descontos indevidos em benefícios previdenciários. O senador Carlos Viana, do PSD de Minas, que foi o presidente da CPMI do INSS no Congresso, afirmou que o indiciamento confirma o trabalho feito pelo colegiado.
7: A Polícia Federal confirmou, por meio das investigações, todo o trabalho que nós fizemos à frente da CPMI do INSS e que infelizmente não teve um relatório aprovado, mas deixou toda uma série de provas, indícios, testemunhas prontas para que a justiça pudesse agir. E hoje nós estamos acompanhando com muita satisfação que pelo menos 48 pessoas estão indiciadas em um dos maiores escândalos em roubar aposentados do nosso país.
6: A Polícia Federal informou que as investigações sobre outras entidades suspeitas e outros núcleos do esquema continuam em andamento em procedimentos separados. De Brasília, João Rosa.
0: O presidente do TSE, que é o Tribunal Superior Eleitoral, Cássio Nunes Marques, anunciou uma proposta de premiar aqueles institutos de pesquisa que mais acertarem os resultados das eleições. O texto foi apresentado em uma reunião no dia de hoje. Rani Veloso.
8: O Tribunal Superior Eleitoral propôs um selo de acurácia para os institutos de pesquisa que tiverem o melhor histórico de acertos. Mas a proposta que foi apresentada nesta terça a 16 institutos pelo presidente da Corte, ministro Cássio Nunes Marques, não teve maioria a favor. De acordo com alguns representantes, inicialmente não seria viável, porque exigiria maior tempo para debate. Eles têm até a próxima sexta-feira para enviar sugestões dos critérios para os ganhadores. O objetivo, segundo o tribunal, é reconhecer as empresas que apresentarem resultados mais próximos aos das urnas, mas há regras rígidas. O texto prevê que institutos condenados por fraudes ou que tiveram pesquisas suspensas por irregularidades graves sejam automaticamente excluídos do reconhecimento. O encontro ocorre após a polêmica suspensão da pesquisa da Atlas Intel em maio, que mostrava queda de 5 pontos do senador e pré-candidato à presidência, Flávio Bolsonaro, após a divulgação do áudio em que Flávio pedia dinheiro a Daniel Vorcaro para financiar o filme sobre Jair Bolsonaro. O Partido Liberal contestou o questionário, alegando que perguntas sobre o caso do Banco Master induziram as respostas dos eleitores. Integrantes do TSE defendem a medida como um passo necessário para fixar critérios objetivos e aumentar a confiança pública no trabalho dos institutos. Foi o que disse o presidente Nunes Marques, que negou a intenção de interferir na autonomia dos institutos.
9: O objetivo desta reunião não é discutir resultados de pesquisas específicas, tampouco interferir na autonomia técnica das empresas responsáveis por sua elaboração. Pretende-se, na realidade, o fortalecimento de um ambiente permanente de cooperação, no qual seja possível compartilhar experiências, esclarecer aspectos técnicos e identificar oportunidades de aperfeiçoamento que contribuam para a ampliação da confiança pública, assegurando, ao mesmo tempo, maior segurança jurídica às entidades e às empresas de pesquisa.
8: O diretor de análise política da Atlas Intel, Yuri Sanches, afirmou que o Instituto vê com bons olhos a proposta, mas ressaltou que ainda será discutida em conjunto.
10: Tanto a construção do selo quanto outras iniciativas não pode acontecer de cima para baixo sem nenhum diálogo com os institutos de pesquisa. Então, a Atlas quer sempre acertar os resultados das pesquisas. A gente entende que o nosso objetivo é esse, né, com o eleitor, mas nenhum método, nenhuma metodologia, nenhuma empresa é infalível. Mesmo seguindo todos esses aspectos, pode ser que você não chegue num resultado que seja tão exato o resultado final.
8: O julgamento definitivo sobre o caso da Atlas Intel está travado por um pedido de vista da ministra Estela Aranha e só deve ser retomado em agosto, após o recesso do Judiciário. De Brasília, Rani Veloso.
0: Agora, Karen Lemos traz aqui a reportagem sobre a guerra, né? A guerra, infelizmente, continua. Os ataques entre Estados Unidos e Irã prosseguem lá no Oriente Médio. E aí a gente tem aquelas coisas, né? Aquelas... Trump fala um negócio, aí repercute. Só que não é que repercute no noticiário. Repercute economicamente. Repercute no preço dos combustíveis, né? Repercute, inclusive, que tem gente que ganha dinheiro com isso. Com essas oscilações de preços, né? Tem muitos investidores que ganham dinheiro com essas falas do Trump. Porque é muito frequente ele falar um negócio, depois ele retira o que ele mesmo falou. Né? E a troco do que ele faz isso? Né? Bom, enfim. Ontem ele tinha se saído com essa do pedágio. Que ia criar um pedágio no Estreito de Hormuz, sobre o preço das mercadorias que passassem por lá, teriam que pagar um pedágio para ele. Aí todo mundo repercutiu, isso é um absurdo. Aí hoje ele fala, não, mudei de ideia, conversei com países do Oriente Médio, vai ser diferente, os países do Oriente Médio vão fazer investimentos nos Estados Unidos, enfim, gente. Então não dá para levar muito a sério, sabe? Lembra, o Trump tinha falado que ia acabar com uma civilização inteira. Aí no dia seguinte, não, nós vamos negociar, nós vamos chegar ao fim dessa guerra. Então não dá para levar muito a sério. E nesse caso do Estreito de Hormuz, então, é mais ridículo, vou usar esse termo porque é ridículo, porque ele não tem o controle do Estreito de Hormuz. Esse é o problema. O grande problema hoje do Trump nessa guerra é que o Irã tem o controle do Estreito de Hormuz e os Estados Unidos, em que pese todo o arsenal bélico dos Estados Unidos, não conseguem tirar o controle do Estreito de Hormuz do Irã. Então, ele dizer o que ele vai fazer depois que ele tiver o controle do Estreito de Hormuz é alguma coisa que parece longínqua, porque ele não consegue. É impressionante, né? É desmoralizante essa guerra para os Estados Unidos justamente por causa disso. Porque o Irã está, por meio do controle do Estreito de Hormuz, colocando a maior potência deste mundo, que é os Estados Unidos, são os Estados Unidos, de joelhos, né? Então é isso. Quando o Trump tiver o controle do Estreito de Hormuz, sabe-se lá quando será, aí a gente vê o que ele vai fazer, né? Por enquanto são essas bravatas. Vamos ouvir aqui a reportagem da Karen Lemos.
11: Os Estados Unidos voltaram a impor um bloqueio naval contra o Irã nesta terça-feira, conforme anunciado pelo presidente Donald Trump, que acabou recuando da cobrança de pedágio de 20% sobre cargas transportadas por embarcações no Estreito de Hormuz. Depois do anúncio, Trump comentou com jornalistas que abandonou o plano de cobrar taxas após diversos países do Golfo Pérsico o aconselharem contra essa medida. Em contrapartida, essas nações ofereceram investimentos nos Estados Unidos, segundo o republicano.
12: Eu coloquei essa ideia ontem, pensei que era boa, mas fui chamado por diferentes parceiros, pessoas que nós conhecemos e amamos. Eles são parceiros muito fortes. E eles disseram que gostariam de fazer isso de uma maneira diferente. Gostariam de investir nos Estados Unidos com bilhões e bilhões de dólares. E investir nos Estados Unidos ao invés de cobrar uma taxa. E eu gosto disso, na verdade, porque eu não acho que ninguém deveria pagar uma taxa no Estreito de Hormuz.
11: O bloqueio naval, de acordo com os Estados Unidos, será feito apenas para embarcações do Irã e de aliados, ao longo de toda a costa iraniana. A Organização Marítima Internacional lembra, no entanto, que nenhum país tem o direito legal de cobrar pedágio, ameaçar, impedir ou dificultar a passagem de embarcações em águas internacionais. O bloqueio naval ocorre

0: Do outro lado, Teherã ampliou os ataques no entorno do Golfo. O Ministério da Defesa do Kuwait informou que 4 integrantes das Forças Armadas ficaram feridos em um ataque iraniano contra um navio da Marinha do país. 2 petroleiros dos Emirados Árabes Unidos foram atingidos no Estreito de Hormuz. Um tripulante indiano morreu e vários ficaram feridos. Também há vídeos divulgados por agências de notícias internacionais que mostram um navio cargueiro afundando após colidir com outra embarcação em Omã, nas proximidades do Estreito de Hormuz. O Irã afirmou que os 23 tripulantes foram resgatados, mas não deu detalhes sobre as circunstâncias do acidente, nem se há relação com as ofensivas americanas na região. Os ataques americanos, que já ocorrem há 4 dias consecutivos, marcam um momento de deterioração das negociações após um cessar-fogo assinado em junho. No mercado financeiro, o petróleo segue em alta. O barril do tipo Brent, que é a referência global, fechou o dia na casa dos 84 dólares e já atingiu o nível mais alto em um mês. No Brasil, a ação preferencial da Petrobras encerrou o pregão acima dos R$ 40,00. Já o Ibovespa, principal índice da Bolsa Brasileira, fechou com alta de 0,51% aos 176.641 pontos. De São Paulo, Karen Lemos.
1: É, sobe o preço das ações da Petrobras, é uma grande empresa, ainda é uma grande empresa, né? Isso impacta no Ibovespa. Mas isso não é positivo, né? Aumentar o preço dos combustíveis é péssimo para o mundo inteiro e tem reflexo inflacionário, né? Aumenta o preço de tudo, né? Porque o frete, sendo feito por caminhões que usa petróleo, isso vai encarecer todos os produtos, ainda mais num país continental como o Brasil, que usa muito, né, o transporte dos caminhoneiros. Então, realmente, se essa guerra continua da forma como parece não ter fim, né? Isso é muito preocupante. E aí vem as estratégias para tentar segurar o preço dos combustíveis. Mas não dá para você segurar muito o preço dos combustíveis porque é uma commodity, né? O petróleo, ele tem... é um mercado internacional, é regido por regras internacionais. Não dá para você só momentaneamente tentar segurar, que é o que se faz. Mas não dá para segurar por muito tempo. O governo colocou alguns subsídios, mas já está pensando em retirar, porque achou que a guerra ia terminar. A guerra não está dando sinais de que vai terminar. Agora, uma outra possibilidade para tentar reduzir o preço dos combustíveis é aumentar a mistura de etanol na gasolina, de 30% para 32%. Essa medida, que foi aprovada pelo Conselho Nacional de Política Energética, terá validade de 180 dias e pretende reduzir a importação de gasolina e ampliar o uso de biocombustíveis produzidos aqui no Brasil.
2: O Conselho Nacional de Política Energética aprovou nesta terça-feira o aumento temporário da mistura obrigatória de etanol anidro na gasolina de 30% para 32%. A medida terá validade de 180 dias, com possibilidade de prorrogação por mais 180 dias, de acordo com a Lei do Combustível do Futuro. De acordo com o Ministério de Minas e Energia, a mudança deve reduzir a necessidade de importação de cerca de 900 milhões de litros de gasolina por ano e busca ampliar o uso de biocombustíveis produzidos no país, diante da instabilidade no mercado internacional de petróleo e combustíveis por conta da guerra no Oriente Médio. A decisão foi baseada em estudos coordenados e realizados pelo Instituto Mauá de Tecnologia. Os testes avaliaram veículos leves e motos, incluindo modelos com motores não flex, e indicaram que a mistura E32 apresentou desempenho, consumo, dirigibilidade e emissões equivalentes aos registrados, com percentuais menores de etanol. Paralelamente, segundo o ministro Alexandre Silveira, seguem os estudos para avaliar a viabilidade da mistura com 35% de etanol.
3: Os testes vão continuar naturalmente, o que não quer dizer que, mesmo aprovados os testes, nós faremos o aumento. O aumento de biodiesel e de etanol na gasolina, ele não é obrigatório a partir da hora que os testes são feitos. Ele depende também de uma avaliação econômica. Muitas vezes o biodiesel, ele tem menor impacto econômico

0: porque nós estamos tendo alta produção, no preço e na bomba para o consumidor brasileiro.
1: O colegiado também aprovou novas diretrizes para reforçar o combate a fraudes e adulterações no mercado de combustíveis. A resolução fortalece a atuação de fiscalização da Agência Nacional do Petróleo e prevê ações baseadas em análises de risco e mecanismos de rastreabilidade das operações de compra, venda e estoque. Também incentiva a atuação integrada dos PROCONs com os ministérios públicos, as polícias e os órgãos fazendários, justamente para fiscalizar as resoluções aprovadas pelo Conselho Nacional de Política Energética. De Brasília, Igor Cardin.
2: E agora a questão das emendas, né? A falta de transparência completa das emendas. A gente não sabe quem exatamente que está mandando valores de dinheiro liberado de emendas parlamentares. Descobriu-se agora que tem político que não tem mandato e que tem gerência sobre liberação de emendas. O ministro do Supremo, Flávio Dino, ele que está, né, justamente cuidando de um inquérito sobre esse assunto, ele deu prazo de 30 dias para que o Congresso explique como garantir a transparência na distribuição das emendas parlamentares. Na decisão, o magistrado afirmou que apenas parlamentares com mandato podem indicar os recursos. Às vezes, gente, o óbvio precisa ser dito. Vamos ouvir aqui com o João Rosa.
3: O ministro do Supremo Tribunal Federal, Flávio Dino, deu prazo de 30 dias para que as comissões de saúde da Câmara e do Senado expliquem como garantem a transparência na distribuição de emendas parlamentares. Em uma nova decisão, Dino endureceu o discurso contra o uso irregular de recursos públicos por pessoas que não exercem mandato. O ministro afirmou que a legislação proíbe o que classificou como terceirização e privatização das emendas parlamentares. Segundo ele, apenas deputados e senadores em exercício podem indicar o destino desses recursos. Dino também considerou anômalo que ex-parlamentares e dirigentes partidários continuem mantendo o que chamou de cotas orçamentárias informais, já que não têm legitimidade para interferir na destinação de verbas públicas. A decisão é mais um desdobramento das investigações da Polícia Federal sobre um suposto esquema de desvio de emendas parlamentares. Na última semana, o ministro determinou o bloqueio de cerca de 6 milhões de reais em bens do ex-deputado Eduardo Cunha e de mais de 119 milhões de reais do presidente nacional do PL, Valdemar Costa Neto. Segundo a Polícia Federal, os dois, mesmo sem mandato, comandariam a distribuição de recursos nos bastidores. Em entrevista à Globo News, Valdemar Costa Neto defendeu que dirigentes partidários participem da definição do destino das emendas.
4: Os funcionários só cumpriram a obrigação deles, mesmo a Tuca, só cumpriam as obrigações deles, de verificar se a prefeitura tinha condições, se não tinha, se tinha, por exemplo, ainda verba nessa área. Eles só fazem isso.
5: Mas outros presidentes de partidos fazem isso também, presidente?
4: Mas lógico, é função do presidente é cuidar do partido. Quem tem uma visão nacional do partido é só o presidente.
3: Na decisão, Dino afirmou que permitir que terceiros controlem a destinação das emendas criou uma oligarquia parlamentar, prática que, segundo ele, é incompatível com a Constituição. O ministro também determinou que o Tesouro Nacional informe se é possível padronizar os códigos das emendas para facilitar o rastreamento dos recursos, desde a indicação até a aplicação final do dinheiro público. Com colaboração de Rani Veloso, de Brasília, João Rosa.
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0: Terça-feira, 14 de julho de 2026. O Senado aprovou a PEC que cria uma aposentadoria especial para agentes comunitários de saúde e de combate a endemias. A proposta é considerada uma pauta-bomba pelo governo do presidente Lula. Apesar da posição contrária, toda a bancada governista votou a favor da proposta, incluindo 8 dos 9 senadores do PT e senadores aliados de partidos como PSB, PSD e MDP. O impacto fiscal da medida é de 27 bilhões de reais, conforme o Ministério da Previdência. O PL confirmou o senador Carlos Portinho como pré-candidato ao Senado no Rio de Janeiro. Ele entra na vaga que era do ex-governador Cláudio Castro, que desistiu de concorrer após ser alvo de operações da Polícia Federal. A segunda vaga da direita, no Rio, foi anunciada como sendo de Márcio Canella, do União Brasil. Porém, a candidatura do ex-prefeito de Belfort Roxo está em xeque após ele ser preso em outra operação da PF que apurava um esquema de lavagem de dinheiro. Ele foi solto nesta semana para responder em liberdade. O agendamento de exames para obtenção e renovação da CNH está temporariamente suspenso no Paraná desde segunda-feira. Segundo o Detran do Estado, o governo paranaense reduziu o valor dos exames obrigatórios exigidos nesses processos e está em diálogo com as clínicas credenciadas para organizar um novo sistema de cobrança. Não há previsão para normalização dos serviços. Horário de Brasília, 11:02.
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0: Olá, boa noite, bem-vindos à última meia hora do programa. Hoje vamos até às 11:30, hein? Com a Karina Almeida na produção e os trabalhos técnicos de Henrique Dias. Vamos lá com os nossos repórteres. Agora com a Desirê Miranda. As investigações concluíram que uma diarista que roubou e matou 2 idosos dentro do apartamento deles em Belo Horizonte... A polícia identificou outras vítimas dessa diarista. Uma delas é uma nutricionista que havia contratado a diarista 5 dias antes de ela cometer o crime contra o casal.
2: 4 novas vítimas da diarista Paola Stephanie Cirino, de 30 anos, alegaram que também foram dopadas e furtadas pela mulher durante faxinas em apartamentos de Belo Horizonte, região metropolitana. A informação foi passada pela Polícia Civil de Minas Gerais durante coletiva nesta terça-feira, com a conclusão do inquérito do latrocínio de um casal de idosos no apartamento onde morava, na região centro-sul da capital mineira. O crime aconteceu em 29 de junho e é indiciado. Foi presa 3 dias depois. 2 inquéritos foram abertos em 2024, depois que uma idosa de 85 anos de Contagem e a filha dela, moradora do bairro Buritis, na região oeste de BH, foram furtadas após Paola trabalhar como diarista na casa delas. Elas relataram que sentiram súbita sonolência e depois disso deram falta de dinheiro e objetos. Outra moradora da região oeste de BH foi vítima da faxineira dias antes do latrocínio dos idosos. Da casa dela foram levados cerca de 30 mil reais, conforme explicou o delegado Gustavo Barleta.
3: Existe uma outra vítima que foi furtada, na verdade foi roubada, melhor dizendo, na quarta-feira anterior à morte do casal. Ou seja, 5 dias antes, ela praticou um crime de roubo aqui em Belo Horizonte, momento em que foi subtraído mais ou menos a quantia de 30 mil reais da residência desse casal.
2: A vítima é a nutricionista Rafaela Parreiras, de 28 anos. Ela contou que contratou Paola para trabalhar como freelancer depois de receber várias indicações de um grupo de moradores do bairro. Enquanto Paola esteve na casa, Rafaela se sentiu sonolenta e dormiu dentro do carro no estacionamento de um supermercado. O marido dela também foi dopado e adormeceu em casa. A nutricionista acredita que a faxineira colocou sonífero nas garrafas de água do casal e fez a limpa no apartamento.
4: Ela já chegou em casa com o intuito de furtar, porque eu percebi alguns comentários dela muito interessada em saber sobre as coisas. Os vídeos mostram que ela sai com muitos itens, então a gente acredita que os itens tenham sido roubados durante o período que ele estava dormindo. Ela levou as minhas roupas, ela levou joias. Com a ajuda do delegado Gustavo e com toda a equipe, eu consegui reaver grande parte dos itens, mas as minhas joias eu não consegui reaver.
2: A última vítima identificada é o primo do casal de idosos que morreu. O homem que indicou Paola para os parentes contou à polícia que também foi dopado e perdeu R$800. Na ocasião, a faxineira conseguiu convencê-lo de que ele teria passado mal e perdido a carteira. Como confiava na mulher, ele nunca suspeitou de nada. O inquérito que indiciou Paola Cirino por duplo latrocínio foi concluído e remetido à justiça. Se julgada e condenada, ela pode pegar de 48 a 60 anos de prisão. A defesa da faxineira disse que não vai comentar a conclusão do inquérito nem as novas investigações. De Belo Horizonte, Desirê Miranda.
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0: O Tribunal de Justiça de São Paulo decidiu não abrir processo contra um juiz que usou inteligência artificial para redigir uma sentença e citou precedentes que não existiam. A corregedora da corte reconheceu que o magistrado deveria ter conferido o texto. É, gente, a IA ajuda, mas pô. Mas argumentou que os juízes ainda estão aprendendo a usar as ferramentas de IA.
5: O órgão especial do Tribunal de Justiça de São Paulo decidiu manter arquivada a reclamação disciplinar contra um juiz que usou inteligência artificial para elaborar uma sentença e citou precedentes que não existiam. A decisão ocorreu na última quarta-feira e foi revelada pelo portal jurídico Migalhas. O colegiado seguiu o voto da Corregedora-Geral de Justiça de São Paulo, desembargadora Silvia Rocha, que considerou que os juízes ainda estão aprendendo a usar as ferramentas e que não houve dolo, ou seja, que o erro não foi intencional.
6: Houve, efetivamente, erro indesejável do magistrado na reprodução de alguns precedentes jurisprudenciais de alguns julgados gerados por ferramenta de inteligência artificial. Todavia, considerei que tal erro, neste momento em que estamos aprendendo a utilizar a inteligência artificial, não foi intencional e não interferiu na análise dos fatos e no resultado do julgamento.
5: Na reclamação disciplinar, a advogada do caso alegou uso inadequado de material e possível cerceamento de defesa, mas a relatora defendeu que o juiz apreciou os fatos, fundamentou a decisão e só errou no uso da IA, que alucinou, criando jurisprudências que não existiam. A desembargadora ressalvou que o magistrado deveria ter conferido os precedentes, mas considerou que o episódio não justificaria a instauração de processo administrativo disciplinar. De São Paulo, Nadédia Calado.
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0: Que saudade, Ana Canosa maravilhosa. Mas você se produziu toda, hein? Boa noite.
1: Tânia Morales, minha amiga querida.
0: Ai, meu Deus.
1: E me produzir para você, para os nossos ouvintes da CBN. Muito feliz de estar aqui hoje, matando a saudade.
0: Tá lindo, nossa, morrendo de saudade. Quando a Ana Canosa falou, vamos fazer, vamos conversar. Eu falei, claro, para já, para já. E olha, temos um gancho bom, deixa eu só dizer, né, para quem não conhece, né, vai que alguém chegou no programa hoje, porque quem já frequenta esse programa conhece a Ana Canosa, porque ela tinha esse quadro, CBN para Maiores, em que falávamos sobre sexo. Sem pudores,
1: né? Nenhum, zero pudores. Zero pudores. Delícia.
0: Dá para resgatar, inclusive, todos os comentários da Ana Canosa no nosso site, no aplicativo CBN para Maiores, procure aí. Ana Canosa, que é psicóloga, sexóloga, terapeuta de casais, enfim. E aí o gancho é o seguinte, dia 30 é o dia do orgasmo. E aí a gente já tá
1: dia
0: falando...
1: Dia 31, amiga. É, 31 de julho.
0: Ainda tem mais um dia. E aí a gente já está antecipando justamente para dar a chance para o pessoal aqui
1: se preparar.
0: Se preparando, chegar afiadíssimo, né? No dia 31.
1: Porque afinal de contas, né, Taninha, tem pessoas que levam mais tempo para chegar e outras são mais rapidinhas. Então, a gente já, como a gente quer compor todos os tipos de pessoas, a gente já começa hoje.
0: Porque a pessoa que seja mais lenta para chegar no orgasmo já começa hoje o preparativo.
1: Já começa hoje o preparativo, exatamente.
0: Ana, então vamos começar assim, a pergunta básica, né? O que é o orgasmo?
1: Muito bem. O orgasmo é uma resposta fisiológica do corpo ao ápice da excitação, né? Então a gente diz que o ser humano ele é regido pela resposta sexual. A resposta sexual ela compreende basicamente em quatro fases: o desejo, a excitação, o orgasmo e a fase resolutiva, que é normalmente acontece após o orgasmo, que é quando os órgãos voltam ao seu estado anterior ao início da excitação. Eu gosto de fazer uma associação do orgasmo com o espirro. Porque como é que é o espirro, Taninha? Vamos lá, como é que a gente espirra? Tem um acúmulo de tensão, não é isso? Você fica... Não fica? E de repente você tem uma descarga dessa tensão rápida que acompanha algumas reações do corpo, não é isso? Nariz, etc, né? E acompanha uma sensação de que fechou o ciclo. Você teve um acúmulo de tensão e de repente aquilo teve uma descarga. Então dá até uma sensação de bem-estar. Convenhamos que o orgasmo, eu gosto de brincar, que é um espirro na área de lazer, né?
0: Então, é melhor,
1: que
0: né?
1: Que gera muito mais prazer. Mas tem tanta similaridade, meu bem. Veja se você concorda comigo, Tânia Morales. Tem dia que você tem um super espirro. Sabe aquele que... Exatamente. Né? Tem dia que você tem um espirrinho. Né? Tem dia que você tem vários espirros em seguida. Tchic, tchic, tchic. É ou não é? Orgasmos múltiplos. E tem dia, meu bem, que você perde o espirro. Eu tenho raiva desse aí.
0: Sim!
1: Que acontece que nem no orgasmo. Você tá ali, vem a excitação. E de repente você fala, ai, volta, você respira, pensa, né? E aí
0: fica,
1: foi embora.
0: Frustrante. É.
1: Parece que passou da linha, passou do tempo. Às vezes as pessoas dizem, né? Às vezes eu tô ali no ápice e parece que algo passou. Então o orgasmo, ele é esta reação fisiológica do corpo a uma excitação anterior que vai gerar, então, prazer, relaxamento. Mas aqui, Tânia Morales, diga, faça a pergunta a você. Adoro.
0: Não, então, porque é legal, né, gente? Orgasmo é bom, dá um prazer, não é? Mas tem uma função, assim, sei lá... traz benefícios para nós?
1: Muitos, e é isso exatamente onde eu ia. O orgasmo, ele vai gerar uma série de aumento de substâncias no cérebro humano, que estão muito ligadas à fonte da recompensa, do prazer e de sensações de bem-estar e motivação. E aqui eu tenho uma coisa maravilhosa para dizer para nós mulheres. Há uma diferença, lembra que eu falei? Desejo, excitação, orgasmo e resolução, que é aquela fase que o corpo volta ao estado anterior, não é isso?
0: Sim.
1: Pessoas com pênis precisam ter esta fase resolutiva mais rápida, porque o pênis não pode ficar tanto tempo assim ereto, né? Tem um tempo para esse pênis ficar ereto e depois ele precisa voltar ao estado anterior, né? Até para a circulação sanguínea, etc. Nós mulheres não precisamos, o nosso órgão ele tem uma maior, né? Ele tem um tamanho maior, mais interno, né? O que a gente vê do clitóris, por exemplo, é só o capuz do clitóris na vulva. Então a gente não precisa que essa fase resolutiva seja muito rápida. Então ela, nas pessoas com vulva e vagina, ela é mais lenta. O que nos possibilita termos orgasmos múltiplos. Então você tem um orgasmo, aí você vai baixando a resposta, mas se excitar de novo é capaz de ter outro. E isso, gata, faz com que as mulheres fiquem mais tempo regidas pela dopamina, que é uma das substâncias pós-orgasmo, que é responsável pela satisfação, pelo bem-estar e pela motivação. É por isso que muitas mulheres, depois que têm um orgasmo, querem trabalhar e falar, fazer coisa. E se as mulheres soubessem desta potência, a gente tinha um orgasmo de manhã, a gente ia dominar o mundo. Porque você fica mais tempo sob o efeito da dopamina.
0: Bom, então também vamos dizer aqui, vamos esclarecer que não necessariamente a pessoa precisa estar acompanhada para chegar a um orgasmo.
1: De jeito nenhum, ela pode de manhã se autoestimular e ó, se você tá com um problema, por exemplo, tem que fazer um relatório, meu bem, tá desfocada, não tá desfocada, não tá conseguindo fazer, tenha um orgasmo, você vai ver, senta no computador pra ver se não faz. Dica de hashtag, fica a dica,
0: isso vale para homens e mulheres.
1: Não, mais para as mulheres. Os homens, como eles têm a fase resolutiva mais rápida, entra em efeito pós-orgasmo, além das substâncias positivas como ocitocina também. A ocitocina é aquela substância do aconchego, né? Sensação de bem-estar. Entra a prolactina. A prolactina é o antitesão da humanidade. É o antitesão. Ela entra neste momento da fase para fazer com que pare a excitação. E a prolactina, Taninha, é a substância da lactação. Por isso que uma mulher, quando está amamentando, ela tem uma tendência a não ter desejo. É o antitesão total.
0: Mas aí homem fica com a prolactina?
1: Ele fica com a prolactina mais alta nessa fase, que é o antitesão e dá sono.
0: Ah, daí vira e dá aquela cochiladinha.
1: E muitas parceiras em relações heterossexuais querem fazer o quê? Fazer coisa, quer essa, opa, né? Fica assim, cara, um pouco mais estimulada.
0: Virou e dormiu.
1: Que é uma das diferenças aí que nós temos na resposta de pessoas com vulva e vagina e pessoas com pênis. Que dá uns rolê difícil, viu? A relação heterossexual, minha amiga, eu vou dizer.
0: Tem uma questão de tempo mesmo, né? Tudo bem, a gente consegue ter um orgasmo e depois outro e outro, mas demora também mais do que o homem para ter o orgasmo em geral,
1: sim,
0: né?
1: Uma mulher que não esteja, vamos fazer o cenário certo.
0: Tá, vamos.
1: Não tá apaixonada, porque apaixonada, minha filha, a gente tem orgasmo até de menos de meio minuto, só de olhar já tá, já tá excitada. Não tá apaixonada e não tem 20 anos de idade.
0: Tem a questão da idade, depois quero falar da idade também.
1: E aí, agora vamos pro cenário da vida adulta. Tem um relacionamento de 15 anos. Tá bom, vai 10 anos. Tá bom, queridos, queridas, 8 anos também já dá. De coabitação, com a mesma parceria, que conhece todas as características. Não é isso?
0: É.
1: Atravessada pelo mundo adulto. Boleto para pagar.
0: Tem louça na pia. Tem criança chorando.
1: Mãe doente, filho doente, problema da escola do filho, que já trabalhou o dia inteiro, né? Ainda está tentando encontrar um horáriozinho para fazer um esporte para cuidar da saúde.
0: Ainda ficar bonitinha. É.
1: Não pense em sexo durante o dia, porque, né, vamos combinar que as pessoas, né, que não trabalham na área, o tema do sexo às vezes não vem com tanta frequência.
0: É.
1: É isso?
0: É.
1: O desejo espontâneo, esse que nasce no corpo, não está muito presente por causa de hormônio. Ou seja, meu amor, ela não está pensando em sexo. Aí vem a parceria dela e começa um estímulo. Ela vai levar mais tempo. Até ela se conectar com o tema, decidir se ela prefere dormir ou se ela vai dar uma chance para esse movimento do corpo, para ter um orgasmo, se convencer de que vai ser bom.
0: Sim.
1: E que ela vai acordar cedo amanhã, no dia seguinte.
0: Mas o homem também é impactado por conta para pagar, espero que tenha por louça na pia, filho. Mas tem um desejo mais facilmente aí, despertado?
1: Aí que tá. Aí nós temos duas questões importantes. Uma é fisiológica. Então, uma pessoa que é regida por testosterona, claro que a testosterona não é a única responsável pelo desejo, porque nós temos homens, por exemplo, em consultório, que têm testosterona nos seus níveis normais e não tem desejo espontâneo. Não tem, mas o desejo, ele não é só espontâneo, ele tem também a vontade de fazer sexo com a outra pessoa, tem a questão subjetiva do desejo, né? Mas os homens têm a questão de uma regulação hormonal melhor, a gente tem muita flutuação hormonal, dos homens é um pouco mais estável. E eles também aprenderam, pela história da humanidade, pela cultura, que prazer sexual faz bem ao corpo deles. E que nem todo sexo precisa ser feito com afeto. Então, eles aprenderam a regular as próprias emoções com sexo. Então, tô irritado, faço sexo, né, ou tenho um orgasmo para ficar mais feliz. Eu tô com insônia, eu faço sexo para dormir, ou me masturbo para dormir. Eu tô triste, eu faço sexo para melhorar. Eu tô feliz para comemorar. Então, assim, eles aprenderam, tem uma permissão social.
0: É, tem isso.
1: As mulheres têm menos percepção, por exemplo, dos efeitos do orgasmo no corpo. Então, quando ela está naquele lugar que a gente estava falando daqui a pouco, né, atrás, às vezes ela vai fazer sexo para agradar o parceiro e não porque, tá, eu vou fazer porque vai fazer ser bom para mim,
0: uhum.
1: Que deveria ser isso, assim, porque o orgasmo tem este efeito no meu corpo. E os homens, eles têm uma rapidez maior na resposta. Então, eles têm cerca de 5 minutos o tempo de latência intravaginal no orgasmo. Então, começou a penetração, 5 minutos está tendo orgasmo, média.
0: Média de 5 minutos da penetração até o orgasmo no homem.
1: É. Tem, eu sei que tem muitos ouvintes dizendo, eu não, eu deu 20 minutos. tem alguns homens que ficam muito mais tempo. Mas a média da população. Tá? A gente, 13 minutos. Naquele contexto que eu tava contando, que tá, não tá namorando, né?
0: Tá feliz, tá animada, tá com tesão.
1: Exatamente.
0: Lá em cima. 13 minutos em média, desde o início da penetração até o orgasmo. É bastante. A mulher demora mais.
1: É, do estímulo, né? Estímulo. Agora, outra coisa, né, Tânia?
0: Ah,
1: tem
0: o estímulo
1: uma coisa.
0: Não é a penetração, claro.
1: Não necessariamente, porque
0: claro,
1: o clitóris é que a gente fala que mais rapidamente leva orgasmo.
0: Claro.
1: Tânia Morales.
0: Falando.
1: Que é estatística? Vou te dar uma estatística tristíssima.
0: Vamos aos números.
1: Vamos aos números, que eles não mentem.
0: Não mentem.
1: Ai,
0: sexo
1: olha que estatística.
0: É tá.
1: Olha que estatística triste.
0: Ai.
1: Se pensar na frequência de orgasmo nas relações sexuais entre homens e mulheres. As mulheres têm orgasmo 35% menos do que os homens, pensando em frequência de relação sexual.
0: Tá. É um tanto, hein?
1: É muito.
0: E
1: quem mais tem orgasmo em frequência de relações sexuais, né? Se contar, você teve 10 relações, quantas você teve orgasmo? Quem é que mais teve? Homens heterossexuais. Segundo lugar. Homens homossexuais. Terceiro lugar, homens bissexuais. Quarto lugar, mulheres lésbicas. Quinto lugar, mulheres bissexuais. Sexto e último lugar, mulheres heterossexuais.
0: Caramba.
1: Nós temos um grande problema na humanidade. Existe um ajuste necessário em relações heterossexuais.
0: É, porque aí nesse caso não é exclusivamente por uma questão anatômica. Tem também
1: não.
0: Uma questão ali que não, a interação tem alguma coisa errada.
1: é na interação. É na possibilidade da mulher assumir uma responsabilidade sobre o próprio prazer. Eu gosto assim. O que me faz ter orgasmo mais rápido é esse estímulo. Vir assim, assim é mais legal. Então tem uma responsabilidade, uma autonomia feminina.
0: A gente não costuma apontar o que a gente gosta.
1: Exatamente. E tem uma permissão do masculino para a autonomia feminina. Porque se eu falo, por exemplo, para o meu parceiro, que eu tenho orgasmo através de estímulo clitoriano e não com a penetração, dados, vamos aos dados, 85% das mulheres têm orgasmo com estímulo clitoriano. Fecha
0: fica
1: a nota
0: a dica,
1: de rodapé.
0: Fica a
1: hashtag
0: dica.
1: Fica a dica. Então assim, se eu digo pro meu parceiro, olha, eu tenho orgasmo com estímulo clitoriano, e ele fica triste porque eu não tive orgasmo com pênis na penetração.
0: Ah, porque o pênis dele é...
1: Os homens têm que entender, homens heterossexuais, que a gente gosta da penetração. A penetração, ela é prazerosa, desde que ela não doa, esteja tudo bem, com excitação. Só que só a penetração, para a maior parte das mulheres, ela não leva ao orgasmo. Gente, isso é anatômico, não é contra pênis, não tem nada a ver. A gente precisa de estímulo clitoriano mais direto. Então, se ela acha que o parceiro vai ficar triste ou porque ele ficou bravo, aí ela... Porque como é que ela vai falar? Meu bem, meu amigo ouvinte, você que é um homem crítico, você que é um homem que leva tudo para o pessoal, como se ela estivesse falando, você precisa rever os seus conceitos, seja mais flex, pessoas flex, híbridas. Hoje, né, quando você entra no carro elétrico, eu sempre pergunto para o Uber, esse carro é elétrico ou é híbrido, né, que é elétrico e também combustível fóssil? Híbrido, a gente tem que ser flex,
0: gente.
1: E não levar tudo ao pé da letra, tudo pro pessoal, como se fosse uma ofensa pessoal, como se eu não soubesse fazer direito, né? Os homens às vezes também têm essa, eu sou o responsável por dar orgasmo. Meu amigo, ninguém dá orgasmo a ninguém, senão a gente comprava no Natal e dava pras amigas, né?
0: Dá de presente. Mas por exemplo, você diz assim, na hora que tá no ato sexual, se a mulher se estimula, por exemplo. Tem homem que ainda fica ofendido.
1: Se ofende. Tá. E tem muita mulher que não se sentem livre para se autoestimular, por exemplo, durante a penetração. Né? Agora, vamos ser também, vamos, né, compassivas também com o mundo masculino. Os homens aprenderam assim, então também há uma desconstrução.
0: Sim.
1: E existem pesquisas também que mostram que alguns homens têm problema de ter orgasmo porque estão se sentindo muito vulneráveis na relação. Então, aquele homem muito preocupado com o prazer da parceira. Nós queremos que seja preocupado. Mas existem alguns homens que toda a atenção da atividade sexual é para a parceira. Ou para o outro parceiro. Aí esquece um pouco de si.
0: Tá.
1: Ou que está preocupado em perder a ereção, porque ele perdeu a ereção outro dia, daí ele fica com isso na cabeça, aí ele é atravessado por essa pressão, aí ele também já não consegue nem chegar ao orgasmo quando não ter ereção. Então também, gente, cuca, sabe, essa coisa da gente ficar muito pressionado atrapalha muito a resposta sexual.
0: Nossa, ai meu Deus, eu tenho 2 minutos, você não está acreditando, né? Por falar.
1: Não tô acreditando.
0: A gente vai ter que voltar. Porque
1: que
0: eu quero falar sobre fatoridades. Quero falar os tipos de orgasmo de mulheres que você disse que tem variações.
1: Tem uma pesquisa que mapeou o tipo de orgasmo feminino com. Como é que é o nome daquele exame lá de que vê o cérebro e tal, aquele que a gente entra, tomografia, junto com o estímulo e tal, que mapeou a reação de orgasmo feminino também, junto com o vibrador e vendo o estímulo e tal.
0: Gente, a mulher então, entrou naquele, bom, tá bom.
1: Entrou
0: bom,
1: lá,
0: aí mapeou.
1: Vamos resumir.
0: Vamos.
1: 3 tipos de orgasmo mais comuns, assim, cada mulher tem de um jeito mais comum um ou outro, né?
0: Tá.
1: Vulcão. Que é aquele que, isso, precipita, de repente, explode.
0: Tá.
1: Onda, que é aquela excitação que vem em ondas. Né? Então, que a mulher vai sentindo excitação vindo em ondas, sabe? Como no mar mesmo, né? Às vezes pode ser uma onda, pode ser uma marolinha, mas enfim.
0: Tá.
1: E tem um outro tipo de orgasmo, que é o avalanche, que depois que a mulher tem o orgasmo, então assim, o orgasmo, na hora que tem o ápice, não é tão forte, mas ela fica sentindo depois, como se tivesse, sabe assim?
0: Um reflexo, assim.
1: Um reflexo.
0: Um equio.
1: Isso, interessante, né? Uhum. Então as mulheres normalmente ou são mais um ou são mais outro. Essa pesquisa foi feita com mulheres. É, eu não sei se fosse feita com homens se teria o mesmo resultado, né? O mesmo tipo, é.
0: Bom, Ana, não consegui matar a saudade. Vamos ter que voltar.
1: Eu também não.
0: Vamos ter que voltar.
1: Mas olha, pessoal, dia 31 tá aí. Né, vamos nos preparar, né, já entrando no clima, né, fazendo uma brincadeirinha ou outra com as parcerias, sendo gentis, porque gentileza gera gentileza e abertura para
0: sexo.
1: Atividade sexual,
0: isso.
1: É ou não é?
0: É isso.
1: E bora ter orgasmo que faz bem para a pele.
0: Amém.
1: E para o humor também, viu?
0: Então, precisamos. Ana, então, dia 31, que é o dia do orgasmo. Ana Canosa, muito obrigada. Amo falar com você. Volte
1: eu
0: sempre,
1: também,
0: não demora.
1: Obrigada,
0: tá?
1: Não demora. Um beijo grande,
0: beijo
1: viu?
0: Beijo grande.
1: Tchau, gente. Boa noite.
0: Ah, linda, Ana Canosa, maravilhosa. Psicóloga, sexóloga, terapeuta de casais. Fazendo com que a gente mate a saudade do quadro CBN para Maiores. Que ela apresentou aqui durante muito tempo nesse programa. Ai, que saudade da Ana. Vamos fechar o CBN Noite Total com a produção de Karina Almeida e os trabalhos técnicos de Henrique Dias.
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0: Bom, na sequência, vem aí O Mundo em Meia Hora. Um ótimo restinho de terça-feira para todo mundo.
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0: Terça-feira, 14 de julho de 2026, o presidente da Câmara dos Deputados, Hugo Mota, disse que a Câmara cumpre a lei e negou irregularidades no gerenciamento de emendas. A declaração veio após a PF identificar que parlamentares sem mandato têm influenciado na destinação dos recursos. O ministro Flávio Dino, do STF, autorizou operações contra o presidente do PL, Valdemar Costa Neto, e contra o ex-deputado Eduardo Cunha. Dino também cobrou explicações sobre a execução de emendas das comissões de saúde da Câmara e do Senado. A PF indiciou o deputado Euclides Petersen, do Republicanos de Minas Gerais, e o ex-ministro da Previdência e ex-presidente do INSS no governo Bolsonaro, José Carlos Oliveira, sob suspeita de envolvimento nas fraudes em aposentadorias e pensões. Os dois fazem parte da lista de 48 indiciados por crimes como corrupção ativa e passiva, lavagem de dinheiro e organização criminosa. Eles já haviam sido alvos de operações da Polícia Federal no ano passado. No horário de Brasília, 11h34.
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3: Olá, seja bem-vindo a mais uma edição do Mundo em Meia Hora. Hoje, no primeiro bloco, eu converso com o professor Hussein Kaluti, professor de Relações Internacionais da USP, pesquisador de Harvard e conselheiro no Centro Brasileiro de Relações Internacionais. Vamos falar sobre a volta da guerra entre Estados Unidos e Irã. Quem manda agora no Estreito de Hormuz? Politicamente, para Donald Trump, vale a pena retomar a guerra? Aí no segundo bloco, com Ariel Palacio, diretamente de Buenos Aires, a gente fala sobre a rivalidade entre Argentina e Inglaterra. Vamos para o mundo. Hussein Kaluti, obrigado mais uma vez pela participação aqui no Mundo em Meia Hora. Seja bem-vindo.
4: Muito obrigado pelo convite. É um prazer estar com vocês.
3: Professor, o presidente Donald Trump desistiu daquela taxa de 20% para navios que cruzassem o Estreito de Hormuz, disse que agora vai fazer acordos de comércio e investimentos com o país do Golfo, não vai precisar mais pagar esses 20%. O bloqueio, sim, será mantido apenas para navios que saiam ou tenham como destino portos iranianos. Isso deve ocorrer já agora, nessa terça-feira. Enquanto isso, Estados Unidos continuam bombardeando alvos iranianos. Já foi a terceira noite consecutiva de ataques. E o Irã voltou a atacar bases americanas no Golfo. O último alvo foi Jordânia. E deputados iranianos já afirmaram que o memorando, aquele memorando que a gente já falou aqui várias vezes, memorando de entendimento que foi firmado com os Estados Unidos no mês passado, deixou de existir. Professor, descreve pra gente que situação é essa, que momento da guerra estamos?
4: Muito bem. O Donald Trump assinou um memorando de entendimento, que é um memorando de, batizado de memorando de Islamabad. É um memorando de entendimento, é um documento em que se caracteriza em suas estruturas, em seu conteúdo, uma derrota estratégica para os Estados Unidos. Ele tentou comercializar esse documento no contexto da política americana como um acordo melhor do que o acordo de Barack Obama. Fato que aquele documento não é um acordo melhor do que o acordo de Barack Obama, mesmo porque este acordo não trata de aspectos nucleares. Este acordo não é um acordo em torno de uma negociação nuclear como o JCPOA, que foi assinado entre o governo de Barack Obama e o governo iraniano em 2015. Esse memorando de entendimento, na verdade, nada mais é que o estabelecimento de uma paralisação da guerra e uma discussão sobre a reabertura do Estreito de Hormuz, a definição de regras para uma detente temporária, né, para depois iniciar-se uma negociação em torno de uma arquitetura securitária no Golfo Pérsico e no Oriente Médio de forma mais geral. E que isso lideraria como um passo subsequente a um acordo nuclear, né? Então, o Trump não conseguiu vender, no final das contas, este acordo, ou este memorando, como uma vitória. E ficou muito ruim diante do eleitor americano este documento, que ficou plasmado como uma derrota para os Estados Unidos. Nesse sentido, o Irã, no contexto desse processo, passou a controlar a reabertura do estreito conforme reza o artigo 5º do documento, né, que previa que o Irã, junto com Omã, administrariam o estreito e controlariam a passagem de navios pelo estreito. Os Estados Unidos, na verdade, queriam participar do controle do fluxo fluvial, tá, e escoltar alguns navios, né? E aí havia uma discordância entre os dois lados, né? Entre os iranianos e os americanos. Os americanos queriam utilizar navios de guerra, e esse é o principal ponto de inflexão, porque os iranianos alegam que esses navios de guerra que estariam escoltando, eles estariam levando equipamentos militares, equipamentos militares de altíssimo nível e equipamentos militares para a reconstituição das bases americanas, que seriam radares de alta geração, de altíssima geração, sistemas de monitoramento e sistemas de defesa aérea. Ou seja, os americanos estariam reestruturando as bases militares destruídas pelo Irã. O Irã discordava cabalmente dessa questão. Então, o Trump, na verdade, quis inverter a equação. Ele viu que o acordo que o de Islamabad ficou muito mal para ele na mídia americana, né? E, paralelamente, ele não estava tendo dificuldade em tentar impor a sua vontade da perspectiva securitária de fazer os navios americanos passassem pelo estreito, impondo isso aos iranianos, né, para poder transportar material bélico de altíssima performance tecnológica, né, sistemas de comunicação, sistemas de monitoramento e radares, né. Isso Trump decidiu dar um cavalo de pau no memorando e aí dizer que não, nada passa pelo estreito. Quem decide o bloqueio não é o Irã, senão ele. Realisticamente, quem bloqueia o estreito é o Irã, porque se o Irã não quiser, nada passa. O que o Trump pode fazer é fazer o bloqueio ao bloqueio. Aí voltamos para a situação anterior. Ele pode bloquear, digamos, o estreito por fora, né? Quer dizer, em águas exteriores ao estreito, né? Uhum. Em águas abertas, no Mar da Arábia, entendeu? Águas internacionais, mas a passagem só os iranianos conseguem controlar, né? Então ele vai fazer o bloqueio ao bloqueio. Agora, essa posição de que qualquer navio pode passar e que apenas navios dos portos iranianos não podem sair, bom, isso vai acabar conduzindo para um deadlock, né? Como se chama, né? Para um ponto sem saída, porque os iranianos vão dizer, bom, se os nossos navios não saem, também outro navio vai poder ter passagem, né? E aí isso leva a um ponto sem saída. Bom, quanto à cobrança, bom, aí a cobrança do Donald Trump é ilegal da perspectiva internacional. Primeiro, que o estreito não pertence aos Estados Unidos, né? Quer dizer, aí, segundo, se os americanos alegavam que a cobrança iraniana era ilegal, ilegal...
5: E faz a mesma coisa, não faz sentido.
4: Aí você vai aplicar a mesma coisa, tá bem ilegal, sem cobrar 20%.
5: E aí mais uma vez volta atrás, né, professor?
4: E aí ele volta atrás, quer dizer, aí ele faz esse ensaio da tentativa de cobrança de 20% e ele percebe que... ele percebe que isso não vai funcionar, porque ele comete uma grave violação ao direito marítimo internacional, uma grave violação ao próprio mecanismo do fluxo de navegação internacional. Isso é uma caracterização de pirataria em águas internacionais, né? E há uma objeção muito grande por vários países, pelos países europeus, objeção por parte de pelos países árabes do Golfo, né? E há uma objeção de forma geral internacional, até do Brasil. Portanto, o Trump não tem opção, porque essa proposta não há uma aderência e fica muito difícil você impô-la, né? Pela coerção. Portanto, ele teve que recuar e apresentar uma outra proposta, na minha opinião, que talvez pode aí ser negociado. Acho que o ponto estratégico aí do Trump tem outro fundamento. Quer dizer, como o Irã pretendia, sob a alegação de que os navios vão passar por águas iranianas para contornar o estreito, então eles não estariam cobrando um pedágio, senão uma tarifa que aglutina tarifa ambiental, tarifa de práticos, tarifa de serviços, outros de assistência marítima, etc. E esse tipo de tarifa, a Turquia cobra ali em Bósforo, em outros países aplicam, então não seria uma tarifa de 20%, mas seria uma tarifa, eu acho que muito menor. Então, e o Irã alega que isso se dividiria com o Omã, né? Então, o Trump joga uma tarifa para cima, né? Quer dizer, eu acho que a estratégia dele caminharia para o seguinte: eu cobro também uma tarifa, e o objetivo dele desde o início era o quê? Era dividir com o Irã a cobrança iraniana. Desde o início ele queria participar, né, dessa tarifa que o Irã iria cobrar. E os iranianos rechaçaram isso, né? Então, no final, se ele consegue participar disso, ou se ele consegue neutralizar num desdobramento desse cenário a possibilidade do Irã cobrar ou anular, chegar a um arranjo regional que o Irã não cobre, ele vai tentar comercializar isso como uma vitória. Agora, tem que ver o que os países árabes, dentro dessa proposta, acabam chegando a um entendimento e como isso pode ser proposto aos iranianos e também aos omanes, né? Mas me parece que os iranianos não abrem mão dessa cobrança, a não ser que haja a constituição de um fundo significativo para a reparação aos danos da guerra infligidos pelos americanos aos iranianos, que é uma demanda que inclusive consta no âmbito do memorando.
5: Exato. Agora, professor, o senhor citou logo no começo o eleitor americano. Então a gente tem dois cenários agora. O cenário um: a guerra volta, a gasolina sobe, o petróleo já bateu 87 dólares o barril nessa terça-feira. Isso. E aí tem um cenário dois: aí Trump mantém essa guerra, fala para sua base que o acordo não era bom e ele não poderia sair por baixo. Qual o peso de cada cenário para as eleições de meio de mandato que estão se aproximando nos Estados Unidos?
4: Pois é, o Trump não é uma pessoa muito lógica e o Trump não é uma pessoa muito congruente. Ele viu que a guerra dos 40 dias de Israel e Estados Unidos contra o Irã, ela teve um efeito nefasto sobre a economia americana. Tá? O preço do barril de petróleo ultrapassou a marca dos 100 dólares, isso gerou um efeito inflacionário nos Estados Unidos, impactou as cadeias produtivas de valor, isso impactou o sistema de transporte, isso foi repassado para os supermercados, que foi repassado para o consumidor final. Pega o setor de alimentos, pega a gasolina, pega outros segmentos, né? Quer dizer, os alimentos subiram de preço. Subiu o transporte, subiu o preço de alimento, entendeu? Então, e aí, enfim, o consumidor teve que pagar na ponta. O consumidor americano, como em outros lugares do mundo, também na Europa, aqui, entendeu? Subiu o preço do barril do petróleo, aumentou-se a tarifa aérea, né? O custo de passagem aérea também aumentou na Europa, nos Estados Unidos e outros lugares. Né? Então, o Trump não é uma pessoa muito lógica quando ele toma determinadas medidas, porque ele sempre acredita que ele tem controle sobre a situação. Entendeu? E ele sempre acha que ele consegue controlar o mercado e ele sempre acha que ele é capaz de controlar o eleitor americano, entendeu? E de forma simultânea, entendeu? Então, ele acredita nessa sua capacidade, né? Ainda que as coisas não pareçam ser congruentes, né? Então, é óbvio que essa escalada ela vai impactar o preço do barril do petróleo, ela vai gerar um efeito inflacionário se a escalada continuar, o barril vai voltar para 90, se seguir vai bater em 100 de novo, entendeu? E aí isso vai aumentar o preço da gasolina, isso vai aumentar o preço da comida, vai aumentar o preço do transporte e por aí vai. Então, e como é que ele vende isso para o eleitor americano? Ele vai tentar vender de três formas, na minha opinião. De que ele vai criar um imposto. Esse imposto, junto com os países árabes, vai gerar bilhões e centenas de bilhões de dólares para os Estados Unidos, que isso vai ser, digamos, revertido em investimentos. Uhum. Entendeu? Como ele sempre diz que as tarifas, o tarifaço aplicado ao Japão, aos europeus, gerariam bilhões, trilhões de dólares, e usa cifras sempre megalomaníacas. Entendeu? Que se voltariam em grandes investimentos para o produtor americano. É isso. Então, isso se encaixa na narrativa dele. Segundo, ele acredita que, apesar da possibilidade de escassez de petróleo, ele acredita que ele tem como suprir o mercado americano em função do controle e do acesso ao petróleo venezuelano. Entendeu? Uhum. Então, ele tem como suprir, e aí ele consegue amortizar desta vez, o efeito, digamos, da elevada, da elevação do preço do combustível. Né? Terceiro caminho, ele tem o caminho do subsídio. Né? Quer dizer, ele consegue, nesse período que vai ser curto até o período eleitoral, então você tem a escalada, né? Aí ele consegue, a partir dessas duas linhas e adicionando uma terceira linha, e a depender pelo qual ele pode optar, utilizar a política de subsídio, entendeu? Subsidiar o custo inflacionário. Aí ele pode utilizar isso. E, ao mesmo tempo, ele pode amortizar, digamos, o efeito, digamos, o impacto do efeito econômico, e, ao mesmo tempo, vender a ideia de que ele reverteu o acordo com o Irã, porque o Irã não cumpriu o acordo e o Irã é um país maléfico, portanto, ele vai redesenhar o prospecto desse acordo, entendeu? Uhum. Então, é esse caminho que se desenha, digamos, para o processo eleitoral. Mas temos que prestar atenção para o que está acontecendo lá dentro, né? Quer dizer, o processo de manipulação interna. E esse processo já começou, cujo qual ele vai modificando, ele está demitindo os presidentes das comissões eleitorais, os comissários dos distritos eleitorais. Ele está indicando o que ele quer, e tudo isso é para poder manipular o processo ali ao seu favor, está entendendo? Isso é uma coisa, digamos, que possui um certo grau de ineditismo,

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1: Bairros, entendeu? Em determinados condados, entendeu? Eles são ali dos bairros, dos distritos, entendeu? E aí o partido naquela localidade acaba referendando. Então o cara quer anular, o sujeito quer anular a escolha da população dentro daquele distrito, dizer não, eu quero fulano, entendeu? Entendeu? Porque ele acha que ele precisa ter um controle, entendeu? E esse controle tem uma finalidade de tentar de forma, se não direta, é indireta, manipular o resultado eleitoral.
2: Perfeito, exatamente, tá entendendo? Isso. Hossein Kalut, professor de Relações Internacionais da USP, pesquisador de Harvard, conselheiro no Centro Brasileiro de Relações Internacionais. Muito obrigado mais uma vez pela presença aqui no Mundo em Meia Hora. Até uma próxima, professor.
1: Muito obrigado pelo convite. Sempre é um prazer estar com vocês. Um grande abraço.
2: Uma pausa aqui no Mundo em Meia Hora. Daqui a pouco a gente volta com Ariel Palacios falando mais sobre a rivalidade entre a Argentina e a Inglaterra.
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3: Agora, 11 horas e 54 minutos, o médico preso dirigindo um carro com giroflex na Avenida Paulista, em São Paulo, foi solto pela Justiça. Após audiência de custódia, foi determinada a liberdade provisória mediante pagamento de fiança e cumprimento de medidas cautelares.
4: A Justiça de São Paulo concedeu liberdade provisória ao neurocirurgião preso após ser flagrado dirigindo uma Mercedes com características de viatura policial e transportando armas na Avenida Paulista. Douglas Ramos passou por audiência de custódia na tarde desta terça-feira. Ele vai responder em liberdade, mediante pagamento de fiança de 5 salários mínimos e cumprimento de medidas cautelares. Douglas terá que comparecer mensalmente no fórum e não poderá deixar São Paulo por mais de 8 dias sem autorização. Segundo a Guarda Civil Metropolitana, o médico foi detido na segunda-feira depois de dirigir em zigue-zague um carro com giroflex, equipamento de uso proibido. O agente Caio de Almeida relatou a justificativa apresentada por ele quando foi abordado.
5: A gente foi verificar se ele, numa abordagem, para verificar se era um profissional de segurança, precisando de algum apoio, socorrendo alguém para a gente ajudar na fluidez do trânsito, ou se tratava-se de uma falsa viatura. De pronto foi identificado que era uma falsa viatura, na abordagem. O condutor falou pra gente que era médico, neurocirurgião. Ele alegou na verdade que ele estava atrasado numa reunião.
4: No veículo foram encontradas uma pistola G19 de 9mm e um revólver calibre 357 que estava em uma sacola. Os agentes informaram que o médico apresentou documentos pessoais, mas não a documentação das armas. O carro também tinha um adesivo de uma força especial do Exército no porta-malas. O médico alegou ser CAC, colecionador, atirador desportivo e caçador, mas disse que esqueceu em casa os documentos do armamento. De São Paulo, Lucas Taveira.

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2: Agora de volta com Ariel Palacios. Ariel, a gente vai falar agora sobre a rivalidade entre a Argentina e a Inglaterra. Muitos pensam que o maior rival da Argentina é o brasileiro, que o do brasileiro da Argentina não é bem assim. Como conta a história, né, Ariel?
3: Pois é.

0: é algo que pode ser traumático, que nem amor não correspondido, não é? Às vezes os ódios, as rivalidades não correspondidas na mesma magnitude, evidentemente existe a rivalidade, mas não na mesma magnitude. A obsessão da torcida argentina é com a Inglaterra, e isso fica, mais uma vez, muito claro neste jogo com a Inglaterra, que é o que é como se o resto da Copa não tivesse existido, e se a Copa terminasse ali, e não houvesse uma final, mas terminasse nesse jogo, os argentinos já estariam satisfeitos só pelo fato de poder, se deparar com a seleção inglesa. Bom, primeiro, né, vamos ver. A rivalidade mais antiga de todas da Argentina é com o Uruguai. São 125 anos de rivalidade, muito mais do que com o Brasil. São 200 e poucos jogos com o Uruguai, o dobro do que tem a Argentina com o Brasil, né? Então, o Uruguai, no imaginário coletivo argentino, foi o grande rival desde o início do século XX até os anos 60. Aí o Brasil entrou em cena e ocupou no imaginário coletivo a posição do principal rival anos 60 e 70. Mas aí, em 82, ficou turbinado uma rivalidade já pré-existente com a Inglaterra, não é que começou ali, já havia uma rivalidade, mas essa rivalidade ficou turbinadíssima a partir da Guerra das Malvinas, em 82. Recordemos, o então ditador argentino Leopoldo Fortunato Gautier, um general que tinha um approach descomunal por Scott, decidiu mandar tropas para a ilha para enfrentar nada mais nada menos do que a Inglaterra, e acabou quebrando a cara, o que deu um prejuízo financeiro e econômico para a Argentina descomunal, além da quantidade de mortos, de soldados, de jovens soldados argentinos que morreram nesse conflito bélico. As tropas de Galtieri foram derrotadas, a democracia voltou para a Argentina pouco depois, mas ficou aquela sensação, não é, do trauma da guerra. E aí, em 86, com a Copa do México, e o famoso jogo da seleção argentina contra a Inglaterra, na qual Maradona fez dois gols, o famoso gol da mão de Deus, que é um gol de handball, não de futebol, né? Mais famoso de todas as formas, né? Uma espécie assim, de emblema da esperteza local, uma coisa parecida à lei de Gerson no Brasil, não é? E aí, poucos minutos depois, o Maradona, pelo menos, se redimiu fazendo um gol de um futebol mesmo, não é? Com o pé, que é o famoso gol do século, segundo a FIFA. Um gol brilhante. Todo mundo achava que Maradona ia fazer o seu clássico zigue-zague. Os ingleses estão esperando isso, não é? Cada um esperando que o Maradona fizesse esses movimentos. E Maradona foi em linha reta, surpreendendo todo mundo. Bom, esse é o jogo mais recordado no imaginário coletivo dos argentinos. Não é um jogo contra o Brasil, não é contra o Uruguai, não é contra o Chile, porque o Chile depois se tornou também rival devido às Copas Américas que o Chile ganhou, derrotando a Argentina, inclusive com Messi na seleção. Então, isso, temos que levar em conta isso para começar. Mas qual que é o motivo dessa rivalidade? Que inclusive começa antes das Malvinas. Em 1806, 1807, as tropas britânicas invadiram Buenos Aires. Mas por quê? Né? Buenos Aires ainda era colônia da Espanha, estava nos seus últimos anos como colônia da Espanha. A Espanha tinha se aliado a Napoleão. Então, a Inglaterra, além de estar em guerra com a França, também estava em guerra com a Espanha. E uma forma de atingir o Império Espanhol era ir nos pontos mais fracos. E um dos pontos mais fracos era justamente aquela cidade que estava nos cafundós dos cafundós da periferia do Império Espanhol, que era Buenos Aires. Buenos Aires era pequena, não tinha uma importância como tinha Cuba, México, Colômbia ou Peru para o Império Espanhol na época. Os ingleses embarcaram, se deram mal, foram expulsos pelos portenhos e desembarcaram mais uma vez em 1807 com mais tropas, e também foram derrotados e expulsos de novo. Só que em 1833 o Reino Unido desembarcou nas Ilhas Malvinas. Os argentinos haviam, entre aspas, herdado as Ilhas Malvinas da Espanha. A Espanha havia. As Ilhas Malvinas têm uma história bastante complexa. Os argentinos reivindicam as ilhas, os ingleses dizem que as ilhas são deles. Enfim, então tem toda essa questão diplomática que permanece. Em 82 houve essa guerra, 86, houve essa vendetta futebolística protagonizada por Maradona, que as ilhas continuaram sendo britânicas, não mudou nada, mas houve uma espécie de compensação simbólica no âmbito futebolístico. Uma espécie, se os ingleses haviam derrotado no campo bélico, os argentinos estavam derrotando os ingleses no campo futebolístico. E isso tem um peso imenso no imaginário coletivo argentino. E agora, com este jogo, com este novo jogo, que é a primeira vez em 20 anos, inclusive são 40 anos, do jogo do México, da mão de Deus, ou do gol do século, ou a última vez que a Argentina e a Inglaterra se depararam no gramado foi há 21 anos, em Genebra, e Messi não jogou. Essa vai ser a primeira vez com Messi na seleção enfrentando a Inglaterra. Então tem um adicional, não é? Tem esse fator, esse condimento, esse elemento para apimentar mais a coisa ainda. Será a primeira vez que Messi enfrentará os ingleses. Então os argentinos querem um remake daquele jogo. Esperemos que Messi faça os dois gols com o pé corretamente, ou com a cabeça, não é? Mas não com a mão. Então, quer dizer, há uma imensa expectativa por isso. Mas também é algo interessante ver como a Associação dos Veteranos das Malvinas emitiu um comunicado no qual diziam que era um jogo muito importante, mas que isso não era uma guerra, que guerra é outra coisa, e eles passaram por uma guerra verdadeiramente, e que isso é algo do âmbito esportivo, né? Então, como diferenciando o que é algo catastrófico, que é uma guerra, e o que é um jogo de futebol. Me pareceu muito sensato essa posição dos veteranos, né?
1: Ariel, mais uma vez, obrigado pela participação aqui no Mundo em Meia Hora. Até a próxima edição.
0: Muito obrigado, Fernando. Muito obrigado, ouvintes. Boa semana a todos.
1: Na edição, Ellen Menezes, trabalhos técnicos de Bruno Carvalho. 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

0: quarta-feira, 15 de julho de 2026. Termina hoje o prazo dado pelos Estados Unidos para decidir se vão aplicar o tarifaço de 25% sobre as exportações brasileiras. O governo americano acusa o mercado brasileiro de práticas comerciais injustas e desleais. Os pontos de atrito envolvem barreiras ao etanol dos Estados Unidos, favoritismo ao PIX em detrimento de operadoras americanas e de cartões de crédito e alegações inéditas de falhas na fiscalização do desmatamento ilegal na Amazônia. O Senado aprovou a medida provisória que altera as regras do piso mínimo do frete rodoviário. A votação ocorreu após paralisação de caminhoneiros autônomos que pressionavam pela análise do texto. A MP endurece as punições para empresas que não pagarem o piso, que hoje é calculado pela Agência Nacional de Transportes Terrestres. A medida leva em conta a distância percorrida, números de eixos e tipo de carga do caminhão. A proposta segue para a sanção do presidente Lula. A Receita Federal vai pagar hoje R$500 milhões em restituições automáticas do Imposto de Renda, projeto piloto batizado de cashback. Os valores serão depositados para 3,5 milhões de contribuintes que tiveram desconto em 2024 e não fizeram a declaração no ano seguinte porque não estavam obrigados. O dinheiro será depositado em parcela única, limitada a R$1.000 por pessoa. No horário de Brasília, 12:06.
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2: 7 minutos desta quarta-feira. Muito bom dia a você que nos acompanha aqui na CBN, em todo o Brasil, em diversas partes do mundo. Começa aqui o CBN Madrugada, produção sempre da Karina Almeida. Trabalhos técnicos comigo aqui, Ricardo Garcia. E nós vamos juntos até às 5 horas da manhã com muita informação, prestação de serviço. E é claro, contando sempre com a sua participação, ouvinte CBN, pelo WhatsApp, pelo YouTube, pelo e-mail, pelo Instagram. Daqui a pouquinho a gente registra aqui participações, lembra os caminhos, já tem muita gente no nosso YouTube, galera trocando ideias aqui no nosso chat democrático. Daqui a pouquinho a gente registra, porque agora vamos a alguns dos principais destaques do dia. O Senado impõe derrota ao governo e a conta será alta, informa Samantha Klein.
3: Em derrota para o governo federal, o Senado aprovou a PEC da aposentadoria especial para os agentes de saúde com impacto previdenciário de cerca de R$30 bilhões em uma década. O governo já disse que vai recorrer à justiça sob a justificativa de aprovação de gastos sem fonte de receita.
2: A corrida conturbada ao Palácio do Planalto. Assunto para Karen Lemos.
4: A OAB pediu que Alexandre de Moraes garanta o direito de comunicação entre Flávio e o pai Jair Bolsonaro. Os pré-candidatos à presidência Ronaldo Caiado e Romeu Zema, que disputam votos de eleitores da direita, repercutiram o assunto nesta terça-feira. Com a nova estratégia de campanha, o goiano aproveitou o assunto para criticar Flávio. Já o mineiro disse que Moraes pratica perseguição política.
2: Dezenas de indiciados no escândalo do INSS. A manchete é de João Rosa.
5: A Polícia Federal indiciou 48 pessoas suspeitas de envolvimento em um esquema de descontos indevidos de aposentadorias e pensões. Entre os indiciados estão o ex-presidente do INSS, Alessandro Stefanuto, dirigentes da Conafer e o lobista conhecido como Careca do INSS. O inquérito faz parte da Operação Sem Desconto. Segundo a PF, outros núcleos do esquema continuam em andamento em procedimentos separados.
2: O governo age para reduzir o impacto inflacionário do aumento do petróleo. Quem destaca é Igor Cardim.
6: O Conselho Nacional de Política Energética aprovou o aumento da mistura obrigatória de etanol na gasolina de 30% para 32%, com validade de 180 dias. A medida pretende reduzir a importação de gasolina e ampliar o uso de biocombustíveis produzidos no Brasil. O colegiado também definiu novas regras para reforçar a fiscalização e o combate a fraudes e adulterações no mercado de combustíveis.
2: Os ataques no Oriente Médio continuam, informa Karen Lemos.
4: O presidente dos Estados Unidos, Donald Trump, recuou da imposição de um pedágio de 20% sobre cargas transportadas no Estreito de Hormuz, mas manteve o bloqueio naval contra o Irã, que entrou em vigor nesta terça-feira. Os ataques, tanto por parte dos americanos quanto dos iranianos, seguiram pelo quarto dia consecutivo no Oriente Médio.
2: O STF insiste em maior transparência nas emendas parlamentares, informa João Rosa.
5: O ministro Flávio Dino voltou a endurecer o discurso sobre o uso de emendas parlamentares e deu prazo de 30 dias para que a Câmara e o Senado expliquem como garantem a transparência na distribuição desses recursos. Na decisão, o ministro do STF afirma que apenas parlamentares com mandato podem indicar emendas. O presidente nacional do PL, Valdemar Costa Neto, que é um dos investigados, defendeu que dirigentes partidários participem da definição do destino das verbas.
2: Meia-noite 11, mais sobre as eleições com Rani Veloso.
7: O TSE quer premiar com um selo de acurácia os institutos de pesquisa que tiverem o maior índice de acertos nos levantamentos. A proposta partiu do presidente da Corte, Cássio Nunes Marques, que afirmou não querer interferir na autonomia das empresas, mas sim cooperar para aumentar a confiança pública e garantir segurança jurídica. No entanto, os representantes enviados acharam que a ideia é inviável por exigir um debate mais amplo. A discussão veio à tona um mês após a suspensão da pesquisa Atlas Intel em decisão monocrática de Nunes Marques.
2: Destaque chega de São Paulo agora com Lucas Taveira.
8: O médico preso dirigindo um carro com giroflex e armas na Avenida Paulista, em São Paulo, foi solto pela justiça. Após audiência de custódia, nesta terça-feira, foi determinada liberdade provisória mediante pagamento de fiança e cumprimento de medidas cautelares.
2: Novidades na Embraer. A manchete é de Marcelo Rocha.
9: A Embraer de São José dos Campos, no interior de São Paulo, lançou o Phenom 300EV, nova versão do jato executivo, que pode pousar automaticamente em caso de incapacitação do piloto. O modelo também ganhou novos sistemas de segurança, maior autonomia de voo e melhorias na cabine. As primeiras entregas estão previstas para 2028.
2: Caso de polícia no Paraná, com Bruno de Oliveira.
10: O inquérito foi instaurado em dezembro de 2022, mas a autora não havia sido identificada. As investigações foram retomadas após a prisão da suspeita em junho deste ano, em Joinville, Santa Catarina, em um caso semelhante que ganhou repercussão nacional. Na ocasião, ela teria se passado por uma adolescente vítima de abusos e autista e vivido por mais de um ano com uma família.
2: Caso de polícia em São Paulo, com Lucas Taveira.
8: Desaparecido em São Paulo desde semana passada, o advogado carioca Pedro Eli Cordeiro dos Santos foi encontrado morto. Segundo o boletim de ocorrência, ele foi localizado já sem vida em Pinheiros, na zona oeste da capital paulista. Como não portava documentos, a identificação foi concluída apenas nesta terça-feira.
2: De São Paulo para Minas Gerais, com Desirê Miranda.
11: A diarista Paola Stephanie Cirillo, que matou um casal de idosos em um apartamento de luxo em Belo Horizonte, também é suspeita de roubar outras pessoas há pelo menos 2 anos depois de dopá-las. 4 vítimas procuraram a Polícia Civil de Minas para relatar os crimes quando tomaram conhecimento do modo de agir da mulher. Uma das vítimas teve prejuízo de R$30 mil. As apurações estão em curso. Já o inquérito que indiciou Paola Cirillo pelo duplo latrocínio foi concluído e remetido à justiça.
2: Ainda em Minas Gerais, agora com a Débora Costa.
12: Mais de 300 pessoas denunciaram à Polícia Civil ameaças e violências praticadas por quadrilhas de agiotas na Grande Belo Horizonte. As vítimas relatam cobranças de juros abusivos, intimidações e agressões para forçar o pagamento das dívidas.
2: 15 minutos desta quarta-feira. É, a Copa do Mundo entra na reta final, hein? Já temos um finalista e hoje vamos conhecer o segundo finalista. Quem traz pra gente os detalhes é Bruno Faria. Oi, Bruno.
13: A Espanha está na final da Copa do Mundo de 2026. Nesta terça-feira, a seleção espanhola venceu a França por 2-0 e confirmou a classificação para a decisão do torneio. O primeiro gol saiu ainda na etapa inicial. Lamine Yamal sofreu pênalti de Lucas Digne e Mikel Oyarzabal converteu a cobrança. No segundo tempo, Pedro Porro tabelou com Dani Olmo, invadiu a área e bateu firme para definir a vitória da Fúria. Além da vaga na final, o resultado reforça a superioridade da Espanha sobre a França neste ciclo. Foi a terceira eliminação dos franceses para os espanhóis desde a Copa de 2022, depois das semifinais da Euro de 2024 e da Liga das Nações de 2025. Nos últimos 10 confrontos entre as seleções, a Espanha venceu 7 e a França ganhou 2 vezes. Houve apenas um empate. Agora, os espanhóis aguardam o vencedor de Inglaterra e Argentina para a grande final. Aliás, esse compromisso acontece nesta quarta-feira, às 4 horas da tarde, em Atlanta, com transmissão do Futebol Globo CBN. Quem será que chega até a grande decisão? A Inglaterra, que só tem um título, de 1966, ou a Argentina, atual campeã e que tem 3 estrelas na camisa?
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2: 16 minutos desta quarta com Aline Araújo.
14: Nesta quarta-feira, o destaque continua sendo o contraste entre o tempo seco no centro-sul e a chuva concentrada nas regiões norte e parte do litoral do nordeste. No norte, a previsão de pancadas de chuvas com risco de temporais entre o norte do Amazonas, Roraima, Pará e também no Amapá. No nordeste, a chuva se concentra principalmente entre o litoral da Bahia e de Sergipe, podendo ocorrer pancadas de chuvas de moderada a forte intensidade, enquanto no interior da região o tempo continua firme e com baixa umidade relativa do ar. No centro-oeste e também em grande parte do sudeste, o predomínio é de tempo seco. A baixa umidade relativa do ar chama atenção, principalmente em áreas de Goiás, do Distrito Federal, oeste da Bahia, Tocantins e norte de Minas Gerais, com índices entre 20% e 30%, principalmente no período da tarde. Na região sul, o tempo permanece estável na maior parte dos estados, acontecendo a mudança mais significativa prevista para os próximos dias. Entre os destaques das capitais, temos Belém, onde podem ocorrer pancadas de chuvas e temperaturas variando entre 23 e 32 graus. Brasília, com destaque para baixa umidade relativa do ar, que pode ficar em torno dos 25% nas horas mais quentes do dia e máxima de 26. E em Porto Alegre, ainda teremos um dia de tempo firme com predomínio de sol e temperaturas em elevação ao longo da tarde, com máxima de até 21 graus, isso antes da mudança, com chuvas chegando com bastante intensidade. A tendência para essa quinta-feira é de pouca mudança na maior parte do país. O principal destaque fica para o Rio Grande do Sul, onde a frente fria começa a provocar temporais entre o oeste, a campanha e o sul do estado, com risco de chuva forte, granizo e rajadas de vento bastante intensas. Aline Araújo, da Clima Tempo.
2: 18 minutos agora desta quarta-feira. Mais uma vez, muitíssimo obrigado a você que nos acompanha aqui no CBN Madrugada. Vamos juntos, hein? Aqui com Ricardo Garcia na mesa de som. Henrique Dias já se preparando para voltar à sua casa, o grande HD. E vamos juntos com você, ouvinte CBN, participando aqui pelo WhatsApp. Galera, no 11999119981. Zé Ferreira, de Vila Velha, no Espírito Santo. Marcelo, de Juiz de Fora. Obrigado, Marcelo, pela mensagem aqui. Também o Jairton Medeiros, de Macau, no Rio Grande do Norte. O José Coelho, da Vila Medeiros. Bom, já destaquei aqui, né? O Ivo Alves, de Caicó, no Rio Grande do Norte. Leonildo, de Hortolândia. Muito obrigado aos nossos ouvintes, às nossas ouvintes, que estão aqui no YouTube, trocando ideias, acompanhando o nosso chat aqui democrático. o Clóvis Mota de São Pedro da Aldeia com muito frio. O Brasil todo praticamente com frio nesta semana. Daniel Santos Júnior, Fernando Souza, está dizendo que hoje vai ter jogo estilo Libertadores, Inglaterra e Argentina. Espanha de camarote esperando. É isso aí. Muito obrigado também ao nosso ouvinte Tadeu, da Ilha do Governador. Você pode participar, como sempre, também via e-mail. É só entrar no site cbn.com.br, clique lá no Fale com Âncora, ou então via Instagram. Pode interagir conosco também aqui na rede social. Estamos aqui, hein? @phcgalvão. Repetindo, @phcgalvão. Muitíssimo obrigado ao Paulo Sandro, Ribeirão Preto, na escuta. Obrigado, Paulo, pelas suas palavras aqui, pelo apoio. Muito obrigado também ao nosso ouvinte Van Gerrey, de Jaguaretama, no Ceará, conosco também via Instagram. A gente agradece demais a companhia dos nossos ouvintes aqui, o Hélio Luiz Souza, também Robson Medeiros, pessoal que está interagindo aqui, professor Pedro Vaz também, pessoal interagindo via Instagram, Sérgio Sinca, obrigado, Sérgio, também conosco interagindo via Instagram no @phcgalvão. 00:21, vamos a Brasília, Ricardo Garcia, com a Samantha Klein, a chamada pauta bomba, hein? Aprovada no Senado, uma mudança na Constituição, proposta de emenda constitucional que concede aposentadoria especial para agentes de saúde. Tudo muito bonito, agora a conta é pesada, hein? Cerca de 30 bilhões de reais ao longo de uma década. Quem explica para a gente essa história é Samantha Klein.
15: Com votos da base, o Senado aprovou a PEC que prevê a aposentadoria especial para os agentes comunitários de saúde e endemias. A aprovação é uma nova derrota para o governo federal, que vinha trabalhando para minimizar os efeitos da proposta. O rombo previdenciário em 10 anos poderá chegar a quase 30 bilhões de reais, conforme os cálculos do Ministério da Previdência Social. A equipe econômica tentou derrubar do texto a previsão de paridade de integralidade que garante aos aposentados o mesmo salário da ativa e reajuste igual, mas a negociação não andou. Com isso, o governo deverá recorrer à justiça. O ministro da Fazenda, Dario Durigan, confirmou a possibilidade logo depois da votação. A justificativa é que o Congresso criou novos gastos sem medidas de compensação financeira. O relator da matéria, o senador Irajá, minimizou a judicialização e afirmou que a medida é uma correção histórica para a categoria.
16: Eu encaro essa PEC 14 não como uma agenda econômica, mas na verdade como uma agenda social. Nós estamos falando de um impacto de 2,5 bilhões ao ano. Se nós levarmos em conta que o SUS requer investimentos de 250 bilhões por ano, nós estamos falando de 1%. Nós estamos investindo 1% desse orçamento nesses profissionais valorosos e que fazem esse trabalho social na linha de frente do SUS.
15: Diante da iminência da derrota, o governo teve que fazer acordo e liberou a bancada, que votou pela aprovação do texto. Somente o senador Hamilton Mourão, da oposição, votou contra. Ele respondeu à reportagem que, ao invés de causar um rombo na Previdência aos regimes próprios dos estados e municípios, o ideal seria aumentar o salário da categoria. A líder do governo, Tereza Leitão, não votou e afirmou que o governo está preocupado com o equilíbrio das contas públicas.
17: Não é a posição do presidente Lula, amigo dos trabalhadores, não é a posição da senadora Tereza Leitão, egressa dos trabalhadores e amiga dos trabalhadores. É uma posição de governo, porque ela não se encerra apenas nessas coisas que eu disse, que são muitas, mas que têm injunções que se relacionam com outras.
15: A PEC estabelece a aposentadoria especial aos 57 anos para mulheres e aos 60 para homens que atuam como agentes comunitários de saúde e agentes de combate às endemias, desde que cumpridos os requisitos previstos na proposta. De Brasília, Samantha Klein.
2: Essa questão da previdência social é um dos principais problemas do nosso país. E, infelizmente, historicamente, pouquíssimos governos se preocuparam com isso. E é um tema muito polêmico, porque é um tema que não é popular, que não traz votos, que por isso deputados, senadores, presidentes, líderes, o pessoal não costuma dar muita atenção para isso, porque, repito, é algo impopular. Mas, infelizmente, a gente tem que encarar essa realidade. Já encaramos algumas vezes com reformas da Previdência e, infelizmente, né, Ricardo Garcia, né, a gente tem que admitir que logo mais, talvez em 5, em 10 anos, no máximo, a gente vai ter que fazer uma outra reforma da Previdência. Infelizmente. Né? E eu digo isso porque eu também sinto, não é, Ricardo Garcia? Senti na pele a última reforma da Previdência, porque estava muito próximo de me aposentar, né, há 2, 3 anos, e me jogaram mais uns 7, 8 anos. Ok, simplesmente eu tenho que aceitar, porque a realidade é essa. O fato é que estamos chegando num limite muito perigoso. A gente destacou ontem aqui como o governo gasta hoje cerca de 92, 93% do orçamento, já está tudo carimbado. 92, 93% para pagar aposentadorias, pensões, né? E para pagar o custeio da máquina. Isso fica no restante ali, né? O custeio, vale lembrar que não está nesses 93, né? O custeio está no que sobra ali, nos 6, 7% e investimentos. E cada vez mais aposentadorias, pensões, o custo da dívida, né, vai comendo uma parcela maior do orçamento, já está em 92, 93. Se nada for feito, daqui a pouco está 95, 97, 100%, ou seja, não vai sobrar nada para investimentos. Como é que a máquina vai funcionar? Com que dinheiro? Isso vai fazer com que a dívida vá aumentando ainda mais. Já estamos em praticamente 80% do PIB, a dívida bruta, né? 80%, subiu cerca de 10 pontos percentuais nos últimos 6, 7 anos, ou seja, estamos caminhando para uma zona muito perigosa. E em relação à Previdência Social, isso acontece por diversos motivos, entre eles o fato de que cada vez mais tem mais gente recebendo aposentadoria em relação àqueles que estão contribuindo. Porque, felizmente, a nossa população está vivendo mais, não só no Brasil, mas no mundo inteiro. A gente está vivendo mais. Se a gente voltar lá atrás, na década de 80, 90 do século passado, os estudos mostram que as pessoas se aposentavam, viu, Ricardo Garcia, ouvintes aqui do CBN Madrugada, pessoas se aposentavam há 20, 30 anos e, em média, viviam mais 6, 7, 8 anos. Hoje, as pessoas se aposentam e, felizmente, vivem muito mais. De 20 a 30 anos depois da aposentadoria. Obviamente que isso pesa nas contas públicas. E aí, do outro lado, você tem um outro fenômeno, que, aliás, são vários fenômenos. O primeiro deles, está nascendo muito menos gente do que no passado, né, Ricardo Garcia? A taxa de fecundidade, que é o número de filhos que cada mulher tem, em média, que no século passado, ali na década de 50, era de cerca de 6. Era uma média de 6 filhos por mulher, 5,6, né? Quase 6 filhos por mulher, se a gente voltar 80 anos. Hoje, não chega a 1,7, dá 1,6. Então, o que está acontecendo? As pessoas estão vivendo mais, está nascendo menos gente, então, proporcionalmente, a nossa população está ficando cada vez mais velha. Ou seja, é mais gente recebendo aposentadoria, menos gente contribuindo. E além de ter menos gente nascendo, a gente tem sistemas hoje de trabalho muito diversos que fazem com que muita gente trabalhe sem contribuir exatamente aquilo que deveria contribuir para que a gente tenha um sistema que sobreviva. Não sei se foi claro, mas a verdade é essa. A gente tem 100 milhões de pessoas hoje na nossa população economicamente ativa e somente 40 milhões sob o guarda-chuva da CLT. Estão lá contribuindo pela Previdência, pela CLT. Muita gente, e aqui eu não culpo essas pessoas, né? Cada um está buscando o seu caminho de trabalho, como o MEI, por exemplo, que contribui muito menos. A gente vê os números do BPC, por exemplo, que dobraram nos últimos 4 anos. Isso tem que ser investigado, porque subiu demais, por exemplo, o número de pessoas que começaram a receber o BPC por conta de invalidez. Obviamente que eu não estou querendo aqui tirar o direito da pessoa que realmente não tem condições de receber isso. Agora, nos últimos 4 anos, o aumento foi absurdo. Então isso tem que ser investigado. Porque o país está tentando resolver o seu problema social com BPC, com Bolsa Família, que eu já falei aqui, e eu não culpo o Bolsa Família, que ainda é necessário, não sou contra o Bolsa Família, já falei várias vezes, mas é um programa que só cresce. Começou a diminuir agora, nos últimos anos, o número de famílias que recebem. Mas foi criado lá atrás, em 2004, com 6 milhões de famílias. Logo depois da pandemia, estava com 21 milhões. Agora caiu um pouco para 20, 19 milhões. Mas é um programa que não está resolvendo a situação social do nosso país. Um problema social em que mais gente entra do que sai, não está resolvendo a situação. Então essa não é a saída. Estou lembrando isso para destacar o fato de que as nossas contas públicas estão chegando a um limite que não vai dar conta. Não vai dar. Obviamente seria ótimo se todo mundo pudesse aposentar mais cedo, com tranquilidade, porque contribuiu durante 30, 40 anos. O ideal é esse, obviamente. Mas cada vez mais a gente está numa realidade que está impedindo isso, porque o governo está gastando muito mais do que deveria, muito mais do que arrecada. É um problema seríssimo, seríssimo. E a gente olha os números e vê, não é, Ricardo Garcia, que nos aposentados e pensionistas hoje no Brasil, 62% ganham apenas um salário mínimo. Então a culpa não é dessas pessoas, é claro que não é. São pessoas que começaram a receber os seus proventos lá atrás e que hoje estão recebendo cada vez mais, se a gente pensar do ponto de vista do poder de compra. É uma coisa impressionante. Nós temos hoje no Brasil mais de 20 milhões de aposentados e pensionistas que ganham apenas um salário mínimo. 1.600 e alguma coisa. Então, obviamente que o problema, a culpa, entre aspas, não é dessas pessoas, né? A culpa é de um sistema que não está caminhando para um futuro que possa se manter. A gente espera que em algum momento os nossos congressistas, o executivo também, porque faz parte das obrigações também do executivo encaminhar os projetos para o Congresso, e não há dúvida nenhuma, infelizmente, né, eu ressalto aqui, infelizmente, a gente vai ter a necessidade de uma nova reforma da Previdência em breve. Obviamente que aquelas pessoas que agora no passado recente já entraram em regras de transição, eu incluído, né, Ricardo Garcia, a gente imagina que essas pessoas não vão entrar em uma outra regra de transição, né? Porque senão aí a pessoa nunca vai se aposentar. Também tem essa realidade. Isso não deve acontecer. O que vai acontecer é um impacto maior para as pessoas que estão começando a sua carreira, os mais jovens. No serviço público, por exemplo, uma das mudanças extremamente necessárias é reduzir o salário inicial. No Poder Judiciário, Ministério Público, é um absurdo que as pessoas prestam concurso lá, têm todo o direito de receber um bom salário, mas começa recebendo 70%, 80% do teto. Um teto que já virou piso aqui no Brasil, né? Infelizmente. Né? O que era teto já está virando piso. E a gente não pode normalizar isso, mas é o que está acontecendo. É o que está acontecendo. O que era teto, 46 mil, está virando piso. Eu vou continuar repetindo isso porque isso é um absurdo. Para lembrar o chavão aqui, né, Ricardo Garcia? É o famoso tapa na cara da sociedade. Né? Da sociedade trabalhadora brasileira que trabalha a vida inteira, 20, 30 anos, para chegar lá no fim de carreira, ganhando seus 5, 6, 8, 10 mil reais. E aí vê o poder público lá, o Ministério Público, o Judiciário, iniciando a sua carreira, ganhando 25, 28, assessor do Congresso Nacional. Saiu concurso agora recentemente, no ano passado, com salário inicial na casa de quase 30 mil reais. É uma coisa simplesmente absurda. É uma outra realidade. Se as pessoas vivem numa outra realidade, não sabe qual é a realidade do trabalhador, da trabalhadora brasileira na iniciativa privada. Desconhecem essa realidade. Por isso que eu vou lembrar mais uma vez aqui o ex-presidente da Câmara, Arthur Lira, que recentemente falou que quem ganha 50 mil não é rico aqui no Brasil. Né? É por isso. Se a gente continuar com esse tipo de político que vive num outro mundo, aí não vai dar. Realmente não vai mudar nunca isso, né? Vem aí o Matheus de Souza.
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0: Quarta-feira, 15 de julho de 2026. O ministro da Fazenda, Dario Durigan, afirmou que o Brasil poderá recorrer à lei de reciprocidade se os Estados Unidos confirmarem tarifas de 25% sobre produtos brasileiros. A decisão deve ocorrer hoje. Durigan destacou ainda a importância de proteger empresas brasileiras e disse que está aberto a dialogar com setores que podem ser afetados com a medida. A Câmara dos Deputados aprovou um projeto que limita a apresentação de ações ao STJ ao criar critérios para a admissão de recursos especiais. A proposta permite que o relator de um processo considerado relevante suspenda por até um ano a tramitação de ações sobre o mesmo assunto em todo o país até que o tribunal tome uma decisão. Esse é o mesmo mecanismo que é aplicado atualmente com recursos extraordinários no STF. O texto vai à sanção do presidente Lula. Inglaterra e Argentina decidirão às 16h de hoje quem fica com a segunda vaga na final da Copa do Mundo. O vencedor enfrenta a Espanha, que derrotou a França ontem por 2-0. A decisão está marcada para domingo em Nova Jersey. Nesta semana será retomado o Campeonato Brasileiro com 2 jogos. Na quinta-feira, o Botafogo enfrentará o Santos e o Vitória vai pegar o Vasco. Na partida entre o clube paulista com o clube carioca, Neymar deve ser desfalque. Ele recebeu férias após a eliminação do Brasil na Copa do Mundo e está com reapresentação marcada para sexta-feira. No horário de Brasília, 12h37.
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2: Oito minutos desta quarta-feira, a gente vai abrir espaço para Karen Lemos, tem informações aí sobre a conturbada luta para chegar ao Palácio do Planalto, eleições 2026, e a Karen Lemos tem informações aí que envolvem a proibição do senador Flávio Bolsonaro de encontrar com o pai Jair, que está preso.
3: A Ordem dos Advogados do Brasil solicitou ao ministro Alexandre de Moraes, do Supremo Tribunal Federal, que seja garantido o direito de comunicação entre o senador Flávio Bolsonaro e o ex-presidente Jair Bolsonaro. O pedido foi apresentado após o magistrado suspender, por 90 dias, o direito de visita do parlamentar ao pai. A entidade argumenta que, além de filho do ex-presidente, Flávio também atua como advogado no processo em tramitação no STF, razão pela qual deve ser assegurada a comunicação entre advogado e cliente. O assunto virou pauta nesta terça-feira entre pré-candidatos à presidência que disputam votos com Flávio. Com a nova estratégia de campanha para se contrapor ao senador, o presidenciável pelo PSD, Ronaldo Caiado, voltou a criticar o senador. Ao comentar a decisão do ministro Alexandre de Moraes, Caiado disse que candidatos como Flávio precisam demonstrar independência e capacidade de lidar com crises sem, nas palavras do goiano, correr para buscar apoio do pai. Caiado ainda acrescentou que esse tipo de debate empobrece as discussões políticas, cujo foco deveriam ser os problemas enfrentados pelos brasileiros.
4: Pega a carta do pai e vai ler a carta, agora já não pode falar com o pai. Gente, o que que isso tem a ver com a vida do brasileiro? Eu acho que precisa de parar e respeitar, né, o ex-presidente Jair Bolsonaro e deixar de explorar o pai, né? Deixar de explorar a figura do ex-presidente. É, liderança, ela não se transfere, liderança se constrói.
3: Como adiantado pela CBN, a campanha de Caiado tem se afastado e criticado de forma mais dura a pré-candidatura de Flávio Bolsonaro. Já o pré-candidato do Novo, Romeu Zema, aproveitou o assunto para criticar o STF e Alexandre de Moraes. Em entrevista à CBN Santos, Zema subiu o tom e chamou a decisão de Moraes de perseguição política contra a família Bolsonaro.
5: Aqui no Brasil, o ministro do Supremo está perdendo tempo avaliando carta que alguém que está detido envia ou não envia. Isso, para mim, é coisa para juiz de primeira instância, para desembargador e não para Supremo Tribunal Federal. É uma disfuncionalidade do Brasil e uma perseguição política.
3: Na entrevista, Zema também citou que, quando preso, o presidente Lula, do PT, também se comunicou por cartas, argumento que tem sido utilizado por bolsonaristas desde a determinação de Moraes. Na segunda-feira, o também pré-candidato Renan Santos, do Missão, criticou o ministro da Suprema Corte ao dizer que a decisão do magistrado ajuda o bolsonarismo a se vitimizar frente a uma suposta perseguição da corte. Ele ainda chamou Alexandre de Moraes de cabo eleitoral de Flávio. De São Paulo, Karen Lemos.
2: Bom, as coisas não andam nada bem. A família Bolsonaro e na candidatura de Flávio Bolsonaro, cada dia é uma notícia. E já há até a possibilidade de ser um balão de ensaio, né? Mas já se fala até na possibilidade de Michele Bolsonaro ser vice de Ronaldo Caiado. Olha só, hein? Né? Pra gente ver onde chegou, né? A cisão na família Bolsonaro. Começa a se aventar essa possibilidade de Michele não apoiar o filho de Jair Bolsonaro e, muito mais do que isso, passar pro outro lado ali, né? E assumir como vice na chapa de Ronaldo Caiado. Por enquanto, o próprio Caiado não confirma nada disso, mas a gente sabe que em política, quando as pessoas começam a falar sobre um assunto, muitas vezes pode ser um balão de ensaio, alguém joga essa informação para ver se cola, para ver como é que, né, isso tem qualquer tipo de evolução ou não. Mas o fato é que eles não se entendem, isso não é de hoje, e não há dúvida nenhuma que isso traz problemas para a campanha do Flávio Bolsonaro. Tem muita coisa para explicar, né? A gente tem destacado aqui quando começar realmente, oficialmente, a campanha, né? Começando pelas relações dele com o Vorcaro. Né, isso ainda está muito mal explicado, financiamento do filme do pai dele, em que medida toda essa dinheirama que foi lá para os Estados Unidos foi utilizada realmente na produção do filme, ou se parte, como há a suspeita, foi desviada. Tudo isso vai ter que ficar muito claro aí nas próximas semanas, e não há dúvida nenhuma que o Flávio Bolsonaro vai ser cobrado em relação a isso. Nós vamos continuar em Brasília agora com o João Rosa. Tem informações sobre as investigações da fraude do INSS. Uma coisa simplesmente absurda, um roubo, né? Um roubo. A palavra é essa. Roubaram milhões de aposentados e pensionistas ao longo de muitos anos. Isso não é de hoje, né? Pelo menos 6-7 anos que isso começou. Então, atravessou governos. Né? Então não é de hoje que isso está acontecendo e que aconteceu, e agora as pessoas começam a ser indiciadas, entre elas, é claro, grandes chefões. O ex-presidente do INSS está preso, né? E o João Rosa traz para a gente os detalhes.
6: A Polícia Federal concluiu uma das investigações sobre as fraudes do INSS e indiciou 48 pessoas por participação no esquema que teria desviado mais de 708 milhões de reais de aposentados e pensionistas. Entre os indiciados estão o ex-presidente do INSS, Alessandro Stefanuto, o presidente da Conafer, Carlos Roberto Ferreira Lopes, e o lobista Antônio Carlos Camilo Antunes, conhecido como Careca do INSS. O relatório final da investigação foi encaminhado ao ministro André Mendonça do Supremo Tribunal Federal, que é o relator do caso. Essa etapa da investigação envolve suspeitas de irregularidades na atuação da Conafer, a Confederação Nacional dos Agricultores Familiares e Empreendedores Familiares Rurais, uma das entidades investigadas por realizar descontos indevidos em benefícios previdenciários. O senador Carlos Viana, do PSD de Minas, que foi o presidente da CPMI do INSS no Congresso, afirmou que o indiciamento confirma o trabalho feito pelo colegiado.
7: A Polícia Federal confirmou por meio das investigações todo o trabalho que nós fizemos à frente da CPMI do INSS e que infelizmente não teve um relatório aprovado, mas deixou toda uma série de provas, indícios, testemunhas prontas para que a justiça pudesse agir. E hoje nós estamos acompanhando com muita satisfação que pelo menos 48 pessoas estão indiciadas em um dos maiores escândalos em roubar aposentados do nosso país.
6: A Polícia Federal informou que as investigações sobre outras entidades suspeitas e outros núcleos do esquema continuam em andamento em procedimentos separados. De Brasília, João Rosa.
2: Estão paradas as investigações, por exemplo, que envolvem o filho do presidente Lula, o Lulinha, né? Está parada simplesmente a investigação, e isso é ruim, né? É importante até para o presidente Lula que as coisas fiquem muito bem claras. O próprio presidente Lula se manifestou sobre essa situação, falou que se o filho estiver devendo, o Fábio Luiz Lula da Silva, né, o Lulinha, se ele dever, tem que pagar. O próprio Lula falou. E a gente não sabe se a ligação dele com o careca do INSS denota algum tipo de crime ou não, né? Porque viajou lá para a Europa com ele, há suspeitas de pagamento de mesada. Isso ainda está no campo da suspeita. E é ruim que fique no campo da suspeita, né? É ruim que as investigações estejam paradas, né? É isso que está acontecendo. Pararam as investigações, quebraram o sigilo do filho do presidente, mas a gente não tem mais informações sobre esse caso. É importante que isso seja esclarecido também, para que a gente tenha, obviamente, a informação sobre a ligação criminosa ou não do filho do presidente da República com aquele que comandou esse assalto a aposentados e pensionistas. E o mais importante de tudo, a gente tem destacado quando falamos aqui desse escândalo do INSS, é que isso nunca mais aconteça, que esse modus operandi tenha realmente ficado para os livros de história. Porque é um absurdo total que essas entidades, associações, sindicatos, que na maioria das vezes não prestam serviço nenhum, é uma roubalheira descarada. Se essas associações, sindicatos querem prestar algum serviço para aposentados e pensionistas, que procurem essas pessoas e ofereçam esse serviço, e a partir do momento em que a pessoa achar que vale a pena, tá bom, eu vou pagar para você mensalmente 50, 60, 70 reais. Eu pago, né? Se eu achar que realmente vale a pena, eu pago. Agora, usar o INSS como intermediário, como foi o que aconteceu, justamente para roubar os aposentados, porque boa parte nem sabia que estava tendo o dinheiro descontado, isso já denota que o escândalo já começou lá atrás. Foi todo um mecanismo que foi criado justamente para burlar o sistema e para fazer com que esse dinheiro escorresse para as contas dessas associações e sindicatos. As pessoas estão indiciadas e a gente espera que sejam condenadas, porque roubaram ao longo de 5, 6 anos o dinheiro de aposentados que a gente falava aqui, pessoas que recebiam por mês 1.500, até o ano passado era 1.500, 1.514, se eu não me engano. 62% de aposentados e pensionistas recebendo o piso, 1.514 ou 16. Aí todo mês, esses gatunos, ladrões, iam lá e roubavam 50, 60, 70. Muita gente, às vezes, que não tinha nem contato com computador, só ia lá no banco no início do mês para pegar o seu dinheirinho, nem percebeu que isso estava acontecendo. Só que aconteceu ao longo de 5, 6 anos. Aí a gente faz a conta, né, Ricardo Garcia? A conta rápida aqui, 50 reais por ano, já dá 600. Aí você multiplica por 5, já dá 3 mil reais. Então, imagina esse dinheiro como faz falta para qualquer brasileiro, ainda mais para essas pessoas que recebem, repito, um salário mínimo por mês. Então, o mínimo que a gente espera é cadeia pesada para essas pessoas, pesada. Ladrões. Vamos continuar na Capital Federal com Igor Cardim. Tem informações aí sobre uma medida do governo para tentar, de alguma forma, frear a inflação, né, para tentar rebater o aumento do preço do petróleo por conta, principalmente, dos conflitos lá no Oriente Médio.
8: O Conselho Nacional de Política Energética aprovou nesta terça-feira o aumento temporário da mistura obrigatória de etanol anidro na gasolina de 30% para 32%. A medida terá validade de 180 dias, com possibilidade de prorrogação por mais 180 dias, de acordo com a Lei do Combustível do Futuro. De acordo com o Ministério de Minas e Energia, a mudança deve reduzir a necessidade de importação de cerca de 900 milhões de litros de gasolina por ano e busca ampliar o uso de biocombustíveis produzidos no país diante da instabilidade no mercado internacional de petróleo e combustíveis por conta da guerra no Oriente Médio. A decisão foi baseada em estudos coordenados e realizados pelo Instituto Mauá de Tecnologia. Os testes avaliaram veículos leves e motos, incluindo modelos com motores não flex, e indicaram que a mistura E32 apresentou desempenho, consumo, dirigibilidade e emissões equivalentes aos registrados, com percentuais menores de etanol. Paralelamente, segundo o ministro Alexandre Silveira, seguem os estudos para avaliar a viabilidade da mistura com 35% de etanol.
9: Os testes vão continuar naturalmente, o que não quer dizer que, mesmo aprovados os testes, nós faremos o aumento. O aumento de biodiesel e de etanol na gasolina, ele não é obrigatório a partir da hora que os testes são feitos. Ele depende também de uma avaliação econômica. Muitas vezes o biodiesel, ele tem menor impacto econômico, porque nós estamos tendo alta produção, no preço e na bomba para o consumidor.

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1: A fiscalizar as resoluções aprovadas pelo Conselho Nacional de Política Energética. De Brasília, Igor Cardin.
2: Daqui a pouco, nosso papo semanal com o professor economista Gilberto Braga. A gente vai tratar desse assunto. O governo tentando, de alguma forma, tirar a pressão inflacionária e por conta, obviamente, da guerra. A Karen Lemos tem para a gente as últimas informações do conflito no Oriente Médio.
3: Os Estados Unidos voltaram a impor um bloqueio naval contra o Irã nesta terça-feira, conforme anunciado pelo presidente Donald Trump, que acabou recuando da cobrança de pedágio de 20% sobre cargas transportadas por embarcações no Estreito de Hormuz. Depois do anúncio, Trump comentou com jornalistas que abandonou o plano de cobrar taxas após diversos países do Golfo Pérsico o aconselharem contra essa medida. Em contrapartida, essas nações ofereceram investimentos nos Estados Unidos, segundo o republicano.
4: Eu coloquei essa ideia ontem, pensei que era boa, mas fui chamado por diferentes parceiros, pessoas que nós conhecemos e amamos. Eles são parceiros muito fortes. E eles disseram que gostariam de fazer isso de uma maneira diferente. Gostariam de investir nos Estados Unidos com bilhões e bilhões de dólares. E investir nos Estados Unidos ao invés de cobrar uma taxa. E eu gosto disso, na verdade, porque eu não acho que ninguém deveria pagar uma taxa no Estreito de Hormuz.
3: O bloqueio naval, de acordo com os Estados Unidos, será feito apenas para embarcações do Irã e de aliados, ao longo de toda a costa iraniana. A Organização Marítima Internacional lembra, no entanto, que nenhum país tem o direito legal de cobrar pedágio, ameaçar, impedir ou dificultar a passagem de embarcações em águas internacionais. O bloqueio naval ocorre em meio a uma nova escalada da guerra entre Estados Unidos e Irã. Pouco antes da restrição entrar em vigor, os Estados Unidos lançaram mais uma série de ataques aéreos contra o Irã. Segundo a mídia oficial iraniana, as ofensivas dos americanos atingiram vários locais do sul do país. Do outro lado, Teherã ampliou os ataques no entorno do Golfo. O Ministério da Defesa do Kuwait informou que 4 integrantes das Forças Armadas ficaram feridos em um ataque iraniano contra um navio da Marinha do país. 2 petroleiros dos Emirados Árabes Unidos foram atingidos no Estreito de Hormuz. Um tripulante indiano morreu e vários ficaram feridos. Também há vídeos divulgados por agências de notícias internacionais que mostram um navio cargueiro afundando após colidir com outra embarcação em Omã, nas proximidades do Estreito de Hormuz. O Irã afirmou que os 23 tripulantes foram resgatados, mas não deu detalhes sobre as circunstâncias do acidente, nem se há relação com as ofensivas americanas na região. Os ataques americanos, que já ocorrem há 4 dias consecutivos, marcam um momento de deterioração das negociações após um cessar-fogo assinado em junho. No mercado financeiro, o petróleo segue em alta. O barril do tipo Brent, que é a referência global, fechou o dia na casa dos 84 dólares e já atingiu o nível mais alto em um mês. No Brasil, a ação preferencial da Petrobras encerrou o pregão acima dos R$ 40,00. Já o Ibovespa, principal índice da Bolsa Brasileira, fechou com alta de 0,51% aos 176.641 pontos. De São Paulo, Karen Lemos.
2: Meia-noite e 56, a gente vai voltar a Brasília com o João Rosa. Tem informações aí ainda, né? Supremo Tribunal Federal, de alguma forma, tentando colocar uma ordem na questão das emendas parlamentares, na figura do ministro Flávio Dino.
5: O ministro do Supremo Tribunal Federal, Flávio Dino, deu prazo de 30 dias para que as comissões de saúde da Câmara e do Senado expliquem como garantem a transparência na distribuição de emendas parlamentares. Em uma nova decisão, Dino endureceu o discurso contra o uso irregular de recursos públicos por pessoas que não exercem mandato. O ministro afirmou que a legislação proíbe o que classificou como terceirização e privatização das emendas parlamentares. Segundo ele, apenas deputados e senadores em exercício podem indicar o destino desses recursos. Dino também considerou anômalo que ex-parlamentares e dirigentes partidários continuem mantendo o que chamou de cotas orçamentárias informais.

0: mais, já que não tem legitimidade para interferir na destinação de verbas públicas. A decisão é mais um desdobramento das investigações da Polícia Federal sobre um suposto esquema de desvio de emendas parlamentares. Na última semana, o ministro determinou o bloqueio de cerca de 6 milhões de reais em bens do ex-deputado Eduardo Cunha e de mais de 119 milhões de reais do presidente nacional do PL, Valdemar Costa Neto. Segundo a Polícia Federal, os dois, mesmo sem mandato, comandariam a distribuição de recursos nos bastidores. Em entrevista à Globo News, Valdemar Costa Neto defendeu que dirigentes partidários participem da definição do destino das emendas.
1: Os funcionários só cumpriram a obrigação deles, mesmo a Tuca, só cumpriam as obrigações deles de verificar se a prefeitura tinha condições, se não tinha, se tinha, por exemplo, ainda verba nessa área. Eles só fazem isso.
2: Mas outros presidentes de partidos fazem isso também, presidente?
1: Lógico, é função do presidente é cuidar do partido. Quem tem uma visão nacional do partido é só o presidente.
0: Na decisão, Dino afirmou que permitir que terceiros controlem a destinação das emendas criou uma oligarquia parlamentar, prática que, segundo ele, é incompatível com a Constituição. O ministro também determinou que o Tesouro Nacional informe se é possível padronizar os códigos das emendas para facilitar o rastreamento dos recursos, desde a indicação até a aplicação final do dinheiro público. Com colaboração de Rani Veloso, de Brasília, João Rosa.
3: Em algum momento isso vai ter que mudar, né? A gente espera que em algum momento mude. A chance, pelo menos por enquanto, não é grande, porque os parlamentares que lá estão se beneficiando de abocanhar o orçamento cada vez mais. E agora, recentemente, a gente está sabendo que não são só os parlamentares, mas também presidente de partido, como o senhor Valdemar Costa Neto. Uma coisa simplesmente absurda. Absurda a gente perceber que um político que nem tem mandato está simplesmente coordenando para onde vai o nosso dinheiro. Que é o dinheiro do nosso imposto, das nossas contribuições que vão para o orçamento. E que nos últimos anos tem seguido para a determinação não do Palácio do Planalto, do Poder Executivo, dos ministérios, mas dos parlamentares, cada vez mais. É uma coisa simplesmente absurda. Se a gente pegar um levantamento da OCDE, os chamados países ricos, são poucos os países em que o parlamento tem essa prerrogativa de direcionar o orçamento. O parlamento é para criar leis, é para fiscalizar, né? Aqui no Brasil, um quarto do que é discricionário, ou seja, que não está carimbado, né? A gente falava há pouco aqui do orçamento, né? Cerca de 7, 8% apenas do que é arrecadado é discricionário, ou seja, o governo, os parlamentares podem destinar essa verba, porque o resto está tudo carimbado para pagar os aposentados, pensionistas, para pagar a dívida bruta. Um quarto disso, 25% quase, quem destina são os parlamentares. Se a gente voltar uns 10, 15 anos, eles tinham direito a mais ou menos 2% do orçamento. Multiplicou por 10 nos últimos 10 anos. E a explicação, a gente já falou sobre isso aqui no CBN Madrugada, o Poder Executivo foi ficando cada vez mais fraco, né, diante do Congresso, né, começou com a senhora Dilma, depois veio com Jair Bolsonaro, agora com Lula, e os parlamentares foram comendo ali pelas beiradas, né, primeiro a emenda individual é obrigatória, depois as emendas de bancada, ou seja, cada vez menos o executivo tem condições de direcionar o dinheiro do orçamento, que pode ser direcionado para programas, para projetos de interesse efetivamente nacional, dos ministérios. Sobra cada vez menos dinheiro. O dinheiro está sendo cada vez mais pulverizado pela destinação dos parlamentares, são 513 deputados, por exemplo, só que a gente tem mais de 5 mil municípios no país. Ou seja, aqueles municípios que não tem ali um parlamentar que está defendendo aquela região, como é que ficam? Porque obviamente que uma parte desse dinheiro é efetivamente investida em ações que vão trazer algum benefício para a população. Ninguém está dizendo aqui que todo o dinheiro vai para o ralo da corrupção. mas uma boa parte vai, né? As emendas têm lá uma destinação obrigatória em saúde, em educação, isso é positivo. Agora, a gente está vendo aí as notícias. Mais de 80 parlamentares têm processos lá, inquéritos lá no Supremo, que daqui a pouco vai começar a estourar. Mais de 80 suspeitos de desvio dessas emendas. Porque cada vez mais eles obtiveram essa prerrogativa de lidar com mais dinheiro e cada vez mais eles foram tirando as ferramentas, os mecanismos de controle. Ninguém sabe para onde vai, às vezes a gente não sabe quem é o parlamentar que está encaminhando a tal emenda. Orçamento secreto, emenda PIX, foram mudando os nomes, mas o modus operandi é mais ou menos o mesmo. Matheus de Souza.
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0: quarta-feira, 15 de julho de 2026. A PF não concluiu o inquérito que apura uma suposta compra de votos nas eleições municipais de 2024 em Manaus, após o fim do prazo de 90 dias concedido pela Justiça Eleitoral. A investigação cita o ex-prefeito de Manaus, David Almeida, além de pastores ligados à Igreja Pentecostal Unida do Brasil e Gabriel Alexandre da Silva Lima, genro do político. Na ocasião, um grupo de pastores afirmou ter recebido R$38 mil para distribuir durante o pleito. A Prefeitura de Belo Horizonte proibiu a veiculação de publicidade de bets em espaços públicos municipais e perto de equipamentos destinados ao atendimento de crianças, adolescentes e jovens. O decreto foi publicado no Diário Oficial do município. A proibição também abrange o mobiliário urbano, que inclui bancos de praça, pontos de ônibus, lixeiras e outros equipamentos semelhantes. Além disso, o texto se aplica a espaços municipais concedidos à iniciativa privada e a eventos promovidos pela Prefeitura. O governo do Reino Unido disse que pretende introduzir uma espécie de toque de recolher digital. A medida mira dificultar o uso de redes sociais por jovens de 16 e 17 anos entre meia-noite e 6 da manhã. O bloqueio não é obrigatório e poderá ser desfeito. A restrição é uma nova etapa do plano do Reino Unido com foco na saúde mental de jovens. O governo britânico já tinha anunciado em junho que pode proibir o uso de redes sociais por menores de 16 anos. No horário de Brasília, 1:05.
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2: 1:07.
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0: Muito bem, aqui no CBN Madrugada, espaço para a gente falar com o professor economista Gilberto Braga, CBN, valorizando o seu bolso. Gilberto, muito bom dia, tudo bem por aí?
1: Bom dia, Paulo Henrique Galvão, saudade de você, meu amigo.
0: Ah, eu também, né? O pessoal tá falando aqui 58 dias de férias, né?
1: É, eu achei que você já fosse ficar para a próxima Copa de 2030, né? Pô.
0: Pois é, eu juntei com o feriado, deu 34, mas então deu para descansar muito bem.
1: Tinha gente achando que você tinha ganhado na Mega Sena.
0: É,
1: aí,
0: quem dera, né? Quem
1: São
0: dera.
1: João, sei lá, cara, dá uma sumida aí.
0: Quem dera. Bom, vamos falar então sobre combustíveis, né? Um assunto que interessa praticamente todo mundo. Na verdade, todo mundo, né? Porque mesmo quem não anda de veículo próprio, anda no transporte público, a questão do preço do combustível tem um impacto enorme também no preço dos produtos, na inflação. Então, não há dúvida nenhuma que é um assunto que interessa a todo mundo. Tem uma decisão importante do Conselho Nacional de Política Energética, mas eu quero começar, Gilberto, você sugeriu para a gente falar sobre uma reportagem do Globo, né? Que eu acho que é muito interessante, que faz uma pesquisa aí sobre o que vale mais a pena neste momento abastecer. Porque hoje em dia praticamente quase todos os carros são flex, né? A pessoa pode colocar ou gasolina ou álcool. E aí é muito importante ter essas informações, não é, Gilberto?
1: É, a relação já é praticamente meio a meio, né? Ou seja, metade da frota de veículos comuns, né, tradicionais, ela é a gasolina, né, a outra metade já aceita mais de um tipo de combustível. Isso se a gente também não for falar nos híbridos, que a gente pode comentar daqui a pouco.
0: Sim.
1: Mas gasolina ou etanol, ou gasolina misturado com etanol, já é considerado metade da frota brasileira, Galvão.
0: E aí, o que está mais vantajoso abastecer? Depende muito dos estados, né? Por exemplo, em São Paulo, depende. Por exemplo, o combustível é mais barato do que no Norte, Nordeste, né? E tudo depende muito da região, né, Gilberto?
1: Exatamente. A pesquisa do Globo, ela mostra que em aproximadamente 11 estados, na verdade, precisamente 11 estados, já está valendo mais a pena você abastecer com etanol em vez de botar gasolina. Lembrando que o preço da gasolina vem subindo aí nos últimos tempos, desde que estourou esse conflito no Oriente Médio. Como a gente sabe que o preço ele tem influência lá da confusão, do Estreito de Hormuz, se um navio passa, se não passa, se tem bombardeio ou não tem bomba, se vai ter pedágio ou não vai ter pedágio. Então, isso tudo afeta o preço do combustível. A gasolina vem subindo nos últimos tempos. A tendência é que ela continue pressionada, né, enquanto tiver guerra pelo lado de lá, enquanto não tiver uma paz duradoura. Isso faz com que aquilo que muita gente, e há muito tempo não se via, não acreditava mais, estava ganhando mais a pena colocar etanol. Vamos passar a lista aqui para o ouvinte da CBN, Galvão. Mas olha, Bahia, Distrito Federal, Goiás, Mato Grosso do Sul, Minas Gerais, Paraná, Santa Catarina, São Paulo, Sergipe e Tocantins, vale mais a pena você abastecer com o etanol. Mas isso depende muito de como é que você dirige e de como é que é o consumo do seu carro, né? Essas duas variáveis interferem, né, Galvão?
0: É verdade. Você sabe que, bom, já há muito tempo, assim, desde que começou essa história dos carros flex, né, mais de uma década, né, eu sempre abasteci com etanol aqui em São Paulo. Eu ando pouco, muito pouco de carro, né, sempre morei perto do trabalho, ando muito pouco. Porque eu sei que a gasolina, para quem anda muito, como a gasolina ela tem uma autonomia maior, né? Dá para andar mais com um tanque, a pessoa, para evitar ficar parando mais ali no posto de combustível, muitas vezes acaba optando pela gasolina. Mas eu também, por andar pouco, eu sempre optei pelo etanol. E você, Gilberto?
1: Rapaz, eu vou te falar que hoje eu tenho um carro híbrido e eu utilizo mais o carro na eletricidade,
0: ah,
1: né?
0: Tá.
1: Porque, inclusive, eu moro em casa e a gente colocou a placa solar, né? Então, energia fotovoltaica, então a gente aproveita, abastece a casa e abastece o carro na tomada de casa, né? Então, para mim, a economia é muito grande, porque a gente também observa que O IPVA é mais barato, né? Em alguns estados do Brasil até o IPVA é zero, né? Aqui no Rio de Janeiro, onde eu moro, é 0,5%. Então, quando você coloca na ponta do lápis, vale mais a pena essa economia. E isso é uma das coisas que está acontecendo, né? A explosão por conta do preço da gasolina, os carros híbridos e elétricos, né? Eles estão vendendo muito. E com esse programa do governo aí, o Move, que está permitindo que os motoristas de aplicativo adquiram o seu veículo com juros subsidiados, com bônus do governo, então a procura maior é pelo carro eletrificado. Então isso tudo, de alguma maneira, está abastecendo o mercado, e isso tem muito a ver com o preço do combustível. Tanto que o governo está aumentando a mistura, né, Galvão?
0: Exatamente. É o nosso segundo assunto, uma informação importante, né? Saiu nesta terça-feira. O Conselho Nacional de Política Energética aprovou a elevação do percentual de etanol anidro na gasolina de 30 para 32%. Ou seja, é gasolina, mas tem ali um terço de álcool. E como os motores são adaptados para qualquer combustível, isso não é o nosso métier, né, Gilberto? Mas a gente pode dizer, no lugar aqui dos mecânicos, tal, dos técnicos, que não vai afetar, não vai trazer problema para o carro. Mas é uma medida adotada aí por conta de toda essa instabilidade que envolve guerra, oscilação do preço do petróleo, não é, Gilberto?
1: É exatamente isso. Ela vale inicialmente por 6 meses, 180 dias, e os cálculos do governo é que isso você faz uma economia de 500 milhões de litros por mês que você deixa de importar de petróleo e gasolina, né? Então a gente precisa lembrar que, como você destacou no início da nossa conversa, toda a parte de frete, né, toda a logística no Brasil é predominantemente rodoviária. Então, se você compra menos petróleo diretamente para refinar e fazer gasolina, ou diretamente importa menos gasolina, você pressiona menos o preço do frete, né? Então, isso repasse para o produto final, seja ele qual for, ele fica menor, fica menos pressionado. Então, de alguma forma, isso tem a ver com esse contexto todo que a gente está falando. Quer dizer, vale mais a pena você abastecer com o etanol, lembrando que a conta que se faz grosseiramente, cada um vai ter que fazer a sua conta, e aí a gente pode dizer que lá no Globo tem a calculadora onde você coloca qual é o seu carro, quanto que ele faz com o litro de gasolina. Então tem a calculadora que permite você fazer uma conta personalizada, mas a conta grosseira é que a relação entre a gasolina e o álcool é de 70%. Então, se o preço do etanol for comparado com a gasolina até 70%, é indiferente, né? A partir do momento em que fica mais econômico você colocar com o etanol, é quando o preço do etanol fica abaixo de 70%. E isso está acontecendo porque a gasolina vai estar crescendo o preço e o etanol ficou com o preço parado, né? A gente sabe que o Brasil é um grande produtor de cana-de-açúcar e é da cana que vem o etanol. Então, a partir daí, você tem a subida de um produto e o outro preço, teoricamente, na comparação, ele fica mais barato porque o preço ficou congelado. Então é essa relação que a gente tem hoje. E a gente no CBN Madrugada, Galvão, tem uma galera muito grande que escuta a gente aí, tá no batente, pessoal dos aplicativos,
0: sim,
1: pessoal que fica aí trabalhando, virando noite. Então é importante essa discussão, esse bate-papo de hoje, né?
0: Claro. E você falou que o Brasil, com esse aumento do percentual de etanol anidro na gasolina, vai deixar de importar 500 milhões de litros de gasolina por mês. Acho que é sempre importante, né, Gilberto, lembrar para o nosso ouvinte por que o Brasil, que é um grande produtor de petróleo, tem que importar também petróleo, hein, Gilberto?
1: É porque o petróleo que a gente fabrica aqui, ele não é tão puro quanto o petróleo dos países árabes, o da Venezuela, o da Rússia. Então, apesar do Brasil ser um grande produtor, ele ainda tem que refinar, e esse grau de refinamento vem do grau de pureza do petróleo que é extraído em alto mar. Então, apesar da gente ter bastante petróleo, ele não é da melhor qualidade, vamos dizer assim. Então, apesar da produção ser muito grande, o Brasil, em termos de quantidade, né, de litros, ele ser um produtor relevante, o grau de refino, de pureza do produto, ele exige um grau de concentração que nós não temos. Então, a rentabilidade do petróleo é diferente, né? Na hora que você transforma em combustível, o rendimento não é igual de outros países.
0: Só para a gente fechar aqui, Gilberto, você falou da questão do frete, a gente não combinou, né, mas acho que vale a gente destacar uma outra notícia de hoje, que foi a aprovação no Senado da MP do frete mínimo, né, que era uma demanda e um pedido dos caminhoneiros, né, a votação foi realizada, uma pressão muito grande dos caminhoneiros e o governo com medo tremendo, né, o governo federal está com medo tremendo, presidente Lula, de que venha aí uma greve de caminhoneiros às vésperas da eleição, que seria muito ruim do ponto de vista político, e é uma notícia também que beneficia muitos dos nossos ouvintes aqui, caminhoneiros que estão pelas estradas desse nosso Brasilzão, né, Gilberto?
1: Com certeza, tinha a MP, né, a MP ia caducar, ou seja, ia perder a validade essa semana, e tinha aí um jogo político meio complicado, porque tinha que votar para aprovar, né, transformar a medida provisória em lei definitiva, e se não fosse votada, ela perderia a validade e o preço ia voltar para aquele padrão anterior e que prejudicava o caminhoneiro. Então, com a votação, vai ficar com esse subsídio, esse desconto que está sendo colocado para os combustíveis em relação ao valor do frete, e isso favorece, e também, se não ocorresse, isso ia ter que aumentar o valor do frete, isso também impactar o preço final de toda a cadeia econômica.
0: Muito bem, professor economista Gilberto Braga, sempre valorizando o nosso bolso aqui no CBN Madrugada. Gilberto, obrigado mais uma vez. E agradecer aqui mais uma vez, já falei várias vezes aqui, né? O nosso Clauson Dutra, que brilhantemente, como sempre, nos substituiu ao longo das últimas semanas. Obrigado, viu, Gilberto?
1: Não, a parceria foi boa. Enquanto você estava lá assistindo a Copa, a gente estava aqui labutando, né? E chorando pelo Brasil. Né,
0: eu chorei aí também.
1: Tá certo. Mas olha, vai ter bolão na próxima Copa.
0: Com,
1: né,
0: certeza, sempre, sempre. E olha, o daqui da Rádio CBN.
1: O João Gilberto, meu filho, quase levou, né?
0: É verdade. Ficou aí, né? É verdade. E olha, o daqui da Rádio CBN, eu quero dizer que eu ganhei na Copa passada. E nessa aqui, hoje, acabei de passar o Adriano, né, nessa terça-feira, ultrapassei o Adriano, que tinha sido o campeão do bolão anterior, em 2022, e tô na liderança, quem sabe, né, faltam 3 joguinhos aí, né, temos chance.
1: Tomara, né, tomara. E amanhã qual o seu, daqui a pouco, na verdade, qual o seu palpite?
0: Não pode falar, não pode falar.
1: Ah, não pode falar?
0: Ah, isso é... Não é que dá azar, porque esse bolão é diferente daquele nosso lá, que a gente fazia todos os palpites antes de começar a Copa, né? Do primeiro, primeira fase. Nesse bolão, aqui da Rádio CBN, você não sabe o palpite dos colegas, então você só fica sabendo quando começa o jogo. Então, eu vou manter o meu palpite em segredo, viu, meu caro Gilberto?
1: Tá bom, tá tranquilo. Eu vou dizer pra você que eu vou torcer pros ingleses.
0: Maravilha.
1: Tá bom?
0: Um abraço.
1: Forte abraço.

0: 21 minutos, a gente vai aproveitar que estávamos falando de economia e destacar um assunto que tem a ver com a questão econômica também, porque é uma grande empresa nacional, né? É uma multinacional brasileira, a Embraer, lançando um novo modelo de jato. E olha só, em um avião ele pousa sozinho, hein, Marcelo Rocha?
1: A Embraer, com sede em São José dos Campos, no interior de São Paulo, anunciou nesta terça-feira o lançamento do Phenom 300 EV, nova versão do jato executivo Phenom 300. O principal destaque do modelo é o sistema que faz o pouso automaticamente, caso o piloto fique incapacitado durante o voo. Batizada de Garmin In Emergency Autoland, a tecnologia identifica a emergência, escolhe um aeroporto adequado e conduz a aeronave até o pouso sem a necessidade de intervenção humana. Além desse recurso, o Phenom 300 EV ganhou o freio automático para pousos e decolagens, novos sistemas de navegação e alertas que ajudam a evitar incursões e saídas de pista. Segundo a Embraer, as novidades reduzem a carga de trabalho dos pilotos e aumentam a segurança operacional. O novo jato também teve o alcance ampliado e agora pode voar até 3.806 quilômetros sem escalas. A aeronave recebeu ainda baterias de íons de lítio, iluminação em LED e melhorias na cabine. Para os passageiros, as novidades incluem um lavatório a vácuo, área de serviço redesenhada, sistema de ionização do ar e opção de internet via satélites de baixa órbita instalada de fábrica. A conectividade por Starlink poderá ser adicionada posteriormente. De acordo com a Embraer, a terceira maior empresa de aviação do mundo, a sigla EV significa evolução e representa a nova geração do modelo com foco em segurança, desempenho e conforto. As primeiras entregas do Phenom 300 EV estão previstas para 2028. De São José dos Campos, Marcelo Rocha.
0: A gente vai continuar no interior de São Paulo, agora para Campinas. Marco Guarizo tem as informações sobre as investigações pela tragédia, né? A morte de uma garota, uma jovem de 21 anos, saltou de rope jump, só que simplesmente não colocaram a corda que a prendia.
2: A justiça aceitou a denúncia do Ministério Público e tornou réus os quatro investigados pela morte de Maria Eduarda Rodrigues de Freitas, de 21 anos. A jovem morreu após ser lançada sem a corda de segurança durante um salto de rope jump no dia 13 de junho na chamada Ponte do Esqueleto, entre os municípios de Limeira e Corderópolis, no interior de São Paulo. Passam a responder ao processo Luiz Felipe Feliciano Egoroff, Maicon Fernandes Sintra, Vitor de Freitas Gonçalves e Eveline dos Santos Gonçalves. No caso de Eveline, a justiça também converteu a prisão temporária em preventiva. Os outros três já estavam presos preventivamente. Por outro lado, a justiça determinou o arquivamento do processo contra Cauê Felipe Silva Silveira, Luiz Gustavo de Oliveira, João Antônio Piveta Ribeiro da Silva e Gabriel Barros Martins. Os dois últimos chegaram a ser presos, mas foram soltos após a Polícia Civil concluir que eles não tinham participação na morte da mulher. Segundo a denúncia apresentada pelo Ministério Público, os acusados vão responder por homicídio com dolo eventual qualificado. Eveline também foi denunciada por fraude processual. De acordo com a promotoria, os responsáveis pela atividade tinham conhecimento dos riscos envolvidos no salto, mas deixaram de adotar medidas básicas de segurança como a conferência da conexão da corda e a dupla checagem dos equipamentos. A defesa de Luiz Felipe e Maicon afirmou que discorda da denúncia. O advogado dos dois sustenta que os clientes não tiveram intenção de matar e nem assumiram o risco de morte da vítima. A defesa argumenta que o caso se trata de conduta culposa, sem intenção de matar, e que não existe justificativa para as qualificadoras apontadas pelo Ministério Público. Os advogados de Vitor de Freitas Gonçalves e Eveline dos Santos Gonçalves não haviam se manifestado até a gravação desta reportagem. De Campinas, Marco Guarizo.
0: 1:26, agradecer a participação da ouvinte, do ouvinte CBN, Carlos Muniz de Camaragibe, Pernambuco, tia Zilda de Franca está conosco aqui, muito obrigado também ao Luiz Correia, de Teotônio Vilela, Alagoas. Também senador Canedo, Goiás, é o Valdinei, que manda o seu bom dia. Evandro, botafoguense, de Itaboraí, no Rio de Janeiro, também marcando presença. O Nínero, de São Paulo. Obrigado a você que participa também via YouTube, está acompanhando aqui as nossas imagens no estúdio, trocando ideias no chat. Obrigado pela companhia. O Valdir Cunha, de Macena, Paraíba, está também por aqui. Luiz Otávio, Nemícia Raposo, galera chegando aqui no YouTube, acompanhando as imagens. Pelo e-mail você pode sempre participar também, é só entrar no site cbn.com.br, clique lá no Fale com Âncora, ou então via Instagram. Estamos aqui na rede social, no Instagram também, no @phcgalvão, repetindo, @phcgalvão. Obrigado a colega jornalista aqui, Bianca Romanos, chegando por aqui no Insta. A gente agradece demais a companhia. O doutor Estevão Zizzi, Luiz Carleta, sempre por aqui também, direto de Blumenau, obrigado pelas palavras. O Chora Ninguém, de Igaraçu, Pernambuco, muitíssimo obrigado também. Galera que interage na rede social, no @phcgalvão. 1h28, Ricardo Garcia. Sobre espaço para o Luiz Del Boni, que nos conta um pouquinho mais desta belíssima vitória da Espanha sobre a França na semifinal da Copa do Mundo.
3: A seleção da Espanha venceu a semifinal contra a França e foi a primeira equipe a garantir uma vaga na final da Copa do Mundo de 2026, chegando à segunda decisão do país na história. A primeira final espanhola foi em 2010, no Mundial da África do Sul, quando se sagrou campeã ao vencer a Holanda com gol do meia Andrés Iniesta. O meio-campo rítmico, ao melhor estilo flamenco da Espanha, venceu o ataque carnavalesco da França, com gols do atacante Mikel Oyarzabal e do lateral Pedro Porro. Apesar de o placar de 2 a 0 aparentar uma certa tranquilidade, a torcida ibérica não estava tão relaxada assim. Descendente de espanhóis, Ana Maria tomava um vinho para brindar a classificação e relaxar após um jogo nervoso. Ela gostou da atuação da equipe do técnico Luis de la Fuente e já adiantou que espera encarar a Inglaterra na final.
4: Foi muito nervosa mesmo, né? O jogo, a França, a gente sabe que era assim, a que estava, né, em alta, e eu mesmo realmente eu acreditava na Espanha, mas eu tinha meu pezinho atrás. Mas graças a Deus, os caras jogaram muito bem e espero que joguem assim contra a Inglaterra.
3: Marcelo Cerdeira destacou a garra do time espanhol e disse que não prefere especificamente o time inglês na decisão, mas sim escapar de Lionel Messi.
5: Eu achei que a Espanha dominou o jogo inteiro desde o começo, jogou com raça. A França, apesar de ser uma das favoritas, mostrou que o futebol não é aquilo que todo mundo pensa. E tô bem otimista. Eu acho que a Espanha, ou pegando a Argentina ou a Inglaterra, ela sai vitoriosa nessa Copa. Ela merece muito. Messi é um problema, né? Ele é um cara que a gente sabe que ele entra e resolve. Então eu tenho medo. Então eu prefiro que já tire ele antes, para que a gente tenha mais chance de vitória aí.
3: A espanhola Maria Dolores, nascida na região da Galícia e que mora no Brasil há 69 anos, projeta uma final 100% em castelhano.
6: Eu confio no nosso goleiro, na nossa defesa, no nosso meio de campo e principalmente no nosso ataque. A Argentina está mais cansada. Eu prefiro nossos irmãos argentinos.
3: Nesta quarta-feira, às 16h, em Atlanta, a Inglaterra e a Argentina decidem a segunda vaga para a final da Copa do Mundo, que acontece no domingo, também às 16h, em Nova Jersey. De São Paulo, Luiz Del Boni.
0: 1h30, vem aí o Matheus de Souza.
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0: quarta-feira, 15 de julho de 2026. O Senado aprovou a medida provisória que altera as regras do piso mínimo do frete rodoviário. A votação ocorreu após paralisação de caminhoneiros autônomos que pressionavam pela análise do texto. A MP endurece as punições para empresas que não pagarem o piso, que hoje é calculado pela Agência Nacional de Transportes Terrestres. A medida leva em conta a distância percorrida, número de eixos e o tipo de carga do caminhão. A proposta segue para a sanção do presidente Lula. O presidente do STF, Edson Fachin, destacou a necessidade de uma resposta coordenada do Estado contra o crime organizado, focando no uso de apostas eletrônicas ilegais para lavagem de dinheiro. Ele chamou a atenção para a importância de uma justiça articulada em rede e a cooperação entre órgãos como Receita Federal e Conselho de Controle de Atividades Financeiras. O ministro também ressaltou a proteção dos magistrados ameaçados, garantindo a independência do judiciário. A Receita Federal vai pagar hoje R$500 milhões de reais em restituições automáticas do imposto de renda, projeto piloto batizado de cashback. Os valores serão depositados para 3 milhões e meio de contribuintes que tiveram desconto em 2024 e não fizeram a declaração no ano seguinte porque não estavam obrigados. O dinheiro será depositado em parcela única limitada a R$1.000 por pessoa. O ex-prefeito da Grande Manchester, Andy Burnham, está próximo de ser o novo primeiro-ministro do Reino Unido. Segundo contagem do Partido Trabalhista, ele conseguiu apoio de 349 dos 403 deputados que integram a bancada da legenda no parlamento. Com isso, nenhum outro candidato pode alcançar a marca para concorrer à liderança da sigla. Burnham vai substituir Keir Starmer, que renunciou ao cargo em junho. No horário de Brasília, 1h33.
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1: Uma hora 34 minutos aqui no CBN Madrugada, comigo aqui Ricardo Garcia. Vamos juntos, hein? Até às 5 horas da manhã. E agora é hora da gente saber, ou não, agora é hora da gente tratar do nosso dinheiro, não é, Ricardo Garcia?
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0: Cláudio pergunta se uma aplicação no Tesouro Selic pode render menos do que o CDI. Cláudio, teoricamente sim, mas é muito pouco provável. A remuneração do Tesouro Selic é atrelada a uma taxa que é estabelecida pelo Banco Central. Já o CDI é, na prática, um indexador que corrige uma boa parte das aplicações financeiras. E o CDI acompanha a taxa Selic. É possível que ocorra uma diferença entre a variação da Selic e do CDI, mas não é isso que acontece. Há muito tempo, os dois índices são iguais. Outra possibilidade de o Tesouro Selic render menos do que o CDI é devido a perdas causadas pela marcação a mercado. Pode-se imaginar um cenário em que a demanda pelo Tesouro Selic caia e o título acabe sendo negociado com um desconto. Esse desconto poderia impactar negativamente a rentabilidade da aplicação, de tal forma que o investimento indexado ao CDI acabasse rendendo mais do que a aplicação no Tesouro Selic. Mas, mesmo essa possível diferença momentânea, tende a desaparecer com o tempo. Portanto, apesar de existirem situações hipotéticas em que a rentabilidade do Tesouro Selic seja menor do que o CDI, na prática, o rendimento é igual. Até a próxima e continue mandando as suas perguntas para cbndinheiro@cbn.com.br.
1: Hora 36 minutos, agora é o momento do Viva Voz, que a gente apresenta sempre nesse horário aqui no CBN Madrugada. Vera Magalhães, Carol Moran, Débora Freitas, sempre a participação também da reportagem CBN.
2: Falávamos aqui, Carol, nos bastidores, que nada, bolão pra nós já era.
3: É, Vera. A Vera não tava liderando, gente.
4: Não, isso já faz tempo. Eu fui uma espécie de Paraguai, não resisti à fase do mata-mata. É, mas eu não tô Cabo mais nem Verde. Aí pro bolão. Espanha ganhou, felicidade. Amanhã só falta da Inglaterra e tá tudo bem.
3: Essa torcida aí também. Só tem que combinar de alguém esconder o Mick Jagger amanhã, né? Quem tranca ele em algum lugar, sei lá.
2: Ele tá fingindo que ele não sabe dessa fama. Vamos ver amanhã. Pessoal, vamos pra Brasília. Samantha Klein tem mais detalhes aqui sobre a votação da pauta bomba. Oi, Samantha.
5: Samantha. Era Carol, o presidente. Me escutam?
2: Sim, vai em frente.
5: Então, vamos lá, retomando do zero. Olha, o presidente Davi Alcolumbre disse que quer votar hoje a PEC que cria a aposentadoria especial para os agentes de saúde. O governo tenta barrar a matéria como ela chegou à casa, ou seja, tentar amenizar de alguma forma, porque essa tem um potencial de gerar um rombo de quase 30 bilhões de reais em uma década. Questionado pelos jornalistas, quando ele chegou aqui no Senado, se os dois turnos da proposta seriam votados ainda hoje, ele disse que quer votar tudo. A medida chegou a entrar na pauta do plenário do Senado faz algumas semanas, mas Alcolumbre acabou recuando e determinou uma tramitação regular na casa, ou seja, passando pelas comissões. Lembrando que uma PEC precisa passar em dois turnos, com maioria qualificada, tendo ali um intervalo de 5 sessões entre o primeiro e o segundo turno, mas há uma série ali de manobras que pode acelerar essa votação. Lembrando ainda que essa PEC prevê uma aposentadoria especial aos 57 anos para mulheres e 60 anos para homens que atuam como agentes comunitários de saúde e agentes de combate à endemia. Mas, claro, traz aí uma pauta bomba para o governo. Davi Alcolumbre, que por outro lado cedeu com relação à MP do frete, que caduca já na próxima quinta-feira, resolveu bater novamente no governo. Ele disse o seguinte, ao elogiar o relator da MP do frete, ele disse que o texto chegou muito complexo ao Senado e que indiretamente ali o governo esquece muito rápido do que o Senado faz das suas contribuições. E aí ele falou o seguinte:
6: o Senado estava novamente no alvo das acusações e das agressões daqueles que aparentemente não fizeram muita coisa pelo Brasil nesses últimos 3 anos e meio. E eu acho que nós fizemos muita coisa pelo Brasil nesses 3 últimos anos e meio. Eu acho que nós demos contribuição para o Brasil, mas é muito rápido que se esquece quando quer arrumar um culpado para um assunto. O difícil é sentar por 10 horas, governo e oposição e o relator. Era mais fácil dizer que não ia pautar. E, de novo, iam acusar o Senado de estar atrapalhando o Brasil.
5: No final de junho, ele já tinha feito reclamação semelhante. Ele tinha afirmado que uma série de ataques vinham contra o Senado, justamente por conta das pauta bombas aí em curso, em tramitação por aqui com vocês.
2: Obrigada, Samantha, pelas informações. Essa tá difícil para o governo, Vera?
4: Esse discurso do presidente do Senado é um discurso engraçado, né? Ah, são injustos, ficam acusando o Senado de votar pauta bomba, era muito mais fácil negociar, então vamos votar a pauta bomba. É praticamente isso que ele
2: já
4: disse.
2: Que levei a fama, vou deitar na cama. Né?
4: Exato, uma doideira, maluquice, mas é isso, tá tentando justificar o dificilmente justificável, porque se você começar a abrir essas exceções de piso especial por categoria, é uma caixa de Pandora que o orçamento da União não aguenta. Então agora o governo que lute vai ter que tentar evitar o pior. É difícil, a gente sabe as dificuldades que o governo Lula enfrenta no Legislativo e no Senado é pior ainda ultimamente. Então, o caminho deverá ser o da judicialização. Eles queriam até um atalho, não precisar nem judicializar, que o Supremo pegasse e dissesse que existe uma jurisprudência ali de questões julgadas que impediriam a aprovação dessas matérias, mas isso é mais difícil. Então, provavelmente vai ter de ser judicializado e aí eles de novo vão contar com uma mãozinha do judiciário para evitar uma derrota que não conseguem evitar nas quatro linhas do legislativo, né? Precisa ali de uma prorrogação, de um VAR, de um pênalti, de qualquer coisa que ajude a sanar o fato de que esse governo governou com minoria o tempo inteiro, né? Os quatro anos sendo minoritário no Congresso. É muito difícil prosperar dessa maneira. E agora está aí na iminência de sofrer mais uma derrota. E a gente sabe o custo que isso vai ter, né? Só essa questão aí dos agentes comunitários de saúde, aposentadoria especial, tem um custo estimado de 30 bilhões de reais. Isso somado às outras pautas bombas que já passaram pelo Senado, algumas delas que estão na Câmara, vai criando um volume de gastos muito difícil do governo arcar.
2: Bom, a relação do Alcolumbre com o governo já não era boa, né? Ele está irritado com as pressões para pautar fim da escala 6x1, tem aí o foco do Supremo Tribunal Federal na questão das emendas parlamentares, que sempre gera atrito com o Congresso. Falando nisso, hoje teve mais uma decisão do ministro Flávio Dino em relação às emendas, né? Ele está cobrando explicações de comissões da Câmara nesse sentido e elevou o tom aí nas críticas ao que ele chamou de uma oligarquia partidária. O João Rosa conta pra gente. Oi, João, boa noite.
7: Oi, Carol, boa noite para você, boa noite, Vera, Débora e a todos que estão nos acompanhando aqui na CBN. É isso mesmo, Carol, o ministro do Supremo Tribunal Federal, Flávio Dino, deu prazo de 30 dias para que as comissões de saúde da Câmara e do Senado expliquem como garantem a transparência na distribuição de emendas parlamentares. Na decisão, Dino endureceu o discurso contra o uso irregular de recursos públicos por pessoas que não exercem mandato. O ministro afirmou que a legislação proíbe o que classificou como terceirização e privatização das emendas parlamentares. Segundo ele, apenas deputados e senadores em exercício podem indicar o destino desses recursos. A decisão é mais um desdobramento das investigações da Polícia Federal que levaram ao bloqueio de cerca de 6 milhões de reais em bens do ex-deputado Eduardo Cunha e de mais de 119 milhões de reais do presidente nacional do PL, Valdemar Costa Neto. Segundo a Polícia Federal, os dois, mesmo sem mandato, comandariam a distribuição de recursos nos bastidores. Em entrevista hoje à Globo News, Valdemar Costa Neto defendeu que dirigentes partidários participem da definição do destino das emendas. Vamos ouvir.
8: Os funcionários só cumpriram a obrigação deles, mesmo a Tuca, só cumpriam as obrigações deles de verificar se a prefeitura tinha condições, se não tinha, se tinha, por exemplo, ainda verba nessa área. Eles só fazem isso.
9: Mas outros presidentes de partidos fazem isso também, presidente?
8: Mas lógico, é função do presidente é cuidar do partido. Quem tem uma visão nacional do partido é só o presidente.
7: O ministro também determinou que o Tesouro Nacional informe se é possível padronizar os códigos das emendas para facilitar o rastreamento dos recursos. Eu volto com vocês.
3: Ô João, nessa entrevista aí o Valdemar Costa Neto também falou sobre a crise entre Flávio e Michele Bolsonaro?
7: Isso mesmo, Valdemar, que é o presidente nacional do PL, como a gente já tinha lembrado aqui mais cedo, também comentou a crise interna no partido que envolve Michele e Flávio Bolsonaro. O desentendimento teve como pano de fundo a disputa pelo palanque do PL no Ceará. Flávio defendeu a aproximação do partido com o ex-governador Ciro Gomes, estratégia que foi criticada e rechaçada por Michele. Valdemar garantiu que Flávio continuará sendo candidato do PL à presidência da República e disse que Jair Bolsonaro pediu que Michele não disputasse cargos no Poder Executivo. Vamos ouvir esse trecho.
8: O Bolsonaro não quer a Michele em cargo executivo até ela ter um mandato para adquirir mais experiência. Que ele me falou isso no passado.
3: Uhum.
8: Que quando ele elegeu a Damares aqui, foi uma surpresa para mim. E eu falei pro Bolsonaro assim, Bolsonaro, você sabe que a Michele tem muito prestígio em Brasília? Ela pode ser governadora do estado na próxima eleição. Isso há 3 anos uhum. atrás, quase 4 anos atrás. Ele falou, não, ela tem que primeiro passar por um mandato para ela adquirir experiência.
7: Bom, ainda nessa entrevista, Valdemar também defendeu a avaliação a aliança do PL com Ciro Gomes na disputa pelo governo do Ceará. Segundo ele, essa é a melhor estratégia para enfrentar o PT no estado. O dirigente ainda comentou a composição da chapa presidencial e afirmou que defende que a candidatura a vice-presidente de Flávio Bolsonaro seja de uma mulher. Eu volto com vocês.
3: Obrigada, João. Várias coisas pra gente comentar aí, né, Vera? Pro Valdemar tá tudo bem, direcionar a emenda, mesmo ele não tendo cargo.
4: Acho e maravilhoso com relação... que ele adora ir no estúdio e a Andressa sempre consegue levá-lo e ele sempre dá uns leads, né? Na maioria das vezes contra ele mesmo e o PL. Então é o maior produtor de leads que são tiros no pé que eu conheço, porque ele tá admitindo que ele direcionava mesmo as emendas, dizendo que cabe só ao presidente de partido, porque só os presidentes de partido têm a visão do todo, quando, na verdade, a emenda é parlamentar, não é emenda de partidos, né? Então, tem um desvirtuamento óbvio aí, pelo fato dele não ter um mandato, mas ele está admitindo que participou do esquema, diz ali, a Tuca, coitada, só fez o trabalho dela, etc. E aí, em relação... a Michele, é incrível que eles reproduzem os discursos machistas sem nem perceber, né? Não, o Bolsonaro disse que ela tem que ganhar uma experiência para depois ir para o executivo. Então, para ele, está normalíssimo o fato de que é o homem que decide o caminho, a trajetória, todo o itinerário que uma mulher vai fazer. Isso que já está usando ela como puxadora de voto, usando um prestígio que ela tem muito independente dele, pelo fato dela ser evangélica, etc, etc. Mas não, primeiro tem que sentar lá Cláudia, né? Uma espécie de sentar lá Cláudia. Vai lá, ganha uma experiência e depois vai pro executivo. E eles se reproduzem como se fosse a coisa mais naturalíssima do mundo. Afinal de contas, o marido é que define o que, que a mulher vai fazer da vida, né? Beleza.
3: Estamos de volta com o Viva Voz, agora para falar sobre a movimentação da chapa da esquerda no estado de São Paulo, né? Que tem como pré-candidato aí ao governo o ex-ministro Fernando Haddad. E a chapa vai começar a fazer agendas conjuntas nesta semana, reunindo o Haddad, o vice Márcio França, também as candidatas ao Senado. O Pedro Pupulin tem os detalhes pra gente. Oi, Pedro, boa noite.
10: Oi, Carol. Oi, Débora. Oi, Vera. Boa noite para vocês e a todos que nos acompanham na CBN. Exatamente, vai ser a primeira agenda pública conjunta de Fernando Haddad e Márcio França 21 dias após o ex-ministro do empreendedorismo ter sido anunciado na vice do petista. Juntamente com Haddad e França, as pré-candidatas ao Senado Simone Tebet, do PSB, e Marina Silva, da Federação Pessoal Rede, estão confirmadas para estas agendas. Entre quinta e sexta-feira, a Frente Ampla da Esquerda terá compromissos públicos em pelo menos 5 cidades do interior de São Paulo. Até o momento, as cidades confirmadas são Jales, Fernandópolis e Votuporanga na quinta e Catanduva e São José do Rio Preto na sexta. Agora, a gente relembra, a demora da participação de França nas agendas de Haddad se deu por um bate-cabeça aí em relação aos cronogramas das duas campanhas. já que França havia deixado preparado uma estrutura de campanha para disputa ao Senado. A ida dessa comitiva ao interior tem importância estratégica tanto para Haddad quanto para o presidente Lula, que conta com o pré-candidato para a estruturação de um palanque forte no estado para sua reeleição à presidência. Márcio foi colocado na vice de Haddad por possuir trajetória própria na política paulista. Ele já foi ex-governador do estado de São Paulo. Já Tebet é vista como uma ponte de Haddad com os setores do agronegócio e do empresariado no interior, enquanto Marina reforça aí a identificação do palanque com a agenda ambiental, além de ter projeção nacional. Vale lembrar, o interior do estado é justamente o reduto eleitoral do governador Tarcísio de Freitas, do Republicanos. A região concentra 53% do eleitorado paulista e é considerado uma zona de histórica dificuldade para o PT. É então no interior que Haddad vai tentar diminuir a diferença de intenções de voto em relação a Tarcísio para levar a disputa para o segundo turno. Segundo a última pesquisa Datafolha, divulgada na semana passada, Tarcísio tem 46% das intenções de voto contra 30% de Haddad. São 16 pontos percentuais de diferença. Eu volto com vocês, Carol, Débora e Vera.
3: Obrigada, Pedro. Missão difícil do Haddad essa no interior de São Paulo, né, Vera?
4: É, resolveram dar uma largada espinhosa, pouco confortável para essa chapa, essas cidades escolhidas. Enquanto o Pedro Pupulin falava, né, e reportava o que eles pretendem fazer e o itinerário, eu pesquisava aqui, em 2022 o Lula teve 31% dos votos em Jales, contra 68% do Jair Bolsonaro. Fernandópolis, outra das cidades mencionadas, foi 37% para o Lula contra 62% do Bolsonaro. 31% em Votuporanga contra 68% do Bolsonaro. E 32% em São José do Rio Preto contra 67% do Bolsonaro. Mais ou menos a mesma proporção da votação do Tarcísio e do Haddad. O Haddad perdeu de lavada também por placares em que o Tarcísio sempre acima de 63% e ele, Haddad, teve no máximo 36% nessas cidades escolhidas para a caravana da chapa de esquerda. Então vai ser ali eles vão amassar barro um pouco, tentar mostrar força e tentar fazer alguma agenda com fotos e com vídeos para as redes sociais num cenário claramente hostil, claramente voltado para a eleição à direita dessa chapa, né? É um interior, é uma região do interior que votou em Bolsonaro e Tarcísio e que, pelas pesquisas, ainda deve votar dessa forma nesse ano. Então, escolheram ali ir para o risco na largada. E também vai testar ali algum tipo de liga nessa chapa, que é difícil também, porque o Márcio França está de má vontade como vice, o Haddad também preferia outro vice que não esse, e o Márcio França preferia que não fossem as duas candidatas ao Senado. Então eles meio vão se suportar nessa caravana e na campanha como um todo.

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1: A gente vai ao Paraná. Bruno de Oliveira tem informações das investigações e o indiciamento. Essa história aqui é demais, hein, Ricardo Garcia, ouvintes aqui do CBN Madrugada. A mulher se passou por uma adolescente de 13 anos durante muito tempo, né? Se eu não me engano, tem mais de 30. Vamos ouvir o Bruno de Oliveira.
2: Uma mulher de 37 anos suspeita de se passar por uma adolescente de 13 anos com câncer terminal para sensibilizar e obter ajuda financeira de integrantes de um grupo de oração em Colombo, na região metropolitana de Curitiba, foi indiciada por estelionato pela Polícia Civil do Paraná. As vítimas agora esperam que ela seja responsabilizada na justiça. É o que diz a advogada Caroline Rangel.
3: As vítimas receberam a notícia com bastante entusiasmo. Foi a primeira vez desde que começou todo esse procedimento que a gente viu assim uma ponta de satisfação no semblante, nas palavras delas, sabe? A gente está otimista, agora estamos aguardando que ela seja denunciada pelo Ministério Público para então efetivamente virar ré, porque por hora ela foi apenas indiciada, mas ainda não virou ré.
2: Segundo a investigação, a suspeita criou uma identidade falsa e mantinha contato virtual com integrantes da comunidade religiosa. Ela relatava histórias de abandono, violência, perdas familiares e problemas de saúde para conquistar a confiança das vítimas, e ofereceram apoio emocional, espiritual e também ajuda financeira. O inquérito foi instaurado em dezembro de 2022, mas a autora não havia sido identificada. As investigações foram retomadas após a prisão da suspeita em junho deste ano, em Joinville, Santa Catarina, em um caso semelhante que ganhou repercussão nacional. Na ocasião, ela teria se passado por uma adolescente vítima de abusos e autista e vivido por mais de um ano com uma família. Com as novas informações, a Polícia Civil do Paraná retomou as diligências, ouviu as vítimas e reuniu elementos que resultaram no indiciamento. De acordo com a investigação, as vítimas reconheceram semelhanças na voz, na forma de comunicação e nas histórias contadas pela investigada nos dois casos.
3: A gente está agora acompanhando os desdobramentos com bastante otimismo. Diante, né, da repercussão que o caso teve em outros estados, acredito que isso fará com que agora o caso aqui no Paraná corra com ainda mais velocidade. Então, a gente está confiante que, de repente, até o final do ano ela já tenha virado ré.
2: O inquérito foi encaminhado ao Ministério Público, que vai analisar o caso e decidir se oferece denúncia à justiça. Enquanto isso, as famílias aguardam o andamento do processo e esperam que a suspeita responda pelos fatos investigados. De Curitiba, Bruno de Oliveira.
1: Bom, a gente vai continuar na página policial do Paraná para Minas Gerais com a Desirê Miranda. Tem informações sobre o caso daquela diarista que matou um casal de idosos. Há outras denúncias que pesam contra ela, hein?
4: Quatro novas vítimas da diarista Paola Stephanie Cirino, de 30 anos, alegaram que também foram dopadas e furtadas pela mulher durante faxinas em apartamentos de Belo Horizonte, região metropolitana. A informação foi passada pela Polícia Civil de Minas Gerais durante coletiva nesta terça-feira, com a conclusão do inquérito do latrocínio de um casal de idosos no apartamento onde morava, na região centro-sul da capital mineira. O crime aconteceu em 29 de junho e é indiciado. Foi presa 3 dias depois. Dois inquéritos foram abertos em 2024, depois que uma idosa de 85 anos de Contagem e a filha dela, moradora do bairro Buritis, na região oeste de BH, foram furtadas após Paola trabalhar como diarista na casa delas. Elas relataram que sentiram súbita sonolência e depois disso deram falta de dinheiro e objetos. Outra moradora da região oeste de BH foi vítima da faxineira dias antes do latrocínio dos idosos. Da casa dela foram levados cerca de 30 mil reais, conforme explicou o delegado Gustavo Barleta.
5: Existe uma outra vítima que foi furtada, na verdade foi roubada, melhor dizendo, na quarta-feira anterior à morte do casal. Ou seja, 5 dias antes, ela praticou um crime de roubo.

0: aqui em Belo Horizonte, momento em que foi subtraído mais ou menos a quantia de R$30 mil da residência desse casal.
1: A vítima é a nutricionista Rafaela Parreiras, de 28 anos. Ela contou que contratou Paola para trabalhar como freelancer depois de receber várias indicações de um grupo de moradores do bairro. Enquanto Paola esteve na casa, Rafaela se sentiu sonolenta e dormiu dentro do carro no estacionamento de um supermercado. O marido dela também foi dopado e adormeceu em casa. A nutricionista acredita que a faxineira colocou sonífero nas garrafas de água do casal e fez a limpa no apartamento.
2: Ela já chegou em casa com o intuito de furtar, porque eu percebi alguns comentários dela muito interessada em saber sobre as coisas. Os vídeos mostram que ela sai com muitos itens, então a gente acredita que os itens tenham sido roubados durante o período que ele estava dormindo. Ela levou as minhas roupas, ela levou joias. Com a ajuda do delegado Gustavo e com toda a equipe, eu consegui reaver grande parte dos itens, mas as minhas joias eu não consegui reaver.
1: A última vítima identificada é o primo do casal de idosos que morreu. O homem que indicou Paola para os parentes contou à polícia que também foi dopado e perdeu R$800. Na ocasião, a faxineira conseguiu convencê-lo de que ele teria passado mal e perdido a carteira. Como confiava na mulher, ele nunca suspeitou de nada. O inquérito que indiciou Paola Cirino por duplo latrocínio foi concluído e remetido à justiça. Se julgada e condenada, ela pode pegar de 48 a 60 anos de prisão. A defesa da faxineira disse que não vai comentar a conclusão do inquérito, nem as novas investigações. De Belo Horizonte, Desirê Miranda.
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0: quarta-feira, 15 de julho de 2026. Termina hoje o prazo dado pelos Estados Unidos para decidir se vão aplicar o tarifaço de 25% sobre as exportações brasileiras. O governo americano acusa o mercado brasileiro de práticas comerciais injustas e desleais. Os pontos de atrito envolvem barreiras ao etanol dos Estados Unidos, suposto favorecimento ao PIX em detrimento de operadoras americanas de cartões de crédito e alegações inéditas de falhas na fiscalização do desmatamento ilegal na Amazônia. Uma emenda parlamentar de R$ 280 mil atribuída pela PF ao presidente nacional do PL, Valdemar Costa Neto, foi usada para custear um show da dupla sertaneja Taeme e Thiago. A apresentação foi realizada na festa de peão de boiadeiro de um município de 5.500 habitantes no interior de São Paulo. Formalmente, a emenda de comissão está registrada em nome do líder do PL na Câmara, deputado Sóstenes Cavalcante. O presidente Donald Trump recuou da iniciativa de cobrar pedágio de 20% sobre cargas no Estreito de Hormuz. Em publicação na Truth Social, ele confirmou que manterá apenas o bloqueio naval contra o Irã. O líder americano disse que a rota ficará aberta para todas as demais embarcações que não tiverem ligação com a República Islâmica. Horário de Brasília, 2:02.
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0: 2:03, muito bom dia com Ricardo Garcia aqui na mesa de som. Vamos juntos até às 5, hein? E agora é hora da gente saber como é que fica o tempo em todo o Brasil.
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0: Araújo.
2: Nesta quarta-feira, o destaque continua sendo o contraste entre o tempo seco no centro-sul e a chuva concentrada nas regiões norte e parte do litoral do nordeste. No norte, a previsão de pancadas de chuvas com risco de temporais entre o norte do Amazonas, Roraima, Pará e também no Amapá. No nordeste, a chuva se concentra principalmente entre o litoral da Bahia e de Sergipe, podendo ocorrer pancadas de chuvas de moderada a forte intensidade, enquanto no interior da região o tempo continua firme e com baixa umidade relativa do ar. No centro-oeste e também em grande parte do sudeste, o predomínio é de tempo seco. A baixa umidade relativa do ar chama atenção, principalmente em áreas de Goiás, do Distrito Federal, oeste da Bahia, Tocantins e norte de Minas Gerais, com índices entre 20% e 30%, principalmente no período da tarde. Na região sul, o tempo permanece estável na maior parte dos estados, acontecendo a mudança mais significativa prevista para os próximos dias. Entre os destaques das capitais, temos Belém, onde podem ocorrer pancadas de chuvas e temperaturas variando entre 23 e 32 graus. Brasília, com destaque para baixa umidade relativa do ar, que pode ficar em torno dos 25% nas horas mais quentes do dia e máxima de 26. E em Porto Alegre, ainda teremos um dia de tempo firme com predomínio de sol e temperaturas em elevação ao longo da tarde, com máxima de até 21 graus, isso antes da mudança, com chuvas chegando com bastante intensidade. A tendência para essa quinta-feira é de pouca mudança na maior parte do país. O principal destaque fica para o Rio Grande do Sul, onde a frente fria começa a provocar temporais entre o oeste, a campanha e o sul do estado, com risco de chuva forte, granizo e rajadas de vento bastante intensas. Aline Araújo, da Climatempo.
0: Agora a notícia da Copa do Mundo com Bruno Faria.
3: A Espanha está na final da Copa do Mundo de 2026. Nesta terça-feira, a seleção espanhola venceu a França por 2 a 0 e confirmou a classificação para a decisão do torneio. O primeiro gol saiu ainda na etapa inicial. Lamine Yamal sofreu pênalti de Lucas Digne e Mikel Oyarzabal converteu a cobrança. No segundo tempo, Pedro Porro tabelou com Dani Olmo, invadiu a área e bateu firme para definir a vitória da Fúria. Além da vaga na final, o resultado reforça a superioridade da Espanha sobre a França neste ciclo. Foi a terceira eliminação dos franceses para os espanhóis desde a Copa de 2022, depois das semifinais da Euro de 2024 e da Liga das Nações de 2025. Nos últimos 10 confrontos entre as seleções, a Espanha venceu 7 e a França ganhou 2 vezes. Houve apenas um empate. Agora, os espanhóis aguardam o vencedor de Inglaterra e Argentina para a grande final. Aliás, esse compromisso acontece nesta quarta-feira, às 4 horas da tarde, em Atlanta, com transmissão do Futebol Globo CBN. Quem será que chega até a grande decisão? A Inglaterra, que só tem um título, de 1966, ou a Argentina, atual campeã e que tem 3 estrelas na camisa.
0: 2:07. Obrigado a você que nos faz companhia aqui no CBN Madrugada. Nosso ouvinte é Lourival Simplício, da Zona Sul de São Paulo. Obrigado ao Domingo Cirilo, de Cuiabá, no Mato Grosso. Na nossa companhia também, Devanir Amâncio, em São Paulo. O bom dia do nosso ouvinte também aqui, o Régio Oliveira, na sintonia, mandando bom dia para o Ricardo Garcia também, direto de Fortaleza. Também sempre na audiência, Roberto Pradelli, de Araraquara. Obrigado a você que participa pelo YouTube também, nosso chat democrático, o pessoal que está acompanhando as imagens. O chat é democrático, né, Ricardo Garcia? Mas eu vou solicitar aqui, fazer um pedido aos nossos ouvintes, né? Algumas pessoas colocam diversas mensagens aqui que acabam dificultando a gente encontrar os demais. Não sei se eu estou sendo claro, é uma palavra em cada mensagem. A gente abre assim, aí tem a mesma pessoa, uma mensagem embaixo da outra, e isso acaba, né, às vezes umas 15 mensagens na sequência, dificulta para eu encontrar os demais ouvintes que estão participando. Então, peço que não há problema nenhum em trocar ideias entre os ouvintes aqui, mas eu estou falando de mensagens subsequentes da mesma pessoa, né? Com todo o respeito aqui, pedir para que o chat a gente tenha, obviamente, liberdade para escrever o que quiser, mas fica meio difícil da gente encontrar aqui os outros ouvintes na hora que a gente está registrando. Então, por favor. Obrigado aqui ao nosso ouvinte Luiz Otávio, está mandando a sua mensagem. O bom dia que chega também do Ribamar Leite, tá, município de Porto Grande, no Amapá. Sidney Miguel, de Campo Grande, no Mato Grosso do Sul. Josinaldo da Silva, também tá por aqui. A gente agradece demais. E obrigado a você que participa também via Instagram. Pessoal que interage aqui no @phcgalvão. Repetindo, @phcgalvão. De Tejuçuoca. Eu gosto de falar essa palavra, viu, Ricardo Garcia? Tejuçuoca, no Ceará. Esteve lá, Ricardo Garcia, no Ceará? Ainda não, eu também não. Quem está lá é o nosso ouvinte, o Julimar Matos. Obrigado pela mensagem aqui, pela companhia. Auster Coletes, obrigado, Auster, pela mensagem aqui. Lembrando, quando a gente fala de funcionários públicos, dessa vez eu não falei, mas é importante, o Auster me lembra aqui, A gente tem uma minoria de funcionários públicos que ganham super salários. Fala-se em 30 mil, 40, talvez 50 mil que ganham super salários. E a maioria dos funcionários públicos, eles realmente têm um salário, de acordo com os dados, um pouco acima da média da iniciativa privada, se a gente comparar as mesmas profissões, mas não tem nada a ver com super salários. Então, sempre que a gente fala da questão aí dos funcionários públicos e como os dados mostram que na Previdência Social pesa mais do que o pessoal do regime ali do INSS, o pessoal que trabalha na iniciativa privada, a gente tem que lembrar que tem muita gente trabalhando para municípios, para estados, professores, né, que é o caso aqui do Auster Coletes, que ganham salários que não são condizentes com a importância do trabalho, né, que desempenham. E eu destaco principalmente a carreira de professor. A gente teve nos últimos anos, felizmente, aumentos significativos do piso para professores. Melhorou bastante nos últimos 3 anos. Mas ainda assim, não são salários condizentes com a importância dessa carreira. Agradeço aqui o Auster Coletes, que está na nossa companhia. A Adailto Silva também participando, taxista em São Paulo. Deve estar levando alguém nesse momento, né, Ricardo Garcia? Pelas ruas da nossa capital paulista. Obrigado, Adailto Silva. Você que está aí no carro do Adailto também, obrigado pela companhia. Aqui no CBN Madrugada, a galera interagindo via Instagram. Muitíssimo obrigado no @phcgalvão. 2:12. Destaque para o assunto internacional, a análise sempre precisa da nossa professora Cristina Pesequilo, conversando com Fernando Andrade e Tatiana Vasconcelos.
4: Bom, a gente volta a falar das manobras políticas de Donald Trump. Os últimos dias foram cheios delas, e uma delas diz respeito à situação no Estreito de Hormuz e a comunicação ao Congresso de que a guerra recomeçou. Quais são as motivações externas e também as internas para essas novas manobras de Donald Trump em relação ao Oriente Médio, Cris?
5: Então, Tati, Fê, ouvintes, aqui a gente tem um quebra-cabeças muito interessante que o Trump montou para justificar para o Congresso de novo de que a guerra estaria em andamento, ou seja, toda aquela discussão que nós tivemos sobre o acordo de cessar fogo, sobre a possibilidade de discussão sobre o acordo nuclear com o Irã, ela cai por terra porque os Estados Unidos retomaram os ataques ao território iraniano, isso mesmo com movimentações no funeral de Khamenei, outras agendas de transição política, e o Trump utilizou isso para dizer, olha, eu preciso novamente da minha autoridade presidencial. Então, com isso, ele fez essa jogada com o Estreito de Hormuz, primeiro dizendo que ia cobrar o pedágio, depois voltando atrás, mas para mim aí o grande ponto é, primeiro, o bloqueio naval do Estreito, ou seja, novamente você ter o controle da passagem dos navios no Estreito de Hormuz, e o segundo ponto, justamente, essa disputa com o Congresso, de dizer, olha, eu preciso dos meus poderes especiais novamente. Então, para mim, foi basicamente um jogo de política interna para que ele conseguisse renovar sua autoridade presidencial por mais 60 dias. E a gente ainda teve, dentro dessa conjuntura de manobras políticas do Trump, a gente ainda está aguardando para ver como isso vai se desenvolver, uma notícia no New York Times dizendo que, como parte desse processo de transição no Irã, o antigo presidente Ahmadinejad estaria aliado a Israel para substituir o atual governo. Então, todo um quebra-cabeça doméstico e internacional muito grande, e isso vai garantindo para o Trump poderes especiais, mais dinheiro e uma continuidade da guerra que a gente não consegue ver quando termina.
6: Agora, Cris, na semana passada, na reunião da cúpula da OTAN, da Organização do Tratado do Atlântico Norte, Donald Trump anunciou que iria liberar a produção de mísseis Patriot pela Ucrânia. Cris, explica pra gente por que que esses mísseis são relevantes e quais foram as reações de União Europeia e também da Rússia.
5: Os mísseis Patriot, Fê, Tati, ouvintes, eles são conhecidos por formatar aquele sistema de defesa antiaérea. O que isso significa? Que quando um país ele é atacado, esses mísseis eles formam um escudo impedindo que aquele determinado país seja atingido. A gente tem ouvido muito falar desses mísseis desde a guerra, Primeira Guerra do Iraque, em 1990, e também em Israel. É algo parecido com aquela discussão do Domo de Ferro. Então, o que o Trump fez? Embora ele sempre diga que ele não apoia o Zelensky, agora ele passou a apoiar o Zelensky, dizendo, olha, você vai produzir mísseis Patriot na Ucrânia. Agora, o que isso significa? Que a Ucrânia teria a capacidade de construir a sua própria capacidade de defesa antiaérea sem depender dos Estados Unidos e sem depender da União Europeia, o que dificultaria a penetração dos mísseis balísticos em território ucraniano pela Rússia. O que acontece é que isso é basicamente inviável no curto prazo. Né? Por quê? Porque para você construir uma base industrial de defesa e produzir um míssil como o Patriot, você precisa de indústrias, de mão de obra, de transferência de tecnologia, de matéria-prima. Então, essa licença que o Trump fornece, ela demoraria para fazer efeito uns 5 anos. Né? Então, isso a gente já viu com outros equipamentos militares, como tanques, como outras defesas antiaéreas. Então, o impacto para o conflito, ele não seria imediato. Agora, para a Rússia, o que isso significaria? Significaria um risco, porque efetivamente ela perderia a sua capacidade de atacar a Ucrânia, principalmente com mísseis como o Oroshnik. Então, a gente poderia aí ver uma transformação na guerra, mas, poxa, esperar mais 5 anos é complicado. Qual que foi a reação da União Europeia? A União Europeia, sabendo que é muito complicado você desenvolver uma base industrial de defesa tão rapidamente, o drone é mais fácil, né, gente? Porque o drone é um equipamento mais simples, que demanda menos equipamento, menos a tecnologia. Mas esse míssil é muito complicado. Então, a União Europeia anunciou no pós reunião da OTAN, que a União Europeia, junto com a Ucrânia, faria uma coalizão estratégica para a construção de um sistema de defesa antimísseis próprio, europeu, sem depender dos americanos, o que não sei também se é muito viável, mas que esse sistema ele estaria sendo patrocinado pela Ucrânia, também aí pelos países europeus. Quais, basicamente? São 9 países. Dinamarca, Reino Unido, Alemanha, Itália, França, Holanda, dentre os principais. Então, essas foram as reações. Mas o Trump fez muito para jogar pela plateia e também para pegar dinheiro, porque vender míssil dá dinheiro para os Estados Unidos também.
6: Ô Cris, eu me lembro quando ele falou isso na reunião da OTAN, porque na OTAN ele falava uma coisa para o público e outra coisa dentro das reuniões, né? Logo quando ele anunciou, ah, eu vou deixar com que a Ucrânia fabrique Patriots. Ele falou assim, na sequência, eu não sei nem como, a empresa também não sabe, mas eu vou fazer isso. Não vai dar certo, né? Não ia dar certo.
5: Mas ele faz o charme, né, Fê?
6: É, tá bom. Foi bom você ter explicado isso.
4: Ô Cris, internamente, o presidente dos Estados Unidos, em mais uma manifestação de absoluto desprezo pela democracia e pelos ritos e processos que constituem uma democracia, diz que vai gritar sobre fraude nas eleições presidenciais de 2020. E ele marcou um pronunciamento para falar sobre isso, para quinta-feira, dia 16. Vou respirar fundo. Quais são as novas alegações?
5: A gente tem que respirar mesmo, Tati, porque o que ele está alegando é que as urnas eletrônicas que são usadas em alguns estados americanos, elas vêm sendo objeto de hackers, elas vêm sendo objeto de fraude, de manipulação. E uma coisa muito interessante para a gente lembrar para os nossos ouvintes é o seguinte, há alguns dias atrás, e aí a gente precisa respirar mais fundo ainda, o presidente Trump desmontou a comissão eleitoral que vai fazer o acompanhamento das eleições de meio de mandato em novembro. Ou seja, você tem aí uma acusação de fraude e, ao mesmo tempo, você tem o desmonte de uma comissão independente
4: que fiscaliza a lisura do processo. Quer dizer, já exatamente, talvez pensando em poder, então, mais para frente, alegar que não foi fiscalizado, teve fraude também. Meu raciocínio, exatamente, é muito catastrófico ou faz sentido?
5: Não, faz sentido, completo sentido, Tati. Porque o que o Trump tem feito é não somente mexer nas instituições americanas, mas no funcionamento das instituições americanas. E isso é uma comissão independente de observadores. Quando ele faz isso, ele pode colocar as pessoas que ele quer. A Suprema Corte, inclusive, deixou ele fazer essa movimentação. Então, você tem uma comissão eleitoral esvaziada e que pode ter nomes apontados pelo Trump para tomar o lugar da fiscalização, ou seja, não vai fiscalizar nada. Você tem acusações às urnas eletrônicas que não são usadas por todos os estados, ou seja, ele vai gritar e vai espernear bastante nesse pronunciamento. E aí a gente tem que lembrar também que em 2020, uma outra alegação de fraude, o Trump até hoje ele diz que ele não perdeu 2020, são os votos enviados pelo correio. Então, essa eleição de novembro, ela fica meio sobre aquela sombra. Poxa, se os republicanos não ganharem, a gente vai ter uma eleição fraudada. Ele meio que já está gritando lobo, já está gritando incêndio, antes mesmo de acontecer. E outra coisa, é uma eleição que vai ser a primeira eleição com redesenho de distritos que favorecem candidatos republicanos, principalmente em zonas mais pobres. Então, promete ser uma eleição de bastante surpresa, mas, ao mesmo tempo, uma eleição onde o presidente ele entra com uma popularidade muito baixa. Então, ele tenta equilibrar o jogo, dizendo o seguinte: olha, se eu perder, é porque estão me roubando, como me roubaram em 2020.
4: Que horror.
6: Ele que votou pelo correio, né, na última eleição?
5: Ele votou pelo correio, mas o correio dele parece que funciona melhor.
6: Cris, vamos agora para o Reino Unido. Teremos novo primeiro-ministro em breve?
5: Aparentemente sim, né? A gente estava fazendo aquelas contas, né, para ter um novo primeiro-ministro, e o Andy Burnham, do Partido Trabalhista, ele conseguiu, né, eu até anotei o número aqui, o último número é que dos 403 deputados, ele já tem um apoio de 349 do Partido Trabalhista, né, dentro do Parlamento Britânico, para se tornar primeiro-ministro. Então a expectativa é muito grande, né? Não vai ter fumacinha, que nem quando a gente tem o Papa, mas a expectativa é muito grande de que pelo menos a partir de segunda-feira, dia 20 de julho, a gente possa já ter no Reino Unido um novo primeiro-ministro. Por um lado, é bom, né, no seguinte sentido, de você estabilizar a situação. O Reino Unido nunca foi um país, né, não é bem um país, né, são vários países, nunca foi uma situação política de muita instabilidade. Agora, esse troca-troca de primeiros ministros tem sido uma tendência, mas, ao mesmo tempo, você já coloca na mão do Burnham o seguinte desafio: agora você tem que levar esse governo até o fim para que a gente tenha maior estabilidade. Então, por um lado é bom, que garante a estabilidade, por outro lado é ruim, porque essa mesma estabilidade ela já vai estar atrelada a um nome novo, que é o dele, e a responsabilidade será dele de conduzir o partido.
4: Cris, para a gente se despedir, a gente está um dia da decisão final a respeito do tarifaço ao Brasil. Os Estados Unidos já reviram algumas posições em relação a outros países, né?
5: Então, reviram. A questão do tarifaço atual, a gente tem discutido muito isso, é que ele tem um cunho político e ele tem também um cunho estrutural, que é o seguinte: algumas medidas desse tarifaço, algumas acusações, e a gente sempre tem que falar novamente do quê? De PIX, regulamentação de grandes empresas de tecnologias, big techs. Tem que falar desses dois temas, por quê? Porque eles são temas que afetam diretamente a soberania nacional brasileira e que o Brasil não vai ceder às pressões dos Estados Unidos. Então, essa questão, ela está fora da negociação. O que a gente está esperando, né, isso o próprio governo brasileiro está colocando, é que pós aquelas audiências da semana passada, que tiveram um tom muito político, muito ideológico da parte de alguns, a gente pode ter a manutenção das tarifas, mas ao mesmo tempo um aumento da lista de exceções, e aí obviamente exceções a produtos que beneficiam o mercado americano, não que nos beneficiam, mas que as acusações elas vão continuar acontecendo. E aí vem uma outra questão, que é o seguinte: hoje o Brasil ele já é, né, como nossos ouvintes sabem, né, a gente tem conversado muito aqui, outros especialistas têm colocado isso na mesa, Brasil já é um dos países mais tarifados pelos Estados Unidos. Ele está, pelo menos, entre os 15 países mais tarifados. Se a partir dessa nova decisão do governo americano, o Brasil ele vai ter a imposição dessa outra tarifa, o Brasil chegará a 37,5% em alguns setores de tarifaço, isso significa que o Brasil ficaria somente atrás da China como um dos países mais penalizados pelas tarifas americanas. Então, aqui você tem realmente uma disputa que envolve não só o Brasil, mas outros países, como a China, como a própria Índia, ou seja, os BRICS. Então, a gente está falando de BRICS, está falando de PIX, está falando de desdolarização, está falando de Big Tech, mineral crítico e terra rara. Então, é realmente uma agenda muito complexa, o Brasil em ano eleitoral e o Trump também em ano eleitoral. Então, é geopolítica, geoeconomia e também aí uma disputa ideológica em alguns níveis.
4: Muito bem.
0: Muito bem. Nossa professora Cristina Pesequilo conversando com a Tatiana Vasconcelos. A gente apresenta aqui no CBN Madrugada. Agora, nós vamos a Minas Gerais com a Débora Costa. Tem informações aí sobre uma quadrilha de agiotas que estava extorquindo pessoas na região metropolitana de Belo Horizonte.
7: A Polícia Civil de Minas Gerais investiga mais de 300 denúncias de ameaças praticadas por quadrilhas de agiotas em cidades da região metropolitana de Belo Horizonte. As vítimas relatam cobranças com juros abusivos, agressões, intimidações na porta de casa e até exposição em redes sociais e cartazes espalhados pelos bairros. As informações foram divulgadas pelo portal G1 e confirmadas pela CBN. As investigações apontam que os principais alvos são pequenos comerciantes e mulheres que moram sozinhas. Além da cobrança de juros ilegais, quem atrasa o pagamento passa a ser ameaçado. Uma das principais práticas adotadas pelos criminosos é fazer rondas de moto e de carro e aguardar as vítimas na porta de casa ou do trabalho para extorquí-las. Há ainda registros de divulgação de fotos e dados pessoais dos devedores nas redes sociais, além de casos de bens levados à força e de uma mulher que apareceu em uma postagem com o cabelo raspado e uma arma apontada para a cabeça após não pagar uma dívida. Segundo o advogado criminalista Paulo Crossara, no Brasil, a prática de cobranças de juros acima de 1% ao mês se refere ao crime de usura, porém as penas são baixas, chegando a até 2 anos de prisão. Diante disso, existem 2 projetos de lei em discussão no Congresso para ampliar as penas de prisão. Mas, conforme o especialista, a prática da agiotagem explora o desespero das pessoas com problemas financeiros e, em geral, está associada a outros crimes e com o uso de violência.
8: O ramo da atividade é cometer o crime de usura, né? Como que ele vai cobrar se alguém não te pagar? Na violência? Ele não pode na justiça. Então, são crimes que o crime de extorsão e esse crime de usura estão lado a lado, né? O crime de extorsão, ele costuma ser a sequência quase que imediata, né, do crime de usura se a pessoa não paga. Ele envolve todo um contexto, né, um ecossistema criminoso, vamos dizer assim. Eles vivem do desespero alheio, de explorar esse desespero.
7: Em maio, uma operação policial prendeu 14 investigados pela prática de agiotagem e apreendeu mais de 60 veículos usados nas cobranças diárias dos devedores em Minas Gerais. Segundo a investigação, os grupos são formados por brasileiros, colombianos e venezuelanos. Parte dos investigados foi recrutada na Colômbia por integrantes de uma organização que já atuava no estado. Com colaboração de Janaína Regiane, de Belo Horizonte, Débora Costa.
0: 12h29, antes do repórter CBN, vamos agradecer, né, Ricardo Garcia, a nossa companhia. Via WhatsApp pelo 11 999 11 9981. José Arimateia Alves está dizendo que essa rádio é muito boa, viu, Ricardo Garcia? Ele está lá em Guaraciaba do Norte, no Ceará. Muito obrigado pela mensagem. Aristides Beberibe, Recife, ligado na CBN. Professor Paiva Filho, muito obrigado, Paiva, pela mensagem aqui. Também sempre na nossa companhia, está aqui louvando a recuperação saudável do colega narrador Luiz Roberto. É isso aí, a gente também está torcendo muito aqui, mandando todas as nossas energias para o nosso colega Luiz Roberto. O bom dia do Robson de Jaboatão dos Guararapes, Pernambuco, aqui pelo WhatsApp também. Obrigado a você que participa pelo YouTube, galera que está acompanhando as imagens, Fernando Silva, o Vinícius Nobre está lá em Fortaleza, Ceará, muitíssimo obrigado pela mensagem. Você que participa pelo e-mail, só entrar lá no site cbn.com.br, clique no Fale com Âncora, ou então via Instagram, você pode participar aqui no @phcgalvão, repetindo, @phcgalvão, você pode interagir por aqui, como faz o José Edson Dias da Silva, colado na CBN. A gente agradece demais a companhia aqui pelo Instagram no @phcgalvão.
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0: Quarta-feira, 15 de julho de 2026. A OAB pediu ao ministro Alexandre de Moraes, do STF, que seja garantido o direito de comunicação entre o senador Flávio Bolsonaro e o ex-presidente Jair Bolsonaro. O pedido foi apresentado após o magistrado suspender por 90 dias o direito de visita do parlamentar ao pai. A entidade argumenta que, além de filho do ex-presidente, Flávio também atua como advogado no processo em tramitação no Supremo. O Banco Central informou que há mais de 6 bilhões de reais em recursos esquecidos por clientes em instituições financeiras. Consultas e solicitações de devolução para pessoas físicas ou jurídicas devem ser feitas exclusivamente pelo site oficial da autoridade monetária. A liberação dos recursos pelo sistema exige o fornecimento da chave PIX. O Conselho Nacional de Política Energética aprovou o aumento do percentual de etanol anidro na gasolina de 30% para 32%. Medida vale por 180 dias e pode ser estendida pelo mesmo período. O Conselho atribui a decisão à instabilidade no mercado do petróleo em razão da guerra no Oriente Médio. Horário de Brasília, 2 horas e 32 minutos.
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0: Duas horas e 34 minutos, agora é com o Leandro Gouveia.
2: Em destaque no Panorama CBN, Donald Trump desiste de taxa de 20% sobre navios no Estreito de Hormuz após pressão de países aliados. Gasolina brasileira vai ter mistura maior de etanol e a Associação das Montadoras critica. Polícia Federal indicia ex-presidente do INSS e mais 47 pessoas por descontos ilegais em aposentadorias. Presidente do TSE propõe premiação a institutos de pesquisa e empresas dizem que ciência não é bola de cristal. A Espanha desbanca a França e se torna a primeira finalista da Copa do Mundo. Olá para você que está aqui comigo, eu sou o Leandro Gouveia e essa é a segunda edição do podcast Panorama CBN de terça-feira, 14 de julho de 2026. Em menos de meia hora eu te conto as principais notícias do dia. E o presidente dos Estados Unidos, Donald Trump, recuou da decisão de cobrar uma taxa de 20% sobre produtos transportados por navios no Estreito de Hormuz. Isso tinha sido anunciado na segunda-feira. E a desistência já foi no dia seguinte. O anúncio foi feito pelo próprio presidente numa rede social. Trump disse que vai substituir a cobrança por acordos de comércio e investimentos com países do Golfo Pérsico, que fariam aportes gigantescos dentro dos Estados Unidos. Mais tarde, o presidente falou em entrevista coletiva.
3: So I put it out yesterday. I thought it was good.
2: Eu coloquei essa ideia ontem, pensei que era boa, mas fui chamado por diferentes parceiros, pessoas que nós conhecemos e amamos. Eles são parceiros muito fortes. E eles disseram que gostariam de fazer isso de uma maneira diferente. Gostariam de investir nos Estados Unidos com bilhões e bilhões de dólares. E investir nos Estados Unidos ao invés de cobrar uma taxa. E eu gosto disso, na verdade, porque eu não acho que ninguém deveria pagar uma taxa no Estreito de Hormuz. A taxa seria para cobrar custos dos Estados Unidos na guerra. E apesar de abrir mão dela, Donald Trump manteve o bloqueio naval com navios militares americanos mirando apenas embarcações do Irã. As Forças Armadas americanas, um pouco antes do início do bloqueio, anunciaram uma nova leva de ataques contra alvos do litoral sul do Irã para destruir a capacidade do adversário de atacar navios no estreito. Já é o quarto dia consecutivo de ataques. A Guarda Revolucionária Islâmica declarou ataques em retaliação contra bases dos Estados Unidos no Bahrein e no Kuwait. A corporação diz que nenhuma gota de petróleo ou gás será exportada da área enquanto as agressões americanas continuarem e que isso só vai atrasar mais a reabertura do Estreito de Hormuz. A energia está tão pesada por lá que um navio cargueiro afundou depois de bater em outra embarcação. Segundo a agência Fars do Irã, a batida provocou o alagamento do cargueiro e levou à ordem de esvaziamento de emergência. 23 tripulantes foram resgatados. Nessa terça, o petróleo iniciou o dia subindo até os 87 dólares, depois arrefeceu um pouco, mas permaneceu em alta em relação à segunda-feira. No momento em que eu gravo, a alta é de 2% aos 85 dólares. Em duas semanas, o petróleo já subiu quase 20%. E a inflação nos Estados Unidos, anunciada nessa terça, ficou bem abaixo do esperado. Os preços caíram 0,4% em junho. É a maior retração mensal desde abril de 2020. O resultado diminui a pressão sobre uma alta de juros nos Estados Unidos, o que fez o dólar cair e a bolsa brasileira subir. Apesar disso, o comentarista de economia da CBN, Luiz Gustavo Medina, avalia que a continuidade da tensão no Oriente Médio causa incerteza para o futuro.
3: Essa notícia é ótima, mas o problema é que ela é do passado, né? E nesse meio do caminho de sexta para cá, a gente está vendo aí um recrudescimento dessa história com o Irã. A gente teve duas notícias muito boas para o Brasil, né? De inflação sexta aqui e hoje nos Estados Unidos. Mas a verdade é que se essa história da guerra não arrefecer, né? Isso aí, no final das contas, vai virar um dado do passado sem muita implicação no futuro, né? E se essas coisas resolverem, acho que a gente vai ter um outro segundo semestre.
2: Nessa terça, o principal índice da Bolsa de Valores de São Paulo fechou em alta de 0,5% aos 176.641 pontos. O dólar comercial caiu 1,05%, cotado a R$ 5,07, menor valor em um mês e meio. O euro vale R$ 5,79, com baixa de 0,74%. E o Conselho Nacional de Política Energética aprovou o aumento temporário da mistura de etanol na gasolina, que vai passar de 30% para 32%. Essa medida vale por 180 dias, mas pode ser prorrogada por mais 180. Segundo o ministro de Minas e Energia, Alexandre Silveira, a mudança é para ampliar o uso de biocombustíveis nacionais para dar mais segurança ao país diante da instabilidade no mercado internacional de petróleo. E a expectativa é diminuir a importação de gasolina em cerca de 900 milhões de litros por ano. O Instituto Mauá de Tecnologia fez testes em carros e motos, inclusive nos modelos que não são flex. E o estudo apontou que o desempenho e o consumo com a nova mistura são equivalentes aos atuais. O governo também estuda aumentar ainda mais essa mistura para 35% no futuro. Mas os fabricantes de veículos alertam para riscos aos carros. Em nota divulgada depois da decisão, a Anfávia, que é a Associação Nacional dos Fabricantes de Veículos Automotores, alegou que não há novos estudos de segurança. A entidade afirma que os testes do governo não avaliaram a durabilidade dos motores, as emissões e o consumo com a mistura de 32%. A Anfávia destaca ainda que a nova regra permite uma variação de até 34% de etanol, o que não passou por validação técnica. Outro impacto da guerra é sobre a produção de fertilizantes essenciais para a produção de soja, milho, trigo, café, arroz, hortaliças e frutas. A empresa Mosaic, que é uma das maiores do setor, anunciou que vai reduzir a produção de fertilizantes em algumas das fábricas brasileiras por falta de enxofre, que é matéria-prima essencial. O novo bloqueio no Estreito de Hormuz se soma a incertezas já produzidas pela guerra na Ucrânia e também pela proximidade do El Niño, como explica o Cassiano Ribeiro, editor executivo da Globo Rural.
4: Enxofre, por exemplo, é muito produzido nessa região, tanto no leste europeu como no Oriente Médio. Seja a produção ou transporte ali, ele acontece nessas regiões. Então, o produtor já vê o preço subindo, tem um custo cada vez maior, né? Imagina, dobrar o custo com fertilizante rouba imediatamente o caixa, né? A rentabilidade do produtor. Com o preço de soja, o preço dos grãos aí, que não acompanha esse aumento de custo, até pelo contrário, né, tem uma oferta grande chegando agora no mercado, especialmente por causa dos Estados Unidos, a tendência de pressão de baixa sobre o preço de commodities com custos elevados. Então, tudo colabora para um ano em que o produtor vai usar menos fertilizante. Se usa menos fertilizante, produtividade tende a cair. Sim. Nessa safra tinha uma perspectiva de que muitos iam usar estoques de nutrientes da safra passada, mas fica, né, agora uma preocupação. Se continua essa tensão no Estreito de Hormuz, não passando o produto por lá, não chegando fertilizante no Brasil, o produtor não tem nem opção de comprar.
2: A Oncoclínicas, uma das maiores redes de tratamento contra o câncer do Brasil, entrou com um pedido de recuperação extrajudicial para renegociar cerca de 5 bilhões e 100 milhões de reais em dívidas. Diferente da recuperação judicial, esse mecanismo é um acordo prévio feito fora dos tribunais. E para o plano valer, a empresa precisa do apoio de credores, que representam mais da metade das dívidas. A Oncoclínicas informou que já tem a assinatura de 37% deles e agora vai ter 90 dias para buscar o restante da aprovação. A companhia garante que os atendimentos aos pacientes em todo o país continuam normais e que os pagamentos para fornecedores do dia a dia estão garantidos. Falar do escândalo do INSS, porque a Polícia Federal indiciou 48 pessoas por suspeita de participação no esquema de descontos ilegais de aposentadorias e pensões. Entre os indiciados está o ex-presidente do INSS, Alessandro Stefanuto. Ele é suspeito de receber vantagens indevidas e vai responder por corrupção, lavagem de dinheiro e organização criminosa. A Operação Sem Desconto investiga entidades que faziam acordos com o INSS para descontar mensalidades direto na folha de pagamento, mas sem autorização dos aposentados. Auditorias da Controladoria Geral da União, a CGU, revelaram que o esquema usava assinaturas falsas ou obtidas de forma fraudulenta. Essa parte da investigação foca especificamente nas irregularidades da Confederação Nacional dos Agricultores Familiares e Empreendedores Familiares Rurais, que é a CONAFER. Além do ex-presidente do INSS, foram indiciados justamente o presidente da CONAFER, Carlos Roberto Ferreira Lopes, e o lobista Antônio Carlos Camilo Antunes, conhecido como Careca do INSS. As investigações sobre outras entidades suspeitas de aplicar o mesmo golpe continuam em andamento, em processos separados. A OAB, Ordem dos Advogados do Brasil, acionou o Supremo Tribunal Federal para tentar reverter o bloqueio de contato entre o senador Flávio Bolsonaro, do PL, e o ex-presidente Jair Bolsonaro. A entidade enviou um pedido ao ministro Alexandre de Moraes para que o senador possa se comunicar com o ex-presidente. E o argumento é que Flávio não é só filho, mas também atua como advogado de Jair Bolsonaro no processo que tramita no Supremo e tem registro ativo na instituição. O texto reforça que esse contato deve servir apenas para tratar da defesa e precisa respeitar as outras regras que a justiça já definiu. A diretoria da OAB diz que a ação não interfere no mérito da decisão do ministro e busca apenas garantir as prerrogativas da advocacia. O senador Flávio Bolsonaro usou as redes sociais para agradecer o apoio da OAB. A apresentadora e comentarista da CBN, Vera Magalhães, apurou com integrantes da equipe de Flávio Bolsonaro que a ideia agora é reforçar que a campanha está sob censura de Alexandre de Moraes e comparar o caso com o do presidente Lula, quando foi preso em 2018.
5: E o Lula escreveu cartas, escreveu bilhetes, determinou que o Haddad seria o candidato e teve ali uma participação intensa na campanha. Arbitrou, né, a questão da aliança com o Ciro Gomes, chegou a comentar até a Copa naquela ocasião. Então, nos recortes que a campanha do Flávio Bolsonaro separou, tem ali comentários sobre a Copa, tem divulgação de uma carta em que ele pede voto para o Haddad, reclama da imprensa, reclama da justiça. Então, então eles estão dizendo que existem dois pesos e duas medidas e que isso claramente seria uma decisão do Alexandre de Moraes de censura à candidatura do Flávio. O que o Alexandre de Moraes está dizendo, né? O Supremo está alegando, na, quando questionados sobre isso, é que o Jair Bolsonaro cumpre uma medida cautelar com regras explicitadas quando ela foi autorizada. Então, ele está em prisão domiciliar por uma alegação de questões de saúde. Quando ele foi colocado nessa domiciliar, as regras, inclusive de não participação em redes sociais de nenhuma maneira, foram deixadas claras e que houve uma violação aos termos dessa domiciliar, por isso que a decisão teria sido tomada nos termos em que foi tomada.
2: E agora o escândalo das emendas. O ministro Flávio Dino, do Supremo Tribunal Federal, afirmou em nova decisão que ex-parlamentares e dirigentes de partidos não têm legitimidade para interferir no destino de emendas parlamentares. Disse que as leis atuais proíbem o que ele chamou de mercado de terceirização ou privatização das emendas. Essa decisão acontece depois de o ministro ordenar, na semana passada, o bloqueio de bens de dois políticos conhecidos de Brasília, o presidente do PL, Valdemar Costa Neto, e o ex-presidente da Câmara, Eduardo Cunha, como você já ouviu aqui no Panorama. No despacho assinado nesta terça, Flávio Dino defendeu que o dinheiro público não pode ter execução privada e comparou a situação ao uso de gabinetes e apartamentos funcionais do Congresso, dizendo que nenhum parlamentar pode alugar ou ceder esses locais para terceiros. Dino também fez um alerta sobre as eleições desse ano. Ele ponderou que as violações são ainda maiores se a investigação confirmar uma ligação entre essa terceirização de emendas e projetos eleitorais. O ministro do STF determinou nessa decisão que os relatórios da Controladoria Geral da União, que apontam indícios de desvios, sejam enviados para a Polícia Federal para abrir ou reforçar os inquéritos sobre o caso. E ele também deu 30 dias para que as comissões de saúde da Câmara e do Senado expliquem como garantem a transparência no repasse das emendas. E o presidente do Tribunal Superior Eleitoral, o ministro Cássio Nunes Marques, apresentou uma proposta para criar um selo para premiar as empresas de pesquisa que mais acertarem os resultados das eleições. Nunes Marques se reuniu no TSE com representantes de 16 institutos como Datafolha, Quest e Atlas Intel. Os institutos de pesquisa têm até sexta-feira para enviar sugestões. Só que a proposta não foi bem recebida, não. A Associação Brasileira de Empresas de Pesquisa disse que exigir que um levantamento acerte o resultado é confundir ciência com bola de cristal. A entidade alertou que o selo pode criar um incentivo perverso, fazendo institutos sem rigor copiar os dados de empresas consolidadas na reta final só para ganhar o prêmio. Os maiores institutos do país também questionaram a proposta. A diretora-geral do Ipsos IPEC, Márcia Cavallari, destacou que o papel da pesquisa é mostrar o momento e não adivinhar o futuro. Também lembrou que os parlamentares já tinham rejeitado essa taxa de precisão durante o debate do novo Código Eleitoral. As empresas reclamaram ainda que não sabiam que a criação do selo ia entrar na pauta e só receberam a minuta do texto na hora da reunião. Recentemente, o presidente do TSE mandou tirar do ar uma pesquisa da Atlas Intel que mostrava uma queda de 5 pontos nas intenções de voto do senador Flávio Bolsonaro. A oscilação aconteceu depois do vazamento do áudio em que o senador pedia dinheiro a Daniel Vorcaro. O PL acionou a justiça alegando que o questionário induzia o eleitor, ainda que o áudio fosse exibido depois das perguntas de intenção de voto. O julgamento sobre a legalidade dessa pesquisa segue interrompido por um pedido de vista da ministra Estela Aranha e não tem data para ser retomado. Falando em eleições, mais definições de candidaturas ao Senado. No Ceará, o presidente Lula fechou um acordo para apoiar o senador Cid Gomes, do PSB, que vai concorrer à reeleição. Cid vai enfrentar nas urnas o grupo político do próprio irmão, o ex-ministro Ciro Gomes, do PSDB, de quem está rompido desde 2022 e que é apoiado por Flávio Bolsonaro. A segunda vaga ao Senado, na chapa governista, ainda vai ser negociada com partidos de centro. No Rio de Janeiro, o senador Flávio Bolsonaro bateu o martelo e escolheu o senador Carlos Portinho como candidato oficial do PL. Portinho assume a vaga que ficou aberta após o ex-governador Cláudio Castro desistir da disputa. Ele venceu uma disputa interna contra o deputado federal Carlos Jordi. E o grupo ainda precisa definir quem vai ocupar a segunda vaga ao Senado na chapa. No Reino Unido, o ex-prefeito da Grande Manchester, Andy Burnham, está cada vez mais perto de ser o novo primeiro-ministro. Segundo uma contagem do Partido Trabalhista, ele conseguiu o apoio necessário dos deputados e está a um passo de substituir Keir Starmer, que renunciou em junho. Burnham recebeu o apoio de mais 27 deputados e agora, com o apoio de 349 dos 403 deputados trabalhistas, nenhum outro candidato consegue os 81 apoios para concorrer contra Burnham. O prazo termina nesta quarta-feira. Nos Estados Unidos, o ICE, que é o Serviço de Imigração e Alfândega, suspendeu as abordagens de trânsito em todo o país. Essa medida vale para os agentes que prendem e deportam imigrantes em situação irregular. A partir de agora, parar veículos na rua só é permitido se houver um mandado de prisão. E mesmo assim, os policiais federais vão precisar do apoio de forças de segurança locais. Essa decisão acontece depois da divulgação de imagens que mostram um agente do ICE atirando no colombiano Juan Sebastián Guerrero, de 26 anos, no estado do Maine. Guerrero tinha autorização para trabalhar no país e foi baleado ao tentar fugir de carro. O Departamento de Segurança Interna alegou que o agente temeu pela segurança pública, mas as imagens desmentiram a versão inicial de que o jovem estava armado. O presidente colombiano Gustavo Petro até condenou a ação. Esse é o segundo caso recente que gera forte desgaste para o governo de Donald Trump. Na semana passada, um imigrante mexicano também foi morto por um agente federal durante uma blitz de trânsito em Houston, no Texas. E a escritora E. Jean Carroll recebeu mais de $5.600.000, o equivalente a cerca de R$ 28,5 milhões, da ação por abuso sexual e difamação contra o presidente Donald Trump. O dinheiro foi liberado de uma conta judicial onde estava depositado desde o veredito de 2023. O pagamento ocorreu depois que a Suprema Corte americana manteve a condenação na esfera civil. O júri concluiu que Trump abusou sexualmente da escritora em 1996 no provador de uma loja de departamentos em Nova York e a difamou quando o caso virou público. Trump sempre negou as acusações, disse que nunca conheceu a escritora e que ela mentiu por motivação política. Trump também recorre de outra condenação de 2024, que determinou o pagamento de mais $83 milhões para a escritora, também por difamação. E a Espanha é a primeira finalista da Copa do Mundo. A seleção superou a França por 2-0, bem no dia da queda da Bastilha. Foi a queda do Mbappé. O primeiro gol foi de pênalti de Pedro Porro e o segundo de Oyarzabal, que fez o quinto dele.

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1: Graves entre torcedores ou confrontos com a polícia, mas essa semifinal colocou as forças de segurança em alerta máximo, e o motivo é a rivalidade histórica entre os dois países, que mistura futebol e política, especialmente por causa da Guerra das Malvinas em 1982. Esse conflito pelo controle do arquipélago, que é chamado de Falkland pelos britânicos, matou mais de 600 militares argentinos e 200 britânicos e retomou o controle para o Reino Unido. Para evitar incidentes, a organização da Copa montou um forte esquema de segurança no entorno do estádio de Atlanta e também na FanFest, que é a área onde os torcedores sem ingresso acompanham o jogo. Os torcedores vão entrar, inclusive, por portões opostos e também estão vetadas quaisquer referências à guerra. E mesmo sem a seleção brasileira na disputa, o Brasil ainda pode ter um representante em campo na final. O árbitro Wilton Pereira Sampaio desponta como um dos candidatos para apitar a decisão do torneio. O juiz segue nos Estados Unidos junto com outros 10 árbitros que continuam na disputa para comandar a final. Wilton Pereira Sampaio já trabalhou em 3 partidas desse Mundial, incluindo o jogo de abertura entre México e África do Sul, quando ele expulsou 3 jogadores. A escolha definitiva da FIFA vai ser anunciada na sexta-feira. Só que se a Argentina vencer a Inglaterra na semifinal e chegar à decisão, a rivalidade histórica com o Brasil joga contra o brasileiro. Nesse cenário, a tendência é que ele seja escalado para apitar a disputa pelo terceiro lugar. Outros 2 árbitros brasileiros que trabalharam na Copa, o Rafael Claus e o Ramon Abate Abel, já voltaram para o Brasil. E a disputa jurídica pela histórica Taça das Bolinhas ganhou mais um capítulo. A Justiça Federal de São Paulo voltou atrás na decisão que mandava entregar o troféu para o São Paulo Futebol Clube. A revogação atende a um recurso do Flamengo e, com isso, a taça continua guardada na Caixa Econômica Federal. Agora cabe à Justiça Federal do Rio de Janeiro decidir quem fica com o prêmio. Essa Taça das Bolinhas foi criada em 1975 pela antiga Confederação Brasileira de Desportos. Seria entregue em definitivo ao primeiro clube que ganhasse o Brasileirão 3 vezes seguidas ou 5 vezes de forma alternada. O São Paulo se diz o verdadeiro dono por ter chegado ao 5º título em 2007. Já o Flamengo afirma que alcançou a marca antes, em 1992, somando a polêmica Copa União de 1987. Só que o Supremo Tribunal Federal já decidiu que o Sport é o único campeão daquele ano. Com a nova decisão agora, a disputa de mais de 3 décadas segue sem um vencedor definitivo nos tribunais. E antes de fechar esse episódio, eu convido você a mandar mensagem para o Panorama. Meu e-mail é leandro.gouveia@cbn.com.br. No Instagram é só procurar por Lê Reis Gouveia. E não esquece de escrever seu nome e de onde você está ouvindo. Leandro, perdi as contas de quantas vezes me emocionei ouvindo as músicas do João Bosco. Quanta poesia, quanta musicalidade, quanta riqueza, meu amigo. A MPB, com seus artistas e obras impecáveis, é um patrimônio do qual devemos nos orgulhar. Ouvinte que se identifica como Rafa, na caixinha de comentários do Spotify, não diz de onde ouve, falando sobre a homenagem que fizemos no último episódio sobre os 80 anos de João Bosco. Tem mais mensagem. Oi, Leandro, comecei a ouvir o Panorama há uns 3 meses. No começo era nostálgico para mim, pois meu pai ouvia muito a CBN no rádio quando eu era criança. Hoje é meu podcast favorito. Te entendo, pai. Já até recomendei para ele, pois ele ama o Spotify. Abraços de São Paulo, capital. Manda um abraço pro pessoal do Butantã. É a Alice que mandou mensagem. E ela deve ser vizinha aqui da sede da CBN em São Paulo também, que fica no bairro do Butantã, na zona oeste da capital. Um abraço para você e pro seu pai também. Obrigado pela audiência. E você já indicou o Panorama para alguém hoje, como fez a Alice? Manda o link pelo WhatsApp para quem você sabe que gosta de ficar bem informado e bem informada. E esse episódio do Panorama vai ficando por aqui. A produção e o roteiro foram feitos por mim, Leandro Gouveia, e a edição e a sonorização por Anderson Wendel, o Tico. A próxima edição chega às plataformas por volta das 7 da manhã com Gabriel Freitas, e eu volto na sequência.

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0: quarta-feira, 15 de julho de 2026. O Tribunal Superior Eleitoral apresentou uma proposta para criar um selo de acurácia destinado aos institutos de pesquisa com melhor histórico de acertos nas eleições. A minuta, apresentada pelo presidente da corte, ministro Cássio Nunes Marques, durante reunião com representantes de 19 institutos e da associação do setor, não obteve apoio da maioria. O objetivo do TSE é reconhecer as empresas cujos resultados mais se aproximarem dos das urnas. Romeu Zema, ex-governador de Minas Gerais, condenou a decisão do ministro do STF, Alexandre de Moraes, de proibir as visitas de Flávio Bolsonaro ao ex-presidente Jair Bolsonaro. Ele considerou a ação uma perseguição política. Zema também se referiu às cartas de Lula enquanto estava preso e acusou a corte de ser mais política do que jurídica. A declaração foi dada à CBN Santos. A empresa de fertilizantes Mosaic anunciou que vai reduzir a produção em fábricas brasileiras por causa da falta de enxofre. A substância é matéria-prima essencial em adubos usados no plantio de soja, milho, trigo, café, arroz, hortaliças e frutas. A medida é consequência da redução da oferta global e da alta dos preços do enxofre. A situação é provocada pela guerra no Oriente Médio. O conflito prejudica o transporte marítimo no Golfo Pérsico, principal região exportadora da substância.
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3: Bem-estar e movimento no ar para falar sobre uma modalidade esportiva completa que une força, resistência e também contato com a natureza, o remo. E para entender melhor como funciona o esporte e como ele pode transformar a saúde e o bem-estar das pessoas, nós recebemos hoje dois convidados. Estamos aqui com o José Carlos Fará, que é professor de remo do Centro Esportivo da Universidade de São Paulo. Professor, muito obrigada pela presença. Seja muito bem-vindo.
4: Bom dia. É eu que agradeço o convite.
3: E estamos também com o Thiago Koster, que é atleta de remo pela Universidade de São Paulo. Thiago, muito obrigada por ter vindo conversar com a gente hoje.
5: Obrigado pelo convite, Cássia. Muito bom dia.
3: Queria começar perguntando o seguinte, professor. Para fazer aula de remo pela USP, tem algum pré-requisito?
4: Vontade.
3: Vontade?
4: A universidade oferece cursos tanto para a comunidade interna, que são os universitários, os funcionários, os docentes, como também atende a comunidade externa.
3: Uhum.
4: Os nossos cursos são semestrais. Então, ele segue um calendário letivo da universidade, né? Só quando tem uma greve que muda um pouquinho, como aconteceu agora, né? Mas, assim, nós recebemos todos os alunos e em qualquer idade. O remo é uma prática esportiva muito interessante, que não tem impacto. Nós vamos comentar talvez isso mais para frente, mas como não tem impacto, então qualquer pessoa pode praticar.
3: E para esses cursos da USP, a partir de que idade?
4: A partir dos 16 anos.
3: 16.
4: Porque antes disso, assim, até pode praticar nessa faixa etária. O problema são a dimensão dos barcos. Se pegar um garoto de 10 anos, ele vai remar com um barco que um cara de 1,90m.
3: Uhum.
4: Na Alemanha é o contrário. Na Alemanha tem barcos adaptados para as crianças. Porque o movimento é muito simples de ser remado e não é tão intenso assim nessa fase de iniciação. Mas a gente começa a pegar pessoas de 14, 15 anos para cima.
3: Tá certo. E precisa saber nadar, por exemplo, para poder entrar
4: nas
3: aulas?
4: É um pré-requisito. Acho que toda atividade aquática, o pré-requisito é saber nadar.
3: Uhum.
4: Nos nossos cursos, por exemplo, nós fazemos teste. Então, todo aluno que entra no CPUSP, no início do curso, ele vai fazer um teste na raia olímpica. Com toda a segurança, com nossos salva-vidas, com lancha de apoio. E para os clubes que são conveniados à universidade, a universidade obriga que o clube apresente um certificado que os alunos sabem nadar.
3: Uhum. Tiago, como que você se interessou pelo remo? Como que você começou a remar?
5: Bom, eu comecei a remar no meu primeiro ano de graduação, como bicho. Quando entrei na USP, eu não conhecia muito bem quais eram os esportes que tinham. Mas quando, na primeira semana, eu vi que tinha a raia da USP, achei que não era da USP, era só uma raia olímpica, como todo mundo deve pensar.
4: Um braço do Rio, né?
3: Exato, porque fica pertinho do Rio Pinheiros, para quem está nos ouvindo em outros estados.
5: Mas aí eu vi que tinha modalidade, eu me interessei muito, porque é o único lugar de São Paulo que você consegue fazer remo. E você sai da aula umas 4, 5 da tarde e remar vendo o pôr do sol, vendo aquela natureza em São Paulo, é indescritível.
3: É um privilégio, né?
5: É.
3: E me conta uma coisa, professor. Vou lá me inscrever na aula de remo, vou começar a praticar. Como que é para os iniciantes essa modalidade?
4: O processo de iniciação é assim. Acho que em cada clube tem um critério, né? Mas basicamente funciona assim, no caso da USP. Ele se inscreve, ele começa a remar, a prática não é na água, é num lugar chamado barco escola. O barco escola é uma situação simulada do que se encontra no barco. Como a diferença é grande, ele não tem o desequilíbrio do barco. Isso é ruim para a aprendizagem, porque quando você sai do barco escola e vai para a água, você sente uma diferença grande, mas se adapta. Então, quando ele passa pelo processo do barco escola, que demora um período, que varia muito de pessoa para pessoa, aí ele vai, no caso da USP, ele vai para um barco grande chamado Iole. É um barco enorme, de 8 remadores, mais um timoneiro. Quando ele também ele começa a aprender a fase básica, mas também já começa o desequilíbrio do barco.
3: Uhum.
4: Esse barco, quem tem é só a USP. Até estava conversando com ele lá fora, né? Os clubes, eles se viram de alguma forma. Vai para um canoe, por exemplo, que também é um tipo de um barco escola.
3: Quando mas esse tem quantos lugares, o canoe?
4: O canoe tem de um de dois lugares.
3: Uhum.
4: Tem a Iolete, que tem um tipo de barco escola, que tem quatro lugares.
3: Uhum.
4: Então assim, ou você rema com uma pessoa, ou com duas, ou com quatro, ou com oito. Uma vez que você passa por essa fase de iniciação, né, com esse barco escola, aí você começa a pegar os barcos tipo esquife, que é o single esquife, o double esquife, o four esquife.
3: Single, imagino que é um lugar.
4: É, o single tá. De um lugar, né?
3: Uhum.
4: Tem o esquife simples, o esquife duplo, que é o duplo esquife, e o four esquife, são quatro lugares. E também os barcos de ponta, como eu falei, são os barcos de palamenta simples, que é um remador, um remo para cada remador.
3: Uhum.
4: São que tem o 200, que tem o 400, que tem o 8. São barcos de competição, mas também serve para aprendizagem, tá? Uhum. E dessa fase em diante, quando ele já tem habilidade com o barco, aí é a opção dele continuar a usar o remo como atividade física, como tem hoje. Não, eu quero treinamento, como faz o Tiago faz, como treinamento universitário.
5: Isso.
4: Não sei se você já participou de regatas não universitárias, né?
5: Eu já participei de uma travessia que foi de Bertioga até Paraty. Então,
3: e como que foi?
5: Pô, foi muito interessante, acho que até saiu reportagem, foi em homenagem ao Hans Staden. Foram acho que 280 quilômetros em 3 dias. Aí foram dois dublis costais, que já comentaram, tem os dublis canoe, que são barcos muito largos. Só que o dublis costal é mais largo ainda para conseguir aguentar a onda. Então, sei lá, tinha às vezes ondas de 1, 2 metros quebrando na gente e o barco não virava.
3: E quantas pessoas dentro desse barco?
5: Então, a gente foi em dois dublis, cada um com 4 pessoas.
3: Uhum.
5: Quer dizer, os dois somados são 4 pessoas. Só que ia um barco de apoio com mais 8 remadores. Então, a gente intercalava, fazia turnos. E com isso a gente conseguiu fazer essa travessia.
3: E como que foi o começo para você, Tiago? Foi muito desafiador? É uma coisa difícil de pegar o jeito ou não?
5: Eu acho que para todo mundo é muito difícil, tanto que, pelo menos na poli que a gente faz, quando vem iniciante da poli, a gente primeiro ensina no remergômetro para pegar o movimento, depois a gente introduz ao barco escola para pegar o remo, aprender a fazer a palamenta, que é girar o remo.
3: Aham. Uhum.
5: Pra conseguir encaixar na água e depois quando tirar, virar de volta pra ficar mais fácil dessa parte aérea que a gente fala. E depois a gente introduz na água, que é com a Iolete, que é com o canoe. É difícil, por exemplo, no canoe, muita gente vira, porque não é fácil, sei lá, às vezes tem um dia que tá ventando muito, ou a pessoa não tá muito concentrada, ela acaba virando. Mas se ela sabe nadar, também tem sempre um barco de apoio. E ela volta pro barco e continua remando. Pra mim foi difícil também, porque foi individual, então tinha uma batalha eu e comigo mesmo. Mas depois que eu peguei assim o jeito, aí eu fui bem, consegui ir pro esquife, que é um barco muito fininho, é mais ou menos o comprimento do seu quadril.
3: Aham.
5: Também fui bem e hoje, pra mim, tiro de letra.
3: Muito legal. Você usou um termo que eu quero explicar aqui, que vocês me explicaram antes de eu entrar no ar, né? Você falou do remergômetro. O remergômetro é aquele remo que a gente encontra, por exemplo, em algumas academias ou estúdios de HIIT, de CrossFit, que é aquele remo indoor, é isso?
5: Isso, é isso mesmo. É assim como a esteira é o cardio do corredor, o remergômetro é o nosso cardio. Então, por exemplo, a gente vai fazer alguma sessão de cardio, puramente cardio, a gente faz, sei lá, uma hora e meia, às vezes 2 horas no remergômetro.
3: 2 horas no remergômetro?
5: É, tem treino que são umas 2 horas de remergômetro. Mas é bom pra pegar uma base, pra ir na água, por uh-huh. exemplo, conseguir transferir toda a sua potência que você tá colocando na máquina no barco. E é muito interessante.
3: É muito interessante. Eu gosto muito do remergômetro, mas eu sempre fiz esse aparelho como parte de uma modalidade maior. Por exemplo, o HIIT, né? E aí eu tenho 3 estações diferentes e uma é o remergômetro. Ou seja, muito menos tempo do que você estava falando aí.
5: Sim.
3: Agora,
5: sim.
3: Professor, o remergômetro, ele simula de forma muito parecida o que a gente vai encontrar no remo dentro d'água?
4: Sim, o remergômetro, na verdade, ele foi criado nos Estados Unidos, né? Que foi na Europa, que já existia, porque lá, quando não tem inverno, eles não conseguem remar.
3: Uhum.
4: Então, eles tinham que manter o treinamento, ou ele mudar de país, ir mais para o sul, né? No caso da Europa, ou treinar de alguma forma. Peso, por exemplo, também de halteres. Então, foi criado o remergômetro, para simular esse movimento. Então, basicamente, a mecânica do movimento do remergômetro, ou remo seco, se preferir, e na água, é igual. O que muda é o seguinte, o que muda é assim, quando você está na água, você está no meio estável, e você tem um desequilíbrio do barco, como ele falou, você tem vento, às vezes bate vento de lado, bate vento de proa, bate vento de ré, isso você tem que ter habilidade para manter o barco equilibrado. Quanto mais o barco é equilibrado, menos arrasto você tem na água. Quanto menos a pá bate na água, menos o barco vai ser freado. Então, se você pegar hoje um crossfiteiro, que faz um ergômetro muito bom, e colocar aí na água, provavelmente ele vai virar o barco.
5: Vai.
4: Entendeu? Então, assim, porque tem essas diferenças. E tem uma diferença básica do remergômetro. Se você pegar o remergômetro, ou o cicloergômetro, ou uma esteira
3: o
4: colocar...
3: O que é esse segundo aparelho?
4: Cicloergômetro é bicicleta ergométrica.
3: Ah, bicicleta ergométrica.
4: Ou uma esteira, que são momentos estacionários, vamos dizer assim, e comparar eles com o seu ativo na água, por exemplo, o remergômetro com o barco na água, a esteira com a pessoa correndo, ou a bicicleta ergométrica com a pessoa pedalando, dá uma diferença de quase 5% a mais no VO2 da pessoa de ganho quando ele faz na água ou correndo na bicicleta do que no aparelho seco.
3: Uhum.
4: E por quê? Por causa da habilidade. Quando você pedala, por exemplo, você tem que desviar, você tem uma subida, você tem uma descida, você tem que desviar de um buraco. No remo, como eu falei, você tem que, ele também comentou, do vento. Às vezes vem uma marola e você tem que desviar. Uhum. Você bate a pá aqui, bate a pá lá, e na corrida a mesma coisa. Agora, como treinamento, ele é muito bom. Como treinamento para condição física, e até vou me adiantando já no assunto.
3: Ah.
4: O remo, quando você comentou aí, com esporte completo, não existe mais isso.
3: Não?
4: Não existe esporte completo. Os esportes se complementam,
3: uhum.
4: que são características diferentes. Agora, a gente pode pegar uma característica do remo que é mais interessante. Eu estou puxando a sardinha agora, porque assim, o remo mexe quase 90% da musculatura do corpo.
3: Ah, então
4: nenhuma outra modalidade faz isso.
3: Não tem esporte completo, mas o remo é quase.
4: Mais ou menos, acho que assim, na minha opinião, o esporte completo é aquele que você gosta de fazer, porque você vai praticar.
3: É verdade.
4: Pronto, é natação,
3: você vai ter regularidade.
4: O remo tem uma característica e outras modalidades não tem, ou tem um potencial maior. Por exemplo, quando ele falar do cardio, independente do tempo que você fica no ergômetro, o potencial aeróbico no remador é muito alto, é um dos mais altos que tem. E a resistência à fadiga do remador, que é o potencial anaeróbico, também é um dos mais altos. Como é que se mede isso? Tem uma coisa chamada VO2. VO2 é a capacidade que a gente tem de absorver oxigênio e se manter na atividade. Se a gente pegar em valores absolutos, ou seja, só o valor do exercício, o do remador é o mais alto que tem. Se divide pelo peso, que é relativo, o do maratonista ganha, porque ele é mais leve. O remador pesa 100 quilos. Se você pegar a fase do anaeróbio, por exemplo, que se mede pelo lactato, puxa, é o negócio mais impressionante. Uma pessoa comum aguenta 1 milimol a 2 milimol de lactato. O que é o lactato? é a sua resistência anaeróbica, aquela sensação de queima que dá, sim, na musculatura, que você tem que parar de, uhum, fazer.
6: Uhum.
4: Um remador médio vai a 5, 6. Uma população vai 1 e 2. Você pega um remador olímpico, chega a 17. Isso não existe no esporte. Porque o tempo de treinamento que ele tem, que é uma potência aeróbica muito grande e uma resistência anaeróbica também grande, nenhuma outra modalidade tem. Já foi provado isso em pesquisas, que a fase do remo, o treino, assim, a competição no remo é uma das mais extenuantes que tem. E é um tempo de 5 minutos e meio a 7. Isso olímpico, né? Para nós é um pouco mais alto, né? Mas isso é importante, porque isso você consegue, do ponto de vista fisiológico, treinando. Para terminar, o coração do remador, ele tem uma hipertrofia excêntrica muito interessante. Ou seja, a parede do miocárdio é muito grossa. E como ele cresce para fora, a cavidade interna aumenta. Então você tem um músculo muito forte e muito sangue para inventar, para mandar. E você precisa. Por quê? Porque você usa 90% da musculatura. Então esse é o grande diferencial. Se você pegar a corrida, você tem um movimento de pernas muito forte. E o movimento de tronco e braço é mais para equilíbrio do corpo. Não é ação no movimento. No remo você usa braço e perna e tronco. Você pega o ciclismo, seria a mesma coisa. Natação, cada um na sua. Então o remo não é completo, mas ele, assim, tem essa característica que nenhum outro tem. E principal, que desenvolve um desenvolvimento mais sensório motor, a gente rema de costas quando eu quero, e eu não estou vendo o que está acontecendo aqui. A raia olímpica, ela é balizada, uhum, mas não sei se você já teve essa chance de remar num lugar não balizado, é difícil. Isso é comum, porque nós todos, se você andar num deserto, eu, qualquer um de nós, andar num deserto, uhum, que não tem ponto de referência, vai andar em círculo. Porque se eu sou destro, meu lado direito, eu vou ter uma amplitude de passo maior, uma resistência mais numa perna do que na outra. Como não tenho referência, eu vou andar em círculo. Nadar a mesma coisa e remar igual, eu vou andar em círculo. Por isso que eu tenho que ter base, parâmetros para andar na reta. Eu gosto do remo.
6: Não, isso que eu ia falar. É muito bom você ouvir alguém que gosta do que faz, sim, falando daquilo. Por isso que é muito bom ouvir vocês. E aí eu quero saber como que o remo entrou na sua vida. Como você começou a praticar, depois se tornou professor. E quero deixar claro aqui, gente, que ele é uma autoridade na Universidade de São Paulo. Eu estava pesquisando para o tema e vi que tem uma cartilha a respeito de remo que foi elaborada pelo CPUSP e você é um dos autores dessa, sim, cartilha. Como que o remo entrou na tua vida?
4: Bom, eu sempre gostei de esportes, né? E eu nadava bastante, eu era atleta de natação. Aí eu tive que servir exército, que no meu tempo era obrigatório. Uhum. Hoje não é, acho que nem sei se é mais.
6: É obrigatório, mas você consegue ser dispensado. Mas, sim, em tese, mas aí é obrigatório, pelo menos se alistar.
4: É, mas eu, como servi exército, eu fiquei 11 meses no quartel e eu não nadei mais.
6: Uhum.
4: Aí quando eu saí do quartel, foi em julho de 76, se não me engano, já estou velho. Eu fui, voltei para a faculdade, né, para o colegial, porque eu tinha parado tudo, o exército atrapalhou um pouquinho, né? E aí eu conheci um colega lá que ele remava, e ele me levou. Ele me levou isso em julho de 76, e eu estou lá até hoje. São 50 anos que eu estou. Fui como atleta, depois eu fui para esse concurso na USP, virei professor, e ainda continuo treinando, ainda participo de regatas de master aí pelo mundo. Né? Então essa foi a minha trajetória. Eu gostei tanto que eu fiquei e virou minha profissão. E hoje, como eu trabalho na USP, né, eu não tenho desculpa para não remar. Eu fico lá o dia inteiro, praticamente, não tem como. Se dá um passo maior, eu quero dentro da raia. E eu continuo dando aulas de manhã. E eu treino de madrugada para não atrapalhar as aulas. Né? Então, uhum, eu chego lá umas 5 e pouco, remo até umas 6 e pouco, dou aula. E atualmente eu estou como diretor do CPUSP. Tem uma função, né, que o reitor designa. Então, tenho que voltar para o CPUS para fazer a gestão do CPUS, que a raia faz parte. Então, o remo, eu fico mais tempo lá na USP do que em casa. Uhum. Mais tempo, às vezes, na raia do que no próprio sala da diretoria.
6: Uhum.
4: Então, o remo entrou na minha vida e faz parte hoje da vida.
6: Gente, quero fazer uma ressalva. No dia que a gente está gravando esse programa, a gente está com temperaturas bem baixas aqui em São Paulo. Hoje cedo, a hora que eu acordei, a gente estava assim com uns 11 graus de temperatura. Mesmo em dias com essa temperatura e com a chuvinha fina que estava caindo em São Paulo ontem, hoje, todo dia é dia de remo?
4: Sim. E assim, todo dia é dia de remo. Com chuva ou sem chuva, a única coisa que a gente não permite que vá para a água é quando chuva com raio. Porque essa região oeste aqui é o que mais atrai raio. E a raia, você tem um espelho d'água daquele tamanho, você tem árvore, você tem prédio, atrai. você perguntar, alguém morreu? Nunca. Mas a gente tem que tirar da água. Mas assim, o que ele estava comentando, né? Você se agasalha e vai, sabe? É como natação, como correr. Correr no frio também é ruim. A única coisa que tem no remo, não sei se você já sentiu isso, é que assim, a nossa raia é um retângulo. Então, quando está ventando e frio, você está agasalhado, você vai remando com vento a favor, você sua, porque você não sente o vento nas suas costas. Então você fica, você quer tirar a blusa, mas não tire. Porque quando você vira e vai voltar, o vento gelado bate nas suas costas e você esfria.
5: Ainda mais quando você está na proa do barco, aí
4: então, assim, tá bem agasalhado. É uma questão assim, de gosto, de fazer. E também tem uma coisa de compromisso. Quem vai competir, não dá para escolher água, não dá para escolher frio, não dá pra... porque no dia da regata pode estar assim. Então, assim, você, assim, o treinamento nada mais era que uma ação simulada que você vai botar na prova. E pode ser que seja chovendo e com vento, você vai ter que remar.
6: É isso.
4: Então a gente rema assim. Eu, na minha idade, permitindo, eu já me permito escolher. Eu já fiz muito isso. Ó, hoje eu não vou com chuva, não. Deixa para amanhã.
6: E você, Thiago, você pratica quantas vezes por semana?
5: Ah, agora que tá época final de provas da faculdade, eu tô indo umas duas vezes por semana. Que eu vou um dia da semana e no sábado, que a gente treina de manhã. Mas geralmente eu vou umas três vezes por semana, às vezes quatro, mas eu também não dispenso academia. Então eu faço, por exemplo, começo da tarde academia e depois eu vou pro remo direto. Aí, próximo semestre eu vou voltar ao ritmo.
6: Qual que é a importância para um atleta de remo de ter esse complemento de atividade?
4: É uma condição básica, não tem como escapar. A musculação sempre foi uma atividade de apoio a qualquer modalidade esportiva. Desenvolvimento de força, de potência e de resistência. Então, assim, é básico. Em toda a etapa de treinamento, lógico, existe uma coisa chamada periodização, onde você joga, onde você tem mais ênfase a parte em terra e mais ênfase a parte de água. Mas ela está sempre presente. E vou um pouco mais longe. Para um atleta mais velho, a musculação é imprescindível para manter a postura e evitar lesões. Porque quando você vai ficando mais velho, a musculatura vai, você vai perdendo músculo, né? A tal da sarcopenia. E aí você tem que fazer isso, porque só o remo não vai se sustentar. Então, voltando, a musculação, ela é imprescindível e deve fazer sim. Não precisa ser todo dia. Tem que se intercalar com atividade de água. Sim. Por exemplo, no meu caso, eu faço duas vezes por semana musculação e três... mais, né? Cinco, eu vou tendo seis vezes, né? Vou pra água depois. Então isso é importante. Como um paralelo, né? Como você falou do ergômetro, o ergômetro, quando ele foi criado, depois de uns dois anos nos Estados Unidos, ele virou treinamento base de qualquer modalidade esportiva. Pro que ele comentou no início, a capacidade aeróbica que você tem, o cardio, ele é muito forte. E a resistência muscular. Você entender, para todos nós, né? Se você pegar a corrida, o cardio da corrida e a resistência muscular na musculação, você tem o remo. Porque quando nós remamos, você faz um leg press, você faz uma remada sentada e você faz lombar. E ainda tem o aeróbio. E não é completo, tá?
6: É isso que eu ia falar. Depois você quer me dizer que não é um esporte completo, como eu falei aqui no comecinho do programa.
4: É uma questão filosófica, que isso é um erro na área de preparação física falar isso.
6: Entendi.
4: Teve um autor aqui, um fisiologista, que ele tentou fazer elencar qual é o esporte mais completo. Então ele chegou empatado remo e natação. Olha. Aí todo mundo chiou. Assim, mas o cara que corre, ele tem mais rendimento do que o cara que nada. E o cara que nada vai ter mais rendimento. Se você pegar um cara do remo, uma pessoa da corrida e uma pessoa de natação, cada um deles, na sua especificidade, vai ser melhor. Se você pegar um cara na natação e colocar no remo, ele vai... Sim, como o cara do remo na natação. Então, assim, é difícil comparar a modalidade que você faz nadando na água... Na realidade, você fica acima d'água com o barco e correndo. O arrasto que tem o barco na água é quatro vezes, é muita coisa. Fora o vento, né? Sim. Por exemplo, o remo, uma curiosidade, não tem recorde. Não tem, porque você depende do tempo, depende da raia. As raias no mundo, ela tem que ter uma profundidade mínima, que é 3,5 metros. Se tiver mais que isso, não se homologa a tempo. Vento, nossa raia assim, ela é excelente. É uma das melhores do mundo, porque eu já participei de outros campeonatos mundiais em outros lugares. Nossa raia foi construída, acho que foi por acaso, que ela tem um espelho d'água que ele fica a 3 metros da borda. Então, independente da situação, da direção do vento, quando ele sobe, cai na raia, ele canaliza. Então, o vento, ele vem ou contra o sentido do barco, de proa ou de ré. Dificilmente ele pega vento de lado. Sim. Agora, você vai lá fora... Quando eu fui para o Mundial em 22, que eu acabei ganhando a minha prova, o vento era de lado. batia em diagonal. Então você tem que ter um controle do barco. Não sei se você já remou fora de São Paulo, talvez na
5: travessia.
4: É. A travessia é um pouco diferente, sim, porque quando ele comentou, acho que é também como curiosidade, esses barcos costais que ele chamou, é uma nova modalidade do remo. O remo é um esporte muito tradicional. Acho que é o primeiro ou segundo esporte olímpico na era moderna. E ele é muito tradicional, né? Aí foi criado o remo costal, que é o remo do mar, onde se criou um barco mais largo, mais comprido, pesado pra caramba, muito que ele pesado, enfrenta onda. Imagina uma prancha de stand-up enorme, que você põe uma armação de remo e você reme, e você pega qualquer onda com ele. Nossa. E agora virou olímpico. Virou olímpico. Então, assim, então tudo isso é ser levado em consideração, né? Que pra gente poder executar.
5: Sim,
4: né?
5: Sim.
6: Ô, Thiago, o que você percebe de evolução? Porque eu fico me perguntando como se mede, por exemplo, a evolução entre os praticantes de remo. Quando a gente fala de evolução em modalidades mais conhecidas, na própria musculação, a gente observa a progressão de carga, capacidade da pessoa fazer determinados exercícios que não fazia antes. E no remo, como que você percebe que você está evoluindo?
5: Bom, um dos nossos parâmetros seria o tempo de tiro do remo ergômetro. Então, por exemplo, se eu vou fazer um tiro de 2.000 metros, sei lá, hoje, por exemplo. Aí vou dar um ano com um monte de treinamento, musculação, fazendo muito cardio. E se eu melhorar, eu evoluí, por exemplo. Mas também não é só isso, porque ergômetro é ergômetro, água é água. Então, outro parâmetro que a gente usa também é o tiro na água. Então, se eu dei um tempo X hoje no tiro na água e dá um ano também, e eu fui muito melhor, eu posso ter melhorado. Ou pode ser sido as condições. Você tem que fazer meio que uma média, assim. Ou você consegue concluir que você melhorou. Mas é meio... o progresso é muito lento. Então, você não vai melhorar seu tempo de tiros em uma semana, só por 10 segundos. Você não vai. É um trabalho de formiguinha.
6: É um trabalho que exige uma consistência, né, professor?
4: Olha, é assim. Treinamento de musculação, todo mundo faz, o ergômetro todo mundo faz. Agora, remar. Quando você rema um esquife, por exemplo, que é o barco individual, é uma coisa muito interessante, porque assim, você tem que entender assim, você tem que ter uma harmonia de movimento muito especial, porque senão o barco trava. Por exemplo, o movimento do barco, a rema, ele é de forma segmentada. O que é isso? Ele vai e para, ele vai e para. Por quê? Porque quando nós remamos, quando ele falou, quando você encaixa a panágua e puxa o remo até o final, que o seu remo encosta na barriga, é a maior velocidade do barco. Agora, quando eu vou para frente buscar uma nova remada, quando eu chego lá na proa do barco, quando o remo está na proa e eu estou na ré, é a menor velocidade do barco. Só que esse movimento do meu corpo, ele é contrário ao sentido do barco, então eu freio o barco. Se você pegar remadores nível mundial, com uma célula de força que tem, que eles põem no ponto de apoio lá do cabo do remo, a força é muito parecida que eles fazem. O que faz um ganhar ou perder? É quem atrapalha menos o barco. Então, quem tem mais técnica, quem tem um movimento mais fluido, mais harmônico em relação ao barco, esse cara ganha. Você pode pegar um cara muito truculento, muito forte, botar na água, ele até pode ganhar, mas é uma exceção. Você pega aquele que também é forte, mas ele tem uma leveza na remada, uma harmonia na remada, ele vai ganhar. E o barco, o esquife, é o que mais a gente sente isso. E o 200 também. Sim. Que é um barco muito difícil de remar. 200 são dois remadores com remo só. É um barco muito técnico. Os barcos grandes também acontece isso, mas ele é mais grosseiro. Mas também precisa de muita técnica e muito conjunto.
5: Isso.
4: Então, para remar é uma coisa assim... Desculpe. Para remar é uma coisa assim... É quase uma dança. É quase assim uma... Um tempo 3x4 de valsa, que você, 4x4 agora não lembro, que você tem que fazer isso e não atrapalhar o movimento do barco. Esse é o mais difícil.
5: Eu até quero comentar que, por exemplo, se eu fizer dois barcos, um fore skiff e outro fore skiff, eu colocar num fore skiff remadores que não são às vezes tão fortes, mas tiverem muita sincronia e muita técnica, no outro barco, remadores que podem ser bons, por exemplo, no skiff, mas tiverem muito desincronizados, o barco com as pessoas mais fracas vai ganhar mesmo assim. Porque remo com mais gente é um esporte de sincronia, como eu até tinha falado. Então, você conseguir encaixar a pá na água no mesmo tempo, empurrar com a perna no mesmo tempo e tirar a pá da água no mesmo tempo, faz muita diferença. muita diferença.
6: Gente, um prazer ouvir vocês dois. Eu queria que a gente tivesse mais tempo para continuar essa conversa, mas a gente ainda vai voltar a falar de remo aqui no Bem-Estar. Por hora, eu quero agradecer muito a sua presença aqui conosco, Thiago Koster, atleta de remo pela Universidade de São Paulo, estudante da USP, da Escola Politécnica. Obrigada, Thiago, por ter vindo dividir com os nossos ouvintes a sua experiência.
5: Quero me receber, Cássia. É muito bonito aqui, viu?
6: Nós gostamos muito e gostamos também de observar a raia. Você sabe que a gente está aqui na CBN perto da raia olímpica, né? Relativamente perto. Tá, e às vezes a gente consegue observar e é muito bacana. Qual que é a extensão da raia, professor?
4: Ela tem 2.200 metros de comprimento e 100 de largura, o espelho d'água, né? Uhum. Só uma curiosidade.
6: Claro.
4: Para os ouvintes. Uhum. A raia, a água da raia não tem nenhum contato com a raia do Rio Pinheiros. Ela é totalmente independente. Não quer nem precisar de empate. O mesmo lençol que alimenta a raia, alimenta o rio. Então o fluxo é da água da raia para o rio e não do rio para a raia.
6: Que é uma ótima notícia.
4: Os dois
6: notícia.
4: Córregos que estão nas cabeceiras do rio, eles foram canalizados e fizeram uma parede lá de quase 3, 4 metros. Então essas águas não entram na raia olímpica. Então se a raia olímpica, se o lençol for poluído, talvez a raia é poluída. Agora, a água da raia seria a mesma água do rio se não fosse poluído.
6: Se não fosse
4: poluído. Nós teríamos uma raia olímpica aqui, não sei de quantos quilômetros, entendeu? Essa é uma curiosidade. Tanto que tem peixe lá.
5: É, o Iron Man também é lá, o Iron Man de São Paulo, você nada na raia.
4: Essa raia, a qualidade da água da raia é melhor que a da Guarapiranga. Muito melhor. Já fizeram testes. Dá pra beber? No meu tempo eu bebi, hoje eu não sei.
6: Melhor não.
4: Hoje eu não sei.
6: Mas é uma água mais limpa que a do rio. Muito, muito interessante
4: não, tem, isso. Tem viva, é viva lá. Tem, tanto, tá cheio de capivara, tá cheio de pato selvagem, o que é o biguá, tem martim pescador, tem garça. Tá cheio de bicho lá. E gente, né?
5: É.
6: E gente interessante como o professor José Carlos Fará, professor de remo do Centro Esportivo da Universidade de São Paulo. Professor, muito obrigada pela aula aqui. Muita coisa que eu nem imaginava sobre remo. Obrigada pela presença.
4: Eu que agradeço mais uma vez o convite e estou à disposição. Estamos para outra rodada.
6: Muito bem.
4: Tá bom? Muito obrigado.
6: Obrigadíssima. Bem-Estar em Movimento de hoje vai ficando por aqui. Nós contamos com a produção da Ana Luísa Bessa, os trabalhos técnicos em áudio e vídeo da Débora Gonçalves e a edição do Rafael Furugem. Eu volto na semana que vem e espero por você.
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7: Três horas e 33 minutos aqui no CBN Madrugada. Vem aí o Matheus de Souza.
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0: quarta-feira, 15 de julho de 2026. O Senado aprovou a PEC que cria uma aposentadoria especial para agentes comunitários de saúde e de combate a endemias. A proposta é considerada uma pauta-bomba pelo governo do presidente Lula. Apesar da posição contrária, toda a bancada governista votou a favor da proposta, incluindo 8 dos 9 senadores do PT e parlamentares aliados de partidos como PSB, PSD e MDB. O impacto fiscal da medida é de 27 bilhões de reais, conforme o Ministério da Previdência. O PL confirmou o senador Carlos Portinho como pré-candidato ao Senado no Rio de Janeiro. Ele entra na vaga que era do ex-governador Cláudio Castro, que decidiu de concorrer após ser alvo de operações da Polícia Federal. A segunda vaga da direita no Rio foi anunciada como sendo de Márcio Canella, do União. Porém, a candidatura do ex-prefeito de Belford Roxo está em xeque após ele ser preso em outra operação da PF que apurava um esquema de lavagem de dinheiro. Ele foi solto nesta semana para responder em liberdade. Os senadores do Partido Democrata bloquearam um projeto de lei que autoriza US$ 1 trilhão em gastos anuais com defesa nos Estados Unidos. O valor é equivalente a mais de 5 trilhões de reais. A proposta prevê aumentos no orçamento do Pentágono e no salário de militares. A lei foi negociada entre republicanos e democratas, mas acabou barrada em meio à oposição à guerra iniciada pelo presidente Donald Trump contra o Irã. No horário de Brasília, 13h35.
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2: Três horas e 36 minutos. Mais uma vez, bom dia. Obrigado a você que nos faz companhia aqui no CBN Madrugada. Ricardo Garcia comigo aqui. Vamos até às 5, daqui a pouquinho às 4, como sempre, a previsão do tempo e aquele aperitivo. Principais destaques do dia, o aperitivo do Jornal da CBN, Edmilson Fernandes está lá preparando, daqui a pouquinho às 4 horas a gente leva ao ar para você. Vamos abrir espaço agora, uma análise sempre muito pertinente e importante do professor Carlos Melo, conversou com o Fernando Andrade, com a Tatiana Vasconcelos.

0: tempo mesmo. A gente falava aqui na abertura, estávamos com saudades de ouvir as suas explicações. Então, vou abusar do seu conhecimento logo de cara, professor Carlos Melo.
1: É, mas tem um detalhe. Ah. A Maria Cristina fará muita falta, apesar de qualquer coisa. Ela não pode tirar férias, tá?
0: É, a gente acha isso também.
1: Manda um recado pra ela.
0: É consolidação das leis do trabalho que chama, viu, professor Carlos Melo?
1: É, mas eu vou ficar. Eu tô com um problema aqui, tô com síndrome de abstinência.
2: Ela volta dia 20.
0: Ela calma. Volta segunda-feira já. E a Maria Cristina, todos os dias aqui no Tudo é Política, nos ajuda a elucidar o cenário político que nem sempre é tão claro, né? É, e por isso começo te fazendo uma pergunta bastante didática, professor. É, para que o senhor nos explique o que são as emendas individuais, as emendas de bancada, as emendas de comissão e dentro das emendas de comissão ainda tem a emenda de líder. É o puxadinho da emenda. Como é que cada uma delas funciona?
1: Pois é, isso é um rolo, Tati, porque, veja, a princípio, por definição, o orçamento é executado pelo poder executivo. Né? Os parlamentares, com um argumento razoável de que às vezes é necessário suprir uma ou outra necessidade, porque uma política pública nacional pode não chegar num determinado município, vinham reivindicando, né, a possibilidade de fazer emendas há anos. E, de fato, essas emendas eram feitas. Né? Só que dependia do executivo a liberação. Era um orçamento que tinha uma certa discricionalidade do executivo, porque, afinal de contas, é quem executa o orçamento e precisa pensar em políticas nacionais. Bom, aos poucos, o executivo foi se enfraquecendo. Eu diria para você, do segundo governo Dilma, do impeachment para cá, ele foi se enfraquecendo, e essas emendas foram assumindo outro sentido. Foram assumindo, por exemplo, a obrigatoriedade de que o executivo libere, e libere com presteza. Né? Então, você tem as emendas individuais, que é cada parlamentar vai lá e faz a sua emenda, etc., tal, e apresenta, e vai lá no prefeito e coloca o nome dele, vai para a inauguração e tal. Né? Bom, se não bastasse isso, tem a bancada. Então, o Estado, né, a bancada, se reúne e define para onde vão esse ou aquele recurso. Né? Só que, além disso, tem as comissões, né? A comissão de saúde, comissão de educação, comissão de ciência e tecnologia, enfim, que também veja, todo mundo pega o seu cadinho, né? Que também vai definir, não, olha, essa tal lugar precisa de ciência e tecnologia, tal lugar precisa de saúde, né? E vem o relator, que é indicado, né, pelo presidente da casa, às vezes é da Câmara, às vezes é do Senado, né, que acaba relatando a lei de diretrizes orçamentárias, a LDO, que é mandada pelo presidente da República, para o Congresso, afirmando qual será o orçamento do ano que virá, o ano seguinte, né, para que o legislativo aprove esse orçamento. Ele pode aprovar isso, pode aprovar aquilo, pode negar isso, pode negar aquilo, só que veja, ele pega esse cadinho para ele também e vai definir como ele bem entender, pelos seus critérios que nunca ficam claros. Né? Há um problema. Primeiro, atravessa as políticas públicas nacionais. Segundo, os critérios acabam, às vezes, sendo ou redundantes.
0: Ou ocultos,
1: porque aí, antes do oculto, acabam sendo desnecessários. Vamos lá, imagina um município que a população está envelhecendo. Eu vou investir em educação básica? Talvez eu tenha que investir em saúde. Né? Não pode depender do interesse político do candidato da região. Tem que depender da necessidade do município, efetivamente, mas também de uma política nacional que vai saber melhor onde alocar. Porque no município A, e não porque no município B, seu vizinho, né, que talvez reúna condições melhores para aquele gasto. E, por fim, sim, como esse dinheiro está sendo gasto? Às vezes você tem a emenda e você não tem o nome da pessoa que destinou. Não é? Você, o critério de transparência, né? O critério de respeito à coisa pública, ele fica fragilizado nesse processo todo, né? E o pior, isso retira desses deputados que acabam agindo só com essa lógica a dimensão nacional. Você perde o tribuno que sobe a tribuna da Câmara, do Senado, que faz aquele discurso pensando nos grandes problemas do país, reduzindo eles a uma espécie de vereadores federais, né? Preocupados só com o seu município, porque ali eles vão reunir votos. E eu só estou falando agora, por enquanto, só estamos discutindo questões que são legais.
0: Sim,
1: né?
0: Importante.
1: Vamos ver por outro caminho. São legais. Mas ele perde a dimensão nacional. Por quê? Porque ali naquele município, naquele conjunto de municípios, ele vai fazer a política local dele, né? Tem uma obra clássica da ciência política, né? Escrita pelo Vitor Nunes Leal, chamado Coronelismo, Enxada e Voto, que foi feito lá nos anos 40, né? Olhando para o Brasil de então. Hoje, se fosse atualizar, nós chamaríamos de Coronelismo, Emenda e Voto, né?
0: Perfeito.
1: Coronéis locais, né? Despreocupados com o país, trabalhando de acordo com os seus interesses e que, no limite, é sempre o interesse da reeleição.
0: Sim.
2: Tá. Bom, e nós chegamos ao ponto, professor, em que um presidente de um partido, vamos lembrar, sem mandato, no caso do presidente do PL, Valdemar Costa Neto, e um ex-presidente da Câmara, Eduardo Cunha, que foi cassado em 2016, é pré-candidato agora por Minas Gerais, que tem utilizado ali as suas influências, uma rede praticamente clandestina para indicar emendas, dinheiro público. Se a emenda se chama parlamentar, por que que um dirigente e um candidato estão indicando para onde vai o nosso dinheiro?
1: Essas são as oligarquias que você tem na vida partidária, né? Veja, o sujeito é presidente do partido, ele, além de controlar todo o enorme orçamento do fundo partidário e do fundo eleitoral, que não é pouco dinheiro, ele também quer ter controle de um quinhão, né, de um pedaço das emendas, para aumentar o seu poder. Efetivamente. E estamos, eu quero tornar a dizer, né? Pode conter ironia ou não, não interessa. Estamos falando só do ponto de vista legal, porque é claro que sem transparência a gente não pode afirmar 100% que isso foi gasto mesmo com essas contradições todas dentro do interesse público, porque também não fica claro isso, não é? E é legítimo a gente acreditar que isso possa não acontecer, primeiro pela história do Brasil, pelo patrimonialismo que infelizmente faz parte da nossa cultura, e também pelas notícias que aparecem aqui e acolá. Mas indo para a sua questão, Fernando, o cara é presidente do partido. Olha, ele pode atuar dentro da bancada, ele pode conversar com um parlamentar, ele pode influenciar. O que ele não pode é ele fazer isso diretamente, porque não é o papel dele.
0: É, isso é desvio de finalidade, desvio de função, professor?
1: Sim, porque a emenda é parlamentar. A emenda não é partidária, a emenda é parlamentar. A emenda não é decidida na comissão executiva de um partido. A
0: Sim.
1: emenda é o direito do parlamentar. Claro que o presidente do partido pode ter influência. E tem, né? Isso para falar do presidente do partido. Agora, quando você tem um sujeito que nem parlamentar é,
0: Foi
1: nem dirigente
0: cassado,
1: partidário
0: ele
1: é,
0: teve o um
1: foi
0: mandato
1: cassado,
0: cassado.
1: que continua tendo esse tipo de poder, bom, chegamos no. Veja, o caso, dando nome aos bois, o caso de Valdemar da Costa Neto é um
0: Presidente do
1: absurdo.
0: PL.
1: Isso, é um absurdo. O caso de Eduardo Cunha é o absurdo do absurdo.
0: Cassado em 2016, mandato cassado em 2016, e agora quer ser candidato à Câmara, quer voltar por Minas Gerais.
1: E não fosse cassado, também não seria correto, porque afinal de contas, o que que diferencia Eduardo Cunha do cidadão João da Silva? Nada. Por que que Eduardo Cunha pode e o cidadão João da Silva não pode? Porque ele teve um dia influência no pagamento e tem ali os seus favores.
0: Ainda, né, tem, pelo jeito, né, professor?
1: Acolher? É, ainda tem. Então, veja, isso opera ao lado, né, opera por fora do sistema político legal, do, sim, sistema parlamentar legal. Isso daí acaba não tendo clareza necessária da coisa pública. E um detalhe, fragiliza enormemente o executivo. Né? Porque na nossa cultura, nós vamos cobrar de quem?
0: Sim.
1: Certo ou errado? Vamos cobrar do presidente da República. O presidente pode se chamar João, Jair, Luiz, Fernando, não interessa. Né? Nós vamos cobrar do presidente da República. Acontece que o presidente da República hoje tem um orçamento minguado.
0: Uhum.
1: Né? O presidente da República, que antes tinha bem ou mal condição de conduzir uma agenda, né, porque ele, claro, ele trabalhava com barganha.
0: Investimento, né, em política pública, que é a função do executivo, não é isso?
1: E no convencimento do parlamento para aprovar este ou aquele projeto, tinha uma barganha que é normal, dentro de um determinado limite, em certa medida, você barganhar, olha, eu quero que o seu voto para essa política que é muito importante para o governo e tal, e o sujeito fala assim, ó, tudo bem, você quer o meu voto, mas eu quero uma emenda que resolva o problema da cidade tal, que é a minha base eleitoral e que tem um problema muito claro. Essa negociação é legítima. Se você não perder a mão dessa negociação. Porque,
0: e
1: claro,
0: nem o objetivo dela, né, professor Carlos Melo, que é o benefício à população, né? A gente esquece disso.
1: Pois é. E tem um problema, Tati, que é o seguinte: como que o cidadão que quer se candidatar a um cargo na Câmara dos Deputados, por exemplo, né? Isso está acontecendo em algumas assembleias, em algumas câmaras de vereadores também. Como que ele pode competir em igualdade de condições se o outro, além de um gabinete cheio de pessoas, ele ainda tem os recursos todos para dispor da forma como ele quer? Isso acaba com as isonomia, e é claro, você vai ter um grande problema de renovação do sistema político. Ele vai ficar viciado e ele vai se perpetuando dentro dessa coisa ruim, né? Dessa mesmice absolutamente negativa, né?
0: É muito desanimador, né? Te ouvir falar sobre a realidade. Quando eu te pergunto se não é um desvio de função, eu estava falando exatamente da legalização das emendas. Porque, veja, o Brasil, o senhor já passou por isso nessa nossa conversa agora, mas o Brasil é o único país do mundo em que grande parte do orçamento não é executada pelo executivo. Mesmo tendo um sistema chamado presidencialismo, o dinheiro fica na mão dos parlamentares, não é nem do parlamento, mas dos parlamentares. Então, quer dizer, o eleitor vota num candidato para que ele execute o que é necessário, mas a distorção é tão grande, ainda que seja legal, que a chave do cofre fica com um outro poder, com o legislativo, que tem como atribuição fiscalizar o que o executivo deveria estar fazendo, inclusive com esse dinheiro. O que é que isso tem causado no nosso sistema político, professor? E como é que isso poderia ser revertido?
1: Primeiro, você tem uma... É bom que o parlamento tenha autonomia? Claro que é bom que tenha autonomia. É bom que o parlamento possa dizer não ao presidente quando achar correto? Claro que é. Mas isso tem que ser baseado em princípios políticos, republicanos e pensando no bem da sociedade. Não porque o sujeito, individualmente, ele fala assim, eu estou garantido. Eu tenho emendas, no caso do partido, perdão, eu tenho fundo partidário, eu tenho fundo eleitoral, no caso do partido, né, e tenho emendas. Então, se o presidente quiser o meu voto, ele vai ter que me dar algo mais. Quer dizer, isso vai piorando o varejo da negociação. Não é? Você vai caindo numa situação de chantagem. Por exemplo, nós vimos o Senado não aprovando o nome de uma indicação do presidente da República ao Supremo Tribunal Federal. Não é? Isso inédito, não é? No século, nesse e no outro. Só aconteceu no século XIX, no final do século XIX. Não é? Ah, bom, é atribuição do presidente da República. que não aprovaram? Porque não há competência jurídica, porque o nome não é libado? Não aprovaram porque não quiseram aprovar. Pronto, acabou. Porque o presidente não indicou outro nome que era do interesse, por exemplo, do presidente daquele poder. Quer dizer, você vai caminhando para uma situação que tem pressão, chantagem até, né? E você tira do presidente a autonomia de fazer políticas públicas. Ah, mas o Congresso acaba tendo esse poder. Sim. Tem gente que diz o seguinte: é uma espécie de parlamentarismo? Claro que não. Claro que não. Porque o parlamento ele tem o bônus de executar essa parte do orçamento, mas não tem o ônus de ser cobrado para aquilo que não deu certo. Por exemplo, essas políticas públicas, independente de qualquer coisa, se são honestas ou não, elas têm que passar por uma avaliação depois de efetividade. Esse gasto foi bem gasto? Esse gasto atingiu os objetivos definidos para ele? Foi eficiente? Veja, os parlamentares também não querem essa cobrança. Os parlamentares não querem transparência e não querem ser cobrados. Bom, assim não dá, né, Tati?
2: Agora, para mudar isso, seria uma reforma política?
1: Bom, para mudar isso, você tem que mudar a mentalidade. Né? E mudar a mentalidade, você precisa de uma eleição que seja uma eleição que diga não a isso. Né? Muito difícil, porque...
2: Bem difícil.
1: Abri só um parênteses, outro dia estava dando uma palestra, um sujeito falou assim para mim: professor, você é muito pessimista. Eu fiz 15 segundos de silêncio, né, para dizer para ele assim: você tem razão, mas eu tenho acertado, infelizmente. Né?
0: O pessimismo
1: Porque,
0: vem de uma base de conhecimento da realidade, né?
1: infelizmente, tem ocorrido isso. Então, como mudar isso? Você precisa mudar o parlamento, você precisa ter outros parlamentares, você precisa ter o outro conjunto que não esteja viciado nesse tipo de coisa. Mas quem elege é o eleitor, que está votando.

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1: É necessário também que... Tem gente, para não falar o brasileiro, mas né, uma quantidade muito grande de pessoas que adoram um clientelismozinho. Ah, fulano arrumou não sei o que para mim, eu vou votar nele. Tudo bem, em algum momento você fala, ah, tem um certo pragmatismo, que afinal de contas a política não dá nada pro cara. Tá? Mas não pode ser assim. Né? Porque você vai piorando a qualidade do sistema, de uma forma geral. Então como que você rompe com isso? Primeiro você é o voto, é o eleitor. E o eleitor é esse que você tem. Segundo, os partidos que de fato estejam interessados nessa mudança, e aí é difícil encontrá-los, né, deveriam fazer campanhas voltadas para essa questão.
2: Uhum.
1: Né? Ao invés de dizer, olha, vamos eleger fulano, ciclano ou beltrano, só baixar aqui, não, vamos eleger esta mentalidade. A gente precisaria rever o nosso sistema, por exemplo, será que a gente tem que continuar fazendo uma votação uninominal? Vou votar no João. Será que não era melhor votar em ideias? Por exemplo, uma lista partidária? Ah, mas os partidos são dominados por oligarquias, os partidos têm donos. Bom, não vota naquele partido, vota no partido que não seja assim.
2: E tem? Não é? Existe?
1: Pois é, se não tem, funda a sociedade. Eu tenho discutido isso. Sem sociedade não dá.
2: Uhum.
1: Sem sociedade não dá. E aí, todos nós temos a nossa responsabilidade. Os empresários, por exemplo, né, buscam os seus interesses. A universidade também passa ali pela sua crise. O jornalismo passa pela sua crise. Enfim, todos vivemos num mundo de crise e ninguém se dispõe a pegar aí para frente. Nós tivemos situações muito complicadas na história do Brasil em que a sociedade se colocou em algum momento. Por exemplo, na década de 70, os empresários, né, de São Paulo criaram ali o Pensamento Nacional das Bases Empresariais, né, para discutir aquela situação do ponto de vista republicano e não só do ponto de vista dos seus interesses. Né? Olha, para não dizer que eu estou falando do outro, importantes professores universitários, né, se colocavam na disputa política. Nós tivemos...
2: Verdade.
1: Gente de vários matizes, né, no Congresso Nacional. Né? Jornalistas se colocavam, né, à direita, à esquerda. A universidade, por exemplo, se não fosse professores, a universidade também criava quadros que depois iam para a política. Vamos pegar aí a Escola de Direito do Largo São Francisco, aqui em São Paulo, quantos nomes não forneceu? De onde veio Ulisses Guimarães, Tancredo Neves? De onde veio Afonso Arinos de Melo Franco? Enfim, né? Vieram daí. Agora, o mundo mudou terrivelmente, a gente está passando por uma crise de transição muito grande, não é só no Brasil que isso tem ocorrido, e a sociedade se acostumou, talvez influenciada por uma frase terrível da Margaret Thatcher, que dizia nos anos 90 o seguinte: esse negócio de sociedade não existe, o que existe são os indivíduos e as suas famílias. Isso foi uma tragédia. Por quê? Cada indivíduo voltou para o seu interesse próprio, e aí, se todo mundo buscar fazer o bem máximo para si mesmo, é possível construir um péssimo coletivo. Tá. E aí todos perdem. Me parece que isso aconteceu.
2: Tá bom.
3: Professor Carlos Melo, conversando com Fernando Andrade, Tatiana Vasconcelos. A gente vai abrir espaço para o Lucas Taveira, tem informações sobre um advogado do Rio de Janeiro que estava desaparecido em São Paulo e foi encontrado morto na Zona Oeste de São Paulo.
4: O advogado carioca Pedro Eli Cordeiro dos Santos foi encontrado morto após ter sido dado como desaparecido em São Paulo. Segundo o boletim de ocorrência, Pedro foi localizado já sem vida na madrugada.

0: madrugada da última sexta-feira, na calçada da rua Fradique Coutinho, em Pinheiros, na zona oeste da capital. Policiais militares foram acionados para prestar apoio ao SAMU após a informação de que um homem havia morrido no local. De acordo com o registro policial, testemunhas contaram que Pedro caminhava pela rua aparentando passar mal. Em seguida, ele se ajoelhou, deitou no chão e vomitou. A equipe do SAMU constatou que ele estava com as pupilas dilatadas, sem lesões aparentes e já sem vida. Como não portava documentos, o corpo foi encaminhado ao Instituto Médico Legal para exames. A identificação foi concluída apenas nesta terça-feira. Pedro, de 43 anos, estava desaparecido desde a madrugada da última sexta-feira. Segundo a família, na noite anterior ele saiu com um amigo para assistir aos Jogos da Copa do Mundo em bares na Vila Madalena, na capital paulista. Depois, os dois seguiram em um carro de aplicativo até Moema, onde o amigo desembarcou. O advogado seguiria para um hotel na Vila Olímpia, mas não chegou ao destino. O último registro de atividade no celular foi uma visualização no WhatsApp, às 5 horas da manhã de sexta-feira. Antes disso, houve uma ligação para um banco por volta das 4 horas da manhã. Em nota, a Secretaria da Segurança Pública informou que o caso foi registrado como morte suspeita no Distrito Policial de Pinheiros, que aguarda a conclusão dos laudos periciais. De São Paulo, Lucas Taveira.
1: Está envolto em um grande mistério. 4 horas, vem aí Matheus de Souza.
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0: Quarta-feira, 15 de julho de 2026. O presidente da Câmara dos Deputados, Hugo Mota, disse que a Câmara cumpre a lei e negou irregularidades no gerenciamento de emendas. A declaração veio após a PF identificar que parlamentares sem mandato têm influenciado na destinação dos recursos. O ministro Flávio Dino, do STF, autorizou operações contra o presidente do PL, Valdemar Costa Neto, e contra o ex-deputado Eduardo Cunha. Dino também cobrou explicações sobre a execução de emendas das comissões de saúde da Câmara e do Senado. A PF indiciou o deputado Euclides Petersen, dos Republicanos de Minas Gerais, e o ex-ministro da Previdência e ex-presidente do INSS no governo Bolsonaro, José Carlos Oliveira, sob suspeita de envolvimento nas fraudes em aposentadorias e pensões. Os dois fazem parte da lista de 48 indiciados por crimes como corrupção ativa e passiva, lavagem de dinheiro e organização criminosa. Eles já haviam sido alvo de operações da Polícia Federal no ano passado. O Banco Central informou que há mais de 6 bilhões de reais em recursos esquecidos por clientes em instituições financeiras. Consultas e solicitações de devolução para pessoas físicas ou jurídicas devem ser feitas exclusivamente pelo site oficial da autoridade monetária. A liberação dos recursos pelo sistema exige o fornecimento da chave Pix. O presidente Donald Trump afirmou que pretende ampliar os ataques contra o Irã na próxima semana. Em entrevista à emissora Fox News, o líder dos Estados Unidos disse que vai mirar usinas de energia e pontes caso Teerã não aceite negociar um novo acordo de paz. Trump também afirmou que os ataques americanos ao Irã continuarão pelo tempo que ele achar necessário. Horário de Brasília, 4:03.
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2: Quatro horas e quatro minutos. Obrigado a você que nos faz companhia aqui no CBN Madrugada. Ricardo Garcia aqui na mesa de som e nós vamos até às 5, hein? Agora é hora da gente saber como é que fica o tempo em todo o Brasil.
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2: Com Aline Araújo.
3: Nesta quarta-feira, o destaque continua sendo o contraste entre o tempo seco no centro-sul e a chuva concentrada nas regiões norte e parte do litoral do Nordeste. No norte, a previsão de pancadas de chuvas com risco de temporais entre o norte do Amazonas, Roraima, Pará e também no Amapá. No Nordeste, a chuva se concentra principalmente entre o litoral da Bahia e de Sergipe, podendo ocorrer pancadas de chuvas de moderada a forte intensidade, enquanto no interior da região o tempo continua firme e com baixa umidade relativa do ar. No centro-oeste e também em grande parte do sudeste, o predomínio é de tempo seco. A baixa umidade relativa do ar chama atenção, principalmente em áreas de Goiás, do Distrito Federal, oeste da Bahia, Tocantins e norte de Minas Gerais, com índices entre 20% e 30%, principalmente no período da tarde. Na região sul, o tempo permanece estável na maior parte dos estados, acontecendo a mudança mais significativa prevista para os próximos dias. Entre os destaques das capitais, temos Belém, onde podem ocorrer pancadas de chuvas e temperaturas variando entre 23 e 32 graus. Brasília, com destaque para baixa umidade relativa do ar, que pode ficar em torno dos 25% nas horas mais quentes do dia e máxima de 26. E em Porto Alegre, ainda teremos um dia de tempo firme com predomínio de sol e temperaturas em elevação ao longo da tarde, com máxima de até 21 graus, isso antes da mudança, com chuvas chegando com bastante intensidade. A tendência para essa quinta-feira é de pouca mudança na maior parte do país. O principal destaque fica para o Rio Grande do Sul, onde a frente fria começa a provocar temporais entre o oeste, a campanha e o sul do estado, com risco de chuva forte, granizo e rajadas de vento bastante intensas. Aline Araújo, da Climatempo.
2: Quatro horas e sete minutos. O governo dos Estados Unidos deve aplicar hoje um novo tarifaço de 25% sobre as exportações brasileiras. A decisão da Autoridade do Comércio Americano encerra um processo que começou há um ano, abriu uma disputa entre Brasil e Washington e mobilizou setores da economia brasileira e dos Estados Unidos. A sobretaxa é baseada na seção 301 da Lei de Comércio Americana e ocorre após negociações entre equipes de alto nível dos dois países terminarem sem acordo. Ontem, auxiliares do presidente Lula se reuniram remotamente com o chefe de escritório do representante comercial dos Estados Unidos, Jamison Greer, mas não houve recuo e nem indicação de qual será a decisão. No encontro, o Ministério do Desenvolvimento e a diplomacia brasileira reiteraram caráter considerado injusto das sobretaxas. Representantes do governo brasileiro também criticaram a tarifa de 12,5% que os norte-americanos ameaçam impor ao Brasil e mais 59 países por falta de controle sobre trabalho forçado. O tarifaço de 25% é uma resposta às supostas práticas de comércio desleais e discriminatórias adotadas pelo Brasil. Entre as acusações de Washington estão favoritismo regulatório ao PIX, em detrimento de operadoras de cartões dos Estados Unidos, barreiras à importação do etanol americano, disputas sobre propriedade intelectual e falhas no combate ao desmatamento ilegal na Amazônia. Se for confirmada, a sobretaxa vai atingir madeira e derivados, rochas ornamentais e de construção, maquinário industrial e equipamentos, café solúvel e etanol de milho. O ministro da Fazenda, Dario Durigan, disse que a pasta vai recomendar ao presidente Lula a adoção da lei de reciprocidade se o tarifaço for confirmado.
4: O processo de reciprocidade ele foi startado no passado, ele foi iniciado no passado. A gente chegou a suspender a tramitação do processo de reciprocidade, seguindo a lei do Congresso Nacional, quando houve uma suspensão, quando houve...

0: Uma espécie de volta atrás no tarifaço. Com isso agora, acho que é provável que a gente, uma vez consultado o presidente Lula, que a gente retome o processo de reciprocidade. Tudo isso dentro de um cenário de avaliação com calma e cautelosa, porque de fato a gente não tem confirmação de nada ainda, tá?
1: Em entrevista à CNN, a diretora de Relações Internacionais da União Nacional do Etanol de Milho, Andréa Veríssimo, disse que a atuação do governo brasileiro nas negociações foi correta. Na semana passada, a executiva participou de audiência no Escritório de Comércio Americano em Washington.
2: Não há previsão dentro das regras da Seção 301 que o governo participe das audiências públicas. As audiências públicas, elas são feitas para as partes interessadas, somente setor privado. A participação do governo brasileiro se fez da forma correta, né, pelo envio de documentos, tanto na primeira fase quanto na segunda fase, inclusive os comentários após a primeira audiência pública, o governo brasileiro também enviou seus comentários, e as reuniões, aí elas ocorrem entre o governo diretamente, aí nós, setor privado, não participamos, né, mas o governo está participando sim dentro dos fóruns adequados.
1: Estimativas da Confederação Nacional da Indústria apontam que a barreira alfandegária pode impactar mais de 4 mil produtos nacionais, equivalente a 15 bilhões de dólares. Para proteger as cadeias produtivas americanas e evitar o descontrole da inflação interna, a Casa Branca deve confirmar uma lista de exceções ao tarifaço. Devem ser poupados a maior parte dos produtos agropecuários do Brasil, como carne bovina, frutas, sucos e café em grão, aeronaves e partes de aviação da Embraer, minerais críticos, fertilizantes, medicamentos e insumos industriais básicos. Nos bastidores, o governo brasileiro aposta que o anúncio de Donald Trump não resulte em cobrança imediata, mas sim em processo de implementação gradual, repetindo o modelo adotado no ano passado. A equipe de Lula acredita na concessão de uma carência de pelo menos 30 dias. Em entrevista à Globo News, o economista Mauro Rocklin, da Fundação Getúlio Vargas, descartou a possibilidade de reversão das medidas, mesmo que haja adiamento da cobrança.
3: O governo americano, acredito eu, está muito convicto do que está fazendo. Ele mira certamente outros objetivos que não uma facilidade maior na exportação americana. O que o governo busca, e a gente já falou isso aqui várias vezes, é uma flexibilização do PIX. Outro aspecto diz respeito ao direito autoral, no que se refere principalmente a programas de software, a TI, a transformação digital. Também terras raras é um tema importante para os americanos. Esses três temas, principalmente, são os principais para o governo americano na mesa de negociações.
1: O ministro das Relações Exteriores, Mauro Vieira, diz que o governo brasileiro vai continuar negociando, mesmo que o tarifaço seja aplicado.
4: Estamos há mais de um ano negociando com os Estados Unidos. Depois temos que ver, nós temos muitos mecanismos, tem vários instrumentos e temos que examinar. Deve ser anunciado em algum momento brevemente, vamos ver e examinar. E a base das tarifas e reagir, mandar. Não deixamos de negociar e de conversar até o último momento. Até o dia de hoje houve conversas. Então, nós temos que esperar o que acontecer para examinar e divulgar as medidas que teremos que tomar para equilibrar as tarifas tomadas eventualmente pelos Estados Unidos.
1: 4:13. O Senado aprovou em dois turnos a PEC da aposentadoria especial para agentes de saúde com impacto de quase 30 bilhões de reais em 10 anos. A medida articulada pelo presidente do Senado, Davi Alcolumbre, é considerada uma pauta-bomba e representa uma severa derrota fiscal para o governo Lula. Até os governistas votaram a favor do texto. Foram 73 votos favoráveis e apenas um contrário, do senador Hamilton Mourão, do Republicanos do Rio Grande do Sul. A nova regra prevê idade mínima de 57 anos para mulheres e 60 para homens, com 25 anos de contribuição na atividade. Conforme a PEC, profissionais passam a ter direito à aposentadoria no valor igual ao do último salário e com os mesmos reajustes dados a quem está na ativa. Diante do inevitável revés político em ano eleitoral, o governo se articulou para liberar a bancada de votação. A líder do governo no Senado, Tereza Leitão, do PT, manifestou preocupação com as contas públicas e não participou da votação.
5: A proposta cria despesas previdenciárias permanentes. O governo entende que a valorização dos profissionais deve caminhar juntamente com a preservação do equilíbrio das contas públicas e da capacidade do Estado de manter e ampliar a prestação desses serviços de qualidade a toda a população, assegurando a proteção dos servidores e a sustentabilidade das políticas sociais no presente e no futuro.
1: Como se trata de uma alteração constitucional aprovada em definitivo pelas duas casas, o texto segue diretamente para promulgação e não pode ser vetado pelo presidente Lula. O ministro da Fazenda, Dario Durigan, afirmou que o governo federal vai acionar o Supremo Tribunal Federal caso o texto promulgado não indique as fontes necessárias de receita.
0: Um pedido para que pautas com alto impacto fiscal, sem previsão de receita, veja, a Constituição sempre previu que quando você cria um benefício previdenciário é preciso ter indicação de fonte de receita. E as medidas judiciais podem ser avaliadas sempre para que a gente respeite o equilíbrio fiscal.
1: O relator da PEC, senador Irajá, do PSD do Tocantins, minimizou a possibilidade de judicialização e disse que a medida é uma correção histórica à categoria.
6: Eu encaro essa PEC 14 não como uma agenda econômica, mas, na verdade, como uma agenda social. Nós estamos falando de um impacto de 2,5 bilhões ao ano. Se nós levarmos em conta que o SUS requer investimentos de 250 bilhões por ano, nós estamos falando de 1%. Nós estamos investindo 1% desse orçamento nesses profissionais valorosos e que fazem esse trabalho social na linha de frente do SUS.

0: 4:16. O ministro André Mendonça, do Supremo Tribunal Federal, deve encaminhar à Procuradoria-Geral da República relatório da Polícia Federal que indiciou 48 pessoas pelo esquema de descontos ilegais do INSS. O Procurador-Geral da República, Paulo Gonet, vai decidir se denuncia ou não os investigados pelos crimes listados pela Polícia Federal. Entre os indiciados estão os ex-presidentes do INSS, Alessandro Stefanuto e José Carlos Oliveira, além do deputado federal Euclides Petersen, do Republicanos de Minas Gerais. Esse primeiro inquérito investigou a fraude operada pela CONAFER, a Confederação Nacional dos Agricultores Familiares. A entidade arrecadou mais de 700 milhões de reais, filiando idosos e pensionistas sem autorização, usando assinaturas falsificadas para morder mensalidades diretamente da folha de pagamento. De acordo com a investigação, o ex-presidente do INSS, Alessandro Stefanuto, recebia uma propina mensal de R$ 250 mil para blindar a fraude e aprovar a manutenção dos convênios com a CONAFER. Entre os indiciados também estão o ex-procurador-geral do INSS, Virgílio Antônio Ribeiro de Oliveira Filho, suspeito de receber mais de 6 milhões de reais em propina, e o ex-diretor de benefícios André Fidelis, que recebeu mais de 3 milhões. Stefanuto, Virgílio e André Fidelis estão presos preventivamente desde o fim do ano passado. Na lista de indiciados também estão o presidente da CONAFER, Carlos Roberto Ferreira Lopes, está foragido, e o lobista Antônio Carlos Camilo Antunes, o careca do INSS, que também está preso. O deputado federal Euclides Petersen é apontado no relatório como principal fiador político do grupo no Congresso e no INSS. A Polícia Federal acusa o parlamentar de ter recebido 14 milhões e 700 mil reais em propinas, lavando dinheiro na pecuária e na ocultação de aeronaves. O senador Carlos Viana, do PSD de Minas, que foi presidente da CPMI do INSS, afirmou que o indiciamento confirma o trabalho feito pelo colegiado.
1: Infelizmente, não teve um relatório aprovado, mas deixou toda uma série de provas, indícios, testemunhas prontas para que a justiça pudesse agir. E hoje nós estamos acompanhando com muita satisfação que pelo menos 48 pessoas estão indiciadas em um dos maiores escândalos em roubar aposentados do nosso país.
0: A Polícia Federal apontou que o dinheiro desviado de aposentados do INSS no esquema da CONAFER foi usado para custear despesas pessoais de luxo dos investigados. Mensagens e quebras de sigilo revelaram que recursos de empresas de fachada dos operadores financeiros pagaram até uma cirurgia plástica da esposa do presidente da Confederação, Bruna Braz de Souza Santos, que também foi indiciada pela Polícia Federal. A Associação Brasileira de Empresas de Pesquisa criticou a proposta do presidente do TSE de criar um selo para premiar os institutos que mais se aproximarem do resultado das urnas. As entidades afirmam que a iniciativa de Cássio Nunes Marques parte de uma compreensão equivocada. As empresas ressaltam que pesquisas eleitorais medem a intenção de voto no momento em que são feitas, funcionando como diagnóstico e não como uma previsão do futuro. A associação alertou ainda que a premiação pode gerar um incentivo perverso, induzindo empresas a alterarem seus dados na reta final para buscar um consenso. Representantes dos institutos revelaram surpresa com o tema, já que a minuta do selo Acurácia Eleitoral foi apresentada sem aviso prévio durante uma reunião em Brasília. As empresas têm até sexta-feira para enviar sugestões dos critérios para os ganhadores. O encontro no TSE ocorre após a polêmica suspensão da pesquisa da Atlas Intel, que mostrou queda do pré-candidato Flávio Bolsonaro após a divulgação do áudio em que ele pedia dinheiro a Daniel Vorcaro. O diretor de análise política da Atlas Intel, Yuri Sanches, criticou a proposta do TSE.
2: Tanto a construção do selo quanto outras iniciativas não pode acontecer de cima para baixo sem nenhum diálogo com os institutos de pesquisa. Então, a Atlas quer sempre acertar os resultados das pesquisas. A gente entende que o nosso objetivo é esse, né, com o eleitor, mas nenhum método, nenhuma metodologia, nenhuma empresa é infalível. Mesmo seguindo todos esses aspectos, pode ser que você não chegue num resultado que seja tão exato o resultado final.
0: 4h22.

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1: 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A España venceu a França 2-0 e volta a disputar uma final de Copa do Mundo depois de 16 anos. O time de Yamal dominou a equipe dos artilheiros Mbappé e Dembélé, apontada como favorita para levar o Mundial. Chegou a 37 partidas sem derrota. Após a vitória, o técnico da Espanha, Luis de la Fuente, falou sobre o confronto com a Argentina ou Inglaterra, que jogam hoje.
2: Obviamente no es lo mismo el fútbol de Argentina que el fútbol de Inglaterra. No es lo mismo el fútbol europeo que el fútbol sudamericano. Yo tengo mucha ilusión por enfrentarnos a Argentina por la amistad que tengo con Lionel Scaloni. Pero respeto muchísimo el potencial futbolístico que tiene Inglaterra, que en mi opinión también, antes de venir aquí al Mundial, creo que cité a Inglaterra como una de las auténticas candidatas.
1: Os ingleses confiam em Harry Kane para voltar a disputar uma final de Copa do Mundo depois de 60 anos. Ele já fez 6 gols nesse Mundial e é o quarto colocado na artilharia da competição. A Argentina vai disputar a 6ª semifinal de uma Copa do Mundo e pode chegar à 2ª decisão consecutiva se passar pelo rival histórico. O atacante Lionel Messi já fez 8 gols neste Mundial e pode ampliar o recorde de maior artilheiro da história das Copas do Mundo. Argentina e Inglaterra entram em campo às 16h para decidir quem vai enfrentar a Espanha na grande final marcada para domingo. 4h25, agora é com Sardenberg e Merval Pereira.
3: Merval, a tática aqui do... Nós estamos falando aqui da questão eleitoral. E a gente já comentou algumas ocasiões aqui de passagem, mas a tática, digamos assim, a expectativa do Caiado é que a candidatura do Flávio Bolsonaro desmorone, né?
4: É, eu tenho a sensação, tudo que eu conversei com eles e com os assessores, é que eles esperam que o Caiado surja no momento em que o Flávio começar a cair, o Caiado começa a subir e chegue perto de 10%. Ele está em torno de 5% nas pesquisas. Então, aí seria o ideal para fazer um acordo com o PL e o Caiado virar o candidato da direita e negociar a vaga de vice, que hoje está com o Kassab, mas para ganhar, para esperar... o surgimento de um nome de consenso, né? E aí tem que ver se o PL vai topar não ser o cabeça de chapa, quem seria um cabeça de chapa se o Flávio não for possível candidato, quem seria? O sonho do Caiado e do Kassab é a Michelle Bolsonaro como vice do Caiado. Era uma chapa forte? Provavelmente, mas atende aos interesses da família Bolsonaro? Acho que não, né? Então, se ocorrer essa concomitância de subida de um e queda do outro, isso a gente vai saber agora. Essa semana sai uma pesquisa da Quest, né? Que é uma pesquisa que baliza as campanhas, né? Então, se houver uma constatação de que o Flávio está caindo e o Caiado está subindo, mesmo que pouco, pode haver um clima para haver essa negociação. Mas se as outras pesquisas forem confirmadas e o Flávio continua sendo competitivo com Lula no segundo turno, é difícil que isso aconteça, né? É difícil que haja um acordo desse tipo. Aí o Flávio vai ter que arranjar um vice que complemente a chapa dele, como uma mulher, né? Coisa desse tipo, para tentar começar a campanha com uma chapa bem equilibrada, né?
3: É, tá certo. Muita coisa para acontecer ao mesmo tempo, né?
4: Até o dia 4 de agosto, tudo pode acontecer.
3: Tá certo. 4 de agosto é o prazo final para indicação das candidaturas, né?
4: É, exatamente.
3: Então tá certo.

0: 4 horas e 28 minutos, aí o Sardenberg e o Merval Pereira. A gente vai abrir agora espaço para a Nadédia Calado. Tem informações sobre uma decisão aí do Tribunal de Justiça de São Paulo. Um juiz que usou inteligência artificial para redigir uma sentença, citou precedentes que não existiam. Vamos entender um pouco mais dessa história aí.
1: O órgão especial do Tribunal de Justiça de São Paulo decidiu manter arquivada a reclamação disciplinar contra um juiz que usou inteligência artificial para elaborar uma sentença e citou precedentes que não existiam. A decisão ocorreu na última quarta-feira e foi revelada pelo portal jurídico Migalhas. O colegiado seguiu o voto da Corregedora-Geral de Justiça de São Paulo, desembargadora Silvia Rocha, que considerou que os juízes ainda estão aprendendo a usar as ferramentas e que não houve dolo, ou seja, que o erro não foi intencional.
2: Houve, efetivamente, erro indesejável do magistrado na reprodução de alguns precedentes jurisprudenciais de alguns julgados gerados por ferramenta de inteligência artificial. Todavia, considerei que tal erro, neste momento em que estamos aprendendo a utilizar a inteligência artificial, não foi intencional e não interferiu na análise dos fatos e no resultado do julgamento.
1: Na reclamação disciplinar, a advogada do caso alegou uso inadequado de material e possível cerceamento de defesa, mas a relatora defendeu que o juiz apreciou os fatos, fundamentou a decisão e só errou no uso da IA, que alucinou, criando jurisprudências que não existiam. A desembargadora ressalvou que o magistrado deveria ter conferido os precedentes, mas considerou que o episódio não justificaria a instauração de processo administrativo disciplinar. De São Paulo, Nadédia Calado.
0: 4:30. Vem aí, Matheus de Souza.
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0: quarta-feira, 15 de julho de 2026. Termina hoje o prazo dado pelos Estados Unidos para decidir se vão aplicar o tarifaço de 25% sobre as exportações brasileiras. O governo americano acusa o mercado brasileiro de práticas comerciais injustas e desleais. Os pontos de atrito envolvem barreiras ao etanol dos Estados Unidos, suposto favorecimento ao PIX em detrimento de operadoras americanas de cartões de crédito e alegações inéditas de falhas na fiscalização do desmatamento ilegal na Amazônia. O Senado aprovou a medida provisória que altera as regras do piso mínimo do frete rodoviário. A votação ocorreu após paralisação de caminhoneiros autônomos que pressionavam pela análise do texto. A MP endurece as punições para empresas que não pagarem o piso, que hoje é calculado pela Agência Nacional de Transportes Terrestres. A medida leva em conta a distância percorrida, número de eixos e tipo de carga do caminhão. A proposta segue para sanção do presidente Lula. A Receita Federal vai pagar hoje R$500 milhões em restituições automáticas do Imposto de Renda, projeto piloto batizado de cashback. Os valores serão depositados para 3,5 milhões de contribuintes que tiveram desconto em 2024 e não fizeram a declaração no ano seguinte porque não estavam obrigados. O dinheiro será depositado em parcela única limitada a R$1.000 por pessoa. O horário de Brasília, 4h32.
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2: Quatro horas e 33 minutos.
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0: Muito bem, aqui no CBN Madrugada, espaço para a gente falar com o professor economista Gilberto Braga, CBN, valorizando o seu bolso. Gilberto, muito bom dia, tudo bem por aí?
1: Bom dia, Paulo Henrique Galvão, saudade de você, meu amigo.
0: Ah, eu também, né? O pessoal tá falando aqui 58 dias de férias, né?
1: É, eu achei que você já fosse ficar para a próxima Copa de 2030, né? Pô.
0: Pois é, eu juntei com o feriado, deu 34, mas então deu para descansar muito bem.
1: Tinha gente achando que você tinha ganhado na Mega Sena.
0: É,
1: aí,
0: quem dera, né?
1: Quem dera. João, sei lá, cara, dá uma sumida aí.
0: Quem dera. Bom, vamos falar então sobre combustíveis, né? Um assunto que interessa praticamente todo mundo. Na verdade, todo mundo, né? Porque mesmo quem não anda de veículo próprio, anda no transporte público, a questão do preço do combustível tem um impacto enorme também no preço dos produtos, na inflação. Então, não há dúvida nenhuma que é um assunto que interessa a todo mundo. Tem uma decisão importante do Conselho Nacional de Política Energética, mas eu quero começar, Gilberto, você sugeriu para a gente falar sobre uma reportagem do Globo, né? Que eu acho que é muito interessante, que faz uma pesquisa aí sobre o que vale mais a pena neste momento abastecer. Porque hoje em dia praticamente quase todos os carros são flex, né? A pessoa pode colocar ou gasolina ou álcool. E aí é muito importante ter essas informações, não é, Gilberto?
1: É, a relação já é praticamente meio a meio, né? Ou seja, metade da frota de veículos comuns, né, tradicionais, ela é a gasolina, né, a outra metade já aceita mais de um tipo de combustível. Isso se a gente também não for falar nos híbridos, que a gente pode comentar daqui a pouco.
0: Sim.
1: Mas gasolina ou etanol, ou gasolina misturado com etanol, já é considerado metade da frota brasileira, Galvão.
0: E aí, o que está mais vantajoso abastecer? Depende muito dos estados, né? Por exemplo, em São Paulo, depende. Por exemplo, o combustível é mais barato do que no Norte e Nordeste, né? Isso depende muito da região, né, Gilberto?
1: Exatamente. A pesquisa do Globo, ela mostra que em aproximadamente 11 estados, na verdade, precisamente 11 estados, já está valendo mais a pena você abastecer com etanol em vez de botar gasolina. Lembrando que o preço da gasolina vem subindo aí nos últimos tempos, desde que estourou esse conflito no Oriente Médio. Como a gente sabe que o preço ele tem influência lá da confusão, do Estreito de Hormuz, se o navio passa, se não passa, se tem bombardeio ou não tem bomba, se vai ter pedágio ou não vai ter pedágio. Então, isso tudo afeta o preço do combustível. A gasolina vem subindo nos últimos tempos. A tendência é que ela continue pressionada, né, enquanto tiver guerra pelo lado de lá, enquanto não tiver uma paz duradoura. Isso faz com que aquilo que muita gente, e há muito tempo não se via, não acreditava mais, estava ganhando mais a pena colocar etanol. Vamos passar a lista aqui para o ouvinte da CBN, Galvão. Mas olha, Bahia, Distrito Federal, Goiás, Mato Grosso do Sul, Minas Gerais, Paraná, Santa Catarina, São Paulo, Sergipe e Tocantins, vale mais a pena você abastecer com o etanol. Mas isso depende muito de como é que você dirige e de como é que é o consumo do seu carro, né? Essas duas variáveis interferem, né, Galvão?
0: É verdade. Você sabe que, bom, já há muito tempo, assim, desde que começou essa história dos carros flex, né, mais de uma década, né, eu sempre abasteci com etanol aqui em São Paulo. Eu ando pouco, muito pouco de carro, né, sempre morei perto do trabalho, ando muito pouco. Porque eu sei que a gasolina, para quem anda muito, como a gasolina ela tem uma autonomia maior, né? Dá para andar mais com um tanque, a pessoa, para evitar ficar parando mais ali no posto de combustível, muitas vezes acaba optando pela gasolina. Mas eu também, por andar pouco, eu sempre optei pelo etanol. E você, Gilberto?
1: Rapaz, eu vou te falar que hoje eu tenho um carro híbrido e eu utilizo mais o carro na eletricidade,
0: ah,
1: né?
0: Tá.
1: Porque, inclusive, eu moro em casa e a gente colocou a placa solar, né? Então, energia fotovoltaica, então a gente aproveita, abastece a casa e abastece o carro na tomada de casa, né? Então, para mim, a economia é muito grande, porque a gente também observa que O IPVA é mais barato, né? Em alguns estados do Brasil até o IPVA é zero, né? Aqui no Rio de Janeiro, onde eu moro, é 0,5%. Então, quando você coloca na ponta do lápis, vale mais a pena essa economia. E isso é uma das coisas que está acontecendo, né? A explosão por conta do preço da gasolina, os carros híbridos e elétricos, né? Eles estão vendendo muito. E com esse programa do governo aí, Move, que está permitindo que os motoristas de aplicativo adquiram o seu veículo com juros subsidiados, com bônus do governo, então a procura maior é pelo carro eletrificado. Então isso tudo de alguma maneira está abastecendo o mercado e isso tem muito a ver com o preço do combustível. Tanto que o governo está aumentando a mistura, né, Galvão?
0: Exatamente, é o nosso segundo assunto, uma informação importante, né? Saiu nesta terça-feira, o Conselho Nacional de Política Energética aprovou a elevação do percentual de etanol anidro na gasolina de 30 para 32%, ou seja, é gasolina, mas tem ali um terço de álcool, e como os motores são adaptados para qualquer combustível, isso não é o nosso métier, né, Gilberto, mas a gente pode dizer no lugar aqui dos mecânicos, tal, dos técnicos, que não vai afetar, não vai trazer problema para o carro. Mas é uma medida adotada aí por conta de toda essa instabilidade que envolve guerra, oscilação do preço do petróleo, não é, Gilberto?
1: É exatamente isso. Ela vale inicialmente por 6 meses, 180 dias, e os cálculos do governo é que isso você faz uma economia de 500 milhões de litros por mês que você deixa de importar de petróleo e gasolina, né? Então a gente precisa lembrar que, como você destacou no início da nossa conversa, toda a parte de frete, né, toda a logística no Brasil é predominantemente rodoviária. Então se você compra menos petróleo diretamente para refinar e fazer gasolina, ou diretamente importa menos gasolina, você pressiona menos o preço do frete, né? Então, isso repasse para o produto final, seja ele qual for, ele fica menor, fica menos pressionado. Então, de alguma forma, isso tem a ver com esse contexto todo que a gente está falando. Quer dizer, vale mais a pena você abastecer com o etanol, lembrando que a conta que se faz grosseiramente, cada um vai ter que fazer a sua conta, e aí a gente pode dizer que lá no Globo tem a calculadora onde você coloca qual é o seu carro, quanto que ele faz com o litro de gasolina, então tem a calculadora que permite você fazer uma conta personalizada, mas a conta grosseira é que a relação entre a gasolina e o álcool é de 70%. Então, se o preço do etanol for comparado com a gasolina até 70%, é indiferente, né? A partir do momento em que fica mais econômico você colocar com o etanol, é quando o preço do etanol fica abaixo de 70%. E isso está acontecendo porque a gasolina vai estar crescendo o preço e o etanol ficou com o preço parado, né? A gente sabe que o Brasil é um grande produtor de cana-de-açúcar e é da cana que vem o etanol. Então, a partir daí, você tem a subida de um produto e o outro preço, teoricamente, na comparação, ele fica mais barato porque o preço ficou congelado. Então é essa relação que a gente tem hoje. E a gente no CBN Madrugada, Galvão, tem uma galera muito grande que escuta a gente aí, tá no batente, pessoal dos aplicativos,
0: sim,
1: pessoal que fica aí trabalhando, virando noite. Então é importante essa discussão, esse bate-papo de hoje, né?
0: Claro. E você falou que o Brasil, com esse aumento do percentual de etanol anidro na gasolina, vai deixar de importar 500 milhões de litros de gasolina por mês. Acho que é sempre importante, né, Gilberto, lembrar para o nosso ouvinte por que que o Brasil, que é um grande produtor de petróleo, tem que importar também petróleo, hein, Gilberto?
1: Porque o petróleo que a gente fabrica aqui, ele não é tão puro quanto o petróleo dos países árabes, o da Venezuela, o da Rússia. Então, apesar do Brasil ser um grande produtor, ele ainda tem que refinar, e esse grau de refinamento vem do grau de pureza do petróleo que é extraído em alto mar. Então, apesar da gente ter bastante petróleo, ele não é da melhor qualidade, vamos dizer assim. Então, apesar da produção ser muito grande, o Brasil, em termos de quantidade, né, de litros, ele ser um produtor relevante, o grau de refino, de pureza do produto, ele exige um grau de concentração que nós não temos. Então, a rentabilidade do petróleo é diferente, né? Na hora que você transforma em combustível, o rendimento não é igual de outros países.
0: Só para a gente fechar aqui, Gilberto, você falou da questão do frete, a gente não combinou, né, mas acho que vale a gente destacar uma outra notícia de hoje, foi a aprovação no Senado da MP do frete mínimo, né, que era uma demanda, aí, um pedido dos caminhoneiros, né, a votação foi realizada, uma pressão muito grande dos caminhoneiros e o governo com medo tremendo, né, o governo federal está com medo tremendo, presidente Lula, de que venha aí uma greve de caminhoneiros às vésperas da eleição, que seria muito ruim do ponto de vista político, e é uma notícia também que beneficia muitos dos nossos ouvintes aqui, caminhoneiros que estão pelas estradas desse nosso Brasilzão, né, Gilberto?
1: Com certeza, tinha a MP, né, a MP ia caducar, ou seja, ia perder a validade essa semana, e tinha aí um jogo político meio complicado, porque tinha que votar para aprovar, né, transformar a medida provisória em lei definitiva, e se não fosse votada, ela perderia a validade e o preço ia voltar para aquele padrão anterior e que prejudicava o caminhoneiro. Então, com a votação, vai ficar com esse subsídio, esse desconto que está sendo colocado para os combustíveis em relação ao valor do frete, e isso favorece, e também, se não ocorresse, isso ia ter que aumentar o valor do frete, isso também impactar o preço final de toda a cadeia econômica.
0: Muito bem, professor economista Gilberto Braga, sempre valorizando o nosso bolso aqui no CBN Madrugada. Gilberto, obrigado mais uma vez. E agradecer aqui mais uma vez, já falei várias vezes aqui, né? O nosso Clauson Dutra, que brilhantemente, como sempre, nos substituiu ao longo das últimas semanas. Obrigado, viu, Gilberto?
1: Não, a parceria foi boa. Enquanto você estava lá assistindo a Copa, a gente estava aqui labutando, né? E chorando pelo Brasil. Né,
0: eu chorei aí também.
1: Tá certo. Mas olha, vai ter bolão na próxima Copa.
0: Com certeza, sempre, sempre. E olha, da Rádio CBN.
1: O João Gilberto, meu filho, quase levou, né?
0: É verdade. É verdade. E olha, o daqui da Rádio CBN, eu quero dizer que eu ganhei na Copa passada. E nessa aqui hoje, acabei de passar o Adriano, né, nessa terça-feira, ultrapassei o Adriano, tinha sido o campeão do bolão anterior, em 2022, e tô na liderança, quem sabe, né, faltam 3 joguinhos aí, né, temos chance.
1: Tomara, né, tomara. E amanhã qual o seu, daqui a pouco, na verdade, qual o seu palpite?
0: Não pode falar, não pode falar.
1: Ah, não pode falar?
0: Ah, isso é... Não é que dá azar, porque esse bolão é diferente daquele nosso lá, que a gente fazia todos os palpites antes de começar a Copa, né? Do primeiro, primeira fase. Nesse bolão, aqui da Rádio CBN, você não sabe o palpite dos colegas, então você só fica sabendo quando começa o jogo. Então, eu vou manter o meu palpite em segredo, viu, meu caro Gilberto?
1: Tá bom, tá tranquilo. Eu vou dizer pra você que eu vou torcer pros ingleses.
0: Maravilha.
1: Tá bom.
0: Um abraço.
1: Forte abraço.
0: Até mais. Ricardo Garcia não entrou no nosso bolão aqui da Rádio CBN, né? Não entrou. O bolão é legal porque a gente fica torcendo em todos os jogos, né? E como eu disse pro Gilberto aqui, tô na liderança, mas nada está definido. Viu, Ricardo Garcia? Porque esse bolão aqui é de um aplicativo, né? E ele tem também ali, além dos jogos, tem um palpite para campeão e vice. E eu botei como campeão, esse palpite é aberto. O pessoal sabe quem colocou o quê. Eu coloquei Brasil campeão, porque em todo bolão que eu entro, quando joga Brasil, eu nunca jogo gol contra o Brasil. Então, obviamente que eu coloquei o Brasil campeão, né? Porque eu estava torcendo para o Brasil ganhar a Copa. Não torço nunca para o Brasil tomar gol. É 1-0, 2-0, 3-0, 4-0, são meus palpites. Então, eu botei Brasil campeão. Coloquei a Espanha como vice. E pelo jeito, a Espanha está caminhando para levar a taça, né? E não para ficar vice. E tem gente ali que está na nossa cola ali, que tem, entre esses dois finalistas aí, tem Espanha como líder, depois a Argentina vice, tem gente que botou a Inglaterra, então não dá para cantar vitória de jeito nenhum. Vamos aguardar, o jogo só acaba quando termina, né, Ricardo Garcia? Então é isso, vamos agradecer aqui a participação dos nossos ouvintes, o Chico Eliseu Leite, de Custódia, Pernambuco. Também muito obrigado ao Luiz Martim, de São Carlos, no interior de São Paulo. Dão, de Moreno, Pernambuco, também está por aqui via WhatsApp pelo 11 999 11 9981. A gente agradece sempre também a participação via e-mail, é só entrar no site cbn.com.br, você clica lá no Fale com Âncora, pelo YouTube também, muita gente participando, Geraldo Silva, Samantha Smith, o Valdir Cunha de Macena, também o Rogério Gomes de Oliveira, Zé Alberto de Guaianazes está chegando aqui, e agradeço demais, como sempre, né, Ricardo Garcia? A participação, a interatividade dos ouvintes também na rede social. Estamos aqui no Instagram, no @phcgalvão. E tô notando aqui, viu, Ricardo Garcia, que eu atingi hoje aqui a marca de 4 mil seguidores. Tem gente com milhões, tem um monte de gente com milhões de seguidores. Mas estou feliz aqui com meus 4 mil seguidores, muitos ouvintes, né, que aproveitam para interagir e também com as publicações que a gente coloca diariamente aqui, todas as entrevistas que a gente faz aqui no CBN Madrugada, elas vão para o site da CBN, bom, em toda a programação, o ouvinte já sabe, né? A entrevista vai lá para o site e todos os dias eu faço um link dessa entrevista aqui no Instagram. Então a gente agradece demais a companhia também aqui via @phcgalvão. Agradeço demais o nosso ouvinte, o Ari Dias, está por aqui. Muito obrigado ao nosso ouvinte, o Leopoldo Veloso, de Pernambuco. Também chegando por aqui o Adailto Silva. E agradeço também a companhia do nosso ouvinte, ele não se identifica aqui, tá? IZCO, Isco, não tem um nome aqui, mas tá chegando aqui via Instagram, no @phcgalvão, o Alster Colette também, a gente já destacou. Agradeço demais a companhia. Vamos fechar o programa, Ricardo Garcia, com Sardenberg e Cássia Godoy conversando com Bernardo Melo Franco.
2: Ô, Bernardo, esse negócio das emendas parlamentares é tão misterioso, digamos assim, é tão cheio de nuances, que agora a gente teve as emendas as emendas distribuídas por não parlamentares, ou por ex-parlamentares, ou por chefe de partido, né? O ministro Flávio Dino tomou decisões, e agora tem uma outra decisão do Flávio Dino, que é de perguntar lá para a Secretaria do Tesouro se consegue estabelecer aí uma contabilidade que permita rastrear as emendas, né? E você vai nos dizer como é que está essa história, Bernardo?
3: Pois é, Sardenberg. O ministro Flávio Dino tomou mais uma decisão nessa terça-feira, fazendo uma série de pedidos e determinações a órgãos do governo federal para ampliar essa rastreabilidade das emendas. Tem ordem para o Ministério da Fazenda, ali para a Secretaria do Tesouro, mas tem também para o Ministério da Saúde, que é o principal alvo aí dessas emendas parlamentares, e para outras instâncias do governo. O que a gente está vendo, Sardenberg e Cássia, com perdão do trocadilho, é que a Câmara dos Deputados não se emenda. Né? Faz muito tempo que esse caso do orçamento secreto está em investigação, é uma investigação que vem lá de trás do governo Bolsonaro, e a cada momento que passa, vem à tona mais um artifício, mais uma traquinagem, mais um truque para desviar dinheiro público, para botar dinheiro do orçamento no bolso ou na base parlamentar dos deputados. Muitas vezes a gente está falando da mesma coisa, né? O bolso e a base, porque no fim das contas trata-se de uma compra de votos, uma montagem de currais eleitorais para beneficiar os parlamentares que destinam essas emendas. A novidade que veio à tona no fim da semana passada é que, além dos deputados atuais, tem ex-deputado que também está mandando direcionar a emenda, está decidindo para onde que vai o dinheiro público. E aí são dois personagens notórios da crônica política brasileira, O Eduardo Cunha, que foi deputado cassado em 2016, depois preso num escândalo de corrupção, e o Valdemar Costa Neto. E esse, Sardenberg Cássia, é um recordista. O Valdemar, ele renunciou já a 2 mandatos diferentes de deputado federal para não ser cassado. Ele foi condenado no Mensalão, depois ele voltou à cadeia durante a investigação da tentativa de golpe, né, por porte ilegal de armas, e continua, ele é um sobrevivente, continua presidindo o PL, hoje o maior partido do Brasil, o partido que mais recebe dinheiro do fundo partidário. Não satisfeito com isso, o Valdemar usava o poder e a influência dele para direcionar emendas como ex-deputado. E como é que a Polícia Federal descobriu isso tudo? Avaliando, analisando as mensagens que estavam no celular da Mariângela Fialec, conhecida como Tuca, que era uma funcionária da presidência da Câmara, que foi colocada lá na gestão do Arthur Lira. Chama atenção, meus caros, especialmente a situação do Eduardo Cunha, porque o Eduardo Cunha, como o ouvinte sabe, ele era deputado pelo Rio de Janeiro, chegou à presidência da Câmara, conduziu o impeachment da Dilma Rousseff, foi cassado, denunciado e preso. Em 2022, ele tentou voltar à Câmara dos Deputados por São Paulo, foi candidato ali pelo antigo PTB do Roberto Jefferson.

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1: Agora, é que além disso, ele estava dando ordens ali, ele estava se assenhorando de emendas parlamentares, no valor de 6 milhões de reais, para justamente montar esses redutos, para botar prefeitos, deputados estaduais, vereadores, para trabalharem para a campanha dele. Claro que isso tudo é uma distorção, né, um uso indevido, uma apropriação indevida do dinheiro público, e foi isso que o ministro Flávio Dino disse nas decisões da semana passada, e hoje em mais uma decisão, essa que a gente citou no começo do comentário, Sarenberg. É importante falar que o Dino diz aí, nessa decisão, que existe um mercado de terceirização e de privatização das emendas parlamentares, mercado esse que é totalmente incompatível com os princípios constitucionais da moralidade, da legalidade e da finalidade. O Dino diz que o parlamentar não é proprietário do orçamento, né, e que a gente está diante aí do surgimento de uma espécie de uma oligarquia parlamentar. Tudo isso parece óbvio, mas o óbvio do Brasil às vezes precisa de ser dito e redito, né? Ex-parlamentar não é parlamentar, portanto, não pode ter direito a mandar na destinação do dinheiro público.
2: A emenda já está errada, né? Uhum. Em tese. A emenda já está errada. Quando ela é, mesmo que seja feito tudo regularmente e tal, já é uma coisa errada, porque nós temos, errado no seguinte sentido, nós temos o Congresso se apropriando de, digamos, 25% da capacidade de investimento do governo. E agora, a emenda terceirizada aí, pior ainda, né?
1: Pois é, né, Sadenberg? A gente falava da farra das emendas, agora parece que a gente está diante da farra, ou seja, além dos deputados atuais se lambuzarem nesse festival de destinação de dinheiro público, agora também ex-deputados fazendo a mesma coisa, sem mandato parlamentar, sem legitimação popular, enfim, sem direito de dispor sobre esse dinheiro. Daí o bloqueio de dinheiro do Valdemar Costa Neto, de 119 milhões, do Eduardo Cunha, de 6 milhões, e vamos ver também no que vai dar essa investigação no campo criminal. Né? A Mariângela Fialec, ela já é investigada, mas ela estava ali cumprindo ordens. Agora, a investigação precisa chegar àqueles que davam as ordens. Uhum. E aí, só um último comentário, o Eduardo Cunha, nessa tentativa de reaparecer no cenário nacional, construir essa candidatura por Minas Gerais, ele vinha dando uma série de entrevistas, nas quais ele dizia que as emendas eram uma conquista, uma vitória do Congresso e que estavam tentando criminalizar a atividade política ao impor medidas aí de controle e transparência sobre esse dinheiro. Agora, a gente está vendo que a criminalização não era cometida por quem estava fiscalizando, era cometida por quem estava usando esse dinheiro para botar no bolso, enfim, para cometer crime contra o orçamento da União.
3: Muito bem, Bernardo Melo Franco conversando com o Sardenberg e com a Cássia Godoy. A gente coloca um ponto final na edição de hoje aqui do CBN Madrugada. A produção da Karina Almeida, trabalhos técnicos de Ricardo Garcia.
4: Apresentação, Paulo Galvão.
3: Vem aí o Matheus de Souza com o repórter CBN. Na sequência, Pedro Bonenberger comanda o CBN Primeiras Notícias. Mais uma vez, muitíssimo obrigado pela companhia. Uma ótima quarta. Meia-noite, estamos de volta, hein? Até lá.
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quarta-feira, 15 de julho de 2026. O ministro da Fazenda, Dario Durigan, afirmou que o Brasil poderá recorrer à lei da reciprocidade se os Estados Unidos confirmarem tarifas de 25% sobre produtos brasileiros. A decisão deve ocorrer hoje. Durigan destacou ainda a importância de proteger empresas brasileiras e disse que está aberto a dialogar com setores que podem ser afetados com a medida. A Câmara dos Deputados aprovou um projeto que limita a apresentação de ações ao STJ ao criar critérios para admissão.

0: de recursos especiais. A proposta permite também que o relator de um processo considerado relevante suspenda por até um ano a tramitação de ações sobre o mesmo assunto em todo o país, até que o tribunal tome uma decisão. Esse é o mesmo mecanismo que é aplicado atualmente com recursos extraordinários no STF. O texto vai à sanção do presidente Lula. Inglaterra e Argentina decidirão às 16h de hoje quem fica com a última vaga na final da Copa do Mundo. O vencedor enfrenta a Espanha, que derrotou a França ontem por 2-0. A decisão está marcada para domingo em Nova Jersey. Nesta semana será retomado o Campeonato Brasileiro com 2 jogos. Na quinta-feira, o Vitória vai enfrentar o Vasco e o Botafogo vai jogar contra o Santos. Neymar deve ser desfalque na partida. Ele recebeu férias após a eliminação do Brasil na Copa do Mundo e está com a reapresentação marcada para sexta-feira. No horário de Brasília, 5:01.
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1: Olá, muito bom dia para você que nos acompanha em todo o Brasil. Obrigado pela sua audiência. O despertador já tocou, o galo tá cantando e você vem com a gente para mais um dia, para se manter bem informado, começar bem a sua quarta-feira. Hoje é dia 15 de julho de 2026. Vamos juntos aqui pelo radinho, mas também com as nossas transmissões com imagens. É o novo rádio, é isso aí. Rádio do século 21, tá ligado, né? Nosso canal do YouTube já com transmissão ao vivo iniciada. Você nos acompanha também por imagens ali no YouTube da CBN. Somos 724 mil inscritos. 1000 inscritos a mais que ontem já, hein, Ana Paula Jaume? A gente tava com 723 mil ontem. Tenho certeza que foi um mutirão aqui dos nossos ouvintes do Primeiras Notícias. Já se inscreveu? Vem fazer parte da nossa comunidade, por lá você fica bem informado, tem acesso a vídeos exclusivos, às nossas transmissões e, claro, se junta ao nosso chat do YouTube para poder comentar os nossos temas do dia, conversar comigo, com a Ana Paula Jaume. Nosso lema por lá é o mesmo de sempre: sinta-se em casa, mas lembre-se de que não está. Sinta-se em casa, fica à vontade, mas calma aí, você não tá não, tá? Respeite. Também aqui não tem bagunça não, tá? Ana Paula Jaume, ela tem mãos de ferro, tá? Ela tá de olho lá e pune os ouvintes que são mal educados.
2: Que isso.
1: Não, Ana Paula Jaume. Né? Até o gato miou ali, né?
2: Ó. Respeito sempre cai bem, né?
1: Bom dia pra você, inclusive, Ana.
2: Bom dia pra você, Pedro. Bom dia também pros nossos ouvintes que já estão aí no chat, também no nosso WhatsApp. Cedinho, 5 horas da manhã, pra não perder nada aí. Começar o dia muito bem informado aqui com a gente.
1: Bom, aqui pelo nosso gesto do YouTube, o nosso ouvinte Luiz Diniz, inclusive, fala que hoje é o primeiro dia aqui dele no chat do YouTube, que ele ouvia a nossa voz e hoje, de férias, né, ele pôde assistir a transmissão também e também nos ver. Aí ele disse que me vê aqui pela primeira vez, né, que a minha afeição, né, minha bela imagem aqui não parece com a minha voz. É, não sei qual dos dois você prefere, né, se você me achava diferente, se a voz é melhor do que a cara, viu, Luiz? Obrigado pelo seu carinho, viu? Um abraço pra você. Lá no nosso chat, o Cristino Pessoa já chega com a gente lá em Pernambuco. É, o Beto Pradelli já tá também de olho com a gente aqui no YouTube, lá em Araraquara. Tem ouvinte de todo lugar, viu? Alô, Paulo, obrigado pela sua audiência. O César Augusto, Rui Barbosa tá por lá também. O Rui tá lá na aclimação, 12 graus. Ana, hoje pra sair de casa, minha amiga, hein? Que frio.
2: Foi difícil pra acordar, pra levantar ele da cama, olha.
1: É, eu vou te contar uma coisa, hein? Vou até tecer uma frase aqui que eu vou patentear. O desejo de trabalhar, né? O desejo de exercer funções trabalhistas, ele é inversamente proporcional ao índice térmico externo. Gostou dessa frase?
2: Gostei.
1: Eu elaborei, né, bem?
2: Caiu,
1: né?
2: Bem, caiu.
1: Então,
2: bem.
1: Quanto mais frio lá fora, menos é vontade de trabalhar, né? Então, qual que é o seu segredo pra sair de casa hoje, pra levantar da cama? Aquele cafezinho quente, aquele banho. Olha, eu aderi a todas essas estratégias e cá estamos, né? Ana, nosso cardápio tá recheado hoje, hein, amiga?
2: Tá, muita coisa aqui, Pedro. Tem política, né, a EPEC da aposentadoria especial para agentes de saúde. Tem também aquele debate sobre o novo tarifaço dos Estados Unidos em cima dos produtos brasileiros. Avanço também de uma investigação importante, né, fraudes do INSS. Muita coisa mais e, claro, também a gente vai falar de Copa do Mundo, né, depois do show de ontem aí.
1: Ah, teve isso aí, né? Teve jogo,
2: teve,
1: né?
2: Teve.
1: Eu não gosto de futebol mais, entendeu? Pra mim acabou o futebol.
2: Depois da nossa saída, né?
1: É, agora a gente vai torcer pro árbitro, né? Tem isso. Você viu isso, história? Agora o Brasil pode ser que tem que torcer pro árbitro, né? Porque
2: é o caminho, né?
1: Tá cotado aí pra tá a final da Copa o Wilton Pereira Sampaio, né? Árbitro brasileiro.
2: É.
1: Então, aqui, ó. Uhul, amarelo! Vai lá, Wilton, aquela coisa, né?
2: É o que resta pra gente, né? Tem gente aí que tem seleção na Copa ainda, tá torcendo ali, mas a gente ficou juiz.
1: E como apitou mal, inclusive, o árbitro de ontem, né? Da partida com a Espanha e França, um árbitro da CONCACAF, não fez uma boa arbitragem, infelizmente. É, não que atrapalhasse também exatamente o jogo, né? Não foi por isso que a Espanha venceu. Mas claro que um jogo desse porte merecia uma atenção especial também. Muito bem, logo mais vamos falar de futebol, da Espanha. E o nosso Diogo Bugalho, ele lembra aqui, Ana Paula Jaume, deixa eu até te mandar rapidinho essa imagem, que se der tempo a gente coloca já agora no nosso YouTube Globoplay. Mas é uma imagem, né, que viralizou nos últimos tempos aí, que é o Messi dando banho numa banheira pequenininha, num garotinho, num bebê. E esse bebê é Lamine Yamal, craque da Espanha, que chega à final aos 19 anos, com aquela marra toda, fala bastante, joga muito. Olha, já pensou, hein, se a Argentina passa pra final? Aí já seria, pensou? Aquela passagem de bastão, né?
2: Tem a foto já aqui, ó, na tela.
1: No nosso YouTube Globoplay, você vai vendo aí o Lionel Messi dando banho no Lamine Yamal quando bebê. Yamal, que é craque do Barcelona, assumiu nessa posição que o Messi ocupou por tantos e tantos anos. Quem sabe, né? A gente não tem aí uma final marcada também por esse reencontro aí inédito, né? Numa final dos dois craques. Vamos ver. Hoje tem jogo da Argentina. A Argentina vai enfrentar a Inglaterra. A Inglaterra vem de um momento melhor até, né? Do que a Argentina na Copa. Mas jogo é jogo.
2: E tudo pode acontecer,
1: E tudo pode acontecer. Então, vamos juntos. Agora são 5:07. Está no ar o nosso CBN Primeiras Notícias.
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1: O Senado aprovou em dois turnos a PEC da aposentadoria especial para agentes de saúde, com impacto de quase 30 bilhões de reais em 10 anos. A medida, articulada pelo presidente do Senado, Davi Alcolumbre, é considerada uma pauta-bomba e representa uma severa derrota fiscal para o governo Lula. Até governistas votaram a favor, como conta a Samantha Klein, lá em Brasília.
3: Olá, Pedro! Com votos da base, o Senado aprovou a PEC que prevê a aposentadoria especial para os agentes comunitários de saúde e endemias. A aprovação é uma nova derrota para o governo federal, que vinha trabalhando para minimizar os efeitos da proposta. O rombo previdenciário em 10 anos poderá chegar a quase 30 bilhões de reais, conforme os cálculos do Ministério da Previdência Social. A equipe econômica tentou derrubar do texto a previsão de paridade e integralidade que garante aos aposentados o mesmo salário da ativa e reajuste igual, mas a negociação não andou. Com isso, o governo deverá recorrer à justiça. O ministro da Fazenda, Dario Durigan, confirmou a possibilidade logo depois da votação. A justificativa é que o Congresso criou novos gastos sem medidas de compensação financeira. O relator da matéria, o senador Irajá, minimizou a judicialização e afirmou que a medida é uma correção histórica para a categoria.
4: Eu encaro essa PEC 14 não como uma agenda econômica, mas, na verdade, como uma agenda social. Nós estamos falando de um impacto de 2,5 bilhões ao ano. Se nós levarmos em conta que o SUS requer investimentos de 250 bilhões por ano, nós estamos falando de 1%. Nós estamos investindo 1% desse orçamento nesses profissionais valorosos e que fazem esse trabalho social na linha de frente do SUS.
3: Diante da iminência da derrota, o governo teve que fazer acordo e liberou a bancada, que votou pela aprovação do texto. Somente o senador Hamilton Mourão, da oposição, votou contra. Ele respondeu à reportagem que, ao invés de causar um rombo na Previdência e aos regimes próprios dos estados e municípios, o ideal seria aumentar o salário da categoria. A líder do governo, Tereza Leitão, não votou e afirmou que o governo está preocupado com o equilíbrio das contas públicas.
5: Não é a posição do presidente Lula, amigo dos trabalhadores, não é a posição da senadora Tereza Leitão, egressa dos trabalhadores e amiga dos trabalhadores. É uma posição de governo, porque ela não se encerra apenas nessas coisas que eu disse, que são muitas, mas que têm injunções que se relacionam com outras.
3: A PEC estabelece a aposentadoria especial aos 57 anos para mulheres e aos 60 para homens que atuam como agentes comunitários de saúde e agentes de combate às endemias, desde que cumpridos os requisitos previstos na proposta.
1: O governo dos Estados Unidos deve aplicar hoje um novo tarifaço de 25% sobre as exportações brasileiras. A decisão da Autoridade do Comércio Americano encerra um processo que começou há um ano. Abriu uma disputa entre Brasil e Washington e mobilizou os setores da economia brasileira e dos Estados Unidos. A sobretaxa é baseada na seção 301 da Lei de Comércio Americana e ocorre após negociações entre equipes de alto nível dos dois países terminarem sem um acordo. Ontem, auxiliares do presidente Lula se reuniram remotamente com o chefe do escritório do representante comercial dos Estados Unidos, Jameson Greer, mas não houve recuo e nem indicação de qual será a decisão. No encontro, o Ministério do Desenvolvimento e a diplomacia brasileira reiteraram o caráter considerado injusto das sobretaxas. Os representantes do governo brasileiro também criticaram a tarifa de 12,5% que os norte-americanos ameaçaram impor ao Brasil e mais 59 países por falta de controle sobre trabalho forçado. O tarifaço de 25% é uma resposta a supostas práticas de comércio desleais e discriminatórias adotadas pelo Brasil. Entre as acusações de Washington estão o favoritismo regulatório ao PIX em detrimento de operadoras de cartões dos Estados Unidos, barreiras à importação do etanol americano, disputas sobre propriedade intelectual e falhas no combate ao desmatamento ilegal na Amazônia. Se for confirmada, a sobretaxa vai atingir madeira e derivados, rochas ornamentais e de construção, maquinário industrial e equipamentos, café solúvel e etanol de milho. O ministro da Fazenda, Dario Durigan, disse que a pasta vai recomendar ao presidente Lula a adoção de uma lei da lei de reciprocidade, se o tarifaço for confirmado.
6: O processo de reciprocidade ele foi iniciado no passado. A gente chegou a suspender a tramitação do processo de reciprocidade, seguindo a lei do Congresso Nacional, quando houve uma suspensão, quando houve uma espécie de volta atrás no tarifaço. Com isso agora, acho que é provável que a gente, uma vez consultado o presidente Lula, que a gente retome o processo de reciprocidade. Tudo isso dentro de um cenário de avaliação com calma e cautelosa, porque de fato a gente não tem confirmação de nada ainda, tá?
1: Em entrevista à CNN, a diretora de Relações Internacionais da União Nacional do Etanol de Milho, Andréa Veríssimo, diz que a atuação do governo brasileiro nas negociações foi correta. Na semana passada, a executiva participou da audiência no Escritório de Comércio Americano, em Washington.
7: Não há previsão dentro das regras da seção 301 que o governo participe das audiências públicas. As audiências públicas, elas são feitas para as partes interessadas, somente o setor privado. A participação do governo brasileiro se fez da forma correta, né, pelo envio de documentos, tanto na primeira fase quanto na segunda fase, inclusive os comentários após a primeira audiência pública, o governo brasileiro também enviou seus comentários, e as reuniões, aí elas ocorrem entre governos diretamente, aí nós, setor privado, não participamos, né, mas o governo está participando sim dentro dos fóruns adequados.
1: Estimativas da Confederação Nacional da Indústria apontam que a barreira alfandegária pode impactar mais de 4 mil produtos nacionais, o equivalente a 15 bilhões de dólares. Para proteger as cadeias produtivas americanas e evitar o descontrole da inflação interna, a Casa Branca deve confirmar uma lista de exceções ao tarifaço. Devem ser poupados a maior parte dos produtos agropecuários do Brasil, como a carne bovina, frutas, sucos e café em grão, aeronaves e partes de aviação da Embraer, minerais críticos, fertilizantes, medicamentos e insumos industriais básicos. O ministro André Mendonça, do STF, deve encaminhar à Procuradoria-Geral da República o relatório da Polícia Federal que indiciou 48 pessoas pelo esquema de descontos ilegais do INSS. O Procurador-Geral da República, Paulo Goni, vai decidir se denuncia ou não os investigados pelos crimes listados pela Polícia Federal. Entre os indiciados estão os ex-presidentes do INSS, Alessandro Stefanuto e José Carlos Oliveira, além do deputado federal Euclides Petersen, do Republicanos de Minas Gerais. Esse primeiro inquérito investigou a fraude operada pela CONAFER, a Confederação Nacional dos Agricultores Familiares. A entidade arrecadou mais de 700 milhões de reais, filiando idosos e pensionistas sem autorização, usando assinaturas falsificadas para morder mensalidades diretamente da folha de pagamento. De acordo com a investigação, o ex-presidente do INSS, Alessandro Stefanuto, recebia uma propina mensal de R$ 250 mil para blindar a fraude e aprovar a manutenção dos convênios com a CONAFER. Entre os indiciados também estão O ex-procurador-geral do INSS, Virgílio Antônio Ribeiro de Oliveira Filho, suspeito de receber mais de 6 milhões de reais em propina, e o ex-diretor de benefícios, André Fidelis, que recebeu mais de 3 milhões de reais. Stefanuto, Virgílio e André Fidelis estão presos preventivamente desde o fim do ano passado. Na lista de indiciados também estão o presidente da Conafer, Carlos Roberto Ferreira Lopes, que está foragido, e o lobista Antônio Carlos Camilo Antunes, o careca do INSS, que também está preso. O deputado federal Euclides Petersen é apontado no relatório como o principal fiador político do grupo no Congresso e no INSS. A Polícia Federal acusa o parlamentar de ter recebido 14 milhões e 700 mil reais em propinas, lavando o dinheiro na pecuária e na ocultação de aeronaves. O senador Carlos Viana, do PSD de Minas, que foi presidente da CPMI do INSS, afirmou que o indiciamento confirma o trabalho feito pelo colegiado.
8: Infelizmente, não teve um relatório aprovado, mas deixou toda uma série de provas, indícios, testemunhas prontas para que a justiça pudesse agir. E hoje nós estamos acompanhando com muita satisfação que pelo menos 48 pessoas estão indiciadas em um dos maiores escândalos em roubar aposentados do nosso país.
1: A Polícia Federal apontou que o dinheiro desviado de aposentados do INSS no esquema da Conafer foi usado para custear despesas pessoais de luxo dos investigados. Mensagens e quebras de sigilo revelaram que recursos de empresas de fachada dos operadores financeiros pagaram até uma cirurgia plástica da esposa do presidente da Confederação, Bruna Brás de Souza Santos, que também foi indiciada pela Polícia Federal. 5:18.
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9: Bom dia a você, ouvinte da Rádio CBN aqui em São Paulo. Agora são 5:18. Quem fala com você é o Matheus de Souza, trazendo a informação de que o homem de 36 anos foi baleado por um policial civil de folga durante uma falsa tentativa de assalto a uma loja de carros na Avenida Sapopemba, na Zona Leste, morreu nesta terça-feira. A vítima havia sido socorrida, mas não resistiu aos ferimentos. Outro homem, de 21 anos, que também foi atingido, segue internado. Segundo a Polícia Civil, os dois anunciaram um falso roubo com uma brincadeira sem saber que o agente estava no local. Os dois trabalhavam em um lava-rápido que presta serviços para a loja onde a ocorrência aconteceu. Eles chegaram em uma motocicleta e um deles simulou estar armado ao anunciar o suposto assalto. De acordo com o boletim de ocorrência, o policial civil, de 31 anos, estava de folga no estabelecimento quando ouviu que um dos homens dizia estar armado. Diante da situação, ele reagiu e fez os disparos. Só depois foi constatado que os dois eram conhecidos dos funcionários da loja e que a ação teria sido uma brincadeira, circunstância desconhecida pelo policial no momento da intervenção. Após a ocorrência, o agente acionou o Centro de Operações da Polícia Civil, chamou o SAMU e prestou os primeiros socorros às vítimas até a chegada do resgate. Os dois homens foram levados conscientes ao hospital, um foi atingido no peito e o outro no abdômen. O policial não ficou ferido. Em nota, a Secretaria da Segurança Pública informou que o caso foi registrado como lesão corporal decorrente de intervenção policial e legítima defesa na delegacia do Parque São Lucas. A Corregedoria da Polícia Civil acompanha a investigação também, segundo a Secretaria da Segurança Pública. No horário de Brasília, 5:20.
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1: Na nossa agenda do dia, a Quest divulga a partir de hoje resultados de uma nova rodada de pesquisa sobre a corrida presidencial de 2026, com cenários de primeiro e segundo turno. Essa será a primeira divulgação do Instituto após a repercussão do vídeo em que Michele Bolsonaro critica Flávio Bolsonaro do PL e da operação também da Polícia Federal, que teve como alvo o senador Jax Wagner do PT, ex-líder do governo no Senado. Já falamos um pouquinho disso, mas está na nossa agenda e é um dos principais destaques de hoje, né, gente? Está na nossa agenda a decisão dos Estados Unidos sobre o tarifaço. Os Estados Unidos podem confirmar hoje o tarifaço contra o Brasil. Vamos ficar de olho nas próximas horas nos anúncios a serem feitos. A Secretaria de Política Econômica do Ministério da Fazenda dá coletiva de imprensa hoje às 14h sobre o boletim macrofiscal, com as previsões dos indicadores econômicos. A gente vai ficar de olho nessa história também. Ainda na nossa agenda de hoje, hein? Nós vamos monitorar a decisão do ministro Alexandre de Moraes sobre o pedido da OAB para liberar a comunicação pessoal reservada entre Flávio Bolsonaro e Jair Bolsonaro depois da suspensão das visitas. Aquela história da carta ainda, né? Daquela história do Flávio ter lido aquela carta de Bolsonaro nas redes sociais. Tudo isso ainda vai repercutir no Supremo. E após essa decisão, na verdade, esse pedido da OAB para que a comunicação entre os dois seja reaberta, a gente vai ficar de olho também nessa história. 5h22.
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1: Com Aline Araújo.
10: Nesta quarta-feira, o destaque continua sendo o contraste entre o tempo seco no centro-sul e a chuva concentrada nas regiões norte e parte do litoral do nordeste. No norte, a previsão de pancadas de chuvas com risco de temporais entre o norte do Amazonas, Roraima, Pará e também no Amapá. No nordeste, a chuva se concentra principalmente entre o litoral da Bahia e de Sergipe, podendo ocorrer pancadas de chuvas de moderada a forte intensidade, enquanto no interior da região o tempo continua firme e com baixa umidade relativa do ar. No centro-oeste, também em grande parte do sudeste, o predomínio é de tempo seco. A baixa umidade relativa do ar chama atenção, principalmente em áreas de Goiás, do Distrito Federal, oeste da Bahia, Tocantins e norte de Minas Gerais, com índices entre 20% e 30%, principalmente no período da tarde. Na região sul, o tempo permanece estável na maior parte dos estados, acontecendo a mudança mais significativa prevista para os próximos dias. Entre os destaques das capitais, temos Belém, onde podem ocorrer pancadas de chuvas e temperaturas variando entre 23 e 32 graus. Brasília, com destaque para baixa umidade relativa do ar, que pode ficar em torno dos 25% nas horas mais quentes do dia e máxima de 26%. E em Porto Alegre, ainda teremos um dia de tempo firme com predomínio de sol e temperaturas em elevação ao longo da tarde, com máxima de até 21 graus, isso antes da mudança, com chuvas chegando com bastante intensidade. A tendência para essa quinta-feira é de pouca mudança na maior parte do país. O principal destaque fica para o Rio Grande do Sul, onde a frente fria começa a provocar temporais entre o oeste, a campanha e o sul do estado, com risco de chuva forte, granizo e rajadas de vento bastante intensas. Aline Araújo, da Climatempo.
11: Pedro Porro que la toca para Dani Olmo, Dani Olmo para Pedro Porro, mételo, mételo, le pega.
1: E aí, gostou do jogo da Espanha? A Espanha venceu a França por 2-0.
11: De Espanha! Lo estábamos contando, lo estábamos narrando, lo estábamos avisando. Estábamos Narváez, toc, toc, tocando.
1: Muito legal, né? Ouvir as narrações de outros países. Parabéns aí pro Edmilson Fernandes por essa seleção. E a gente acompanha essa partida, né? 2-0 pra Espanha, que venceu sem dificuldades. A França dominou o jogo todo, né, gente? E volta a disputar agora a final de uma Copa do Mundo a Espanha depois de 16 anos. O time de Lamine Yamal dominou a equipe dos artilheiros Mbappé e Dembélé, apontada como favorita por muitos para levar o Mundial, e chegou a 37 partidas sem derrota. Após a vitória, o técnico da Espanha, Luis de la Fuente, falou sobre o confronto com a Argentina ou a Inglaterra, que vão se enfrentar ainda hoje.
12: Obviamente no es lo mismo el fútbol de Argentina que el fútbol de Inglaterra, no es lo mismo el fútbol europeo que el fútbol sudamericano. Yo tengo mucha ilusión por enfrentarnos a Argentina por la amistad que tengo con Lionel Scaloni, pero respeto muchísimo el potencial futbolístico que tiene Inglaterra, que en mi opinión también antes de venir aquí al Mundial creo que cité a Inglaterra como una de las auténticas candidatas.
1: Bom, os ingleses confiam em Harry Kane para voltar a disputar uma final da Copa do Mundo depois de 60 anos. A Terra inventou o futebol só para perder, né? Impressionante. Deixou para nós aí o esporte. Vamos ver se eles retomam agora, né, essa história aí. Ele já fez 6 gols. Ele, tá falando aqui ainda do Harry Kane, hein, gente? Fez 6 gols nesse Mundial e é o quarto colocado na artilharia da competição. A Argentina vai disputar a sexta semifinal, de uma Copa do Mundo e pode chegar à segunda decisão consecutiva se passar pelo rival histórico. O atacante Lionel Messi já fez 8 gols nesse Mundial e pode ampliar o recorde de maior artilheiro da história das Copas do Mundo. A Argentina e Inglaterra entram em campo às 16h hoje para decidir quem vai enfrentar a Espanha na grande final no domingo. Jogo que inclusive tem transmissão hoje pela rádio CBN. Você pode acompanhar com a gente aqui no nosso radinho os destaques da partida. 5h27, deixa eu acionar a Ana Paula Jalme, ela que vai trazer pra gente os destaques dos nossos jornais do dia. A gente vai fazer os jornais agora, daqui a pouquinho depois do repórter CBN. Quero fazer aquele giro de ouvintes, hein? Tem imagens chegando pelo nosso WhatsApp, você pode mandar a sua foto pelo 219-9764-2381. No nosso canal do YouTube, muitas mensagens pelo chat também, daqui a pouquinho a gente vai ler algumas delas. Segura aí, hein? Primeiro vamos fazer os jornais aqui pra gente ficar sempre em dia no nosso tempo do programa. Ana Paula, hoje começa pela Folha de São Paulo. Ana, no destaque de lá, é gasolina, né? Que a gente passa a ter agora mais etanol na composição. É uma decisão que tomou o conselho responsável pelo tema, Ana.
2: Pois é, Pedro. O Conselho Nacional de Política Energética, que aprovou ontem esse aumento da mistura obrigatória de etanol anidro de 30% para 32%. O governo já está estudando subir esse percentual para 35%. Essa medida começa a valer em 1º de agosto, validade inicial ali de 180 dias, e busca diminuir a dependência da gasolina importada diante dessa alta do petróleo provocada pela guerra lá no Oriente Médio. Segundo o ministro de Minas e Energia, Alexandre Silveira, a mudança pode diminuir em cerca de 3 centavos o preço do litro da gasolina. Já representantes do setor estão estimando uma queda de até 2% na bomba, mas alertam que o consumidor pode não sentir essa economia, porque o etanol tem rendimento menor e pede aí um consumo maior para percorrer a mesma distância. Com a nova regra, a cada litro de gasolina vendido nos postos, 32% vão ser compostos por etanol. Mistura é feita pelas distribuidoras sem necessidade de qualquer mudança por parte do consumidor.
1: Muito bem, Ana. E quem nos acompanha pelo Globoplay e YouTube vai ficando de olho nas capas, nas imagens das capas dos jornais. Da Folha a gente já passa agora para a capa do Estadão. Foto da Copa aí na capa, né? Mostrando Lamine Yamal e Mbappé disputando uma bola no jogo de ontem. E entre os destaques de hoje, o Tribunal Superior Eleitoral discutindo aquelas regras para pesquisas eleitorais. Clima esquentou ontem, inclusive, nessas discussões, Ana.
2: O presidente da corte, ministro Cássio Nunes Marques, apresentou ontem essa proposta de criar um selo de qualidade para premiar institutos cujos levantamentos ficarem mais próximos do resultado lá nas urnas. Essa iniciativa já está enfrentando resistência de empresas do setor que dizem que pesquisas eleitorais registram a intenção de voto num dado momento e não servem para prever o resultado da eleição. Pelo texto, esse selo seria concedido depois das eleições gerais, levaria em conta apenas pesquisas de boca de urna e também levantamentos feitos ali nos 7 dias antes da votação. A proposta foi apresentada em reunião convocada pelo ministro depois de ele suspender a divulgação de uma pesquisa que apontava queda na intenção de voto do senador Flávio Bolsonaro. A decisão está sendo classificada aí por empresas do setor como um ato de censura, Pedro.
1: Pra gente fechar, Ana Paula, vamos passar agora pelo jornal O Globo rapidinho. Na capa de hoje a gente vê também o destaque para a Copa, pro jogo de ontem, né? E o Globo coloca a palavra olé ali, né? Depois da grande pressão que a Espanha exerceu em cima da França, na verdade, ali ontem. E entre os destaques de hoje do Globo, a gente traz para o nosso ouvinte o Senado aprovando aquela medida provisória que reforça os poderes da Agência Nacional de Transportes Terrestres, a ANTT, para fiscalizar o cumprimento da tabela do frete aqui no país, Ana.
2: Pedro, essa proposta aí que perde validade amanhã, né, se não for concluída, votada, era uma das principais demandas dos caminhoneiros e faz parte do pacote do governo federal para reduzir os impactos da alta do diesel sobre essa categoria. O texto garante mais força a essa fiscalização do frete mínimo, exclui a previsão de um piso salarial para caminhoneiros e ainda prevê o veto a multas que foram aplicadas lá em 2022. Segundo o presidente do Senado, Davi Alcolumbre, houve ali uma pressão para que essa medida caducasse, né? Mais um acordo entre o governo e a oposição, permitiu a aprovação. A MP foi editada depois da disparada do preço do diesel provocada pela alta internacional do petróleo e ajudou a diminuir a tensão entre o governo e também entre os caminhoneiros, Pedro.
1: Muito obrigado, Ana Paula Jaume, que traz os destaques dos jornais pra gente. Você logo mais recebe também seu jornal impresso, pode acessar pelo meio digital. E a Ana vai mostrando pra gente o que você vai encontrar nos jornais de hoje. Agora, 5h31, vem aí o repórter CBN na voz do Matheus de Souza. Na volta, mais primeiras notícias pra você.
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0: Quarta-feira, 15 de julho de 2026. A Polícia Federal não concluiu o inquérito que apura uma suposta compra de votos nas eleições municipais de 2024 em Manaus, após o fim do prazo de 90 dias concedido pela Justiça Eleitoral. A investigação cita o ex-prefeito manauara David Almeida, além de pastores ligados à Igreja Pentecostal Unida do Brasil e Gabriel Alexandre de Silva Lima, genro do político. Na ocasião, um grupo de pastores afirmou ter recebido R$38 mil para distribuir durante o pleito. A Prefeitura de Belo Horizonte proibiu a veiculação de publicidade de bets em espaços públicos municipais e perto de equipamentos destinados ao atendimento de crianças e adolescentes. O decreto foi publicado no Diário Oficial do município. A proibição também abrange o mobiliário urbano, que inclui bancos de praça, pontos de ônibus, lixeiras e outros equipamentos semelhantes. Além disso, o texto se aplica a espaços ou equipamentos municipais concedidos à iniciativa privada e a eventos promovidos pela Prefeitura. O governo do Reino Unido disse que pretende introduzir uma espécie de toque de recolher digital. A medida mira dificultar o uso de redes sociais por jovens de 16 e 17 anos entre meia-noite e 6 da manhã. O bloqueio não é obrigatório e poderia ser desfeito. A restrição é uma nova etapa do plano do Reino Unido com foco na saúde mental de jovens. O governo britânico já tinha anunciado no mês passado que pode proibir o uso de redes sociais por menores de 16 anos. O horário de Brasília, 5h34.
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2: E sempre com você, ao nosso lado, pelas suas participações via WhatsApp, via chat do YouTube. Você que manda mensagem pra gente desde cedinho. E a gente tá de olho por aqui. Tem ouvinte mandando foto com o café aí já em Ana Paula Jalme. O nosso ouvinte é Gil Roberto. Manda mensagem lá de Rio Branco, no Acre. Por lá, 3h27 da manhã, quando ele mandava essa mensagem, evidentemente, né? Tem um fuso horário que é diferente, inclusive mais cedo lá agora, de fato. São 5h35 por lá, né? Mas quando ele mandava essa foto, 3h27, agora são 3h35, então, duas horinhas a menos pra lá, né? É isso mesmo, né? E por lá, esse cafezinho coado dele lá, hein? Já tá fervendo a água. Em tempos de café de cápsula, né, Ana Paula Jalme? É bom ver o cafezão raiz, né?
3: Relíquia.
2: Pessoal, manda aqui o coador de pano ou o coador...
3: E tem um sabor diferente, né, Pedro?
2: Ah, tem. É o café raiz esse aí, né? A gente gosta. Outro ouvinte manda mensagem pra gente, pessoal comentando muito do frio hoje, hein, Ana? Muito frio em muitas regiões diferentes do país. Mas vou destacar essa outra mensagem que a gente recebeu, essa imagem. Quem nos acompanha pelo YouTube vai vendo. É o sítio do nosso ouvinte, Paulo Ribeiro. Ele tem um sítiozinho lá no topo da Mantiqueira, um ranchinho. 2.000 metros de altitude. Sabe quanto tá fazendo lá agora? Temperatura? Menos 3 graus,
3: nossa,
2: gente.
3: Nossa senhora.
2: Meu Deus do céu, o que é isso? Aí vai faltar café, hein? Hoje... vai ter que encher o bule, meu amigo.
3: Café
2: não é fácil,
3: e casaco,
2: não, viu?
3: O dia todo.
2: Que beleza. Obrigado pela sua mensagem, pelo seu carinho. Nossos ouvintes vão mandando mensagem por aqui. O Genilson Santos já manda mensagem aqui, tá trabalhando no táxi. Obrigado pelo carinho, hein, Genilson? Ainda passando pelo nosso WhatsApp, a Brisa manda mensagem dizendo que na Zona Norte, 10 graus Celsius nesse momento. Meu Deus do céu, hein, gente? Tem ouvintes mandando aqui o placar de hoje, hein? É o caso do nosso ouvinte que manda mensagem aqui. Deixa eu pegar o nome dele, o Giovanni, de Blumenau. Ele disse que tá feliz pela França indo embora pra casa e que vai dar 2-0 pra Argentina hoje. Então, a Argentina vencendo na aposta dele. Ainda fechando o nosso giro aqui de ouvintes, tem ouvinte aqui, o Vladimir, contando que faz 12 graus lá em Florianópolis agora. A Carla dizendo que em São Gonçalo, muito frio por lá hoje também. É isso aí, você vai participando conosco pelo nosso WhatsApp no 219-9764-2381. O Marco Dotti, ele manda mensagem, DDD 16 aqui, não sei a cidade dele, mas parece ser interior paulista, né, Marco? E ele diz o seguinte, que o que faz ele levantar, ter a coragem pra levantar na madrugada fria de hoje, são os boletos. É isso aí, realmente.
3: Identifico.
2: Esse incentivo, ele Tem uma coisa que não falha, né?
3: É.
2: É o boleto.
3: Funciona
2: esse aí,
3: sempre.
2: Meu amigo,
3: você
2: esse
3: lembra
2: aí,
3: da fatura?
2: Dá um jeito de chegar, né? Ontem, inclusive, uma encomenda que eu comprei pela internet extraviou, tive que fazer um reembolso, etc. Agora, os boletos, esses aí nunca
3: não
2: se extraviam.
3: Falha,
2: eles acham o meu endereço, que é uma beleza, viu, Marcão? Obrigado pelo seu carinho. Tem gente no YouTube mandando mensagem também, né, Ana?
3: Oi, Pedro. Tem sim. Muita gente aqui no YouTube. Ó, e o pessoal tá falando dos boletos, né? Que é o incentivo. Tem outro palpite. Você falou aí do ouvinte palpitando pra Argentina, né? Vencer. Tem um ouvinte aqui falando que vai dar 2-1 hoje pra Inglaterra, tá? O Denário aqui falando. Ah. O Cláudio também tá falando. Espanha já fez o seu dever, mandou aqui palminhas. E tá torcendo pra Inglaterra pro jogo de hoje logo mais. Tem outro ouvinte aqui falando... Que a verdade seja dita, ninguém esperava a derrota da França e mandou...
2: É o Cláudio André.
3: É o Cláudio, isso, o Cláudio André aqui falando. Uhum. Tem gente também falando aí do frio, né? O Ricardo Marques falando aí de Tubarão Santa Catarina. O pessoal tá animado aqui, tá dividido entre frio, futebol, Copa.
2: É isso aí, você vai mobilizando o nosso chat. Logo mais a gente faz um outro giro de participações pelo WhatsApp, pelo YouTube. Vamos tocando notícias juntos por aqui. Agora 5h38. Fernando Andrade chega para conversar com a gente, com o Mundo em 3 minutos.
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4: Olá, seja bem-vindo ao Mundo em 3 minutos. Começamos hoje falando sobre o bloqueio do Estreito de Hormuz, que na prática é o Irã bloqueia a passagem dos navios que ele quer. E os Estados Unidos, situados na área externa do Estreito de Hormuz, bloqueiam navios que saem ou que têm como destino o Irã, que é o que já acontecia anteriormente, uma forma de estrangular economicamente o Irã. Agora, aquela história de Trump taxar em 20% os navios que passassem pelo Estreito de Hormuz, bem, Trump voltou atrás. Diz que teve uma conversa com os líderes dos países do Golfo e que eles decidiram que vão investir em empresas americanas. Melhor não fazer isso, que a gente vai investir em empresas do seu país. Agora, por que toda essa mudança? Por que que o memorando assinado há um mês com um acordo naufragou? Eu conversei sobre isso na última edição do Mundo em Meia Hora com Hussein Kalut, professor de Relações Internacionais da USP, pesquisador de Harvard e conselheiro do Centro Brasileiro de Relações Internacionais.
5: Os Estados Unidos queriam participar do controle do fluxo fluvial e escoltar alguns navios. E aí havia uma discordância entre os dois lados. Os americanos queriam utilizar navios de guerra. E esse é o principal ponto de inflexão, porque os iranianos alegam que esses navios de guerra, eles estariam levando equipamentos militares de altíssimo nível, ou seja, os americanos estariam reestruturando as bases militares destruídas pelo Irã. Então o Trump, na verdade, quis inverter a equação. Ele viu que o acordo que o de Islamabad ficou muito mal para ele na mídia americana. Trump decidiu dar um cavalo de pau no memorando, dizer que não, nada passa pelo estreito, quem decide o bloqueio não é o Irã, senão ele. Realisticamente, quem bloqueia o estreito é o Irã.
4: E olha, tem outro conflito rolando. Esse é no Senado, onde democratas bloquearam um projeto de lei que daria ao Pentágono, à defesa americana, $1 trilhão por ano. Agora nós vamos para El Salvador, onde o partido do atual presidente Nayib Bukele oficializou a candidatura dele para o seu terceiro mandato. Vamos lá, da série Como Nasce um Ditador. Bukele, aos 44 anos, assumiu a presidência em junho de 2019. Em El Salvador, não existia reeleição, mas Bukele dominava a Assembleia Legislativa, substituiu ilegalmente todos os juízes da Corte Constitucional, mandou embora o procurador-geral do país e conseguiu aprovar a reeleição para um mandato. Se reelegeu em 2021 com 85% dos votos. Eis que no ano passado, a mesma Assembleia aprovou agora a reeleição presidencial por tempo indeterminado. Os salvadorenhos vão às urnas em fevereiro do ano que vem. Mundo em 3 minutos. Até amanhã.
2: Agora 5h42. É hora de girar nossas reportagens pelo Brasil. A gente começa hoje em São José dos Campos. Por lá, o Marcelo Rocha conversa com a gente.
6: A Embraer anunciou nesta terça-feira o lançamento do Phenom 300 EV, nova versão do jato executivo Phenom 300. O principal destaque do modelo é o sistema que faz o pouso automaticamente, caso o piloto fique incapacitado durante o voo. Batizada de Garmin in Emergency Autoland, a tecnologia identifica a emergência, escolhe um aeroporto adequado e conduz a aeronave até o pouso sem a necessidade de intervenção humana. Além desse recurso, o Phenom 300 EV ganhou o freio automático para pousos e decolagens, novos sistemas de navegação e alertas que ajudam a evitar incursões e saídas de pista. Segundo a Embraer, as novidades reduzem a carga de trabalho dos pilotos e aumentam a segurança operacional. O novo jato também teve o alcance ampliado e agora pode voar até 3.806 quilômetros sem escalas. A aeronave recebeu ainda baterias de íons de lítio, iluminação em LED e melhorias na cabine. Para os passageiros, as novidades incluem um lavatório a vácuo, área de serviço redesenhada, sistema de ionização do ar e opção de internet via satélites de baixa órbita instalada de fábrica. As primeiras entregas do Phenom 300 EV estão previstas para 2028.
2: Agora o nosso bom dia vai para Curitiba, lá no Paraná. O Bruno de Oliveira conversa conosco.
7: Uma mulher de 37 anos suspeita de se passar por uma adolescente de 13 anos com câncer terminal para sensibilizar e obter ajuda financeira de integrantes de um grupo de oração em Colombo, na região metropolitana de Curitiba, foi indiciada por estelionato pela Polícia Civil do Paraná. As vítimas agora esperam que ela seja responsabilizada na justiça. Segundo a investigação, a suspeita criou uma identidade falsa e mantinha contato virtual com integrantes da comunidade religiosa. Ela relatava histórias de abandono, violência, perdas familiares e problemas de saúde para conquistar a confiança das vítimas e oferecer um apoio emocional, espiritual e também ajuda financeira. O inquérito foi instaurado em dezembro de 2022, mas a autora não havia sido identificada. As investigações foram retomadas após a prisão da suspeita em junho deste ano em Joinville, Santa Catarina, em um caso semelhante que ganhou repercussão nacional. Na ocasião, ela teria se passado por uma adolescente vítima de abusos e autista e vivido por mais de um ano com uma família. Com as novas informações, a Polícia Civil do Paraná retomou as diligências, ouviu as vítimas e reuniu elementos que resultaram no indiciamento. De acordo com a investigação, as vítimas reconheceram semelhanças na voz, na forma de comunicação e nas histórias contadas pela investigada nos dois casos. O inquérito foi encaminhado ao Ministério Público, que vai analisar o caso e decidir se oferece denúncia à justiça.
2: Nossa ponte aérea começa agora a girar. Reportagem das praças da CBN. Vamos para Brasília. Ana Carolina Tomé, vem conversar com a gente. Bom dia, Ana.
8: Oi, Pedro. Bom dia. A Secretaria Nacional do Consumidor abriu um inquérito preliminar para apurar possíveis irregularidades praticadas pela empresa estoniana Scribe, desenvolvedora do jogo eletrônico Aviator, conhecido como Jogo do Aviãozinho, um dos mais populares do mercado de apostas online. A medida atende a uma representação do Ministério Público, do DF, que apontou possíveis práticas comerciais abusivas e indícios de publicidade enganosa. Além disso, há suspeitas de que o Aviator tenha sido disponibilizado a operadores sem a autorização da Secretaria de Prêmios e Apostas do Ministério da Fazenda, além de possíveis impactos para os consumidores e para a concorrência no setor de apostas de quota fixa. De acordo com o MP, o jogo continua acessível em sites que não utilizam o domínio .bet.br, levantando dúvidas sobre a efetividade dos mecanismos adotados pela empresa para impedir a oferta do produto em operadores irregulares. A investigação analisará ainda eventuais violações ao Código de Defesa do Consumidor, incluindo questões relacionadas à transparência, informação adequada, boa-fé nas relações de consumo e cumprimento das normas aplicáveis ao setor de apostas. A Scribe terá 5 dias para informar quais mecanismos utiliza para impedir garantir a distribuição do jogo por operadores não autorizados, além de apresentar suas políticas de governança e compliance. O caso também será analisado pela Secretaria Nacional de Direitos Digitais. Segundo o órgão, a abertura da averiguação não significa que a empresa tenha cometido irregularidades, mas tem como objetivo reunir informações para embasar eventual adoção de medidas administrativas. Pedro.
2: 5h47, nosso bom dia agora é para Minas Gerais. Lila Vatti Oliveira, lá na capital mineira, vem conversar com a gente. Fala, Lila, bom dia.
9: Olá, Pedro, muito bom dia para você. Quatro novas vítimas da diarista Paola Cirino, de 30 anos, alegaram que também foram dopadas e furtadas pela mulher durante faxinas em apartamentos de Belo Horizonte e na região metropolitana. A informação foi passada pela Polícia Civil de Minas Gerais nessa terça-feira, após a conclusão do inquérito do latrocínio de um casal de idosos no apartamento onde morava, na região centro-sul da capital mineira. O crime aconteceu em 29 de junho. Dois inquéritos foram abertos depois que uma idosa de 85 anos de Contagem, na região metropolitana, e a filha dela, moradora do bairro Buritis, na região oeste da capital mineira, foram furtadas após Paola trabalhar como diarista na casa delas. Elas relataram que sentiram súbita sonolência e, depois disso, deram falta de dinheiro e objetos. Outra moradora, também da região oeste da capital mineira, foi vítima da mulher dias antes do latrocínio dos idosos. Da casa dela, Pedro, foram levados cerca de R$30 mil, segundo a Polícia Civil. A vítima é uma nutricionista de 28 anos. Ela contou que contratou Paola para trabalhar como diarista, depois de receber várias indicações de um grupo de moradores do bairro. Enquanto Paola esteve na casa, a mulher se sentiu sonolenta e dormiu dentro do carro, no estacionamento de um supermercado. O marido dela também foi dopado e adormeceu em casa. A nutricionista acredita que a faxineira colocou sonífero nas garrafas de água dos dois. A última vítima identificada é o primo do casal de idosos que morreu. O homem que indicou Paola para os parentes contou à polícia que também foi dopado e perdeu R$800. Na ocasião, a faxineira conseguiu convencê-lo de que ele teria passado mal e perdido a carteira. Como confiava na mulher, ele nunca suspeitou de nada. O inquérito que indiciou Paola Cirino por duplo latrocínio foi concluído e remetido à justiça. A defesa da faxineira disse que não vai comentar sobre a conclusão do inquérito e nem sobre as novas investigações. Qualquer atualização, Pedro, voltamos aqui durante a nossa programação. Excelente quarta-feira a todos.
2: Obrigado, Lila Vatti Oliveira, aqui no Rio de Janeiro. O Diogo Bugalho, nos estúdios da CBN Rio, já está ao vivo com a gente e vem contar pra gente ainda sobre aquele embrolho envolvendo a greve dos rodoviários do transporte municipal aqui do Rio. Diogo, bom dia pra você.
10: Bom dia, Pedro. Bom dia também pra você que nos ouve. É isso, né? Os rodoviários ainda estão em estado de greve e hoje vão pra mais uma audiência de conciliação com os representantes dos patrões às 11 da manhã no Tribunal Regional do Trabalho aqui do Rio. A greve da categoria durou 3 dias, entre 29 de junho e 1º de julho. Todas as 3 audiências entre os trabalhadores e os patrões que aconteceram até agora terminaram sem acordo. Mas, mesmo assim, depois desses 3 dias de greve, os rodoviários decidiram suspender a paralisação e permanecer em estado de greve enquanto continuam negociando. A última proposta apresentada pelo Rio Ônibus, Sindicato das Empresas aqui de ônibus do Rio de Janeiro, na semana passada, foi de um reajuste de 4,5%. Proposta essa que foi rejeitada pelos trabalhadores. O sindicato cobra um aumento de 12%, dividido em 2 parcelas. Inicialmente, essa reivindicação era de 17%. O Tribunal Regional do Trabalho e o Ministério Público do Trabalho esperam aí conseguir, junto às empresas, um reajuste de pelo menos 5%. Os trabalhadores pedem também melhora nos benefícios, como vale alimentação e redução das horas de trabalho. São aí pleitos muito diferentes, né? Os rodoviários pedindo 12% e os patrões oferecendo até o momento 4,5% de aumento. Mesmo assim, o presidente do Sindicato dos Rodoviários, Sebastião José, já disse que espera sair da reunião de hoje com um acordo para colocar fim a esse movimento grevista. O sistema de ônibus aqui do Rio, Pedro, para quem não é aqui da cidade, não conhece, tem cerca de 3.600 veículos e vem passando por uma grande reestruturação nesses últimos meses. O sistema de bilhetagem foi substituído e os serviços estão pouco a pouco sendo relicitados, sob a justificativa aí de tentar melhorar a oferta para a população, mas em meio a tudo isso, tem também a negociação com os trabalhadores, os rodoviários, que pedem aí essas melhores condições e aumento nos salários. Pedro.
2: É, e tudo que impacta a vida do morador é do nosso interesse. Vamos ficar de olho nisso ao longo do dia. Diogo, obrigado pelas suas informações. A gente vai continuar girando nossas reportagens pelo país. Para fechar o nosso giro de hoje, o Matheus de Souza vem conversar com a gente ao vivo, lá da capital paulista, e conta pra gente os destaques de hoje. Bom dia, Matheus.
0: Bom dia, Pedro. Bom dia também a você, ouvinte do CBN Primeiras Notícias. A gente acompanha hoje as investigações do caso do advogado carioca Pedro Eli Cordeiro dos Santos, que foi encontrado morto aqui em São Paulo. Ele estava desaparecido desde semana passada. Segundo o boletim de ocorrência, ele foi localizado já sem vida em Pinheiros, na zona oeste da capital. Como não portava documentos, a identificação foi concluída apenas ontem. O caso ainda não está totalmente esclarecido e a gente segue acompanhando hoje. Mudando de assunto, a cidade de São Caetano, no ABC Paulista, restringe a partir de hoje a tarifa zero nos ônibus a moradores e grupos específicos. Com a mudança, passageiros de outras cidades que não se enquadram nas condições previstas voltam a pagar R$ 5,00 para usar o transporte coletivo municipal. A mudança representa mais um recuo nesse sentido. Para o ouvinte ter ideia, Pedro, pesquisa recente da Associação Nacional das Empresas de Transportes Urbanos mostrou que 8 municípios brasileiros com populações entre 18 mil e 111 mil habitantes revogaram a tarifa zero. A gente explica isso, a gente acompanha isso no noticiário local. E a Assembleia Legislativa volta a discutir a Lei de Diretrizes Orçamentárias de 2027. Vai ser a sexta vez que a matéria entra na pauta de discussões. Por falta de consenso, os deputados estaduais até agora não entraram no recesso de meio de ano. A base do governador não conseguiu dar quórum para finalmente votar a matéria. A gente acompanha hoje para ver se vai dar alguma coisa. São esses os destaques dessa quarta. Um bom dia para você, Pedro, e um bom dia para o ouvinte do CBN Primeiras Notícias.
2: Obrigado pelas suas informações, Matheus. Até amanhã. Agora 5h54, é hora do Galo Louco cantar.
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0: Cassiano Ribeiro vem conversar com a gente mais um dia, hoje sobre o etanol, mais etanol na gasolina que anima o campo brasileiro.
1: Bom dia, Pedro. Bom dia para você, ouvinte. O aumento da mistura obrigatória de etanol na gasolina de 30 para 32%, aprovado ontem pelo governo federal, animou o setor produtivo brasileiro, claro que aguardava por essa notícia já há algum tempo. A medida deve ampliar a demanda pelo biocombustível em cerca de 1 bilhão de litros por ano e beneficiar tanto as usinas que produzem etanol de cana-de-açúcar, quanto principalmente o setor de etanol de milho, que vive uma fase de forte expansão no Brasil. Segundo a União Nacional do Etanol de milho, cerca de 300 milhões de litros dessa demanda adicional devem ser atendidos pelas usinas que utilizam o milho como matéria-prima para produzir etanol. E esse estímulo ajuda a absorver parte da oferta crescente de etanol no país, que tem sido impulsionada pela construção de novas usinas e também pela maior destinação de cana para produção de combustível diante dos preços mais baixos do açúcar.

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1: Além de aumentar o consumo do cereal, a expansão do etanol de milho também impulsiona a produção de um farelo para ração, um coproduto estratégico aí para a criação animal. Espera-se ainda que a adoção do E32 e possivelmente de novos aumentos de etanol a gasolina destravem também novos investimentos em usinas. O E35, por exemplo, pode vir no próximo ano. Eu volto amanhã com outras informações. Boa quarta-feira e até lá.
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3: O veto integral ao projeto de lei que permitiria a trabalhadores safristas manter benefícios sociais durante contratos temporários no campo pode impactar a oferta de mão de obra na agropecuária. A proposta, aprovada pelo Congresso Nacional, previa um mecanismo para conciliar emprego formal e preservação da proteção social, reduzindo o receio de perda de renda em atividades sazonais. De acordo com a avaliação da Federação da Agricultura e Pecuária do Estado de São Paulo, a FAESP, a ausência da medida pode desestimular a adesão às vagas no campo, principalmente nos períodos de plantio, colheita e beneficiamento, ampliando a dificuldade de contratação em diferentes cadeias produtivas.
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4: São 5h57, bom dia a você ouvinte da Rádio CBN, quem fala com você agora é o Matheus de Souza, atualizando sobre o que está acontecendo na cidade nesse momento. Começando pelo que está acabando, o Corpo de Bombeiros realiza agora o rescaldo de um incêndio em uma comunidade na região da Vila Maria, na Zona Norte. 11 viaturas foram até o local onde 20 casas foram atingidas pelas chamas. Não há informações sobre vítimas. E agora destaque para você que pega transporte público nessa manhã, a linha 12 Safira opera com velocidade reduzida e maiores intervalos, maior tempo de parada entre as estações USP Leste e Tatuapé. Segundo a CPTM, um ato de vandalismo em uma caixa de sinalização causou o problema. Equipes de manutenção trabalham no local e ainda não há previsão para a normalização dos trens da linha Safira. Nas outras linhas do transporte sobre trilhos de São Paulo, a operação é normal. São 5h58.
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6: Daqui a pouquinho tem Jornal da CBN, Milton Jung já ao vivo nos estúdios da CBN de São Paulo, preparado para o jornal de hoje. Queria conversar com ele hoje sobre uma publicação do New York Times. É um obituário tardio, vamos dizer assim, né, Milton? Eles têm um projeto por lá que, na tradução, seria Esquecidos Nunca Mais ou Não Mais Esquecidos, né? Que recupera obituários ou histórias de pessoas que não receberam o devido destaque quando morreram no jornal e aí agora recebem essa história contada nas páginas do periódico. E agora homenageando Garrincha, craque brasileiro, depois de mais de 40 anos da morte dele, o anjo das pernas tortas. Você assistiu o Garrincha jogando, Milton Jung? Bom dia.
7: Não tive essa oportunidade, esse privilégio de ver o Garrincha jogando. E o que faz o New York Times é resgatar a história, relembrar essas figuras. E um projeto que se iniciou de verdade porque o jornal em determinado momento percebeu que nos obituários o privilégio era para homens brancos e muitas personalidades femininas deixaram de ser descritas na sua história, ter sua história registrada. E a partir dali que eles começaram esse resgate histórico, que agora chega a Garrincha. E vamos lembrar que Garrincha era um craque de um tempo em que as informações não circulavam na mesma velocidade, não havia imagem instantânea de um futebol, nem o futebol era globalizado. O próprio New York Times surgiu lá no século XIX e surge quando falava de esportes, falava de corrida de cavalo. E depois, quando foi ampliando a sua cobertura, evidentemente privilegiou as atividades mais próximas, as atividades esportivas mais tradicionais para os americanos. E agora conta essa história, e que bom que Garrincha está sendo lembrado nesse momento.

0: momento em que faltam tantos craques para o futebol brasileiro.
1: É verdade, lembrando que quando o Pelé machucou em 62, foi ele que resolveu esse problema, né? Assumiu o protagonismo, conseguiu levar a seleção ao bicampeonato. Milton, obrigado, viu, pela participação de hoje. Bom jornal para vocês e até amanhã.
0: Até mais, meu amigo.
1: 6:01, não tem tempo para mais nada no nosso Primeiras Notícias de hoje. Obrigado pela sua audiência, pela sua companhia. O programa teve produção de Ana Paula Jalme, trabalhos técnicos de Renato Silva e Ricardo Garcia. Até amanhã, uma boa quarta-feira.
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3: Quarta-feira, 15 de julho de 2026. A Câmara dos Deputados aprovou um projeto que limita a apresentação de ações ao STJ ao criar critérios para a admissão de recursos especiais. A proposta também permite que o relator de um processo considerado relevante suspenda por até um ano a tramitação de ações sobre o mesmo assunto em todo o país até que o tribunal tome uma decisão. Esse é o mesmo mecanismo que é aplicado atualmente com recursos extraordinários no STF. O texto vai à sanção do presidente Lula. A Receita Federal vai pagar hoje R$500 milhões em restituições automáticas do Imposto de Renda. O projeto piloto é batizado de cashback. Os valores serão depositados para 3,5 milhões de contribuintes que tiveram desconto em 2024 e não fizeram a declaração no ano passado porque não estavam obrigados. O dinheiro será depositado em parcela única, limitada a R$1.000 por pessoa. Os senadores do Partido Democrata bloquearam um projeto de lei que autoriza US$1 trilhão em gastos anuais com defesa nos Estados Unidos. O valor é equivalente a mais de R$5 trilhões. A proposta prevê aumentos no orçamento do Pentágono e no salário de militares. A lei foi negociada entre republicanos e democratas, mas acabou barrada em ato de oposição à guerra iniciada pelo presidente Donald Trump contra o Irã. No horário de Brasília, 6:03.
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4: Seis e três.
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0: Olá, muito bom dia a você. Este é o Jornal da CBN. Eu sou Milton Jung e ao nosso lado está Cássia Godoy. Bom dia, Cássia.
4: Bom dia, Milton. Bom dia aos ouvintes do Jornal da CBN.
0: Fique agora mais bem informado com os destaques desta quarta-feira, 15 de julho de 2026.
4: O governo dos Estados Unidos deve aplicar hoje um novo tarifaço de 25% sobre as exportações brasileiras.
0: A decisão da Autoridade do Comércio Americano encerra um processo que começou há um ano e mobilizou setores da economia brasileira e dos Estados Unidos.
4: A sobretaxa é baseada na seção 301 da Lei de Comércio Americana e ocorre após as negociações entre equipes de alto nível dos dois países terminarem sem um acordo.
0: Ontem, auxiliares do presidente Lula se reuniram remotamente com o chefe do escritório do representante comercial dos Estados Unidos, Jamison Greer, mas não houve recuo, nem indicação de qual será a decisão.
4: No encontro, o Ministério do Desenvolvimento e a diplomacia brasileira reiteraram o caráter considerado injusto das sobretaxas.
0: Os representantes do governo brasileiro também criticaram a tarifa de 12,5% que os americanos ameaçam impor ao trabalho impor ao Brasil e mais 59 países por falta de controle sobre trabalho forçado.
4: O tarifaço de 25% é uma resposta a supostas práticas de comércio desleais e discriminatórias adotadas pelo Brasil.
0: Entre as acusações de Washington estão o favoritismo regulatório ao PIX, barreiras à importação do etanol americano, disputas sobre propriedade intelectual e falhas no combate ao desmatamento ilegal na Amazônia.
4: Se for confirmada, a sobretaxa vai atingir madeira e derivados, rochas ornamentais e de construção, maquinário industrial e equipamentos, café solúvel e etanol de milho.
0: O ministro da Fazenda, Dario Durigan, disse que a pasta vai recomendar ao presidente Lula a adoção da lei de reciprocidade.
5: O processo de reciprocidade ele foi iniciado no passado. A gente chegou a suspender a tramitação do processo de reciprocidade, seguindo a lei do Congresso Nacional, quando houve uma suspensão, quando houve uma espécie de volta atrás no tarifaço. Com isso agora, acho que é provável que a gente, uma vez consultado o presidente Lula, que a gente retome o processo de reciprocidade. Tudo isso dentro de um cenário de avaliação com calma e cautelosa, porque de fato a gente não tem confirmação de nada ainda, tá?
4: Em entrevista à CNN, a diretora de Relações Internacionais da União Nacional do Etanol de Milho, Andréa Veríssimo, disse que a atuação do governo brasileiro nas negociações foi correta.
0: Na semana passada, a executiva participou da audiência no Escritório de Comércio Americano em Washington.
6: Não há previsão dentro das regras da sessão 301 que o governo participe das audiências públicas. As audiências públicas, elas são feitas para as partes interessadas, somente setor privado. A participação do governo brasileiro se fez da forma correta, né, pelo envio de documentos, tanto na primeira fase quanto na segunda fase, inclusive os comentários após a primeira audiência pública, o governo brasileiro também enviou seus comentários, e as reuniões, aí elas ocorrem entre governos diretamente, aí nós, setor privado, não participamos, né, mas o governo está participando sim dentro dos fóruns adequados.
0: Estimativas da Confederação Nacional da Indústria apontam que a barreira alfandegária pode impactar mais de 4 mil produtos nacionais, o equivalente a 15 bilhões de dólares.
4: Para proteger as cadeias produtivas americanas e evitar o descontrole da inflação interna, a Casa Branca deve confirmar uma lista de exceções ao tarifaço.
0: Devem ser poupados a maior parte dos produtos agropecuários do Brasil, como carne bovina, frutas, sucos e café em grão, aeronaves e partes de aviação da Embraer, minerais críticos, fertilizantes, medicamentos e insumos industriais básicos.
4: Nos bastidores, o governo brasileiro aposta que o anúncio de Donald Trump não resulte em cobrança imediata, mas em um processo de implementação gradual, repetindo o modelo adotado no ano passado.
0: Em entrevista à Globo News, o economista Mauro Rochlin, da Fundação Getúlio Vargas, descartou a possibilidade de reversão das medidas, mesmo que haja o adiamento da cobrança.
7: O governo americano, acredito eu, está muito convicto do que está fazendo. Ele mira certamente outros objetivos que não uma facilidade maior na exportação americana. O que o governo busca, e a gente já falou isso aqui várias vezes, é uma flexibilização no PIX. Outro aspecto diz respeito ao direito autoral no que se refere principalmente a programas de software, a TI, a transformação digital. Também terras raras é um tema importante para os americanos. Esses três temas, principalmente, são os principais para o governo americano na mesa de negociações.
4: O ministro das Relações Exteriores, Mauro Vieira, disse que o governo brasileiro vai continuar negociando, mesmo que o tarifaço seja aplicado.
8: Estamos há mais de um ano negociando com os Estados Unidos. Depois temos que ver, nós temos muitos mecanismos, tem vários instrumentos e temos que examinar. Deve ser anunciado em algum momento brevemente, vamos ver e examinar. E a base das tarifas e reagir, mandar. Não deixamos de negociar e de conversar até o último momento. Até o dia de hoje houve conversas. Então, nós temos que esperar o que acontecer para examinar e divulgar as medidas que teremos que tomar para equilibrar as tarifas tomadas eventualmente pelos Estados Unidos.
0: 6:09.
4: O Senado aprovou em 2 turnos a PEC da aposentadoria especial para agentes de saúde, com impacto de quase 30 bilhões de reais em 10 anos.
0: A medida articulada pelo presidente do Senado, Davi Alcolumbre, é considerada uma pauta-bomba e representa uma severa derrota fiscal para o governo Lula.
4: Até os governistas votaram a favor do texto, Foram 73 votos favoráveis, apenas um contrário do senador Hamilton Mourão, do Republicanos do Rio Grande do Sul.
0: A nova regra prevê idade mínima de 57 anos para mulheres e 60 para homens, com 25 anos de contribuição na atividade.
4: Conforme a PEC, os profissionais passam a ter direito à aposentadoria no valor igual ao do último salário e com os mesmos reajustes dados a quem está na ativa.
0: A líder do governo no Senado, Tereza Leitão, do PT, manifestou preocupação com as contas públicas e não participou da votação.
9: A proposta cria despesas previdenciárias permanentes. O governo entende que a valorização dos profissionais deve caminhar juntamente com a preservação do equilíbrio das contas públicas e da capacidade do Estado de manter e ampliar a prestação desses serviços de qualidade a toda a população, assegurando a proteção dos servidores e a sustentabilidade das políticas sociais no presente e no futuro.
4: Como se trata de uma alteração constitucional aprovada em definitivo pelas duas casas, o texto segue diretamente para a promulgação e não pode ser vetado pelo presidente Lula.
0: O ministro da Fazenda, Dario Durigan, afirmou que o governo federal acionará o Supremo Tribunal Federal caso o texto promulgado não indique as fontes necessárias de receita.
10: Tem pedido para que pautas com alto impacto fiscal, sem previsão de receita, veja, a Constituição sempre previu que quando você cria um benefício previdenciário é preciso ter indicação de fonte de receita. E as medidas judiciais podem ser avaliadas sempre para que a gente respeite o equilíbrio fiscal.
4: Agora são 6:12.
0: O presidente dos Estados Unidos, Donald Trump, admitiu a possibilidade de ataques terrestres na guerra contra o Irã.
4: Em entrevista à Fox News, o republicano afirmou que uma ação desse tipo pode ser necessária.
0: Analistas afirmam que possíveis locais para uma operação terrestre incluiriam o principal terminal de exportação de petróleo do Irã ou a costa sul-iraniana ao longo do Golfo Pérsico.
4: Nesta madrugada, as forças americanas voltaram a bombardear o Irã.
0: Segundo o regime dos ayatolás, a ofensiva recente matou 7 soldados e mais de 30 civis.
4: O comando militar de Teerã afirma ter causado danos significativos ao quartel-general da 5ª Frota da Marinha dos Estados Unidos, baseada no Bahrein.
0: Ontem, o presidente Donald Trump desistiu de cobrar um pedágio de 20% sobre navios comerciais que cruzaram o Estreito de Hormuz, mas manteve a ordem de bloqueio total aos portos do Irã.
4: Apesar do recuo, o petróleo continua em alta. Neste momento, o barril do tipo Brent está sendo negociado a mais de $85.
0: 6:13.
4: Aqui no Brasil, o governo federal decidiu elevar de 30 para 32% a mistura obrigatória de etanol na gasolina pelos próximos 6 meses.
0: O aumento de 2 pontos percentuais busca blindar o bolso do motorista brasileiro contra a forte volatilidade do mercado internacional do petróleo, acentuada pela guerra entre os Estados Unidos e o Irã.
4: Segundo o Ministério de Minas e Energia, a medida tem potencial para reduzir a importação de gasolina pelo Brasil em 900 milhões de litros por ano.
0: O setor de biocombustíveis celebrou a decisão e projetou um aumento de produção de 4 bilhões de litros de etanol nesta safra para dar conta da nova demanda das distribuidoras.
4: A Anfávia, que representa as montadoras, criticou a medida, alegando falta de estudos técnicos de durabilidade sobre o impacto do novo combustível em motocicletas e carros movidos exclusivamente a gasolina.
0: 6:13.
4: O ministro André Mendonça, do Supremo Tribunal Federal, deve encaminhar à Procuradoria-Geral da República o relatório da Polícia Federal que indiciou 48 pessoas pelo esquema de descontos ilegais no INSS.
0: O Procurador-Geral da República, Paulo Gonê, vai decidir se denuncia ou não os investigados pelos crimes listados pela Polícia Federal.
4: Entre os indiciados estão os ex-presidentes do INSS, Alessandro Stefanuto e José Carlos Oliveira, além do deputado federal Euclides Petersen, do Republicanos de Minas Gerais.
0: De acordo com a investigação, o ex-presidente do INSS, Alessandro Stefanuto, recebeu uma propina mensal de R$ 250 mil para blindar a fraude e aprovar a manutenção dos convênios com a Conafer.
4: Entre os indiciados também estão o ex-procurador-geral do INSS, Virgílio Antônio Ribeiro de Oliveira Filho, suspeito de receber mais de R$ 6 milhões em propina. E o ex-diretor de benefícios, André Fidelis, que recebeu mais de 3 milhões.
0: Na lista de indiciados também estão o presidente da Conafer, Carlos Roberto Ferreira Lopes, que está foragido, E o lobista Antônio Carlos Camilo Antunes, o careca do INSS, que também está preso.
4: O senador Carlos Viana, do PSD de Minas, que foi o presidente da CPMI do INSS, afirmou que o indiciamento confirma o trabalho feito pelo colegiado.
11: Infelizmente, não teve um relatório aprovado, mas deixou toda uma série de provas, indícios, testemunhas prontas para que a justiça pudesse agir. E hoje nós estamos acompanhando com muita satisfação que pelo menos 48 pessoas estão indiciadas em um dos maiores escândalos em roubar aposentados do nosso país.
0: 6 horas, 15 minutos.
12: Daniel, para Pedro Porro, mételo, le pega.
4: Espanha venceu a França por 2 a 0 e voltará a disputar uma final de Copa do Mundo depois de 16 anos.
0: O time de Yamal dominou a equipe dos artilheiros Mbappé e Dembélé, apontada como favorita para levar o título, e chegou a 37 partidas sem derrota.
4: Após a vitória, o técnico da Espanha, Luis de la Fuente, falou sobre o confronto com a Argentina ou Inglaterra, que jogam hoje.
13: Obviamente no es lo mismo el fútbol de Argentina que el fútbol de Inglaterra. No es lo mismo el fútbol europeo que el fútbol sudamericano. Yo tengo mucha ilusión por enfrentarnos a Argentina por la amistad que tengo con Lionel Scaloni. Pero respeto muchísimo el potencial futbolístico que tiene Inglaterra, que en mi opinión también, antes de venir aquí al Mundial, creo que cité a Inglaterra como una de las auténticas candidatas.
0: Os ingleses confiam em Harry Kane para voltar a disputar uma final de Copa do Mundo depois de 60 anos.
4: Ele já fez 6 gols nesse Mundial e é o 4º colocado na artilharia da competição.
0: A Argentina disputará a 6ª semifinal de uma Copa do Mundo e pode chegar à 2ª decisão consecutiva se passar pelo rival histórico.
4: O atacante Lionel Messi já fez 8 gols nesse Mundial e pode ampliar o recorde de maior artilheiro da história das Copas do Mundo.
0: Argentina e Inglaterra entram em campo às 16h, hora de Brasília, para decidir quem vai encarar a Espanha no domingo na grande final da Copa do Mundo de Futebol. Estes são alguns dos destaques de hoje do Jornal da CBN. Você, nosso convidado, mande sua mensagem. Escreva para o WhatsApp 999119981. 999119981. Use o DDD 11. 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
4: 6h18.
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2: 6:20.
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2: Temos problemas na linha 12 Safira da CPTM. Quem tem os detalhes é o Guilherme Gimenez. Bom dia para você, Guilherme.
4: Oi, Cássia, bom dia para você, para o Milton e para todos os nossos ouvintes. Isso mesmo, devido a ato de vandalismo, trem circulando com velocidade reduzida e maior tempo de parada entre as estações USP Leste e Tatuapé, na linha 12 Safira da CPTM. Uma alternativa para quem está principalmente ali na região de Calmon, Viana, é pegar a linha 11 Coral para se aproximar da região central. Até esse momento, as demais linhas do transporte sob trilhos com operação normal. Cássia.
2: Muito obrigada, Guilherme Gimenez.
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7: Durante a madrugada, nós tivemos um incêndio numa comunidade na Vila Maria, aqui em São Paulo. Guilherme Gimenez atualiza as informações para nós agora no início do Jornal da CBN. Bom dia, Guilherme.
4: Oi, Milton, bom dia. Isso mesmo, incêndio por volta das 4:30 da manhã que aconteceu em uma comunidade ali na região da Vila Maria, próximo ao Parque Novo Mundo, na rua Giuseppe Marino. Aproximadamente 20 casas foram atingidas pelas chamas e até o momento não há informação sobre vítimas. O fogo já foi controlado pelas equipes do Corpo de Bombeiros e a fase agora desse incêndio está na parte de rescaldo, né? Então equipes seguem trabalhando por ali, tem várias interdições na região e principalmente uma interdição importante ali na ponte Domingos Frantioli Neto, que faz essa ligação, né, da Ticuatira ali, da Governador Carvalho Pinto, com a Marginal Tietê, para quem vai pegar no sentido rodovia Castelo Branco. Então, essa ponte está fechada e está causando muito congestionamento no trecho final da Ticuatira, que já trava desde antes do Parque Linear. O caminho do motorista está complicado, tem um desvio montado ali para uma via antes do acesso para a ponte, então, já atenção aí, quem está saindo ali, pegando a Ticuatira, tem esse congestionamento e esse bloqueio no trecho final, Milton.
7: 6:23.
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7: Muito bom dia para você, Gustavo Verardo.
8: Oi, Milton. Oi, Cássia. Bom dia, tudo bem?
2: Tudo certo. Bom dia, Gustavo.
7: Como será o dia hoje aqui na capital paulista?
8: Então, nós estamos começando o dia com sensação de frio, aquela sensação gelada. A gente tem mínimas na maior parte da cidade de São Paulo entre 10 e 11 graus. E o que eu destaco hoje é um dia aí de amplitude térmica grande, ou seja, tem massa de ar seco atuando, não temos chuva, temos aí um dia muito bonito pela frente, apenas com alguma nebulosidade até agora nesse começo de manhã, mas entre o final da manhã e principalmente à tarde, tendência aí de céu praticamente claro. A temperatura hoje salta dos 10 aos 22 graus. Então temos aí uma tarde super agradável.
2: Tarde agradável na cidade de São Paulo, mais uma vez sem chuva. E no interior do estado, como fica o tempo hoje, Gustavo?
8: Exato, Cássia. Bom, então, para o interior a gente também tem uma condição de tempo seco, viu? Todo o estado de São Paulo hoje vai ter aí tempo estável, sem chuva, muito sol, e aquece um pouco mais ali em áreas próximas ao Triângulo Mineiro e a divisa com o Mato Grosso do Sul e Paraná. Nessas áreas, as máximas podem atingir até a faixa aí dos 27 a 28 graus, inclusive com índices de umidade relativa do ar entre hoje e amanhã na ordem de 30%. E o ponto que eu trago de destaque é que pelo menos até o próximo domingo, segunda-feira, não há previsão de chuva. A gente vai ter um janelão de tempo seco, de tempo firme e não há estimativa de chuva. O destaque vai ser a amplitude térmica. Nessa quinta-feira para São Paulo, mínima na ordem aí dos 10 a 11 graus ainda e máxima de 25. E na sexta-feira, mínima em torno dos 12 e máxima de 25 a 26 graus. Então, aquece um pouco a cada dia. E, inclusive, na sexta e no final de semana, a gente vai ter rajadas de vento da direção noroeste que trazem um ar um pouco mais quente ainda lá das áreas centrais do Brasil. Então, final de semana de muito sol, umidade baixa e vento que ganha força entre o final da manhã e os períodos das tardes.
7: Esse é o cenário do litoral também?
8: Exato, Milton. Para o litoral, apenas hoje uma condição de nebulosidade um pouquinho maior, né, agora no período da manhã, mas nos próximos dias temos tempo seco. Nos próximos 7 a 8 dias, não há estimativa de chuva para nenhuma área do estado.
7: Muito obrigado, Gustavo Verardo. Muito obrigado. Um bom dia para você.
8: Até logo mais. Bom dia.
2: Até. 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Nosso ouvinte Mário Lemos, do Tucuruvi, já manda mensagem pra gente falando do tempo, inclusive mostrando que lá no Tucuruvi, ele mandou uma foto, já tem um solzinho aparecendo. Essa é a previsão para hoje. A gente estava conversando agora há pouco com o Gustavo Verardo, que destacou a amplitude térmica. Então agora tá frio, a gente tem esses 10 graus de temperatura, mas logo mais temperatura chega aos 22 aqui na cidade de São Paulo. No interior do estado, temperaturas ainda mais elevadas.
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2: Seis e 28.
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0: Bom dia, Eduardo Howen.
1: Bom dia, Milton. Bom dia, Cassi. Bom dia a todos os ouvintes.
2: Bom dia, Eduardo.
0: A Cristiane é nossa ouvinte de Goiânia. Ela diz que tem pressão alta controlada. E pergunta, quem tem hipertensão pode fazer musculação sem preocupação?
1: Bom dia, Cristiane. Milton e Cassi, a resposta é sim. E tem mais, a musculação não só é segura, como ela é recomendada para quem tem hipertensão. Então, o que, que os trabalhos mostram? Assim, tem estudos com hipertensos, milhares de hipertensos, que mostrou que o treino de força reduz a pressão arterial em média 6 milímetros de mercúrio ali na pressão sistólica e 5 na pressão mínima. Então, a pressão máxima desce 5 milímetros de mercúrio e na pressão mais baixa ali 5 milímetros de mercúrio. Então, isso é comparável, às vezes, até algumas medicações. Então, o que, que a gente aprende com isso? Que o exercício, como a musculação, ele é tão eficaz quanto o exercício aeróbico para baixar a pressão arterial. Então, é muito importante, é uma ferramenta eficaz, não só para baixar a pressão, mas também para prevenir tipos de doenças, né? Como infarto, AVC, diabetes, o exercício físico, a gente já sabe os benefícios. E qual que é o protocolo ideal? Assim, quantas vezes por semana, né? Então, a gente sabe que treinar de 2 a 3 vezes por semana, de intensidade moderada, vigorosa, ali pelo menos 2 meses, ou seja, 8 semanas, a musculação já melhora a saúde dos vasos sanguíneos e reduz a resistência vascular. Ou seja, 8 semanas a gente já tem um benefício aí na saúde dos nossos vasos e com a melhora da pressão arterial. O que, que a gente tem que ter de atenção? Primeiro, né, tem que fazer exercício já com uma forma controlada de pressão arterial, não num pico hipertensivo. Então, quando você vai fazer o exercício, a gente não prender ali a respiração durante o exercício. Então, expire durante o esforço e inspire durante o relaxamento. Então, prender a respiração pode causar aqueles picos perigosos de pressão arterial. Então, a gente tem que aprender. Vai fazer ele durante o esforço, solta o ar e quando você está relaxando, puxa o ar. E segundo, sempre começar com cargas leves a moderadas e vá progredindo aos poucos. Então, não sair fazendo loucamente na academia com grandes cargas. Então, vai gradualmente. Para quem não está acostumado com a academia, inicia-se nas máquinas, né, que tem mais estabilidade durante o exercício do que ir diretamente naqueles pesos livres até aprender ali a fazer o exercício corretamente. E lembrando que não é que você está fazendo pressão, você está fazendo exercício, você vai parar seu remédio. Então, continua a medicação, vai acompanhando o seu médico. E muitas vezes, Milton e Cássia, a gente tem que reduzir aí a medicação das pessoas. E para quem tem uma hipertensão leve, só de fazer atividade física e com isso também já às vezes melhora até o peso, muitas vezes a gente tira a medicação quando controla aí só com o exercício físico. Então, Cristiane, musculação não só pode, como deve fazer parte aí no tratamento de pressão alta. E com uma orientação de exercício adequado, fazendo exercício direitinho, é uma grande ferramenta que nós temos aí para controlar a pressão alta e ainda melhorar a nossa saúde do coração.
0: Muito obrigado, Eduardo Howen, e obrigado a Cristiane, que mandou a mensagem para bemestar@cbn.com.br. Você pode fazer o mesmo que a Cristiane. Primeiro, atividade física. Depois, mandar perguntas para cá, tirar suas dúvidas, que o Dr. Eduardo Howen responde todas as manhãs ao vivo para você. Bom dia, Howen.
1: Bom dia a todos.
2: Bom dia.
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0: quarta-feira, 15 de julho de 2026. O governo dos Estados Unidos deve aplicar hoje um novo tarifaço de 25% sobre as exportações brasileiras. A decisão da Autoridade do Comércio Americano encerra um processo que começou há um ano, abriu uma disputa entre os dois países e mobilizou setores da economia de ambos os lados. Ontem, auxiliares do presidente Lula se reuniram remotamente com o chefe do escritório de representante comercial dos Estados Unidos, Jamison Greer, mas não houve recuo nem indicação de qual será a decisão. No encontro, o ministro do Desenvolvimento e a diplomacia brasileira reiteraram o caráter considerado injusto das sobretaxas. De acordo com o Washington, a iniciativa é uma resposta a práticas de comércio desleais e discriminatórias adotadas pelo Brasil. O Senado aprovou a PEC que cria aposentadoria especial para agentes comunitários de saúde e de combate a endemias. A proposta é considerada pauta-bomba pelo governo federal. Apesar da posição contrária do Planalto, a bancada governista votou a favor da proposta, incluindo 8 dos 9 senadores do PT e parlamentares aliados de partidos como PSB, PSD e MDB. O impacto fiscal da medida é de R$ 27 bilhões, de acordo com o cálculo do Ministério da Previdência. O segundo finalista da Copa do Mundo será definido hoje. Inglaterra e Argentina entrarão em campo às 16h. Transmissão na CBN começa às 15h. O vencedor da partida vai enfrentar a Espanha, que derrotou a França ontem por 2-0. A decisão está marcada para domingo em Nova Jersey. No horário de Brasília, 18h35.
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0: Marginal do Rio Tietê, para quem vai no sentido do Cebolão, com o trânsito ruim da saída da Dutra até a região do Sambódromo do Anhembi, pista local nesse caminho valendo mais a pena. Depois o trânsito melhora, volta a ficar ruim da Anhanguera até o acesso para Marginal Pinheiros. Para quem vai no sentido da rodovia Ayrton Senna pela Tietê, tudo muito ruim da saída do Cebolão até um pouco antes da ponte do Piqueri, até a altura ali da ponte Comunidade Húngara. Tem inclusive registro de ocorrência no trecho. Já já a CET responde a gente e informa mais sobre esse acidente. Depois o trânsito libere aí boas condições.
1: 6h36.
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0: A gente virou expert no veneno que vem dos outros. Perceba um detalhe. A gente reconhece relação tóxica na novela das 9 em 3 capítulos. Aponta o vilão antes do primeiro intervalo. Enquanto isso, o vilão de nossa casa escapa ileso. Por um simples motivo, porque vem com selo de afeto e nota fiscal de amor. E é por isso que a maioria das pessoas não diz "minha mãe me adoece", diz "minha mãe é assim mesmo". Ninguém fala "meu chefe me humilha", diz "ele é exigente". A palavra certa fica presa na garganta, porque admitir custa muito caro. Um namoro ou uma amizade ruim, você consegue terminar mais fácil. Mas, da família, você não se demite e do emprego você depende. E desse modo a gente normaliza o que não consegue largar, instinto puro de sobrevivência, igualzinho ao do eleitor que defende com unha e dente o sujeito que o trai há 20 anos e que é tão ou mais corrupto do que o adversário. Só porque encarar o erro machuca mais do que continuar apanhando. O pesquisador Peter Levine passou décadas estudando como o trauma se instala no corpo antes de chegar à consciência. O organismo registra a ameaça muito antes de a cabeça decidir se aquilo é perigoso ou não. É por isso que o estômago aperta quando certo número aparece na tela, que a respiração muda quando você ouve a voz de determinada pessoa ou o corpo trava antes de você entender por quê. O corpo já deu o veredito, mas a sua cabeça adoecida segue fazendo campanha para o agressor. Relação tóxica não tem só um endereço. Mora no amor, na família, no trabalho, na política. Na verdade, só uma coisa muda nessa história, que é o nome que a gente dá para continuar ficando e se envenenando.
1: Esse é o Rossandro Klinger, que está todos os dias conosco aqui no Jornal da CBN. Você também pode acompanhar o Refletir para Viver lá no nosso site cbn.com.br. 6h38.

0: A Espanha vai disputar a final da Copa do Mundo após eliminar a França por 2-0. E os torcedores fizeram a sua festa, aqui no Brasil também.
1: A seleção da Espanha venceu a semifinal contra a França e foi a primeira equipe a garantir uma vaga na final da Copa do Mundo de 2026, chegando à segunda decisão do país na história. A primeira final espanhola foi em 2010, no Mundial da África do Sul, quando se sagrou campeã ao vencer a Holanda com gol do meia Andrés Iniesta. O meio-campo rítmico, ao melhor estilo flamenco da Espanha, venceu o ataque carnavalesco da França, com gols do atacante Mikel Oyarzabal e do lateral Pedro Porro. Apesar de o placar de 2-0 aparentar uma certa tranquilidade, a torcida ibérica não estava tão relaxada assim. Descendente de espanhóis, Ana Maria tomava um vinho para brindar a classificação e relaxar após um jogo nervoso. Ela gostou da atuação da equipe do técnico Luis de la Fuente e já adiantou que espera encarar a Inglaterra na final.
2: Foi muito nervosa mesmo, né? O jogo, a França, a gente sabe que era assim, a que estava, né, em alta, e eu mesmo realmente eu acreditava na Espanha, mas eu tinha meu pezinho atrás. Mas graças a Deus, os caras jogaram muito bem e espero que joguem assim contra a Inglaterra.
1: Marcelo Cerdeira destacou a garra do time espanhol e disse que não prefere especificamente o time inglês na decisão, mas sim escapar de Lionel Messi.
3: Eu achei que a Espanha dominou o jogo inteiro desde o começo, jogou com raça. A França, apesar de ser uma das favoritas, mostrou que o futebol não é aquilo que todo mundo pensa. E tô bem otimista. Eu acho que a Espanha, ou pegando a Argentina ou a Inglaterra, ela sai vitoriosa nessa Copa. Ela merece muito. Messi é um problema, né? Ele é um cara que a gente sabe que ele entra e resolve. Então eu tenho medo. Então eu prefiro que já tire ele antes para que a gente tenha mais chance de vitória aí.
1: A espanhola Maria Dolores, nascida na região da Galícia e que mora no Brasil há 69 anos, projeta uma final 100% em castelhano.
4: Eu confio no nosso goleiro, na nossa defesa, no nosso meio de campo e principalmente no nosso ataque. A Argentina está mais cansada. Eu prefiro nossos irmãos argentinos.
1: Nesta quarta-feira, às 16h, em Atlanta, a Inglaterra e a Argentina decidem a segunda vaga para a final da Copa do Mundo, que acontece no domingo, também às 16h, em Nova Jersey. De São Paulo, Luiz Del Boni.
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1: O pedágio eletrônico está chegando na Ecovias Imigrantes.
2: Falando agora de rodovias, quem chega à capital pela Regis Bittencourt já enfrenta lentidão na aproximação com o Embu das Artes, trânsito ruim do 284 até o 280, ali um pouco antes do acesso para o Rodoanel Mário Covas. Depois, entre o Rodoanel e o Largo do Taboão, trânsito livre. Raposo Tavares também congestionada no trechinho final na aproximação com a região do Butantã, desde o Jardim Bonfiglioli até o acesso para a Rua Sapetuba. Corredor da Pirajussara e Eliseu de Almeida é a melhor opção. Castelo Branco também ruim na aproximação com a Marginal Tietê, do 18 até o acesso às marginais.
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0: Estação Terminal, Terminal Station, Calmon Viana.
1: Vamos atualizar a situação pela linha 12 Safira da CPTM. Mais cedo havia problemas por lá, o Guilherme Gimene está acompanhando. Qual é a situação agora, Guilherme?
2: Cássia, agora processo de normalização na linha 12 Safira da CPTM, de acordo com a nota da assessoria da CPTM. Entre as 5 horas da manhã e as 6h20, os trens circularam com velocidade reduzida e maiores intervalos entre as estações USP Leste e Tatuapé, devido a um ato de vandalismo em uma caixa de sinalização que acabou ficando danificada nesse trecho. Repetindo, de acordo com a CPTM, está já em processo de normalização a operação na linha 12 Safira, mas a gente sabe, né, Cássia, que o processo de normalização costuma demorar e afetar por mais tempo a vida do usuário do transporte público. Nas demais linhas operadas pela CPTM, pelo metrô, pela TIC Trens, operação normal até agora, Cássia.
1: Muito obrigada, Guilherme Gimenez. E você que acompanha a nossa programação sempre nos ajuda a monitorar as condições do transporte coletivo também. Tem informação sobre trem, metrô, ônibus? Pode e deve mandar o seu WhatsApp aqui pra gente, inclusive o seu áudio. Nosso número é o 999-11-9981. Ô, Milton Jung.
3: Diga lá.
1: Tem ouvinte aqui mandando mensagem, gostei, hein? Nosso ouvinte de Vitória confessa que ontem, quando o jogo estava 2-0, ele estava torcendo para a França fazer um golzinho para eu poder cravar o meu placar.
3: De 2-1.
1: É, eu estava torcendo também, viu, Og?
3: Foi o Og que escreveu para nós, ele é de Vitória, ele disse que ontem estava nessa torcida por você. Hein? Você vê que você é uma influencer.
1: Gostei. E ó, mesmo não tendo conseguido a pontuação completa que eu poderia alcançar caso tivesse cravado o resultado, subiu um pouquinho no bolão, voltei
3: subiu
1: pro pódio.
3: Subiu bastante no bolão, subiu bastante.
1: Terceira
3: no
1: posição.
3: Bolão. É, eu só não vou torcer por você, você sabe por quê, né?
1: Por quê?
3: Porque ultimamente, pra quem eu torço, perde.
1: Então
3: eu não vou nem torcer pra você,
1: tá
3: eu vou
1: bom.
3: Ficar na minha, eu vou ficar só assistindo. Tá bom? Só você subindo aí.
1: Tá certo.
3: Temos mais 4 partidas aí pela frente. Essa semifinal de hoje, depois você conta pra nós quem vai levar. E temos as partidas de terceiro, quarto e, claro, a decisão do título. Terceiro, quarto no sábado, decisão do título no domingo.
1: Vamos ter agora informações aqui de São Paulo com Guilherme Gimenez, que está acompanhando um problema na região central. Falta de energia, é isso, Guilherme?
2: Isso mesmo, Cássia. Amanhã, com muitos problemas na cidade de São Paulo e uma informação da Enel, que afirma que houve um desligamento de circuito na rede elétrica que afetou o fornecimento de energia nesta madrugada para clientes da região central, ali na região do Centro Histórico, que pega bairros como República, como a Sé. Nesse momento, de acordo com a Enel, cerca de 860 clientes afetados em ruas e avenidas ali no trecho do Centro Histórico, onde equipes seguem atuando para normalizar essa situação. A Enel não informou que horas aconteceu esse desligamento e também não nos deu um prazo para que a situação seja normalizada. Então tem esse problema também na região central, falta de luz ali no Centro Histórico de São Paulo. Cássia.
1: Muito obrigada. Aliás, se for o seu caso, se você tiver sem energia aí na sua casa, pode compartilhar essa informação conosco aqui no WhatsApp 999-119981.
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1: Seis e 47.
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3: No episódio de hoje, conheça a experiência de uma fintech que usou a tecnologia blockchain para abrir novos espaços no mercado e alcançar um público que até então estava desatendido.
6: Durante muito tempo, pequenos ativos como recebíveis, imóveis ou projetos de empreendedores tiveram dificuldade para captar recursos de investidores. A fintech Tokeniza enxergou nesse vazio uma oportunidade de mercado usando blockchain, como conta o CEO e cofundador Michel Mendes.
7: A gente olhou e viu que não tinha como eu atender, por exemplo, um hotel, um pequeno empreendedor, um projeto pequeno, uma antecipação de recebível, com uma facilidade que compensasse eu atender esse pequeno captador dentro do mercado tradicional. Porque o custo de atender essa pessoa, ele era muito alto para um banco, para uma financeira, para um mercado assim.
6: Reduzir custos da operação para torná-la viável foi apenas o primeiro passo. A tecnologia também deu à empresa liberdade para criar produtos financeiros a partir de ativos que normalmente ficavam fora do radar do mercado tradicional.
7: A blockchain permitia que a gente fizesse isso de maneira mais prática, mais rápida, com uma regulamentação mais simples e usando muito mais a criatividade. Eu deixava de ser só antecipação de recebível, algum título de banco e tal, e passava a pegar a ideia de um, sei lá, um hotel, uma construção, uma antecipação até, uma ideia que um empreendedor quer tirar do papel. Eu comecei a pegar isso e transformar isso em produtos financeiros de fato.
6: O caso da Tokeniza mostra que quando a tecnologia reduz barreiras, ela amplia as possibilidades de mercado e cria espaço para novos produtos, novos negócios e novas oportunidades de crescimento. Lara Silger, especial para a CBN.
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1: Comecinho desta semana aqui no Jornal da CBN, o Milton chamava a atenção para a preocupação em relação àquela medida provisória do frete. Tava para vencer, ainda não tinha sido votada. O Senado aprovou a MP. Essa medida provisória altera as regras da Política Nacional de Pisos Mínimos do Frete Rodoviário. A votação ocorreu há apenas 2 dias do prazo final para que o texto perdesse a validade e ocorreu sob pressão dos caminhoneiros. Principal ponto de recuo no texto aprovado foi a derrubada do piso salarial nacional de R$5.000 mensais para os caminhoneiros, que havia sido incluído pela Câmara dos Deputados. A exclusão foi feita de forma supressiva para evitar que a matéria tivesse de voltar à Câmara, deixando a definição de valores para futuras negociações coletivas. A nova legislação prevê multas de R$100.000 a R$1.000.000 para quem pagar frete abaixo do piso, além da suspensão ou cassação do registro de transportador em casos de reincidência. O texto também atualiza as tolerâncias para medição de peso por eixo em caminhões de grande porte. O projeto segue agora para sanção presidencial com dispositivos polêmicos de anistia, incluindo o perdão de multas para motoristas que participaram de bloqueios de rodovias depois das eleições de 2022. O Palácio do Planalto já sinalizou que o presidente Lula deve vetar esse perdão de caráter político. Agora são 6h52.
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1: Ainda estamos com aquele problema de falta de energia no centro da capital paulista. Algumas ruas amanheceram às escuras nesta quarta-feira. Mais cedo, Guilherme Gimenez trouxe essa informação. Foi algum problema ali relacionado à Enel, que acabou desligando a luz nesta região. E não há ainda previsão para o retorno da energia. Se você está em uma destas ruas sem luz na manhã de hoje, conta pra gente como que tá sendo a sua experiência. Manda mensagem pra cá, você pode escrever pro nosso WhatsApp ou pode mandar também o seu áudio pra gente. No caso do áudio, 30, 40 segundos, começa se identificando, contando de onde você tá falando e aí manda pra cá a sua informação.
3: E nós temos recebido aqui por parte dos nossos ouvintes, nós falamos um pouquinho mais cedo sobre a previsão do tempo. Isso. Temperatura máxima hoje é 25 graus.
1: 22 aqui 22, em São Paulo, pode chegar a 25 em outras regiões do estado.
3: 22 graus aqui em São Paulo. Por que que eu estou falando sobre isso? Pelo menos dois ouvintes nos escreveram em diferentes partes aqui da cidade de São Paulo, um de Cangaíba, o Mário,

0: Agradeço a todos vocês que escrevem para nós.
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2: Nosso ouvinte Cristiano fala da zona norte de São Paulo. Ele acabou de passar pelo Vale do Anhangabaú. Passou ali pelo túnel do Anhangabaú. Tá tudo escuro por lá. Provavelmente está relacionado a essa questão da falta de energia na região central da cidade de São Paulo. Cristiano, muito obrigada por ter mandado para cá a sua mensagem.
0: Aliás, o William escreveu, diz assim: eu morava em São Mateus, Zona Leste, agora moro em Santo André e hoje notei as luzes oscilando do quarto, da sala, do banheiro, da garagem. Ele quer, pensa assim, então, será que tem alguma relação com essa falta de luz em alguns pontos de São Paulo? Foi o William, de Santo André.
2: 6h57.
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0: Muito bom dia, professor Mário Sérgio Cortella.
1: Bom dia, Milton. Bom dia, Carlos.
2: Bom dia, professor.
0: Chama atenção reportagem que está publicada hoje no Jornal Globo e traz dados publicados ou divulgados pelo Instituto Quest em parceria com o Instituto Futuro é Infância Saudável e que mostra que a maioria dos brasileiros diz que o diálogo é a melhor forma de educar crianças. Mas práticas violentas seguem presentes no cotidiano. 91% das pessoas defendem a conversa como principal estratégia para corrigir comportamentos infantis. Mas quando perguntados lá se já tomaram alguma atitude assim mais violenta em relação a uma criança, as pessoas dizem que já tomaram, numa contradição de como tratar essa relação com entre pais e filhos, ou adultos e crianças, professor.
1: Pois é, nós estamos alterando a nossa concepção para melhor até, onde há uma maior não aceitação da brutalidade, da violência, daquilo que é o suplício. Mas, por outro lado, ainda são modos antigos, né? Muita gente ainda entende, né, que esse modo, né, de rispidez, não de firmeza, porque a firmeza é necessária, mas de rispidez que chega até, né, à forma da brutalidade, da violência física, que ela é uma alternativa. E isso, claro, pouco a pouco vai sendo alterado e precisa sê-lo. Vontade, às vezes, de gritar, a gente tem, né, meu, de Cássia, até com adulto, e vez ou outro até o faz. Eu fiz várias vezes na vida, mas nunca fiz aquilo que é o castigo físico, ou bater, como se dizia. Isso chega a momentos em que a gente ainda vive uma percepção de que não é correto fazê-lo, mas ainda não tem uma clareza muito forte. Diálogo é bom, mas diálogo não é submissão. Diálogo é importante, mas diálogo não é rendição. É só uma forma de participar, né?
2: Agora, professor, me chamaram a atenção aqui, ou me chamou a atenção aqui, alguns dados dessa pesquisa, alguns percentuais, para ser mais específica. Na amostra, 49% reconheceram já terem dado tapas em crianças e 27% afirmaram já ter utilizado objetos para bater em uma criança. E a gente não tem percentuais assim quando a gente pensa em agressão entre adultos. Por que que a gente acha normal bater em criança e não acha normal bater em adulto?
1: É, todo o nosso caminho de história, de imaginar que o menor de tamanho, o menor de idade, o menor de poder, é alguém que seja submisso de qualquer modo, isso sempre valeu. No processo de escravização também, na relação masculino-feminino para muita gente, portanto, essa ideia de que

0: quem pode, tudo pode. E, portanto, o uso até de objeto, ele será um elemento de instrução e disciplina. Ainda bem que a gente vem alterando. Insisto numa coisa, né, Cássia? Firmeza, a ideia de responsabilização. Eu não temo nem a palavra castigo. Castigo entendido como privação, mas nunca, nunca como uma forma, né, em que se vá usar a agressão, porque isso, de maneira alguma, é educativo. Assim fosse, né, as penitenciárias seriam centros de excelência de educação, né?
1: Muito obrigado, professor Mário Sérgio Cortella, e um bom dia.
0: Abraço.
2: Abraços.
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0: Quarta-feira, 15 de julho de 2026. A Receita Federal paga hoje R$500 milhões em restituições automáticas do Imposto de Renda, projeto piloto batizado de Cashback. Receberão dinheiro 3,5 milhões de contribuintes que tiveram desconto em 2024 e não entregaram a declaração no ano seguinte. Os depósitos serão feitos em parcela única via Pix por meio exclusivamente da chave CPF. O valor é limitado a R$1.000 por pessoa. Ficaram de fora do lote cerca de 500 mil contribuintes que não têm o documento cadastrado como chave Pix. A economia com aumento da quantidade de etanol anidro na gasolina de 30 para 32% pode superar US$223 milhões, de acordo com cálculos do setor. Com a medida, o governo espera evitar a importação de pelo menos 450 milhões de litros de gasolina no período de vigência da iniciativa, que é inicialmente 180 dias. O Conselho Nacional de Política Energética atribui a decisão à instabilidade no mercado de petróleo em razão da guerra no Oriente Médio. R$1.800 milhões ainda guardam resgate meses depois da liquidação dos bancos Master, Willbank e Pleno. Segundo estimativa do Fundo Garantidor de Créditos, cerca de 100 mil credores com direito a ressarcimento não se manifestaram até o momento. O FGC já realizou o pagamento de R$50.300 milhões aos credores com investimentos sob proteção do fundo. No horário de Brasília, 7:03.
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0: Marginal Pinheiros para a Zona Sul tem ocorrência no comecinho da Ré Olímpica da USP, um pouco depois da ponte do Jaguaré, causando muito congestionamento já desde a saída do Cebolão, vai afetando o trecho final da Tietê e também da rodovia Castelo Branco na chegada a São Paulo. Melhor alternativa para evitar esse pedaço da Pinheiros é o corredor da Gastão Vidigal, Fonseca Rodrigues e Pedroso de Moraes, com boas condições até Pinheiros.
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2: 7:04.
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4: Muito bom dia a você que escolheu ficar mais bem informado ouvindo o Jornal da CBN na manhã desta quarta-feira, 15 de julho de 2026, quando o Instituto Quest divulga mais uma rodada de pesquisa eleitoral com avaliação do governo e a intenção de voto na eleição presidencial de 2026. É a nona rodada da pesquisa Genial Quest. A Rani Veloso está em Brasília e traz os principais números dessa pesquisa que foi divulgada agora há pouco. Rani, bom dia.
5: Bom dia, Milton, Cássia e a todos que nos acompanham. É isso mesmo, a pesquisa Genial Quest divulgada hoje mostra o presidente Lula liderando com 8 pontos à frente no cenário de segundo turno, com 45% das intenções de voto contra 37% de Flávio Bolsonaro, o principal opositor pré-candidato pelo PL. O que representa o aumento de 1% de Lula e a queda de 1% de Flávio em comparação ao levantamento do mês passado. Os votos brancos, nulos e indecisos somam 18%. Em abril, Flávio Bolsonaro chegou a passar Lula numericamente, mas depois do áudio em que Flávio pediu dinheiro a Daniel Vorcaro, dono do Banco Master, começou a cair nas intenções. E agora Lula alcançou a maior vantagem desde janeiro deste ano, quando estava 7 pontos à frente do bolsonarista. A avaliação de Lula melhorou, sobretudo, com os independentes, que agora somam 40% das intenções de voto, um aumento de 3 pontos em comparação a junho. Mas Flávio também subiu de 24% para 27% nesse mesmo grupo. Os independentes que dizem que não vão votar chegam a 26%. Esses podem decidir as eleições. Em outras simulações, também de segundo turno, Lula permanece com 45% liderando aí em todos os cenários contra 36% do candidato do PSD, Ronaldo Caiado, 35% de Romeu Zema, do Novo, 33% de Renan Santos, do Missão. No primeiro turno, Lula aparece com 40%, enquanto Flávio Bolsonaro com 28%, Ronaldo Caiado com 4%, Renan Santos com 3% e Zema com 2%. Quando se aborda a rejeição, Flávio Bolsonaro lidera com 57%. Em abril era 52%, ou seja, aumentou 5 pontos. Lula, em relação à rejeição, aparece com 50%. Em abril, também era 50%. Sobre a repercussão do vídeo de Michele Bolsonaro com críticas a Flávio Bolsonaro, 49% disseram que ficaram sabendo, enquanto apenas 33% souberam do pedido de desculpa de Flávio à madrasta. 45% disseram que Michele acertou ao divulgar o vídeo contra 38% que acreditaram que ela errou. E 31% acham que as declarações de Michele são totalmente verdadeiras, contra 16% que acreditam ser totalmente falsas. Mas 47% disseram que a participação de Michele não aumenta as chances de vitória de Flávio Bolsonaro, contra 38% que acreditam que ela aumenta, sim, a chance de vitória do enteado. Entre os lulistas, 62% aprovaram o ato da ex-primeira-dama. Já entre os bolsonaristas, o índice se inverte. Cai para 20% de aprovação e 64% opinaram que Michelle errou. Entre os independentes, fica equilibrado. Para 39%, ela acertou e para 36%, Michelle errou. Às vésperas de um possível novo tarifaço, né, porque foi quando a pesquisa foi feita, esse novo tarifaço pode ser decidido ainda hoje, e também no discurso de defesa de soberania e do PIX, a avaliação do governo Lula melhorou um ponto percentual em relação ao mês passado e agora está com 48% de aprovação contra 47% de desaprovação, que também teve a queda de um ponto percentual. Entre os independentes, o índice é o mesmo. 45% aprova o governo e 45% desaprova. O levantamento foi realizado entre os dias 10 e 13 de julho, com 2.004 entrevistas. A margem de erro é de 2 pontos percentuais para mais ou para menos, com nível de confiança de 95%. O levantamento está registrado na Justiça Eleitoral sob o número BR07181/2026. Milton.
4: Muito obrigado, esses foram os números iniciais que fazem parte dessa pesquisa Genial Quest que a Rani Veloso nos trouxe. O Felipe Nunes, que é o CEO da Quest, publicou agora há pouco nas suas redes sociais uma série de avaliações e destaques a propósito desses dados da pesquisa, a nona pesquisa Genial Quest para a corrida eleitoral. O primeiro destaque que o Felipe Nunes nos traz é que o saldo de aprovação positivo do presidente Lula, pela primeira vez desde dezembro de 2024, a aprovação do governo chegou a 48%, a desaprovação foi a 47%. Então, pela primeira vez, ele tem um saldo de aprovação positivo desde dezembro de 2024. Isso falando sobre avaliação de governo, avaliação do governo Lula. E aí, claro, ele destaca depois que na pergunta estimulada de primeiro turno, Lula chega a 40% das intenções de voto, Flávio fica com 28%. E comenta mais à frente que essa fragilidade da campanha de Flávio, que se identifica em vários dos índices que foram levantados, pode ser justificada por alguns fatores, e o mais expressivo deles foi o conflito com Michele Bolsonaro, que ficou conhecido por apenas metade dos brasileiros, porque esse também é um olhar que o pesquisador faz para entender o quanto determinada informação é realmente conhecida pelo eleitor brasileiro. Mais à frente, o Felipe Nunes lembra que os vídeos divulgados parecem ter provocado algum dano dentro da base potencial do Flávio, já que 35% da direita e 20% do bolsonarismo acham que Michele acertou ao divulgar o vídeo. Ainda hoje, aqui no Jornal da CBN, nós vamos analisar esses números para você na conversa com o Lauro Jardim, logo depois das 8 horas da manhã. Agora são 7h12.
2: Agora há pouco, na participação da Rani Veloso, ela mencionou a questão do tarifaço, que deve ser decidido ainda hoje. Temos mais informações a respeito dessa tarifa que o governo dos Estados Unidos deve aplicar contra o Brasil. Letícia Valente, bom dia para você.
6: Bom dia, Cássia, Milton, ouvintes do Jornal da CBN. Ontem, auxiliares do presidente Lula se reuniram remotamente com o chefe do escritório do representante comercial dos Estados Unidos, Jameson Greer, mas não houve recuo e nem indicação de qual será a decisão. Nesse encontro, o Ministério do Desenvolvimento e a diplomacia brasileira reiteraram o caráter considerado injusto das sobretaxas. Os representantes do governo brasileiro também criticaram a tarifa de 12,5% que os norte-americanos ameaçam impor ao Brasil e mais de 59 países por falta de controle sobre o trabalho forçado. O tarifaço de 25% é uma resposta às supostas práticas de comércio desleais e discriminatórias adotadas pelo Brasil. Entre as acusações de Washington estão o favoritismo regulatório ao PIX, barreiras à importação do etanol americano, disputas sobre propriedade intelectual e falhas no combate ao desmatamento ilegal na Amazônia. Se for confirmada, a sobretaxa vai atingir madeira e derivados, rochas ornamentais de construção, maquinário industrial e equipamentos, café solúvel e etanol de milho. O ministro da Fazenda, Dario Durigan, disse que a pasta vai recomendar ao presidente Lula a adoção da lei de reciprocidade.
7: O processo de reciprocidade ele foi startado no passado, ele foi iniciado no passado. A gente chegou a suspender a tramitação do processo de reciprocidade, seguindo a lei do Congresso Nacional, quando houve uma suspensão, quando houve uma espécie de volta atrás no tarifaço. Com isso agora, acho que é provável que a gente, uma vez consultado o presidente Lula, que a gente retome o processo de reciprocidade. Tudo isso dentro de um cenário de avaliação com calma e cautelosa, porque de fato a gente não tem confirmação de nada ainda, tá?
6: Estimativas da Confederação Nacional da Indústria apontam que a barreira alfandegária pode impactar mais de 4 mil produtos nacionais, o equivalente a 15 bilhões de dólares. Para proteger as cadeias produtivas americanas e evitar o descontrole da inflação interna, a Casa Branca deve confirmar uma lista de exceções ao tarifaço. Devem ser poupados a maior parte dos produtos agropecuários do Brasil, como a carne bovina, frutas, sucos e café em grão, aeronaves e partes de aviação da Embraer, minerais críticos, fertilizantes, medicamentos e insumos industriais básicos. Nos bastidores, o governo brasileiro aposta que o anúncio de Donald Trump não resulte em cobrança imediata, mas em um processo de implementação gradual, repetindo o modelo adotado no ano passado. Cássia.
2: Muito obrigada, Letícia Valente.
4: Nós temos agora às 7 horas e 15 minutos. Nós vamos ao Rio de Janeiro. Estamos em contato com o Diogo Bugalho, que tem informações sobre uma operação que mira um esquema que lavou dinheiro para facções criminosas e pode ter conexão com um operador da Al-Qaeda. Diogo Bugalho, bom dia.
8: Bom dia, Milton. Bom dia a todos. É isso mesmo. E até agora, 8 pessoas foram presas nessa operação da Polícia Civil e do Ministério Público do Rio para desarticular essa rede de lavagem de dinheiro que prestava serviços ao Comando Vermelho, ao Terceiro Comando Puro e ao Primeiro Comando da Capital, o PCC. Os investigadores identificaram ainda, como você disse, uma possível ligação financeira internacional com o integrante de uma estrutura de financiamento da Al-Qaeda. De acordo com a polícia, esse esquema movimentou mais de 100 milhões de reais do tráfico de drogas entre 2021 e 2024. Essa operação, batizada de Operação Hawala, cumpre mandados de prisão e busca e apreensão aqui no Rio de Janeiro, em São Paulo, Minas Gerais e também em Foz do Iguaçu. Essa investigação começou a partir da atuação do Terceiro Comando Puro, TCP, no complexo de São Carlos, que fica aqui na região central do Rio. A polícia descobriu que a mesma engrenagem financeira também era usada para lavar dinheiro proveniente de outras facções criminosas, como nós dissemos, como o CV e o PCC. Funcionava como uma espécie de prestadora de serviços financeiros ali para diferentes grupos criminosos. Nessa ação de hoje, os policiais se envolveram em confronto justamente no complexo de São Carlos, que fica aqui numa parte bem central do Rio de Janeiro, próximo, inclusive, ao túnel Santa Bárbara, que é uma das principais vias de ligação entre as zonas norte e sul. Os moradores dali da região relataram muitos tiros nesse início de manhã. Durante as investigações, a polícia também identificou um núcleo de empresários de origem libanesa que era apontado como responsável por ampliar a circulação interestadual e internacional desses recursos ilícitos. As investigações identificaram indícios da atuação desse núcleo na tríplice fronteira Brasil, Argentina e Paraguai, área que historicamente é monitorada como polo de operações financeiras e logísticas de grupos criminosos. Os agentes também identificaram essa relação, Milton, que você citou, com um homem aí sancionado pelos Estados Unidos por supostamente integrar a estrutura de financiamento da Al-Qaeda. Esse vínculo vai ser aprofundado a partir da análise das provas apreendidas durante a operação de hoje. Está em investigação ainda, mas chama bastante a atenção. Seguimos acompanhando a operação ainda em andamento. Milton.
4: As informações foram do Diogo Bugalho, no Rio de Janeiro.
2: Do Rio de Janeiro para São Paulo, temos uma operação contra a fraude no ICMS. O Pedro Fagundes tem os detalhes. Bom dia para você, Pedro.
9: Bom dia, Cássia, Milton, também aos ouvintes. Olha, o Comitê Interinstitucional de Recuperação de Ativos faz uma operação que mira um esquema de venda de créditos falsos de ICMS que pode ter causado mais de 3 bilhões e 800 milhões de reais em sonegação de imposto no estado de São Paulo. Ao todo, são cumpridos 38 mandados de busca e apreensão nas cidades de São Paulo, Campinas, Jundiaí, Ribeirão Preto, Londrina e Cambé, no Paraná. Não há mandados de prisão. De acordo com a Secretaria da Fazenda, 752 empresas já foram autuadas por envolvimento na fraude. A operação tem também a participação de servidores do Ministério Público, auditores fiscais, procuradores do Estado e policiais civis e militares. De acordo com as investigações, escritórios de advocacia e consultorias ofereciam a empresas paulistas créditos tributários e com a promessa de reduzir o valor de ICMS devido ao Estado. De acordo com informações do portal G1, um dos núcleos principais da investigação é ligado a um grupo econômico associado ao advogado Nelson Williams, cujo escritório é alvo de buscas. Em Londrina, a operação mira a advogada Mayra de Paula, apontada pela investigação como sócia dele nas fraudes. Esses créditos eram apresentados como parte de supostos planejamentos tributários e como se tivessem autorização regular do fisco. Na prática, as empresas deixavam de recolher o imposto integralmente e pagavam aos intermediadores honorários, que podiam chegar a 70% do valor dos créditos usados. A apuração ainda aponta que os créditos não tinham autorização administrativa, estavam ligados a empresas inaptas, massas falidas ou operações sem lastro econômico real. Para tentar dar aparência de legalidade ao esquema, os investigados teriam usado contratos, procurações, apólices e até documentos fictícios atribuídos à própria administração tributária. Para o governo paulista, a fraude não prejudica apenas a arrecadação. Ao usar créditos irregulares, as empresas investigadas reduziam artificialmente os custos e competiam em vantagem contra contribuintes que pagam os impostos corretamente. Cássia.
2: Muito obrigada, Pedro Fagundes.
4: 7h20 agora.

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3: Falando novamente sobre rodovias, para quem está ligado na CBN, chegada a São Paulo pela Ayrton Senna, com lentidão agora do quilômetro 24 até o 21, até um pouco antes ali da rodovia Lee Smith, tem reflexo de ocorrência nesse caminho. É um trecho pequeno, com paciência dá para insistir, ou então para se aproximar da Tietê, utilize a Doutora Assis Ribeiro. Dutra para São Paulo, principalmente pela pista expressa, com boas condições até o acesso para a marginal. Quem chega à capital pelo sistema Anhanguera Bandeirantes, encontra piores condições pela rodovia dos Bandeirantes. Trânsito difícil nos dois quilômetros finais até o acesso para a marginal Tietê. Pela Anhanguera, trânsito melhor agora. Pela lateral, o caminho funciona até a chegada à marginal. Castelo Branco com boas condições, Raposo Tavares ainda intensa na aproximação com o Butantã. Vale destacar também a pista interna do Rodoanel Mário Covas. Tem lentidão na altura do quilômetro 45 devido a obras na via e mais cedo o baú de um caminhão pegou fogo na altura do quilômetro 43. Chegou a bloquear parcialmente a via, a pista já está liberada, mas teve essa ocorrência de mais cedo, restante do caminho até Perus com boas condições para o motorista.
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2: Para nos ajudar a entender o trânsito na capital paulista, Letícia Veloso já está a postos. Bom dia, Letícia.
3: Oi, Nilton. Bom dia para você. Bom dia, Cássia.
4: Bom dia, Letícia.
3: Bom dia para o nosso ouvinte, excelente quarta-feira para todo mundo, rodízio já valendo para placas de finais 5 e 6 até as 10 da manhã. Bom, atualizando as condições em torno da marginal do Tietê, inclusive reforço que a ocorrência já foi finalizada lá na rua Giuseppe Marino, aquele incêndio em comunidade na altura da Paulo Lorenzani. Houve bloqueio no sentido ali, no iniciozinho do viaduto Domingos Francioli Neto, né, no entorno da marginal do Tietê, não tem mais interdição por lá, então ocorrência já finalizada, de acordo com informações do Corpo de Bombeiros. E falando da marginal, neste momento tem lentidão no sentido rodovia Castelo Branco, praticamente da chegada pela Ayrton Senna até após a Ponte das Bandeiras e na altura também da ponte estaiada da Tietê, principalmente pela Expressa. Sentido oposto na marginal, sentido da rodovia Ayrton Senna, lentidão na altura do Cebolão. Isso é reflexo de uma ocorrência mais cedo, hein? Na altura ali da Ponte dos Remédios. Tem congestionamento até a aproximação da Ponte do Piqueri e também na altura da Ponte Freguesia do Ó pela Expressa. Dá para utilizar local.
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4: Agora são 7 horas e 27 minutos. O Tribunal de Justiça de São Paulo decidiu não abrir processo contra um juiz que usou inteligência artificial para redigir uma sentença e citou precedentes que não existiam. A Corregedoria da Corte reconheceu que o magistrado deveria ter conferido o texto, mas argumentou que os juízes ainda estão aprendendo a usar as ferramentas de IA.
6: O órgão especial do Tribunal de Justiça de São Paulo decidiu manter arquivada a reclamação disciplinar contra um juiz que usou inteligência artificial para elaborar uma sentença e citou precedentes que não existiam. A decisão ocorreu na última quarta-feira e foi revelada pelo portal jurídico Migalhas. O colegiado seguiu o voto da Corregedora-Geral de Justiça de São Paulo, desembargadora Silvia Rocha, que considerou que os juízes ainda estão aprendendo a usar as ferramentas e que não houve dolo, ou seja, que o erro não foi intencional.
7: Houve, efetivamente, erro indesejável do magistrado na reprodução de alguns precedentes jurisprudenciais de alguns julgados gerados por ferramenta de inteligência artificial. Todavia, considerei que tal erro, neste momento em que estamos aprendendo a utilizar a inteligência artificial, não foi intencional e não interferiu na análise dos fatos e no resultado do julgamento.
6: Na reclamação disciplinar, a advogada do caso alegou uso inadequado de material e possível cerceamento de defesa, mas a relatora defendeu que o juiz apreciou os fatos, fundamentou a decisão e só errou no uso da IA, que alucinou, criando jurisprudências que não existiam. A desembargadora ressalvou que o magistrado deveria ter conferido os precedentes, mas considerou que o episódio não justificaria a instauração de processo administrativo disciplinar. De São Paulo, Nadédia Calado.
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3: Marginal do Pinheiros tem lentidão no sentido de Interlagos, na altura da ponte Cidade Universitária, ocorrência na pista. Então, congestionamento desde o Cebolão até após a ponte Cidade Universitária, dá para cortar esse caminho, como alternativa, por exemplo, utilizar o corredor Gastão Vidigal, professor Fonseca Rodrigues, Pedroso de Moraes, Faria Lima adiante também pode ajudar. Pela Marginal do Pinheiros no sentido da Castelo Branco, lentidão na altura da ponte João Dias, é um anda e para até a aproximação da ponte do Morumbi.
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4: Nosso ouvinte Patrícia mandou mensagem pra gente, mensagem com uma foto que mostra um carro abandonado. Aí ele escreveu assim: carro estacionado há mais de um mês na Rua da Moca, chegando ali perto do viaduto Alberto de Mesquita Neto. Mas correto é dizer que ele foi abandonado mesmo. Um carro batido, inclusive. É um golzinho antigo, daqueles quadradinhos. Mas completamente danificado ali. E atrapalhando, claro, a vida do motorista. Porque, inclusive, ele está abandonado em uma faixa que se destina ao acesso ao viaduto. Sabe quando é aquela faixa exclusiva para você continuar em frente? Pois é, aí o motorista que está na faixa do lado não consegue ir para a faixa que tem de ir para poder acessar o viaduto Alberto de Mesquita Neto. E está lá esse carro na Rua da Moca, mais de um mês abandonado e batido.
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0: quarta-feira, 15 de julho de 2026. Uma pesquisa Genial Quest, divulgada hoje, mostra o presidente Lula 8 pontos à frente no cenário de segundo turno, com 45% das intenções de voto contra 37% do senador Flávio Bolsonaro. Brancos, nulos e indecisos somaram 18%. Em abril, o filho do ex-presidente Jair Bolsonaro chegou a passar Lula numericamente. Depois da divulgação do áudio, em que Flávio apareceu pedindo dinheiro ao banqueiro Daniel Vorcaro, no entanto, o pré-candidato à presidência pelo PL começou a cair. Lula agora atingiu a maior vantagem sobre o adversário desde janeiro. O levantamento foi feito entre os dias 10 e 13 de julho. Foram ouvidas 2.004 pessoas. A margem de erro é de 2 pontos percentuais, para mais ou para menos, com nível de confiança de 95%. A pesquisa está registrada na Justiça Eleitoral com o código BR-07181-2026. 8 pessoas foram presas até o momento em uma operação da Polícia Civil e do Ministério Público contra uma rede de lavagem de dinheiro que prestava serviços ao Comando Vermelho, Terceiro Comando Puro e PCC. Os investigadores também identificaram uma suspeita de conexão com um integrante de uma estrutura de financiamento do grupo terrorista Al-Qaeda. De acordo com a polícia, o esquema movimentou mais de 100 milhões de reais do tráfico de drogas entre 2021 e 2024. A ação é realizada no Rio de Janeiro, em São Paulo, Minas Gerais e no Paraná. O El Niño começa a influenciar hoje o tempo no Brasil de forma mais intensa. A expectativa é de que o fenômeno favoreça temperaturas acima da média e chuvas mais frequentes. No Rio Grande do Sul, já pode haver temporais amanhã, segundo a Climatempo. O Instituto Nacional de Meteorologia emitiu alertas de tempestade para o estado. De acordo com o IMET, os ventos podem atingir 100 km por hora. Também pode haver chuvas diárias de até 100 milímetros entre a sexta e o sábado. No horário de Brasília, às 7h33.
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3: Pedro Porro, que la toca para Dani Olmo para Pedro.

0: Sociais. Tudo bem, Milton? Bom dia, Cássia, bom dia, ouvinte do Jornal da CBN.
1: Bom dia, Dai.
2: Você fala de Atlanta, onde será definido hoje o adversário da Espanha na final, depois da vitória contundente sobre a França ontem, meu amigo.
0: E que vitória, né? Ontem eu fui assistir ao jogo na FanFest aqui de Atlanta, né? Que fica no Centennial Olympic Park, o parque construído na época das Olimpíadas de Atlanta de 96, e tava cheio já de argentino e de inglês, né? É, todos uniformizados já ali na véspera do jogo. E eu entrevistei ali perto de 10 torcedores somando os dois times antes do jogo. Todos falaram assim: tô torcendo para a Espanha porque tenho medo da França. Isso antes do jogo começar. Isso acho que dá um pouco o tom do quão surpreendente foi o domínio que a Espanha teve sobre a França, né? Quando você tem um jogo equilibrado como esse, o normal é que haja uma alternância de domínio do jogo, né? Meia hora um time joga melhor, na outra meia hora o outro time joga melhor, depois o time que começou jogando melhor volta a jogar melhor. Costuma ser assim, e não foi. A Espanha dominou a França do primeiro ao último minuto do jogo. Esse jogo era muito sobre saber se a Espanha iria conseguir amarrar esse jogo mais, entre aspas, descontrolado da França, nesse jogo menos ensaiado da França, ou se a França ia conseguir descontrolar o jogo todo programadinho da Espanha. E o que aconteceu foi que a Espanha conseguiu programar o jogo, ensaiar o jogo, roteirizar o jogo da maneira como sempre faz, grudando a bola no pé, né, impedindo a saída de bola do adversário. Então foi uma vitória assim, absoluta. Não foi uma goleada, podia até ter sido o placar um pouco mais elástico, mas não foi uma goleada, mas foi uma vitória absoluta da Espanha, que agora fica muito forte, né? Porque se você consegue amarrar o ataque da França, quem que vai conseguir entrar nessa defesa da Espanha, né? Se a França não conseguiu, a gente fica pensando quem há de conseguir entrar nessa defesa da Espanha.
1: E houve algum tipo de justificativa, alguma alegação por parte da seleção francesa para esse desempenho tão pífio ontem, tão diferente do desempenho em outras partidas?
0: Foi muito na linha do hoje jogamos mal e perdemos, assim, né? Dessas coisas que a Copa do Mundo tem, né? Se você entrar num dia ruim, um abraço, né? Ela não te dá segunda chance nesse mata-mata. Faça-se justiça, os franceses. É claro que era um pouquinho de jogo mental, né? Mas os franceses vinham falando que a Espanha era a favorita nos dias anteriores, porque tinha ali o histórico das duas eliminações recentes na Eurocopa e na Liga das Nações. Agora, o que destoa um pouco, destoa muito, né? É a França não ter conseguido jogar contra a Espanha, né? Não ter conseguido atacar, não ter conseguido fazer praticamente nada. O Cherki chegou a falar sobre a questão assim de foi tudo tão fácil para a França até agora que a França não soube lidar com um jogo que se apresentou difícil desde o começo, né? Estava tão acostumada ali a resolver as coisas facilmente que quando veio a dificuldade o time não soube dar resposta. Mas enfim, é muito difícil encontrar uma explicação para esse tipo de coisa, né? É aquilo, é um jogo, fundamentalmente um jogo de estratégia. E quando uma estratégia se sobrepõe à outra no jogo inteiro e você não consegue ter resposta, aí a coisa desanda. Então acho que é muito essa questão. A França não conseguiu ter resposta para quando pela primeira vez na Copa o jogo saiu do controle dela. E acho que isso explica muito esse domínio da Espanha no jogo inteiro.
2: E quanto à Inglaterra e Argentina hoje, 16h?
0: Bom, aí é um jogo, assim, dos dois times que mais transpiraram nessa Copa, né? Ontem era o jogo dos dois times que mais jogaram até agora, melhor jogaram até agora. Hoje é o jogo dos dois times que mais suaram até agora para chegar a essa semifinal. Então é um jogo, assim, que você pode olhar pelo aspecto de que os dois times têm muitas falhas nessa Copa. Se não tivessem falhas, não teriam sofrido tanto a Argentina contra Cabo Verde, Egito e Suíça, e a Inglaterra contra a República Democrática do Congo, México e Noruega. Os dois times sofreram em todos os três jogos do mata-mata. Então, é claro que tem muita coisa errada para isso acontecer. Mas, ao mesmo tempo, você pode olhar também pelo aspecto da resiliência, da entrega, da luta, da força mental, de várias outras coisas, né? Então, acho que o jogo hoje ele tem muito essa imprevisibilidade, porque os dois times deixam os jogos muito abertos, né? Então, ontem era o jogo entre dois times que dominavam as suas partidas de modos diferentes. Hoje é o jogo entre dois times que não dominam as suas partidas, que não controlam as suas partidas, que deixam o jogo assim absolutamente aberto. E aí é mais difícil ainda de prever o que pode acontecer. O que é certo é que, diante do que a gente viu até agora, quem passar hoje vai chegar, não sei se como zebra, mas vai chegar numa condição ruim, ou de... Ninguém há de chegar em condição ruim numa final de Copa, né? Mas assim, numa condição de correndo por fora, vai, digamos assim, contra a seleção espanhola na final da Copa.
1: E como que tá o esquema de segurança em Atlanta para essa partida hoje, Dai?
0: 1.600 policiais vão compor o esquema de segurança hoje, não só no estádio de Atlanta, né, no Mercedes-Benz Stadium, como também nas ruas ali de acesso, nas vias mais importantes, né, que levam para o estádio. A reunião que definiu o operativo de segurança, ela foi feita junto de representantes dos governos dos dois países, né, então para colher informações ali sobre como funciona o comportamento das torcidas e tudo mais, confirmando uma informação que a gente já trazia na programação, porque é uma regra da FIFA que não tinha nenhuma possibilidade de não ser aplicada. Não vai poder haver a entrada de nenhuma bandeira ou faixa com nenhuma referência à questão da Guerra das Malvinas ou das Falklands, né? Essa disputa que tem aí territorial entre a Argentina e a Inglaterra. E aí, assim, sobre separação de torcidas, né? O bloco principal de torcedores, que são aqueles que compram o ingresso para acompanhar a campanha da seleção, que é um dos modos que você tem de comprar ingresso para a Copa do Mundo, quero assistir todos os jogos da Suíça. Você vai lá e a FIFA te coloca em todos os jogos. Esses torcedores, eles ficam atrás dos gols, né? Um time atrás de um gol, outro time atrás do outro. Então há uma separação maior. Agora, no meio ali, tem muito argentino, tem muito inglês que vão ver o jogo misturados. Ontem eles já estavam misturados aqui na FanFest de Atlanta e na maior paz, conversando, brincando. Enfim, nenhum incidente até agora. Então é algo para se observar hoje também nesses setores mistos, né, que você vai ter argentinos e ingleses aí convivendo nos mesmos setores, nos mesmos lugares, nas mesmas fileiras do estádio, e assim é esse esquema de segurança. E há uma confiança também das forças de segurança de que os torcedores com histórico de violência, né, com histórico de violência nos dois países, eles já foram barrados na entrada nos Estados Unidos. Isso tranquiliza um pouco, em teoria, as forças de segurança aqui de Atlanta.
2: Tá certo. E quem vai arbitrar este embate é um americano.
0: Ismael Elfat é o árbitro do jogo. E aí, né, o pessoal que está pegando no pé da Argentina está falando que o árbitro americano favorece a Argentina. Enfim, isso aí já é conspiração. Mas simbolicamente é interessante a escolha de um árbitro americano para arbitrar esse duelo.
2: Tá certo. Foi o mesmo que apitou o jogo do Brasil, né?
0: Contra Sim, exatamente.
2: Tá bom.
0: Exatamente. Não gostamos. Coitado do árbitro, não teve nada a ver com isso. Ainda tentou dar uma força, deu dois pênaltis ainda, mas milagre não pode fazer, né?
1: Aliás, por falar em árbitro, mas outro árbitro de outra partida, tem um brasileiro cotado para ser o árbitro da final, né, Dai?
0: Sim, a seleção brasileira está tão mal das pernas que essa coisa de árbitro brasileiro na final está virando igual quando tem conclave, que você fala assim: olha, tem um brasileiro favorito aí a virar o Papa, porque... Como a gente não chega mais na final, né, a gente sempre está ali na boca do gol para ter um árbitro na final. É. O Rafael Claus já voltou, o Wilton Pereira Sampaio é um candidato aí a representar o Brasil na final. O Brasil só teve árbitros em duas finais, né? O Arnaldo César Coelho em 82 e o Romualdo Arpe Filho na Copa de 86.
2: Certo, o Wilton Sampaio já fez o primeiro jogo, né? Fez o jogo de abertura. Fez, ganharia esse novo prêmio de fazer o jogo de encerramento, seria sem dúvida um grande destaque para ele. Bom, muito obrigado e um abraço para você, Leonardo Dai. Até mais. Bom jogo hoje.
0: Valeu, até mais.
1: Até mais.
2: Partida que será transmitida aqui na programação da CBN, a partir das 3 horas da tarde. Cobertura completa para você. 7h45.

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7: 7h47.
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9: Quem passa agora pela Jacu-Pêssego vai encontrar lentidão, inclusive por causa de acidente na altura da Avenida Imperador, com interdição parcial no sentido de Mauá, envolvendo dois veículos de passeio. Falando de rodovia, a Ayrton Senna tem lentidão e tem interdição parcial. É por causa de um acidente sentido São Paulo, quilômetro 22, região de Guarulhos, com interdição ali de uma faixa na central, sentido capital. Tem mais de 3 quilômetros de fila. E pela Bandeirantes também tem congestionamento, mais cedo um acidente, cerca de 3 quilômetros antes da marginal do Tietê, na chegada a São Paulo, altura ali do quilômetro 17, no sentido da capital pela Bandeirantes, a Anhanguera é melhor.
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7: 7h48. O Tribunal de Justiça de São Paulo instalou uma estrutura estadual especializada em crime organizado e lavagem de dinheiro. A estrutura quer enfrentar a atuação de facções criminosas como o PCC. Em entrevista ao CBN São Paulo, o desembargador Francisco Eduardo Loureiro diz que a nova organização diminui o risco de corrupção dos juízes e agiliza julgamentos.
12: 10 juízes que só se dedicarão no combate ao crime organizado. Portanto, decisões com certeza mais sérias, julgamentos mais rápidos e também mais técnicos. Ou seja, nesse tipo de ação, é fundamental que o juiz tenha tempo para instruir o processo. Muitas vezes ele ouve centenas de testemunhas. Uma instrução de um processo desse pode durar semanas a fio e é inviável numa vara cumulativa atulhada com centenas, às vezes com milhares de processos. Então vai ganhar em celeridade e vai ganhar em qualidade do combate ao crime organizado.
7: Todos os juízes que atuarão na estrutura de combate ao crime organizado se concentrarão no Fórum Criminal da Barra Funda. O sistema de proteção aos integrantes vai desde a adoção do home office, em caso de necessidade, até a escolta armada. Para o presidente do TJ de São Paulo, concentrar os juízes no mesmo lugar garante mais segurança aos integrantes das varas especializadas.
12: Não há dúvida que para proteger um juiz é é mais fácil proteger um número menor de juízes especializados do que proteger um número maior de juízes em todo o estado de São Paulo. Lembrando que caso o juiz ficasse nas cidades do interior, lá ele ficaria muito mais visado. Mora na região, frequenta a cidade, do que aqui na capital.
7: Essa entrevista completa você encontra no site da CBN. Agora são 7h50.
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9: Quem passa pela Roberto Marinho encontra agora lentidão no sentido aeroporto e também por causa de um acidente, carro e moto, bem na altura da João Álvares Soares. Tem ocupação da faixa 1 de 4, uma faixa, portanto, interditada, segundo informações da CET. A Avenida dos Bandeirantes tem lentidão também, nos dois sentidos, principalmente sentido do sistema Anchieta Imigrantes, agora com lentidão na altura da Guaraiúva até o entorno de Congonhas. Há pontos de parada no sentido da Marginal do Pinheiros, entre a Vereador José Diniz e a altura do Viaduto Santo Amaro também.
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7: 7h52, participação ativa aqui dos nossos ouvintes a propósito de quem vai se classificar à final da Copa do Mundo na partida de hoje. E aliás, vários ouvintes, Cássia Godoy, perguntando qual é o seu palpite, porque lembram que você acertou a classificação da Espanha contra a maioria. Não foi o 2-1 que você desenhou, mas aí foi culpa da França, que não fez nenhum.
14: Exatamente, nenhum golzinho.
7: Exatamente. Agora a Espanha, que você apostava, fez os dois gols que você imaginava. E aí o pessoal já quer saber, e aí, Cássia? Vai dar Argentina? Vai dar Inglaterra? Quem vai ganhar?
14: Vai dar Inglaterra.
7: É, diz o João.
14: Vai mas dar não vai ser fácil como foi ontem, não. Vai ser mais
7: vai
14: pesado.
7: Vai dar Inglaterra. É. Tá, o João diz assim, única jornalista que cravou Espanha. Quem passa hoje? Diz aqui, ele que nos acompanha lá de Vinhedo.
14: Ó, Serginho Ariuac mandou uma mensagem boa, porque aí as pessoas começam a querer encontrar sinais para dizer que vai dar a Inglaterra. Uhum. Onde que vai ser o jogo hoje? Atlanta. Qual é o estado em que está Atlanta? Geórgia. Geórgia, lembra o quê? O músico Ray Charles. Geórgia, música famosa dele. E o Ray Charles. Significa o quê isso? Que o rei Charles vai comemorar hoje.
7: Meu Deus do céu.
14: Viu? É só pensar.
7: Tá que nem o influencer argentino lá, o menino. Que chamou a atenção do seu público lá. Porque, ó... Sinais, hein?
14: Sinais.
7: Toda a Copa que a Argentina ganhou foi ano par. Sinal, hein?
14: Não.
7: Sim, toda a Copa é disputada em ano par. Mas enfim, diz aqui o Gentil, França pegou time bom só na semifinal e perdeu. A Argentina vai acontecer a mesma coisa, ele que mora lá no Tucuruvi.
14: Concordo.
7: É?
14: Concordo com ele.
7: Tá. E tem outros aqui, o João Bergomas escreveu pra cá. Imagine a limitação do time argentino, se foi o que mais transpirou com os adversários, mais absurdamente mal ranqueado de todos os 48 que participaram da Copa. Jung, além de adversários, assim, arbitragem para lá de generosa em todos os jogos. Aí tem várias pessoas escrevendo para cá dizendo que os árbitros foram generosos com a Argentina. Eu tenho uma certa dúvida sobre isso, mas enfim, a visão da... Hoje, cedinho, já no elevador do prédio lá, encontrei um... companheiro lá que toda manhã tá entregando jornal nesse horário, e ele disse assim, se não roubar, a Argentina não passa. Eu digo, desde cedinho os caras já estão corneteando os argentinos, caramba. Ó, será que é assim mesmo?
14: O que mais me espanta é você encontrar alguém no elevador a hora que você sai de casa.
7: É, mas é um entregador de jornal.
14: É só por isso.
7: Distribui os jornais lá nos apartamentos.
14: É mais um como nós que acorda cedo para trabalhar.
7: Exatamente.
14: E você, qual é o seu palpite para hoje? Quem vai levar esse jogo? Inglaterra? Argentina? Manda seu palpite aqui pra gente, 999-119981.
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14: Sete e 56.
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0: Muito bom dia para você, Marcelo D'Agosto.
1: Bom dia, Milton. Bom dia, Cássia. Bom dia, ouvintes.
2: Bom dia, Marcelo.
0: A Maria Brioto diz aqui o seguinte, ó. Recebi uma indenização que pretendo investir para gastar em viagens. Tenho 70 anos, sou isenta do imposto de renda. Estive pesquisando aplicações isentas e com alguma liquidez e o meu gerente sugeriu LCA e

0: E você teria outras sugestões mais interessantes para Maria Brioto?
1: Olha, Maria, essa parte fiscal no Brasil é sempre complexa, né? Porque são muitas regras que foram sendo feitas ao longo do tempo e que acabaram não ficando necessariamente coerentes. Geralmente, a isenção do imposto de renda para pessoa física é sobre os rendimentos do trabalho. O rendimento das aplicações financeiras tem um regime diferente e a tributação é exclusivamente na fonte. Já as aplicações isentas do imposto, como a LCI e a LCA, elas são isentas para todo mundo. Então, o que acontece na prática é que o rendimento dessas aplicações isentas é menor do que o rendimento das aplicações com o imposto. Como parâmetro, você pode usar 85% do CDI. Significa que uma aplicação isenta a 85% do CDI equivale a uma aplicação tributada que rende 100% do CDI. Então, por esse parâmetro, a aplicação que o seu gerente ofereceu tem uma remuneração baixa. Aí, se você investir a 100% do CDI numa aplicação com um imposto, como um CDB ou um título do Tesouro Selic, o seu rendimento vai ser maior, mesmo pagando o imposto. Uma alternativa é você pensar num fundo de previdência VGBL com a chamada alíquota progressiva. Mas aí você tem que ver com o seu contador se isso funciona para o seu caso. E se atende também o seu objetivo de sacar o dinheiro periodicamente para suas viagens. Então, em resumo, não necessariamente uma aplicação isenta é melhor do que uma aplicação tributada. E talvez você possa usar essa sua isenção investindo no VGBL com tributação na declaração. Mas aí é um caso muito específico que você precisa confirmar com um especialista em tributação. Mas como regra geral, assim, leva em conta que esse parâmetro entre de 85% do CDI para comparar as aplicações isentas e as aplicações com tributação. Se o parâmetro, se te oferecerem uma aplicação que rende menos do que 85% do CDI, geralmente você encontra um rendimento melhor numa aplicação com imposto de renda, porque mesmo pagando imposto de renda, o teu rendimento final vai ser maior.
0: Perfeito. E com isso você respondeu aqui a dúvida da Maria Brioto, que escreveu para cbndinheiro@cbn.com.br. E tem vários ouvintes escrevendo para cá, querendo saber qual é o seu investimento no jogo de hoje.
1: Olha, eu acho que vai dar... Será que dá Messi, Argentina, com um gol de mão do Messi?
2: Que isso? Não pode.
0: Não, gol de mão não vai dar, porque agora o VAR não deixa mais.
1: O VAR não deixa, é verdade.
0: Teve até um vídeo que disse assim, não, a Inglaterra vai ganhar, Kane vai fazer um gol de mão, quer dizer... Aqueles desejos mais profundos, né? Uhum. Dos torcedores. Agora, não, gol de mão não vai funcionar dessa vez. Não vai dar certo.
1: Então vamos ver se eles quem acerta com o pé, né? Vamos ver.
0: Tá bom.
1: Eu vou só assistir esse, eu vou relaxar. Já tá sofri bom. Muito nessa Copa.
0: Valeu, obrigado. Um abraço, amigo.
1: Um abraço.
2: Tchau, tchau, tchau. 8 horas.
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quarta-feira, 15 de julho de 2026. Um esquema de venda de créditos falsos de ICMS que pode ter causado um prejuízo de 3 bilhões e 800 milhões de reais aos cofres públicos em São Paulo é alvo de uma operação. São cumpridos 38 mandados de busca e apreensão em cidades paulistas e paranaenses. Segundo a Secretaria da Fazenda, mais de 700 empresas envolvidas na fraude já foram autuadas. O ministro do STF, André Mendonça, deve encaminhar à Procuradoria-Geral da República o relatório da Polícia Federal que indiciou 48 pessoas pelo esquema de descontos ilegais no INSS. O procurador-geral da República, Paulo Gonet, vai decidir se denuncia ou não os investigados pelos crimes listados pela Polícia Federal. Entre os indiciados estão os ex-presidentes do INSS, Alessandro Stefanuto, e o ex-ministro José Carlos Oliveira, além do deputado federal Euclides Petersen, do Republicanos de Minas Gerais. O ministro do STF, Cássio Nunes Marques, arquivou uma ação que pedia abertura

de investigação contra o ex-presidente Jair Bolsonaro, por suspeita de interferência na CPI da Covid realizada no Senado em 2021. O magistrado aceitou um parecer da Procuradoria-Geral da República, que não viu indícios de crime. A ação foi apresentada pelas deputadas do PSOL, Fernanda Melchiona, Vivi Reis e Sâmia Bonfim. No horário de Brasília, 8:02.

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1: Pista já liberada na Roberto Marinho, mais cedo um acidente na altura da João Álvares Soares. Havia ocupação da faixa 1 de 4 por causa desse acidente envolvendo carro e moto no sentido aeroporto, portanto pista livre, segundo a CET.
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2: Oito e três.
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4: Bom dia a você que escolheu ficar mais bem informado ouvindo o Jornal da CBN na manhã desta quarta-feira, 15 de julho de 2026.
3: Plantão Lauro Jardim.

0: Muito bom dia para você, Lauro Jardim.
1: Bom dia, Milton. Bom dia, Cássia. Bom dia, ouvintes.
2: Bom dia, Lauro.
0: Lauro, logo depois das 7 da manhã, nós trouxemos aqui os principais números de mais esta rodada da pesquisa Genial Quest, tanto sobre aprovação de governo como na corrida eleitoral, e mostrando uma vantagem do presidente Lula na disputa direta com Flávio Bolsonaro, seja em primeiro e segundo turno. Claramente aí o impacto dos fatos políticos que nós tivemos no último mês, né?
1: Pois é, Milton. Em primeiro lugar, a candidatura do Flávio Bolsonaro vem já há 2 meses, desde maio, quando surgiu o caso Dark Horse, que é financiamento do filme do Jair Bolsonaro pelo dinheiro dado pelo banqueiro Daniel Vorcaro. Até agora, 15 dias atrás, com esse vídeo bomba da Michelle Bolsonaro atacando o Flávio, são só notícias ruins em relação ao Flávio Bolsonaro. Agora, Milton, a pesquisa Genial Quest de hoje, ela não trouxe nenhuma mudança impactante em relação à pesquisa do mês passado, mas ela tem sim algumas mudanças mais sutis que valem a pena serem detalhadas aqui. Sobretudo agora que a gente está apenas a 81 dias das eleições. Antes de mais nada, praticamente todas essas mudanças que ocorreram e que foram mostradas na pesquisa de hoje, elas foram positivas para o Lula, quase nenhuma foi positiva para o Flávio Bolsonaro. Seja na aprovação do Lula, seja na avaliação do governo dele, que nesses dois pontos apresentaram uma ligeira melhora, seja nos números da corrida eleitoral, em que também o Lula melhorou, seja também na rejeição dele, que caiu, ou também em outros tópicos da pesquisa, como na parte da Quest, que pergunta sobre assuntos de economia. Agora, deixa eu começar aqui por essa pesquisa de intenção de votos, Milton. O Lula passou de 39% para 40% e o Flávio Bolsonaro caiu de 29% para 28% no primeiro turno. Em relação à queda do Flávio, pode parecer residual, ele caiu de 29% para 28% entre junho e julho, mas o que tem que se ver é, como eu falei aqui agora há pouco, em maio, na pesquisa, a importância dessas notícias ruins, em maio, na pesquisa da Quest, ou seja, uma pesquisa que foi feita um pouquinho antes de estourar o caso da Dark Horse, o Flávio tinha 33% das intenções de votos. Então é o seguinte, entre maio e julho, ele caiu de 33% para 28%. Não é pouca coisa. Aliás, talvez a única notícia boa que essa notícia, Milton Cassio, que essa pesquisa, Milton Cassio, trouxe para o Flávio Bolsonaro foi reafirmar que, apesar de alguns furos no casco da candidatura dele, ele segue sem qualquer risco de ser ameaçado pelos outros candidatos da direita. Nem o Caiado, nem o Romeu Zema, nem o Renan Santos, nenhum desses conseguiu qualquer resultado relevante agora. Todos eles ficam ali entre 2%, 4%, sem qualquer mexida no ponteiro em relação ao mês passado, à pesquisa do mês passado. No segundo turno, o Lula abriu 8 pontos percentuais de vantagem sobre o Flávio Bolsonaro. Ele tem agora 45% contra 37%. E, embora a mexida entre o mês passado e esse mês de agora tenha sido pequena, novamente, quando a gente olha um pouco mais para trás, abre um pouco mais a visão, a gente vê que a melhora do Lula é evidente. Por exemplo, em maio, o Flávio Bolsonaro, segundo a Quest, ganhava numericamente do Lula no segundo turno por 42% a 40%. E agora o Lula está 45% a 37%. Tudo isso é, como eu disse aqui, o resultado dessa série de desgastes que atingiram a candidatura do Flávio. E o vídeo, aliás, da Michelle Bolsonaro, segundo a pesquisa Quest de hoje, impactou bastante o Flávio Bolsonaro. E como não há qualquer sinal de que a paz vai ser selada entre ela e ele, esse é um problema que ainda vai incomodá-lo ainda bastante tempo, vai perturbar a candidatura bastante tempo dele. Outro ponto, Milton Cássia, que tem que ser ressaltado agora que a gente está a 81 dias da eleição, é a definição de voto do brasileiro. Em março, 56% dos entrevistados diziam que já haviam definido em quem votar, que não iam mudar o voto. Agora esse percentual subiu para 65%, sendo que entre os que se definiram pelo Lula, 77% dizem que vão manter o voto nele. Em relação ao Flávio, apenas 62% dizem que definiram o voto por ele e não mudam mais. 4 meses atrás, esse percentual de votos definidos para o Flávio era de 70%. Então, faltam pouco menos de 3 meses para as eleições e o cenário, a gente nunca deve deixar de repetir isso, ainda pode mudar muito. Agora, a partir de agora, que vai começar a campanha pegar fogo, o mais importante para se dizer é, o Lula entra na corrida eleitoral, agora em agosto, começa para valer, com a melhor condição dele desde o início do ano.
2: E tem um outro recorte importante também nessa pesquisa, Lauro, que diz respeito à aprovação do governo Lula, né?
1: Pois é, Cássia. Pela primeira vez desde dezembro de 2024, a aprovação do Lula superou a desaprovação. A aprovação dele está em 48% contra 47% de desaprovação. Ainda que essa aprovação, superior à desaprovação, esteja dentro da margem de erro. Mas, comparado com a pesquisa de junho, ele subiu 1 ponto percentual na aprovação dele, caiu 1 ponto percentual a desaprovação. É ainda, como no mês passado, um empate técnico, mas a virada, pouco mais de 2 meses das eleições, Cássia, tem um simbolismo, porque foram 19 meses com uma desaprovação superior à aprovação. Essa desaprovação superior à aprovação vinha desde aquela crise do PIX que ocorreu em janeiro de 2025. Foi aquele momento em que o governo tentou mudar algumas regras do PIX, regras de fiscalização. A Receita Federal foi tentar mudar e houve ali uma onda de fake news que obrigou o governo, o desgaste foi tão grande que obrigou o governo a recuar das medidas naquele mesmo mês, e desde então o Lula nunca mais havia conseguido uma aprovação superior à desaprovação. E é importante também notar que até entre os evangélicos a aprovação do Lula subiu de 35% para 37% entre junho e julho. E aí todo esse contexto, Cássia, tem a ver muito com economia. Se a gente vê em todas as perguntas relativas à economia, que a pesquisa da Pesquisa Quest, todas elas trazem boas notícias para o Lula, ainda que sempre ressalvando nada impactante, nada exagerado, enorme, mas todas têm uma ligeira alta. Por exemplo, no caso do Desenrola, que é o programa que o governo vem lançando em várias etapas desde maio. Embora 88% dos entrevistados digam que eles próprios não foram beneficiados, entre os 12% que foram beneficiados, um terço, 35%, dizem que a renda deles aumentou significativamente. O que mostra aí, Cássia, que quando tem uma... A gente está falando ali de 12% só que foram beneficiados. E desse, repetindo, um terço... dizem que a renda aumentou significativamente. E aí, quando a gente olha para a aprovação dele, que teve uma ligeira melhora, a gente entende isso. São pequenas melhoras do Lula quando você junta vários fatores. Tem outros números da economia que estão melhores. Caiu o número de brasileiros que acham que a economia piorou. Também caiu o número de brasileiros que dizem que o preço dos produtos no supermercado subiram. Enfim, para terminar aqui, como eu disse, não são mudanças muito impactantes, são pequenas mexidas, mas são essas pequenas mexidas, Cássia, que resultaram, no quadro geral, na melhora dos números do Lula, seja no governo, seja nas pesquisas de intenção de voto.
0: Muito obrigado pela sua análise, por nos ajudar a entender parte dos números divulgados hoje pela pesquisa Genial Quest. Lauro Jardim, bom dia para você.
1: Bom dia para você, Milton. Bom dia, Cássia. Bom dia, ouvintes. E na sexta eu tô de volta.
2: Até sexta, Lauro.
0: 8h14.
2: Temos informação com a nossa reportagem em São Paulo, atualização sobre aquela operação contra uma fraude de mais de 3 bilhões no ICMS. Pedro Fagundes.
3: Cássia, a operação de extrato cumpre 38 mandados de busca e apreensão nos estados de São Paulo e também do Paraná contra um esquema de venda de créditos falsos de ICMS que pode ter causado 3 bilhões e 800 milhões de reais em sonegação. Não há mandados de prisão. A ação é feita pelo Comitê Interinstitucional de Recuperação de Ativos, com participação também do Ministério Público, auditores fiscais, procuradores do Estado e policiais civis e militares. Os mandados são cumpridos na cidade de São Paulo, Campinas, Jundiaí e Ribeirão Preto, além de Londrina e Cambé, no Paraná. A operação mira três grupos econômicos. O principal núcleo é ligado ao grupo do advogado Nelson Williams. De acordo com as informações da investigação, há buscas na casa dele, na zona oeste de São Paulo, e também no escritório, na zona sul da capital. A apuração também cita agentes dos grupos de consultoria Alfa e DMC. Já em Londrina, a operação tem como alvo a advogada Mayra de Paula, apontada pela investigação como sócia de Williams no esquema. De acordo com a Secretaria da Fazenda, os créditos falsos já foram identificados em mais de 750 empresas paulistas, exatamente 753. Também foram abertas ordens de serviço fiscal para analisar cerca de 9.960 lançamentos suspeitos ligados a mais de 850 empresas. O esquema ele funcionava assim: escritórios de advocacia, consultorias e intermediários ofereciam créditos de ICMS com desconto, principalmente para pequenas e médias empresas. A promessa era reduzir o imposto devido ao Estado. Mas, de acordo com a investigação, esses créditos eram todos falsos, não tinham origem real, estavam ligados a empresas de fachada, inativas ou sem estrutura para operar. Quando a Fazenda multava as empresas que usavam os créditos, os investigados ainda simulavam telas para indicar que as multas tinham sido pagas. De acordo com a apuração, o pagamento nunca acontecia. Na prática, o dinheiro que deveria ir para os cofres públicos acabava na mão dos intermediários, que ficavam com até 70% do valor dos créditos usados. Para tentar dar aparência legal ao esquema, os investigados ainda teriam usado contratos, procurações, seguros, pareceres jurídicos, supostas autorizações atribuídas a auditores fiscais e ainda documentos falsos da administração tributária. Bom lembrar, Nelson Williams é um dos principais advogados do país e também já foi alvo da operação Sem Desconto, que investiga fraudes em benefícios do INSS, desculpa. A investigação, no entanto, não tem relação direta com a operação desta quarta-feira. Cássia.
2: Muito obrigada, Pedro Fagundes.
0: 8h18.
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3: 8h20.
4: Situação bem mais tranquila agora em trecho da rodovia Ayrton Senna, na pista sentido São Paulo. Mais cedo, um acidente envolvendo dois veículos no quilômetro 22, perto da Jacupêssego. O trecho da Jacupêssego estava bem movimentado ali no entorno da Ayrton Senna, agora com menos dificuldades. A Jacupêssego tem lentidão em outro ponto, que é na altura da Avenida do Imperador, por causa de um acidente envolvendo dois veículos de passeio, ali no viaduto Antônio Sanches Júnior, no sentido do bairro, essa ocorrência em direção a Mauá. Tem ocupação de uma faixa por lá e tem lentidão também, nos dois sentidos.
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3: Mais cedo nós falamos sobre um incêndio na zona norte da cidade de São Paulo. E o Guilherme Gimenez tem a atualização da situação por lá. Sua informação, Guilherme.
5: Cássia, esse incêndio atingiu aproximadamente 20 casas em uma comunidade na Vila Maria, zona norte de São Paulo, na manhã desta quarta-feira. O Corpo de Bombeiros foi acionado por volta das 4h30 da manhã para atender a ocorrência na rua Giuseppe Marino, ao lado do Parque Novo Mundo, ali próximo da Marginal. Vias próximas foram bloqueadas para os trabalhos das equipes. A ponte Domingos Frantioli Neto, inclusive, via importante que faz a ligação ali da Ticuatira com a Marginal Tietê, ficou fechada por horas, causando muito congestionamento na região. A área atingida pelo fogo tem aproximadamente 400 metros quadrados e fica sob a ponte, de acordo com a corporação. A fase de rescaldo foi encerrada por volta das 7 horas da manhã. Até o momento não há informações sobre vítimas. O local foi deixado em segurança pelo Corpo de Bombeiros e a perícia agora atua para identificar as causas deste incêndio. Cássia.
3: Muito obrigada, Guilherme.
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4: Regis Bittencourt tem lentidão entre Itapecerica da Serra e Embu das Artes, do quilômetro 285 até a aproximação do Rodoanel, já no quilômetro 280, sentido São Paulo. No trecho de Taboão da Serra, antigo trecho aí da Regis, tem lentidão neste momento, inclusive na altura do shopping, no sentido do Largo do Taboão. Tem dificuldade desde após ali a divisa com Embu das Artes, depois do Rodoanel.
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7: 8 horas e 24 minutos, moradores da região central de São Paulo vêm enfrentando problemas com a falta de energia elétrica nesta manhã de quarta-feira. Guilherme Gimenez tem outras informações sobre o assunto.
5: Milton, esse apagão atinge a região central de São Paulo e deixa cerca de 860 imóveis sem luz desde o comecinho da manhã desta quarta-feira. Em nota, a Enel informou que houve um desligamento de circuito na rede elétrica por volta da meia-noite e meia, o que afeta o fornecimento de energia na região do centro histórico da capital paulista. Também, segundo a empresa, que trabalha no local, geradores para suprimento foram enviados até que os reparos sejam concluídos. As causas do problema ainda não foram divulgadas. Agora, às 8h23, o site de monitoramento da Enel apontou que 2.709 endereços estavam sem luz na cidade de São Paulo, número que representa 0,04% de todos os clientes da empresa na capital paulista. A gente segue apurando e aguardando novas informações da Enel sobre essa ocorrência. Milton?
7: É curioso porque nós temos registrado com uma certa frequência problemas de energia elétrica nessas regiões mais centrais. Tinha ali naquela região perto de Genópolis também, uhum, um problema seguido, sim, por causa de problemas na fiação subterrânea. Agora temos problemas aí nessa região mais central da cidade também. É curioso que isso se repita com essa frequência. 8h26.
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3: Que bicho é esse, Pascoal? Canindé. Ah, tá. Acho que é uma alusão à Espanha, que, né, ganhou o jogo ontem. E o Canindé vem nos falar do tempo, viu, Milton? 12 graus ainda de temperatura em São Paulo, máxima prevista para hoje é de 22.
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3: 8h28.
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0: Olá, tudo bem? A pergunta de hoje é: o que faço se sinto que trabalhar em grupo só me atrapalha? Bem, a resposta é: aprenda a lidar com isso. Sabe quando as coisas estão prontas na sua cabeça e você sabe que seria só colocar no papel e entregar, mas não pode porque o trabalho é em grupo? Bem, esse sentimento de impotência pode sim causar irritação, impaciência e até frustração. Mas trabalhar em grupo significa ouvir a opinião dos outros, mesmo quando algumas parecem não fazer sentido. Tolerar alguém que assumiu a liderança sem ser convidado ou colegas que não fazem o mínimo esforço para colaborar. Isso faz parte do jogo. Muitas vezes, você nem escolheu estar naquela equipe, mas é justamente aí que entra a sua maturidade profissional. No mercado de trabalho hoje, saber colaborar é uma habilidade essencial. Não é por acaso que o Fórum Econômico Mundial reforça todo ano a importância das competências relacionadas a trabalhar com outras pessoas, como liderança, influência social, empatia e escuta ativa. Como encarar aí o melhor trabalho em grupo? Bom, proponha regras. Todo mundo precisa ter espaço para falar. A discórdia deve surgir de uma forma civilizada e quem estiver na liderança precisa dividir as funções de uma forma objetiva, estimulando o debate, mas sabendo a hora de parar e chegar ao resultado. Fazendo isso, ninguém, nem você, vai achar que está ali só perdendo tempo. Então, manda sua sugestão ou pergunta aqui para o e-mail trabalhosa@cbn.com.br. Até a próxima!
1: 8:30.
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0: quarta-feira, 15 de julho de 2026. A pesquisa Genial Quest, divulgada hoje, mostra que 48% dos entrevistados aprovam o governo Lula, 47% desaprovam e 5% não sabem ou não responderam. Os dados apurados mostram situação de empate técnico. Pela primeira vez desde 2024, a aprovação superou numericamente a desaprovação. O levantamento foi feito entre os dias 10 e 13 de julho. Foram ouvidas 2.004 pessoas. A margem de erro é de 2 pontos percentuais, para mais ou para menos, com nível de confiança de 95%. A pesquisa está registrada na Justiça Eleitoral com o código BR07181/2026. O Senado aprovou a PEC que cria a aposentadoria especial para agentes comunitários de saúde e de combate a endemias. A proposta é considerada pauta-bomba pelo governo federal. Apesar da posição contrária do Planalto, a bancada governista votou a favor da proposta, incluindo 8 dos 9 senadores do PT e parlamentares aliados de partidos como PSB, PSD e MDB. O impacto fiscal da medida é de R$ 27 milhões, de acordo com o cálculo do Ministério da Previdência. O crescimento econômico da China desacelerou mais que o esperado no segundo trimestre. O desempenho foi afetado pela redução dos gastos de governos locais e das famílias. O PIB chinês avançou 4,3% entre abril e junho. A base de comparação é o mesmo período do ano passado. Entre janeiro e março de 2026, o produto interno bruto do país teve alta de 5%. No horário de Brasília, 8h33.
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0: Na Zona Oeste de São Paulo, com lentidão pela Serro Corá, no sentido centro, na altura da Rua Aureli, também para quem precisa passar pela Heitor Penteado, tem congestionamento da Serro Corá até a altura da estação Vila Madalena, da linha verde do metrô.
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2: 8h34.
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1: Bom dia, Milton. Bom dia, Cássia. 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
0: 8h36.
2: Agora informação chegando direto do Rio de Janeiro. Mais informações sobre aquela operação da Polícia Civil e do Ministério Público que mira um esquema que lavou mais de 100 milhões do tráfico. Ana Paula Jaume.
3: Cássia e Milton, bom dia para vocês, bom dia também para o nosso ouvinte. Subiu para 10 o número de pessoas presas nessa operação aqui da Polícia Civil do Rio e também do Ministério Público do Estado contra esse esquema de lavagem de dinheiro que movimentou mais de 100 milhões de reais do tráfico de drogas. A investigação aponta que o grupo prestava serviços financeiros para facções criminosas, como o Terceiro Comando Puro, e também ocultava recursos ligados ao Comando Vermelho e ao Primeiro Comando da Capital. A investigação começou a partir da atuação do TCP no complexo de São Carlos, aqui na região central do Rio. Inclusive, hoje cedo houve um intenso tiroteio nessa área, bem na chegada dos agentes à comunidade. As equipes apreenderam já agora de manhã documentos também, produtos contrabandeados, como canetas emagrecedoras, cigarro, equipamentos eletrônicos. Tudo, claro, ainda vai ser avaliado, analisado pela polícia. E segundo a corporação, entre 2021 e 2024, essa organização criminosa usou dezenas de empresas de fachada aí para dar uma aparência de legalidade ao dinheiro ilícito. O delegado Pedro Brasil, que é responsável por essa investigação, explica melhor como que esse esquema funcionava.
4: Essa nossa investigação iniciou-se no complexo de São Carlos, com utilização de lojas para lavagem de dinheiro do tráfico na região. E com o desenrolar das investigações, nós conseguimos identificar uma quadrilha que funcionava como um verdadeiro escritório de lavagem de dinheiro. Não só para a facção que atua naquela região, mas para outras facções em diversos pontos do Brasil. Uma investigação que começou aqui no Rio de Janeiro mostrou-se um esquema interestadual e até internacional. Utilizavam empresas de fachada, interpostas pessoas conhecidas como laranja, pulverização de capital.
3: Ao todo, então, policiais da Delegacia de Defesa dos Serviços Delegados, com apoio da CORE e também promotores do GAECO aqui no Ministério Público, cumpriram esses 10 mandados de prisão agora de manhã. Outros 37 de busca e apreensão também são cumpridos aqui no Rio, São Paulo, Minas Gerais e também Foz do Iguaçu. A Justiça ainda determinou o bloqueio de bens e ativos financeiros desses investigados. A apuração identificou ainda um núcleo de empresários de origem libanesa que teria ampliado bloqueado a circulação interestadual, né, internacional também dos recursos ilícitos, inclusive com atuação ali na região da Tríplice Fronteira, né, Brasil, Paraguai, Argentina. E um dos pontos que mais chamou a atenção dos investigadores é uma possível ligação comercial entre uma empresa ligada a esse grupo criminoso e um homem apontado pelas autoridades americanas como integrante de uma estrutura de financiamento da organização terrorista Al-Qaeda. Mas a Polícia Civil aqui do Rio diz pra gente que essa suspeita ainda vai ser aprofundada, né, a partir da análise de todo o material que eu falei que foi apreendido durante essa operação. Volto com vocês.
0: As informações foram da Ana Paula Jaume, agora que são 8:40, e nós vamos até Paris agora. Estamos em contato com a Ana Carolina Pelis, que tem informações sobre o conflito entre Estados Unidos e Irã, com novos ataques e o Estreito de Hormuz fechado e sendo usado como instrumento de pressão. Ana Carolina Pelis, bom dia.
5: Bom dia. Teherã afirmou nesta quarta-feira que o Estreito de Hormuz permanecerá fechado até o fim da agressão dos Estados Unidos, após Washington lançar uma nova série de ataques contra o Irã e bloquear novamente os portos iranianos na noite passada. O Irã retalhou na quarta-feira, atingindo instalações dos Estados Unidos em vários países do Golfo. A Guarda Revolucionária Iraniana informou que, além do Estreito de Hormuz, poderia fechar também outras rotas de exportação de petróleo e gás que atendem aos interesses dos Estados Unidos e de seus aliados. No Estreito de Hormuz e nas águas adjacentes, onde o tráfego marítimo diminuiu drasticamente, vários navios-tanque foram atacados desde a noite de segunda-feira, resultando em pelo menos 2 mortes e vários feridos, segundo a Organização Marítima Internacional. Além do impacto no comércio global de hidrocarbonetos, a ONU expressou preocupação na terça-feira com as graves consequências socioeconômicas e humanitárias do bloqueio desta via navegável vital, da qual dependem milhões de pessoas para alimentos, medicamentos e outros suprimentos essenciais. E com o retorno do bloqueio naval americano, o vice-ministro iraniano das Relações Exteriores, Kazem Gharibabad, afirmou que Washington desmantelou o protocolo de acordo firmado pelos dois países para pôr fim à guerra. O presidente americano Donald Trump ameaçou na terça-feira atacar infraestruturas iranianas estratégicas na próxima semana, caso nenhum acordo seja alcançado com Teherã até lá. E assim como Teherã, que pretende cobrar tarifas para autorizar a passagem pelo Estreito de Hormuz, Trump declarou na segunda-feira que desejava cobrar um pedágio em troca da proteção da rota marítima, uma medida que contraria o direito de livre navegação. Mas ele voltou atrás na terça-feira e substituiu a proposta por acordos de comércio e investimentos com as monarquias do Golfo. Eu volto com vocês aí no estúdio.
2: Ana Carolina, quero aproveitar a sua presença. Ana Carolina, que fala conosco direto de Paris, para saber da reação dos franceses a partir da derrota ontem no jogo da Copa do Mundo, França contra Espanha.
5: Olha, Cássia, a decepção é grande aqui na França, após a derrota para a Espanha, após essa bela campanha, né, que criou expectativas. A seleção da França se despediu desse sonho de ganhar sua terceira Copa do Mundo e perdeu para a Espanha de 2-0 na semifinal. A imprensa francesa não poupa críticas e se refere à derrota como um naufrágio de uma equipe atordoada e completamente dominada tecnicamente e taticamente pelo adversário, que terminou a noite ouvindo os olés da torcida espanhola. E a sensação aqui na França é de uma grande desilusão com a equipe de Didier Deschamps, que mostrou dificuldades para lidar com a pressão do momento decisivo e encerrou de forma melancólica sua campanha. Os franceses vão disputar agora o terceiro lugar com quem perder o jogo de hoje entre a Inglaterra e a Argentina.
2: Muito obrigada. Essa foi a Ana Carolina Pelis falando conosco da Rádio França Internacional.
0: Nós temos agora 8:43. A Polícia Federal concluiu a primeira investigação da Operação Sem Desconto. E dentre as informações levantadas e que fazem parte deste relatório final, afirma que o presidente da CONAFER, é uma das entidades envolvidas no desvio de dinheiro de aposentados e pensionistas, presidente da CONAFER, Carlos Roberto Ferreira Lopes, participou em fevereiro de 2023 de uma reunião com o presidente do Senado, Rodrigo Pacheco, na época, E nessa reunião se discutiu a escolha do presidente do INSS, quem comandaria o INSS. Essa investigação é aquela que é puro esquema de descontos indevidos em aposentadorias e pensões do INSS e que pode aí ter causado um prejuízo de cerca de 6 bilhões de reais. O relatório foi entregue ao ministro do STF, André Mendonça. Agora caberá à Procuradoria-Geral da República decidir se apresenta a denúncia, pede o arquivamento ou solicita novas diligências. Segundo este documento da Polícia Federal, o encontro entre Carlos Lopes e Rodrigo Pacheco teria sido articulado pelo então deputado federal Euclides Petersen, do Republicanos de Minas Gerais. Os investigadores afirmam que mensagens obtidas durante a operação indicam que a reunião tratou da nomeação do presidente do INSS e de outros cargos estratégicos no órgão. A polícia sustenta que essas nomeações seriam importantes para garantir o funcionamento do esquema e dificultar auditorias. Ao todo, 48 pessoas foram indiciadas nesse momento, entre elas o ex-presidente do INSS, Alessandro Stefanuto, o ex-procurador-geral do Instituto, Virgílio Antônio Ribeiro Filho, ex-diretor de benefícios André Fidelis, o deputado Euclides Petersen, que estaria licenciado, não estaria ocupando cargo, e Carlos Lopes, apontado como integrante de organização criminosa e investigado por corrupção e lavagem de dinheiro. Lopes é considerado foragido desde o ano passado. O relatório também afirma que, no caso do Alessandro Stefanuto, que foi presidente do INSS, ele teria recebido propinas mensais de até 250 mil reais em troca de omissão na fiscalização das entidades responsáveis pelos descontos. Segundo a Polícia Federal, os pagamentos eram feitos por meio de empresas de fachadas, entre elas uma pizzaria. A investigação aponta ainda repasses de pelo menos 6 milhões e meio de reais ao ex-procurador-geral Virgílio Ribeiro Filho e de 3 milhões e 400 mil reais ao ex-diretor André Fidelis. A propósito da informação que está no relatório e que fala do encontro com Rodrigo Pacheco, o que o ex-presidente do Senado falou? Rodrigo Pacheco, em nota, negou qualquer participação, afirmou que nunca conheceu Carlos Lopes, nunca se reuniu com ele e jamais fez indicações para a presidência do INSS. Disse ainda que a investigação parece ter confundido a notícia de sua eleição para a presidência do Senado com fatos que, segundo ele, não têm qualquer relação com sua atuação. A defesa de Alessandro Stefanuto informou que ainda não teve acesso ao relatório da Polícia Federal. Os advogados dos demais indiciados não se manifestaram quando foram procurados pela reportagem do portal G1. 8h47 agora.
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4: 8h50.
5: Via Raposo Tavares tem congestionamento no sentido São Paulo, na região de Cotia, do quilômetro 29 até o 25. Na altura do Rodoanel tem congestionamento também, neste caso do 20 até o 18. E na aproximação do Butantã, desde o quilômetro 16, tem congestionamento pela Raposo. Reflexo também de uma ocorrência mais cedo na altura da Sapetuba, na chegada a São Paulo. Bom, para o interior, o caminho pela rodovia é melhor, mas tem ponto de parada na altura da Granja Viana, quilômetro 23, um trechinho só de lentidão dá para seguir.
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4: 8h51. Temos informações com Guilherme Gimenez a respeito de vazamento de água aqui em São Paulo. Em qual região, Gimenez?
7: Cássia, um vazamento de água ali na região do Morumbi, na Giovanni Gronk, no sentido da João Dias, bem na esquina com a rua Manuel Antônio Pinto, vai afetando o abastecimento de água na região nesta quarta-feira. Acionada por volta das 6 horas da manhã, a Sabesp informou que identificou a ocorrência, realizou o fechamento da rede de distribuição de água e mobilizou equipes técnicas para o local. Também, de acordo com a empresa, trabalhos para executar o reparo da tubulação no menor prazo possível estão em andamento. E o abastecimento na região deve ser normalizado até o fim do dia. Seguimos monitorando esse caso e aguardando uma nova atualização da Sabesp. Cássia.
4: E enquanto o Guilherme Gimenez falava aqui conosco, nós trazíamos e ainda trazemos as imagens da TV Globo em relação a esse vazamento. E parece um chafariz. Quando a gente fala vazamento, às vezes a gente imagina que é assim, uma aguinha correndo na sarjeta.
8: Quando você fala chafariz, a gente imagina um chafariz.
4: E parece um chafariz ali na região do Morumbi.
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8: Nós temos agora 8 horas e 52 minutos. Você haverá de lembrar que ontem nós conversamos a propósito de uma situação lamentável que aconteceu de dois jovens que estavam numa motocicleta e que foram até uma oficina e brincaram com os amigos quando chegaram na oficina, brincando, dizendo isso é um assalto e tal. E, infelizmente, naquele exato momento, um policial estava no local sendo atendido e esse policial achou que fosse realmente um assalto, reagiu e baleou as duas pessoas que estavam na motocicleta. Eram amigos das pessoas que estavam ali e eles foram baleados. o Guilherme Gimenez tem informações, porque infelizmente pelo menos uma das pessoas morreu, Guilherme.
7: Exatamente, Milton. Infelizmente, o homem de 36 anos, baleado por esse policial civil de folga durante essa falsa tentativa de assalto a uma loja de carros na Avenida Sapopemba, na Zona Leste de São Paulo, morreu ontem, na terça-feira. A vítima havia sido socorrida na tarde de ontem, mas não resistiu aos ferimentos. O outro homem, que também participou da ação, de 21 anos, também foi atingido e segue internado. Segundo a Polícia Civil, os dois anunciaram esse falso roubo como uma brincadeira, sem saber que o agente estava no local. Os dois trabalham, um desses homens, o que sobreviveu, em um lava-rápido que presta serviços para a loja onde a ocorrência aconteceu. Eles chegaram em uma motocicleta e um deles simulou estar armado ao anunciar o suposto assalto. De acordo com o boletim de ocorrência, o policial civil de 31 anos estava de folga no estabelecimento quando ouviu que um dos homens dizia estar armado. Diante da situação, ele reagiu e fez os disparos. Só depois foi constatado que os dois eram conhecidos de funcionários da loja e que a ação teria sido uma brincadeira, circunstância desconhecida pelo policial no momento da intervenção. Após a ocorrência, o agente acionou o Centro de Operações da Polícia Civil, chamou o SAMU e prestou os primeiros socorros às vítimas até a chegada do resgate. Os dois homens foram levados conscientes ao hospital. Um foi atingido no peito e o outro no abdômen. O policial não ficou ferido. Em nota, a Secretaria de Segurança Pública informou que o caso foi registrado como lesão corporal decorrente de intervenção policial e legítima defesa no Distrito Policial do Parque São Lucas. A Corregedoria da Polícia Civil ainda acompanha a investigação. Milton.
8: 8h55.
0: Vem aí o pedágio.

0: principais vias da cidade muito movimentadas, inclusive quem passa pelo corredor norte-sul em direção a Interlagos, em direção à zona sul da Ponte das Bandeiras até a ligação leste-oeste, tem congestionamento, principalmente na passagem pela Pinacoteca na região central. Lá no Ibirapuera, lentidão também, e no sentido da zona norte, desde Congunhas até a altura do viaduto Tutóia. No sentido oposto, em direção a Interlagos, na passagem pelo Ibirapuera e também por Congonhas, o caminho segue bem. A Avenida dos Bandeirantes está muito carregada no sentido da Marginal do Pinheiros, do viaduto de Jabaquara até a altura do viaduto Santo Amaro.
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0: mensagem dele em inglês. Muito simpático. Invejosos dirão que é um ouvinte chamado Renato que está se passando por ele. Mas ele escreveu assim: Hi everybody, I'm waiting for the God's hand. Ele está esperando pela mão de Deus. Será que ele está lá em Atlanta torcendo? Se ele tiver, dancei.
1: Mas ele deu sorte no último jogo da Inglaterra.
0: É?
1: Teve lá, deu sorte no último jogo da Inglaterra. Tá. Por isso ainda há esperança.
0: Tá bom, Mick, fica na sua, hein? 8h57.
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5: 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Estados Unidos. 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

0: Paulo Vinícius Coelho.
1: Muito bom dia pra você, meu amigo. Muito bom dia, Cássia Godoy, tudo bem?
2: Bom dia,
1: aqui
2: PVC.
1: São... aqui são 6h59. Em Dallas.
0: Em Dallas.
1: Mas em Atlanta também.
0: Onde?
1: É, em Atlanta também.
0: Não,
1: né?
0: Atlanta uma hora a menos.
1: Não, Atlanta é igual aqui. Atlanta igual a mim, é uma hora a menos, é isso aí,
0: exatamente.
1: Tá certo. Atlanta, 3 da tarde o jogo, aí 4 da tarde, aqui 2 da tarde. Eu vi o jogo no aeroporto.
0: E o que eu quero entender é como e por que a Espanha venceu de forma tão contundente a favorita seleção da França.
1: Eu acho que passa muito pelo não encaixe do jogo da França com o jogo da Espanha. A gente deu retrospecto aqui ontem, nos últimos... agora 11 jogos, a Espanha ganhou 7 da França, é a terceira semifinal seguida em 3 anos consecutivos que a Espanha elimina a França em semifinal, semifinal de 2024 da Eurocopa, 2-1 para a Espanha, semifinal da Liga das Nações ano passado, 5-4 para a Espanha. Isso, além de tudo, trouxe uma confiança gigantesca para a Espanha de que podia ganhar da França. O Lamine Yamal, que falou que a França que devia ter medo da Espanha na véspera, chegou no estádio e postou uma foto de quando aquele 5-4 da Liga das Nações estava 5-1 para a Espanha, porque estava 5-1 e a Espanha e a França diminuiu para 5-4, e ele comemorando, escrito no placar atrás, 5-1. É, então, tem uma confiança. Agora, o jogo coletivo, por que o jogo da França não encaixa com o da Espanha? Porque a Espanha não deixa a França jogar, joga com a bola o tempo inteiro. Não é só ter a bola. É pressão e circulação da bola. E envolve o adversário. Também fica uma coisa da polêmica que envolve a seleção brasileira, que é, tá vendo? A Copa que a Espanha vai ganhar com posse de bola, o Brasil não teve a bola e entregou a bola para o adversário. O Brasil teve menos posse de bola do que o adversário em um jogo da Copa, que foi contra a Noruega, e eu não acho que o Brasil tem que jogar com 34% de posse de bola. Mas veja, a Espanha tem mais posse de bola do que o adversário. Desde a última vez que a Espanha teve menos posse de bola que o adversário em Copa do Mundo foi em 2002, quando empatou contra a Coreia do Sul. De lá pra cá, ela teve mais posse de bola que em todos os jogos de 2006, 10, 14, 18, 22 e 26. E ganhou uma Copa que foi de 10. Tomou 5-1 da Holanda e teve 54% de posse de bola. Então não é só posse de bola. Posse de bola é um símbolo de um estilo

0: E aí eles conseguem impor o estilo deles. Essa que é a questão. E desse ponto de vista da identidade de jogo, isso sim falta para a seleção brasileira.
1: E o que esperar hoje de Argentina e Inglaterra, PVC?
0: Primeira superstição. Eu não sou supersticioso porque dá azar. Você sabe disso, Cássio.
1: Sei.
0: Mas a Inglaterra jogou contra a Argentina 5 vezes em Copa do Mundo. Em 62, ganhou 3-1, a Argentina estava de camisa celeste e branca. Em 66, ganhou de 1-0, a Argentina estava de camisa celeste e branca. Em 2002, a Inglaterra ganhou de 1-0, a Argentina estava de camisa celeste e branca. Em 86, o gol do Maradona, os dois gols do Maradona, a Argentina estava de camisa azul escura. Em 98, a Argentina eliminou a Inglaterra nos pênaltis de camisa azul escura. Se você olhar para a tabela, sempre o time que está do lado esquerdo da tabela, como ontem, França e Espanha, a Espanha jogou de branco, a França jogou de camisa uniforme número um total, camisa azul, calção branco, meia vermelha. Hoje é Argentina e Inglaterra, mas alguém na Argentina, o Scaloni disse que não foi ele, pediu para jogar de azul escuro. Por causa da superstição. Eu não sei se vai dar certo, se não vai dar certo. Eu repito, eu não sou supersticioso porque me dá azar. Mas era pra Argentina jogar de celeste e branco e vai jogar de azul escuro quando tem a Inglaterra toda de branco. Se o Mick Jagger vai estar no estádio, contraponto é o Príncipe William, que gravou mais uma vez um vídeo a favor da torcida inglesa, mas o Príncipe William está com sorte neste ano, porque ele torce pro Aston Villa, que não ganhava nada desde 82 e ganhou a Liga Europa. Então, o Príncipe William pode ser o contraponto do Mick Jagger. Mas eu não sou supersticioso porque não dá sorte.
2: Valeu, obrigado, um abraço, bom jogo.
0: Até amanhã, valeu.
1: Até amanhã.
2: E hoje a transmissão começa às 3 da tarde aqui na CBN. Para essa decisão, há uma vaga final da Copa do Mundo.
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0: Quarta-feira, 15 de julho de 2026. Subiu para 10 o número de presos em uma operação contra uma rede de lavagem de dinheiro que prestava serviços para o Comando Vermelho, Terceiro Comando Puro e o PCC. Os investigadores também identificaram uma suspeita de conexão com um integrante de uma estrutura de financiamento do grupo terrorista Al-Qaeda. De acordo com a polícia, o esquema movimentou mais de 100 milhões de reais do tráfico de drogas entre 2021 e 2024. A ação é realizada no Rio de Janeiro, em São Paulo, Minas Gerais e no Paraná. O presidente da Câmara, Hugo Mota, disse que vai defender a forma como a Casa vem executando as emendas, apesar de a Polícia Federal ter identificado a influência de parlamentares sem mandato na destinação dos recursos. Ele afirmou estar convicto do cumprimento da lei sobre o tema. O ministro do STF, Flávio Dino, autorizou operações contra o presidente do PL, Valdemar Costa Neto, e o ex-presidente da Câmara, Eduardo Cunha. O magistrado também cobrou explicações sobre a execução de emendas das comissões de saúde no Congresso. O governo do Irã afirmou que o Estreito de Hormuz permanecerá fechado até o fim das agressões dos Estados Unidos. Na noite passada, Washington lançou uma nova série de ataques contra a República Islâmica e bloqueou novamente os pontos do país do Oriente Médio. Teerã retaliou com ataques a instalações dos Estados Unidos em países do Golfo. No horário de Brasília, 9:06.
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0: zona sul da cidade de São Paulo, a Avenida dos Bandeirantes tem trânsito congestionado no sentido Marginal Pinheiros. Caminho difícil da Miruna, na região do aeroporto, ali um pouco depois do viaduto de Jabaquara, até a chegada à Vila Olímpia, até a Guaraiúva. Depois o trânsito melhora um pouco, volta a ficar lento entre o acesso ali para a Rua Funchal e o acesso para a Marginal Pinheiros. Para o aeroporto de Congonhas agora, boas condições pela Bandeirantes, a Roberto Marinho funciona bem também nessa direção. Para a Marginal Pinheiros, Roberto Marinho ruim entre a Vicente Leborassi e a Ribeiro do Vale.
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3: Muito bom dia a você que escolheu ficar mais bem informado ouvindo o Jornal da CBN na manhã desta quarta-feira, 15 de julho de 2026. Hoje nós já trouxemos para você alguns dos números da pesquisa Genial Quest, divulgada logo cedo, e que mostra que o presidente Lula segue liderando todos os cenários testados de segundo turno nas eleições, na disputa direta ali com o senador Flávio Bolsonaro, principal adversário até esse momento. Lula aparece com 45% das intenções de voto, Flávio Bolsonaro tem 37% das intenções de voto. E esse cenário representa uma oscilação positiva para Lula, que na divulgação anterior tinha 44%, enquanto Flávio tinha 38%. Mas esse é só um dos muitos números e das muitas tabelas que o Instituto Quest nos apresenta. A Rani Veloso separou mais alguns pontos dessa pesquisa, até porque, Rani, o pesquisador também vai às ruas para medir opinião pública em relação a alguns temas de relevância. E você traz, por exemplo, essa questão em relação ao impacto que teve aquela operação que teve como alvo o Jacques Wagner, que era líder do governo lá no Senado. O que que traz a pesquisa, Rani?
4: É isso mesmo, viu, Milton? A pesquisa Genial Quest de hoje também avaliou o impacto dessa investigação que pesou contra o senador petista Jacques Wagner. No caso Master, ele teria recebido vantagens indevidas de Augusto Lima, que era sócio de Daniel Vorcaro. E a maioria dos entrevistados, 54%, não sabia do caso. Mas dos que sabiam, 61% acreditam que ele agiu de forma errada. O mesmo índice entre os lulistas e apenas 3 pontos a menos que os bolsonaristas. Então ficou ali na mesma casa dos 60%. Para 37%, o facto impacta muito negativamente na campanha de Lula. 43% dizem que o caso é uma questão institucional do atual governo. Já 35% acreditam que essa é uma questão pessoal de Wagner, ou seja, a maioria acredita que o caso está atrelado ao governo Lula. Quando o eleitor foi questionado sobre o que dá mais medo, já que outro tópico, 46% responderam que a volta dos Bolsonaro ao poder é o que dá mais medo, um aumento de 2 pontos em relação a junho, e 38% disseram ser a reeleição de Lula, uma queda de 2%. Na economia, Milton, só agora a população começou a perceber alguma melhora. 43% acham que a economia piorou, o menor índice desde março. Para 33%, ficou do mesmo jeito. E para 20%, melhorou. Já sobre a percepção do preço dos alimentos, para 66%, eles sentiram uma mudança para mais, né? Subiu. Mas representa uma queda de 3% em comparação ao mês passado. E é o menor índice desde abril. 68% dizem que o poder de compra do brasileiro está menor, porém é um ponto, é um ponto a mais do que no mês passado, e para 21% está igual. A expectativa em relação à economia nos próximos 12 meses permanece estável. 39% acham que vai melhorar, mas caiu 2 pontos a expectativa daqueles que acreditam que vai piorar, ficando em 27%. 66% falaram que já ouviram falar do Desenrola, mas apenas 12% disseram ser beneficiados. Desses, 35% perceberam que a renda aumentou significativamente, 33% não sentiram diferença e 31% falaram que a renda aumentou, mas não muito. 47% dizem ter poucas dívidas, 31% dizem não ter dívidas e 21% dizem ter muitas dívidas. Entre o eleitorado feminino, um outro ponto, o maior do país, né? Bom a gente lembrar, Lula continua com um desempenho melhor. No primeiro turno apresenta 38% das intenções de voto, já Flávio 25%. E entre o eleitorado masculino, Lula também está à frente. 42% dos homens pretendem votar em Lula e 30% em Flávio. Em relação à aprovação do governo, Lula, 50% das mulheres aprovam e 44% desaprovam. Já entre os homens, 46% aprovam e 50% desaprovam. O quadro se inverte, né? A gente lembra que o levantamento foi realizado entre os dias 10 e 13 de julho, com 2.004 entrevistas. A margem de erro é de 2 pontos percentuais para mais ou para menos, com um nível de confiança de 95%. A pesquisa está registrada na Justiça Eleitoral sob o número BR07181/2026. Milton?
3: Ainda hoje, mais cedo, nós conversamos com o Lauro Jardim, que analisou todos esses dados para que a gente tivesse uma ideia melhor do contexto em que essa pesquisa foi feita, dos pontos mais impactantes na opinião pública e o que fez com que houvesse essa melhora de avaliação em relação tanto ao governo e ao presidente Lula, como também maior intenção de votos em favor do presidente Lula nesse momento, na comparação principalmente direta com o Flávio Bolsonaro. Essa análise do Lauro Jardim você tem lá no nosso site, no aplicativo da CBN também. 9:13. O Conselho Nacional de Política Energética decidiu aumentar a mistura de etanol anidro na gasolina de 30% para 32%, alteração que tem validade inicial de 180 dias, pode ser prorrogada uma vez mais por um igual período, uma medida que já vinha sendo discutida por integrantes do governo nos últimos meses. Para entender o impacto desta medida, nós vamos conversar com Marcos Vinícius Aguiar, presidente da Associação Brasileira de Engenharia Automotiva. Marcos Vinícius Aguiar, muito obrigado pela sua gentileza de aceitar o nosso convite. Bom dia.
1: Bom dia, Milton. Tudo bem?
3: Tudo bem. A gente tem visto ao longo do tempo o governo tomando medidas dessa maneira. Parece que cada vez tem mais etanol na nossa gasolina. O que que isso acaba gerando?
1: Bom, isso é, por um lado, é uma vantagem, porque o etanol é um biocombustível, é um combustível produzido no Brasil através da cana e do milho. Mas, assim, nós temos dois cenários. Nós temos os veículos flex fuel, que são a grande parte da nossa frota. Então, eles podem rodar com 100% etanol ou qualquer mistura de etanol na gasolina. Então, nós não teríamos problemas de funcionamento junto aos veículos flex fuel. Nós temos um cenário particular de veículos importados a gasolina e algumas motocicletas, né? Lembrando que grande parte também das nossas motocicletas são de baixa cilindrada e já foram calibradas para ter motor com etanol. O que que pode acontecer de imediato com os veículos e motos não projetados para uma mistura? Um aumento de consumo, né? Então, porque a gasolina, a gasolina, ele é mais econômico que um carro a etanol. Vantagem do etanol sobre a gasolina: o motor fica mais potente. Então, pela octanagem do combustível, você consegue ter um motor mais potente. Então, do lado etanol, potência; do lado gasolina, consumo, né? E aí a gente tem a questão de funcionamento, que nós não conseguimos mensurar que modelo poderia ter um ou outro problema de funcionamento, por isso, talvez até carros muito, muito antigos, a carburador ainda e rodando nas nossas vias, e algum outro veículo a gasolina, né? mas não tem como nós mensurarmos que modelos teriam esses problemas. É lógico que existe uma preocupação dos fabricantes de veículos quanto ao uso desse tipo de combustível. À medida que você vai aumentando o etanol, você vai tendo uma mudança no teu motor, então é legítima a preocupação dos fabricantes quanto à durabilidade, mas não é que os motores vão ter problemas pelo uso dessa mistura, pelo esse acréscimo de 2%.
5: Marcos Vinícius, quais são os empecilhos em conseguir fazer esse diagnóstico em relação a quais poderiam ser os problemas de funcionamento nos carros a gasolina, os carros que não são flex e que passam a ser abastecidos com essa gasolina com mais etanol?
1: Hoje os carros já estão rodando com 30%, já tem uma tolerância, então eles conseguem rodar. Os veículos modernos, a injeção eletrônica, a próprio sistema de injeção faz as devidas correções, né, do funcionamento, mas alguns problemas você não vai ter de forma imediata, você pode ter a longo prazo, entendeu? Então, por isso que é difícil você mensurar agora um modelo A, B ou C de determinado fabricante que possa ter um problema. Não vamos falar que não vamos ter problemas, mas a grande parte da frota brasileira não teria problema pelo fato de ser flex, e muitos carros a gasolina também já estão, vamos dizer, tropicalizados com o nosso combustível, entendeu?
3: Agora, Marcos Aguiar, é curioso esse ponto do consumo, porque uma das justificativas da mistura é para conter o aumento de preço, mas pelo que você nos diz, haverá um maior consumo de combustível. Isso pode eliminar essa vantagem do preço, então, no fim das contas?
1: Na realidade, não é que vai ter, não vamos falar, Milton, que o aumento do consumo é imediato. O que eu estou comparando é o consumo dos dois combustíveis, né? De um carro a etanol e de um carro a gasolina. Não acredito que esses 2% adicionais tenhamos problemas de consumo, tá? Porque os carros atuais, os sistemas de injeção e de controle do motor, eles fazem todo o gerenciamento do funcionamento do motor e fazem as devidas correções. Então, não acredito que esse aumento de 2%, nós teremos um aumento de consumo que venha a causar um grande problema para o consumidor, entendeu?
5: Colocando na balança os prós e contras dessa medida, desse aumento do etanol na gasolina para 32%, qual a sua avaliação? É uma medida legítima?
1: Como país, é uma medida legítima, porque você deixa de importar milhões e milhões de litros de combustível fóssil, porque você produz o etanol, dá emprego no Brasil, e o etanol também é um combustível limpo. Se você pegar a cadeia do etanol, da produção e tudo, ele emite muito menos do que um combustível a gasolina. Então, ambientalmente falando, é positiva, é uma medida positiva.
3: Muito obrigado, Marcos Vinícius Aguiar, pelas suas afirmações e pelas suas informações aqui, até para que as pessoas possam entender melhor quais são os impactos de uma ação como essa, porque sempre há muitas dúvidas e reclamações, na maior parte das vezes, principalmente o pessoal que tem um motor mais antigo, temendo que possa haver algum tipo de prejuízo maior. E eu agradeço muito aí sua gentileza de se dispor aqui a esclarecer esses pontos. Um bom dia.
1: Bom dia.
5: Bom dia.
3: Marcos Vinícius Aguiar, que é presidente da Associação Brasileira de Engenharia Automotiva, e conversou com você aqui no Jornal da CBN.
5: 9:20.
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0: 9h25.
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0: Bom dia, doutor Luiz Fernando Correia.
1: Bom dia, Milton. Bom dia, Cássia. Bom dia, ouvintes.
2: Bom dia, doutor.
0: Eu trago de volta aqui esse alerta para todos aqueles que buscam de maneira artificial uma melhora de performance física.
1: É, Milton. A gente ontem circulou nas redes e nas agências de notícias a morte do fisiculturista Maílson Araújo. Tinha 35 anos, estava treinando para um campeonato de fisiculturismo em Curitiba, agora no próximo fim de semana. Chegou em casa, pediu ajuda aos pais, não estava se sentindo bem. A mãe, que é técnica de enfermagem, tentou até ajudar. Ele entrou em parada cardíaca, ela tentou reanimar. Quando o socorro chegou, não deu mais tempo. Não temos causa definida da morte, mas a descrição, inclusive pela mãe, que é profissional de saúde, é de uma morte cardíaca súbita, né? Então é o seguinte, gente, a morte cardíaca súbita é a principal causa de morte em fisiculturistas. E o uso dos esteroides anabolizantes é um fator de risco importante, isso está documentado cientificamente. Um estudo importante saiu na revista Circulation, em 2017 ainda. Um grupo do cardiologista Aaron Beggs examinou 140 halterofilistas de 34 a 54 anos. 86 deles usavam anabolizante pelo menos havia 2 anos. Na mesma idade, o mesmo treino, estudados com ecocardiograma e tomografia de coronárias. Quem usava o anabolizante tinha o ventrículo esquerdo bombeando pior o sangue, contraindo pior, relaxando pior, ou seja, funcionando pior como músculo. E também tinha mais placa de gordura nas artérias. Então, o anabolizante faz o coração crescer. Qual é o músculo? Gente, se faz crescer o músculo do braço, vai fazer crescer o músculo do coração, né? Só que ele cresce com fibrose no meio e esse tecido fibrosado não vai conduzir eletricidade de maneira normal, ou seja, o sinal que faz o coração bater no ritmo certo. E isso aí é o terreno fértil para uma arritmia grave que pode fazer o coração parar de funcionar. E mesmo se não tiver feito um infarto, simplesmente por um fenômeno elétrico. Uma revisão forense ano passado, publicada, também mostrou 137 mortes súbitas de homens jovens, a maioria fisiculturista. E nas autópsias, o que se observou? Coração aumentado, hipertrofia, fibrose e testosterona, estanozolol, trembolona, nandrolona nos exames toxicológicos. Então é o seguinte, gente, são estudos observacionais, é verdade, porque afinal de contas ninguém vai fazer um estudo randomizado dando anabolizante que é perigoso para alguém e não dando para outro. Isso não existe. Então não inventam quem diz que não tem estudo desse tipo, porque esse estudo não existiria, ele é antiético. Então, existe a prova, existe a associação determinada e existe também um lado importante que a gente tem que falar. Quando a pessoa para de usar, o coração melhora. Teve um estudo holandês que mostrou que tudo pode voltar ao normal em cerca de 8 meses. Então é o seguinte, se você está nesse caminho, gente, ou conhece alguém que está nesse caminho, pode dizer para a pessoa que pode parar e voltar, né? Houve melhora até que em pessoas que usaram por mais de uma década. Não é uma sentença, é reversível. Então, se você usa ou já usou anabolizante, quem usa na maioria das vezes não é atleta, é gente que compra na academia, compra pela internet, procura, resolve parar, procura um médico para te ajudar, faça exames para avaliar como você está. E questão dos exames, eu vou dizer o seguinte, a gente escuta muito nas redes, Milton, quando fala desse assunto, pessoas dizendo, não, mas eles estão usando acompanhados por médico. Primeiro, se o médico está acompanhando alguém para usar anabolizante, ele está cometendo uma infração ética. Porque o CFM já determinou que é proibido esse tipo de prescrição e acompanhamento médico. Então não existe acompanhamento médico seguro para usar anabolizante. Fique claro isso. Não existe. Se alguém está te vendendo isso, é mentira. É uma mentira científica, uma mentira ética, entendeu? Ainda mais se for um médico, muitas vezes não é médico, muitas vezes é um treinador, alguém, uma pessoa que acha que sabe de alguma coisa. Então é o seguinte, gente, não existe dose segura de anabolizante para fins estéticos ou de performance. Isso é proibido. É isso, tem que ficar claro para todo mundo.
0: Muito obrigado por mais esse alerta, doutor Luiz Fernando Correia. Muito obrigado e até mais. Até amanhã.
1: Até amanhã, Milton, Cássio e todos os ouvintes.
2: Até amanhã, doutor. 9:30.
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2: Quarta-feira, 15 de julho de 2026. O volume dos serviços prestados no Brasil caiu 0,4% entre abril e maio. O resultado negativo foi verificado depois de uma alta de 1,1%. A retração foi puxada principalmente pelos transportes e pelo grupo de outros serviços. Apesar do recuo, o setor permanece em patamar elevado. O indicador está em 19,6% acima do nível registrado um pouco antes da pandemia. Os dados foram divulgados pelo IBGE. O ex-militar da FAB, preso em 2019 pela polícia espanhola com 37 quilos de cocaína em um avião da comitiva do ex-presidente Jair Bolsonaro, foi condenado a mais 3 anos pelo crime de associação criminosa. Pela justiça militar, o ex-segundo-sargento da aeronáutica, Manuel Silva Rodrigues, já tinha sido condenado por tráfico de drogas transnacional por meio de função pública a 17 anos de reclusão em regime fechado. A casa do jogador da seleção espanhola, Lamine Yamal, foi alvo de uma tentativa de roubo poucas horas depois da vitória da seleção espanhola por 2-0 sobre a França na Copa do Mundo. Segundo o jornal La Vanguardia, duas pessoas escalaram o muro da residência na região metropolitana de Barcelona, mas fugiram ao serem vistos pelo segurança. O imóvel já pertenceu ao ex-jogador Piqué e à cantora colombiana Shakira, quando os dois estavam casados e moravam na capital catalã. No horário de Brasília, 9h32.
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0: Avenida do Estado, na região central da cidade, com muito congestionamento agora. No sentido da Tietê, problemas da ligação até a Rua São Caetano, que dá acesso ali pro Brás, e também na chegada à Praça da Armênia. Pro ABC, problemas desde um pouco antes da Cruzeiro do Sul até a região do Mercado Municipal. Corredor Norte-Sul é uma opção para quem vai em direção à Zona Norte, caminho mais intenso apenas na Ponte das Bandeiras, no sentido do centro, dificuldades pelo corredor da saída da ponte até a chegada à ligação Leste-Oeste.
1: 9h33.
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3: Um dos destaques do noticiário político de hoje foi a divulgação da pesquisa Genial Quest, nona rodada de pesquisa, que analisou tanto o desempenho do governo Lula e do presidente Lula diante da opinião pública, como também a disputa eleitoral. E ainda foi olhar para alguns dos temas que, ao longo deste último mês, estiveram no noticiário político para identificar o impacto dessas medidas. De uma maneira geral, puxando um traço, assim, olhando por cima de todos os dados, o que mais se destaca é que o presidente Lula está liderando todos os cenários de segundo turno e aumentou a vantagem contra Flávio Bolsonaro. Quando você olha a disputa do segundo turno, em relação com um eventual segundo turno entre Lula e Flávio Bolsonaro, você vê o petista com 45% das intenções de voto contra 37% de Flávio Bolsonaro. O levantamento foi feito entre os dias 10 e 13 de julho. 2.004 entrevistas foram realizadas, pesquisa está lá registrada na Justiça Eleitoral sob o número BR07181/2026. Olhando aqui ainda para os dados do segundo turno, é importante até fazer essa comparação com pesquisas anteriores, porque hoje, de acordo com a Quest, Lula teria 45% das intenções de voto, Flávio Bolsonaro 37%, diferença de 8 pontos percentuais. Em maio, antes da divulgação da relação de Flávio com o banqueiro Daniel Vorcaro, aquele caso do Dark Horse, os dois, Lula e Flávio Bolsonaro, apareciam empatados tecnicamente no segundo turno. Lula com 42% e Flávio Bolsonaro com 41%. Um outro aspecto que chama a atenção é que não há nenhum outro candidato da direita que se destaca, principalmente quando você olha a pesquisa de primeiro turno. Todos aparecem com percentual muito baixo. No entanto, quando chega no segundo turno, se percebe que o percentual de intenção de voto de Flávio Bolsonaro, eu estou olhando só os candidatos da direita, é muito parecido com o dos outros candidatos também. Então, por exemplo, se Ronaldo Caiado, num suposto segundo turno, entre Lula e Ronaldo Caiado, Lula manteria os seus 45% de intenções de voto e Ronaldo Caiado teria 36%. Está dentro ali dessa faixa de erro do Flávio Bolsonaro, que tem 37%. No caso do Romeu Zema, mesma coisa. Lula manteria os 45% de intenções de voto e o Romeu Zema, que é do Novo, teria 35% de intenções de voto. E quando você pega o Renan Santos, que é do Missão, ele teria 33%. É isso olhando lá para uma disputa de segundo turno. No primeiro turno, Lula mantém a liderança, com oscilação de um ponto para cima. Ele aparece com 40% das intenções de voto contra 28% de Flávio, que ficou em segundo lugar. Antes, o Lula tinha 39% e o Flávio tinha 29%. Então, um subiu um ponto, o outro desceu um ponto. Os dois dentro da margem de erro, mas se ampliando cada vez mais se considerarmos as pesquisas anteriores. Do ponto de vista da rejeição, Flávio Bolsonaro é o pré-candidato com maior rejeição entre aqueles que foram testados nessa rodada da Genial Quest. Ele é rejeitado por 57% dos eleitores. Na pesquisa passada, era de 52%, ou chegou a 52% em abril. Não na pesquisa passada, mas em abril era 52%. Então você veja como subiu aí de uma hora nesses últimos meses. Lula vem logo depois. Estou falando aqui de rejeição agora, tá? Lula tem 50% e mantém uma tendência de queda dos últimos meses. Em junho ele era rejeitado por 53%, em abril por 55%. Então você veja que isso está baixando. A rejeição em relação ainda é alta em relação ao presidente Lula, mas ela vem baixando consideradas pesquisas anteriores. E aí entra na questão da aprovação do governo, que foi um dos temas que nós destacamos na conversa de hoje aqui no Jornal da CBN com Lauro Jardim. A General Quest mostra que Lula é aprovado hoje por 48% dos brasileiros contra 47% que desaprovam a atual gestão. É a primeira vez desde dezembro lá de 2024 que o índice positivo é numericamente superior. Então, para efeito de comparação, em julho do ano passado, a desaprovação do presidente Lula era de 53%. A taxa caiu para 48% na divulgação anterior no último mês. Então, veja que agora está com 47%. Você vê que está havendo essa mudança. E aí você pega alguns casos, o que mais chama atenção foi o impacto negativo que o vídeo de Michele Bolsonaro teve na opinião pública em relação a Flávio Bolsonaro. Todos os dados compilados ali, quando você olha, mostram isso com muita clareza. E um outro aspecto que também chama atenção é o nível, a quantidade de pessoas, o percentual de pessoas que dizem que a presença de Michele Bolsonaro na campanha de Flávio Bolsonaro poderia ajudá-lo. É bastante alto também, ou seja, o afastamento de Michele nesse momento prejudica claramente a candidatura de Flávio Bolsonaro. Esses são apenas alguns dos muitos dados que essa rodada da Genial Quest nos oferece. 9h39 agora.
1: Temos informações de São Paulo com o âncora Guilherme Muniz, que vai falar a respeito de ataques homofóbicos em São Paulo. Muitos sem a identificação dos autores. Guilherme Muniz, bom dia para você.
4: Bom dia, Cássia, Milton e ouvintes. Pois é, foram ao menos cinco vítimas em três casos de ataques a homens gays aqui em São Paulo, e pelo menos dois desses casos caminham para essa impunidade, Cássia. O caso mais antigo envolve o casal Hugo e Rigoberto, e ele foi arquivado nessa terça-feira, depois que a polícia não conseguiu, apesar de todos esses meses de investigação, qualquer elemento que indicasse quem os espancou. Esse caso aconteceu na madrugada do dia 10 de janeiro, depois que eles deixaram uma casa noturna, numa região muito movimentada aqui da capital paulista, o bairro do Bixiga. Eles caminhavam pela calçada de mãos dadas, cinco homens passaram pelos dois e os atacaram por trás. Os chutes e socos causaram lesões em Rigoberto e também em Hugo. Em Hugo, inclusive, foram lesões graves. O IML atestou machucados na testa, fissura no maxilar, escoriações nos braços, pernas, costas e nos quadris. A gente está até com algumas imagens para quem nos acompanha em vídeo mostrando como eles ficaram feridos. Os policiais que faziam patrulha perto do local do crime prestaram depoimento. Os investigadores buscaram imagens de câmeras de segurança e outras testemunhas, mas nenhum suspeito foi identificado. E a notícia do arquivamento do caso revoltou o casal, como conta o Hugo.
5: Frustração, de indignação, de revolta também, porque assim, uma cidade como São Paulo, onde cada esquina tem uma câmera, diante de uma denúncia de agressão, possivelmente por homofobia, a polícia arquivar um inquérito alegando que não encontrou imagens que comprovassem, que identificasse nenhum dos agressores, só gera indignação, revolta, frustração e a sensação de que nunca vai ser feito nada.
4: Um outro caso que aconteceu na Rua da Consolação, também na região central e muito movimentada aqui na capital paulista, no mês de fevereiro, caminha para ser arquivado também nas próximas semanas por falta de identificação dos autores. E esse caso aconteceu, inclusive, muito perto de uma câmera do sistema de metrô aqui da capital paulista. Para fechar, Cássia, no último final de semana, o professor Ricardo Akira foi espancado por um homem numa estação da linha 5 Lilás do metrô, dentro da estação. Nesse caso, o homem fez ofensas homofóbicas, o caso foi registrado na Polícia Civil. O agressor foi levado à delegacia por ter sido dentro da estação do metrô, mas foi liberado logo depois. Em nota, a Secretaria de Segurança Pública informou à CBN que as investigações do caso da Consolação seguem em andamento para identificar os autores do crime e esclarecer os fatos, mas não explicou o porquê de essas investigações não estarem avançando nos outros casos. Cássia.
1: Tudo isso muito grave, inclusive a abordagem das autoridades quando se consegue praticamente flagrar uma dessas ações. Nesse último caso que você trouxe para a gente, dessa agressão que aconteceu no metrô de São Paulo, me chamou a atenção o fato de a vítima ter sido levada levada para a delegacia no mesmo carro que o agressor. E o agressor foi liberado rapidamente. E foi um caso em que houve testemunhas, as pessoas viram na plataforma a agressão e mesmo assim a gente teve essa abordagem no mínimo equivocada em relação a essa vítima. Muito obrigada pelas informações, Guilherme Muniz.
3: 9 horas e 42 minutos. Um advogado do Rio de Janeiro, que estava desaparecido em São Paulo desde a semana passada, foi encontrado morto em Pinheiros. A Polícia Civil investiga o caso.
6: O advogado carioca Pedro Eli Cordeiro dos Santos foi encontrado morto após ter sido dado como desaparecido em São Paulo. Segundo o boletim de ocorrência, Pedro foi localizado já sem vida na madrugada da última sexta-feira, na calçada da rua Fradique Coutinho, em Pinheiros, na zona oeste da capital. Policiais militares foram acionados para prestar apoio ao SAMU após a informação de que um homem havia morrido no local. De acordo com o registro policial, testemunhas contaram que Pedro caminhava pela rua aparentando passar mal. Em seguida, ele se ajoelhou, deitou no chão e vomitou. A equipe do SAMU constatou que ele estava com as pupilas dilatadas, sem lesões aparentes e já sem vida. Como não portava documentos, o corpo foi encaminhado ao Instituto Médico Legal para exames. A identificação foi concluída apenas nesta terça-feira. Pedro, de 43 anos, estava desaparecido desde a madrugada da última sexta-feira. Segundo a família, na noite anterior ele saiu com um amigo para assistir aos Jogos da Copa do Mundo em bares na Vila Madalena, na capital paulista. Depois, os dois seguiram em um carro de aplicativo até Moema, onde o amigo desembarcou. O advogado seguiria para um hotel na Vila Olímpia, mas não chegou ao destino. O último registro de atividade no celular foi uma visualização no WhatsApp, às 5 horas da manhã de sexta-feira. Antes disso, houve uma ligação para um banco por volta das 4 horas da manhã. Em nota, a Secretaria da Segurança Pública informou que o caso foi registrado como morte suspeita no Distrito Policial de Pinheiros, que aguarda a conclusão dos laudos periciais. De São Paulo, Lucas Taveira.
3: 9h45.
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0: Rodovia Regis Bittencourt no sentido São Paulo. Muito congestionamento agora entre Itapecerica da Serra e Embu das Artes. Motorista encontra caminho travado desde o 290 até a chegada ao 279, ali um pouco antes do Rodoanel Mário Covas. Tem registro de acidente ali próximo do Rodoanel, bloqueando parcialmente a pista e prejudicando esse caminho todo. Vale evitar agora. Depois do Rodoanel até o Largo do Taboão, boas condições pela Regis. Para Curitiba, trânsito livre. Raposo também, o motorista que utiliza no sentido São Paulo, precisa de paciência, lentidão do 30 até o quilômetro 25, depois do 22 até o 18 e também redução de velocidade na chegada ao Butantã. Para o interior, Raposo sem dificuldades no momento.
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0: 9h47.
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2: CBN São Paulo. Bom dia pra você, Marcela Lourenço.
7: Bom dia, Milton. Bom dia, Cássia. Tá bonita hoje? Cássia,
8: ah,
7: cortou o cabelo?
8: Obrigada. Cortei um pouquinho. Tá bonita. Marcela, sempre atenta. Atenta a mim e ao noticiário.
7: É isso, estamos de olho. A partir das 10 tem CBN São Paulo com notícias aqui da sua cidade, da sua região. Convido os ouvintes do Jornal da CBN a continuarem com a gente, comigo, com o Guilherme Muniz. A gente vai falar sobre esses casos graves de homofobia que o Muniz trouxe aqui hoje no Jornal da CBN, trazendo mais detalhes dessas histórias, levantamento que ele fez a respeito de casos que estão sem solução. A gente precisa entender o que está acontecendo com relação a esses ataques homofóbicos aqui, não só na capital paulista, mas também em todo o estado. A gente fala também de uma operação do Ministério Público com a Fazenda Paulista para desarticular o esquema de comercialização de créditos falsos de ICMS usados por empresas para reduzir ilegalmente o imposto devido ao estado de São Paulo. Vamos falar também sobre o incêndio que atingiu uma comunidade na Vila Maria, falar sobre um apagão no centro, mais um apagão, e as principais notícias da cidade e também da região metropolitana, viu? A gente vai falar hoje a respeito da volta de cobrança de passagem de ônibus para quem não é morador de São Caetano no Sul, aqui na região metropolitana. Essa volta da cobrança de passagem começa nesta quarta-feira. A gente vai falar sobre esse recuo do Tarifa Zero e entender como isso funciona em outras cidades aqui do estado. A partir das 10 da manhã, convido todo mundo a participar.
9: Até logo mais.
7: Até já.
8: Até.
7: 9h50.
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0: Muito bom dia para você, Dan Stubach.
1: Muito bom dia, Milton Jung, muito bom dia, Cássio Godoy, tudo
2: bom
1: bem?
2: Dia.
1: Como vai todos? Bom dia, boa tarde, boa noite, salve, salve. Ah, conforme ontem dito por mim pela Cássia, a Espanha ganhou. Parabéns, Cássia, parabéns. Eu fiz esse truque de colocar a música da França e deu certo, então hoje vamos aplicá-lo novamente. Solta o som.

0: Meus caros, ontem a gente botou a música da França, deu certo, hoje a gente tá botando a música da Argentina. Sacou o lance? Como se diz por aí no popular, é a zica reversa.
1: Zica reversa.
2: Bom dia, Zé Godoy.
3: Oi, Milton, bom dia, Cássia, bom dia aos ouvintes.
1: Bom dia, Zé.
2: Bom dia, Teco Medina.
4: Oi, Milton, bom dia, Cássia, bom dia pra todos.
1: Bom dia, Teco.
3: Só pra entender, essa música é argentina?
2: É.
0: Claro.
2: Argentino.
0: Ah, pô, inglesa que não é, né?
3: Sei lá, tá, parece uma música caribenha, né?
2: É que ontem ele botou uma música belga dizendo que era francesa.
3: Pois é, agora ele tá colocando uma música caribenha falando que por tempo.
2: Não. Argentino de Ossoy.
0: A música é a cúmbia, lembra do Tevez?
3: Ah, cúmbia.
0: Estilo,
3: boa,
0: né? Estilo.
3: Boa. Essa atuação dele.
2: Ela assado, né? Ah, quando falou em assado, só pode ser argentino.
1: É. Comeria um assado agora, então.
2: É, exatamente. Mas e aí? E comentários sobre o jogo de ontem, sobre o jogo de hoje, como é que estamos?
1: Sobre o bolão.
2: É, só quer falar do bolão, né?
3: Bolão ninguém quer falar nada,
2: cara. Ah, a Cássia quer.
1: Eu quero, subi tá três falando, posições, não. Voltei pro voltei pro pódio.
2: Tá
1: tava na sexta
2: agora.
1: Posição,
2: parabéns.
1: Agora eu tô em terceiro
2: lugar. Isso porque a França foi incapaz de fazer um golzinho. Se fizesse um golzinho, ela já tinha pulado pra liderança.
0: A França não deu praticamente nenhum chute ao gol. A Espanha dominou o jogo, foi maravilhoso. Que baile, que aula de futebol, que prazer assistir esse jogo foi.
2: É, vocês acharam esse prazer todo, Teco?
0: Eu achei.
4: Ah, foi um bom jogo, foi curioso ver a França sendo engolida, né? Acho que foi uma surpresa, assim, apesar de eu achar que a Espanha era um bom time, imaginar que ela fosse ganhar e amassar a França, confesso que não estava no meu plano.
2: É? Zé Godoy, você segue na mesma sintonia? Também surpreendido?
3: Acho que teve um certo menosprezo ou desconhecimento do time espanhol, que é bem dominante na Europa desses últimos anos, então acho que sim. Eu fiquei, assim, bastante aliviado, na verdade, Milton, de saber que o Brasil parou na fase certa, né? A gente só perdeu de 2-1 da Noruega e tá bom pra gente. Porque a gente tá muito, mas muito longe desse nível de futebol que eu vi ontem acontecendo lá em Dallas, né?
2: É que ontem o nível de futebol ficou concentrado mais do lado da Espanha, né? A gente esperava mais de uma França, de um jogo mais bonito, de jogadas mais interessantes, e nada saía, né, cara?
3: Não teve espaço, né? Não teve espaço, eles bloquearam tudo, né? Foi muito bem armado tudo ali.
4: Ô Milton, você sabe que teve alguém na internet que fez um print curioso, né? Teve uma final de Olimpíada, Brasil-Espanha, né? Uhum. Em 2020 ou 21. E colocaram o time, né? A escalação dos dois times naquele jogo final. Cara, o time da Espanha...
3: Da Olimpíada.
4: Isso, o time do Brasil, daquele time da Olimpíada, só dois caras chegaram até a Copa.
0: É o Matheus Cunha e o Bruno Guimarães.
4: Exatamente. Da Espanha, 9.
2: O Matheus Cunha fez gol naquele jogo.
4: Pois é, impressionante isso, né? Porque parece que é acaso, aleatório, mas você vê que tem uma diferença. Tem um trabalho de um lado e tem Deus no comando no outro, né?
3: É, mas isso aí eu discordo um pouco, porque essas duas seleções do Brasil que ganharam as Olimpíadas aqui no Rio e em Tóquio, a seleção de 2016 tinha muitos jogadores jogando a Copa. O Everton era o goleiro, Douglas Santos o lateral, Neymar estava, Marquinhos estava. Se for puxar o time de 2016, muitos jogadores chegou na seleção principal e jogou a Copa do Mundo. E efetivamente, o time da Espanha, que foi finalista na Copa da Olimpíada do Japão, era um timaço, né? O técnico já era esse, né? Que hoje é o técnico da seleção principal. Você via no jogo, eu lembro muito bem dessa final, o time da Espanha era excelente, que o Brasil realmente fez um jogo muito bom. E o Brasil tava. Ninguém aceitou a convocação, né? Só lembrar que Vini Júnior, Rodrigo, os melhores jogadores dessa geração do Brasil não puderam atender a convocação, que os clubes não liberaram. Então, acho que é meio essa comparação, eu não compro muito ela, não, cara.
2: Bom,
0: eu acho que no sentido de usar jogadores no sentido de jogar, usar jogadores jovens. Agora, é bacana, né? Um técnico que tá lá com eles desde a categoria de base. E é bonito ver um time aplicando o dinizismo com perfeição, né?
2: É verdade. Vamos lá, e hoje?
0: Não, a movimentação dos caras era uma movimentação muito bem resolvida, né? Cada hora tinha um jogando na sobra, um abria para receber. Meio, tudo parecia ensaiado.
2: E hoje, como é que nós vamos?
1: Inglaterra.
2: Inglaterra?
1: É, Inglaterra passa.
2: Placar?
1: Placar, eu tô colocando empate, vai ser sofrido, vai ser mais difícil, mas a Inglaterra
2: empate
1: vai conseguir.
2: Empate em tempo normal, isso. Vai pra prorrogação, e aí seja o que Deus quiser. Isso. E da Inglaterra.
0: Da Inglaterra. Não, pelo desempenho na Copa, a Inglaterra teria muita vantagem, né? Mas a Argentina sabe se mobilizar bem para um jogo importante, né? É, além de estar com a estrela
2: esses
0: e tudo mais.
2: De novo numa outra prorrogação, eles não disputam a final, né? Porque
0: agora tem o seguinte, né, também.
2: Vão pedir para adiar para outro fim de semana, ó, dá uma folga, hein?
0: Sabe o que eu me dei conta, Milton? Quer dizer, é óbvio, né, também. O Messi hoje talvez tenha o último jogo importante, né, da carreira dele. Porque depois disso aqui, depois da Copa,

0: 30 minutos do primeiro tempo, já estaremos fazendo outra coisa do nosso dia, porque já estaremos satisfeitos com o massacre inglês na Argentina.
1: Essa?
2: Olha, quero chamar a atenção para o juiz, que é fraquíssimo, que nem o de ontem, que o jogo vai
1: Americano,
2: ser
1: né?
2: quentíssimo. É, escolheram dois juízes muito ruins, umas bobagens que a FIFA faz em momentos decisivos. Eu acho que vai ser um jogo muito mais quente que o de ontem, do ponto de vista emocional, e eu acho que pode dar qualquer coisa, mas no final acho que vai dar Inglaterra.
0: Agora, precisa ressaltar o trabalho da FIFA ontem, né? Subliminar de nos mostrar a importância do VAR, né? Como fazer isso? Põe um trio de arbitragem horroroso num jogo que importa, né? Cada vez que o bandeirinha levantava a bandeira, você sabia que ele estava errado, né? Cada falta que o juiz dava, você sabia que não tinha sido, né? Aí você fica pensando, cara, se não tem o VAR nesse jogo, é uma loucura, né?
2: E o juiz de ontem, ele parecia um menino em campo, né? Ele batia
1: Até o
2: meio na
1: spray dele
2: cintura dos
1: tava
2: caras.
1: falhando.
2: Até o spray tava falhando.
1: Ele entrou com a espuma de barbear, gasta.
3: Coitado.
1: Parece aquela que a gente tem em casa, né? O dia que você precisa usar, ainda falha.
3: Ai.
1: Ele falhou. No primeiro lance que precisava, falhou o spray, né? Enfim.
4: Spray que é uma invenção brasileira, aliás.
1: É verdade, bem dito. Quer dizer, Brasil na final! Tá pensando
3: isso,
1: o quê?
3: Brasil na final.
1: Nem que seja no spray. Aliás, parece que pode ter, né? Brasileiro na final, né?
3: É, o árbitro,
4: do
3: né?
4: Vitor Pereira.
1: É, pode ser.
2: Tô falando isso, tô falando
0: o
2: isso.
0: Que seria uma loucura, né? A gente vai ter na final a pior coisa que tem no futebol brasileiro, que é a arbitragem. Isso é um tapa na nossa cara, né?
2: Olha, pior do que o juiz brasileiro, só se o VAR for brasileiro, né?
1: Bom, tá bom, gente.
2: Vai acabar a final segunda-feira só.
1: Boa sorte a todos vocês, tá bom? Bom jogo, divirtam-se.
4: Valeu.
1: Divirtam-se porque nós não temos o que perder na partida de hoje. Fiquem bem tranquilos quanto a essa. É a única vantagem. A única pessoa que tem alguma coisa a perder ainda aqui é a Cássia Godoy.
3: Verdade.
1: Tem alguma chance de ganhar alguma coisa, né? Então tem chance de perder também. Boa sorte pra você, Cássia.
3: Muito obrigado.
1: Tá bom, um abraço.
4: Valeu. Valeu.
1: Começamos de Argentina, fechamos com Inglaterra. Participaram deste jornal da CBN: Pascoal Júnior, Débora Gonçalves, Isabel Gomes, Carlos Greco, Letícia Valente e Cássia Godoy. Bom dia para você, Cássia.
3: Ótimo dia para você, Milton, e para os nossos ouvintes também.
1: E agora que você está mais bem informado, aproveite a sua quarta-feira, que já está no ar.

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quarta-feira, 15 de julho de 2026. A pesquisa Genial Quest, divulgada hoje, mostra que 46% dos entrevistados responderam que a volta da família Bolsonaro ao poder é o cenário que mais provoca medo. O número representa aumento de 2 pontos percentuais em relação ao levantamento de junho. Já 38% das pessoas têm mais medo da reeleição do presidente Lula, o que representa a queda de 2 pontos no período comparado. A pesquisa foi feita entre os dias 10 e 13 de julho, com 2004 eleitores. A margem de erro é de 2 pontos percentuais, para mais ou para menos, com nível de confiança de 95%. A pesquisa está registrada na Justiça Eleitoral com o código BR-07181-2026. A montanha que abriga o coração do programa nuclear do Irã entrou na mira dos Estados Unidos. Nessa semana, o presidente Donald Trump disse que as Forças Armadas americanas vão atacar o local em um futuro relativamente próximo.

0: Ao lado da montanha fica a usina de enriquecimento de urânio de Natanz, uma das principais instalações nucleares da República Islâmica. No horário de Brasília, 10:03.
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1: 10h04, bom dia. Seja bem-vinda, seja bem-vindo ao CBN São Paulo desta quarta-feira, 15 de julho de 2026. Bom dia, Guilherme Muniz.
2: Bom dia, Marcela Lorenzetto. Bom dia também aos nossos ouvintes.
1: Menino, me surpreendi.
2: Com o quê?
1: Achei que a França ia com tudo.
2: Não foi.
1: Caraca!
2: Não tava no dia dela ontem.
1: Não tava, a gente ainda falou ontem. Eu disse que gostaria que a Espanha ganhasse, mas que tinha que ser realista.
2: Uhum.
1: Que a França tinha mais chances e ó, me estrepei.
2: Pois é, a Espanha foi lá e conseguiu o que queria. Mandou bem.
1: Chocada passada.
2: Foi muito bom, mandaram bem.
1: E hoje, hein? Inglaterra, Argentina.
2: Ah, eu sou, talvez os ouvintes se incomodem, mas eu sou argentina.
1: Sul-americanos, é a regra,
2: são,
1: né?
2: São os nossos irmãos, estão aqui,
1: Eu
2: já que
1: acho
2: não estamos mais, claro, se o Brasil tivesse, não.
1: Uh-huh.
2: Mas não estamos mais.
1: E tem Messi, né, também,
2: Messi,
1: que é um grande jogador, enfim. É, não sei, eu acho que a Inglaterra leva. Isso não é torcida, é análise.
2: Oh.
1: Mas como eu não sou uma analista esportiva, talvez a minha análise esteja bem errada, vamos ver. Quero saber dos ouvintes quais são os palpites para hoje, né? Se o pessoal já tá alinhado, você sabe... Se a galera vai torcer contra a Argentina só por ser argentina, aí esquece a questão de ser hermano, sul-americano, colonizado, tá
2: acho
1: aqui vizinho. Não sei, não. Agora, o ruim é você torcer... Bom, ruim não, né? Aí eu já querendo colocar juízo de valor. Aquele pessoal que torce pra Argentina quando o Brasil ainda tava na Copa.
2: Mas você não pode esquecer que são os argentinos de Guianazes,
1: exatamente,
2: né? Que a gente já ouviu aqui.
1: Exatamente. Argentina de Guianazes, não dá.
2: Dá pra entender.
1: Não dá pra entender. Aí não passa. A gente vai acompanhar hoje a transmissão da CBN desse jogaço. Vamos continuar falando sobre o assunto ao longo da nossa programação. Mas antes, vamos girar os assuntos das cidades, porque tem uma operação rolando contra a fraude. Quase 4 bilhões de reais, fraude no ICMS, que mira grupos econômicos com advogados, tanto aqui em São Paulo quanto no Paraná, advogados daqueles famosos. E eu tenho até advogado que ostentava a riqueza nas redes sociais. Quem está acompanhando é o Pedro Fagundes. É uma operação do Ministério Público junto com a Receita, com a Fazenda, melhor dizendo, a Secretaria da Fazenda aqui de São Paulo. Pedro Fagundes, de onde você fala? O que está acontecendo por aí? O que você nos conta dessa operação? Bom dia.
3: Bom dia, Marcela, Muniz, também aos nossos ouvintes. Falo diretamente do Ministério Público do Estado de São Paulo para acompanhar a Operação Distrato, que cumpre hoje 38 mandados de busca e apreensão contra um esquema de venda de créditos falsos de ICMS que pode ter causado 3 bilhões e 800 milhões de reais em sonegação no Estado. Não há, no entanto, mandados de prisão. Como você bem adiantou, a ação é feita pelo Ministério Público, também pelo Comitê Interinstitucional de Recuperação de Ativos, auditores fiscais, além de procuradores do Estado e policiais civis e militares. Os mandados, eles são cumpridos não apenas aqui em São Paulo, como também no estado do Paraná, nas cidades de São Paulo, Campinas, Jundiaí e Ribeirão Preto por aqui, além de Londrina e Cambé no Paraná. A operação, ela mira três grupos econômicos. O principal núcleo, ele é ligado ao grupo do advogado Nelson Williams, que você já destacou. Segundo informações da investigação, há buscas na casa dele, na zona oeste de São Paulo, e também no escritório na zona sul da capital. A operação também cita agentes dos grupos de consultoria Alfa e DMC. Já lá em Londrina, a operação também tem como alvo a advogada Mayra de Paula, apontada pela investigação como sócia de Williams neste esquema. De acordo com a Secretaria da Fazenda, venda. Os créditos falsos já foram identificados em mais de 750 empresas paulistas. Também foram abertas ordens de serviço fiscal para analisar cerca de 9.960 lançamentos suspeitos ligados a mais de 850 empresas. Muitos números. Bem, o esquema funcionava assim: escritórios de advocacia, consultorias e também intermediários ofereciam créditos de ICMS com desconto, principalmente para pequenas e médias empresas. A promessa, então, era reduzir o imposto devido ao Estado. Mas, de acordo com a investigação, esses créditos eram todos falsos. Eles não tinham origem real, estavam ligados a empresas de fachada, inativas ou então sem estrutura para operar. Quando a Fazenda multava as empresas que utilizavam esses créditos, os investigados ainda simulavam telas para indicar que as multas tinham sido pagas. De acordo com a apuração, o pagamento nunca acontecia. Na prática, o dinheiro que deveria ir aos cofres públicos acabava nas mãos dos intermediários, que ficavam com cerca de 70% do valor dos créditos usados. Para tentar dar aparência legal ao esquema, os investigados ainda teriam usado contratos, procurados, ações, seguros, pareceres jurídicos, supostas autorizações atribuídas a auditores fiscais e ainda documentos falsos da administração tributária. Bom lembrar que Nelson Williams é um dos principais advogados do país e também já foi alvo da operação Sem Desconto, que investiga fraudes em benefícios do INSS. A investigação de hoje, no entanto, não tem relação com esta última operação. Volto com vocês.
1: Muito obrigada, viu, Pedro, pelas informações. Pedro, que está lá no Ministério Público, deve participar, então, dessa coletiva de imprensa que está marcada para esclarecer, trazer outros detalhes dessa operação e, ao longo da programação, volta com a gente também. Importante, né? É o antigo crime do colarinho branco, aquele crime que fica ali por baixo dos panos, movimentação de dinheiro, mas que afeta diretamente, porque é um imposto que poderia ser revertido em outras questões da cidade, não é mesmo? Então, a gente tem que entender melhor essa operação e trazer também detalhes a respeito dos responsáveis por esses desvios e essas fraudes bilionárias, Guilherme Muniz. Quase 4 bilhões
2: muito
1: de reais.
2: Dinheiro.
1: Eu não consigo nem mensurar, não tenho essa capacidade de mensurar quanto isso é de dinheiro. Ah, é uma sala cheia de notas, não tenho como fazer isso, nem sei por onde começar, viu?
2: Agora, 10 horas e 10 minutos, mudando de assunto, quero contar aqui para os nossos ouvintes que nos últimos 6 meses aconteceram pelo menos 3 casos de ataques a homens gays aqui em São Paulo. Todos eles registrados no centro expandido da capital paulista, e esses casos têm caminhado para a impunidade, pelo menos 2 desses 3 casos, apesar deles terem acontecido em regiões super movimentadas e super cheias de câmeras em São Paulo. O caso mais antigo envolve o casal Hugo e Rigoberto, e ele foi arquivado exatamente nessa terça-feira, depois que a polícia não conseguiu qualquer elemento que indicasse quem os espancou em plena rua. Esse caso aconteceu no dia 10 de janeiro, depois que eles deixaram uma casa noturna na região da rua 13 de Maio, no Bexiga, uma região muito movimentada, cheia de bares, restaurantes, casas noturnas. A gente está com imagens mostrando como eles ficaram machucados depois desse ataque. O que aconteceu foi o seguinte: eles caminhavam pela calçada de mãos dadas, 5 homens passaram pelo Hugo e pelo Rigoberto e os atacaram por trás. Os chutes e socos causaram lesões leves em Rigoberto e graves em Hugo. O IML atestou machucados na testa, fissura no maxilar, escoriações nos braços, pernas, costas e quadris. Os policiais que faziam patrulha na região prestaram depoimento, os investigadores buscaram imagens de câmeras de segurança na região, mas nenhum suspeito foi identificado em todo esse tempo. O Hugo me contou que o casal decidiu não mudar os hábitos. Por exemplo, eles não deixaram de andar de mãos dadas pelas ruas. Mas a notícia do arquivamento do caso revoltou o casal.
4: Frustração, de indignação, de revolta também, porque assim, uma cidade como São Paulo, onde cada esquina tem uma câmera, diante de uma denúncia de agressão, possivelmente por homofobia, a polícia arquivar um inquérito alegando que não encontrou imagens que comprovassem, que identificassem nenhum dos agressores, só gera indignação, revolta, frustração e a sensação de que nunca vai ser feito nada.
2: Esse caso que foi arquivado ontem aconteceu no dia 10 de janeiro. Pouco menos de um mês depois, um outro casal, o Lucas e o Yuri, os dois foram esfaqueados na Rua da Consolação, uma via ainda mais movimentada. A gente contou muito por aqui, né?
1: A gente contou aqui no CBN São Paulo.
2: Foi muito grave. Um deles chegou a ser internado na UTI. Ele chegou a ter um risco grave de poder morrer, inclusive. Os dois foram atacados na Consolação quando eles deixaram a estação de metrô Higienópolis Mackenzie, um dos pontos mais movimentados ali da Consolação. E mais uma vez, os criminosos não falaram nada antes de atacar, nem durante o ataque. E, nos dois casos, não roubaram nenhum objeto. Esse caso foi remetido à Delegacia de Crimes Raciais e Delitos de Intolerância, porque a justiça entendeu que tem elementos de homofobia. Mas o prazo de investigação foi prorrogado, está de novo perto do fim, e os autores não foram identificados. Eu falei com algumas pessoas, Marcela, que são ligadas a essa investigação. E o que eles contaram, pedindo anonimato, é o seguinte. Imagens de câmeras de segurança, nesse caso, foram anexadas à investigação, mas até agora não tem nenhum laudo sobre elas. Essas imagens estão lá devidamente guardadas. Além disso, testemunhas ainda estão sendo intimadas a prestar depoimento. E o Lucas falou comigo, ele cobra que as autoridades investiguem esses casos como um todo e não de forma isolada.
5: Que a gente não é um caso isolado. A gente viu muitos casos nos últimos meses de vários ataques, né, que foram noticiados. E eu fico me questionando se é só uma coincidência ou se existe alguma organização ou alguém estimulando todo esse ódio. Até agora, o nosso caso assim, é uma incógnita, ninguém foi identificado e isso assim, é muito desolador.
2: Eu disse que eram três casos porque agora, no último final de semana, o professor Ricardo Akira foi espancado por um homem numa estação da linha 5 Lilás do metrô. Você vê que são casos cada vez mais evidentes, né, Marcela?
1: Sim.
2: Cada vez mais à mostra da população. Nesse caso, o homem fez ofensas homofóbicas ao Ricardo. O caso foi registrado na Polícia Civil. Nas redes sociais, o Ricardo relatou que teve escoriações e até uma fratura no rosto. Esse agressor foi levado à delegacia na mesma viatura que a vítima e foi liberado depois disso. A concessionária Motiva, que é responsável pela linha 5 Lilás, disse que lamenta e repudia qualquer ato de violência, discriminação e intolerância. Diz que as equipes atuaram para conter o agressor quando foram notificados e prestaram os primeiros socorros à vítima, levaram todo mundo para a delegacia. A empresa disse que está à disposição das autoridades. Só para finalizar, com base em todos esses casos, Marcela, eu entrei em contato com a Secretaria de Segurança Pública. Eu pedi uma entrevista com os responsáveis pelas investigações na DECRAD, que é essa Delegacia de Crimes Raciais e Delitos de Intolerância. Esse mesmo pedido foi feito ao DHPP, que é o Departamento de Homicídios e Proteção à Pessoa, que é o órgão responsável pelo DECRAD. Nenhuma dessas entrevistas foi atendida até esse momento, mas a gente, claro, está de portas abertas para ouvir
1: todos os
2: responsáveis. Microfone sempre aberto por aqui. Em nota, a Secretaria de Segurança Pública se limitou a informar que as investigações do caso da Consolação seguem em andamento para identificar os autores do crime e esclarecer os fatos. Marcelo.
1: O que vão esperar? Vão esperar morrer alguém? Nesse caso do Lucas e do Yuri, que a gente falou bastante aqui no CBN São Paulo, um deles quase morreu, ficou internado, teve problemas sérios, recebeu uma facada. Vamos esperar uma morte acontecer para que esses casos sejam investigados? E fora as denúncias que não são feitas. Sim. Muitas pessoas que são vítimas de crimes como esse e não comentam, não falam nas redes sociais por medo, não oferecem ou não fazem um boletim de ocorrência, o que a gente reitera, que é a importância de fazer o boletim de ocorrência, mesmo achando que não vai dar em nada, que não vai ter investigação, tem que fazer. Porque isso ajuda até mesmo a inteligência da polícia a ter dados, a ter compilados, para entender a dinâmica de crime, ver se de fato é um caso isolado ou se há uma movimentação, algum discurso de ódio sendo propagado, instigando, incentivando esse tipo de comportamento. Tudo isso tem que ser investigado. A inteligência da polícia faz isso e precisa desses dados. Então, se você foi vítima de algum tipo de violência, não esqueça de fazer o seu boletim de ocorrência, de prestar esse serviço, esse atendimento, porque é necessário até para que as investigações andem, não só nesse caso isolado, mas nos casos do Lucas, do Yuri, do professor que foi vítima agora neste fim de semana, no outro caso de janeiro e tantos outros casos que não foram noticiados aqui hoje no CBN São Paulo.
2: E até a dificuldade, Marcela, desse registro, porque o Ricardo, que é esse professor que foi espancado no final de semana, conta nas redes sociais que ele teve muita dificuldade de registrar que era um crime de homofobia. Houve uma dificuldade de fazer isso. E ele foi tipificado, inclusive, como autor também, vítima e autor, porque o autor machucou a própria mão. E aí o Ricardo teria sido tipificado como autor. Também no caso que foi arquivado agora, consta no arquivamento que os dois não souberam identificar os agressores. Sim, eles foram agredidos por trás durante a madrugada e no susto você não percebe detalhes da pessoa. Você tá lá tentando se salvar e não tentando lembrar como é a fisionomia da pessoa. A investigação precisa conseguir avançar um pouco mais, ainda que a vítima, depois de fazer o BO, não consiga ajudar na investigação. Não cabe à vítima esse papel.
1: Pois é, e aqui eu quero deixar uma reflexão da Verenice, nosso ouvinte, que mandou a seguinte mensagem. Por que a felicidade alheia incomoda tanto? As pessoas estão tão infelizes e não se conformam com a felicidade do outro? Precisa ir ali, bater, xingar, incomodar o outro? Cuida da tua vida, né? 10h18. Vamos girar, vamos mudar de assunto, virar a página, falar de outros assuntos aqui da cidade. De manhã teve incêndio, viu? Uma comunidade na Vila Maria, zona norte de São Paulo. Guilherme Gimenez tem as informações pra gente. Bom dia, Gui.
6: Oi, Marcela. Bom dia pra você, pro Muniz e pra todos os nossos ouvintes. Exatamente. O incêndio atingiu aproximadamente 20 casas em uma comunidade na Vila Maria, na zona norte de São Paulo, na manhã desta quarta-feira. O corpo de bombeiros foi acionado por volta das 4h30 da manhã para atender a ocorrência na rua Giuseppe Marino, ao lado do Parque Novo Mundo. Vias próximas foram bloqueadas para os trabalhos das equipes. A ponte Domingos Frantilli Neto, via importante que faz a ligação da Ticuatira com a Marginal Tietê, ficou fechada por horas e causou muito congestionamento na região. A área atingida pelo fogo tem aproximadamente 400 metros quadrados e fica sob a ponte de acordo com a corporação. A fase de rescaldo foi encerrada por volta das 7 horas da manhã e até o momento não há informação sobre vítimas. O local foi deixado em segurança e a perícia agora atua para identificar as causas deste incêndio. Marcela.
1: Obrigada pelas informações, Guilherme Gimenez.
2: Agora, 10h19, o Clauson Dutra está conectado com a gente para falar sobre, mais uma vez, alguns moradores da capital paulista ficando sem luz por algumas horas. Onde que isso aconteceu, Clauson? E qual que é a situação de momento? Bom dia para você.
7: Bom dia, Guilherme. Bom dia, Marcela. Bom dia para todo mundo. Parte do Centro Histórico de São Paulo, Guilherme, Marcela e ouvintes, amanheceu funcionando com a ajuda de geradores hoje por causa de um apagão que já dura mais de 8 horas em alguns pontos da região. A Enel ainda não informou o que provocou a interrupção no fornecimento de energia. Segundo a empresa, 860 imóveis seguem sem luz e ainda não há previsão para o restabelecimento do serviço. Muniz, eu estou aqui na Praça Ramos de Azevedo, ao lado do Teatro Municipal, onde é possível ver o tamanho da operação improvisada para manter a região funcionando. Pelo menos 5 geradores abastecem comércios, restaurantes e alguns edifícios residenciais do entorno. Mas nem todos conseguiram uma alternativa. A CBN apurou que o Shopping Light, no Viaduto do Chá, permanece completamente sem energia. Esse shopping, que deveria ter aberto às 9 da manhã, não conseguiu iniciar o funcionamento. São mais de 130 lojas fechadas por causa da falta de luz. Eu conversei com funcionários do shopping, preferiram não gravar entrevistas, mas eles disseram à reportagem que esse tipo de problema é recorrente e cobram uma solução definitiva para evitar novos prejuízos. E é justamente para falar sobre impactos desse apagão que a CBN conversa agora ao vivo com o microempreendedor Hélio Reis, que tem uma loja de bolsas e malas aqui na região, ao lado do Teatro Municipal. É um problema que já é recorrente. Bom dia.
8: Bom dia. O problema aqui da região central de São Paulo, essa falta de energia, ela é recorrente, tá? Quase 15 em 15 dias tem uma queda de energia muito severa. Nós temos aqui colegas que têm clínicas, nós temos colegas que têm muito restaurante e acabam dispensando os clientes, acabam dispensando os funcionários por falta de energia. Esse problema é muito crônico, né? A manutenção que eles fazem aqui na região central, ela é muito paliativa, nunca é definitiva, por isso que esse problema vem sempre ocorrendo aqui na região central.
7: Obrigado, Hélio, pelo relato. Marcela, Muniz e ouvintes, a CBN também recebeu relatos de falta de energia em trechos da Bela Vista e no entorno do túnel do Anhangabaú. Neste momento, mais de 5 mil imóveis estão sem fornecimento de energia na cidade de São Paulo. E em nota, a Enel informou apenas que o desligamento atingiu trechos do centro histórico e afirmou que as causas da ocorrência ainda serão investigadas. Volto com vocês.
2: Obrigado, Clauson Dutra, pelas informações. Quem tiver passado por essa situação, por essa dificuldade, pode contar pra gente no WhatsApp 11 99911 9981. O shopping se chama Light, Marcela, e está sem luz. Seria cômico se não fosse trágico, porque não é só lá. São várias as regiões que, eventualmente, aqui na capital paulista, acabam ficando sem luz. E, ó, a gente tá passando por um período de estiagem, tá? Não caiu uma gota do céu de ontem pra hoje, não teve fortes ventos e, ainda assim, esse problema recorrente acontecendo por lá.
1: 10 horas e 22 minutos. Ontem a gente te contou daquele assalto de brincadeira. Sim. Que era pra ser uma piada ali, enfim, uma brincadeira de muito mau gosto ali entre amigos. Infelizmente, o homem de 36 anos que foi baleado por um policial civil de folga durante essa falsa tentativa de assalto, infelizmente, morreu na tarde de ontem, né? Essa tentativa de assalto, essa brincadeira foi numa loja de carros na Avenida Sapopemba, zona leste de São Paulo. O homem foi socorrido, mas infelizmente não resistiu aos ferimentos. Outro homem de 21 anos, que também foi atingido, continua internado. De acordo com a polícia, foi isso que eu te contei, né? Os dois fizeram uma brincadeira ali, anunciando falso assalto com pessoas conhecidas, sem saber que havia um agente policial no local. Eles trabalhavam num Lava Rápido que presta serviços para essa loja de veículos onde a ocorrência aconteceu. Os homens chegaram numa motocicleta, um deles simulou estar armado, anunciando ali o suposto assalto, para dar um susto nas pessoas que conheciam. De acordo com o boletim de ocorrência, o policial civil de 31 anos estava de folga no estabelecimento e ouviu o cara dizendo que estava armado. Diante da situação, ele reagiu e efetuou os disparos, baleando os dois homens que estavam na moto. Só depois foi constatado que eles eram conhecidos dos funcionários da loja e que a ação teria sido uma brincadeira, uma circunstância desconhecida até então pelo policial. Depois dos disparos, o agente então acionou o Centro de Operações da Polícia Civil, chamou o SAMU, prestou ali os primeiros socorros às vítimas até a chegada do resgate. Os dois homens foram levados conscientes ao hospital. Um foi atingido no peito, o outro no abdômen. O policial não ficou ferido. Infelizmente, a gente tem então agora a informação de que um deles faleceu. Em nota, a Secretaria de Segurança Pública informou que o caso foi registrado como lesão corporal decorrente de intervenção policial e legítima defesa no Distrito Policial do Parque São Lucas. A Corregedoria da Polícia Civil acompanha também essa investigação. Que tragédia, viu?
2: Uma tragédia. 10 horas e 24 minutos, a gente muda de assunto e fala sobre... A inteligência artificial vai entrando cada vez mais nos diferentes setores, né? Da nossa sociedade. E a Nadédia Calado está aqui com a gente para falar sobre uma discussão sobre o uso de inteligência artificial até em decisões judiciais aqui no estado de São Paulo. O que tem de novidade sobre essa discussão, hein, Nadédia? Bom dia para você.
9: Bom dia, Muniz. Bom dia, Marcela, e aos ouvintes do CBN São Paulo. Olha só, Muniz, o órgão especial do Tribunal de Justiça de São Paulo decidiu manter arquivada a reclamação disciplinar contra um juiz que usou inteligência artificial para fazer uma sentença e nessa sentença ele acabou citando precedentes que não existiam. Essa decisão foi na última quarta-feira, foi revelada pelo portal jurídico Migalhas. O colegiado seguiu o voto da Corregedora-Geral de Justiça de São Paulo, desembargadora Silvia Rocha, que considerou que os juízes ainda estão aprendendo a usar as ferramentas e diz que não houve dolo, ou seja, que o erro não foi intencional. Vamos ouvir.
1: A gente vai recuperar aqui essa...
2: sonora, né?
1: Desculpa.
2: O trechinho.
1: A gente vai recuperar esse trecho, viu, Nadédia, do áudio que você está nos trazendo a respeito dessa decisão, mas chama muito a atenção, né, essa questão do uso da inteligência artificial. Vamos ver se a gente consegue recuperar a tempo. Vamos seguir aqui, então, Nadédia, daqui a pouquinho a gente traz esse áudio que você solicitou para a gente, ok?
9: Claro, ela dizia, né, nessa sessão do órgão especial do Tribunal de Justiça que teve sim um erro, mas ela considerou que esse erro ocorre no momento em que está todo mundo aprendendo a usar IA, que não foi de propósito e não interferiu no resultado. Na reclamação disciplinar, o pedido foi feito pela advogada do caso, né, em que aconteceu essa sentença. Ela disse que houve uso inadequado de material para elaborar a sentença e possível cerceamento de defesa. Mas a relatora do caso defendeu que o juiz apreciou os fatos, fundamentou a decisão e só errou no uso da inteligência artificial. Diz que a IA alucinou, criando jurisprudências que não existiam. A desembargadora disse que o magistrado deveria sim ter conferido os precedentes, mas considerou que o episódio não justificaria instaurar um processo administrativo disciplinar. Acho que agora a gente tem a fala da relatora na linha.
10: Houve, efetivamente, erro indesejável do magistrado na reprodução de alguns precedentes jurisprudenciais de alguns julgados gerados por ferramenta de inteligência artificial. Todavia, considerei que tal erro, neste momento em que estamos aprendendo a utilizar a inteligência artificial, não foi intencional e não interferiu na análise dos fatos e no resultado do julgamento.
9: Problema, né, Muniz? Porque os juízes usam a jurisprudência na sentença justamente para justificar por que eles tomaram aquela decisão. Só que a IA é uma máquina, ela não necessariamente vai fazer a pesquisa da forma correta. Então você pede para ela justificar a decisão que você quer tomar, ela te dá dados falsos, você emite uma sentença, acaba alterando um destino ali de uma ação qualquer que seja, Muniz.
2: Tá certo, Nadédia Calado. Obrigado pelas informações. Uma loucura, porque é isso. Eu fazendo um uso convencional na minha casa, vira e mexe, faço um prompt, né? Faço um pedido pra IA e ela responde uma coisa que me parece que é só pra me agradar. Aí eu pergunto, tá, mas será que não é mais por outro caminho? E aí ela fala, você tem razão. A sugestão que eu tinha te dado não era muito mais, não era melhor, mais adequada. Então, tal coisa. Então, acho que fica também uma reflexão para o próprio Tribunal de Justiça conseguir estabelecer parâmetros, né? Se vai usar, como é que vai usar. Ontem a gente falou com o presidente do TJ por aqui e ele falou sobre a importância de dar celeridade para algumas decisões. A celeridade precisa ser muito bem-vinda, é importante, porque o judiciário é mesmo afogado, né? Os juízes têm muito trabalho pela frente, mas também não pode ser. É o que a Nadédia falou, é o futuro das pessoas, é o destino das pessoas.
1: Claro.
2: Que não pode ser colocado na mão da IA sem qualquer responsabilidade.
1: O importante é utilizar a inteligência artificial, mas com sabedoria. Entender de que maneira ela pode ajudar nesses processos, mas sem interferir nas sentenças e, claro, sem deixar de lado o trabalho do juiz, que é buscar os precedentes, que é ir atrás. A IA chega para facilitar, não para fazer o trabalho, não para substituir.
2: A essência do judiciário,
1: né?
2: É o juiz, né?
1: Então. Pois é. Obrigada, viu, Nadédia Calado, pelas informações. Nadédia ao vivo aqui com a gente, agora que são 10 horas e 29 minutos.
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1: Leonardo Dai, nosso correspondente diretamente dos Estados Unidos. Dai do céu, Espanha atropelou a França, tá garantida na final da Copa. Hoje a gente tem Argentina e Inglaterra disputando a última vaga para a final. Eu tô passada chocada, meu amigo. Bom dia.
11: Tudo bem, Marcela? Tudo bem, Muniz? Bom dia. Bom dia, ouvinte do CBN São Paulo. Pois é, uma grande vitória da Espanha, vitória absoluta em cima da França, né? Domínio total o tempo inteiro. Poderia ter sido um placar mais elástico, mas mesmo esse 2-0, assim, pela maneira como foi, né? Foi uma surpresa, porque a gente esperava um jogo muito equilibrado, talvez até com favoritismo para a França ou não, mas enfim, um jogo equilibrado, um jogo de domínios alternados, e não, foi um domínio total da Espanha do primeiro até o último minuto. Hoje é muito diferente, porque ontem eram dois times que gostam de controlar os jogos, né, e que conseguiam controlar os seus jogos na Copa inteira. Hoje é o jogo do descontrole, dois times que estão sendo talhados aí no descontrole, na loucura, no jogo aberto, no jogo laicá, no jogo que sai gol dos dois lados. Então é um jogo ainda mais imprevisível por isso, porque ontem a gente sabia que quem perdesse esse duelo pelo controle do jogo ia sofrer muito, porque são dois times que se constroem a partir do controle. Hoje, não necessariamente. Hoje, talvez quem tenha menos controle do jogo sai até mais em vantagem, porque está mais acostumado a jogar dessa forma. Então, hoje é um jogo muito imprevisível. Agora, o que dá para dizer é que quem passar hoje vai ser o coadjuvante da final, né? Assim, a final vai ser Espanha favorita contra alguém. Independentemente de quem passe hoje, a Espanha, depois de vencer a França como venceu, vai chegar com favoritismo, porque um time que neutraliza dessa forma o melhor time da Copa, evidentemente é favorito contra qualquer outro na decisão.
2: Daí, ontem eu ouvi muitas pessoas analisando que o Mbappé não fez um bom jogo, não foi o melhor dia dele. Dá para atribuir o mau desempenho da França a ele especificamente? Ou foi a seleção como um todo? Rapidinho para a gente fechar aqui.
11: Eu acho que é o contrário. O mau desempenho da França levou ao mau desempenho do Mbappé. Ninguém conseguiu jogar, né? A Espanha conseguiu afastar a França do campo de ataque e impedir que a bola chegasse com qualidade para esses jogadores. Aí fica quase impossível para eles.
1: Muito bem, Leonardo Dai. Palpites para hoje?
11: Eu acho que a Inglaterra passa, 2-1.
1: Também acho, viu? Apesar de ter Messi, apesar de sul-americanos unidos, não tem jeito, vai ser a Inglaterra. O Pascoal, nosso ouvinte, também mandou palpite. Dá pra gente soltar?
12: Bom dia, CBN São Paulo, aqui quem tá falando é o Bruno. 13 graus aqui, beirando o pico do Jaraguá, muito sol, meu palpite hoje que tem que dar Inglaterra. Com todo respeito aos nossos irmãos argentinos, gosto muito dos argentinos, mas torcer para Argentina não dá, né? Assim como não dá para torcer para o Corinthians também.
1: Que isso?
12: Beijo para vocês, um bom programa, bom dia a todos.
1: Aí não, Bruno, pô.
2: Viu só, eu levei uma por torcer para Argentina e você por torcer pelo Corinthians.
1: Ah, fala sério, pô. É isso. Leonardo Dai, bom trabalho para você, a gente volta a conversar amanhã. Um beijo.
11: Valeu, até mais.
2: Valeu.

Quarta-feira, 15 de julho de 2026. A pesquisa Genial Quest, divulgada hoje, mostra que 42% dos entrevistados concordam mais com a ex-primeira-dama Michele Bolsonaro no desentendimento com o enteado, o senador e pré-candidato à presidência pelo PL, Flávio Bolsonaro. Já 18% apoiaram o filho do ex-presidente Jair Bolsonaro. 22% não concordaram com nenhum dos dois e 15% não souberam ou não responderam. Nos vídeos divulgados por Michele, a ex-primeira-dama relatou ter sido destratada e humilhada por Flávio em uma ligação telefônica e criticou a articulação de alianças políticas no Ceará. A pesquisa foi feita entre os dias 10 e 13 de julho, com 2.004 eleitores. A margem de erro é de 2 pontos percentuais para mais ou para menos, com nível de confiança de 95%. A pesquisa está registrada na Justiça Eleitoral com o código BR-07181-2026. O resultado da primeira chamada do programa Universidade para Todos, o ProUni, do segundo semestre, foi divulgado hoje. Os candidatos podem conferir a relação dos pré-aprovados no site do programa. Esta edição do ProUni oferece mais de 470 mil bolsas. Israel aprovou um orçamento de 2 bilhões de reais para criar 34 assentamentos na Cisjordânia. A decisão acontece em meio a uma escalada de violência dos colonos e pressões internacionais contra a expansão, considerada ilegal pela ONU. O governo israelense classificou a aprovação do orçamento como histórico. A Bolsa de Valores de São Paulo opera em baixa de 0,26% aos 176.188 pontos. O dólar comercial está em baixa de 0,12%, negociado a R$ 5,07. O euro vale R$ 5,79, ligeira queda de 0,07%. No horário de Brasília, 10h35.

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1: Ainda na rede CBN, informações ao vivo de Brasília com Rani Veloso. Rani?
2: Oi, Muniz. O ministro do Supremo Tribunal Federal, Flávio Dino, acabou de dar um prazo de 10 dias para que os presidentes de todos os partidos com representação no Congresso Nacional prestem esclarecimentos sobre a suposta interferência das presidências dos partidos políticos na gestão de emendas parlamentares. A decisão foi motivada por declarações do presidente nacional do PL, Valdemar Costa Neto, que em entrevista ontem à Globo News afirmou que dirigentes partidários também indicam emendas parlamentares. As legendas devem explicar se existe algum mecanismo de cotas ou reserva de emendas sob controle das presidências partidárias, além de detalhar como esse processo seria operacionalizado. Muniz?
1: Muito obrigado, Rani Veloso, pelas informações ao vivo de Brasília. Agora são 10h37.
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11: Friaca, meu amigo Guilherme Muniz.
1: Que friaca. Ainda que hoje agora está saindo um solzinho na capital paulista, mas as madrugadas e o começo da manhã estão difíceis.
11: Ô, como será que tá Campos do Jordão, hein?
1: Nossa, lá que o frio.
11: Bom pra tomar aquele chocolate quente, comer um fundi.
1: Gosto.
11: Fazer uns bonecos de neve, será?
1: Nossa, não é pra tanto, não é pra
11: tanto.
1: Será?
11: Vamos lá pra São José dos Campos com Pedro Bavuso, nosso repórter do frio. Ele traz as informações. Quanto registramos em Campos do Jordão, hein, Pedro? Bom dia.
12: Bom dia para você, Marcela. Bom dia, Guilherme. Bom dia a todos. Hoje sim, viu, Marcela? Campos do Jordão registrou, na manhã desta quarta-feira, dia 15 de julho, a menor temperatura do estado de São Paulo em 2026. Segundo o Instituto Nacional de Meteorologia, o INMET, os termômetros marcaram 1,3 graus enquanto a sensação térmica chegou a menos 2,8 graus durante a manhã / madrugada desta quarta-feira. O novo índice supera os 2,1 graus registrados em 12 de maio e também nesta terça-feira, dia 14, que até então representavam as menores temperaturas do ano na cidade da Serra da Mantiqueira. O frio intenso também provocou a formação de geada em diversos pontos da cidade, fenômeno que foi observado em gramados, telhados, veículos, plantações, baixadas e também nas áreas rurais durante o amanhecer. Marcela?
11: Muito obrigada, viu, pelas informações, Pedro, que nosso repórter do frio já, né? Tá trazendo sempre as baixas temperaturas. Quem nos acompanha com imagens no YouTube Globoplay consegue ver algumas fotos que mostram isso que o Pedro Bravuso nos descreveu aqui hoje, falando com a gente diretamente de São José dos Campos.
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11: Dez horas 41 minutos, Jade Ramos tá com a gente. Falamos do friozinho lá no interior. O que foi que você tá me olhando com essa cara?
1: Quem tá com a gente hoje é a Karine Gama.
11: Ah, hoje é a Karine, tudo bem? Desculpa, erro meu, Karine. Como você tá? Bem-vinda.
13: Bom dia, Marcela. Bom dia, Guilherme. Bom dia também aos nossos ouvintes da CBN São Paulo. Como que nós estamos? Todos com frio.
11: Exatamente.
13: Gelado.
11: Que friaca, minha amiga. Hoje cedo estava difícil levantar da cama, hein?
13: Pois é, tivemos a mínima de 11,3 no Mirante de Santana. Neste momento, as temperaturas estão em torno de 14, 15 graus. Aeroportos de Guarulhos e de Congonhas, até mesmo Campo de Marte, registrando 14 graus. Alguns pontos já da Zona Norte, Zona Oeste, estão com temperatura na casa dos seus 15 graus. Mas não esquenta tanto durante a tarde de hoje. Apesar desse sol lindo lá fora, a temperatura máxima hoje em São Paulo prevista de 21 a 22 graus. Estamos meio que no efeito cebola durante essa semana. Início do dia muito, muito frio e as tardes um pouquinho mais quentes. Vai esquentar mais, Marcela, a partir da tarde de amanhã, que aí São Paulo já passa a registrar máximas em torno de 25 graus. Uma outra variável meteorológica que a gente olha muito durante essa época do ano são os índices de umidade relativa do ar, ou seja, o quão seco está o ar. E para a capital paulista, hoje devemos ter índice perto dos seus 40%, ainda não é o estado de atenção, apenas falando de ficar abaixo dos 30%, mas ainda assim os paulistanos já começam a sentir os olhos um pouquinho mais seco, garganta mais seca, então aquela hidratação, beber bastante água nunca é demais durante essa época do ano, especialmente porque quase não vemos nebulosidade lá fora, Marcela.
11: A máxima hoje chega a quanto?
13: De 21 a 22.
11: Ah, 21 a 22, boa. Esse efeito cebola, eu já tô querendo tirar minha blusa aqui, viu?
1: Eu já tirei. Já tirei. É, aqui tá calor. Eu vim pra cá e aí já tirei. Aqui eu estava aqui no estúdio também. Já tirei as duas, então cebola devidamente descascada. Pra amanhã vai ser mais ainda isso, né? Porque você falou de máxima de 25, a mínima deve ficar em quanto amanhã? A mínima também aumenta um pouquinho ou não?
13: Não aumenta, Guilherme. Amanhã a temperatura mínima na casa de 9 graus, ainda máximo bem, né? De 25. Então, amplitude térmica bem grande aqui na capital paulista. Amplitude térmica ela é a diferença entre a temperatura máxima e a temperatura mínima no decorrer do dia. E isso acontece exatamente porque não temos nebulosidade. Amanhã será mais um dia muito ensolarado. Difícil a gente encontrar uma nuvem e se encontrar principalmente nuvens altas. Então, céu claro amanhã, muito frio pela manhã e à tarde, esquenta um pouquinho mais.
11: Muito bem. Bom, amanhã a gente volta a conversar. Então, Karine, obrigada, viu, pela sua participação. Um beijo pra você.
13: Pra todos vocês. Tchau, tchau.
1: Valeu, bom dia.
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11: Sempre com ela, Bruna Barbosa. Tudo bem, Bruna? Bom dia.
19: Oi, Marcela. Ótimo dia pra você e pro Muniz. Eu tô bem, e vocês?
1: Tudo bem também. Bom dia.
11: Ô, Bruna, ontem a gente falou aqui no CBN São Paulo a respeito da estratégia, né, de Fernando Haddad no interior, que é a reduta eleitoral de Tarcísio de Freitas. Por outro lado, a campanha do atual governador prepara uma estratégia específica para ampliar a presença dele na capital e na região metropolitana, que são os pontos mais sensíveis do lado de Tarcísio, certo?
19: Certo, Marcela. É fato que as pesquisas de intenção de voto mostram uma liderança com folga do governador Tarcísio de Freitas com o principal adversário, Fernando Haddad, em todas as pesquisas. E a prioridade agora é reduzir a diferença dos dois, onde o desempenho é considerado mais desafiador para o governador de São Paulo, capital e região metropolitana. Aqui na cidade de São Paulo, o principal cabo eleitoral do governador vai ser o prefeito Ricardo Nunes, do MDB. Eu tenho conversado com pessoas ligadas à campanha de Tarcísio de Freitas e eles têm monitorado, Marcela, bairro a bairro aqui da cidade para definir de forma estratégica os locais das caminhadas e as agendas de rua. A ideia é conversar também com vereadores da base, com candidatos a deputado estadual, que são pessoas que naturalmente carregam uma influência ali da região e podem ajudar nessa mobilização do eleitorado, especialmente nas regiões periféricas da cidade. O prefeito Ricardo Nunes está diretamente envolvido nessa questão, ele que assume o papel de coordenador da campanha do governador aqui na capital. Pelas regras eleitorais, o Tarcísio já não pode mais participar de inaugurações, de entregas de equipamentos públicos, de moradias, anúncios de investimentos. A gente já disse isso aqui, vale para o estado, mas também vale para eventos promovidos por prefeituras. Mas a ideia é que o prefeito Ricardo Nunes, que pode estar presente nessa pauta, porque ele fica de fora dessa questão, sempre ali nos discursos, exalte a parceria entre a administração municipal e o governo estadual nesses eventos. Falando um pouquinho de região metropolitana, como a gente tem mostrado, desde a semana passada, o governador tem dedicado parte da agenda à organização dessa campanha e conclusão do plano de governo. O que eu apurei, Marcela, é que a campanha nos próximos dias deve reunir também os prefeitos da região metropolitana de São Paulo num encontro voltado para o fortalecimento dos palanques locais, mais ou menos como essa estratégia que vai acontecer aqui na capital. Foco em 6 cidades consideradas estratégicas, tá? São Bernardo do Campo, Mauá, Diadema, Osasco, Carapicuíba e Guarulhos. É uma escolha que não é por acaso. Em 2022, Tarcísio venceu apenas em Guarulhos, nesses municípios que eu disse. Haddad levou a melhor em todas as outras cidades, com destaque para Diadema, onde ele teve mais de 60% dos votos válidos. É um cenário já hoje considerado diferente. Alguns interlocutores do governador avaliam que depois das eleições municipais de 2024, o jogo já começou a mudar. Tarcísio ampliou significativamente a base de apoio entre os prefeitos dessa região. É um fator que deve contribuir para reduzir a vantagem histórica do PT nesses locais. As pessoas dizem, olha, os prefeitos hoje estão mais fechados com o Tarcísio, mas ainda assim são pontos de atenção. Essas 6 cidades e a capital. É aqui que a campanha vai ficar concentrada, até porque no interior, grande parte do eleitorado já é Tarcísio de Freitas. Marcela.
11: Muito obrigada, Bruna Barbosa, pelas informações, os detalhes dessa e de outras notícias, apurações da Bruna, lá na página do Radar Paulistano, no site da CBN, cbn.com.br. 10h48.

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3: 10 horas e 50 minutos, São Caetano do Sul, na região metropolitana aqui de São Paulo, Muniz, voltou a cobrar passagem de ônibus de quem não é morador nesta quarta-feira. A partir de hoje, então, está sendo cobrada passagem de ônibus de quem não é morador, não está cadastrado lá no processo, no site da prefeitura. O preço da passagem para quem usa ônibus na cidade do ABC e não é morador cadastrado é de R$ 5,00 a partir de hoje. Esse é mais um recuo, viu, na política de tarifa zero, que é quando o transporte público é subsidiado pela prefeitura, sem custo ali ao passageiro no momento em que está utilizando esse transporte. A tarifa zero foi implantada lá em São Caetano em outubro de 2023 para todos os usuários. Na época, impulsionou o crescimento no número de passageiros transportados diariamente, que é um dos motivos para se ter essa tarifa zero, né? A Prefeitura de São Caetano disse que a mudança ocorreu porque o programa foi mal dimensionado lá na origem, sem se estimar fontes de receitas suficientes para manter e garantir a gratuidade. Então, para ter uma ideia, o estimado era que houvesse um aumento ali de 50% no número de passageiros. Esse aumento foi de 300%. Nossa. Então, o objetivo de aumentar o número de usuários do transporte público foi atingido. O problema é que foi demais e a prefeitura não tinha como bancar tudo isso, né? Bom, um levantamento super recente, agora de junho, da Associação Nacional das Empresas de Transportes Urbanos, NTU, mostra que essa política continua ali se expandindo pelas cidades brasileiras, mas num ritmo muito menor. Também aponta alguns recuos na tarifa zero. Sobre esse tema, a gente conversa agora com o pesquisador de mobilidade urbana do BR Cidades, o Rafael Calabria, está conosco na linha. Já agradeço gentilmente pela atenção aqui com a gente. Bom dia, Rafael.
4: Bom dia, todo mundo está nos ouvindo.
5: Bom dia.
3: Bom, queria entender, Rafael, a gente tem esses recuos, é claro, o estado de São Paulo concentra o maior número de municípios com tarifa zero do país, mas ainda é um número muito baixo, muito pequeno, né? Eu queria entender como geralmente as prefeituras financiam a tarifa zero de transporte nessas cidades. É algo que é comum às prefeituras ou cada prefeitura tem um jeito diferente de fazer esse subsídio?
4: É um pouco comum, porque a maior parte das cidades que adotaram, né, são médias e pequenas, e o custo do serviço que eles têm identificado não é tão elevado. É cerca de 1 a 2% do orçamento municipal de custeio. Então, a prefeitura acaba assumindo o custo, né? Não gera tanto impacto. E aí algumas pesquisas recentes também mostraram que, pelo aumento de circulação, né, como você mostrou, São Caetano teve 300% de aumento. Esse aumento são pessoas que vão passar também a consumir mais, a circular mais pela cidade. Então, as melhorias que isso gera acabam equacionando esse custo aí de 1% do orçamento. Então, muitas cidades se mostraram satisfeitas com a política, né? Até ampliaram a política, ampliaram frota, ampliaram viagens. Então, para as cidades médias, o impacto não tem sido bom, não tem sido muito grande. Então, por isso, elas têm assumido o custeio e por isso tem se replicado tanto, né? Apesar da desaceleração que a gente precisa comentar também depois.
5: O que precisa ser aprimorado, Calabria, para essa iniciativa da tarifa zero, de fato, não só poder chegar a mais municípios, se eventualmente for o caso, mas para que ela seja duradoura, perene nas cidades em que ela passa a valer? Para a tarifa zero não ser um plano utópico ou temporário, o que precisa ser feito de ajustes para ela parar em pé?
4: Olha, acho que tem dois caminhos principais. Pelo lado das prefeituras mesmo, é preciso ampliar uma cultura, eu diria, no país, que a prefeitura precisa trabalhar mais o tema dos transportes. Porque o que acontece muito nas cidades médias e até nas cidades grandes, às vezes, é que a prefeitura ela não só concede o serviço de ônibus, como é o padrão, né, a concessão dos ônibus, mas ela tem uma expectativa de que o privado faça tudo sozinho. Então, ela, de fato, abandona a responsabilidade dela sobre o serviço. E essa cidade com tarifa zero, até a cidade tem outros projetos diferentes, como, por exemplo, Cascavel, que fez com uma eletrificação de ônibus, mas sem tarifa zero, a prefeitura precisa ter um papel mais atuante no tema da mobilidade para garantir frequência, qualidade e, eventualmente, buscar a tarifa zero. Agora, pelo lado do governo federal, também é importante um papel mais forte do Ministério das Cidades, e aí a gente teve um passo importante, que foi a aprovação do Marco Legal do Transporte, né, uma lei nacional que tende a reorganizar esse serviço, e aí ela vai conseguir apoiar que mais cidades façam isso. Então, de fato, as cidades pequenas conseguiriam avançar se tivesse um pouco essa melhoria da governança, né, da prefeitura sobre o transporte, mas também seria importante um apoio do governo federal e, eventualmente, dos governos estaduais também, né, que atuam menos no tema.
3: Hoje o estudo, esse estudo que eu citei no início da nossa conversa, mostra que a tarifa zero está concentrada principalmente em municípios pequenos, né, menores, e em regiões mais ricas, considerando financeiramente, digamos, Sul e Sudeste, que tem um poder aquisitivo um pouco maior. E aí eu pergunto, para dar certo essas cidades, ou todas as cidades brasileiras que querem implementar esse modelo de gestão, precisam criar algum tipo de modelo permanente de financiamento? Você citou aí que é necessário um apoio em âmbito nacional, do governo federal. Mas quem deve participar dessa busca por um custeio da tarifa também?
4: Olha, as cidades médias e pequenas, como eu falei, elas têm conseguido fazer isso sem uma fonte mais organizada e custeando com o seu orçamento. Para as cidades maiores, talvez seja mais impositivo, seja mais obrigatório ter um debate desse financiamento. E aí, a legislação atual já permite que as cidades busquem, né, por exemplo, tem fontes menos polêmicas, né, como propaganda, como algumas fontes de receitas usando infraestrutura do sistema, mas também tem algumas mais polêmicas, como, por exemplo, cobrar do transporte por aplicativo, taxação de algumas viagens, como São Paulo já fez por um bom tempo, apesar de que o dinheiro não ia para o transporte. E o debate hoje que está mais avançado no país é uma mudança do Vale Transporte, porque o Vale Transporte é uma legislação da década de 80, num formato muito, eu diria que desregulado, né, que as empresas em muitas cidades que organizam o Vale Transporte, e o recurso que as empresas privadas já pagam para o Vale Transporte poderia compor um fundo e aí ser mais organizado e tal. Então, tem alguns debates em andamento. O marco legal que eu falei que foi sancionado traz mais alguns elementos para o debate, apesar de ter algumas perdas no Congresso, na tramitação. Mas eu acho que um papel importante também para exercitar isso, para que a gente comece a ter mais exemplos disso, de novo, seria o governo federal atuar como está planejando atuar no ano que vem, com mais força nesse tema.
5: Calabria, a gente falou bastante das cidades médias e pequenas, né? E tem alguns exemplos. Paulínia se tornou uma cidade com um bom exemplo, ainda que tenha feito ajustes na política passado algum tempo, mas tem uma tarifa muito baixa. São Caetano, que é uma cidade já maior, ela agora revisou, pelo menos temporariamente, deixou para trás a política da tarifa zero. A cidade de São Paulo chegou a estudar isso, o prefeito Ricardo Nunes encomendou estudos sobre isso, mas acabou optando por só implementar de forma muito pontual, em dias específicos ou para grupos específicos e não de forma geral. É possível, no seu entendimento, pensar numa política de tarifa zero para uma cidade grande como São Paulo? E aí, se sim,

0: milhão e meio de habitantes. Eu acho uma cidade também de São Paulo, ela tem principalmente dois desafios para a tarifa zero, que é a necessidade que vai ter de aumentar a frota, né? Então, é claro, nas cidades pequenas o aumento é maior porque o uso de ônibus é muito menor nessas cidades pequenas. Mas em São Paulo, se tivesse um aumento de 50%, você ia precisar comprar alguns milhares de ônibus, né? E essa compra leva um tempo. Então a frota, ela é um desafio. E o segundo desafio de São Paulo, que aí seria muito inovador, é a integração com o metrô e a CPTM. Porque a gente não tem experiências de metrôs e trilhos com uma demanda tão grande quanto o metrô de São Paulo, a CPTM de São Paulo, com tarifa zero. Então, o que a gente já estudou, dialogou também com alguns vereadores e até com a própria Secretaria de Transportes, é que precisaria ter uma estratégia mais ambiciosa de um cronograma, né, um plano para adoção, iniciando com mais linhas, com linhas locais, por exemplo. Então, existem algumas soluções para avançar nisso, mas certamente não vai ser como as cidades pequenas fazem, né, de adotar. Em um mês, em poucas semanas, né, São Paulo e Rio, cidades grandes, teriam um desafio um pouco maior.
1: Calabria, a gente viu um aumento dessa adoção da tarifa zero nas cidades brasileiras diante de uma intensificação da crise, né, de queda de demanda depois da pandemia de Covid e também a implementação desse modelo nas cidades em anos eleitorais, anos de eleições municipais. Depois disso, a gente viu uma queda, alguns recuos, mesmo que menores, mas houve recuos em algumas cidades, como é o caso de São Caetano, que a gente trouxe agora aqui no começo da conversa, e também uma diminuição, né, uma desaceleração desse processo de tarifa zero. Você acha que isso tem muito cunho político, eleitoral também?
0: Olha, na nossa visão, que a gente ouviu muito de relato também, teve uma mudança, né? Prefeitos novos que entraram no ano retrasado, então ano passado é o primeiro ano de mandato, mas no ano passado também, em agosto, o presidente Lula, né, o governo federal, começou a abordar o tema da tarifa zero. Então, o que a gente ouviu de relatos, até em alguns eventos que a gente fez sobre o tema, são de prefeituras que agora estão esperando o governo federal atuar. Então, na verdade, o governo federal deu uma desestimulada, né, as prefeituras trabalharem sozinho, o que acabou segurando. Agora, acho que um ponto importante comentar também sobre São Caetano, a decisão de São Caetano, ela é bastante peculiar, porque, por um lado, o prefeito, ele quis fazer aquela coisa, né, de mudar o que o gestor anterior fez, colocar a marca dele, né, e mudar a política, que teve sucesso, né, bastante sucesso, só que ele adotou uma solução muito equivocada, porque cobrar de quem é de fora não vai ser o principal uso. O principal uso é de quem é de São Caetano. Quem é de fora usa a rede metropolitana, né, que é da MTU. Então vai ser um uso muito baixo. E o que algumas cidades apontaram é que você criar um sistema de cobrança com bilhetagem, com fiscalização de fraude, de evasão, câmera de biometria, isso custa caro. Então, em algum momento, né, na cidade, inclusive, o discurso de abaixar a tarifa. Às vezes, para a cidade é mais barato ter uma tarifa zero do que ter uma tarifa baixa e fiscalizar a tarifa. No caso de São Caetano, vai se aplicar a essa cobrança. Então, talvez seja muito equivocada essa ideia de São Caetano, que vai gastar mais dinheiro para fiscalizar as pessoas de fora de São Caetano do que vai arrecadar com essa cobrança tarifária. Então, é um pouco mais complexo, aliás, é um pouco mais simples, na verdade, né, do que alguns gestores fazem parecer, e me parece que tem até um medo um pouco de abraçar essa política.
1: Rafael Calabria, pesquisador de mobilidade urbana do BR Cidades, obrigada pela sua participação aqui com a gente. Até uma próxima.
0: Obrigado, obrigado.
2: Muito obrigado, bom dia.
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0: ainda que pequeno. Já 22% acreditam que não existe dano à candidatura e 16% não souberam ou não responderam. O levantamento foi feito entre os dias 10 e 13 de julho, com 2.004 pessoas. A margem de erro é de 2 pontos percentuais para mais ou para menos, com um nível de confiança de 95%. A pesquisa está registrada na Justiça Eleitoral com o código BR-07181-2026. O ministro do STF, Flávio Dino, deu 10 dias para os presidentes de todos os partidos com representação no Congresso prestarem esclarecimentos sobre a suspeita de interferência dos chefes das legendas na gestão de emendas parlamentares. Ele tomou a decisão depois de o presidente do PL, Valdemar Costa Neto, afirmar à Globo News que outros presidentes de siglas indicam a destinação dos recursos. E o Tribunal de Contas do Estado do Rio de Janeiro cumpriu uma decisão do STF ao oficializar nessa quarta-feira a perda do cargo do conselheiro Domingos Brazão. Ele foi condenado a 76 anos e 3 meses de prisão por ser um dos mandantes dos assassinatos da vereadora Marielle Franco e do motorista Anderson Gomes. O Tribunal de Contas do Rio também extinguiu a estrutura do gabinete de Domingos e exonerou 18 servidores ocupantes de cargos em comissão. No horário de Brasília, 11 horas e 4 minutos.
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quarta-feira, 15 de julho de 2026. 62% das pessoas entrevistadas numa pesquisa Genial Quest divulgada hoje disseram que a investigação sobre o envolvimento do senador Jacques Wagner, do PT da Bahia, com o Banco Master, prejudica a campanha do presidente Lula à reeleição. Entre esses eleitores, 37% avaliam o impacto como muito negativo e 25% como negativo.

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1: 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A estrutura do espaço foi planejada para oferecer conforto e acessibilidade aos pacientes em 36 ambientes diferentes.
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3: 11:06, segunda hora do CBN São Paulo desta quarta-feira, 15 de julho de 2026. Girando aqui a nossa reportagem, trazendo o que é notícia na manhã desta quarta-feira. Mas antes, Muniz, deixa eu trazer umas mensagens de ouvintes. Muita gente falando aqui sobre os mais diversos assuntos que a gente está trazendo aqui na nossa programação. Falamos mais cedo sobre casos de homofobia em São Paulo, casos sem resolução. A Neia Ferreira disse o seguinte: Marcela e Muniz, minha filha é lésbica. Cada vez que chega tarde, fico com o coração apertado justamente por saber que existe esse tipo de pessoa que esquece. Que essas pessoas têm família, são pessoas maravilhosas, com sonhos, têm uma vida normal, como qualquer outra pessoa. Obrigada, viu, Neia, pelo seu relato, pela sua participação. Rogério Medeiros, ainda sobre esse assunto, diz o seguinte: sobre os casos de homofobia, cuja motivação vocês têm dificuldade de entender, acho que são prováveis duas coisas. Primeiro, a raiva por ver outras em outros, a expressão de sexualidade que tem dificuldade de reprimir neles próprios, ou muita baixa autoestima que os leva a todo custo a se afirmar como parte de um grupo, mesmo que compartilhando os comportamentos menos civilizados desse grupo, como é o caso da homofobia. Obrigada, Rogério Medeiros, pela sua participação aqui também. Outros assuntos que a gente trouxe hoje: a utilização de IA, inteligência artificial, por um juiz que fez uma sentença com uso de IA e aí colocou precedentes que não existiam para justificar a decisão dele. Uhum. A Nadédia Calado trouxe essa história pra gente. A desembargadora fez a correção ali da sentença, mas disse que não ia anular nada porque foi um uso. O juiz ainda tá aprendendo, né? O judiciário ainda tá aprendendo o uso de IA. E aí o nosso ouvinte Paulo Manzano disse o seguinte: com relação à utilização da IA pelo juiz, os problemas são dois. Primeiro, um prompt adequado para o que ele necessita, passando todo o contexto das informações de forma que a IA não ia alucinar, criar um precedente que não existia. Isso tem que ficar bem claro quando você cria ali, né? Quando você faz as perguntas certas para a inteligência artificial. Segundo problema que ele aponta é uma IA específica com conhecimentos apenas com dados jurídicos. E essa é uma boa, porque muitas empresas têm criado o seu próprio mecanismo de inteligência artificial para agilizar o trabalho. Então, por exemplo, tinha gente que antigamente, empresa de dados, que faz contas no Excel, por exemplo. Aí tinha que fazer ali, ó, à mão, colocar todos os dados bonitinhos, um por um. Agora, esses dados dos anos anteriores já estão todos compilados. Então, ela cria uma inteligência artificial que, em minutos, resolve o que uma pessoa demorava 2 horas para fazer. Porque ela tem uma base de dados que ajuda a fazer isso. E se criou uma inteligência artificial especificamente para isso. Que tal uma inteligência artificial para o Poder Judiciário? Que pegue todos esses processos que já estão digitalizados e faça esse serviço para facilitar e para agilizar o papel do juiz. Essa é uma boa.
4: E seria importante, até porque tem uma questão de dados sensíveis, né, Marcela? Os dados que fazem parte de um processo não podem cair em qualquer IA, que a gente não sabe que uso vai ser feito dali pra frente. Então tem uma sensibilidade do dado que, assim como empresas geram políticas, que você não pode pegar qualquer informação sensível da empresa e jogar em qualquer IA. Tem regras para isso, para evitar vazamentos, para evitar qualquer tipo de mau uso. O mesmo deveria acontecer também por parte do TJ. Qual é a IA que pode ser usada? Como que ela pode ser usada para garantir também o sigilo e o bom tratamento desses dados?
3: O Rodrigo, nosso ouvinte, está dizendo aqui que já existe em alguns tribunais regionais federais esse tipo de ferramenta. Inclusive, o Ministério Público tem uma ferramenta de inteligência artificial. Diz o Rodrigo. Obrigada, viu, Rodrigo, pela sua participação. A gente vai dar uma investigada nisso, porque é um tema interessante até pra gente trazer aqui no CBN São Paulo, né, Muniz?
4: É isso.
3: A Dila Roche, pra gente encerrar aqui o Fala Ouvinte, diz o seguinte: sim, devemos usar a inteligência artificial, não obedecê-la. Ou seja, use a inteligência artificial, mas não confie 100%, vá atrás e procure também entender, ainda mais quando se trata de uma situação como essa. A Nadé já falou muito bem. É a vida das pessoas que está em jogo, né? Então a gente tem que entender como utilizar essa inteligência artificial nesse contexto. 11 horas 10 minutos, vamos girar nossa reportagem? Clauson Dutra já está com a gente. Falta de luz no centro da cidade desde a madrugada. Voltou a luz por aí, Clauson?
5: Ah, agora eu tô direto do Shopping Light, no Centro Histórico de São Paulo. Marcelo, o Shopping Light começou a sair da escuridão nesta manhã. O shopping demorou mais de uma hora para abrir. Agora, segundo funcionários ouvidos pela CBN, o shopping está funcionando com a ajuda de geradores. As lojas de roupas, calçados e outros serviços já estão atendendo o público. As escadas rolantes que ligam, né, os 5 andares do shopping também operam normalmente. Eu estou, inclusive, na praça de alimentação, no 5º andar, e o cenário aqui ainda é diferente, Marcela. As operações de alimentação seguem fechadas porque ainda não conseguiram retomar o funcionamento das cozinhas e dos equipamentos, como geladeiras, freezers e fogões. O horário do almoço também está se aproximando. Os lojistas esperam abrir as portas a tempo de atender os clientes, até porque hoje tem transmissão de jogo de Copa do Mundo, né? Costuma aumentar o movimento e o faturamento das operações de alimentação. Mais cedo, eu conversei com a Ana Paula Silva, funcionária de uma cafeteria no 1º andar do Shopping Light. Ela contou que chegou para trabalhar no horário normal de abertura, às 9 da manhã, o shopping, mas por causa da falta de energia, ainda não havia conseguido iniciar o expediente, e ela também demonstrava preocupação até com prejuízo nas vendas.
6: Que as lojas que não possuem geladeira estão funcionando normal, mas as que nem a gente, que tem aqui o balcão da geladeira, o freezer, que puxa mais energia, não estamos com as lojas funcionando. Porque uma hora dessa a gente já serviu café, que nem agora mesmo, se vir alguém aqui, eu não tenho como vender uma fatia de bolo, porque é pesada na balança digital. Pra gente vai atrapalhar bastante.
5: Um dia sem venda, um dia de quanto sem fatia?
6: Em torno de R$5.000.
5: Agora, Marcela, no entorno aqui do Shopping Light, na Praça Ramos de Azevedo, onde fica inclusive o Teatro Municipal, a Rua 24 de Maio, restaurantes, lojas, prédios comerciais mantêm as atividades graças aos equipamentos, no caso, os geradores. Também conversei com o José Bosco, ele é proprietário de uma loja de ervas. Ele disse que pela primeira vez enfrenta uma falta de energia tão prolongada no centro histórico e que a demora no restabelecimento tem preocupado comerciantes e clientes.
7: Não, isso aqui foi o pior que aconteceu. Sempre falta, mas chega rápido, mas agora não. Agora que eu acho que faltou, foi 1 hora da manhã, faltou. O menino que falou pra mim, que aqui faz parte do estacionamento aqui, entendeu? Se falta no estacionamento, aí aqui não abre, porque o portão é eletrônico.
5: Como que isso te prejudica, essa falta de...
7: Ah, se fechar, você sabe que o cara paga aluguel, o cara tem que, né, tem que trabalhar, né? E se fechar, ninguém vai pagar a conta, é eu que tenho que pagar a conta, entendeu?
5: O José cita um estacionamento, né? Eu conversei com o manobrista Célio Ferreira desse estacionamento. Ele também relatou os impactos na falta de energia na rotina do trabalho.
8: Os carros, né, não chegam, os mensalistas não vêm, reclamam, porque tem horário para entrar em rodízio de carro deles, entendeu? E impacta tudo, né? Porque o pessoal põe outros estacionamentos, depois traz a nota fiscal para a gente reembolsar. É difícil, mas é a primeira vez que demora assim muito tempo.
5: Marcela, o número de imóveis sem energia na cidade de São Paulo subiu para cerca de 8 mil. Na minha primeira entrada, por volta de 10 da manhã, eram 5 mil, agora 8 mil. Não há previsão para o restabelecimento do fornecimento total de energia aqui nessa região central histórica de São Paulo. A gente lembra que em nota a Enel disse que cerca de 800 imóveis foram afetados diretamente pelo desligamento em trechos do centro histórico. A empresa afirma que equipes seguem trabalhando na região e que as causas da ocorrência continuam sendo investigadas. Marcela.
3: Vamos aguardar um retorno, então. Obrigada, viu, Clauson Dutra, pelas informações.
4: Agora, 11 horas e 14 minutos, vamos até Campinas, interior aqui de São Paulo. A Thalita Souza tem atualizações pra gente sobre aquele caso da menina que foi arremessada de uma ponte quando deveria estar praticando o rope jump. Nem poderia estar acontecendo isso lá nessa ponte, mas esse era o objetivo, só que ela não foi afixada, presa ali à corda de segurança. Thalita Souza, bom dia para você. O que tem de novidades nesse caso, hein?
9: Oi, muito bom dia para vocês, todo mundo também que está acompanhando a gente. A novidade é que a justiça aceitou a denúncia do Ministério Público e tornou réus os quatro presos pela morte, então, da jovem, a Maria Eduarda Rodrigues de Freitas. Ela tinha 21 anos e então foi lançada sem cordas durante um salto de rope jump. Essa tragédia, para poder relembrar, aconteceu no dia 13 de junho, na Ponte do Esqueleto, limite entre as cidades de Limeira e Corderópolis, aqui no interior de São Paulo. Os acusados são Luiz Felipe Feliciano Egoroff, Maicon Fernandes Sintra, Vitor de Freitas Gonçalves e Eveline dos Santos Gonçalves. No caso de Eveline, a justiça também converteu em preventiva a prisão temporária dela. Os outros já estavam presos preventivamente. Além disso, a justiça ainda determinou o arquivamento do processo contra Cauê Felipe Silva Silveira, Luiz Gustavo de Oliveira, João Antônio Piveta Ribeiro da Silva e Gabriel Barros Martins. Os dois últimos chegaram a ser presos, mas foram soltos na última semana após a Polícia Civil apontar que eles não tinham relação com a morte. O advogado de Rafael Gomes dos Santos, que integra a defesa de Maicon Fernandes e Luiz Felipe, disse que discorda dos termos da peça acusatória porque, segundo a defesa, os clientes não tiveram a intenção de matar a vítima nem assumiram o risco da conduta. A defesa também afirmou discordar das qualificadoras constantes na denúncia. O advogado de Vitor de Freitas e também de Eveline não retornaram ao nosso contato. Os réus foram denunciados, então, por homicídio com dolo eventual qualificado e também fraude processual. Eles são os instrutores diretamente ligados ao salto da vítima e a mulher, a Eveline, é apontada como organizadora do evento. Eu volto com vocês.
4: Muito obrigado pelas suas informações, um caso que a gente vai continuar acompanhando de perto, com certeza. E a Thalita Souza, tendo novidades lá de Campinas, volta a nos atualizar por aqui também com esse avanço da investigação e do processo como um todo do caso do rope jump no interior de São Paulo, Marcela.
3: 11h17 agora, vamos dar um pulo em Brasília, trazer informações do noticiário noticiário nacional, nacionalíssimo, eleições. Uma nova pesquisa Quest a respeito da presidência da República, da corrida à presidência da República. Rani Veloso está com a gente, tem detalhes. Bom dia, Rani.
10: Bom dia, Marcela, Muniz e a todos que nos acompanham. É isso mesmo, viu? Há 81 dias das eleições, a nova pesquisa Genial Quest, divulgada hoje, mostra que o presidente Lula ampliou a vantagem sobre o senador Flávio Bolsonaro no eventual segundo turno em outubro, né? Com 8 pontos à frente. Lula lidera com 45% das intenções de voto contra 37% de Flávio. É a maior vantagem do petista desde o mês de janeiro. E a gente lembra que em abril, Flávio Bolsonaro abriu uma vantagem numérica em relação a Lula, mas voltou a cair depois do áudio que foi revelado quando ele pediu dinheiro ao ex-banqueiro Daniel Vorcaro. Bom, votos brancos, nulos e indecisos somam 18%. Na simulação de primeiro turno, Lula aparece com 40%, liderando ali todos os cenários, porque logo em seguida vem Flávio Bolsonaro com 28%, depois Ronaldo Caiado com 4%, Renan Santos com 3% e Romeu Zema com 2%. A rejeição de Flávio Bolsonaro subiu de 52% em abril para 57% agora em julho. Já a rejeição de Lula ficou estável em 50%. A pesquisa aponta também que pela primeira vez desde 2024, a aprovação do governo federal superou a desaprovação. Hoje, 48% aprovam o governo Lula e 47% desaprovam. O levantamento mediu o impacto de fatos políticos recentes. A maioria dos eleitores que viram o vídeo com críticas de Michele Bolsonaro a Flávio avalia que o episódio prejudica a campanha do senador. O cientista político Alexandre Bandeira explica que o atrito voto distanciou o eleitor da direita mais independente, que declinaram nas intenções de voto a Flávio, e agora são 74%. No mês passado, eram 82%.
11: O vídeo da Michelle conseguiu, vamos dizer assim, furar a bolha da direita no Brasil e conseguiu trazer o voto de eleitores da ala, vamos dizer assim, independentes, daqueles que podem votar em um candidato ou outro sem nenhum prendimento ideológico. E, logicamente, até mesmo dentro da bolha da direita, o Flávio Bolsonaro continua perdendo votos.
10: Segundo a pesquisa, o impacto das críticas de Michelle contra Flávio acabou sendo maior do que o impacto da operação da Polícia Federal contra o senador petista Jax Wagner, que teria recebido vantagens indevidas envolvendo ali o caso Master, que ainda, esse fato, é desconhecido por 54% dos eleitores. Na economia, a percepção da população começou a mostrar uma leve melhora. O índice dos que acham que a economia piorou caiu para 43%, menor desde março. A pesquisa Genial Quest ouviu 2.004 pessoas entre os dias 10 e 13 de julho. A margem de erro é de 2 pontos percentuais. O registro da Justiça Eleitoral é o BR07181/2026. Marcela.
3: Obrigada, Rani, pelas informações. Rani Veloso falando com a gente de Brasília.
4: Agora, 11 horas e 21 minutos e está terminando aí o prazo para os Estados Unidos decidirem se aplicam novas tarifas contra os produtos brasileiros. A Ana Luísa Bessa tem mais informações para a gente. Ana, bom dia para você. Hoje é o dia, né? Ao que tudo indica.
12: É isso mesmo, Niz. Um ótimo dia a você, a Marcela e aos nossos ouvintes. Termina hoje o prazo para os Estados Unidos decidirem se vão aplicar novas tarifas de 25% contra produtos brasileiros. O governo americano avalia duas sobretaxas. A voltada apenas ao Brasil e a outra de 12,5%, aplicada também a mais de 60 países por suposta falta de controle sobre produtos feitos com trabalho forçado. Na avaliação do governo brasileiro, as duas medidas podem ser somadas e chegar a 37,5% sobre parte das exportações. O ministro da Fazenda, Dario Durigan, disse que a pasta vai recomendar ao presidente Lula o uso da lei da reciprocidade, se o tarifaço de fato for confirmado.
13: O processo de reciprocidade ele foi startado no passado, ele foi iniciado no passado. A gente chegou a suspender a tramitação do processo de reciprocidade, seguindo a lei do Congresso Nacional, quando houve uma suspensão, quando houve uma espécie de volta atrás no tarifaço. Com isso agora, acho que é provável que a gente, uma vez consultado o presidente Lula, que a gente retome o processo de reciprocidade. Tudo isso dentro de um cenário de avaliação com calma e cautelosa, porque de fato a gente não tem confirmação de nada ainda, tá?
12: A disputa é baseada na seção 301 da Lei de Comércio dos Estados Unidos, que permite investigar práticas consideradas desleais ao comércio americano. Neste caso, Muniz, Washington acusa o Brasil de favorecer o PIX em detrimento de empresas de cartão dos Estados Unidos, impor barreiras ao etanol americano, falhar no combate ao desmatamento ilegal, demorar na análise de patentes e adotar regras questionadas para plataformas digitais. O Brasil nega as acusações e diz que as medidas são injustas. Ontem, auxiliares do presidente Lula se reuniram por videoconferência com Jameson Greer, que é o chefe do escritório de representante comercial dos Estados Unidos, mas não houve acordo, Muniz. A Confederação Nacional da Indústria estima que as barreiras podem afetar mais de 4 mil produtos brasileiros, o equivalente ali a 15 bilhões de dólares. Entre os itens na mira estão madeira, rochas ornamentais, máquinas, equipamentos, café solúvel e etanol de milho. A Casa Branca, porém, deve anunciar exceções para evitar ali impactos nas cadeias produtivas americanas. Devem ficar de fora, portanto, carne bovina, frutas, sucos, café em grão, aeronaves e peças da Embraer, fertilizantes, medicamentos, minerais críticos e insumos industriais básicos. Bom, nos bastidores, o governo brasileiro ainda espera uma eventual cobrança que uma eventual cobrança não comece de imediato e tenha prazo de transição, Muniz. Portanto, é isso. A gente já fica na guarda hoje se, de fato, eles vão aplicar essas novas tarifas ou não.
4: É isso. A gente traz aqui na programação, assim que tiver alguma decisão. Ana Luísa Bessa, obrigado, viu, pelas suas informações. E tem muitos ouvintes aqui, Marcela, falando sobre os assuntos que a gente está comentando hoje. Eu trouxe as informações dos casos de homofobia que estão sendo arquivados por falta de avanço nas investigações. Muita gente falando sobre isso. O Márcio, do Jardim Japão, escreveu que é um absurdo que, mesmo com ofensas homofóbicas comprovadas, os agressores sejam liberados. E ele até lembra que, desde 2019, o STF entende que crimes de homofobia e racismo são equivalentes e, portanto, inafiançáveis. Obrigado, Márcio, pela sua mensagem. A Brisa escreveu aqui dizendo que orientação sexual não define caráter, nem mede o valor de ninguém. E o mínimo que a gente deve oferecer ao outro é respeito. O amor não precisa de permissão para existir, apenas liberdade e respeito. Boa. E tem também o Abner, do Capão Redondo, que mandou um áudio para a gente sobre isso.
14: Bom dia, CBN. Bom dia, Marcela. Bom dia, Muniz. Referente a esses ataques homofóbicos, a gente não tem nem que esperar da base, a gente espera logo do topo, né? O prefeito fala que é sopa de letrinhas. O governador é omisso nos eventos culturais que tem referente à causa. Esperar o quê, né? Abner do Capão Redondo, bom dia.
4: Valeu, Abner.
3: Bom dia, Abner. Obrigada, viu, pela sua participação. Tem outros assuntos também que estão movimentando a nossa conversa com os ouvintes, viu, Muniz? Um deles é a questão do uso da inteligência artificial em sentenças judiciais. Uma reportagem que a gente trouxe aqui da Nadédia Calado. Vamos ouvir o que diz o nosso ouvinte, meu xará. É o Marcelo, é isso? Marcelo Favato.
15: Bom dia, Marcela Lorenzetto. Bom dia, Guilherme Diniz. Parabéns pelo programa. Olha, a respeito do IA, eu acho que ele serve em muitas coisas, mas para o judiciário não, porque está mexendo com vidas humanas, não é bonequinhos. Então eu acho que esse negócio de juiz estar usando isso está errado, está totalmente errado. Daqui uns dias a pessoa para ser juiz não vai precisar mais fazer faculdade de direito. Essa é a minha opinião. Um ótimo dia para vocês, parabéns pelo programa. Aqui quem fala é Marcelo Favato.
3: Valeu, Marcelo, obrigada pela sua opinião. O José Moreira, especialista em IA, também mandou mensagem pra gente dizendo que existem métodos que garantem a proteção dos dados, porque a gente citou, né, quando se trata de vida das pessoas, né, ação judicial, você joga esses dados em qualquer inteligência artificial, eles vão ficar públicos, abertos, né? E aí o José Moreira comentou que existem métodos que garantem também a proteção dos dados. Muitas mensagens chegando aqui, obrigada, viu, pela participação de todos que estão participando. Esper Leão sempre na nossa audiência. Tem também mensagem chegando do Roberto. Valeu a todo mundo. 11:27.
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3: Olá, Márcio, bom dia.
16: Oi, Marcela, bom dia.
4: Tudo bem, Márcio, bom dia.
16: Tudo jóia, Edinho.
4: Vamos falar... Alô? Oi, tá ouvindo a gente, Márcio?
16: Agora tô. Nossa, cada opinião legal dos ouvintes, hein?
3: Você viu? A gente gosta dessa participação. O pessoal sempre mandando mensagem por aqui.
16: Nossa, só opinião boa.
3: A gente abre espaço para todo mundo, mas o legal é que estão chegando boas opiniões e reflexões também, né? São falas que fazem a gente refletir sobre os assuntos que a gente está trazendo aqui. Bem legal.
16: Esse da IA, eu sou advogado a... quase 35 anos, né? E essa história da IA dá frio na espinha da gente aqui.
4: Não é. Arrepia só de pensar, né, Márcio? Enfim, vamos ver como é que eles vão se ajustando para evitar as distorções aí. Se vai usar a IA, que não tem essas distorções que às vezes acontecem. Ô, Márcio, vamos falar sobre lixo reciclável, coleta seletiva de lixo nos condomínios. É um assunto que também às vezes dá alguns problemas. O ouvinte quer saber se eles podem multar um morador que diariamente joga lixo orgânico junto com lixo reciclável e com isso acaba atrapalhando toda a coleta seletiva no prédio.
16: Nossa, ele deve ser multado, merece muito ser multado. E o síndico pode, sim. Esse assunto é tão curioso porque as pessoas aceitam, as pessoas que moram nos prédios aceitam regra de como parar o carro, de como usar a piscina, de como tem que usar a academia, como que tem que ser o acesso ao prédio. Tudo eles aceitam. toda vez que a gente vai tentar regular, regulamentar a questão do lixo, um monte de gente fala, ah, mas eu jogo o lixo do jeito que eu quiser, eu faço do jeito que eu quiser, e não é assim, né? Não faz sentido. Então, da mesma forma que tem regra para todos os assuntos dentro do prédio, para a gente conseguir viver de forma organizada, de forma higiênica até, puxa vida, para o lixo vale todas as regras também, né? Então, se tem uma regra no prédio que você tem o container lá de lixo reciclável e o container de lixo orgânico, e um morador resolve misturar tudo e atrapalha todo mundo, óbvio que ele precisa ser advertido uma vez, na segunda vez uma advertência mais pesada, na terceira vez, dali por diante, é multa. E a multa vai crescendo cada vez que ele repete. Aí, infelizmente, como a gente sempre fala aqui, para esses casos de exceção, a única coisa que vai despertar a consciência dessa pessoa é o bolso. Quando tomar uma multa de 200, de 500, de 1.000, de 5.000, aí ele vai falar, opa, deixa eu cumprir a regrinha. Junto com meus vizinhos. É isso.
4: Agora,
16: é
4: Márcio,
16: isso.
4: Então, como identificar essa pessoa, hein? Porque pode não ser muito fácil também, né? Como saber que de fato tá fazendo isso e não imputando alguém uma responsabilidade que não é dela? Usar a câmera, é isso?
16: Câmera. Tá. E a gente precisa entender que hoje em dia as áreas comuns de prédio, bicicletário, lugar de colocar o lixo, acesso aos espaços de lazer, tudo tem que ter câmera, infelizmente, porque a gente fica com a prova mais valiosa de todas, que é a imagem. Agora, vale também testemunha, viu? Vamos imaginar, tem um funcionário do prédio que é responsável por cuidar desse assunto. E ele vai lá e testemunha, fala assim, não, eu vi o Zé lá do 21, ele toda vez, eu vejo ele jogando o lixo errado. A testemunha do funcionário já serve também para dar multa. Não precisa ter, não necessariamente tem que ter a imagem, se tiver alguém testemunhando já vale.
3: É isso. Márcio, obrigada, viu, pela sua participação hoje. Eu quero encerrar, já que a gente está falando dos ouvintes, né? A Glória não tem relação com condomínio, mas é sobre essa questão da reciclagem. Ela questiona, né? Por que que a prefeitura não coloca a coleta nos bairros, nas favelas, para que a gente também consiga fazer a reciclagem, deixar a nossa cidade bem mais limpa e melhor, né? Fica aqui também o comentário da Glória, nosso ouvinte. Márcio, beijo, até amanhã.
16: E Marcelo, dá tanta vergonha, né, de eu comentar um assunto desse, assim, de, puxa, um morador de um prédio que não tem a manha de jogar o lixo no lugar certo.
3: Ah, fala, né? Sério, né? Não dá.
16: Não dá vergonha? Dá vergonha.
3: Dá vergonha.
16: E deve ser prédio chique, hein?
3: Ah, com certeza. E deve ser daqueles que tem dinheiro ainda, viu? Porque pra falar esses negócios, vamos ver.
16: É verdade.
3: Valeu, Márcio. Tá, beijão, bom. Hein?
16: Beijo.
3: Valeu.
16: Beijo. Tchau, tchau. Tchau, tchau.
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0: Quarta-feira, 15 de julho de 2026. Um esquema de venda de créditos falsos de ICMS que pode ter causado um prejuízo de 3 bilhões e 800 milhões de reais aos cofres públicos em São Paulo é alvo de uma operação. São cumpridos 38 mandados de busca e apreensão em cidades paulistas e paranaenses. Segundo a Secretaria da Fazenda, mais de 700 empresas envolvidas na fraude já foram autuadas. A economia com o aumento da quantidade de etanol anidro na gasolina de 30% para 32% pode superar US$ 223 milhões, de acordo com cálculos do setor. Com a iniciativa, o governo espera evitar a importação de pelo menos 450 milhões de litros de gasolina no período de vigência da medida, que é inicialmente de 180 dias. O Conselho Nacional de Política Energética atribui a decisão à instabilidade no mercado de petróleo em razão da guerra no Oriente Médio. O crescimento econômico da China desacelerou mais que o esperado no segundo trimestre. O desempenho foi afetado pela redução dos gastos dos governos locais e das famílias. O PIB chinês avançou 4,3% entre abril e junho. A base de comparação é o mesmo período do ano passado. Entre janeiro e março de 2026, o Produto Interno Bruto do país teve alta de 5%. E o segundo finalista da Copa do Mundo será definido hoje. Inglaterra e Argentina entrarão em campo às 16h com transmissão da CBN a partir das 15h. O vencedor enfrentará a Espanha, que derrotou a França ontem por 2-0. A decisão está marcada para o domingo em Nova Jersey. No horário de Brasília, 11h34.
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3: Tem mensagem chegando também aqui, Beatriz, Leandro, falando sobre a linha amarela. Linha amarela cheia e metrô parado há bastante tempo, viu? Não tem nenhum aviso por enquanto, mas o reloginho do trem só vai atualizando o tempo. E o passageiro vai sentindo aquela lentidão. A gente vai entrar em contato com a linha 4 amarela para poder entender se há alguma ocorrência, o porquê dessa lentidão por lá. A gente já vai tentar buscar essa informação para os nossos ouvintes, mas saiba que há lentidão na linha amarela, plataformas cheias e metrô parado.
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0: Quero dizer que paguei minha língua, viu? Que espetáculo, hein, Rodrigo Bittar? Bom dia.
1: Tudo bem, Marcela Muniz? Bom dia pra vocês, pra quem tá ligado com a gente. Você e meio mundo, viu, Marcela?
0: É, ontem você não tava aqui com a gente, eu falei com o Bruno Faria que eu torceria pra Espanha, que eu gosto da Espanha, mas que eu tinha certeza que quem ia levar era a França. E tô feliz porque a Espanha levou e eu errei, viu?
1: É, e assim, com muitos méritos, né? A Espanha jogou demais na partida de ontem e viu uma França ter a pior atuação nessa Copa do Mundo dos franceses. Não jogaram praticamente nada, né? Principalmente a parte ofensiva. Foi uma vitória merecidíssima de um time que a gente conversava aqui nos programas futebolísticos da CBN, né? Que provavelmente dominaria a posse de bola no caso da Espanha, e foi o que eles fizeram muito bem. É um time que tem esse toque de pé em pé, com muita qualidade, de altíssimo nível, e ontem conseguiu prevalecer. Jogou muito, né? Na partida de ontem, acho que os meio-campistas da Espanha foram os grandes nomes da partida. Cucurella, lateral esquerdo, jogando demais. E curiosamente, né? A Espanha está de volta a uma final de Copa do Mundo 16 anos depois daquela final em 2010. Ontem, claro que vários daqueles jogadores da conquista de 2010 estiveram presentes no estádio para curtir de perto a classificação da Espanha, que volta a uma final de Copa do Mundo. Pela segunda vez na história, apenas a Espanha está na final e bateu a França pelo placar de 2-0. Mbappé não jogou nada. Olise, um dos grandes nomes dessa Copa do Mundo, não jogou nada. Dembélé, eleito o melhor do mundo na temporada passada, não jogou nada também. Faltou muito para a França e sobrou para a Espanha. E você vê esse menino, né, o Lamine Yamal, 19 anos de idade, completou nessa semana, na segunda-feira, saiu provocando a seleção da França, dizendo: eu não tenho que ter medo deles. A gente ganhou os últimos dois jogos. Eles têm que ter medo da gente. E bancou. Jogou bola. Faltava um pouquinho do Lamine Yamal na seleção espanhola. Ontem não foi aquelas atuações brilhantes à la Barcelona que ele faz por lá, mas ainda assim bancou tudo o que ele falou e a Espanha está na final da Copa do Mundo.
2: E hoje a gente vai saber quem é que encara a Espanha no final de semana. Hoje tem a outra semifinal, Inglaterra e Argentina, hein, Bittar?
1: Ah, e aí é difícil da gente colocar favoritismo para algum dos lados, viu, Muniz? Porque a Inglaterra vem crescendo demais na competição, bateu a Noruega na fase anterior, né? Dois gols do Jude Bellingham, que é um dos grandes nomes dessa seleção. É, o Bellingham fez 6 gols, o Harry Kane fez 6 gols, somados 12, e a Inglaterra tem 13 na competição. Então isso diz muito sobre essa dupla aí com relação à equipe do técnico Thomas Tuchel. E do outro lado, uma Argentina que depende muito do Messi, que vê esse cara entregando demais aos 39 anos de idade, né? O artilheiro histórico das Copas do Mundo, o artilheiro desta Copa do Mundo, e que diferente do Mbappé, que tá brigando pela artilharia, o Messi quer jogar mais uma partida, sendo ela a final, porque o Mbappé pode jogar a disputa de terceiro e quarto, a ver como é que o Deschamps vai colocar o time para essa decisão aí de terceiro lugar no sábado. Mas todo mundo quer chegar em Nova York, Nova Jersey no domingo, a ver se teremos uma final entre Espanha e Argentina ou uma final europeia entre Espanha e Inglaterra. O fato é que a promessa é de um jogaço. Essas equipes se enfrentaram algumas vezes, né, em Copas do Mundo, né? Porque em 62 se enfrentaram pela primeira vez, deu Inglaterra, 3-1. Pelas quartas de final de 66, deu Inglaterra de novo, placar de 1-0. Em 86, a Argentina venceu, 2-1 para a Argentina. E foi a única vitória dos hermanos nesses jogos. Porque em 98, a Argentina avançou nos pênaltis, mas ficou no 2-2 no tempo normal. E aí, para a história, né, do futebol, acaba ficando com um empate como resultado final, mas nos pênaltis foi 4-3. E no último confronto entre eles, em 2002, Copa que o Brasil foi pentacampeão, no Japão, a Inglaterra venceu pelo placar de 1-0. Então, 6 jogos, 4 vitórias da Inglaterra, 1 vitória da Argentina e 1 empate. Será que esse protagonismo no confronto aparece mais uma vez? É uma das perguntas aí desse dia, antepenúltimo dia de Copa do Mundo, né? Teremos jogo hoje, terceiro e quarto lugar no sábado e domingo, 4 da tarde, a grande decisão.
0: A gente tá, a nossa audiência aqui tá dividida, viu, Bittar? Tem gente, imagina, que quer torcer pela Argentina, assim como Guilherme Muniz. Sim. Pensando nessa coisa de hermanos, sul-americanos, seremos resistência contra a Europa. E outros falando, de jeito nenhum. Argentina, não. Tá dividido aqui o coração.
1: Isso é sempre um debate, né? Porque assim, quando é o Equador jogando legal, o Equador passa, Colômbia, nossa, fantástico, Shakira, futebol colombiano com grandes jogadores, você começa a arranjar, né? Não, gosta da comida local, as praias
0: bacana,
1: são incríveis.
0: Nossos amigos.
1: E a Argentina, quando vai jogar, pra quem já viajou pra lá, um lugar fantástico e tudo mais, mas vai torcer para a Argentina e você começa a arrumar uma confusão, né? Já falamos aí muitas vezes sobre um dos bares aqui do bairro da Moca, né? É, o Mocaires, que com certeza vai ter festa argentina mais uma vez.
0: Foi dos argentinos da Moca, né? Dos argentinos de Guaianazes.
1: De Guaianazes, de Mauá. Foram vários os entrevistados, né? Mas é fato que alguns vão torcer pela Argentina porque gostam da seleção, outros se identificam até com a cultura de torcida do país, que é claro que tem uma confusão ou outra, e recentemente aconteceu isso, se eu não me engano, até ontem lá nos Estados Unidos, né, com torcedores de times diferentes saindo na mão, porque esticaram uma bandeira do time tal, enfim, mas tem gente que se identifica com essa questão da seleção, dos torcedores conseguirem se juntar para torcer pela seleção, e claro que tem gente que vai torcer também pelo Lionel Messi. Agora tem uma outra galera, que talvez seja até a maioria, que vai rasgar tudo isso daí e vai torcer que a Argentina, nada disso, melhor um europeu ganhando. É sempre um ponto de atenção, é muita dificuldade de saber para quem vai torcer, a história dos europeus, enfim, dos sul-americanos, mas hermanos, acho que talvez não seja aquela palavra para muita gente, né?
0: O Thales disse que vai torcer para a Argentina. Perder. Complementando
1: muita
0: depois.
1: Gente.
0: É isso. Quer arriscar um palpite para hoje?
1: Eu vou no 2-2. Então, vai ser 1-1 no tempo normal, mas cada seleção vai fazer mais um gol na prorrogação. Com 2-2, vamos aos pênaltis e vai dar a Inglaterra. Inglaterra chega na
0: gente,
1: final.
0: Gente, mas esse palpite foi muito milimetricamente calculado.
1: E pode ter certeza que eu vou milimetricamente errar cada segundo do jogo, viu? Palpite da... pode ter certeza.
2: Olha, se você acertar, vai ser com fortes emoções. Quero só ver.
1: Verdade.
2: Assim que vai ser bom.
0: Beijo, meu querido. Bom trabalho pra vocês hoje.
1: Pra vocês também. Até amanhã.
2: Valeu.
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2: 11h47, trazer aqui uma informação que a prefeitura acaba de confirmar. Um homem de 65 anos foi encontrado morto na manhã de hoje na Barra Funda, zona oeste de São Paulo. Segundo a Secretaria de Segurança Pública, equipes da Guarda Civil Metropolitana foram acionadas lá na rua Norma Pierutini Gianotti, enquanto faziam um patrulhamento na região. Lá no local, os agentes já encontraram esse homem caído na via pública e sem sinais de violência. O SAMU foi acionado e o óbito foi constatado no local. Os moradores ali da região relatam que esse homem morava na rua. A perícia foi acionada e o caso foi registrado como morte súbita. Lembrando que na madrugada de terça, um outro homem que também vivia em situação de rua também foi encontrado morto. O corpo foi achado lá na Avenida Cruzeiro do Sul, em Santana, zona norte da capital paulista. Os policiais que encontraram também esse homem já sem sinais de vida e sem sinais de violência. Nos dois casos, não tem informações da causa da morte. A gente precisa esperar os laudos. Claro que surge uma ideia, uma hipótese de que eles possam ter alguma... essas mortes possam ter alguma relação com o frio que está fazendo nas últimas madrugadas, apesar de todo o atendimento que está sendo montado para os moradores em situação de rua. A gente sabe que, infelizmente, essas tragédias acontecem. Tendo confirmação, né, quando esses laudos estiverem disponíveis, a gente atualiza vocês, mas confirmado mais essa ocorrência lá na Barra Funda, na Norma Pierutini Gianotti, um homem de 65 anos encontrado morto, sem sinais de violência nessa manhã.
0: 11 horas 48 minutos, informação chegando com Guilherme Gimenez. Agora sim, Guilherme Gimenez está na escuta. Diga lá, Gui.
6: Vamos lá, Marcelo. Um vazamento de água na esquina da Giovanni Gronchi com a rua Manuel Antônio Pinto, no sentido João Dias, afeta o abastecimento de água na região do Morumbi nesta quarta-feira. Acionada por volta das 6 horas da manhã, a Sabesp informou que identificou a ocorrência, realizou o fechamento da rede de distribuição de água e mobilizou equipes técnicas para o local. De acordo com a empresa, o vazamento foi causado por obras de terceiros, sem qualquer relação com a atuação da companhia. A Sabesp também informou que equipes técnicas que já finalizaram o reparo e que o fornecimento de água, que foi temporariamente suspenso, será retomado de forma gradual ainda hoje. A gente ainda segue monitorando esse caso, né, Marcelo? E aguardando novas atualizações.
0: Tá certo, então. Obrigada, viu, Gui, pelas informações.
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0: Yasmin Caetano, bom dia.
7: Bom dia, tudo bem?
2: Tudo bem, Yasmin, bom dia.
7: Olha, ontem eu falei de lugares para assistir ao jogo da Espanha contra a França.
2: Sim, tá. Inclusive, tapas, né?
7: Exatamente. E quem foi atrás das tapas se deu bem.
0: Se deu bem, é isso aí. Você deu dicas pros dois públicos.
7: Isso, exatamente. Aí hoje, para ser justo, eu também tenho algumas opções para os simpatizantes da Argentina e da Inglaterra também.
0: Legal.
7: Aí é até um pouquinho mais fácil da gente encontrar. Bom, acho que o lugar mais em alta agora, quando a gente fala de locais para assistir ao jogo da Argentina e torcer pelos argentinos, é o Mocaires Restobar Argentino, lá na Moca, Rua da Moca, 3593, que é onde ficam os argentinos de Guaianazes, lembra?
0: Lembro, pô.
7: Eles vão estar lá. Quem é muito simpatizante do Messi também pode acompanhar o jogo. Eu tô torcendo contra a Argentina, então vou passar longe. Mas tem muitos que estão nessa torcida. Dá pra aproveitar um chouriço, um bife ancho, enfim. De repente tomar até um mate, quem sabe. Algo mais tradicional. E aí, no caso da Inglaterra, a recomendação é procurar um pub inglês. Uma forma de pub inglês, que tem vários aqui em São Paulo. Uma opção é o O'Miles, que fica na Alameda Itu, 1529, ali na Bela Vista, região da Paulista. É, com entrada R$15, saindo até às 10 horas da noite. E tem direito a um novo drink especial, o drink Harry Kane.
0: Ô, louco! O O'Malley's é um bar irlandês, mas ele gosta, mas eles estão todos ali na mesma pegada. É tanto que fizeram um drink especial.
7: Exatamente.
2: Por isso que brasileiro torce pra Argentina e irlandês faz festa pra Inglaterra.
0: É isso.
7: É.
2: Causei.
7: E tem um outro também.
0: É isso, na sua mente.
7: The Blue Pub.
2: Qual
0: Blue
2: que é?
0: Pub.
7: Que
0: Blue
7: fica lá na Alameda Ribeirão Preto, região da Paulista. A unidade da Paulista tá aberta a partir das 3 da tarde. E a do Itaim tá fechada. Então só a da Paulista está funcionando hoje. Tem entrada gratuita até 7 da noite. Depois disso, R$27. Mas para assistir ao jogo, vai ser antes das 7 da noite.
2: Vai ser bem antes
7: então,
2: das 7
7: tá liberado.
2: Da noite. É isso aí. E deveria pedir um fish and chips.
7: Boa.
2: Um prato bem tradicional.
7: Boa.
2: Batatinha frita com peixinho frito.
0: E é gostoso, hein?
2: Nossa, eu adoro.
0: É um demais.
2: Muito bom.
7: Agora me surpreende um pouco um pub irlandês torcendo pra Inglaterra. Confesso.
0: Pois é, não é?
7: É diferente. É com diferente. Um drink, mas ele tem uma, assim, ascendência, né? Vou pesquisar melhor sobre as origens.
2: Ah, tá, o jogador, né?
7: É.
0: Sim.
2: Mas,
0: não, mas é porque...
7: Mas é um craque, né? A pessoa admira.
0: O pessoal admira. E tem isso também, porque é um dos pubs muito famosos por causa dessa coisa de transmissão de jogos, de eventos esportivos. Então a galera fala, já que tá em Inglaterra, tá pertinho, vamos trazer pra cá também. É isso, fica
7: mas
0: a dica.
7: Mas a gente tá pertinho da Argentina e não vai torcer pra Argentina.
0: É, uns e outros aqui, né? Vamos deixar baixo.
2: Yasmin.
7: Bom... Falando de outros assuntos, tem algumas programações de cinema aqui na cidade. A Cinemateca Brasileira vai receber a partir de hoje uma retrospectiva dedicada a dois grandes nomes do cinema. O italiano Federico Fellini e o brasileiro Joaquim Pedro de Andrade. É uma mostra que vai até o dia 26 deste mês. Vai ter filmes como A Doce Vida, 8 e meio, Macunaíma e Os Inconfidentes. Para aproximar a obra dos dois diretores. 7 filmes do Fellini serão exibidos em cópias restauradas na tela externa da Cinemateca e 2 sessões serão em película de 35mm, Os Palhaços e Macunaíma. Programação toda gratuita, ingressos distribuídos 1 hora antes de cada sessão na Cinemateca Brasileira, que fica na Vila Mariana. E, claro, temos nesta semana uma estreia muito esperada, amanhã, mas com vendas já abertas, do filme A Odisseia, do Christopher Nolan. Vai estrear amanhã aqui no Brasil. É o primeiro longa-metragem da história filmado inteiramente com câmeras IMAX de película. E tem um levantamento bem bacana do jornal O Globo mostrando as únicas 12 salas de cinema aqui no Brasil que tem uma tecnologia para você assistir do jeito que o diretor imaginou, idealizou esse filme. 3 delas aqui na capital. No Cinépolis, do JK Iguatemi, no UCI, do Shopping Anália Franco e no Cine System, do Bourbon Shopping. E quem estiver pelo interior pode aproveitar no Kinoplex, do Parque Dom Pedro Shopping em Campinas, ou no UCI do Ribeirão Shopping em Ribeirão Preto. Olha, para essa semana, para a estreia, eu acho bem difícil conseguir ingresso. De repente dá para tentar para a próxima. Tem muita sessão esgotada aqui em São Paulo.
0: Eu fui procurar. Tava tudo esgotado. Já agendei pra semana que vem.
2: Nossa.
7: Muito bem. Até porque você tem que se planejar com antecedência. São quase 3 horas de filme.
0: Eita! É. Não tinha pensado nisso?
2: Nossa.
0: Também. Baita, hein?
7: Já vai bem alimentada, vai com tempo.
2: Haja pipoca.
0: É isso, haja pipoca.
7: Acho que vai valer a pena. E aí, pra fechar, uma ouvinte tinha pedido aí dicas de festa julina.
0: Opa!
7: A gente tem algumas, vou trazer uma hoje e depois falo de outras opções.
0: Combinado.
7: É a festa julina da Liga de São Paulo, é uma quadrilha formada por escolas de samba aqui da capital.
0: Uau.
7: Vai ter apresentações das próprias agremiações, duplas sertanejas e DJ com repertório de forró e show do Péricles. Também é no dia 18, 3 da tarde, na Barra Funda, na Fábrica do Samba. E para entrar tem que levar 1 quilo de alimento não perecível ou um agasalho para doação.
0: Muito bem, adorei as dicas. Obrigada, hein, Yasmin? Amanhã a gente traz outras diquinhas aqui no CBN São Paulo. Beijo.
7: Beijo.
2: Beijo.
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0: bom dia, Gui, tudo bem?
1: Tudo bem, Lu, bom dia.
0: Então tá bom.
2: Ó, Luísa, eu tava aqui de olho no Instagram, passei pelo @luiza_fecarota com dois T's. E já vi um post sobre menu executivo. E eu adoro menu executivo,
1: viu? Eu gosto também.
2: Menu executivo geralmente é aquele feito... O pessoal quer ir na hora do almoço, uma coisinha assim mais em conta, mas que contempla ali tudo que você precisa para ter uma refeição boa e equilibrada. Queria que você trouxesse pra gente as informações a respeito desse menu executivo.
0: Ô, Márcio, você sabe que eu sou uma caçadora de menus executivos, eu garimpo, porque assim, tem muito lugar que faz aquele jeitinho brasileiro, né? Então, chega na hora do menu executivo para conseguir um preço mais contido, faz uma gambiarra ali e serve insumos bem mais baratos e preparos muito mais simples, menos técnicos e tal. O que eu gosto é, eu fui provar esse menu executivo do Cais. O Cais é um restaurante de peixes e frutos do mar na Vila Madalena, que faz um trabalho muito sério de aproveitamento total dos pescados. Fica numa casinha lindinha, assim, tijolinho. Tem uns restaurantes que eu queria morar, sabe? Lá é uma casinha que eu queria morar. Mas enfim, ele mudou um pouco a estrutura do cardápio, então eles tinham uma coisa um pouco mais pomposa, assim, serviam o que eles chamavam de banquete, que eram pratos numa degustação para compartilhar o centro da mesa. Agora eles estão mais concentrados em pratos individuais, no conceito da bistronomia, né, que é essa ideia, esse movimento que tem um rigor técnico da alta gastronomia, mas num ambiente descontraído, leve, descomplicado. E com isso, eles voltam a abrir, na hora do almoço, quarta, quinta e sexta, com o menu executivo. E o que acontece? Eu acho que vale a dica de menu executivo quando a gente consegue... enfim, perceber que o restaurante traduz um pouco da sua própria linguagem, a sua própria alma, no menu executivo. Então, não adianta um restaurante de peixes e frutos do mar, no menu executivo, servir uma tilápia do supermercado, né? Porque tem um preço mais acessível, é uma coisa mais em conta e mais fácil, né? Mais simples. Então, isso que eu acho muito legal. O Cais, ele conseguiu trazer elementos muito bem cuidados. Então, você tem ali, não chega a ser um preço baixo, particularmente, mas é uma possibilidade de você provar um cardápio autêntico da casa, com um preço, sim, mais baixo do que o à la carte. Né? Então, eles têm, por exemplo, eu provei uma salada, que primeiro, super corajosa, porque é uma salada de folhas amargas. Eu amo amargos, mas as pessoas às vezes torcem o nariz.
2: É.
0: Mas olha que maravilha, ela serve com um purê de pera. Então, é uma coisa, enfim, peras assadas com gorgonzola.
2: Isso é muito
0: bom.
2: E aí,
0: o prato principal é um tagliatelle fresco. Eles fazem...

0: super bem, com um creme de alho e ervilha torta. Então, esse creme de alho é um golpe baixo. Assim, a Catarina Ferraz, que é a chefe executiva que está ali no dia a dia da cozinha, ela diz que ela confita o alho, ela bate com creme de leite, depois de reduzir, e acrescenta um suco de limão, uma raspa de limão siciliano, sal, e ela ainda diz assim,
1: acabar.
0: E só. Deu ah, só.
1: É. Que delícia!
0: E a sobremesa, só pra gente fechar, a sobremesa eles cobram a parte, mas eu provei um pamperdu, escandaloso de bom, semelhante à nossa rabanada, né, que eles fazem com um brioche da casa, com um chantilly de mascarpone, uns gominhos de laranja, um anglaise, que é aquele creme inglês com gema de ovos. E aí eles polvilham um crocantezinho de casca de laranja, que dá aquela quebrada no doce. E eu acho que valeu super a pena.
2: Nossa,
0: pra quem quiser, o menu executivo é quarta, quinta e sexta no almoço, mas tem também no à la carte novidades pro inverno, viu? São pratos invernais bem gostosos também. A gente associa muito peixes e frutos do mar a essa coisa mais do verão, dos dias quentes, mas não, lá tem opções bem quentinhas, bem calorosas.
2: Menu Amém. Executivo, às quartas, quintas e sextas, significa que hoje é dia, hein? 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
1: E corre lá no @luiz_fecarota pra dar uma olhadinha no que ela falou aqui nessas gostosuras. Beijo, Lu!
0: Um beijo, até!
1: Vambora, Muniz.
2: Vamos embora.
1: Morrendo de fome agora, depois
2: Morrendo
1: de tudo
2: de
1: isso?
2: Me sinto pronto pra almoçar.
1: Eu também me sinto prontíssima. Produção da Yasmin Caetano, com o auxílio da Isabel Gomes, trabalhos técnicos do Pascoal Júnior. Beijo grande pra você, amanhã tem mais.
2: Um beijo pra você, Marcela Lorenzetto, pros nossos ouvintes. Até amanhã.
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0: Quarta-feira, 15 de julho de 2026. O jornal britânico The Guardian afirmou em editorial que o presidente Donald Trump usa o tarifaço para atacar a autonomia do Brasil. Segundo o texto, a ameaça do líder americano enquadra os esforços do governo Lula para proteger a democracia como prática comercial desleal e concede ao bolsonarismo palco em Washington. Hoje, a Casa Branca deve anunciar a aplicação de um novo tarifaço de 25% sobre as exportações brasileiras. De acordo com os Estados Unidos, a iniciativa é uma resposta a práticas de comércio desleais e discriminatórias adotadas pelo Brasil. 1 bilhão e 800 milhões de reais ainda aguardam resgate meses depois da liquidação dos bancos Master, Willbank e Pleno. Segundo estimativa do Fundo Garantidor de Créditos, cerca de 100 mil credores com direito a ressarcimento não se manifestaram até o momento. O FGC já realizou o pagamento de 50 bilhões e 300 milhões de reais aos credores com investimentos sob proteção do fundo. E o El Niño começa a influenciar hoje o tempo no Brasil de forma mais intensa. A expectativa é de que o fenômeno favoreça temperaturas acima da média e chuvas mais frequentes. No Rio Grande do Sul já pode haver temporais amanhã, segundo a Climatempo. O Instituto Nacional de Meteorologia emitiu alertas de tempestade para o estado. De acordo com o INMET, os ventos podem atingir os 100 km por hora. Também pode haver chuvas diárias de até 100 milímetros entre a sexta e o sábado. No horário de Brasília, 12:03.
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1: E muito boa tarde, hoje é quarta-feira, 15 de julho de 2026, começando mais um CBN Brasil. Com Cássia Regina.
2: E com Carlos Alberto. Uma ótima tarde para você, Carlos Alberto, e para os nossos ouvintes também.
1: Um pouquinho de Copa do Mundo?
2: Um pouquinho de Copa do Mundo.
1: Você acertou,
3: Espanha.
1: Né?
3: Espanha!
2: É, eu acertei, eu não cheguei a cravar
1: Espanha.
2: O resultado.
3: Espanha!
2: Dois. E o outro lado? Ah, ó, França 0. A gente nem colocou o nome aí, porque não conseguiram fazer um golzinho.
1: Mas você errou no bolão.
2: Não. Eu acertei parcialmente, porque aí tem duas regras. Se você acerta o vencedor e acerta o resultado, você ganha 50 pontos. Agora, como eu só acertei quem ganhou, eu ganhei 20 pontos. Como eu fui uma das poucas que apostaram na Espanha, aí eu disparei, Carlos Alberto. Tava na sexta posição, agora eu tô na terceira. Voltei pro pódio.
1: Pronto, tá bem pertinho de ganhar.
2: Isso.
1: Agora, sabe o que me incomodou muito ontem?
2: O quê?
1: É que eu tava preparado pra jogo, prorrogação e pênalti.
2: É.
1: Pô, eu falei, isso aqui vai ser uma beleza, né, pra ver. Uhum. Aí chegou 6 horas, acabou tudo.
2: Acabou tudo.
1: Ganhou, não teve problema nenhum, não teve prorrogação, não teve
2: pênalti. Facilidade, né?
1: É, foi muito... Não achei legal, não. Pra Copa do Mundo tem que ter todas as suas possibilidades.
2: É.
1: Né?
2: De todas não, e a verdade é que todo mundo esperava mais da França.
1: Todo mundo esperava mais da França. Eu também esperava mais da França. Mas a gente estava lembrando sempre que nos últimos 3 confrontos eliminatórios... últimos 2 confrontos eliminatórios, França e Espanha, na Liga das Nações... na Europa e na Eurocopa, a Espanha ganhou.
2: Verdade.
1: A Espanha havia ganhado 2 vezes seguidas e em jogos decisivos, né? E agora ganhou de novo num jogo decisivo que foi para a final. O fato é que a Espanha defendeu. Eu acho que o pênalti não foi. O pênalti foi um lance casual que acabou dando em pênalti, que não, outros juízes não marcariam. Mudou o sentido do jogo, mas o fato é o seguinte: aquele ataque espetacular da França não conseguiu jogar. Estava sempre marcado por mais de 2 jogadores cada jogada daquelas. Bom, agora claramente você vai ter que dizer quem vai ganhar a Inglaterra e a Argentina.
2: É, Inglaterra. Inglaterra leva, mas não vai ser tão fácil como foi para a Espanha, não. Mas Inglaterra leva. E, ó, hoje a gente tem todas as emoções dessa partida a partir das 3 da tarde aqui na nossa programação.
1: A partir das 3 da tarde aqui na Rádio CBN. Transmissão ao vivo e o esquenta a partir das 3 horas.
2: Isso.
1: Bom, noticiário aqui do dia. Saiu a pesquisa Quest, saiu hoje de manhã. E ela é amplamente favorável ao presidente Lula. Ela mostra um avanço do presidente Lula em todos os quesitos, em todos os itens. Por exemplo, a aprovação do presidente melhorou, a desaprovação caiu. As medidas baixadas pelo presidente, aquelas medidas como o desenrola 2, depois de renda, essas medidas estão chamando a atenção da população e estão dando votos para o presidente Lula. Enfim, eu resumo, enquanto do lado do Flávio Bolsonaro só teve complicação, né? A candidatura dele não gerou nenhum fato positivo, só houve disputas, fatos negativos, disputas internas e tal, e o resultado é que o Lula reverteu a história e saiu amplamente positivo nessa última pesquisa, conforme nós vamos mostrar em reportagem e com os nossos comentaristas. E também ontem a registrar é que o Congresso aprovou a pauta bomba, uma das pautas bombas que estavam por lá, que é um regime especial e favorável de aposentadoria para os agentes comunitários de saúde, que vai custar 27 bilhões de reais para os cofres públicos da União, dos estados e dos municípios. E, importante, foram 73 senadores, são 81 senadores, 73 votaram a favor, e inclusive os senadores do PT, do governo, que o governo tinha alertado, o governo estava chamando essa proposta de pauta bomba. e a liderança do PT liberou os seus deputados, seus senadores, para votar como quisessem, e todos eles votaram a favor dessa medida, que é mais um buraco aí, mais uma despesa acrescentada aí ao rol de despesas dos governos estaduais, federais e da União. É um gasto extremamente elevado e tem um caráter eleitoreiro, né? Perto da eleição, senadores e deputados resolveram agradar uma categoria que é bastante numerosa e tem muito poder de influência. Bom, nós vamos tratar disso também e vamos começar as reportagens com a Rani Veloso. A Rani Veloso, de Brasília, vai nos trazer dados da pesquisa Quest, divulgada nesta quarta-feira de manhã. Rani Veloso.
3: Boa tarde, Sardenberg, a você, a Cássia, a todos que nos acompanham. É isso mesmo, viu? A nova pesquisa Genial Quest, divulgada hoje, mostra que o presidente Lula ampliou a vantagem sobre o senador Flávio Bolsonaro, do PL, com 8 pontos à frente no eventual segundo turno nas eleições de outubro. Lula lidera com 45% das intenções de voto contra 37% de Flávio. É a maior vantagem do petista desde o mês de janeiro. Ele lidera todos os cenários, também com os outros candidatos no segundo turno. Brancos, nulos e indecisos somam 18%. Em abril, a gente lembra que Flávio Bolsonaro chegou a passar Lula numericamente, mas depois do áudio em que o senador pediu 134 milhões de reais a Daniel Vorcaro, do Banco Master, começou a cair. Na simulação de primeiro turno, Lula também lidera os cenários. Aparece com 40%, seguido por Flávio Bolsonaro com 28%. Depois vem Ronaldo Caiado, do PSD, com 4%, Renan Santos, do Missão, com 3% e Romeu Zema, do Novo, com 2%. A rejeição de Flávio Bolsonaro subiu de 52% em abril para 57% agora em julho. Já a rejeição de Lula ficou em 50%. Em abril era 55%, queda de 5 pontos. Às vésperas de um possível novo tarifaço, que foi quando a pesquisa foi realizada, isso porque, né, já se espera uma decisão oficial hoje, o governo brasileiro teve ali a bandeira de defesa da soberania e do PIX. E a pesquisa aponta também que pela primeira vez desde dezembro de 2024 teve uma aprovação do governo federal que superou a desaprovação. Hoje, 48% aprovam o governo e 47% desaprovam. O diretor da Quest, Felipe Nunes, disse à CBN que o governo se recupera gradualmente com o Desenrola 2.0, que permite a renegociação das dívidas, também com a possível aprovação do fim da escala de trabalho 6x1 e com a isenção do imposto de renda. O levantamento também mediu o impacto de fatos políticos recentes. A maioria dos eleitores que viram o vídeo com críticas de Michele Bolsonaro a Flávio Bolsonaro avalia que o episódio prejudica a campanha do senador. Felipe Nunes chamou a atenção para o distanciamento do eleitor de direita que não é bolsonarista e declinou 8 pontos na intenção de voto de Flávio Bolsonaro e agora são 74%. No mês passado eram 82%.
4: Mas é curioso, porque o que cresceu não foram as intenções de voto dos outros nomes da direita. O que cresceu foram os indecisos, ou seja, eles saíram de Flávio e estão à procura de uma alternativa essa que parece ainda não ser clara, né, e viável na cabeça do eleitor. Os bolsonaristas continuam firmes, animados com a campanha do Flávio Bolsonaro, mas a direita não bolsonarista, essa, já apresenta uma tendência muito clara de abandono, desânimo, de desalento com as perspectivas da campanha.
3: Segundo a pesquisa, o impacto das críticas de Michele contra Flávio acabou sendo maior do que o impacto da operação da Polícia Federal contra o senador petista Jax Wagner, que ainda é desconhecida por 54% dos eleitores. O cientista político Alexandre Bandeira explica que Michele furou a bolha com o atrito público.
5: O vídeo da Michele conseguiu, vamos dizer assim, furar a bolha da direita no Brasil e conseguiu trazer o voto de eleitores da ala, vamos dizer assim, independentes, daqueles que podem votar em um candidato ou outro sem nenhum empreendimento ideológico. E, logicamente, até mesmo dentro da bolha da direita, o Flávio Bolsonaro continua perdendo votos.
3: Na economia, a percepção da população começou a mostrar aí leve melhora. A gente já havia mencionado os fatores indicados por Felipe Nunes e a gente destaca aqui o índice dos que acham que a economia piorou, caiu para 43%. É o menor índice desde março. A pesquisa Genial Quest ouviu 2.004 pessoas entre os dias 10 e 13 de julho. A margem de erro é de 2 pontos percentuais. O registro na Justiça Eleitoral é o BR07181/2026. Sardenberg.
1: Muito obrigado. Essa informação da Rani Veloso de Brasília.
2: E logo mais a gente tem a análise do Merval Pereira a respeito desse levantamento.
1: E agora o que temos, Cássia?
2: Agora nós temos a informação chegando direto do Rio de Janeiro sobre uma operação que mira um esquema que lavou mais de 100 milhões de reais para organizações criminosas. Ana Paula Jaume, boa tarde para você.
6: Oi, Cássia, boa tarde para você, boa tarde também para os nossos ouvintes. 10 pessoas foram presas durante essa operação da Polícia Civil e também no Ministério Público do Rio contra esse esquema interestadual de lavagem de dinheiro que movimentou mais de 100 milhões de reais para facções criminosas. Essa investigação também apura uma possível ligação do grupo com o operador da organização terrorista Al-Qaeda. Essas prisões aconteceram aqui no Rio de Janeiro, em São Paulo e também em Foz do Iguaçu. Os agentes ainda fizeram buscas em Minas Gerais. Segundo as investigações, esse grupo prestava serviços financeiros, principalmente para o Terceiro Comando Puro, mas também lavava recursos do Comando Vermelho e do PCC. A apuração começou a partir da atuação do Terceiro Comando Puro no Complexo de São Carlos, aqui na região central do Rio de Janeiro. Durante a chegada das equipes, houve um intenso tiroteio na comunidade hoje cedo. Os investigadores identificaram ainda uma transação comercial entre uma empresa ligada ao grupo e um homem apontado pelas autoridades dos Estados Unidos como integrante de uma estrutura de financiamento da Al-Qaeda, como explica o delegado Pedro Brasil, responsável por essa investigação.
7: Foi de uma transação financeira entre um sancionado da OFAC por ter, segundo a OFAC, financiado a organização terrorista Al-Qaeda. Ele fez uma transação financeira e um outro investigado, irmão desse do Reda, ele já postou em redes sociais, isso a gente já juntou aos autos, uma bandeira do grupo Hezbollah. Então, são indícios que apontam que pode haver uma ligação com organizações terroristas. Isso ainda não foi comprovado e é por isso que a gente fez as apreensões de hoje, para dar andamento a isso.
6: A Polícia Civil ressalta que essa suspeita ainda vai ser aprofundada, né, com análise do material apreendido nessa operação. E foram recolhidos ainda documentos, celulares, computadores, cigarros contrabandeados e uma grande quantidade de canetas emagrecedoras nessa manhã. De acordo com a investigação, entre 2021 e 2024, a organização usou empresas de fachada, principalmente lojas de celulares, para poder dar uma aparência de legalidade ao dinheiro que vinha do tráfico. Os recursos eram usados na compra de peças e acessórios no exterior, revendidos aqui no Brasil como se tivessem uma origem lícita. Segundo o promotor do GAECO, Bruno Rinaldi, entre os presos está uma mulher apontada como uma das principais operadoras financeiras desse esquema.
8: Bárbara é justamente a pessoa que tinha uma renda incompatível com a movimentação transacionada, só que ela movimentava um dinheiro manifestamente acima. Então era uma posição de, assim, uma posição de... O nome, basicamente, era o nome da empresa, do empreendimento, mas sem a correlata atividade empresarial. Mas, era, assim, a renda dela era na casa de R$800 e uma movimentação milionária, salvo engano, de R$47 milhões.
6: No total, 22 pessoas foram denunciadas. A justiça tornou todos réus e determinou o bloqueio de bens e ativos financeiros dos investigados. CBN tenta contato com a defesa dos citados. Cássia.
2: Muito obrigada. Essa foi a Ana Paula Jaume, falando conosco direto do Rio de Janeiro.
1: É importante notar essa, como disse o nosso entrevistado, ainda em avaliação, ainda em pesquisa, mas essa ligação com a Al-Qaeda e com o Hezbollah. Hezbollah, nós temos, tem aparecido aqui no noticiário, é o grupo terrorista ligado ao Irã e que opera no Líbano. E a Al-Qaeda, todo mundo conhece, era aqui a organização fundada pelo Osama Bin Laden e que continua operando, é um grupo terrorista que continua operando, hoje bem menos do que já teve, né? Mas continua operando ali no Oriente Médio. Então, uma possível ligação das facções brasileiras com organizações terroristas Al-Qaeda e Hezbollah. Bom, agora intervalo.
2: E já voltamos.
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2: A informação com Guilherme Gimenez. Boa tarde para você, Guilherme.
3: Oi, Cássia. Boa tarde para você e para os nossos ouvintes. Falando de rodovias que cortam o estado de São Paulo agora, chegada à capital pela Bandeirantes ainda bem complicada nesta quarta-feira. Mais de 2,5 km de congestionamento pesado até o acesso para a Marginal. Depois, o caminho pela Anhanguera vale mais a pena, viu? Entre o Rodoanel e a Tietê, melhores condições, principalmente pela pista lateral nessa aproximação com a Tietê. Castelo Branco bem ruim também na chegada a São Paulo, do quilômetro 15 até o Cebolão. Não tem pista fácil, a Express e a lateral com problemas agora. Para o interior, todas essas rodovias com boas condições. Raposo Tavares sem muitas dificuldades nesse momento. Rodoanel Mário Covas só tem um pouco de lentidão pela interna, na altura do 45, devido a obras na via. Regis Bittencourt, essa sim, com problemas agora. Muito congestionamento para São Paulo, desde antes do quilômetro 294 até a chegada ao 280, na passagem para o Embu. Reflexo de ocorrência na via, no sentido contrário, lentidão também na altura de Embu das Artes.
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2: Temos agora 19 graus de temperatura em São Paulo, sol brilhando.
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5: O destaque no estado de São Paulo continua sendo tempo seco durante a tarde de hoje. A chuva segue distante, o sol aparece desde cedo, com temperaturas voltando a subir durante o período da tarde. Todas essas condições acontecem por causa de um bloqueio atmosférico que foi instaurado por um sistema de alta pressão presente em toda a região sudeste, que está inibindo a formação de nuvens de chuva. Ele impede que outros sistemas se aproximem e também tem como uma das suas principais características aumentar as temperaturas e deixar o tempo seco. Na capital, os termômetros chegam a 21 graus, as manhãs continuam frias, as tardes ensolaradas e à noite o céu vai permanecer limpo. No interior do estado, o calor aparece com mais força. Cidades como São José do Rio Preto e Araçatuba chegam aos 26 graus na tarde de hoje, enquanto Ribeirão Preto e Presidente Prudente também registram uma tarde bastante quente para esse período de inverno. Outro ponto de atenção é a baixa umidade relativa do ar, especialmente nas regiões entre oeste e norte do estado, com índices próximos dos 30%. Para amanhã, o cenário permanece praticamente o mesmo. Muito sol, tempo firme e temperaturas em elevação gradativamente conforme o fim de semana se aproxima e sem previsão de chuvas. Aline Araújo, da Clima Tempo.
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0: E aí, Merval, como está?
1: Tudo bom, Sandenberg? Boa tarde, ouvinte. Boa tarde, Cássia.
2: Boa tarde, Merval.
0: Bom, Merval, saiu a pesquisa Quest nesta quarta-feira de manhã e foi amplamente favorável ao presidente Lula e com sinais claros de queda acentuada nas preferências pelo Flávio Bolsonaro. Enquanto o Lula só colheu resultados positivos, o Flávio só colheu complicações, né, Merval?
1: Olha, Sandenberg, essa era uma decisão do eleitorado já previsível, né? Faltava que a Quest chancelasse essa mudança de quadro, porque realmente é tanta confusão em torno do Flávio e ele tão fraco como político, como realizador, que realmente era impossível se manter nesse patamar, né, de competitividade com o Lula. Realmente, essa pesquisa eu acho que dá início a um processo de revisão da candidatura do Flávio Bolsonaro, que vai se aprofundar até o prazo fatal de agosto, né, dia 5 de agosto. Eu acho que vai começar a ser discutido dentro do grupo bolsonarista uma mudança de candidato, qual alternativa que eles têm. Agora, nenhum candidato da direita se beneficiou dessa queda do Flávio, né? Nem Zema, nem Caiado. E isso dificulta muito uma solução, né? Porque a
0: Exato.
1: solução aparentemente não está nos candidatos já colocados. Então eles vão ter que ver como é que eles reagem diante disso, se mantém a candidatura do Flávio mesmo para perder, mas não perder a liderança da extrema-direita, né? Agora, eles correm o risco de ficarem muito isolados, né? A extrema-direita bolsonarista é muito isolada, e mesmo ganhando Lula no segundo turno e fazendo um quarto governo, a liderança da direita vai escapar das mãos do bolsonarismo, do Bolsonaro, pelo menos. Porque se ele demonstrar que não tem essa força toda, é um caminho aberto para surgirem novas lideranças da direita, né, que para se reorganizarem num quarto governo do Lula, né?
0: E uma dessas possíveis lideranças olhando para 2030 é, obviamente, o governador de São Paulo, Tarcísio de Freitas, se ele ganhar a eleição aqui em São Paulo.
1: Exatamente. E a tendência que mostram as pesquisas é ele ganhar até no primeiro turno. Se ele ganhar no primeiro turno, então, aí ele se fortalece muito como o desaguador da direita, né? Das ambições da direita e tal, para mais adiante. Acho que o caminho é esse. Então, o Bolsonaro vai ter também que pesar essas possibilidades para ver se não vale a pena tentar mudar de candidato ou fortalecer a candidatura do Flávio com difícil, porque ele não consegue um grande nome para chefiar a economia no seu governo, um nome de impacto, como foi Paulo Guedes, né, no governo do Bolsonaro. Ele não consegue encontrar uma grande liderança dentro das mulheres do PL, porque estão todas ligadas, a maioria, pelo menos, a Michele Bolsonaro, né? Realmente ele não é um líder para levar adiante essa tarefa de manter a liderança da direita no Brasil. Ele não tem essa capacitação. E vamos ver o que vai acontecer. Mas, se não acontecer nada, o Tarcísio de Freitas se fortalece para um próximo governo.
0: Esclarecendo que ele não pode ser mais candidato a presidente, quer dizer, o substituto da candidatura
1: do Flávio,
0: Flávio não poderia, não pode mais ser o governador Tarcísio de Freitas, porque ele se manteve no quarto, ele, no cargo, ele não renunciou no tempo necessário no tempo que a lei exige, né? Então, ele é candidato a governador e não se desincompatibilizou a tempo, né? Bom.
1: Não, ele podia ter feito isso e arriscar, né? Arriscar, tá. Mas aí era risco demais, porque ele deixava de disputar o governo de São Paulo, que era uma disputa muito favorável a ele desde o início, e não tinha certeza se ia ser escolhido o próximo candidato, surgiu do Flávio. Então, realmente ele não tinha como fazer de outra maneira.
0: Tá certo. Merval Pereira, obrigado, Merval. Até amanhã.
1: Até amanhã, Sérgio.
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3: Quarta-feira, 15 de julho de 2026. O ministro do STF, Flávio Dino, deu 10 dias para os presidentes de todos os partidos com representação no Congresso prestarem esclarecimentos sobre a suspeita de interferência dos chefes das legendas na gestão de emendas parlamentares. Ele tomou a decisão depois de o presidente do PL, Valdemar Costa Neto, afirmar à Globo News que outros presidentes de siglas indicam a destinação dos recursos. 10 pessoas foram presas até o momento em uma operação contra uma rede de lavagem de dinheiro que prestava serviços para o Comando Vermelho, o Terceiro Comando Puro e o PCC. Os investigadores também identificaram uma suspeita de conexão com um integrante de uma estrutura de financiamento do grupo terrorista Al-Qaeda. De acordo com a polícia, o esquema movimentou mais de 100 milhões de reais do tráfico de drogas entre 2021 e 2024. A ação é realizada no Rio de Janeiro, em São Paulo, Minas Gerais e no Paraná. A China proibiu o uso de namorados virtuais com o objetivo de combater a dependência emocional. As principais empresas do setor anunciaram a suspensão do serviço antes de a medida entrar em vigor nesta quarta-feira. A decisão do governo chinês provocou uma onda de comentários em redes sociais. Usuários arquivaram histórias de amor e compartilharam as últimas conversas com o companheiro criado por inteligência artificial. No horário de Brasília, 12:34.
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2: Letícia Veloso já está conosco e já está de olho no trânsito pela cidade, também nas rodovias. Boa tarde para você, Letícia.
3: Oi, Cássia, boa tarde para você, boa tarde, Sardenberg, boa tarde para o nosso ouvinte. Destaca o caminho pelo corredor norte-sul, tem congestionamento nos dois sentidos, sentido zona norte, praticamente de Congonhas, passando pelo Ibirapuera até a aproximação ali do viaduto Tutóia, também tem lentidão na altura do Centro Cultural e próximo à Avenida do Estado, na região central. No sentido de Interlagos, em direção à zona sul, praticamente da Praça Campo de Bagatelle, tem lentidão, a querendo ir para até a altura da ligação leste-oeste. Depois, com mais dificuldades na altura da Bernardino de Campos, ali já nos arredores praticamente da Avenida Paulista. Bom, a Avenida do Estado tem congestionamento na região central nos dois sentidos. Aproveito para destacar o caminho pela Avenida dos Bandeirantes, lentidão nas duas direções. Agora em direção à Marginal do Pinheiros, de Congonhas até o viaduto Santo Amaro, e no sentido da Imigrantes, trajeto um pouco melhor. Tem congestionamento na aproximação do corredor norte-sul.
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3: Circular pela Marginal do Tietê está bem complicado, tem congestionamento nos dois sentidos. Em direção a Castelo Branco, da chegada pela rodovia Ayrton Senna até após a Ponte das Bandeiras, praticamente todas as pistas, e tem mais dificuldades na aproximação da Ponte da Casa Verde até a altura do sistema Anhanguera Bandeirantes. No sentido da rodovia Ayrton Senna, tem congestionamento praticamente do Cebolão até o acesso à Dutra. Quem utiliza a Marginal do Pinheiros encontra menos dificuldades. Agora, no sentido da rodovia Castelo Branco, tem lentidão entre as pontes Ari Torres e Eusébio Matoso. No sentido de Interlagos, situação tranquila por enquanto, não tem registro de congestionamento na marginal, portanto, sentido Zona Sul.
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9: E bem, a gente volta agora para os reportagens. Nós temos aqui um assunto com o nosso Guilherme Muniz, que é o âncora do CBN São Paulo e que está fazendo um extra aqui, um canje. Estou dando uma canja aqui no CBN Brasil. É também, o Guilherme Muniz é também do Autosport, né?
10: Isso, CBN Autosport.
9: CBN Autosport, que sai aos domingos de manhã.
10: Domingo de manhã, 9 horas da manhã.
9: Isso. Bom, o assunto é o seguinte. Há uma reclamação dos produtores das montadoras de carro brasileiras aqui no Brasil e das produtoras de autopeças aqui no Brasil. A reclamação é contra a entrada de carros e de peças chinesas. E porque os chineses estão trazendo tanto carro montado como carro desmontado para ser montado por aqui. E há uma reclamação da indústria automobilística que já estava instalada aqui no Brasil. Conte essa história, por favor, Guilherme Muniz.
10: Boa tarde, Sardenberg, Cássia. Boa tarde para os ouvintes. Pois é, essa reclamação está surgindo até porque os dados estão mostrando um movimento muito evidente do que está acontecendo aqui no mercado, Sardenberg. A importação desses carros prontos ou desmontados para serem feitos aqui disparou 85% no primeiro semestre desse ano, ultrapassando 111 mil unidades. São dados da ABIFA, é uma associação que reúne as montadoras que importam os veículos e as peças para produzirem aqui no nosso país. Dados divulgados nesta terça-feira. E esse aumento está gerando essa pressão toda no setor de autopeças e reacendendo o debate por maior barreira tarifária contra os veículos, principalmente os chineses. Por que isso está acontecendo, Sardenberg? Esses importados, eles estão se tornando uma solução porque as montadoras que tradicionalmente operam no nosso mercado, elas avançaram muito pouco na eletrificação dos veículos nos últimos anos. E esse segmento é a prioridade da China nos últimos anos. A China se tornou uma referência global. Tanto que a própria ABIFA destacou que 4 em cada 10 carros eletrificados vendidos no Brasil no primeiro semestre do ano foram produzidos em outros países. Então o brasileiro está comprando cada vez mais esses carros e a oferta vem da China, principalmente. Para os analistas ouvidos aqui pela reportagem com quem eu conversei, os números reforçam a tese de que as montadoras chinesas estão ocupando o espaço das montadoras nacionais tanto no Brasil, como em mercados que costumavam comprar o nosso carro. Por isso, a preocupação é ainda maior. A consultoria Bright Consulting estima que até 2035, 30% dos carros vendidos no Brasil serão chineses. Eu conversei com o Cássio Pagliarini, ele é sócio da Bright Consulting, e ele alerta que essa pressão pode fazer com que o parque de empresas que produzem autopeças diminua significativamente por aqui.
11: As autopeças, dependente do aço, já estão numa situação crítica. A mesma coisa acontece para injeção de plástico, injeção de alumínio. Existe um perigo forte do parque de autopeças brasileiro ser bastante diminuído com essas ações.
10: Ele também até deu exemplo que tem montadora que já está instalada por aqui, cobrando redução de custo dessas autopeças de 30%. Então as autopeças estão tendo uma menor demanda por parte de algumas empresas e quem está comprando está pedindo para elas baratearem. Isso que gera toda essa equação complicada. Então, para o Cássio Pagliarini, o governo federal deveria propor uma discussão mais ampla a respeito de barreiras fiscais contra as importações, em linha com o que fizeram Estados Unidos e União Europeia nos últimos anos. Também conversei com o Cláudio Saad, ele é presidente da AB Peças e Sindipeças. São duas entidades que representam mais de 500 fabricantes de autopeças em todo o país. E ele vai na mesma linha, cobra que o governo adote medidas urgentes para corrigir o que ele chama de assimetria competitiva.
12: A forma mais urgente para a gente corrigir essa diferença é o estabelecimento de um conteúdo mínimo de peças fabricadas localmente nos veículos. Uma outra forma é a autorização de importações condicionadas a um plano vinculante de produção local efetiva e que haja penalidades severas no caso de descumprimento dessas metas. Também nós entendemos que deve haver abertura de investigação sobre subsídios chineses em toda a cadeia.
10: Esse plano vinculante de produção local efetivo, o que ele está querendo dizer é que existe alguma regra para que a montadora chinesa que abre uma fábrica no Brasil seja obrigada a aumentar a quantidade de itens produzidos no Brasil que são usados na produção.
13: Certo.
10: Hoje em dia elas acabam usando muita peça feita na China, por isso essa assimetria. Para fechar essa discussão, tentando achar um lado positivo de tudo isso, Sardenberg, essa competitividade causada pelo aumento de oferta de carros no Brasil está desacelerando a alta no preço dos carros novos no nosso mercado. Um estudo divulgado também pela Bright Consulting mostra que o preço público médio dos carros caiu 1,5% agora em 2026 e o preço que a pessoa de fato está pagando na loja, depois de descontos, caiu 3,5%. Agora está em R$ 152 mil. É um reflexo desse aumento de competitividade.
13: Duas coisas aqui a comentar, né? Primeiro, é curioso que a indústria local está pedindo um tarifaço. Na verdade, um tarifaço dirigido especialmente aos chineses, né? Aos carros e as peças chinesas. E o outro ponto é que a indústria automotiva instalada no Brasil se atrasou na eletrificação.
10: Sim.
13: Não é? Quer dizer, nós estamos ainda produzindo mais carros a combustão, estamos muito atrasados na eletrificação e os chineses estão super avançados, né?
10: Exatamente. O que esse consultor com quem eu conversei diz é o seguinte: as montadoras têm uma equação que elas precisam agora aumentar a quantidade de tecnologia dos carros, aumentar a eletrificação e baratear preço. Não é uma lógica fácil, mas é isso que está sendo imposto a elas exatamente por esse fenômeno que você falou.
13: E o fato é que as montadoras tradicionais estão enfrentando muita dificuldade, né? A Volkswagen, por exemplo, a Volkswagen mundial, global, está fechando fábricas, demitindo gente, etc., porque está perdendo a competição para os carros chineses e asiáticos, de um modo geral, né?
10: Mesmo com a barreira tarifária que a União Europeia já montou. E ainda assim elas estão sofrendo com a invasão chinesa por lá também.
13: Tá certo. Guilherme Muniz, mais uma vez, muitíssimo obrigado aqui pela colaboração.
10: Eu que agradeço, até mais.
13: Guilherme Muniz, âncora do Jornal do CBN São Paulo, todo dia das 10 ao meio-dia aqui na CBN São Paulo. Obrigado, Guilherme.
10: Obrigado.
2: E agora?
13: Intervalo?
2: E já voltamos.
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4: Agora destaque para as rodovias, caminho ainda bem puxado pela Regis Bittencourt na chegada a São Paulo, do quilômetro 292 até a altura do Rodoanel, na altura ali do quilômetro 279, sentido Curitiba, o caminho é bem melhor. Tem lentidão do 279 na altura do Rodoanel até o 282. Rodoanel nos dois sentidos na Regis funciona muito bem toda a extensão, tanto pela interna e pela externa, exceto aquele trecho lá no quilômetro 45, no sentido de Perus pela interna, por causa de obras, então com interdição da faixa 3. Quem utiliza a rodovia Castelo Branco vai encontrar lentidão na aproximação do Cebolão, tem congestionamento do quilômetro 15 até o Cebolão, na chegada à capital, e para o interior com boas condições neste momento.
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13: Ô, Carlos Alberto.
14: Graças, Regina.
13: Você tá vendo que o sol bonito que tá brilhando aqui na cidade de São Paulo agora?
14: É, brilhando, brilhando.
13: Não, brilhando,
14: é.
13: Ele tá, não significa que esteja esquentando. Que aí é diferente. Mas tá brilhando esse sol bonito. Hoje nós estamos num daqueles dias em que os meteorologistas chamam a atenção para amplitude térmica. Que é quando você começa o dia com aquele frio. Hoje a gente tinha 10 graus, na hora que eu cheguei aqui para trabalhar, às 6 da manhã.
14: Uhum.
13: 10 graus de temperatura. Agora nós já temos 19.
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14: Agora sobre a guerra lá no Oriente Médio, a guerra passou para uma nova fase. Há 5 dias que Estados Unidos e Irã trocam ataques e agora a guerra teve uma, segundo os analistas americanos, teve uma mudança, né? Uma nova fase, que é o seguinte: quem vai controlar o Estreito de Hormuz? O Trump diz que ele vai controlar, mas ainda não está claro como ele vai conseguir fazer isso, e os iranianos dizem que também eles vão controlar o Estreito de Hormuz e também não está claro como vão fazer. Quem tem a história é aqui da nossa redação, a Ana Luísa Bessa.
17: Sardenberg, Cássia, e você ouvinte? Pois é, no meio dessas indefinições, Sardenberg, os ataques continuam, viu? Um ataque de mísseis dos Estados Unidos matou 7 militares iranianos em um quartel próximo à cidade de Iranshahr, no sudeste do Irã, nesta quarta-feira, segundo o exército do país. O Comando Central dos Estados Unidos informou que concluiu uma série de ataques de 90 minutos contra o Irã, hoje mais cedo. E um dos alvos foi uma ilha próxima à entrada do Estreito de Hormuz, que, embora pequena, Sardenberg, tem enorme importância estratégica, especialmente em momentos de conflito. Porque controlar essas ilhas próximas à rota marítima permite instalar radares e sistemas de mísseis, além de monitorar navios que entram e saem do Golfo, segundo a mídia estatal iraniana Press TV. Essa foi a quarta noite consecutiva de ofensiva americana ao território iraniano. Teherã respondeu lançando mísseis contra alvos dos Estados Unidos no Bahrein, Kuwait e Jordânia. O anúncio das ofensivas ocorre em meio à intensificação dos confrontos entre os dois países e à volta do bloqueio militar norte-americano aos portos iranianos para tentar manter a navegação aberta no Estreito de Hormuz. A Guarda Revolucionária do Irã voltou a afirmar que a rota vai permanecer fechada até que os atos de agressão dos Estados Unidos parem. A gente lembra o nosso ouvinte, Sardenberg, que ontem o presidente Donald Trump recuou da imposição de um pedágio de 20% sobre cargas transportadas no Estreito de Hormuz. Agora, no campo econômico, o petróleo tipo Brent, que a gente tem noticiado aqui no CBN Brasil, está cotado neste momento a US$ 83, em queda de 1%. Além disso, Sardenberg, a guerra contra o Irã pode ter causado até 100 bilhões de dólares. Aliás, custado até 100 bilhões de dólares, cerca de 508 bilhões de reais aos cofres dos Estados Unidos até o momento, segundo a emissora norte-americana NBC News. Se confirmado, o valor seria por volta do triplo do divulgado até o momento pelo Pentágono, Sardenberg.
14: Ana Luísa Bessa, dando atualização dos fatos lá na guerra. O ponto principal, eu havia comentado, é que parece haver uma batalha em torno do controle do Estreito de Hormuz. Essa é a nova fase da guerra. Muito obrigado, Ana Luísa. E agora o que temos?
13: Intervalo.
14: Já voltamos.
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1: Tem congestionamento pela rodovia Presidente Dutra na chegada a São Paulo, do quilômetro 227, altura da Fernão Dias, até a marginal do Tietê, sentido Rio de Janeiro, caminho a melhor. Com lentidão pela local, a partir do quilômetro 231 até o 229, cerca de 2 quilômetros antes da Fernão Dias. Fernão Dias com boas condições agora na Grande São Paulo, isso nos dois sentidos. A Ayrton Senna não apresenta problemas nas duas direções, ótimo caminho. Falando de rodovia, Via Bandeirantes bem carregada na chegada a São Paulo, desde a Avenida

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2: Nosso ouvinte Antônio mandou mensagem para cá via WhatsApp pelo 999-119981, falando que tem um problema no metrô, linha vermelha, falta de energia no metrô Brás. Daqui a pouquinho a gente vai trazer mais informações. Você que também está utilizando a linha vermelha na tarde de hoje, viu alguma situação atípica? Pode e deve compartilhar conosco aqui via WhatsApp.
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2: E felizmente o nosso ouvinte Antônio avisa que estação Brás, linha vermelha, a situação agora está voltando ao normal no metrô de São Paulo. Então, situação se normalizando por lá.

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2: Feira 15 de julho de 2026. 57% dos brasileiros ouvidos em uma pesquisa Genial Quest disseram que não votariam no pré-candidato à presidência pelo PL, o senador Flávio Bolsonaro. A rejeição ao filho do ex-presidente Jair Bolsonaro oscilou um ponto para cima na comparação com o levantamento de junho. A pesquisa foi feita depois da revelação do envolvimento de Flávio com o banqueiro Daniel Vorcaro, das críticas que ele recebeu da ex-primeira-dama Michele e da viagem do senador aos Estados Unidos para falar do tarifaço contra o Brasil. Já a parcela de pessoas entrevistadas que afirmaram que não votariam no presidente Lula recuou de 53% para 50% no período comparado. Em abril, a rejeição do presidente estava mais alta que o índice do senador. O levantamento foi feito entre os dias 10 e 13 de julho, com 2.004 pessoas. A margem de erro é de 2 pontos percentuais, para mais ou para menos, com nível de confiança de 95%. A pesquisa está registrada na Justiça Eleitoral com o código BR-07181-2026. Tribunal de Contas do Estado do Rio de Janeiro cumpriu uma decisão do STF ao oficializar nesta quarta-feira a perda do cargo do conselheiro Domingos Brazão. Ele foi condenado a 76 anos e 3 meses de prisão por ser um dos mandantes dos assassinatos da vereadora Marielle Franco e do motorista Anderson Gomes. O Tribunal de Contas

0: Contas do Rio também acabou com a estrutura do gabinete de Domingos e exonerou 18 servidores ocupantes de cargos em comissão. No horário de Brasília, 1:06.
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2: E aí, Alex, como está?
3: Opa, tudo bom, Serdenberg, com você? Tudo bom, Cássia?
0: Tudo jóia, Alex, boa tarde.
3: Longo inverno, estamos de volta.
2: Alex, está de volta, bem-vindo de volta. Bom, o assunto é a taxa de juros descontada da inflação. Ela continua em alta mesmo com o Banco Central reduzindo a taxa básica de juros, a conhecida Selic. O que é que está acontecendo? Por que que nós temos a taxa real de juros de longo prazo e depois a taxa Selic? Qual é a relação entre elas?
3: Vamos tentar explicar isso. O que está acontecendo? Acho que é, primeiro, uma descrição da coisa. Quer dizer, a gente tem, obviamente, várias taxas de juros no país. Quer dizer, a Selic é a taxa para um dia, a rigor. É o equivalente ali do CDI. Aí tem toda uma distribuição de taxas. Mas, particularmente para o Tesouro Nacional, é muito importante essa taxa de juros, 5, 6, 10 anos, os papéis de 5, 6 e 10 anos que o Tesouro tem que vender, né? Então, porque a gente tem um buraco, né? Por mais que o Supremo Tribunal Federal tenha ali, tenha dado lá a sua aprovação, ali as mágicas contábeis que o Tesouro faz, não escapa do problema aritmético de que a gente gasta mais do que arrecada, a diferença tem que ser coberta por endividamento, tipicamente se dá na forma de o Tesouro vender papéis para o público, e normalmente é interessante você vender papéis de prazo mais longo, que te dá uma segurança maior, você não fica dependendo, precisa ir a cada momento ao mercado, etc. E a principal forma de financiamento do Tesouro Nacional para esses prazos mais longos no Brasil são os papéis indexados à inflação, chamadas NTN-Bs. Por razões óbvias também, quer dizer, as pessoas não estão muito dispostas a comprar um título que vai vencer daqui a 10 anos, com valor prefixado, a gente não sabe o que a inflação vai ser no meio do caminho. Então você compra um papel que te paga a inflação mais uma certa taxa de juros. O que acontece é que de 3, 4 meses para cá, as taxas de juros que nesse mercado, as taxas de juros que os compradores de título estão pedindo para comprar esses títulos, disparou. Essas taxas ficavam ali na casa de 7, 7 e pouco, eles foram para 7,5%, 8,5%, quer dizer, tem um movimento todo de elevação dessas taxas longas de juros, o que dificulta o financiamento do Tesouro Nacional. Tanto que, nas últimas semanas, o Tesouro literalmente saiu desse mercado, ele tirou o pé. Então, não coloco mais esses papéis, eu vou colocar papéis mais curtinhos, ligados à evolução da Selic, mas não, esse papel que está ficando muito caro, e por duas coisas. Primeiro, porque se ele se endivida por 10 anos nessa taxa, não tem muita escapatória, daqui a 10 anos ele vai pagar uma dívida muito cara. E segundo, pelo próprio estresse do mercado, quer dizer, o estava mostrando que não tinha vontade de comprar. Então ele saiu desse mercado, né, e está tendo que fazer toda uma alteração no plano de financiamento do governo. Então, o problema exatamente é esse. Essas taxas de juros estão crescendo muito e, curiosamente, num contexto, né, em que o próprio Banco Central vem reduzindo. Tudo bem, a conta-gotas, mas o Banco Central vem reduzindo a taxa de juros, né? A Selic, propriamente dita, Estava em 15%, a última, né, foi 14,25%, enfim. E mesmo nesse cenário, a taxa longa está indo embora. E a pergunta é por quê? E a resposta está, acho que basicamente, na percepção de que a gente tem um problemaço do ponto de vista de dívida, né? A nossa dívida não para de crescer, quer dizer, a última leitura que a gente teve da relação dívida PIB no Brasil, mostra essa relação na casa de 81, 82%. O nível não quer dizer tanta coisa assim, mas o mais importante é a gente olhar a evolução dela. Quer dizer, no começo, final do governo anterior, início desse governo, essa relação se situava na casa de 70% do PIB. Mais ou menos ela aumentou aí algo como 10 pontos percentuais em 3 anos e meio, né? Então, as pessoas olham para isso e falam, o que que vai acontecer nos próximos 3 anos e meio ou 4 anos? O fato é que, se não mudar a postura de política fiscal, se a gente continuar acumulando déficit sobre déficit, o que acontece é que essa dívida vai continuar crescendo. E não apenas vai continuar crescendo, mas as taxas de juros que as pessoas pedem para comprar isso refletem uma percepção de risco crescente, que faz com que o juro fique maior, a dívida cresce mais rápido, que realimenta o juro também. Então, a gente tem um problema aqui de bola de neve, que eu acho que é o que está por trás dessa situação, e é isso que tem feito o mercado de juros longo se estressar, mesmo no contexto de um Banco Central que está reduzindo a taxa de juros. Em última análise, é porque a gente tem um desequilíbrio fiscal considerável e, assim, executivo e legislativo e judiciário, todos ali colaborando para continuar a piorar o quadro das contas públicas no país. Haja vista a pauta bomba que foi aprovada pelo
2: Exatamente,
3: Senado.
2: exatamente o que eu ia comentar. Quer dizer, ainda ontem, por ampla maioria de senadores, 73 senadores em 81, o Senado aprovou a aposentadoria especial dos agentes de saúde, que, segundo as primeiras estimativas, deve ter um custo para os tesouros federal, estadual e municipal na faixa de 27 bilhões de reais ao longo dos anos.
3: Ao longo dos próximos 10 anos. Mas até, assim, não, a pauta em si, quer dizer, ela está errada. Quer dizer, não, se a gente entrar no mérito da questão, que a gente está ali desfazendo, está descascando aos poucos, né, aquilo que a gente tinha conseguido na reforma tributária, tributária não, reforma
2: Deixa previdência.
3: previdenciária de 2019, que a gente volta a introduzir regimes especiais e paridades, etc., que a gente está atuando exatamente na conta. Então, não tem a menor dúvida de que o mérito disso está absolutamente incorreto. A magnitude é ruim, quer dizer, qualquer coisa que a essa altura do campeonato não colabora, mas está falando ali de um custo de 27, 28 bilhões em 10 anos. Então, não é um negócio assim que vá assim, não é isso que vai decidir o jogo. Mas o que eu achei curioso nessa pauta bomba, quer dizer, bom, tem vários aspectos. Um deles é exatamente o descaso do legislativo, não, que não é nenhuma surpresa, né? Ele gasta e o problema não é dele. Mas achei curiosa a reação do ministro da Fazenda, o Dario Durigan, falou: se o Congresso aprovar isso e não indicar uma fonte de receita, a gente vai para o STF. Eu olhei para o Bolívar e falei: não, achei a postura absolutamente correta do ministro da Fazenda. Eu gostaria que eles tivessem adotado essa mesma atitude quando o atual governo aprovou a chamada PEC da Transição, que adicionou não 28 bilhões em 10 anos, mas 200 bilhões de gasto num único ano, em 2023, sem indicar qualquer fonte de receita, né? O problema de ter memória é esse. Caramba, a atual administração aprovou 200. Pauta bomba é sempre dos outros, né? Quando o governo faz, não é pauta bomba. Mas, assim, olha, mas a hipocrisia da coisa realmente salta aos olhos. Eu não sei o que o o Supremo vai fazer. Lá atrás, quando eles aprovaram essa PEC da transição, ela foi feita na forma de uma emenda constitucional, porque tinha o entendimento de que essa limitação de se você vai aumentar o gasto, você tem que indicar uma fonte de receita, vem da Lei de Responsabilidade Fiscal, que é uma lei complementar. É uma lei hierarquicamente muito alta, mas ela é inferior, né, a uma emenda constitucional. Agora estão fazendo também na forma de uma emenda constitucional. Vamos ver como é que o Supremo decide isso. Supremo, que também tem as suas pautas bomba, que também não passam pelo Congresso, quer dizer, todos os penduricalhos, etc. Então, assim, no, nesse concurso de hipocrisia, né, o que a gente vê é todo mundo gastando e ninguém se preocupando minimamente com a trajetória das implicações disso, trajetória do gasto, trajetória da dívida e os custos que estão ficando a cada dia mais visíveis, expressos numa taxa real de juros que está ali rodando 7,5%, 8% ao ano. Quer dizer, inflação mais 7,5%, inflação mais 8%. Quer dizer, você paga uma dívida de 80% do PIB, uma taxa de juros dessa que incide sobre essa dívida, né, ela significa que o custo real da dívida equivale a uns 5,5% do PIB, mais ou menos. Quer dizer, a cada ano a dívida cresce 5,5% do PIB, né, simplesmente por força desse juro. Não tem crescimento que dê conta, e num contexto em que também não tem resultado primário para bater um pedaço disso, tem uma trajetória explosiva de dívida. É aí que a gente está. Esse é o grande nó da questão no Brasil.
2: Tá certo. E a questão, portanto, é o desajuste fiscal e muita gente dizendo que ele será inevitável no ano de 2027. Mas inevitável para quem, né?
3: Sim, é muito claro que a continuação do atual governo muito provavelmente implica também a continuação da atual política fiscal. Né? Então, um problema. E também não temos garantia que uma alternativa de governo vai levar a uma mudança de postura de política fiscal. Essa situação está muito mal parada. Todo mundo acha que está bem. Se tivesse bem, a gente não estaria pagando 8% de juros sobre essa dívida, não. E não tem nada a ver com o Banco Central. Isso aí é puramente um problema do Tesouro Nacional.
2: Tá certo. Só para completar, Alex, tem uma informação aqui do jornal O Globo, para completar esse assunto da pauta bomba, tem uma informação aqui do jornal O Globo dizendo que o ministro da Fazenda, Dario Durigan, obteve do Davi Alcolumbre, presidente do Senado, o compromisso de não promulgar essa emenda constitucional até o fim deste ano. Nós estamos, quer dizer, o processo jurídico lá é que a emenda constitucional aprovada no Senado e no Congresso, ela não vai para a sanção do presidente da República, ela é sancionada pelo presidente do Congresso, que é o Davi Alcolumbre. O Davi Alcolumbre teria dito, então, ao Dario Durigan, ministro da Fazenda, que vai segurar essa promulgação até o final deste ano. A ver como segue isso, Alex.
3: Não, como dizia ali o François de La Rochefoucauld, a hipocrisia é a homenagem que o vício presta à virtude, né? Eu acho que é.
2: Tá certo.
3: Assim, é impressionante.
2: Alexandre Schwartz, mais uma vez, muitíssimo obrigado. Até a semana.
3: Até a semana. Grande abraço. Tchau, Cássia.
0: Até mais, Alex.
2: Intervalo.
0: E já voltamos.
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1: Daqui a pouquinho, a Letícia Veloso volta com mais informações do trânsito pela cidade.
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1: Os laudos da Polícia Técnico-Científica que devem apontar a causa da morte do advogado carioca Pedro Eli Cordeiro dos Santos devem ficar prontos em até 3 semanas. O corpo do advogado foi identificado pela família no IML Central de São Paulo nesta terça-feira, depois de 4 dias de desaparecimento. Pedro foi encontrado morto na madrugada de sexta-feira na rua Fradique Coutinho, em Pinheiros, no oeste da capital, depois de assistir a um jogo da Copa do Mundo em um bar. Segundo a investigação, os exames devem indicar a causa da morte e apontar se ele ingeriu alguma substância antes de passar mal. Como o corpo não apresentava sinais aparentes de violência, a Polícia Civil aguarda o resultado dos laudos para esclarecer esse caso. Os investigadores também buscam imagens de câmeras de segurança para reconstituir o trajeto feito pelo advogado antes dele ser encontrado morto. Além disso, testemunhas que viram Pedro passar mal serão chamadas para prestar depoimento no Distrito Policial de Pinheiros, que é responsável pela investigação. Pedro estava desaparecido desde a madrugada de sexta-feira. Segundo o boletim de ocorrência registrado pela irmã, na noite anterior, ele saiu com um amigo para assistir os Jogos da Copa do Mundo em um bar na Vila Madalena. Por volta da 12h30, os dois embarcaram em um carro de aplicativo na rua Aspicuelta, com destino à rua Canário, em Moema. Em Moema ficou este amigo, ele desembarcou. E aí a corrida foi encerrada à 12h48. O combinado é que Pedro seguisse para o hotel em que ele estava hospedado, na Vila Olímpia, em outro carro por aplicativo. No entanto, o amigo disse não saber se o advogado realmente desceu do veículo para solicitar uma nova corrida ou se ele permaneceu no carro.
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2: Radial Leste com lentidão no sentido do centro, na aproximação do viaduto Engenheiro Alberto Badra até a Salim Faramaluf. Na aproximação da ligação Leste-Oeste, com lentidão também pela Radial. Para o bairro, o caminho é bem melhor, inclusive é apenas ponto de parada ali na altura do viaduto Bresser. E quem utiliza Salim Faramaluf encontra trecho com congestionamento no sentido da Marginal do Tietê, na aproximação da Radial até a altura da Ulisses Cruz. Sentido Vila Prudente, tem lentidão da chegada ali pela Dutra, Ponte do Tatuapé, acessando a Salim até a altura da Ulisses Cruz, esse caminho com pontos de parada.
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0: Tecnologia hoje, por nossa conta e risco, a Kátia tem a informação, a Kátia Godoy tem a informação da inteligência artificial que é, na China, né? O governo chinês. Havia várias empresas na China que ofereciam aos seus usuários o serviço de namoro, né?
1: Namorado virtual.
0: Isso aí, você se inscrevia lá e acabava criando um namorado virtual por via, claro, da inteligência artificial. E o governo chinês proibiu isso e o pessoal ficou de bronca, né, Cássia?
1: Ficou de bronca. Muita gente na China reclamando nas redes sociais essa regulamentação, Carlos Alberto, que começa a valer a partir de hoje, ela acaba com esses namorados virtuais criados por inteligência artificial. E aí, quando o governo declarou que ia acabar com isso, as principais empresas do setor anunciaram a suspensão das funções de companhia virtual antes mesmo dessa quarta-feira, quando começa a vigorar essa regulamentação do governo chinês. E a medida, ela provocou uma onda de emoção nas redes sociais. Nas redes sociais chinesas, usuários arquivaram com nostalgia suas histórias e compartilharam algumas das últimas conversas que tiveram. E tem alguns depoimentos que deixam claro o quanto esse fenômeno dos namorados e namoradas virtuais estava arraigado aí em parte da população chinesa. Então, tem um depoimento que diz assim: "Não consigo aceitar que meu namorado de IA me deixe para sempre. Ele se tornou parte da minha vida, criou raízes no meu coração, é meu pilar espiritual." Alguns usuários comentaram a sensação de abandono que a ausência dos companheiros virtuais deixará. Aí tem um outro depoimento aqui: "O amor humano é um luxo. Quando você não o recebe ao nascer, fica mais difícil obtê-lo depois. Mas o amor oferecido pela IA é tão simples, é tão puro. Não consigo evitar me apaixonar por uma linha de código." Impressionante, né?
0: Impressionante. E tem um detalhe só para acrescentar, é que na China os homens em idade de casar são em número inferior às mulheres em idade de casar. E aí, Leonardo Dai, outro jogão hoje, hein? Semifinal, Inglaterra e Argentina.
2: Tá chegando a hora, né, Sardenberg? Faltam aí 2 horas e 24 minutos para começar o jogo. 2 horas e 34 minutos, perdão, para começar o jogo Inglaterra e Argentina, aqui no Mercedes-Benz Stadium, em Atlanta. Atlanta tomada por argentinos e ingleses que estão aí na esperança de verem as suas seleções, né? Só uma vai chegar à final do próximo domingo. Um efetivo policial aí de 1.600 homens foi colocado nas ruas, está nas ruas nesse momento para controlar os torcedores. O esquema de segurança foi definido depois de reuniões com os governos dos dois países. Por enquanto, praticamente tudo na maior paz. Tivemos apenas um incidente ontem, mas não foi nem de argentino contra inglês, foi de argentino contra argentino mesmo, né? Eles fizeram ali o que eles chamam de bandeiraço, que é aquele encontro de torcida ali na véspera do jogo, e aí teve uma pequena confusão entre torcedores do San Lorenzo e do Huracán, que são dois times rivais de Buenos Aires e que estão aqui torcendo juntos pela Argentina. Foi o único incidente mais sério até agora. No mais, as coisas estão andando bem e os dois times prontos. As escalações não saíram ainda, mas a Inglaterra, ontem o técnico alemão Thomas Tuchel, o técnico da Inglaterra, diz que todos os jogadores estão em perfeitas condições, o que tranquiliza o torcedor a respeito do Declan Rice, que teve problemas ali gástricos depois do jogo contra a Noruega, antes do jogo contra a Noruega, e por isso foi substituído no intervalo daquela partida. Também o Reece James deve estar em boas condições para voltar a ocupar a lateral direita. No caso da Argentina, a Argentina, como teve duas prorrogações já nessa Copa do Mundo, teve quase um jogo inteiro a mais, né? 60 minutos a mais de bola. Então tem muita expectativa em torno dessa escalação para saber se a Argentina, que tem uma média de idade mais alta, vai fazer alguma substituição em função desse desgaste físico. Ontem o técnico Lionel Scaloni avisou que só vai jogar hoje quem tiver 100% para essa partida contra a Inglaterra. Sardeberg.
1: Ô, Léo, me conta uma coisa. Como que tá a temperatura aí em Atlanta, que vai sediar essa partida? Tá muito calor? E o estádio onde vai ser a partida, ele é climatizado?
2: Ele é climatizado e aqui é o seguinte, aqui é bem menos calor do que nas outras cidades em que nós estivemos até agora, ou está bem menos calor do que nas outras cidades em que nós estivemos até agora nessa Copa do Mundo. Então a temperatura aqui é bem mais agradável. Se o estádio não fosse climatizado, não teria muito problema, mas ele é climatizado, o que acaba sendo positivo, não é nem por causa da temperatura alta não. É que eu estou aprendendo que Atlanta é meio igual Belém, sabe? Você tem que marcar as coisas ou antes ou depois da chuva, porque sempre ali por volta das 2 da tarde, mais ou menos, está caindo uma pancadinha de chuva. Então seria um pouquinho antes do jogo, talvez até no comecinho do jogo. Mas como o estádio é coberto e é climatizado, não vai ter problema de chuva para ninguém.
0: Nossa. Leonardo Dai, muitíssimo obrigado. E a nossa transmissão começa às 3 da tarde.
2: Três. Isso. Só preciso pensar que 3 aí é 2 aqui. Senão daqui a pouco eu tô lá na barraquinha comendo um cachorro quente. Lá a transmissão já tá no ar, né, Fabiano? Então vamos. 3 da tarde aí, 2 da tarde aqui a gente entra no ar e 1 hora depois a bola rola.
1: Combinado, Léo. Estaremos todos acompanhando. Até mais.
2: Valeu, até mais.
0: Até mais, Léo. E eu queria fazer uma correção aqui. Eu havia dito, a gente fez aquela reportagem sobre as empresas chinesas que ofereciam plataformas de namoro online. Isso. Com a inteligência artificial, né, que o governo chinês proibiu. E eu estava dizendo, eu disse errado. Na verdade, a informação correta é que há mais homens do que mulheres em idade de casar. Há mais homens do que mulheres em idade de casar.
1: Na China.
0: Na China. Isso é o resultado da política do filho único que foi implementada pelo governo chinês durante muitos anos. Agora foi abandonado, mas a situação atual é que há mais homens do que mulheres em idade de casar. Talvez por isso que o pessoal recorra tanto à inteligência artificial.
1: É isso. Possível.
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1: Quarta-feira, 15 de julho de 2026. O jornal britânico The Guardian afirmou em editorial que o presidente Donald Trump usa o tarifaço para atacar a autonomia do Brasil. Segundo o texto, a ameaça do líder americano enquadra os esforços do governo Lula para proteger a democracia como prática comercial desleal e concede ao bolsonarismo palco em Washington. Hoje, a Casa Branca deve anunciar a aplicação de um novo tarifaço de 25% sobre as exportações brasileiras. De acordo com os Estados Unidos, a iniciativa é uma resposta a práticas de comércio desleais e discriminatórias adotadas pelo Brasil. O resultado da primeira chamada do programa Universidade para Todos, o ProUni, do segundo semestre, foi divulgado nesta quarta-feira. Os candidatos podem conferir a relação dos pré-aprovados no site do programa. Esta edição do ProUni oferece mais de 470 mil bolsas. Israel aprovou um orçamento de mais de 2 bilhões de reais para criar 34 assentamentos na Cisjordânia. A decisão acontece em meio a uma escalada de violência dos colonos e pressões internacionais contra a expansão, considerada ilegal pela ONU. O governo israelense classificou a aprovação do orçamento como histórico. No horário de Brasília, 1h32.
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1: Falei há pouco da Radial Leste, caminho ainda com lentidão e é por causa de acidente na pista, sentido centro, depois da estação da estação Carrão da linha 3 Vermelha do metrô. Bom, é na altura da Avenida Azevedo, ocupação de duas faixas centrais por lá, na Radial, sentido centro, tem congestionamento desde a aproximação do viaduto Alberto Badra até um pouco antes da Salim Faramaluf, com mais lentidão após o viaduto Guadalajara, até praticamente próximo à ligação Leste-Oeste. Para o bairro, o caminho na Radial é bem melhor. Destaco também o trajeto pela Avenida Rebouças, aquela lentidão no sentido centro, mas dá para utilizar a Alameda Gabriel Monteiro da Silva, fugir pelo menos dessa dificuldade aí na Rebouças para o centro. Para o bairro também tem lentidão. Portanto, utilize Arthur de Azevedo, pode ser uma boa.
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3: Temos agora informações com a nossa reportagem aqui em São Paulo, Guilherme Gimenez.
4: Cássia, o homem de 36 anos baleado por um policial civil de folga durante uma falsa tentativa de assalto a uma loja de carros na Avenida Sapopemba, na Zona Leste de São Paulo, morreu nesta terça-feira. A vítima havia sido socorrida na tarde de ontem, mas não resistiu aos ferimentos. Outro homem de 21 anos, que também foi atingido, segue internado. Segundo a Polícia Civil, os dois anunciaram o falso roubo como uma brincadeira, sem saber que o agente estava no local. Os dois trabalhavam em um lava-rápido que presta serviço para a loja onde a ocorrência aconteceu. Eles chegaram em uma motocicleta e um deles simulou estar armado ao anunciar o suposto assalto. De acordo com o boletim de ocorrência, o policial de 31 anos, que estava no estabelecimento, ouviu quando um dos homens dizia estar armado. Diante da situação, ele reagiu e fez os disparos. Só depois foi constatado que os dois eram conhecidos dos funcionários da loja e que a ação teria sido uma brincadeira, circunstância desconhecida, obviamente, pelo policial no momento da intervenção. Após a ocorrência, o agente acionou o Centro de Operações da Polícia Civil, chamou o SAMU e prestou os primeiros socorros às vítimas até a chegada do resgate. Os dois homens foram levados conscientes ao hospital. Um foi atingido no peito e outro no abdômen. O policial não ficou ferido. Em nota, a Secretaria de Segurança Pública informou que o caso foi registrado como lesão corporal decorrente de intervenção policial e legítima defesa no Distrito Policial do Parque São Lucas. A Corregedoria da Polícia Civil segue acompanhando a investigação. Cássia.
3: Muito obrigada, Guilherme.
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0: E aí, Vera?
1: Oi, Sardenberg, boa tarde para você, para Cássia, para os nossos ouvintes, também para quem assiste o CBN Brasil.
2: Boa tarde, Vera.
0: Vera, em áudio e vídeo, Vera, é o assunto da pesquisa Quest, divulgada hoje cedo, que mostra uma situação muito favorável para o presidente Lula. Vera.
1: Os números, eles praticamente retrocedem ao patamar de dezembro, Sardenberg. É engraçado isso, tanto a curva de aprovação ao governo quanto a de intenção de votos dos candidatos, ela teve uma oscilação grande ao longo de todo o primeiro semestre, mas agora ela praticamente volta àquela situação de dezembro. No caso da avaliação do governo, até um pouquinho melhor. Ela é um pouco melhor que dezembro, mas o Flávio Bolsonaro, que vinha se consolidando ali como um rival à altura do Lula, ombreando com ele no primeiro e no segundo turno, chegou a numericamente estar levemente à frente do presidente ali em abril. Depois da sucessão de crises vivida pela campanha dele, voltou ao patamar de quando o Jair Bolsonaro o oficializou como candidato. Então, ele aparece ali no primeiro turno com 26%, desculpa, 14% das intenções de voto, e o Lula com 26%. O Lula num patamar até acima, um pouquinho de dezembro, e ele um pouco acima também, mas a distância muito semelhante. E nas projeções de segundo turno, aí sim, muito parecidas com o do fim do ano passado. O que que isso mostra, né? Que aquelas medidas, e uma chuva de medidas de viés eleitoreiro do governo, surtiram efeito. A pesquisa também pergunta sobre isso, sobre a isenção do imposto de renda para quem ganha até R$ 5.000, sobre o desenrola, e constata que elas são conhecidas, amplamente conhecidas e bem avaliadas. As pessoas acham que sua renda melhorou a partir do novo programa, principalmente de renegociação de dívidas. E do lado do Flávio, aquela dificuldade junto ao eleitorado feminino, mas também uma nova dificuldade junto a uma direita não bolsonarista e aqueles chamados eleitores independentes, que no fim das contas, né, no frigir dos ovos, serão os que vão definir a eleição. Numa eleição altamente polarizada, aquele eleitor que se declara independente, ele tende a oscilar entre um e outro candidato, a depender das circunstâncias, a depender do noticiário. E isso parece ter atingido o Flávio Bolsonaro muito fortemente, porque o Lula cresceu bastante entre esses chamados eleitores independentes. Então, hoje, o QG lulista está ali todo comemorando, porque ele larga como favorito a essa altura. São 3 meses daqui até a eleição, sendo que, né, um semestre inteiro se passou e ele volta ao patamar que ele tinha antes. E o pessoal do Flávio Bolsonaro preocupado, principalmente com essa perda de votos entre aqueles que se dizem de direita.
2: Agora, Vera, tem uma outra questão. Você mencionou aí na pesquisa, né, o eleitorado feminino, que é um eleitorado com o qual o Flávio Bolsonaro tem dificuldades, assim como tinha o pai dele, né, quando tentava se reeleger, o presidente Jair Bolsonaro. Agora, na sua coluna de hoje, você fala muito dessa questão do voto das mulheres, e inclusive o que o senador Flávio Bolsonaro pode tentar fazer para melhorar a reeleição, a relação dele com esse público. Não é uma missão exatamente fácil, né?
1: Não é, Cássia, porque eles têm desenhado um programa para as mulheres, né, que, como todo plano de governo, é uma carta de intenções, mas que tem que ser cotejada com esse histórico de declarações e ações, principalmente do pai dele, Jair Bolsonaro, mas também de um entorno ali muito próximo, como esse influenciador Paulo Figueiredo, que são declarações e ações de viés machista ou misógino. E isso, historicamente, afasta a eleitora, né, o voto feminino da família. E acontecia com o Jair Bolsonaro e acontece com o Flávio. A pesquisa Quest de novo mostra isso. O Lula tem muito mais votos, tem 33 mulheres e o Flávio tem 25. Então, o que que consiste, né, esse plano? É um plano que está sendo batizado de Brasil por Elas, coordenado pela Daniela Marques, que está muito enfronhada na campanha. Ela foi por muito tempo braço direito do Paulo Guedes, depois presidente da Caixa, e agora está ajudando na elaboração do plano de governo do Flávio. E aí é toda uma ideia de promover a emancipação feminina a partir do empreendedorismo, com uma série de propostas e a ideia de que tudo voltado para as mulheres seja concentrado em uma plataforma digital na qual elas terão acesso a crédito, a esclarecimento financeiro, a checar os seus benefícios sociais e até a fazer denúncias de violência doméstica. Então, eles devem lançar isso numa turnê. Flávio Bolsonaro vai viajar ao país acompanhado de mulheres, da sua mulher, Fernanda, e de mulheres apoiadoras. E a ideia é, com isso, mostrá-lo como alguém diferente do pai, mais capaz de falar ao eleitorado feminino.
0: Vera Magalhães, a gente volta ao assunto, mas o problema dele agora está bem além da questão das mulheres, né? Da questão das mulheres, mas também há outros problemas na candidatura dele, né?
1: Bastante, desde o caso Master, isso, e passando ali por todos os outros, mesmo entre os homens, o Lula o ultrapassou.
0: Isso.
1: Sardenberg, isso não vinha acontecendo, ele liderava no eleitorado masculino. Então, ele está hoje em dia atrás, né, nos dois gêneros, né? Tem um problema histórico com as mulheres, mas agora está atrás entre os homens também.
0: Exatamente. Vera Magalhães, obrigado, Vera. Até amanhã.
1: Até amanhã, um ótimo jornal para vocês.
2: Até amanhã, Vera.
0: E agora, Cássia?
2: Intervalo.
0: Já voltamos.
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1: Rodovia Raposo Tavares com lentidão no sentido interior, a partir do quilômetro 18 até o 23, para acessar a região da Granja Viana. Depois, caminho com boas condições e na chegada a São Paulo, não há problemas por enquanto na Raposo. Na aproximação da região do Butantã, aquele trecho de parada, neste caso, na aproximação da Sapituba. A Castelo Branco apresenta boas condições nos dois sentidos, melhorou na chegada a São Paulo, havia lentidão em Osasco, desde o quilômetro 16 até o Cebolão, agora apenas movimentação para acessar o Cebolão, inclusive no sentido da Ayrton Senna pela marginal do Tietê, depois do Cebolão tem lentidão e na altura do sistema Anhanguera Bandeirantes também.
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3: Nós temos agora informações com o Luiz Del Boni, que está acompanhando na tarde de hoje uma das torcidas dessa partida super importante da tarde de hoje na Copa do Mundo. Nós teremos a partida entre Argentina e Inglaterra. Onde você está, Del Boni? Boa tarde para você.
4: Boa tarde, Cássia. Boa tarde a todos os ouvintes da CBN. Eu estou aqui na região da Moca, na zona leste de São Paulo, onde acompanhando a torcida argentina, que logo mais, às 16h, acompanha a decisão da semifinal, que vai colocar o segundo time na grande final da Copa do Mundo, que acontece no domingo, também às 16h. Cássia, eu tô aqui com o Elivelton Silva, que tá trajado com o uniforme argentino, tradicional camisa branca com listras azuis. Elivelton, qual que é a expectativa pro jogo de hoje da Argentina? Tô vendo que você tá aqui com a galera fazendo um churrasco, tá uma cumbia aqui de fundo, tocando na caixa. Qual que é a expectativa para hoje?
5: Ah, primeiramente, uma boa tarde. Hoje a expectativa é um jogo difícil, né? E os últimos jogos da Argentina não têm sido fácil, mas hoje nós tá muito... Como que eu posso dizer, uma autoestima muito grande. Hoje eu tenho certeza que o Lionel Messi vai encarnar o Maradona e vai pôr essa, igual a música que nós temos, né? Por Malvinas, por Diego e pela última de Leo.
4: E o que, que você acha que o Lionel Scaloni, técnico da Argentina, precisa fazer hoje para conseguir parar o meio-campo e o ataque da Inglaterra, que são assim, mortais, estão muito fortes nesse Mundial?
5: Hoje ele vai vir com uma escalação diferente, né? Que nós já estávamos vendo. E vai reforçar mais o meio de campo na marcação, né? Tem o Rúlio Bergan também, né? Tá um monstro também nessa Copa e também não pode deixar escapar o Harry Kane, né?
4: Bom, você falou do Lionel Messi, expectativa para mais alguém ser o destaque do jogo de hoje?
5: Léo Paredes na marcação. Léo Paredes é fenômeno. Ali ele vai... Cada machadada vai ser uma minhoca que vai sair do campo ali.
4: Tá certo, obrigado, amigo. Obrigado. Bom, Cássio, essa aqui é a expectativa para o jogo de hoje. Torcedores chegando cada vez mais, mas ainda está movimento, ainda está tranquilo por aqui na Moca. Cássio.
3: Muito obrigada, Luiz Del Boni. Regis Bittencourt tem congestionamento entre Itapecerica da Serra e Embu das Artes na chegada a São Paulo. São mais de 15 quilômetros de lentidão. Para Curitiba, o caminho é melhor.
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0: E aí, Teco?
1: Oi, Stardenberg, boa tarde, Cássia, boa tarde, os ouvintes, tudo bem?
2: Tudo certo, Teco, boa tarde.
0: Nosso assunto, após 5 meses de alta, o endividamento das famílias ficou estável. Não é lá essas
1: Pois
0: coisas,
1: é.
0: mas é melhor do que subir, né?
1: Exatamente isso, né, Stardenberg? Parou de piorar, mas parou de piorar num nível muito alto, né? 8 em
0: Isso.
1: 10 famílias continuam endividadas. O número é recorde, né? 81,6% das famílias alegam que têm dívidas. Mas, de fato, todo mês estava piorando e no mês passado parou de piorar. Aliás, parou de piorar várias outras coisas dentro do mesmo assunto, né? Dívidas em atraso também ficou estável, em patamar alto também, 30%. Pessoas que declaram que não têm a menor condição de pagar as dívidas também estável, 12,2%. Então parou de piorar. Acho que a coisa mais lógica que nos leva a isso, talvez seja a história do desenrola, né, que é um pouco pega ali junho nesse período. E a dificuldade de quitar, acho que segue sendo as mesmas, né, Sarenberg? Desorganização, muita dívida, juro muito alto, as pessoas meio que pedalando isso tudo. Quando mostra onde as pessoas estão devendo dinheiro, segue disparado o lugar ainda é o cartão de crédito, né? Então é uma dívida ruim, cara, que joga muito contra você. Me surpreendeu que em segundo lugar já estão os carnês de lojas, né? Já apareceu em segundo lugar aqui. Enfim, é um assunto que está longe de se resolver, parece longe de ter uma melhora grande, né? Mas, de fato, acho que parar de piorar também é importante para a gente imaginar que daqui não passa, que já estamos no pior momento, né? A ver o que vai vir, a ver se o Banco Central consegue cortar os juros também e se, enfim, se as pessoas vão aos poucos pondo a casa em ordem, porque também com esse juro e no cartão de crédito, com dívida, não tem como, né?
2: Me surpreendeu essa história dos carnês de lojas, porque eu imaginei que os financiamentos hoje em lojas, né, o crediário hoje fosse feito quase que integralmente através dos próprios cartões das lojas, né?
1: Pois é, também me surpreendeu, viu, Cássio? Eu não me lembro de ter visto esse número aparecer e apareceu com bastante força ali. Estamos falando de 16, 17% que está devendo pro carnê. Engraçado que isso normalmente é um problema para as lojas, né? Porque ali tem uma inadimplência normalmente muito alta também. Mas, pelo visto, as lojas também estão tentando vender de alguma maneira e topando correr esse risco, né? De maneira geral, o que dá para dizer de bom dessa pesquisa é que as pessoas estão com uma percepção de que as coisas estão mais equilibradas e caiu também, por exemplo, o tempo médio de atraso. As pessoas estão demorando menos para pagar aquela conta que está atrasada, né? Então, de algum momento ali, as pessoas estão conseguindo, enfim, diminuir o problema delas mais rapidamente, mesmo que estejam diminuindo o problema ou resolvendo o problema, né? Mas parece ter algum respiro. Acho que nos números de julho, quando a gente vai pegar esse desenrola melhor ali, talvez a gente veja uma melhora aí nas contas em atraso e no número de pessoas que está empipinada.
0: Tá certo. Teco Medina, obrigado, Teco. Até amanhã.
1: Até amanhã. Tchau, tchau.
2: Até.
0: Intervalo agora.
2: E já voltamos.
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3: Cássia, a rodovia Regis Bittencourt para São Paulo ainda bem ruim entre Itapsirica da Serra e Embu das Artes. Caminho está difícil desde o 292 até a chegada ao 280 em Embu. Depois libere aí boas condições até o Largo do Taboão. Para Curitiba, trânsito livre agora pela rodovia Regis Bittencourt.
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1: Uma última informação, Cássio, presidente da Câmara, Hugo Mota, anunciou nesta quarta-feira que fechou um acordo com o ministro da Fazenda, Dario Durigan, para aprovar um projeto que garante a renegociação das dívidas rurais. Existe um projeto de lei circulando no Congresso, mas esse projeto será substituído por uma medida provisória que o governo vai enviar ao Congresso e que vai ser encaminhada, então, pelo presidente da

0: Executivo e Câmara dos Deputados chegaram a um acordo para um projeto de renegociação das dívidas rurais, que são bastante elevadas. Mais de 100 bilhões de reais em dívidas acumuladas pelo setor rural. E com isso, nós vamos chegando ao final do CBN Brasil desta quarta-feira. Tivemos na produção
1: a Ana Luísa Bessa e o Sueliton Viana.
0: Nos trabalhos técnicos,
1: o Juliano Fonseca.
2: Apresentação, Carlos Alberto Sardenberg e Cássia Godoy.
1: Uma ótima tarde a todos e até amanhã.
0: Muito obrigado pela audiência e até mais.

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0: Quarta-feira, 15 de julho de 2026. R$1,8 bilhão ainda aguardam resgate meses depois da liquidação do Banco Master, do Willbank e do Pleno. Segundo estimativa do Fundo Garantidor de Créditos, cerca de 100 mil credores com direito a ressarcimento não se manifestaram até o momento. O FGC já realizou o pagamento de R$50,3 bilhões aos credores com investimento sob proteção do fundo. O volume dos serviços prestados no Brasil caiu 0,4% entre abril e maio. O resultado negativo foi verificado depois de uma alta de 1,1%. A retração foi puxada principalmente pelos transportes e pelo grupo de outros serviços. Apesar do recuo, o setor permanece em patamar elevado. O indicador está 19,6% acima do nível registrado pouco antes da pandemia. Os dados foram divulgados pelo IBGE. O crescimento econômico da China desacelerou mais que o esperado no segundo trimestre. O desempenho foi afetado pela redução dos gastos de governos locais e das famílias. O PIB chinês avançou 4,3% entre abril e junho, a base de comparação o mesmo período do ano passado. Entre janeiro e março de 2026, o Produto Interno Bruto do país teve alta de 5%. No horário de Brasília, 2:03.
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1: 2:04, boa tarde para você que está na CBN. Hoje é quarta-feira, dia 15 de julho de 2026. Fernando Andrade, boa tarde.
2: Boa tarde, Tatiana Vasconcelos, boa tarde, ouvintes.
1: Hoje vai ser assim, é até as cinco,
2: é o ritmo.
1: É até as 3 da tarde, é um estudinho CBN, um estúdio CBNinho. A gente vai concentrar aqui as principais notícias de hoje, porque o Brasil e o mundo não param de acontecer. E vai falar de Copa também, claro, né? Afinal de contas, a gente vai entregar para a nossa equipe de esporte às 3 da tarde, para o esquenta de Inglaterra e Argentina. Deste jogo sai adversária da Espanha. E ontem, hein? A Espanha...

0: É um nó na França, Fernando Andrade.
1: Ver a França correr atrás da bola foi surpreendente.
0: Não foi?
1: Foi muito legal.
0: Foi muito legal.
1: Parabéns aos espanhóis. Adorei.
0: Foi muito legal mesmo. Foi muito legal mesmo. Vamos ver como é que vai ser hoje. Eu, apesar de torcer pra Argentina vir de vermelho, errei. Errei o dress code hoje.
1: Dá tempo de mudar.
0: Tá tudo certo. Lá na nossa redação tem um pessoal absolutamente dividido entre Argentina e Inglaterra. Tá bom. Vamos em frente. Que a gente vai ter hoje neste programa? A gente já vai com reportagem, Janaína? É isso mesmo? Então vamos com Brasília. Boa tarde para você, Igor Cardim.
1: Ainda não. É a expectativa do Califácio, deve ser anunciado.
0: A gente vai ficar
1: momento.
0: Na expectativa também para a informação.
1: Vamos? Igor?
0: É o Igor? É o Igor mesmo? Tem certeza? Igor Cardim, boa tarde.
2: Oi, Tati. Boa tarde para você, para o Fernando e para os nossos ouvintes. Pois é, termina hoje o prazo para os Estados Unidos decidirem sobre a aplicação das novas tarifas de 25% sobre produtos brasileiros. O governo federal trabalha com a expectativa de que a decisão seja anunciada formalmente ainda nesta tarde, após ser informado por representantes americanos sobre o cronograma. Essa informação é do blog do jornalista Valdo Cruz no G1. A avaliação no Planalto é de que a confirmação do tarifaço é provável e por isso a estratégia será analisar o alcance das medidas antes de definir a reação oficial. Durante a manhã de hoje, o presidente Lula se reuniu com o ministro das Relações Exteriores, Mauro Vieira, para definir os próximos passos das negociações. O ministro da Fazenda, Dario Durriga, afirmou que o governo está preparado para reagir e garantiu que não vai deixar o produtor na mão caso os Estados Unidos confirmem a aplicação do novo tarifaço.
3: Os empresários brasileiros, as famílias brasileiras, os caminhoneiros brasileiros, os agricultores brasileiros não podem ser prejudicados por medidas injustas adotadas por outros países. Se for confirmado um tarifaço mais uma vez injusto, vai ser preciso avaliar quais setores foram afetados. Na mesma linha de princípio do que a gente já fez, o governo brasileiro não vai deixar os agricultores, os empresários e as famílias brasileiras na mão. Nós vamos fazer uma avaliação sempre cuidadosa pelo compromisso de futuro, compromisso fiscal que nós temos, e nós vamos endereçar sempre protegendo a nossa população.
2: Ontem, na véspera do fim do prazo, representantes do Brasil e dos Estados Unidos realizaram a quinta reunião de alto nível sobre o tema. O governo brasileiro voltou a classificar o tarifaço como injusto e defendeu a continuidade do diálogo. De acordo com interlocutores do governo, a resposta vai depender do conteúdo do anúncio da Casa Branca. Entre as alternativas em estudo estão a continuidade das negociações diplomáticas ou o acionamento da Lei da Reciprocidade Econômica. A investigação conduzida pelos Estados Unidos cita, além do PIX e do etanol, terras raras, questões relacionadas à propriedade intelectual e ao combate ao desmatamento ilegal, lembrando das estimativas da CNI que apontam cerca de 4 mil produtos brasileiros, equivalente a 15 bilhões de dólares em exportações, que poderão ser atingidos caso as novas tarifas sejam implementadas. Tati.
0: Obrigada, Igor. Igor Cardim, em Brasília.
1: Em São Paulo, na Deja Calado, tem aqui mais informações sobre a expectativa do setor produtivo, dos empresários aqui no Brasil. Oi, Nadeja, boa tarde.
4: Oi, Fernando. Tatiana, boa tarde a todos. Empresas e entidades do setor produtivo aguardam uma definição, principalmente da lista de exceções ao tarifaço dos Estados Unidos contra o Brasil. Como disse o Igor, termina hoje o prazo para decisão. A expectativa é de um anúncio oficial nas próximas horas e, com isso, a gente procurou representantes de várias áreas, como a indústria, setor de maquinários, áreas do agronegócio, como mel, pescados, e a reação é praticamente unânime. Todos aguardando com cautela um anúncio oficial na expectativa de uma possível inclusão do seu respectivo setor na lista de exceções. Entre os itens na mira estão madeira, rochas ornamentais, máquinas, equipamentos, café solúvel e etanol de milho. Mas a Casa Branca deve anunciar exceções para evitar impacto nas cadeias produtivas americanas. Devem ficar de fora carne bovina, frutas, sucos, café em grão, aeronaves e peças da Embraer, fertilizantes, medicamentos, minerais críticos e insumos industriais básicos. A gente fica de olho ao longo do dia aguardando os posicionamentos, Fernando.
1: Perfeito. Nadé,

0: E assim, não tem um anúncio, né? É simplesmente um documento que se sai, que tem, tem que verificar onde está do ISTA para saber se está vigorando ou não. Não tem um anúncio formal,
1: não,
0: né?
1: Tem essa expectativa, mas aí o governo brasileiro deve fazer um anúncio mais objetivo e se posicionar.
0: Afinal, somos mais preocupados. Exato. Com isso. Né? Obrigado, Nadeja Calado, em São Paulo.
2: Ainda em Brasília, hoje saiu mais uma pesquisa Quest de intenção de votos pré-eleição presidencial, com nuances, vários recortes interessantes para a gente tentar entender o movimento do eleitor há alguns meses do pleito. Rani Veloso, boa tarde.
3: Boa tarde, Tati, Fernando e a todos que nos acompanham. É isso mesmo, viu? A nova pesquisa Genial Quest, divulgada hoje, mostra que o presidente Lula ampliou a vantagem sobre o senador Flávio Bolsonaro com 8 pontos à frente no eventual segundo turno nas eleições de outubro. Lula lidera com 45% das intenções de voto contra 37% de Flávio. É a maior vantagem do petista desde o mês de janeiro. Ele lidera também todos os outros cenários com os outros candidatos num segundo turno com 45% também. Brancos, nulos e indecisos somam 18%. Em abril, Flávio Bolsonaro chegou a passar Lula numericamente, mas depois do áudio em que o senador pediu 134 milhões de reais a Daniel Vorcaro, do Banco Master, começou a cair. Na simulação de primeiro turno, Lula aparece com 40%, seguido por Flávio Bolsonaro, do PL, com 28%, que teve a queda de 1 ponto em comparação ao mês passado. E na sequência estão Ronaldo Caiado, do PSD, com 4%, Renan Santos, do Missão, com 3%, e Romeu Zema, do Novo, com 2%. A rejeição de Flávio Bolsonaro subiu de 52% em abril para 57% agora em julho. Já a rejeição de Lula caiu de 55% para 50% no mesmo período. Às vésperas de um possível novo tarifaço com a bandeira de defesa da soberania, a pesquisa aponta também que pela primeira vez desde dezembro de 2024, quando ocorreu aquela crise do Pix, a aprovação do governo federal superou a desaprovação. Hoje, 48% aprovam o governo e 47% desaprovam. Na economia, a percepção da população começou a mostrar leve melhora. O índice dos que acham que a economia piorou caiu para 43%, esse é o menor número desde março. O diretor da Quest, Felipe Nunes, disse à CBN que o governo se recupera de forma contínua e gradual, com o Desenrola 2.0, que é o programa do governo que permite a renegociação de dívidas, com o possível fim da escala de trabalho 6x1 e com a ampliação da isenção do imposto de renda. O levantamento mediu o impacto de fatos políticos recentes também. A maioria dos eleitores que viram o vídeo com críticas de Michele Bolsonaro a Flávio avalia que o episódio prejudica a campanha do senador. Felipe Nunes chamou a atenção para o distanciamento do eleitor de direita, que não é bolsonarista, e declinou 8 pontos na intenção de voto a Flávio, e agora são 74%. No mês passado, eram 82%.
4: Mas é curioso, porque o que cresceu não foram as intenções de voto dos outros nomes da direita. O que cresceu foram os indecisos, ou seja, eles saíram de Flávio e estão à procura de uma alternativa, essa que parece ainda não ser clara, né, e viável na cabeça do eleitor. Os bolsonaristas continuam firmes, animados com a campanha do Flávio Bolsonaro, mas a direita não bolsonarista, essa já apresenta uma tendência muito clara de abandono, desânimo, de desalento com as perspectivas da campanha.
3: Segundo a pesquisa, o impacto das críticas de Michele Bolsonaro contra Flávio acabou sendo maior do que o impacto da operação da Polícia Federal contra o senador petista Jax Wagner, que teria recebido vantagens indevidas de Augusto Lima, que é ligado ao caso Master. Que ainda esse fato é desconhecido por 54% dos eleitores. O cientista político Alexandre Bandeira explica que Michele furou a bolha com o atrito público.
5: O vídeo da Michele conseguiu, vamos dizer assim, furar a bolha da direita no Brasil e conseguiu trazer o voto de eleitores da ala, vamos dizer assim, independentes, daqueles que podem votar em um candidato ou outro sem nenhum prendimento ideológico.

0: E, logicamente, até mesmo dentro da bolha da direita, o Flávio Bolsonaro continua perdendo votos.
1: Quando o eleitor foi questionado sobre o que dá mais medo, 46% responderam que a volta dos Bolsonaro ao poder, um aumento de 2 pontos em relação a junho, e 38% disseram ser a reeleição de Lula, uma queda de 2%. A pesquisa Genial Quest ouviu 2.004 pessoas entre os dias 10 e 13 de julho. A margem de erro é de 2 pontos percentuais. O registro na Justiça Eleitoral é o BR07181/2026. Tati.
2: Obrigada, Rani. Então, aí, portanto, muitos dos tantos detalhes dessa pesquisa Quest de intenção de voto para a eleição presidencial, agorinha mesmo no CBN Brasil, Vera Magalhães fez uma análise também a partir desses números. Vale ouvir.
3: Agora, sobre a repercussão com o pré-candidato Romeu Zema, do Partido Novo, em São Paulo, a Bruna Barbosa tem aqui mais informações. Oi, Bruna, boa tarde.
4: Oi, Fernando. Boa tarde para você e para a Tati. Zema está confiante numa mudança do cenário eleitoral. Quando a campanha começar oficialmente nas ruas, a partir da segunda quinzena de agosto, e também quando os candidatos puderem participar de debates. Essa declaração de Romeu Zema aconteceu pouco tempo depois, né, do resultado da pesquisa Genial Quest. A gente acabou de ouvir o resultado com a reportagem em Brasília, mas lembro que o ex-governador de Minas está com 2% das intenções de voto. Ele manteve o mesmo percentual do levantamento anterior, mas aparece na quarta colocação entre os nomes da disputa presidencial. Foi questionado sobre o desempenho e avaliou que a disputa está em aberto e que o cenário pode mudar significativamente até o primeiro turno.
5: Tem muita coisa ainda para acontecer, provavelmente alguma delação do banqueiro bandido pode vir a mudar alguma coisa. Então é uma eleição ainda que vai ser construída. Pesquisas são bem-vindas, servem para analisar esse momento atual, mas a eleição ainda está aí, quase 90 dias adiante, e muita coisa ainda vai mudar e vai ser revista nesse período.
4: O governador não comentou sobre a melhora na aprovação do governo Lula, um dos destaques também da Genial Quest desta quarta-feira. Zema, na parte da manhã, visitou uma indústria metalúrgica em Guarulhos, na Grande São Paulo. Na agenda, destacou investimentos atraídos para Minas durante a sua gestão e diz também que o setor de autopeças tem manifestado preocupação com o avanço das importações de veículos chineses, defendendo maior proteção à indústria nacional e às empresas que investem e geram empregos no Brasil. Fernando.
3: Obrigado. Essas informações de Bruna Barbosa em São Paulo.
2: Vamos para 3 minutos de informação na sua cidade e a gente volta já.
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0: Temos sol, tempo seco, temperatura 21 graus.
1: O destaque no estado de São Paulo continua sendo tempo seco durante a tarde de hoje. A chuva segue distante, o sol aparece desde cedo, com temperaturas voltando a subir durante o período da tarde. Todas essas condições acontecem por causa de um bloqueio atmosférico que foi instaurado por um sistema de alta pressão presente em toda a região sudeste, que está inibindo a formação de nuvens de chuva. Ele impede que outros sistemas se aproximem e também tem como uma das suas principais características aumentar as temperaturas e deixar o tempo seco. Na capital, os termômetros chegam a 21 graus, as manhãs continuam frias, as tardes ensolaradas e à noite o céu vai permanecer limpo. No interior do estado, o calor aparece com mais força. Cidades como São José do Rio Preto e Araçatuba chegam aos 26 graus na tarde de hoje, enquanto Ribeirão Preto e Presidente Prudente também registram uma tarde bastante quente para esse período de inverno. Outro ponto de atenção é a baixa umidade relativa do ar, especialmente nas regiões entre oeste e norte do estado, com índices próximos dos 30%. Para amanhã, o cenário permanece praticamente o mesmo. Muito sol, tempo firme e temperaturas em elevação gradativamente conforme o fim de semana se aproxima e sem previsão de chuvas. Aline Araújo, da Clima Tempo.

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1: Duas horas, 22 minutos, informação chegando do Rio de Janeiro. Júlia Viana, boa tarde.
2: Boa tarde, Tati, Fernando. 10 pessoas foram presas durante uma operação da Polícia Civil e do Ministério Público do Rio contra um esquema interestadual de lavagem de dinheiro que movimentou mais de 100 milhões de reais para facções criminosas. A investigação também apura uma possível ligação do grupo com o operador da organização terrorista Al-Qaeda. As prisões aconteceram aqui no Rio, em São Paulo e em Foz do Iguaçu. A gente também fizeram buscas em Minas Gerais. Segundo as investigações, o grupo prestava serviços financeiros principalmente para o Terceiro Comando Puro, mas também lavava recursos do Comando Vermelho e do PCC. A apuração começou a partir da atuação do Terceiro Comando Puro no complexo de São Carlos, na região central aqui do Rio, e durante a chegada das equipes houve intenso tiroteio na comunidade. Os investigadores identificaram uma transação comercial entre uma empresa ligada ao grupo e um homem apontado pelas autoridades dos Estados Unidos como integrante de uma estrutura de financiamento da Al-Qaeda, como explica para a gente o delegado Pedro Brasil, responsável por essa investigação.
3: Foi de uma transação financeira entre um sancionado da OFAC por ter, segundo a OFAC, financiado a organização terrorista Al-Qaeda. Ele fez uma transação financeira e um outro investigado, irmão do Reda, ele já postou em redes sociais, isso a gente já juntou aos autos, uma bandeira do grupo Hezbollah. Então, são indícios que apontam que pode haver uma ligação com organizações terroristas. Isso ainda não foi comprovado e é por isso que a gente fez as apreensões de hoje, para dar andamento a isso.
2: A Polícia Civil ressalta que essa suspeita ainda vai ser aprofundada com a análise do material apreendido durante a operação. Foram recolhidos documentos, celulares, computadores, cigarros contrabandeados e uma grande quantidade de canetas emagrecedoras. De acordo com a investigação, entre 2021 e 2024, a organização utilizou empresas de fachada, principalmente lojas de celulares, para dar aparência de legalidade ao dinheiro do tráfico. Os recursos eram usados na compra de peças e acessórios no exterior, revendidos aqui no Brasil como se tivessem origem lícita. Segundo o promotor do GAECO, Bruno Rinaldi, entre os presos está uma mulher apontada como uma das principais operadoras financeiras desse esquema.
4: A Bárbara é justamente a pessoa que tinha uma renda incompatível com a movimentação transacionada, só que ela movimentava um dinheiro manifestamente acima. Então era uma posição de, assim, o nome, basicamente era o nome da empresa, do empreendimento, mas sem a correlata atividade empresarial. Mas era, assim, a

0: dela era na casa de R$800 e uma movimentação milionária, salvo engano, de R$47 milhões.
1: No total, 22 pessoas foram denunciadas. A justiça tornou réus todos réus e determinou o bloqueio de bens e ativos financeiros dos investigados. A CBN tenta ainda contato com a defesa dos citados, Tati e Fernando.
2: Obrigada, Júlia Viana, no Rio de Janeiro.
3: Agora a gente vai falar sobre a situação no Oriente Médio, mais especificamente no Estreito de Hormuz. A Karen Lemos em São Paulo tem mais informações. Karen, boa tarde.
4: Isso mesmo, boa tarde Fernando, Tati, boa tarde também para os ouvintes. Olha, teve um ataque de mísseis aí dos Estados Unidos que matou 7 militares iranianos que estavam em um quartel, isso numa cidade no sudoeste do Irã, segundo o exército do país. O Comando Central dos Estados Unidos confirmou aí essa nova ofensiva de hoje, né? E informou, inclusive, que essa ofensiva ela já foi concluída, né? Foi concluída hoje mais cedo. Um dos alvos foi uma ilha próxima à entrada do Estreito de Hormuz, né? Como você falou, Fernando, que é realmente tem uma importância estratégica enorme aí no conflito. Bom, essa foi a quarta noite consecutiva de ofensivas americanas no território iraniano. E, claro, Teherã respondeu prontamente, né? Lançou mísseis aí contra alvos dos Estados Unidos em países como Bahrein, Kuwait e também Jordânia. O anúncio aí dessas ofensivas ocorre em meio à intensificação dos confrontos entre os dois países e também à volta do bloqueio militar norte-americano aos portos iranianos para tentar manter a navegação aberta no Estreito de Hormuz. A Guarda Revolucionária do Irã, no entanto, diz que a rota está fechada e permanecerá assim até que os atos de agressão dos Estados Unidos cessem. Ontem, a gente lembra aqui, né, Donald Trump recuou daquela imposição de um pedágio de 20% sobre cargas transportadas no Estreito de Hormuz, mas manteve o bloqueio naval contra o Irã, que entrou em vigor na tarde de ontem. Sobre esse bloqueio, inclusive, hoje militares dos Estados Unidos disseram que redirecionaram 2 navios comerciais desde que a política passou a valer ali na região. Com isso, claro, os preços globais do petróleo subiram novamente. O petróleo do tipo Brent, que a gente usa aí como referência global, está cotado a $84. Além disso, uma última informação, a guerra contra o Irã pode ter custado até $100 bilhões, cerca de R$500 bilhões aí pela conversão, para os cofres americanos, né? Segundo informações da emissora norte-americana NBC News. Se confirmado, esse valor seria por volta do triplo do que foi divulgado até o momento pelo Pentágono. Fernando.
3: Obrigado. Essa informação de Karen Lemos em São Paulo.
2: 3 minutos para informação na sua cidade. Na volta tem repórter CBN.
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0: Temperatura em São Paulo agora 21 graus.
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0: Boa tarde, Lucas Taveira.
5: Muito boa tarde, Fernando, todo mundo ligado aqui na CBN. Agora, 276 quilômetros de lentidão na cidade de São Paulo, segundo o monitoramento da CET. A marginal do Rio Tietê, sentido Ayrton Senna, tem congestionamento entre a ponte da Freguesia do Ó até a altura ali da ponte Senador Romeu Tuma. No sentido Castelo Branco, o ponto com maior trânsito está entre a ponte Aricanduva e a ponte do Tatuapé por causa de um acidente na pista expressa. Já na marginal do Rio Pinheiro, sentido Cebolão, a situação está mais tranquila. O destaque fica com um pouco de congestionamento na passagem pela estação Vila Olímpia. Já no sentido Interlagos, o motorista segue sem trânsito nesse momento. Destaque ainda para a rodovia Regis Bittencourt. Lentidão num percurso bem grande, viu? Lentidão do quilômetro 286 até o quilômetro 279 na região de Itapecerica da Serra, sentido São Paulo, ainda então afetando bastante o motorista aqui, viu, Fernando?
0: Obrigado, Lucas Taveira.

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0: Quarta-feira, 15 de julho de 2026. O governo federal revisou a projeção de inflação para 2026, elevando de 4,5% para 5,1%. A alta é atribuída a choques nos preços do petróleo, devido a conflitos no Oriente Médio e ao fenômeno El Niño, que pode impactar safras e preços de alimentos. A expectativa de crescimento do PIB permanece em 2,3%, impulsionada pelos setores industrial e de serviços. O ministro da Fazenda, Dário Durigan, afirmou ter pedido cautela ao presidente do Senado, Davi Alcolumbre, na promulgação da PEC que cria aposentadoria especial para agentes de saúde. A proposta é considerada uma pauta-bomba por parte do governo federal. O texto foi aprovado ontem pelo Senado e cabe a Alcolumbre decidir quando irá promulgá-lo para que a medida passe a vigorar. A República Democrática do Congo registrou mais de 2 mil casos de ebola e 754 mortes. A epidemia se alastra num ritmo sem precedentes e em novas áreas, de acordo com um comunicado feito pela ONG Médicos Sem Fronteiras. O diretor de operações de emergência da Organização Mundial da Saúde alertou ainda que 80% dos novos casos não constam em lista de contatos conhecidos e se originam de cadeias de transmissão desconhecidas. O segundo finalista da Copa do Mundo será definido hoje. Inglaterra e Argentina entrarão em campo às 16h, com transmissão da CBN a partir das 15h. O vencedor enfrentará a Espanha, que derrotou a França ontem por 2-0. A decisão está marcada para o domingo, em Nova Jersey. No horário de Brasília, 2h34.
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2: Informação chegando de Brasília. Samantha Klein, boa tarde.
3: Boa tarde, Tati Fernando. A Secretaria de Política Econômica do Ministério da Fazenda divulgou hoje oficialmente a estimativa de elevação da inflação de 4,5% para 5,1% em 2026. Essa alta já era esperada diante da pressão do petróleo no mercado internacional por conta da guerra no Oriente Médio. Além disso, a equipe econômica também reconhece que deverá ocorrer um processo inflacionário puxado pelo provável El Niño severo. Portanto, os principais fatores para essa revisão da inflação são alimentos que podem ficar mais caros, os efeitos do choque do petróleo e, claro, eventuais quebras na safra por conta do El Niño. Além disso, a Secretaria de Política Econômica manteve a expectativa de crescimento da economia brasileira em 2,3% neste ano. Com vocês.
2: Obrigada, Samantha. Samantha Klein, em Brasília.
0: Agora no Rio de Janeiro, com o Matheus Maciel. Matheus, eu fiquei impressionado quando ouvi essa notícia hoje, porque Domingos Brazão foi condenado pela morte da vereadora Marielle Franco e do motorista Anderson Gomes. Ele ainda tinha um cargo, tinha funcionários trabalhando para ele no Tribunal de Contas do Estado do Rio de Janeiro. Agora, finalmente, isso acabou, né? Boa tarde.
4: Exatamente, Fernando. Boa tarde para você, para Tatiana, todo mundo acompanhando a gente aqui no estúdio. Domingos Brazão foi preso lá em 2024, à época ainda respondendo a todo o processo. Foi condenado pelo plenário do Supremo Tribunal Federal no início desse ano, mas teve todo o trâmite jurídico até a consolidação e efetivação, então, da perda do cargo de conselheiro dele do Tribunal de Contas aqui do Estado do Rio de Janeiro. A medida foi formalizada em um ato assinado pelo presidente da Corte de Contas, o Márcio Pacheco, publicada no Diário Oficial desta quarta-feira, e aí cumprindo, claro, a decisão do Supremo Tribunal Federal. A decisão teve efeitos ali retroativos a 9 de julho, data em que o tribunal recebeu a comunicação do trânsito em julgado da condenação. Brazão, a gente lembra, foi condenado a 76 anos e 3 meses de prisão por ser um dos mandantes do assassinato de Marielle Franco e do motorista Anderson Gomes. Além de declarar ali a vacância do cargo, o TCE extinguiu a estrutura do gabinete de Brazão. Então, ao todo, 18 servidores comissionados foram exonerados, também todos com esse efeito retroativo a 9 de julho. Agora, o próximo passo é comunicação oficial à Assembleia Legislativa do Rio de Janeiro, que é responsável por indicar um novo conselheiro, já que a vaga fica sempre de escolha do Legislativo. Mesmo durante o recesso parlamentar, os deputados já estão se articulando há algum tempo para definir um nome. Alguns integrantes da própria LERJ aparecem entre os mais cotados para assumir essa cadeira, mas o presidente da casa, Douglas Ruas, disse que não vai anteceder a discussão, esperando então a comunicação oficial chegar para que tenha o novo trâmite agora na Assembleia Legislativa para alguém ser escolhido como sucessor dessa cadeira de Domingos Brazão. Volto com vocês.
0: Tá certo, obrigado. Esse é Matheus Maciel, com informações no Rio de Janeiro.
2: Do Rio de Janeiro para Belo Horizonte. A Débora Costa tem informação pra gente. Débora, boa tarde.
5: Oi, Tatiana. Boa tarde para você também. Uma brasileira de 37 anos foi morta com golpes de facão na província de Luxemburgo, na Bélgica, na madrugada da última segunda-feira. A vítima é a mineira Silvilene Rocha, natural de Conselheiro Lafayette, na região central do estado. Outra brasileira também ficou gravemente ferida no ataque, mas não teve a identidade divulgada. Segundo o Ministério Público de Luxemburgo, as duas mulheres foram atacadas em um imóvel alugado por temporada. Silvilene teria tentado fugir, mas foi perseguida pelo agressor e morta em via pública. Ela foi encontrada sem vida em frente a uma agência bancária. Já outra brasileira conseguiu deixar o imóvel durante o ataque e foi socorrida em estado grave. Um jovem de 20 anos foi preso poucas horas após o crime e confessou o ataque de acordo com uma emissora regional. Investigações preliminares indicam que ele não possuía antecedentes criminais, mas a suspeita do ataque está relacionado a um latrocínio, que é o roubo seguido de morte, ou vingança, o que ainda será apurado pelas autoridades locais. Na noite dessa terça-feira, a justiça belga decretou a prisão preventiva do suspeito. A CBN procurou a família da mineira Silvilene Rocha, que informou que aguarda a documentação e liberação do corpo para transferência para o Brasil. Também procurado, o Ministério das Relações Exteriores confirmou que acompanha o caso e informou que presta assistência consular à brasileira que sobreviveu ao ataque e à família da mineira morta por meio do Consulado-Geral do Brasil em Bruxelas, mas detalhes não serão repassados em respeito às regras da Lei de Acesso à Informação. Tatiana.
2: Obrigada, Débora. Débora Costa, em Belo Horizonte.
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0: Agora são 2h39, Nadédia Calado de volta com outras informações. Oi, Nadédia.
6: Oi, Fernando. Olha só, o órgão especial do Tribunal de Justiça de São Paulo decidiu manter arquivada a reclamação disciplinar contra um juiz que usou a inteligência artificial para elaborar uma sentença e citou precedentes que não existiam. A decisão aconteceu na última quarta-feira, foi revelada pelo portal jurídico Migalhas. O colegiado seguiu o voto da Corregedora-Geral de Justiça de São Paulo, desembargadora Silvia Rocha, que considerou que os juízes ainda estão aprendendo a usar as ferramentas e que não houve dolo, ou seja, que o erro não foi intencional.
7: Houve, efetivamente, erro indesejável do magistrado na reprodução de alguns precedentes jurisprudenciais de alguns julgados gerados por ferramenta de inteligência artificial. Todavia, considerei que tal erro, neste momento em que estamos aprendendo a utilizar a inteligência artificial, não foi intencional e não interferiu na análise dos fatos e no resultado do julgamento.
6: Na reclamação disciplinar, a advogada do caso alegou uso inadequado de material e possível cerceamento de defesa, mas a relatora defendeu que o juiz apreciou os fatos, fundamentou a decisão e só errou no uso da IA, que alucinou, criando jurisprudências que não existiam. A desembargadora ressalvou que o magistrado deveria ter conferido os precedentes, mas considerou que o episódio não justificaria instaurar um processo administrativo disciplinar. Fernando.
0: Obrigado, Nadédia Calado.

A tarifa zero no transporte público de São Caetano do Sul, na Grande São Paulo, passou a valer hoje apenas para moradores da cidade. Com a mudança, os passageiros de outros municípios devem pagar R$ 5,00 pela passagem, informa aqui o G1. Em nota, a Prefeitura de São Caetano do Sul informou que todos os cadastros aprovados ficam disponíveis na plataforma SancaGov e também são comunicados pelo e-mail cadastrado pelo morador. Segundo a administração municipal, quem teve o pedido aprovado, mas ainda não recebeu o cartão, pode embarcar gratuitamente mediante apresentação ou confirmação da aprovação ou um print da tela, junto com o documento de identificação. A prefeitura informou ainda que, em caso de dúvidas, o atendimento é feito presencialmente no chamado Atende Fácil. Então, morador de São Caetano do Sul, cadastrados por meio da bilhetagem eletrônica, não pagam mais a tarifa. Idosa a partir de 60 anos também não. Então começou hoje em São Caetano do Sul a tarifa zero para os moradores.

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1: Duas horas e 43 minutos agora. Ana Carolina Tomé tem informação pra gente em Brasília. Boa tarde, Ana.
2: Boa tarde, Tati. Boa tarde aos nossos ouvintes. O ministro da Fazenda, Dario Durigan, e o presidente da Câmara dos Deputados, Hugo Mota, anunciaram hoje que chegaram a um acordo para ajudar produtores rurais que estão endividados em razão de prejuízos nas safras causados por mudanças climáticas e variação de preços nos últimos anos. Tati, o assunto já havia sido discutido em um projeto aprovado pelo Senado, mas na época essa proposta não contou com o apoio do governo federal. Segundo Hugo Mota, essa aprovação da proposta sem um entendimento prévio levou, portanto, à retomada das negociações para buscar uma solução que conciliasse as demandas dos produtores rurais com as restrições fiscais. Segundo o ministro da Fazenda, Dario Durigan, o acordo vai permitir que produtores rurais que perderam pelo menos 30% da renda em duas safras entre 2019 e 2025 possam renegociar suas dívidas com condições facilitadas. Essas perdas podem ter sido causadas por eventos climáticos, como secas e enchentes, ou pela queda nos preços dos produtos agrícolas. Pela regra geral, os produtores terão até 8 anos para quitar a dívida, com 2 anos de carência e sem precisar dar uma entrada. No caso daqueles que sofreram perdas ainda maiores, de pelo menos 40% da renda em 3 ou mais safras, especialmente produtores do Rio Grande do Sul, poderão ter até 10 anos para pagar a dívida também sem precisar dali um valor de entrada. Para produtores que tiveram perdas por causa de eventos climáticos, como secas e enchentes também, esses juros serão de 5% ao ano para pequenos produtores, 8% ao ano para médios e 11% para grandes produtores. Nos casos em que as perdas foram causadas por outros fatores, Tati, as taxas serão 6%, 9% e 12%, respectivamente. Então, compreendendo aí essa ordem de pequeno, médio e grande produtor. O valor das dívidas que poderão ser renegociadas pode variar de 400 mil a 8 milhões de reais, dependendo do porte do produtor. O acordo também prevê taxas de juros diferentes, de acordo com o tamanho da propriedade rural e o motivo do prejuízo. Outra novidade do acordo é que as cédulas de produto rural, as CPRs, que é um tipo de financiamento muito usado pelos produtores, também poderão ser renegociadas diretamente com os bancos, segundo os mesmos prazos previstos para as demais dívidas. Além disso, os bancos ainda vão poder oferecer as condições de renegociação a cooperativas de produção que atendam aos critérios do programa. E o projeto também prevê que as garantias já apresentadas nos contratos originais poderão ser mantidas e evitar que os produtores precisem oferecer novos bens como garantia. Segundo o ministro da Fazenda, os bancos só poderão pedir garantias extras quando isso for realmente necessário. Com o acordo fechado, o ministro afirmou que os produtores deverão então procurar as instituições financeiras, especialmente o Banco do Brasil, para já dar início às renegociações e permitir aí o avanço da operacionalização do Plano Safra. Volto com você.
1: Ana Carolina Tomé, em Brasília.
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4: 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O local possui 8 especialidades e realiza consultas, cirurgias, internações e atendimento de urgência e emergência. 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
6: Olha só, parte da região central de São Paulo continua sem energia elétrica hoje, mais de 12 horas após o apagão registrado durante a madrugada. O João acabou de publicar aqui a reportagem há poucos minutos, atualizando essa situação. Segundo a Enel, 628 clientes ainda são afetados em trechos do centro da cidade. Avenida São João, altura do número 281. Comerciantes relataram que estão sem energia desde as 11 horas da noite de ontem. Aí um dos empresários informou que recebeu da concessionária a previsão de restabelecimento para as 10. Gente, são quase 3, não voltou.
1: Nossa, que estranho, tão excepcional isso, né?
6: A falta de energia também afetava o prédio na central de habitação na Avenida São João. O imóvel permaneceu fechado durante toda a manhã. Aí uma pessoa na fila... Aí se formou uma fila lá na frente para tentar, tá esperando lá a retomada do atendimento. Nada acontece. Sem energia desde a noite anterior, comerciantes então relatam prejuízos nas vendas. Restaurantes da região, imaginem, dispensaram os funcionários diante da impossibilidade de manter o funcionamento dos estabelecimentos. Segundo os empresários, a expectativa era de que o fornecimento fosse normalizado às 10 e nada aconteceu. Já comércios próximos ao Largo do Paissandu, Galeria do Rock, Galeria Olido, o prédio do Smart Sampa. Gente, até o prédio do Smart Sampa, da prefeitura, lá na Praça do Correio, estabelecimentos nas proximidades, já estavam, esses já estavam com fornecimento de energia restabelecido. Já pensou se não tem energia no Smart Sampa? Apesar disso, semáforos das imediações do Largo Paissandu também estão desligados.
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0: Vamos pegar o nosso voo para os Estados Unidos, onde está o Leonardo Dai. Onde hoje, hein, Léo?
1: Aqui na porta do Mercedes-Benz Stadium, onde já a bola rola para Inglaterra e Argentina. As duas torcidas já chegando em grande número aqui ao estádio. O esquema de segurança funcionando bem, porque ingleses e argentinos caminham lado a lado aqui sem nenhum tipo de problema, sem nenhuma confusão. Aliás, a única confusão que nós tivemos até agora, desde ontem, foi uma confusão de argentino com argentino. Torcedor do San Lorenzo com torcedor do Huracán. Aqui ontem em Atlanta, num bandeiraço, né? Que é aquele encontro que eles fazem na véspera do jogo. Mais, temperatura agradável, não que faça diferença porque o estádio é climatizado. Daqui a pouquinho tá na hora da chuva.
0: Peraí. Nada funciona nesse país, viu? Ai, francamente, Estados Unidos.
2: Vai voltar.
0: Nesse país é aquele que eu tô falando. É. Ruim a comunicação, né? A telefonia dos Estados Unidos, realmente lamentável. A gente vai estabelecer a comunicação com o Leonardo Dai, que está na porta do estádio, como ele disse, Mercedes-Benz Stadium, onde logo mais às 16h tem Inglaterra e Argentina.
2: Vamos lá. Leonardo Dai, Léo, você falava sobre a climatização do estádio.
1: Do estádio começou a cair um pingo de chuva ou outro. Aqui a chuva tem hora marcada, sempre às duas e pouco começa a chover, mas o estádio é fechado, então não tem problema nenhum. Tudo em perfeitas condições para Inglaterra e Argentina decidirem vaga na final da Copa.
2: Teve um nível de segurança acima, digamos assim, mais elevado para o jogo de hoje, por questões políticas, manifestações políticas. Que história foi essa?
1: Não só pelas questões políticas que envolvem Inglaterra e Argentina, né? A questão da disputa do território das Ilhas.
2: Ele vai voltar daqui a pouco para as Ilhas Malvinas. Agora não deu.
0: A minha pergunta era essa, que quem ganhasse o jogo se levava.
2: Fala isso pro inglês.
0: Mas, se levava. Não pode, né?
2: Tá. Não, daqui a pouco. Vamos lá.
0: São Paulo.
2: Quem?
0: Luiz Del Boni tá onde, hein? Del Boni, boa tarde.
2: Só vai pra bar o Del Boni agora.
0: Eu quero um emprego desse.
3: Boa tarde. Boa tarde, Tati. Boa tarde, Fernanda. A todos os ouvintes da CBN. Eu tô aqui na Moca, na Rua da Moca, na Zona Leste de São Paulo, acompanhando a movimentação dos torcedores argentinos, que agora estão chegando em peso. O trânsito aqui até tá ficando mais complicado, então quem for passar por aqui já fica um pouco mais esperto. E eu tô com o Matheus Gonçalves, um legítimo brasileiro torcedor argentino. Matheus, explica para mim como começou essa torcida pela Argentina, há quanto tempo que você já torce. Explica um pouco mais.
4: Vamos lá, boa tarde. Então, eu torço para a Argentina já desde os 5 anos de idade. Sou nascido, sou criado no Brasil, minha família toda torce para a seleção. Acompanhei por um bom tempo a seleção, por causa do meu pai, que era apaixonado pela seleção brasileira, mas sempre deixei o meu adendo a ele, né, que eu sempre tive uma paixão maior pela seleção argentina. A força de vontade, a garra, o amor à camisa, o modo de jogar, então isso sempre me conquistou e sempre me cativou. Então, desde os meus 5 anos de idade, hoje tenho 40, sempre fui torcedor da Argentina, sempre vou continuar torcendo. Sofro, pulo, torço, grito e Argentina sempre no meu coração.
3: Então, eu imagino que hoje você vai sofrer, pular, cantar, chorar, mas tem todo um contexto político que envolve a partida de hoje. O que essa partida vai além das 4 linhas? Explica um pouco mais qual o sentimento de um torcedor argentino, né?
4: Scaloni falou, né, na última entrevista, que era apenas um jogo de futebol, né? Mas a gente sabe que fora das entrelinhas, essa questão histórica, eu acho que ela vai ter um peso muito maior para a seleção argentina, para o torcedor argentino, que vai sofrer um pouco mais com isso no jogo. Não vai ser um jogo fácil, não foi fácil até agora, apesar de todos dizerem que o caminho foi tranquilo, mas a gente vê prorrogações, o time sofrendo, cansado. Então, assim, o meu coração argentino diz que hoje vai ser pesado o jogo, mas que a gente vai conseguir. E em relação ao fato histórico, é aquilo. Eu acho que vai pesar muito mais para o torcedor argentino e eu creio que lá dentro do vestiário isso também vai estar na mente deles. Eles não vão entrar assim, eles vão entrar com toda a garra que eles já têm do futebol atual deles, mas eu acho que vai ter uma pitadinha a mais, assim, para eles entrarem mais motivados em campo.
3: Aproveitando que você falou do técnico da Argentina, Lionel Scaloni, o que você acha que hoje ele precisa fazer diferente para a Argentina, ou se precisa manter, para a Argentina conseguir passar pela Inglaterra?
4: Então, a Inglaterra, pelo que eu vejo, é um time que ela tem muitos bloqueios, tu entende? É um time unido, é um plantel que é unido, tem muita força, muita garra, joga envolto do Messi, mas eu acho que hoje vai ter mais jogadores que vão se destacar, Depô, Martínez, Álvares, Eu acho que hoje o coletivo vai ser muito forte, mas eu acho que na individualidade aí vai ter jogador que vai se destacar além do Messi para furar um pouco a barreira da Inglaterra.
3: Tá certo. Matheus, qual que é o palpite para você? Viu que já está tendo cumbia aqui em volta, o pessoal já está fazendo churrasco, esquentando a cerveja, aliás, gelando a cerveja. Opa. Qual o palpite para o jogo de hoje?
4: É isso aí, a massa argentina já está chegando, nós vamos lotar a região aqui, como todos os jogos. Não vai ser um jogo fácil, mas hoje eu acredito que vai ser 2-1 para a Argentina.
3: Gol de quem?
4: Messi e Álvares.
3: Tá certo, obrigado, viu, Matheus? E aí eu jogo a pergunta para vocês, qual é o palpite de vocês para hoje, Tati e Fernando?
0: Olha, eu acho que eu vou apostar nos pênaltis, hein?
2: É, eu vou apostar na Inglaterra. 2-1 Inglaterra.
3: É.
2: Agora você não vai pro pub, não?
0: Cadê?
3: Hoje eu tô aqui acompanhando os Íntias. Solamente os Íntias. Ah,
0: é? Solamente,
2: e
0: tá
2: o outro
0: bom.
2: Lado? Ô, oh, produção. E os ingleses?
0: Tá bom. Deu boa nisso, tá, cuida. Bom trabalho aí pra você. Eu queria Argentina. Uma Argentina não. Uma final que fala em espanhol é sempre uma final mais legal, né? É. Eu acho. Então, acho que eu ia curtir uma Argentina e Espanha. Sim, sim. Eu ia gostar. Mas talvez eu, lamentavelmente, ache que a Inglaterra tem um pouquinho mais de chance de ir. Eu quero ver pênaltis. Eu quero ver torcedor desesperado.
2: Não é meu time mesmo?
0: É, tipo isso. Pênaltis só são
2: sofrimento
0: legais.
2: Sofrimento alheio. É, sofra você. Quem mandou chegar na semifinal? Agora sofra.
0: Muito bem.
2: Muito bem.
0: Vambora?
2: Vamos.
0: Tá na hora já? Janaína, a gente terminou na hora, você acredita? Ó, o orgulho da produção, nós hoje.
2: É porque o Léo deu problema.
0: O orgulho da produção, essa duplinha, tá? A produção é a Janaína Barros, essa heroína. Os trabalhos técnicos do Daniel Mesquita.
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0: Você vai ficar agora, claro, com as informações do repórter CBN. Depois vem aí a nossa equipe de esportes. Oscar Ulisses e grande elenco para as emoções de Argentina e Inglaterra. É, até amanhã, né, Fernando Andrade?
2: Até amanhã.
0: Amanhã estamos no estúdio CBN completo.
2: Sim.
0: A partir de amanhã acabou essa brincadeira de fazer programas curtos. Não chora não, que segunda-feira você vai estar do outro lado do mundo de férias.
2: É o trabalho da segunda.
0: Ah, meu Deus do céu. Tá bom. Amanhã a gente volta, espera você, e para te fazer companhia, para nos fazer companhia entre 2 e 5. Até lá.

0: Quarta-feira, 15 de julho de 2026. O presidente da Câmara, Hugo Mota, e o ministro da Fazenda, Dário Durigan, concordaram com a renegociação das dívidas dos produtores rurais. Quem enfrentou perdas de pelo menos 30% da renda bruta em ao menos duas safras por causa de eventos climáticos ou flutuações nos preços agrícolas poderá renegociar as pendências. Os prejuízos devem ser referentes ao período entre 2019 e 2025. A regra geral estabelece um prazo de pagamento de 8 anos, com 2 anos de carência sem a necessidade de entrada. A economia, com o aumento da quantidade de etanol anidro na gasolina de 30 para 32%, pode superar US$ 223 milhões, de acordo com cálculos do setor. Com a iniciativa, o governo federal espera evitar a importação de pelo menos 450 milhões de litros de gasolina no período de vigência da medida, que é inicialmente de 180 dias. O Conselho Nacional de Política Energética atribui a decisão à instabilidade no mercado de petróleo em razão da guerra no Oriente Médio. No horário de Brasília, 3 horas.
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Quarta-feira, 15 de julho de 2026. Uma imagem do senador Flávio Bolsonaro ao lado de Luiz Felipe Mourão foi divulgada hoje. Conhecido como Sicário, Luiz foi apontado como líder da milícia privada de Daniel Vorcaro, do Banco Master. O registro foi divulgado pelo portal de notícias ICL. Segundo o veículo, a imagem foi fornecida por uma fonte anônima e registrada em 2022 em um hotel localizado na zona sul do Rio de Janeiro. Em nota, a assessoria de Flávio declarou que ele nunca encontrou o Sicário e que o parlamentar não tem conhecimento sobre a pessoa retratada na imagem. Sicário foi preso em março durante a terceira fase da Operação Compliance Zero e cometeu suicídio na cadeia. A Copa do Mundo Feminina de 2027, que será realizada no Brasil, deve movimentar mais de 8 bilhões de reais na economia. A estimativa faz parte de um estudo da FGV Projetos para a Embratur. O torneio, que vai ocorrer entre 24 de junho e 25 de julho, será sediado no Rio de Janeiro, São Paulo, Belo Horizonte, Brasília, Salvador, Porto Alegre, Recife e Fortaleza.

0: de ataques contra o Irã. Segundo os militares, os alvos são instalações utilizadas pelo regime dos ayatolás para ameaçar embarcações que transitam pelo Estreito de Hormuz. Explosões foram registradas na região de Bandar Abbas, a principal cidade portuária do sul do Irã, localizada às margens da via marítima. Autoridades iranianas confirmaram a ofensiva. No horário de Brasília, 7:03.
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0: Magalhães, muito boa noite, tudo bem?
1: Oi, Débora, boa noite para você e para Carol, para os ouvintes, também para quem nos assiste.
0: Oi, Vera. Hoje eu vivo a voz um pouquinho mais tarde, por causa da transmissão da semifinal da Copa, mas Vera já está aqui para a gente falar de pesquisa Genial Quest, que foi divulgada hoje. A pesquisa mostrou uma recuperação do presidente Lula e uma perda de fôlego de Flávio Bolsonaro. Como é que as campanhas reagiram, Vera, a esse resultado? E o que a gente pode esperar daqui para frente, né? Porque essa, eu acho que é a última pesquisa antes do início da campanha, né?
1: Exatamente, a próxima já é com pelo menos as convenções em fase de realização, né, Débora? Então, o que a gente viu na prática foi que a gente voltou a um estágio similar ao do início do ano, da virada do ano ali, quando o Lula tinha tido um bom segundo semestre, conseguido melhorar a sua avaliação e liderava as pesquisas. O Flávio Bolsonaro tinha acabado de ser indicado pelo Jair Bolsonaro como seu sucessor. Havia ainda aquela dúvida instalada se tinha sido a melhor escolha e ele estava distante do presidente, principalmente nas projeções de primeiro e segundo turno. Então agora o Lula abriu uma distância nas duas fases da disputa. No segundo turno, a distância passa a ser de 8 pontos percentuais. Lula venceria por 45% a 37%. E o Flávio Bolsonaro perdeu fôlego, inclusive, na direita. Entre os que se dizem de direita, mas se dizem não bolsonaristas, ele recuou de 82% para 74%. Então, tem algum tilt aí na campanha do Flávio Bolsonaro. E aí a gente pode fazer um retrospecto dos últimos meses e lembrar que foram crises sucessivas que acometeram a campanha do senador do PL e elas parecem se traduzir nessa perda de votos. No eleitor independente, que tende a ser aquele que vai decidir a eleição, o Lula também vem experimentando uma recuperação já desde a rodada anterior, e o Flávio Bolsonaro perdendo impulso, perdendo força. Então você me pergunta se ações nas duas campanhas. Da parte do governo e do PT, uma ali constatação de que a estratégia traçada funcionou, que o Lula não se acovardou, não se desesperou naquele momento de piores notícias para ele, quando vinha de derrotas no Congresso, pesquisas muito negativas, acreditou na estratégia traçada, ou seja, postar em políticas públicas voltadas para o bolso dos cidadãos e que isso se traduziu em melhora. E a pesquisa atesta que essas políticas são bem aprovadas. A questão do IR, questão do desenrola, parecem bem avaliadas na pesquisa. Do lado do Flávio Bolsonaro, tem uma certa tendência a negar a importância do levantamento. Dizer que ainda é muito, muito cedo, que a campanha nem começou de fato, e que esse pessoal que saiu do voto nele, que tem uma desconfiança, não foi para outro candidato. De fato, os demais candidatos da direita não crescem e também estacionou ali no não pretendo votar ou não vou votar em ninguém, e que isso tende a ser um revés passageiro e esses votos vão retornar depois para o Flávio Bolsonaro.
0: Bom, Vera, falando aí de família Bolsonaro, a defesa do ex-presidente Jair Bolsonaro disse ao STF que ele não sabia, não fazia ideia que a carta que escreveu seria publicada nas redes sociais pelo filho, Flávio Bolsonaro. É verossímil essa versão?
1: Não é verossímil.

0: prêmio, né? Porque a gente sabe que a carta se dirige ao povo brasileiro, então não é uma carta a meu filho ou meu querido filho, minhas netas, estou com saudade. É uma carta política falando ao povo brasileiro que o Flávio Bolsonaro é o escolhido dele, que todo mundo deve apoiá-lo, etc. Portanto, já de cara se mostra absolutamente inverossímil essa explicação. E também diz que não sabia que era proibido fazer uma carta. Fica evidente que sabia, porque entre as proibições da condicional está a de ter conteúdos postados, veiculados por meio de redes sociais. Então, uma coisa leva a outra, era evidente que foi pensada com esse propósito. Tanto é que quando você conversa com as pessoas da campanha do Flávio, eles dizem ali: ah, tem dois pesos e duas medidas em relação ao Lula, porque ele podia publicar carta quando estava preso, podia receber o Haddad. Então, eles tentaram fazer uma estratégia análoga àquela de 2018, quando Lula estava preso. Isso fica evidente quando você conversa com os estrategistas da campanha do Flávio Bolsonaro. Não deverá sensibilizar o ministro Alexandre de Moraes. A gente tem de ver se ele vai submeter à turma essa decisão dele e como vai ser a decisão do colegiado.
1: Ele pediu a manifestação da PGR, né? Ô Vera, ontem o Senado aprovou mais uma pauta bomba e tudo indica que isso deve ser judicializado, deve ir para o STF, como você já tinha alertado também. E hoje o TCU, que é um órgão fiscalizador, aprovou gratificações para os servidores acima do teto. Parece que o céu é o limite, né, para os gastos do dinheiro público.
0: Quem controla o órgão de controle, né? Essa é a pergunta que fica, porque eles acharam que se negassem as gratificações para quem assume cargos de chefia, isso ia ser um desestímulo para que as pessoas assumissem essas funções. Acontece que se existe um teto, ele tem de ser cumprido, tem de ser, e ainda mais agora que o Supremo foi explícito em relação a isso. Então, uma clara violação à decisão do Supremo Tribunal Federal, também isso pode acabar judicializado. E em relação às pautas bombas que vêm sendo aprovadas pelo Congresso, os ministros estão falando aquilo que eu venho dizendo há alguns dias aqui no Viva Voz, que eles vão pegar toda a jurisprudência que existe, no sentido de que o Congresso não pode gerar despesas sem uma fonte de receitas que as justifique, para invalidar essas últimas decisões, as decisões mais recentes, como aquela de ontem, que criou uma categoria de aposentadoria especial para agentes comunitários de saúde. Então, a gente pode esperar a judicialização e pode esperar que haja maioria no Supremo para derrubar também, Débora.
1: É isso, Vera. Obrigada. Amanhã voltamos à programação normal com Viva Voz às 6 horas. Beijo, até.
0: Beijo, até lá. Um ótimo jornal para vocês.
2: Beijo, Vera.
1: São 7h12 agora.
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1: PVC, muito boa noite, tudo bem?
5: Muito boa noite. Estou no aeroporto de Dallas, voltando para Nova York para a final. Eu vi o jogo daqui do aeroporto. Então, se tiver barulho assim de dum-dum, é porque eu estou no aeroporto.
1: Tô
5: Boa
1: vendo
5: noite, Carol.
2: PVC, boa noite.
1: Tô vendo aqui a coletiva do técnico da Argentina e ele é sempre sisudo, assim, cara fechada, né? Ele tá querendo, tá esboçando um meio sorriso até de alegria.
5: Mas ele chora, o
1: Ele
5: Scaloni
1: chora?
5: chora. Chora. O Scaloni chora também. O Scaloni é uma figura muito, muito importante, assim, diria. É uma pessoa simples, é uma pessoa, assim, ele é de Rosário, de Santa Fé, nasceu em Pájato, em Santa Fé. é um cara do interior da Argentina, muito simples, que a vida dele foi futebol. Ah, tem um livro dele da chama Revolução Scaloni, que fala dele, mas fala da rota 33 que sai de Bahia Blanca e vai até banhando o Rio Paraná para chegar em Rosário, e que ele está no meio dessa rota, que surgiram enormes jogadores como Scaloni, que foi campeão espanhol pelo La Coruña junto com o Djalminha e Mauro Silva, e como Messi, que nasceu em Rosário. E essa Argentina é uma mistura disso, né? Dessa simplicidade do Scaloni e da capacidade de enxergar a necessidade de o Messi ser a referência do time. O Messi é impressionante, ele deu a 10ª assistência para gol em Copa do Mundo. E não estava fazendo um grande jogo. O grande jogador da partida para mim era o Enzo Fernandes. Para mim foi o grande jogador da partida. O Enzo Fernandes ajudou a transformar o jogo, o semifinal de Copa do Mundo, num jogo de Libertadores, que a Inglaterra sofreu no começo, mas estava melhor. Quando o jogo estava mais tenso, a Inglaterra estava melhor. Depois que o jogo saiu da tensão, a Argentina começou a jogar e começou a controlar o jogo. Quando a Inglaterra fez 1-0, a Argentina estava melhor na partida e a Inglaterra fez 1-0. E aí parecia que o jogo tinha acabado, duas bolas na trave da Argentina. O Pickford fez boas defesas, de repente um chute de fora da área do Enzo Fernandes e o Pickford falha. Ele não chegou na bola. Goleiro grande defende aquela bola, ele não defendeu. E depois o Messi tira da cartola o passe para o Lautaro Martínez fazer 2-1 aos 47 do segundo tempo, aos 39 anos de idade. No 7º jogo da Copa. É muito louco, né? Então, essa Argentina, afinal, o João Pereira Coutinho escreveu na Folha ontem que a Argentina é o que a gente não quer da vida, porque ela não é a previsibilidade, ela é o caos, ela é o caótico. E é verdade, a final da Copa vai ser a previsibilidade, o relógio que é a Espanha, contra o jogo caótico que é da Argentina, e pode ganhar o caos.
6: Tem ganhado caos, né, PVC? O histórico tá aí pra comprovar, né? É sempre com emoção, gente, jogo da Argentina, cara.
5: É a segunda virada. Eu tava fazendo a conta aqui, Carol. Uruguai em 30, Itália em 38, Brasil de 50, de 70, Alemanha de 50 e de 74, Brasil de 2002 e Argentina agora. Duas viradas. Se a Argentina ganhar de virada da Espanha, vai ser o time que mais ganhou de virada para ser campeão em Copa do Mundo. Acho que não vai ter virada da Argentina contra a Espanha no domingo, mas pode ser. Se for, ela já é o que mais teve viradas, porque os que mais tiveram viradas foram duas viradas. Pode ter a terceira. Ela resolve tudo no fim, contra o Egito no fim, contra Cabo Verde no fim, contra a Suíça na prorrogação. Então, mas vai ser uma final incrível, a Espanha contra o alter ego dela, porque a Espanha era o tic-tac do Barcelona com o Messi. Quando a Espanha não tinha o Messi, sofria. Agora é a Espanha contra o Messi.
6: Você tá apostando, né, na Argentina?
5: Não, eu acho que a Espanha vai vencer, tá. Mas eu não sei mais nada.
6: Sim, é. É realmente imprevisível, mas se a gente considerar tática, estratégia, jogadores, você acha que a Espanha chega melhor?
5: Eu acho que a Espanha chega melhor, Débora, mas eu acho que a Argentina, ela tá tirando do fundo da alma essas vitórias. Sim. Eu não duvido, de jeito nenhum.
6: Sim, com certeza. Que a gente tem visto, pelo menos nos últimos jogos, exatamente isso que a gente tem visto. É isso, vamos ver então, né? Final então, domingo, Espanha e Argentina. Veremos quem leva melhor. PVC, boa viagem.
5: Meu voo atrasou. Daqui a pouco eu vou embarcar. Tomara que tenha boa viagem.
6: Com certeza terá. Foi bom o atraso, porque a gente pôde conversar ao vivo. Beijo, até.
5: Isso, muito melhor. Beijo, Carol. Beijo, Débora. Beijo pra todo mundo.
6: Você fica agora com o noticiário da sua região.

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2: Rodovia Regis Bittencourt continua com lentidão entre o quilômetro 286, ali na região de Tapecerica da Serra, até o quilômetro 279, na região de Embu das Artes, no sentido São Paulo. Já no sistema Anchieta Imigrantes, agora o tráfego continua lento no sentido litoral, do quilômetro 67 até o quilômetro 70 na rodovia dos imigrantes, por causa de excesso de veículos. Já na rodovia Anchieta, tráfego lento no sentido São Paulo, por causa de excesso de veículos também, do quilômetro 63 até o quilômetro 60. A gente destaca ainda, rodovia Castelo Branco, pista expressas com tráfego lento, sentido interior, do quilômetro 30 até o quilômetro 32. Outro problema também, congestionamento para o motorista, é na rodovia Raposo Tavares, congestionamento sentido interior, do quilômetro 15 até o quilômetro 27. Já no sentido São Paulo, o quilômetro vai do 26 até o 23, então tráfego também lento nesse trecho. A gente destaca, por fim, rodovia Ayrton Senna, tráfego lento no sentido interior, do 21 até o 29, por causa de excesso de veículos.
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3: Você que está circulando pela cidade, compartilha com a gente o seu flagrante, manda mensagem aqui para o nosso WhatsApp, 11 99911 9981. Como é que está o trânsito, como é que estão as estradas, como é que está o transporte público. Não mande mensagem se você estiver dirigindo, peça para o seu carona, ou quando você parar, você manda mensagem aqui pra gente.
4: Bora falar do caminho na Zona Leste. Você que vai em direção a Itaquera pela Radial, agora não encontra tantos problemas. Tem dois trechos mais lentos, mas mesmo assim o caminho ainda vale a pena, viu? Você vai pisando no freio ali na saída da ligação Leste-Oeste, até a aproximação com o viaduto Guadalajara. E mais adiante, o caminho está um pouco mais carregado entre a aproximação com o viaduto Antônio Ábido e vai assim até pouco depois da Gamelinha, ali na região da estação Guilhermina Esperança. Nesses dois trechos mais carregados, é o excesso de veículos que deixa seu caminho um pouquinho mais lento. São dois trechos mais curtos, com paciência você consegue seguir aí no sentido de Itaquera, a volta para casa tá melhor do que nos outros dias. Quer evitar a radial no sentido do bairro? Siga pela Celso Garcia, por ali tá tudo tranquilo em toda a extensão da avenida no sentido bairro. Para você que vai no sentido da região central, a radial tá tranquila, viu? Desde a passagem ali pela estação Patriarca, o motorista não enfrenta dificuldades e vai com bom caminho até a chegada à ligação Leste-Oeste. A Celso Garcia também tem boas condições para você que vai em direção ao centro de São Paulo agora. Aproveito para falar aqui da Salim Faramaluf. No sentido da Vila Prudente, tem um trechinho mais carregado só ali na passagem pela vereadora Abel Ferreira, na aproximação com a Rua do Acre. Passou dali, tá tudo tranquilo até a chegada em Anhamelo. E quem tá na Salim e vai em direção à Marginal do Rio Tietê, faz bom caminho agora, viu? Desde a saída da Anhamelo até a chegada à Ponte do Tatuapé, caminho tranquilo pela Salim.
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2: Luana Coutinho se despede do nosso ouvinte.
3: Débora, eu falo da Zona Norte, viu? Mais cedo teve um capotamento na Avenida Deputado Cantídio Sampaio, ali na altura da Rubens Raul da Silva. O acidente foi no sentido centro, mas tem congestionamento nas duas direções. Cantídio Sampaio agora travada no sentido centro desde a Raimundo Pereira de Magalhães e no sentido bairro está congestionada desde a passagem pela rua Silvio Bueno Perucci. Para quem vai em direção ao centro, o caminho pela Elísio Teixeira Leite funciona melhor e para o motorista que vai em direção ao bairro, vale mais a pena utilizar a Inajar de Souza.
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1: São 7 horas e 24 minutos. O governo Lula está na expectativa sobre a decisão dos Estados Unidos em relação ao tarifaço. O prazo se encerrou ou se encerra hoje. Samantha Klein tem mais informações ao vivo. Oi, Samantha.
2: Oi, Débora, Carol. Pois é, é o prazo da investigação encerrando hoje. Portanto, a expectativa de algum anúncio, né, uma ordem executiva por parte do Departamento de Estado, da Casa Branca e até do USTR, que é o representante para o comércio dos Estados Unidos. Então, a expectativa é que essa ordem possa sair hoje, mas não quer dizer que seja exatamente hoje. De qualquer forma, o governo já tem uma sinalização para um novo tarifaço e se prepara aí com algumas medidas, né, algumas ações para tentar mitigar os efeitos. Entre elas está a previsão, a possibilidade da publicação de uma nova medida provisória para apoiar as empresas brasileiras que deverão ser afetadas por essa retaliação, caso seja realmente confirmada. A informação é do ministro da Fazenda, Dario Durigan, que afirmou que a medida será avaliada conforme os efeitos da eventual taxação sobre os setores exportadores. Conforme Durigan, ainda a MP deverá ser editada nos parâmetros do programa Brasil Soberano para mitigar os impactos sobre as empresas afetadas pelas barreiras comerciais.
3: Os empresários brasileiros, as famílias brasileiras, os caminhoneiros brasileiros, os agricultores brasileiros não podem ser prejudicados por medidas injustas adotadas por outros países. Se for confirmado um tarifaço mais uma vez injusto, vai ser preciso avaliar quais setores foram afetados. Na mesma linha de princípio do que a gente já fez, o governo brasileiro não vai deixar os agricultores, os empresários e as famílias brasileiras na mão. Nós vamos fazer uma avaliação sempre cuidadosa pelo compromisso de futuro, compromisso fiscal que nós temos, e nós vamos endereçar sempre protegendo a nossa população.
2: Vale lembrar também que na semana passada o Senado aprovou uma medida provisória que libera um crédito de 15 bilhões de reais para o Plano Brasil Soberano. Não foi pensando exatamente nesse possível tarifaço, mas prevê aí linhas de financiamento com vantagens para as empresas e exportadores afetados por taxas adicionais, seja dos Estados Unidos, outro país, outro bloco, e também aí para mitigar os efeitos da guerra no Oriente Médio. A avaliação em relação ao tarifaço no Planalto é que a confirmação do tarifaço é bastante provável, por isso a estratégia será analisar o alcance dessas medidas antes de definir uma reação oficial, ou seja, de retomar ou não aquele processo da aplicação da lei aquela lei que vai trazer ali uma retalhação também, né?
1: De
2: uma resposta,
1: né?
2: Lei de reciprocidade. Isso, eu estava buscando o termo. Obrigada, Débora. Olha, lembrando que no começo de junho a representação do comércio dos Estados Unidos sugeriu a aplicação de taxas de 25% contra os produtos do Brasil por essas supostas práticas anticoncorrenciais. Com vocês.
1: Obrigada pelas informações. Samantha Klein, Brasília. E você fica agora com o noticiário local.

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2: Trânsito continua na rodovia Raposo Tavares, viu? Tráfego lento, sentido interior, do quilômetro 15 até o quilômetro 27. Já no sentido São Paulo, tráfego lento vai do quilômetro 26 até o quilômetro 23. A gente destaca ainda a rodovia Castelo Branco, na pista expressa. Sentido interior, congestionamento, do quilômetro 30 até o quilômetro 32. Na rodovia Presidente Dutra, o alerta vai para a pista sentido Rio de Janeiro, com tráfego intenso na região de Guarulhos, na pista marginal. Tempo previsto aí de 15 minutos para o motorista do quilômetro 213 até o quilômetro 219.
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4: Bruna Barbosa tem mais informações ao vivo a respeito da campanha do governador Tarcísio de Freitas. Oi, Bruna, boa noite.
5: Oi, Débora, boa noite para você. A campanha que prepara uma estratégia específica para ampliar a presença do governador aqui na capital paulista e também na região metropolitana de São Paulo, consideradas hoje os pontos mais sensíveis dessa disputa eleitoral. Embora Tarcísio tenha liderado com folga Fernando Haddad do PT em todas as pesquisas de intenção de voto, eu conversei com algumas fontes ligadas à campanha que disseram que a prioridade agora é reduzir a diferença exatamente onde o desempenho é considerado mais desafiador. Aqui na capital, o principal cabo eleitoral do governador vai ser o prefeito de São Paulo, Ricardo Nunes, do MDB. A equipe de campanha tem monitorado bairro a bairro da cidade para definir os locais onde acontecerão as caminhadas e outras agendas de rua. A ideia também é contar com vereadores da base e candidatos a deputado estadual que carregam influência regional e podem ajudar nessa mobilização do eleitorado, especialmente nas regiões periféricas de São Paulo. Falando da região metropolitana, como a gente tem mostrado ao longo da programação da CBN, desde a semana passada, o governador e a equipe têm dedicado parte da agenda à organização dessa pré-campanha e conclusão do plano de governo. O que eu apurei, Débora, é que nos próximos dias, prefeitos da região metropolitana devem se reunir com o governador e outras lideranças no encontro voltado ao fortalecimento desses palanques locais. Foco em 6 cidades, tá? São Bernardo do Campo, Mauá, Diadema, Osasco, Carapicuíba e Guarulhos. É uma escolha que não foi feita por acaso. Em 2022, Tarcísio venceu apenas em Guarulhos, desses municípios que eu citei. Haddad levou a melhor nas outras, com destaque para Diadema, onde ultrapassou 60% dos votos válidos. Agora, o cenário é considerado um pouquinho diferente. Interlocutores do governador avaliam que depois das eleições municipais de 24, o governador ampliou significativamente a base de apoio entre os prefeitos dessas regiões, um fator que pode contribuir para reduzir a vantagem histórica do PT nessas cidades. Débora.
4: Obrigada, Bruna Barbosa, pelas informações.

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1: Marginal do Rio Tietê, sentido Ayrton Senna, com congestionamento entre a Ponte do Limão até a altura do Estádio do Canindé. No sentido Castelo Branco, o ponto com maior trânsito está entre a Ponte Júlio de Mesquita Neto e a Ponte da Freguesia do Ó. Já na Marginal Pinheiro, sentido Cebolão, o motorista enfrenta um longo congestionamento desde a Estação Berrini até a passagem pela Estação Hebraica Rebouças.
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0: quarta-feira, 15 de julho de 2026. A defesa de Jair Bolsonaro afirmou ao Supremo Tribunal Federal que o ex-presidente jamais soube que Flávio divulgaria a carta que ele escreveu em apoio à pré-candidatura do filho à presidência da República. O documento foi direcionado ao ministro Alexandre de Moraes, relator do processo que levou Jair Bolsonaro à prisão por tentativa de golpe de Estado. A manifestação é uma resposta a uma determinação do magistrado que tinha dado prazo de 48 horas para esclarecimentos após o documento ter sido lido publicamente pelo parlamentar nas redes sociais. O cacique Raoni, de 93 anos, recebeu alta do hospital e apresenta um quadro de saúde estável. O líder indígena estava hospitalizado há um mês no Hospital São Paulo em decorrência de um episódio de obstrução intestinal e pneumonia. Durante a internação, Raoni também foi submetido a duas intervenções para controlar hemorragias digestivas. O resultado da primeira chamada do programa Universidade para Todos para o segundo semestre já está disponível. Os candidatos podem consultar a lista dos pré-aprovados no site do ProUni. Ao todo, foram disponibilizadas mais de 470 mil bolsas. O crescimento econômico da China desacelerou mais do que o esperado no segundo trimestre. O desempenho foi afetado pela redução dos gastos de governos locais e das famílias. O PIB chinês avançou 4,3% entre abril e junho. A base de comparação é o mesmo período do ano passado. Entre janeiro e março de 2026, o Produto Interno Bruto do país teve alta de 5%. No horário de Brasília, 7h35.
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2: Ponto final CBN de volta. João Rosa também tem aqui mais informações sobre as emendas parlamentares. Uma nova decisão do ministro do STF, Flávio Dino. Certo, João?
3: Isso mesmo, Débora. O ministro do Supremo Tribunal Federal, Flávio Dino, determinou que os presidentes de todos os partidos com representação no Congresso Nacional expliquem como funciona o direcionamento de emendas parlamentares para os municípios. A decisão foi tomada hoje, dá prazo de 10 dias úteis para que os dirigentes de 21 partidos prestem os esclarecimentos solicitados pelo ministro. Entre as informações pedidas, as legendas terão que informar se existe algum sistema de cópia ou de reserva de emendas controlado pelas presidências dos partidos e como esse processo funciona na prática. Na decisão, Dino cita uma entrevista concedida pelo presidente nacional do PL, Valdemar Costa Neto, à Globo News. Na ocasião, Valdemar afirmou que dirigentes partidários participam da definição do destino das emendas parlamentares. A decisão acontece no âmbito do processo sobre suspeitas de irregularidades nas destinações das emendas em que o ministro Dino é o relator e tem feito diversas decisões. Ontem mesmo, o ministro deu prazo de 30 dias para que as comissões de saúde da Câmara e do Senado expliquem como garantem a transparência na distribuição das emendas. Na decisão, Dino endureceu o discurso contra o uso irregular de recursos públicos por pessoas que não exercem mandato. O ministro afirmou que a legislação proíbe o que classificou como terceirização e privatização das emendas parlamentares. Na última semana, o ministro determinou o bloqueio de cerca de 6 milhões de reais em bens do ex-deputado Eduardo Cunha e de mais de 119 milhões de reais do presidente nacional do PL, Valdemar Costa Neto. Segundo a Polícia Federal, os dois, mesmo sem mandato, comandariam a distribuição de recursos nos bastidores. Então a gente vê aí Flávio Dino dando uma série de decisões justamente sobre esse tema das emendas parlamentares. Débora.
2: Obrigada pelas informações, João Rosa.
0: Agora a gente fala sobre as dívidas dos produtores rurais, Débora, porque eles reclamam, né, dos efeitos de eventos climáticos, também variação nos preços que trouxeram prejuízos aí nos últimos anos. Tem um acordo para a publicação de uma medida provisória para a renegociação dessas dívidas do agro. Ana Carolina Tomé tem os detalhes, vai ser com juros mais baixos, né, Ana? Boa noite.
4: É isso mesmo, Carol. Boa noite para você, para os nossos ouvintes. O ministro da Fazenda, Dário Durigan, e o presidente da Câmara, Hugo Mota, anunciaram um acordo para ajudar produtores rurais endividados por perdas nas safras, causadas aí por mudanças climáticas e pela variação de preços nesses últimos anos. E de acordo com o ministro Dario, mais de 100 bilhões de reais em dívidas poderão ser renegociados. O socorro vai permitir que produtores rurais que perderam pelo menos 30% da renda em duas safras ou mais entre 2019 e 2025 possam renegociar suas dívidas com condições facilitadas. Eles terão até 8 anos para quitar a dívida, com 2 anos de carência e sem precisar dar uma entrada. Já os produtores que sofreram perdas ainda maiores de pelo menos 40% da renda em 3 ou mais safras, como ocorreu no Rio Grande do Sul, poderão ter até 10 anos para pagar a dívida também sem entrada. O valor das dívidas que poderão ser renegociadas, então, pode variar de R$400 mil a R$8 milhões, dependendo aí do porte do produtor. Outra novidade do acordo é que as cédulas de produto rural, as CPRs, um tipo de financiamento muito usado pelos produtores, também poderão ser negociadas diretamente com os bancos, seguindo esses mesmos prazos previstos para as demais dívidas. Além disso, os bancos ainda vão poder oferecer as condições de renegociação a cooperativas de produção que atendam aos critérios do programa. O ministro Dario Durigan afirmou que os produtores deverão procurar as instituições financeiras, especialmente o Banco do Brasil, para dar início às renegociações e permitir o avanço da operacionalização do Plano Safra.
5: Os agricultores do país devem, a partir de agora, procurar os bancos. Eu tenho conversado com todos os bancos do país, mas em especial o Banco do Brasil, que é o nosso banco do agronegócio, para receber os agricultores endividados, para que a gente vá adiante, para que o Plano Safra recém-anunciado comece a operar, seja nas linhas de custeio, nas linhas de investimento, nas linhas de sustentabilidade, para que o crédito volte a correr para o agronegócio.
4: Além disso, o projeto também prevê que as garantias já apresentadas nos contratos originais poderão ser mantidas, evitando que os produtores precisem então oferecer novos bens como garantia aos bancos. Segundo o ministro da Fazenda, os bancos só poderão inclusive pedir garantias adicionais quando isso for realmente necessário. As medidas serão formalizadas por meio de uma medida provisória que, segundo Durigan, será publicada ainda nesta quarta-feira. Carol, volto com você.
0: Obrigada, Ana.
2: 7h40.
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2: No episódio de hoje, conheça a experiência de uma fintech que usou a tecnologia blockchain para abrir novos espaços no mercado e atender um público que até então estava desatendido.
7: Durante muito tempo, pequenos ativos como recebíveis, imóveis ou projetos de empreendedores tiveram dificuldade para captar recursos de investidores. A fintech Tokeniza enxergou nesse vazio uma oportunidade de mercado usando blockchain, como conta o CEO e cofundador Michel Mendes.
8: A gente olhou e viu que não tinha como eu atender, por exemplo, um hotel, um pequeno empreendedor, um projeto pequeno, uma antecipação de recebível, com uma facilidade que compensasse eu atender esse pequeno captador dentro do mercado tradicional. Porque o custo de atender essa pessoa, ele era muito alto para um banco, para uma financeira, para um mercado assim.
7: Reduzir custos da operação para torná-la viável foi apenas o primeiro passo. A tecnologia também deu à empresa liberdade para criar produtos financeiros a partir de ativos que normalmente ficavam fora do radar do mercado tradicional.
8: A blockchain permitia que a gente fizesse isso de maneira mais prática, mais rápida, com uma regulamentação mais simples e usando muito mais a criatividade. Eu deixava de ser só antecipação de recebível, algum título de banco e tal, e passava a pegar a ideia de um hotel, uma construção, uma antecipação até, uma ideia que um empreendedor quer tirar do papel. Eu comecei a pegar isso e transformar isso em produtos financeiros de fato.
7: O caso da Tokeniza mostra que quando a tecnologia reduz barreiras, ela amplia as possibilidades de mercado e cria espaço para novos produtos, novos negócios e novas oportunidades de crescimento. Lara Silliger, especial para a CBN.

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0: Pedro Pupulim tem informações ao vivo. A transferência eleitoral de Simone Tebet foi contestada. Explica pra gente, Pedro. Boa noite.
1: Oi, Débora. Boa noite para você e a todos que nos acompanham na CBN. O deputado federal e pré-candidato do Novo ao Senado por São Paulo, Ricardo Salles, pediu ao Ministério Público Eleitoral que investigue possíveis irregularidades na transferência de domicílio eleitoral da também pré-candidata ao Senado pelo Estado, Simone Tebet, do PSB. A ex-ministra do governo Lula é natural do Mato Grosso do Sul e transferiu o domicílio eleitoral para São Paulo neste ano para se credenciar à disputa. Segundo Salles, a conduta de Tebet configura estelionato eleitoral. Separei um trechinho, vamos ouvir.
2: É querer utilizar um estado que não é o seu, o caso é o da Simone Tebet, que não é de São Paulo, nunca foi, não tem nenhum vínculo com o nosso estado e está querendo usar o nosso estado simplesmente para se eleger e, quiçá, até virar ministra num eventual governo Lula se ele for reeleito. Ou seja, é um total abuso da população de São Paulo de alguém que claramente não tem nenhum vínculo com o nosso estado.
1: No documento, Débora, Salles apontou que, de acordo com a legislação eleitoral, Tebet deveria ter comprovado vínculo mínimo de 3 meses com o estado de São Paulo antes de concretizar a transferência, o que não teria ocorrido. O deputado ainda apontou que a Justiça Eleitoral negou, em 2022, a transferência do senador e atual pré-candidato ao governo do Paraná, Sérgio Moro, para São Paulo sob o mesmo critério. Procurada pela CBN, Simone Tebet disse que não irá se manifestar. Interlocutores da pré-candidata ainda afirmaram à reportagem que ela está juridicamente muito tranquila quanto ao fato. O prazo final, a gente lembra, para o registro de candidaturas perante o TSE é o dia 15 de agosto. Também nesta quarta-feira, participando de agendas em Ribeirão Preto, interior paulista, Salles alfinetou, além de Simone, outros adversários. Segundo o deputado, André do Prado, do PL, apoiado pelo governador Tarcísio de Freitas, faz parte do que ele classificou como centrão disfarçado de direita. Já Marina Silva, da Rede, para Salles, também não tem vínculo com São Paulo e trabalha contra o agro brasileiro. Ele ainda indicou o deputado Guilherme Derrite, do PP, também apoiado por Tarcísio, como o único, além dele próprio, capaz de derrotar as candidatas da esquerda, Simone e Marina. Segundo a última pesquisa da Datafolha, Débora, Marina e Simone lideram a disputa em empate técnico, seguidas por Salles, André do Prado e, por último, Derrite. Procurados pela reportagem, André do Prado e Marina Silva ainda não se manifestaram. A gente segue acompanhando. Volto com você.
0: Obrigada pelas informações, Pedro Pupulim.
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4: Sistema Anchieta Imigrantes agora com operação 5x5. Rodovia dos Imigrantes tem tráfego lento no sentido litoral, do quilômetro 67 até o quilômetro 70, por causa de excesso de veículos. A gente destaca também na Rodovia dos Imigrantes sentido São Paulo, do quilômetro 62 até o quilômetro 40, com restrição de pesados. Na Rodovia Anchieta, tráfego lento sentido São Paulo, do quilômetro 63 até o quilômetro 60, por causa de excesso de veículos. Outro destaque ainda é para a Rodovia Regis Bittencourt, que continua com aquela lentidão entre o quilômetro 286, na região de Itapecerica da Serra, até o quilômetro 279, na região de Embu das Artes, sentido São Paulo.

0: Guilherme Muniz fala hoje sobre a redução de preços tabelados de carros.
1: Oi pessoal, muito boa noite a todos. Hoje eu vou trazer uma notícia aqui que não costuma estar no cardápio do noticiário automotivo, então dá ainda mais gosto de falar sobre isso aqui para os nossos ouvintes. Hoje eu vou falar sobre redução de preço de carro. Não estou dizendo que os carros estão baratos, já estou me antecipando aí a críticas que podem surgir, mas sim, está havendo um movimento recente, pelo menos de desaceleração das altas recentes do preço do carro no Brasil. Um estudo da consultoria Bright Consulting mostra que os preços públicos médios dos carros, ou seja, os preços que as montadoras anunciam, o preço tabelado dos carros, diminuiu agora entre 2025 e 2026. O valor, em média, era R$ 172.500 e agora está em R$ 170.000. Isso significa uma retração de 1,5% no preço anunciado pelas montadoras. Mas essa redução é ainda mais expressiva na prática, quando o consumidor chega na loja para fechar a compra. Esse estudo também mostra que o preço médio de transação, ou seja, aquele que é efetivamente pago, contratado na hora da compra, era de R$ 157.700 um ano atrás e agora está em R$ 152.100, ou seja, 3,5% a menos. E aí o ouvinte pode estar se perguntando que mágica é essa, por que isso não aconteceu antes, então, dos preços reduzirem, apesar, por exemplo, da inflação e de tudo mais que a gente sabe. O que está acontecendo é muito simples. Competição. A gente tem contado por aqui na programação da CBN e no CBN Autosport sobre essa invasão chinesa que está acontecendo no Brasil. A importação de carros chineses está disparando nos últimos meses e isso está fazendo com que o mercado acabe tendo que se reacomodar. Ou seja, as chinesas estão chegando com um preço já um pouco abaixo do que as outras montadoras praticam. É meio que natural para tentar ganhar mercado. O que as outras montadoras estão tendo que fazer é também reduzir o preço. No final das contas, é bom para o consumidor, até porque a gente está falando de carros mais modernos, mais tecnológicos, com mais eletrificação, que estão ganhando as suas com um preço um pouco mais modesto. Ainda são valores altos. Por quê? Porque a gente vivia uma tendência de alta nesses preços desde 2020. Durante a pandemia, quando as fábricas tiveram que parar, assim como tanta coisa na nossa vida, o preço dos carros disparou em todo mundo, porque faltavam componentes para produzir alguns itens, então os carros acabaram ficando um pouco mais escassos nas linhas de produção e com isso o preço disparou. De lá para cá a gente não tinha tido uma queda tão significativa. Agora, por esse fator da competição, os preços começaram a pelo menos desacelerar no mercado brasileiro, o que, como eu já disse, é bom para a competição, é bom para o consumidor final. Por hoje é isso, pessoal. Com essa boa notícia eu me despeço por hoje. Até semana que vem.
0: Valeu, Muniz. Débora, a gente tem informação agora no Rio de Janeiro sobre um laudo preliminar a respeito daquela colisão entre dois helicópteros que deixou 6 mortos aqui no Rio de Janeiro. A Júlia Viana traz pra gente. Uma das aeronaves não constava no radar, é isso, Júlia? Boa noite.
2: Isso, Carol, boa noite para você e para a Débora também. Um mês, então, depois desse acidente entre os dois helicópteros, um laudo preliminar do CNIPA aponta que o voo de uma dessas aeronaves não constava no radar do Sistema de Controle do Espaço Aéreo Brasileiro. O PPMAC tinha 4 passageiros e um piloto e acabou colidindo no ar contra o PRDJJ, que estava apenas com um piloto no Recreio dos Bandeirantes, no dia 14 de junho. O Centro de Investigação e Prevenção de Acidentes Aeronáuticos aponta que a trajetória do PPMAC precisou ser reconstruída a partir do plano de voo, das autorizações recebidas e das comunicações com a Torre de Jacarepaguá e não por registros. O especialista em gerenciamento de risco, Gustavo Cunha Mello, explica que há indícios de que o transponder do helicóptero que carregava os passageiros estava desligado, que seria aí uma falha grave.
3: O que traz de grande novidade é que o DJJ, ele se comunicou com a Torre de Jacarepaguá, ele decolou do Santos Dumont. Quando chegou ali próximo ao aeroporto de Jacarepaguá, ele se comunicou com a Torre, pediu autorização, fez todo o procedimento certo, pediu autorização para cruzar ali a área do aeroporto e seguiu na rota especial de helicópteros. O piloto seguiu certinho o que decolou de Santos Dumont. O segundo piloto, esse que decolou de Jacarepaguá com os passageiros, com destino a Angra, ele não foi registrado nos radares, o que é um indício, o relatório não fala, mas é um indício que o transponder estaria desligado, né? O que é uma falha grave. Quando você está com o transponder desligado, você não enxerga o outro.
2: Essa nave era de modelo mais antigo, de 1999, e tinha menos equipamentos auxiliares de voo. Já o helicóptero, que tinha apenas o piloto, era mais moderno, de 2012, e contava com vários equipamentos auxiliares à navegação. Gustavo Cunha Mello aponta também que pode atrapalhar a investigação é o fato de que nenhuma das duas aeronaves tinha caixa preta ou caixa de voz. O CINIPA aponta que os planos de voo de ambas as aeronaves previam as mesmas rotas e altitudes coincidentes, o acidente que aconteceu pouco antes do meio-dia. Esse laudo conclui que, no estágio atual, nenhuma hipótese para o acidente pode ser descartada, sendo necessários ainda exames e análises complementares, e não existe prazo para a conclusão dessa investigação. Depois da colisão, a gente lembra, essas duas aeronaves caíram em um pátio de veículos elétricos na Avenida das Américas, uma via muito movimentada no Recreio dos Bandeirantes. A queda causou logo uma explosão seguida de incêndio. As chamas se espalharam rapidamente, principalmente pelas baterias dos carros que estavam estacionados ali. Nesse acidente morreram os pilotos Alexandre Souza e Charles Marcillac, o cantor Oliver Tree, o cineasta argentino Lucas Vinali, Gaspar Prim e o DJ e produtor musical brasileiro Lucas Frota também morreram nesse acidente, Carol.
0: Obrigada, Júlia.
4: E o ouvinte deve se lembrar daquele acidente da Gol, o 1907, que foi atingido por um jato executivo, um Legacy. Isso foi em setembro de 2006. O jato Legacy também estava com transponder inoperante. E esse acidente, bastante conhecido, acabou matando 154 pessoas. Todas estavam no avião da Gol. Você fica agora com o noticiário da sua região.

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1: Dois dos três casos de ataques homofóbicos registrados no Centro Expandido de São Paulo nos últimos 6 meses chegam ao fim da investigação sem a identificação dos autores. O mais recente aconteceu no final de semana na linha 5 Lilás do metrô. O agressor foi levado à delegacia e liberado.
2: O caso mais antigo dos três ataques a homens gays em São Paulo, no Centro Expandido, registrados nos últimos 6 meses, envolve o casal Hugo e Rigoberto e foi arquivado nesta terça-feira. Isso depois que a polícia não conseguiu qualquer elemento que indicasse quem os espancou. O caso aconteceu em janeiro, depois que eles deixaram uma casa noturna na região da Rua 13 de Maio, no Bixiga. Enquanto caminhavam pela calçada de mãos dadas, 5 homens passaram por Hugo e Rigoberto e os atacaram por trás. O IML atestou machucados na testa, fissura no maxilar, escoriações nos braços, pernas, costas e quadris. Investigadores buscaram imagens de câmeras de segurança da região, mas nenhum suspeito foi identificado. Menos de 1 mês depois desse caso, o casal Lucas e Yuri foi esfaqueado na Rua da Consolação ao sair da estação de metrô Higienópolis Mackenzie. Mais uma vez, os criminosos não falaram nada, nem roubaram objetos. O caso foi remetido à Delegacia de Crimes Raciais e Delitos de Intolerância, já que a justiça entendeu que havia elementos de homofobia. Mas o prazo de investigação foi prorrogado, está novamente perto do fim e os autores ainda não foram identificados. Lucas cobra que as autoridades investiguem os casos como um todo e não de forma isolada.
3: A gente não é um caso isolado. A gente viu muitos casos nos últimos meses de vários ataques, né, que foram noticiados, e eu fico me questionando se é só uma coincidência ou se existe alguma organização ou alguém estimulando todo esse ódio. Até agora, o nosso caso assim, é uma incógnita, ninguém foi identificado e isso assim, é muito desolador.
2: No último final de semana, o professor Ricardo Aquino foi espancado por um homem numa estação da linha 5 Lilás do metrô. Neste caso, o homem fez ofensas homofóbicas. O agressor foi levado à delegacia e liberado. A concessionária Motiva, responsável pela linha 5 Lilás, afirmou que as equipes atuaram para conter o agressor e que está à disposição das autoridades. A CBN pediu uma entrevista com os responsáveis pelas investigações, mas recebeu apenas uma nota da Secretaria de Segurança Pública. A pasta se limitou a informar que as investigações do caso da Consolação seguem em andamento para identificar os autores do crime e esclarecer os fatos. De São Paulo, Guilherme Muniz.
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6: A edição da noite do podcast Panorama CBN tem todos os detalhes da pesquisa que mostra Lula com 8 pontos de vantagem sobre Flávio Bolsonaro em um eventual segundo turno. A aprovação do governo ficou maior do que a desaprovação pela primeira vez desde dezembro de 2024. Jair Bolsonaro disse que não sabia que a carta destinada aos brasileiros seria divulgada pelo filho. Portal divulga foto de Flávio Bolsonaro com capanga de Daniel Vorcaro. E a Argentina virou contra a Inglaterra e vai pegar a Espanha na final da Copa do Mundo. O Panorama é comigo, Leandro Gouveia. É só dar o play.

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1: E a gente se despede do nosso ouvinte. Beijo, Carol. Até amanhã.
2: Um beijo, Débora. Boa noite pra você e pros ouvintes.
1: A produção foi de Matheus Leite, trabalhos técnicos de Henrique Dias. Muito obrigada pela companhia. Tenha uma ótima noite. Amanhã às 5 estaremos por aqui. Até lá.

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2: Quarta-feira, 15 de julho de 2026. Uma operação em São Paulo que investiga um esquema de comercialização de créditos falsos de ICMS pode ter possíveis ramificações em todo o país. A rede ilícita envolve mais de 750 empresas. O golpe causou um prejuízo de R$3 bilhões ao Estado. A operação executou 38 mandados de busca nas cidades de São Paulo, Campinas, Jundiaí, Ribeirão Preto, Londrina e Cambé. Entre os suspeitos de facilitar a venda dos créditos estão consultorias e escritórios de advocacia. O projeto de lei que suspende a prescrição de pena para condenados foragidos até a recaptura ou apresentação voluntária foi aprovado pela Câmara dos Deputados. A proposta de Kim Kataguiri, do Missão, visa impedir que o tempo de fuga seja considerado para prescrição, corrigindo uma irregularidade que favorecia os foragidos. O texto agora segue para o Senado. A Suprema Corte de Israel suspendeu a lei que impedia a prisão de ultra-ortodoxos que se recusarem a cumprir o serviço militar. A decisão vem após a aprovação do parlamento israelense, que buscava apoio de partidos religiosos antes das eleições. A corte exige que o governo justifique a medida, considerada discriminatória pela oposição. A norma, criticada por favorecer poucos e afetar o alistamento militar, será revisada por um grupo ampliado de juízes. No horário de Brasília, 8h03.

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1: Muito boa noite a você, amigo e amiga, ouvintes aqui do Quatro em Campo. Sejam todos muito bem-vindos. Vamos juntos até as 9 horas da noite nesse clima de Copa do Mundo. Já temos os finalistas! Já temos os finalistas! Muito obrigado a você que acompanha o nosso podcast ou se liga no programa nas mais diversas plataformas digitais. Hoje, dia 15 de julho.
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1: Michele Silva, tudo bem, Mi? Boa noite.
2: Tudo bem, Éboli. Boa noite pra você e pra todo mundo que tá na nossa audiência.
1: Gabriel Dudziak, fala, Dudes. Boa noite.
3: Tudo bem, Éboli. Boa noite.
1: E Rafael Prates. Tudo bem, Prates? Boa noite.
3: Alô, Éboli. Boa noite. Boa noite, ouvintes da CBN.
1: Ramon Lemes, por favor.
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1: É a Argentina, de novo, numa final de Copa do Mundo. 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

0: deu para a Inglaterra, mais uma virada épica da Argentina. 2-1, Messi e companhia. Eu não falo mais de cansaço. E não tenho mais palavras também para descrever o que é Lionel Messi nesta Copa do Mundo. Mas os amigos de Messi estão aparecendo, estão assumindo responsabilidades. É um time muito bem construído por Lionel Scaloni e vai para mais uma decisão de Copa do Mundo. A terceira final em quatro Copas. Vai tentar mais um título tetracampeonato. Será que teremos mais uma vez um tetracampeão nos Estados Unidos? Aconteceu com a gente em 94. É, a gente vai para 30 anos de espera. Enquanto isso, segue o baile dos argentinos. 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Un pibe de potrero humilde de barro. É, gente. 2-1. Mais um capítulo, né? Pra incrementar essa história de superação da Argentina. Mas vamos combinar aqui, pelo menos a minha visão. Foi um amasso, né? No segundo tempo, foi um amasso. A Argentina amassou a Inglaterra no segundo tempo. Eu tô descartando aqui o primeiro tempo, que foi luta. O primeiro tempo foi luta. 19 faltas, 3 finalizações apenas. E aí, nessa luta, houve um empate técnico em que as defesas superaram os ataques. Mas no segundo tempo, quando houve futebol, o futebol ficou praticamente só de um lado, né? A Argentina atropelou a Inglaterra e fez do Pickford um dos grandes nomes da partida, se não o maior nome do jogo, com grandes defesas e de tanto insistir e de tanto buscar, mais uma vez a Argentina foi premiada com essa virada 2-1. Ô Prats, eu vou começar contigo, porque você foi o único que no favoritômetro não caiu para a Argentina, né? Todo mundo botou um pouquinho a mais ali para a Inglaterra, todos prevendo um cenário de equilíbrio, e você mandou um 52-48 para a Argentina. É, o 52-48 era isso? Já estava pensando numa virada épica?
1: Não, seria oportunista da minha parte, Carlos Eduardo Eboli, falar isso. É, o que é inegável é que é uma seleção assim que, além de ter muita confiança no que faz, no treinador, e a recíproca é verdadeira em relação ao treinador confiar nos jogadores, jogadores confiarem na comissão técnica também, é uma seleção que, enquanto não tem um apito final, ela está no jogo. Ela pode estar, e hoje não era o caso, mas em outros jogos ela pode estar quase que dominada totalmente, ou dominada totalmente. Enquanto não tiver o apito, acabou o jogo, ela está no jogo. Ela tá no jogo. E hoje ela estava muito no jogo, né? Claro que eu não imaginava que seria um cenário assim, depois da Inglaterra abrir o placar como abriu. Estou com você com o primeiro tempo.

0: tempo não teve jogo praticamente, ninguém criou nada. A Argentina até defendeu-se bem, marcou bem, mas não tinha uma segunda parte para incomodar. A Inglaterra, a mesma coisa. Procurava muito jogo pelos lados do campo, né? E saiu o gol inglês, quando a Argentina, para mim, já voltava melhor pro segundo tempo.
1: Sim, sim.
0: Né? O Julian Álvarez já fez o Pickford trabalhar logo de cara, assim, com duas chances para arrematar da área da Inglaterra. Coisa que a Argentina não fez no primeiro tempo todo, né? E saiu o gol inglês. O que me chama a atenção é que depois do gol inglês, foi jogo de um time só. A Argentina encurralou a Inglaterra.
1: E com movimentos da Inglaterra, né, que todos eles defensivos, né?
0: É.
1: Todos com o intuito de realmente segurar o
0: Éboli,
1: placar, né?
0: O que se viu depois da expulsão do Embolô nas quartas de final, se viu um pouco hoje, até com uma pressão maior da Argentina em relação ao que a Argentina fez contra a Suíça e o que fez contra a Inglaterra hoje. Porque hoje o Pickford apareceu muito mais do que o Kobel. Apareceu no gol suíço e a Suíça com 10 jogadores. Né? Então é uma seleção que trabalha muito bem com a bola e contou de novo com os meio-campistas. Estou com você, lendo o Messi. O De Paul entra bem no jogo, o Enzo Fernandes faz uma grande partida. E ali era trave, Pickford, a Inglaterra colocando jogadores altos para tirarem a bola por lá, eles não tiravam. E foi assim um massacre depois do gol inglês.
1: O Pickford reclamando com o time, falou, pelo amor de Deus, não deixa eu cruzar, não deixa eu chutar.
0: E foi uma preocupação que a Inglaterra teve, né, Boli? Me parece que assim, houve uma preocupação de preencher a área. Mas não tirar essa possibilidade de quem batia, colocava a bola para a área. Então, geralmente, o cruzamento da Argentina tinha alguma liberdade. As jogadas laterais tinham liberdade, era muita gente para tirar para tirar a bola da área, mas não para impedir que a bola chegasse à área. E foi aumentando a pressão, empatou, e aí o estádio vem junto, vira um outro ambiente. A Argentina joga quase sempre como mandante, foi assim no Catar e é assim também nos Estados Unidos, e virou o jogo para mim merecidamente, pela bola que jogou, pela pressão que exerceu, pela maneira organizada que teve para atacar contra uma Inglaterra que ficou muito encurralada, muito retraída e não aguentou nem levar para prorrogação o jogo.
1: A Inglaterra terminou com 5 defensores, entre zagueiros e laterais, né? E a Argentina com 5 atacantes, né? Mas bem distribuída em campo. Eu tô contigo nessa, até também falei durante a transmissão, olha, a Inglaterra tá com todo mundo dentro da área, mas não tá evitando o cruzamento, não tá evitando o chute, ou seja, a bola chega na área do mesmo jeito. E chega na área sempre na cabeça de um argentino, né? Obrigando o Pickford a fazer grandes defesas. Ou seja, é uma estratégia defensiva absolutamente ineficiente e que encurralou a Inglaterra e que dá méritos aí a essa virada da Argentina, que além do comportamento mostrou muita organização. Essa questão do comportamento, o Dudes, vem chamando muito a atenção, né? Acaba sendo mais alvo do debate do que propriamente a organização da equipe. Mas eu acho que as coisas se misturam. Como é que você vê esse comportamento de não desistir nunca da Argentina?
2: Ah, perfeito. Acho que você falou exatamente o ponto correto. Uma coisa alimenta a outra. Como os jogadores argentinos têm muita confiança no que eles podem fazer no jogo, os reveses dentro de 90 minutos ou 120 minutos não abalam essa equipe como abalam outras. Então, assim, parece que há sempre a confiança desses atletas de que uma hora eles vão achar um espaço, de que uma hora eles vão achar uma solução. E a Argentina, é claro que ela é bem treinada, mas ela é muito mais espontânea do que outros times que a gente vê e viu nessa Copa do Mundo. Uhum. Espontânea no seguinte sentido: não há, assim, posições muito pré-determinadas ou movimentos muito ensaiados. Há momentos e momentos de sinergia entre as peças, né? Então, assim, de entendimento. Até você falou, acho que foi anteontem, né? Que é o time dos amigos, né? Que eles se conhecem, sabe onde um quer a bola, onde o outro vai passar. É realmente isso que eu sinto. E acho que por já terem essa vivência há tanto tempo, por confiarem demais no que eles são capazes de fazer, e também por uma coisa que talvez a gente não fale tanto quanto deveria, mas acho que está muito presente, o sentir o jogo e os momentos da partida, a Argentina está de novo numa final, né? Então, assim, só sobre esse último ponto, é sentir que, ok, estamos perdendo, mas não, a gente confia no nosso estilo. É sentir que, opa, o Messi tá pegando a bola, gente. O Messi tá carregando a bola. O Messi tá tentando fazer um dois. É hora da gente ser esse dois. O Messi tentou um cruzamento na segunda trave, deu certo pro Nico. É a hora da gente tentar mais cruzamento. Menos bola por dentro. É o Messi ver que, ó, tem um espaço ali, Enzo. O Enzo aparece no espaço que tá livre depois do escanteio. Bate pra gol, né? Eu já tinha tentado antes. Eu acho que todos os jogadores, eles têm um entendimento do que o jogo está pedindo e também um sentimento no seguinte sentido, de olha, é por aqui, é por ali, agora mais rápido, agora mais lento. E depois que faz o 2-1, a gente comentava aqui no estúdio, acabou o jogo. Não tem nenhuma chance da Inglaterra empatar essa partida.
1: Zero.
2: Zero chance. Então, assim, um time que é capaz de fazer tudo isso, ele, de fato, ele talvez chame a atenção por outras coisas e não pelo que é treinado, ou pela organização tática, ou por ser um atropelo em 90 minutos. Mas ele chama atenção pelas coisas que talvez sejam as coisas certas quando se fala de Copa do Mundo, ou quando se fala de um torneio mata-mata, não sei. Então, acho que a gente tem que olhar bastante para isso. E sempre, né? Desculpa trazer de novo, mas olhar para cada coisa que a Argentina tem e a gente não tem. E a gente de seleção brasileira. E não é só o Messi. Não é que a gente só não tem o Messi. Acho que o Messi na seleção do Carlo Ancelotti não ia fazer muito milagre, não. E não é também que os outros jogadores são melhores que os nossos, mas é esse sentir o jogo, é esse não se abater no jogo, é essa coragem, é esse entendimento entre as peças. Acho que essas coisas, assim, a gente pode ter mais 4 anos e talvez não construir.
1: É, tô contigo inteiramente, né? E até recentemente o Prats fez a brincadeira dos pugilistas, né? Do James Buster Douglas, que nocauteou o Tyson, depois o Holyfield nocauteou o Tyson. Essa coisa de sentir o jogo, a gente também sente quando o adversário tá balançando, tá cambaleando, falou, é hora de dar o soco no queixo. Logicamente que tem instrumentos para isso. E também, em cima do que você falou, de que depois de 2-1 não teve jogo, o Scaloni não tinha mais alterações para fazer. Ele fez todas as alterações para justamente forçar a pressão ainda mais e chegar à virada. Mas aí todos os jogadores que tinham características ofensivas, todos passaram a ser defensores. Isso é uma decisão de campo, gente. É sentir o campo. O Messi estava roubando bola na intermediária da Argentina e forçando falta para ganhar tempo. O Messi, 39 anos. Invejinha. Ah, invejinha. Mi, e aí? O que se destaca dessa classificação argentina rumo a mais uma decisão?
3: Bom, primeiro que eu concordo com tudo que vocês falaram, assim, uma leitura, para mim, considero assim, perfeita, esse ponto da Argentina entender o que o jogo pede, o que cada momento de jogo pede. Isso é conhecimento de jogo, gente, isso é jogadores conectados, isso é para além da parte tática e técnica, porque domínio, passe, drible, capacidade de infiltração, isso numa Copa do Mundo você tem muito nivelado, até conhecimento tático, né? A gente vem falando quanto que tá tudo muito equilibrado em termos de conhecimento tático, de desenvolvimento físico das seleções, mas essa compreensão do que cada momento do jogo pede, a Argentina tem isso muito bem. E vai enfrentar uma Espanha que também tem isso, assim, de uma forma absurda também. Mas é claro, a gente vai falar mais da final depois. Mas é uma Argentina que sabe exatamente o que fazer em cada jogo. E eu começo a desconfiar que a Argentina gosta desse cenário de estamos perdendo o jogo e o tempo está acabando. Ela parece gostar desse relógio contando contra. E eu cheguei a essa conclusão hoje, porque nesse enfrentamento contra a Inglaterra, acho que todos concordamos que o primeiro tempo ali foi de um árbitro que não conseguiu controlar o jogo, um jogo muito faltoso, muito quebrado. O segundo tempo o jogo rolou mesmo. E a Argentina até sofreu o gol, claro, ela teve um primeiro lance de perigo no segundo tempo, mas a gente fala de uma Argentina que não atacou em nenhum momento com a quantidade de jogadores de ataque que passou a atacar depois do 1-0 da Inglaterra. Né? Ela se lança muito mais ao ataque depois de ter sofrido o gol. E não é a primeira vez que isso acontece. Assim, ela parece que entende que aquele é o momento dela no jogo. E eu vi nessa Argentina, hoje contra a Inglaterra, e em outros jogos também, mas principalmente hoje, um fundamento, uma ideia muito parecida com aquela que eu vi em alguns momentos da Espanha contra a França. De, em situações específicas, ter a bola, mas não acionar o contra-ataque. Eu senti que a Argentina, em vários momentos hoje, até mesmo no primeiro tempo mais travado, dosou a perna. Deu uma monitorada nessa parte física também e tentou se defender com a bola. Não acelerou toda a bola que recebia. Porque ela, talvez, entendeu ali que se fosse para esse jogo de trocação contra uma Inglaterra que é muito vertical, acabaria sofrendo tanto quanto. E o jogo passa muito também pelas escolhas do Tuchel, né? Ele faz trocas que colocam o time muito para trás. Eu tenho dito que saber sofrer é uma virtude, é uma qualidade, mas a Inglaterra hoje, ela quis sofrer, ela optou por sofrer contra uma Argentina que já demonstrou contra Cabo Verde, Egito, Suíça, que tem o Scaloni Time, né? Os minutos finais ali dos tempos, é onde essa Argentina ganha jogo.
1: A Inglaterra, ela abriu mão de usar um dos maiores atacantes do mundo, que é o Harry Kane. Isolou o Harry Kane lá na frente, que muitas vezes foi pego lá atrás ajudando a marcar. Porque ele é um cara... O Harry Kane tem um comportamento super guerreiro em campo, né? Mas ele tocou mais na bola como defensor do que como atacante, porque a bola já não chegava, mas lá na frente ficou realmente uma... Você não vai lembrar de nenhum lance de ataque do Harry Kane e vai lembrar de pouquíssimos lances também de construção de jogada do Bellingham.
3: O Bellingham também sofreu com isso, né?
1: Também sofreu pra caramba com isso. Alguns números que ilustram o que a gente destacou aqui, da mudança do primeiro para o segundo tempo: 19 faltas no primeiro tempo e apenas 7 no segundo. A bola rolou no segundo tempo. Isso também se aplica ao número de finalizações, né? Apenas 3 finalizações no primeiro tempo e 17 finalizações no segundo tempo, grande maioria, 14-3 para a Argentina. Reforçando esse domínio da Argentina. Vamos até o palco dessa classificação da Argentina. Vamos até Atlanta, 8:20.
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1: Eu vou te chamar de Leo também, pode ser, Dai? Leo, como
6: me chame do que você quiser, Carlos Eduardo. O importante é saber que sou eu.
1: E aí, amigo, tá tudo bem? Como é que tá a festa dos argentinos aí em Atlanta?
6: Ah, impressionante, né? Eles estão tomando conta, eles tomam conta antes, durante e depois do jogo, né? Uma coisa incrível. Mas eu, como sou afeito aos perdedores, né? Eu também tô olhando muito pros ingleses. Quando você abriu pra mim, você não deu pra Inglaterra.
1: Tá com peninha dos ingleses?
6: Não, tem que ter pena de quem perdeu para a Noruega, né? Ele tem que ter pena de mim, não o contrário, mas quando você falou assim, não deu para a Inglaterra, aí eu te pergunto, e quando é que deu, né, Éboli?
1: Quando é que deu para a Inglaterra, né? Cara, impressionante. Como é que você percebeu o jogo no estádio, o termômetro, mais essa virada, as reações, né? Eu acho que vai ter uma cobrança grande em cima do Tuchel, por essa postura de abrir mão de jogar muito cedo. Depois que fez 1-0.
6: Não tenha dúvida, né? Não tenha dúvida. A frustração vai ser... É muito grande, né? Porque, veja, por mais que a gente fale também sobre essa opção de chamar a Argentina para o ataque, né? E a Inglaterra chamou mesmo. Mesmo que não tivesse feito isso, ali aos 42 do segundo tempo, o normal era isso, né? Não era normal ter feito isso tão cedo quanto fez. Tudo bem. Mas ali aos 42 do segundo tempo, é só não deixar, né? É só... Tava muito perto, né? E deixou chutar, né? Tomou o empate e aí desmanchou completamente, né? Isso que é o mais impressionante. Depois do empate, assim, sentiu o gol incrivelmente e tá fora da Copa mais uma vez. E a Argentina é essa coisa, assim, de... eles confiam muito nesse time, esse time confia muito na torcida. Então, quando a Inglaterra faz o gol, a reação da torcida já é imediatamente de começar a cantar e pular e comandar o time pra virada. Então, é uma lua de mel, assim. É uma... Eu tive... Uma das coisas que eu gostei de viver nesse meu tempo de reportagem foi viver assim aquele Palmeiras ali de 2020 até 2022, 2023 e me chama muito a atenção a coincidência que eu acho que existe assim entre esse momento da Argentina e aquele momento que o Palmeiras vivia, que estava perdendo o jogo de 1-0 aos 44 do segundo tempo e a virada parecia não uma epopeia, mas parecia uma questão só de esperar que ela vai acontecer, uma comunhão assim de time, torcida e de entender mesmo que sempre tem que continuar lutando para conseguir chegar aos resultados, que é muito raro a gente ver no futebol. Então a torcida argentina ela comemora, mas ela já nem comemora como antologia mais, ela comemora como uma quarta-feira normal, entendeu? Já virou rotina esse time fazer isso. Eu tenho essa sensação quando eu vejo esses argentinos comemorando.
1: Já virou rotina, hein? Que coisa, que rotina boa, né? Vai escrevendo uma trajetória que vai ficar marcada para a história. Vai, se bater campeão, então, meu Deus do céu, vai ser a campanha da superação, das viradas, né, das emoções. A Argentina vai escrevendo uma página muito interessante nesse sentido, quando a gente fala de paixão, né, a paixão que envolve o futebol. Porque, e aí também vem um outro contraponto que a gente vai abordar mais no segundo tempo, para falar da final Espanha-Argentina, é isso. De um lado, né, a veia pulsando, né, os nervos, a flor da pele, e do outro aquela calmaria, aquela tranquilidade, tudo sendo feito com, né, de uma maneira mais serena e igualmente atingindo a decisão. Eu estou falando do lado espanhol. Agora, Léo, você nesse momento você está ainda nas dependências do estádio, está dentro ou já deu uma circulada por fora? Como é que está a tua movimentação?
6: Estou aqui dentro do belíssimo Mercedes-Benz Stadium. Aliás, Atlanta, quase só tenho elogios a Atlanta. A organização do jogo em si deixa a desejar, mas Atlanta e o estádio estão de parabéns. Eu tô brincando aqui sobre essa final, que eu não consigo ver nenhum dos dois perdendo, né? Eu não consigo ver a Espanha perdendo, porque a Espanha não perde, a Espanha não toma gol, a Espanha não... E eu não consigo ver a Argentina perdendo, porque a Argentina não desiste. A Argentina está perdendo de 4-0, o jogo faltando 5 minutos, ela empata 4-4, né? Então, sei lá eu o que, que vai ser essa final aí de domingo.
1: Eu também imagino isso. Vai ser difícil, hein? Vai ser difícil. Quero só ver o palpitômetro dessa final. Mas olha aqui, chegou para você alguma coisa no que respeito à saída dos torcedores, maneira ordeira, porque havia toda uma preocupação de segurança, né, para a chegada dos torcedores. Com essa vitória da Argentina, chegou para vocês aí algum episódio negativo? Tudo bem? Até o momento.
6: Você sabe qual foi a única briga que eu vi aqui em Atlanta? Jornalista por lugar no elevador, que desce da tribuna para
2: quem ganhou? Quem ganhou? Deu Argentina aí também?
6: Não, não eram argentinos, mas eram latino-americanos. Eles estavam irritados porque, assim, o elevador demorava para chegar, né? Ele descia, depois até ele subir de novo demorava. E tem a preferência, evidentemente, para as pessoas com dificuldade de locomoção e tal. Só que cada pessoa com dificuldade de locomoção que chegava trazia uns 5, 6 junto. Aí o pessoal começou a ficar meio irritado, falando: peraí, quem tem dificuldade de locomoção é uma pessoa só. Vocês estão entrando em 4, 5 aqui na frente, furando a fila. Aí teve discussão, dedo na cara.
2: Var.
6: Aí, enquanto eles estavam brigando por um elevador, chegou o outro, aí eu fui calmamente pro outro elevador, peguei o elevador, não vi como é que terminou a confusão, mas foi a única briga que eu vi, no mais tudo muito tranquilo. Vi um ou outro argentino caçando confusão depois do jogo, indo lá, falar: ah, tchau, vai pra casa e tal. Aí o inglês olhava pra cara dele e falava assim: tá bom, tô indo, né? Então, enfim, e nenhuma confusão que eu tenha tido, que eu tenha visto ou que eu tenha tido informação nesse jogo, uma dispersão tranquila nesse sentido. Como, aliás, foi desde o começo, desde antes do jogo, os torcedores circulando assim ao lado uns dos outros, sem nenhum tipo de problema.
1: Que bom, que bom, que aí a gente só fala de futebol, né? Das alegrias e das decepções que acontecem num torneio como esse, aliás, em qualquer torneio, em qualquer competição esportiva. Léo, você agora vai regressar para New Jersey, palco da grande decisão, é isso, né?
6: Exatamente, amanhã já falamos de Nova Jersey, do palco da final da Copa no domingo.
1: Muito bem, obrigado, Léo, abraço, bom trabalho, amigo, bom retiro. Reta final de trabalho, né?
6: Reta final, tá acabando, isso aí, valeu.
1: Valeu, Leonardo Dai, ao vivo dos Estados Unidos. A gente vai para o intervalo, nosso primeiro intervalo. No segundo tempo, vamos passear bastante aqui sobre essa final, Espanha e Argentina. Quem disse que a finalíssima não ia acontecer, hein? Quem disse que a finalíssima não ia acontecer?
0: Mas agora valendo o mundo, né? Vale muito mais, né, Carlos Eduardo
1: Éboli? Valendo muito mais, senhor Prats. Valendo muito mais.
0: Tá achando que já viu tudo, né? Não viu tudo, não. Você viu a virada hoje? Domingo vem mais jogo aí.
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0: E aí, vocês já estão prontos? Amanhã tem Campeonato Brasileiro da Série A novamente. Às 7:30 da noite, jogarão Botafogo e Santos lá no Nilton Santos, no Rio de Janeiro, pela 19ª rodada do Brasileirão. O Botafogo está na 12ª posição, o Santos na 15ª. O Botafogo tem 22 pontos, o Santos tem 21, mas o Botafogo tem um jogo a menos. O time do Santos já está fazendo aí reta final de preparação, né? Fez hoje aí os últimos trabalhos antes deste jogo. E uma das novidades entre os relacionados para o jogo de hoje, de amanhã, né, no caso, foi o meia Gabriel Bontempo. O jogador passou aí boa parte da intertemporada se recuperando de um incômodo no pubis, mas evoluiu na recuperação, participou normalmente do treino desta quarta e fica pelo menos no banco de reservas. A expectativa, aliás, é de que inicie o jogo no banco de reservas, porque faz muito tempo aí que não joga, né, e não estava treinando todas as vezes aí em que havia a possibilidade de os jogadores santistas treinarem. Além do Bontempo que fica no banco, a gente tinha outras situações. Por exemplo, situação do Moisés, atacante de lado de campo. É desfalque para a partida. Ele teve uma torção no tornozelo direito no jogo contra o União São João, que era um amistoso. Volante João Schmidt sentiu aí um desconforto na região da coxa direita. Também não fica à disposição para essa partida. Lá no comando de ataque, Gabriel Barbosa será desfalque porque está suspenso. Então, ele também nem foi titular contra o União São João nesse amistoso aí que o Santos disputou, de maneira que o técnico Cuca terá que escolher um substituto. E a expectativa é de que o substituto seja o Rony. Rony que não está jogando bem, não. Em 24 partidas neste ano, marcou apenas um gol. Foi contra o Noroeste no Campeonato Paulista. Depois disso, né, 5 meses aí sem balançar as redes. Vamos lá, provável Santos, formado aí por Gabriel Brazão, Gabriel Menino na lateral direita, Igor Vinícius deve ficar no banco, Lucas Veríssimo, Luan Pérez e Escobar, William Arão, Gustavo Henrique Rolaser, Miguelito, Rony e Barreal. Devem ser esses os 11 santistas para iniciar a partida. Ficam no banco então o Igor Vinícius, também João Ananias e Adonis Frias na zaga, o Cristian Oliva também está por lá, o Gabriel Bontempo que eu falei, o Samuel Pierre, que teve contrato renovado aí durante a parada, o Robinho Júnior, que vai voltar a ser Robinho Júnior no amistoso contra o União São João, ele pediu para ser chamado de Juninho, mas acho que foi uma coisa só naquele jogo. Tassiano também fica no banco e o Nadson, que é um jovem aí das categorias de base do Santos, atacante, também está presente nessa relação aí de jogadores. Apenas 17 anos, de acordo aí com o GE.Globo, chamou a atenção do Cuca numa partida contra o Botafogo pelo Campeonato Brasileiro Sub-20 e por isso ganhou minutos no jogo de treino contra o Osasco Sport.
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3: Quarta-feira, 15 de julho de 2026, o Ministério da Fazenda afirmou que incorporou as projeções do boletim macrofiscal os efeitos das novas tarifas anunciadas pelos Estados Unidos. Apesar disso, a pasta avaliou que o impacto macroeconômico sobre o Brasil deve permanecer limitado. Os desdobramentos mais recentes do conflito entre Estados Unidos e Irã não foram considerados no cenário base. As ações representam um risco de alta para os preços de energia e para a inflação. A Justiça Militar tornou réus 2 cabos reformados da Marinha por 4 postagens nas redes sociais. Os conteúdos faziam críticas ao comandante da Marinha, o almirante Marcos Olsen, ao comandante-geral do Corpo de Fuzileiros Navais, o almirante Carlos Braga, e à própria corporação. O cabo reformado Adriano Carvalho da Rocha vai responder pelos crimes de calúnia, difamação, injúria, e ofensa às Forças Armadas. Marcelo Luiz Martins é réu por calúnia e ofensa. E a brasileira Silvilene Rocha, de 37 anos, que foi assassinada a golpes de facão na Bélgica. Outra brasileira ficou gravemente ferida. Um jovem de 20 anos confessou o crime e está preso. O ataque ocorreu em uma avenida após as vítimas serem atacadas em um apartamento. A investigação é conduzida pela promotoria de Luxemburgo. No horário de Brasília, 8h35.
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3: Muito bem, segundo tempo de jogo aqui no Quatro em Campo, com Gabriel Dudziak, com Michele Silva, com Rafael Prats. O Messi, gente, deixa eu ver aqui se tem alguém se aproximando, né, da Espanha. Mas o Messi, só se acontecer algo muito diferente, o Messi não vai ser o artilheiro da Copa, né? Porque ele tem o mesmo número de gols que o Mbappé, só que tem uma questão, eu não sabia disso não, tem um desempate. O desempate é o número de assistências.
4: O Messi não passou hoje, Éboli? Não.
3: O Messi passou hoje.
4: Passou hoje, tá.
3: É, com as duas assistências que ele deu para os gols do meu Deus do céu.
4: Enzo Fernandes e Lautaro Martínez.
3: A cabeça está pifando. Enzo Fernandes e Lautaro Martínez.
4: Seja bem-vindo.
3: Obrigado. Sim, estamos juntos nessa. Vamos juntos. Até 9 horas da noite. Com essas duas assistências, ele assume o primeiro lugar, né, na tabela de artilharia. E não tem ninguém próximo, né, ao Lionel Messi, né? Acho que é o quê? Eu não estou conseguindo abrir aqui a tabela de artilheiros. Mas o Oyarzabal, da Espanha, parece o mais próximo, né? Que vai disputar a final, né?
4: Sim.
3: Né?
4: São três gols, Gabriel, você tem fácil aí?
0: Eu tô aqui, ó. Mbappé 8, Messi 8. Haaland 7, não tá vai fora. Mais adicionar nada. Bellingham tem 6.
4: Pode.
3: Tá fora.
0: É, tá fora, mas não, joga Bellingham terceiro e quarto.
3: Não,
4: tem.
3: Ah, perdão, tem um
4: jogo em Miami
3: lugar,
4: no
3: gente.
4: Sábado, o Carlos Eduardo
3: Ébano. É verdade.
4: Os ingressos foram vendidos pra esse jogo também.
0: Não, e o Kane também. E o Kane também tem 6.
4: É isso aí.
0: Aí o Oyarzabal 5.
4: Ah, tem 5 o Oyarzabal.
0: Dembélé 5. Acho que é isso, né? O Dembélé não pode marcar mais que 4.
3: Eu fui traído pelo que eu penso a respeito do terceiro lugar.
4: Mas como assim? Não deu pra entender. Eu sinceramente agora não entendi a sua também, desvalorização do jogo do sábado. Desculpa.
3: Ó, quem quiser ver jogo da Copa do Mundo, corre lá no terceiro lugar, porque vai ter ingresso a um terço do preço, hein?
0: Não, antes fosse.
4: Não, tudo tá vendido. Tá tudo
3: e
4: vendido.
3: Com duas equipes que eu acho que vão olhar pra esse terceiro lugar com um gosto de cabo de guarda-chuva na
4: como
3: boca.
4: Como assim?
3: Ah, gente, não perde interesse não, gente.
4: Não, o jogo fica esvaziado porque você sonhou em chegar ao mundo, ao topo, mas é um jogo que tem um valor aí de terceiro lugar, enfim.
3: Então, a minha discussão é o valor desse terceiro lugar para equipes que 60 anos sem conquistar nada importante na Inglaterra.
4: Sim.
3: Terceiro lugar não vai ter comemoração nenhuma na Inglaterra. A França está acostumada a brigar por títulos. O terceiro lugar de quem vem de uma final... Eu acho que perde, para essas duas equipes, eu acho que perde muito interesse pelo terceiro lugar, não?
0: Ano passado, não, Copa passada foi bom, né? Porque a Croácia queria de novo, né? Se colocar entre as melhores e Marrocos estava tentando algo inédito. Foi a
4: Croácia,
0: né?
4: terceira colocada.
0: De fato, não tem o mesmo apelo, né? Mas recentemente a gente viu também a tentativa, né, do Uruguai de fazer essa terceira posição contra a Alemanha em 2010 e acabou não dando certo. Em 2006 teve toda aquela comunhão, né, de Alemanha ser sede da Copa e tá nesse terceiro lugar e conquistar esse terceiro lugar. Turquia e Coreia do Sul lá em 2002 também foi um pouco assim, né, de duas equipes querendo se destacar. Eu deixei uma Copa de fora, né, porque...
5: Acho que 18 teve também bastante
0: Bélgica e Inglaterra.
4: Isso.
0: Né?
3: Aí tem o apelo da Bélgica, isso. Agora, e 14.
0: E eu deixei 14 de fora.
4: E 14, porque... o que aconteceu em 14?
0: Não, serviu bastante, porque assim, depois de tomar um 7-1, eu falo assim, não, pelo menos pra deixar a Copa de cabeça.
4: O que rolou, como diria o outro?
3: Vamos fechar em 10-1 pra ficar feliz.
0: Puxa, não, e foram três gols rapidinho também. Foi. Parecendo que vinha outro, legal, né?
4: Faz muita falta.
5: Não, mas aí você tá tirando o principal daquela da seleção brasileira, né?
0: Qual que é?
5: Tudo que foi feito desde o 7-1 pra evolução, pra formação de jogadores, aí, pra gente estar fazendo copas muito melhores.
0: Teve a Dona Lúcia também.
3: Isso aí. Também Dona Lúcia, é verdade.
0: Esse ano não teve, né? Só teve aquele postzinho lá no CBF, a gente já foi melhor também. A gente já foi mais criativo, né?
4: A derrota era aceita de outra maneira?
3: A criatividade da revolta também tá bem melhor.
0: É outra coisa, né?
4: E agora teve uma novidade, né? Desculpe, Michele. Foi a reunião sem o treinador. O treinador tá curtindo férias no Canadá.
0: Eu gostei dos objetivos,
4: mas com os diretores, com o presidente, mas o treinador só vem depois do objetivo traçado, aí ele chega.
0: Mas precisava fazer reunião para isso, Michele?
5: Definitivamente não. Agora, vocês ficam falando aí, agora não teve nada, tem que esperar um pouco, né? Porque o post pós-eliminação veio com uma semana, a carta pode chegar, enfim, no fim do mês, a gente não sabe.
0: Pode mesmo, é verdade.
3: Espero que o senhor... Não sei se vai mudar o pensamento, mas só queria só desabafar mais uma rapidinha aqui. Argentina e Espanha, duas seleções que gostam de jogar com a bola, que buscam a imposição com a bola, que visam o jogo no bom trato com a bola, em que o objetivo maior é a bola. Futebol, né? Bola. Capite, Carlo Ancelotti. Capite. Por favor, vai.
0: Não, peraí, você contratou ele pra ganhar, não pra dar estilo de jogo. Não era o pacto do Ancelotti?
4: Mística.
0: Você não pode ficar mudando isso daí, não dá pra mudar esse negócio. Se contrataram pra ganhar, não pra jogar de um jeito A ou B, era pra ganhar, não era? Ele falou em entrevista, eu gosto que o meu time não tenha identidade, não falou?
4: Mas é bom a gente pontuar uma coisa aqui, Gabriel Dudziak. O Ancelotti, antes da Copa do Mundo, perguntaram em relação à estratégia ou um perfil de uma seleção campeã do mundo, falou assim, a seleção campeã do mundo geralmente não é a que faz mais gols. É a que menos toma. É, a Espanha sofreu um só. É bom?
0: Mas até aí ele falou.
4: Começar
0: não,
4: a conversa.
0: Ele falou que não era a Copa dos Protagonistas também, ou não falou?
4: Falou. Não, mas ele deu uma bola fora também de vez em quando.
0: Ah, só uma.
3: E aí? E essa final, em que todo mundo gosta da bola, do bom trato com a bola? Já vamos dar uma aquecida aqui nesse Espanha e Argentina. Eu não falo mais de cansaço, viu? Vocês podem falar. Eu não falo mais
4: de cansaço. Mas agora acabou a Copa, Éboli. Agora não tem como ficar cansado mais. Você vai ficar cansado na final da Copa só daqui 4 anos para ter outra chance dessa. Agora não tem mais jeito. Não, agora não tem mais jeito, não. Agora já foi. Tem nada de cansaço.
3: E o que vocês imaginam, então, para essa final?
4: Então, me parece em relação a assim, o tema posse de bola, me parece mais inegociável para a Espanha. Agora, não dá para descartar, como o jogo da Argentina é baseado muito nos meio-campistas, principalmente, não sei se ela vai dividir posse de bola, mas acho que a Argentina se adapta talvez um pouco melhor a um jogo que ela fique menos com a bola. Mas tem um outro lado que você ficar correndo toda hora atrás da Espanha, pela maneira que a Espanha joga, aí você pode se desgastar um pouco mais. Aí, sem dúvida nenhuma, mas pensar em ficar com a bola, quem deve ficar um pouco mais com a bola é a Espanha no domingo para a final da Copa. Imagino isso, né?
5: Eu tô com Prats nessa e assim, a Argentina ela vai ter que, claro, né, o coração, todo esse ímpeto, tudo o que vem fazendo até aqui na Copa do Mundo tem funcionado, principalmente para ganhar jogos e se classificar nos minutos finais, mas em vários desses cenários o que a gente viu foram adversários que se recuaram, que marcaram mais no próprio campo, até mesmo na própria área. Hoje a Inglaterra, se pudesse, marcaria ali junto com o Pickford, né? De tão recuada que foi. E a Argentina enfrentou várias vezes esse cenário, né? Do adversário ter uma vantagem e optar por se recuar. Para esse jogo contra a Espanha, eu não vejo isso acontecendo. Então, para mim, representa um desafio aí para essa Argentina que, nesses minutos finais, teve um padrão aí nesses últimos jogos. Colocou muitos atacantes, sobrecarregou muito a área do adversário, contou com os meias chegando na área, contou com o Lionel Messi absolutamente inspirado. Tudo isso funcionou muito bem, mas eu não vejo a Espanha recuando como os outros adversários da Argentina fizeram nessa Copa do Mundo. Pelo contrário, acho que a Espanha vai ficar no jogo o tempo todo, justamente por saber também que a Argentina não vai abrir mão. E dentro desse cenário de posse de bola, eu concordo muito com o que disse o Prats. Para a Argentina é algo mais negociável, para a Espanha não. E aí acredito que um bom caminho para a Argentina, além do jogo aéreo, que vem se mostrando uma arma nessa Copa do Mundo, é desenvolver melhor esse contra-ataque, esse poder de contra-ataque. Às vezes, cadenciar pode não ser a melhor alternativa. A Argentina vem cadenciando muito quando tem a bola. Para esse jogo contra a Espanha, talvez a melhor opção seja o contra-ataque.
3: E aí, Dudes?
0: Eu não tenho muito a adicionar. Eu acho que a questão assim, do ranking de posse de bola, né, do placar da posse de bola, será favorável à Espanha. Acho que isso só mudará se, de repente, o placar for aberto muito cedo ou se a Espanha ficar com 2 gols de vantagem, algo do tipo. Mas não é muito sobre isso, né? O jogo da Argentina não é tanto sobre isso. É mais sobre que tipos de ataque a Argentina quer construir. O problema da Argentina também é que a melhor forma de se defender para a Argentina também é ficar com a bola, né? Porque não é um time muito confiável quando fica lá atrás com muita gente. Mas a gente sabe que a Espanha, por exemplo, ela gosta dos jogadores bem espaçados no campo, ela arma o seu time para ter rotações pelos lados em muitos momentos. Um dos lances mais comuns que tem nessa Copa é ultrapassagem de um lateral com um ponta recuando e vice-versa. Então, essas movimentações, elas são mais fáceis de se construir num gramado e permitem que você tenha a posse de bola mais vezes e por mais tempo. O que a Argentina quer fazer num jogo não é isso. Se fosse, de repente jogaria um ponta de um lado, um ponta do outro, ponta lateral, zagueiro, zagueiro, lateral, e você vai ficando com a bola assim. A Argentina não quer esse tipo de jogo. A Argentina quer tabela pelo meio, aproximação de jogadores, é cruzamento, mas é cruzamento com a área cheia. Então, assim, isso aí é meio, ok, fica com a bola, né? Busca aí você, por meio dos seus mecanismos, fazer o seu gol, Espanha. O que a gente quer para fazer é esses encontros no campo, tabela, 1-2, coisas que não dependem de muito tempo com a posse de bola, dependem de acelerar e pausar na hora certa. Então, essa parte aí, eu acho que tende a ser da Espanha, com a Argentina tentando construir dessa forma, e vamos ver se a Argentina também fica mais confortável em alguns momentos jogando com bola longa para tentar uma transição rápida, a exemplo do que a França tentou em alguns momentos fazer e não conseguiu.
5: Ô, Dudes,
3: fala-me.
5: Rapidinho, só sobre esse ponto de bola longa, só para citar um lance que a gente viu hoje mesmo contra a Inglaterra. Foi ali no começo do segundo tempo, o Emiliano Martínez, ele ficou mais de 15 segundos com a bola. E a Inglaterra não pressionou, né? A Inglaterra não foi pressionar. E ele ficou esperando o momento certo para lançar no Julian Álvares, que estava atacando ali a linha defensiva da Inglaterra. Então, a gente teve pelo menos um lance, que quase inclusive saiu gol, né? Tem a defesa do Pickford, mas um lance em que a Argentina optou por fazer isso, né? E se organizou para isso. Só para citar
0: bem
5: um
0: observado.
5: Lance que combina totalmente com o que o Dudes acabou de falar.
3: A estratégia da Espanha passa por ter alguma atenção diferente no que diz respeito a comportamento de posicionamento, movimentação com o Messi. O Messi mais uma vez terminou um jogo com um ponta pela direita, onde ele encontrou espaço para botar a bola, inclusive com o pé direito na cabeça do Lautaro. É que o pé direito do Messi, gente, é melhor que o pé direito de vários jogadores destros, né? É diferente. Mas assim, eu digo, a maneira como o Messi até o final dos jogos encontra uma forma de achar os espaços em campo, é uma falha dos adversários, é uma falta de cuidado dos adversários, ou é muito mérito do sistema de jogo da Argentina que constrói os espaços para o Messi poder produzir? É algo que deve passar pela estratégia da Espanha ou não? Jogo de imposição com a bola e o Messi está inserido no conjunto da Argentina, hein, Prats?
4: Ah, certamente vai passar pelo que o Luis de la Fuente vai trabalhar para o jogo de domingo, né, Bolli? Agora, é muito difícil você conseguir ou ter uma fórmula para conter isso, né? A gente viu, pelo menos no primeiro tempo, o Elliot Anderson, que faz uma Copa muito boa no meio-campo da Inglaterra, ele acompanhou o Messi muito tempo ali, ele até conseguiu desarmar em alguns momentos. Agora, ele é muito acionado e ele sempre dá a impressão que vai encontrar em algum lance uma jogada que pode definir o jogo. Então, um jogador assim, você pode marcar 98 minutos, talvez em 10 segundos que você não consiga deter, ele pode encontrar um passe, né? O cruzamento que ele encontrou, é um cruzamento de pé direito no gol da virada hoje, tem dois ingleses com ele, né? Tem o Spencer, que fez um jogo muito bom, acho que é o Riley, que havia acabado de entrar também, e eles não evitam o cruzamento de pé direito, saiu o cruzamento do gol da virada da Argentina. A Argentina estava em cima, era melhor que a Inglaterra, mas enfim, me parece que a melhor maneira da Espanha talvez trabalhar isso, ou para deixar o Messi pior, ou isolado de zonas perigosas para criar para a Argentina, é realmente ficar com a bola, né? E ficar com a bola e assim, errou o passe, foi desarmada, retomar a bola rapidamente, para fazer o Messi, mal comparando, tentar viver o que viveu o Olise na terça-feira. Bola no pé do Olise, lá no campo de defesa. Claro, isso. Que um momento ou outro a bola vai chegar com ele em uma zona mais perigosa, mas o cenário ideal para a Espanha seria esse. Deixar o Messi longe de zonas perigosas, longe da área espanhola, e se tiver de buscar jogo para arrancar, pegar a bola lá atrás. Porque pensando pelo menos de maneira teórica, a Espanha estaria melhor posicionada para conter o que pode fazer o Messi. Ele pode fazer muita coisa domingo para a Argentina.
3: Porque tem aquela coisa, e aí vem a capacidade de leitura de jogo, né? Às vezes parece que ele se finge de morto em campo e aparece e resolve a parada. É um negócio, é uma força da natureza esse tal de Lionel Messi aos 39 anos fazendo a Copa que ele está fazendo, que é a melhor Copa da carreira dele. Fala, Dudes.
6: Não, acho legal isso, você trouxe a melhor que a de 2022, né? Já é melhor que a de 2022. Não sei se ele vai ganhar, mas a gente tem que ser justo, né, no desempenho. E o que me chamou muito a atenção hoje, já tinha me chamado no último jogo, mas hoje um pouco mais, o Messi, ele tá recebendo bola de costas pra marcação, e os caras lá, os novinhos, grandão da Inglaterra, vão pra cima dele, no corpo, e ele aguenta a trombada.
3: Uhum.
6: Ele não cai. Primeiro, não se joga pra tentar uma falta, não quer falta, quer a progressão da jogada. Segundo, os caras fazem força pra ganhar no jogo de corpo, ele não cai, ele dá as costas, segura a bola e dá sequência na jogada. Então, assim, até recentemente, acabei vendo na internet, agora não vou lembrar quem foi que falou, que tem muito essa coisa sobre o Cristiano Ronaldo ser um atleta que se cuida e o Messi é o talento puro, né? Olha, se o Messi não se cuidasse de forma atlética, ele não aguentaria nem a intensidade do jogo, porque ele tá jogando 90, 120 minutos, e nem esse tipo de situação dentro do jogo, porque ele não foge de dividida, ele não foge de combate físico. Ele sustenta até um pivô muitas vezes, né? Então, isso tudo hoje me deixou espantado, porque vá lá, né? Ah, Suíça, coisa e tal, um a menos, outro momento do jogo, mas Inglaterra ganhando o jogo, o Messi fazendo pivô com, sei lá, Elliot Anderson pra cima, Rice, às vezes um dos zagueiros, nossa, isso me chamou muita atenção.
5: E tem tudo.
3: O Messi não deixou o campo em momento algum a partir do mata-mata. Ele foi substituído, se eu não estou enganado, no segundo jogo, um jogo já ganho, e entrou no meio da partida contra a Jordânia, inclusive fez gol contra a Jordânia. No mata-mata, com todas as prorrogações, não deixou o campo um único minuto sequer. Fala, Mi.
5: Não, e tem tudo para se tornar o jogador mais velho a disputar uma Copa do Mundo, né? Uma final de Copa do Mundo, porque ele vai entrar em campo com mais de 39 anos. Né? Então, 39 anos e 25 dias para ser mais exato. Assim, uma Copa absurda, e eu tô muito com o que disse o Dudes, assim, se ele não se cuidasse, jamais ele conseguiria fazer uma Copa do Mundo assim. Inclusive, ele até já deu entrevistas, né, falando de todos os cuidados que ele foi colocando na rotina dele ao longo da carreira, né, um viciado em chocolate, Lionel Messi, e foi adaptando, foi fazendo escolhas, como todo atleta de alto nível, não é algo restrito ao Cristiano Ronaldo, né? E é impressionante a Copa que ele tá fazendo. E hoje, aquele lance que ele sofre a falta, né? Que tem o Spence e também o Anderson em cima dele. Cara, ele sofre a falta, assim, dois atletas muito maiores, muito mais robustos, enfrentando a marcação ali de 2, 3 e o que mais viria pela frente. E ele ainda assim consegue fazer as jogadas dignas de Lionel Messi.
3: É uma força da natureza. Vamos lá. Vamos fazer nosso último intervalo.
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0: Bom, lembrando então, amanhã tem Botafogo e Santos, jogo às 7:30 da noite, estádio Nilton Santos, transmissão da Rádio CBN e no mesmo horário, mas no Barradão tem Vitória e Vasco. Sexta-feira tem Fluminense e RB Bragantino no Maracanã. E no Maião, Mirassol e Grêmio. Aí o campeonato para no sábado e no domingo, para também na segunda, volta na terça. Atlético Mineiro e Bahia, jogo na Arena MRV. Quarta-feira, Couto Pereira, Coritiba e Palmeiras. Na semana que vem, então, dia 22, nesta hora estaremos aí indo para a reta final do jogo entre Coritiba e Palmeiras pelo Brasileirão. 9:30, quarta-feira, semana que vem, São Paulo e Atlético Paranaense em Bragança Paulista, uma vez que Harry Styles está fazendo shows aqui em São Paulo, no Morumbi. E no Beira-Rio, quarta-feira, 9:30, tem Internacional e Cruzeiro. No mesmo dia e horário, na Arena Condá, Chapecoense e Flamengo. E quinta-feira, 7:30, Neoquímica Arena, Corinthians e Remo. Sobre os outros times aqui, então a gente fala rapidinho que Gustavo Henrique voltou aos treinos no Corinthians e não tinha participado do amistoso do último sábado contra o Cascavel, então é um bom sinal, né? Tá começando aí a voltar. Lateral Hugo, atacante Vitinho iniciaram transição em campo. Por enquanto, não tem a presença garantida neste próximo jogo aí do Corinthians contra o Remo na quinta-feira da semana que vem, mas tem um tempo bom para de repente se recuperarem até lá. Corinthians ainda não tem nenhuma definição sobre o Memphis Depay. Foi pra Copa, o contrato tá vencendo, não tem negociação, tá de folga. A ver nos próximos dias se teremos atualizações sobre este caso. No São Paulo, segue muito movimentado o mercado de transferências. Nilton, que era volante do Botafogo, já assinou com o São Paulo. Um vínculo até o fim de 2029. Não tem custos imediatos, a contratação foi acertada com o Clube Carioca com valor de 3 milhões de euros pela compra, mas por enquanto, até o final do ano, nada de sair dos cofres do tricolor paulista. A gente lembra que o Alan Franco está saindo para o Tigres do México, zagueiro, né? O Tapia está indo para o futebol norte-americano, para Major League Soccer, ele recebeu uma proposta de empréstimo do Columbus Crew e deve seguir para lá. O São Paulo também ainda está nos acertos finais aí com o Domingos Duarte, que é zagueiro português, para reforçar o time aí com essa saída do Alan Franco. Hoje, o Sabino evoluiu no processo de recuperação, participou de atividades em campo com o restante do elenco, ele que se recupera de uma lesão na coxa direita. Então, o São Paulo deve ter muitas mudanças para essa retomada de Brasileirão. E fechando, a gente tem aqui no Palmeiras mais uma quarta-feira de trabalhos e dois jogos-treinos agendados aí, arrumados, antes da reestreia. Contra a União São João às 10 da manhã, amanhã, e depois contra a Inter de Limeira também amanhã às 3 horas da tarde. Atacante Vitor Roque avançando na recuperação, pode ser opção lá na volta do Brasileirão.
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2: Muito bem, ponto final no programa de hoje. O Quatro em Campo amanhã não vai ter. Por quê? Por quê? Volta quem? Volta quem?
0: Brasileirão.
2: Aí, vou ter que estudar, viu, Prantz?
0: Então, é mesmo?
2: É de comer ou de beber, né?
0: Amanhã tem dois jogos, hein, Éboli? É Vitória amanhã e Vasco, Botafogo jogos. E Santos, hein?
2: Isso. Rodada começa amanhã e só termina na semana que vem.
0: É, né? Termina só na próxima, na outra quinta da semana que vem, uma semana. Beleza. Tava falando aqui, a gente pode trocar umas figurinhas aí. Botafogo, por exemplo, já não sei mais quem joga no Botafogo.
3: Eu vou te passar o time, não, fica tranquilo.
0: Não, você não. Eu tô falando pessoa que tá no Rio. Você tá aqui,
2: nem
0: o
2: Botafogo
0: lado.
2: Sabe, cara, porque toda hora é transfer ban.
3: O Arthur Cabral não joga amanhã.
0: Não,
3: pode passar então, Gabriel.
0: Não, você foi me falar.
3: O Cabral tá fora.
0: Tá, assim, Justino, viu? Um pouco, Cauã, vi pouco.
3: O Guinho, você viu, volante?
0: O Guinho, vi pouco. Eu vou ter que estudar todos esses caras.
3: Cauã Toledo, o atacante.
2: O Vasco já vai ter que. Tem novo treinador, o Vasco.
3: Pedro, né? Emanuel.
2: Pedro Emanuel.
3: É, foi capitão do Porto quando jogava. Sim.
2: Isso. Foi capitão do Porto.
3: Capitão do Porto, campeão da Liga dos Campeões.
2: Isso.
3: É, não foi qualquer futebol clube do Porto. Nos grandes times da história do Porto.
2: Verdade.
3: E o Vitória do Jair Ventura no Barradão, você sabe que é osso duríssimo, né, Éboli?
2: É, eu tenho uma vaga lembrança, porque faz tanto tempo.
3: Então, o Santos amanhã não vai ter o Gabriel Barbosa, que tá suspenso. Deve jogar o Rony como centroavante.
2: Olha o desfalque aí, Gabriel
0: Barbosa. O Neymar joga amanhã, não?
3: O Neymar não. O Neymar se apresenta não, sexta-feira. É, sabe se lá se vai jogar ou não. Aí,
0: mas ficou descansando lá nos Estados Unidos?
3: Não, mas tá cumprindo 30 dias, né?
0: Aviso pra
2: aí ele. Aí na sexta-feira
3: Na sexta é Flu e Bragantino, né? Porque isso. O Flu tá... Tá. Aí o Hulk vai jogar oficialmente. Disputa amistoso, mas vai jogar.
2: Thiago Silva, né?
3: Também vai jogar Silva oficialmente. Também. E tem Grêmio e Mirassol também.
2: Na sexta-feira.
3: Também na sexta-feira, exatamente. O Grêmio contratou o Jovair Cabral, que jogou a Copa do Mundo por Cabo Verde.
1: É, atacante. Esse aí tem que cuidar, né? Quando escutar o nome dele, não faz um... Às vezes dá uma desassociação ali, né? A pessoa vai pra Copa do Mundo.
3: É jogador do Grêmio agora.
0: É, foi o que eu falei sobre o Neymar, que eu ia achar que tava na Copa. Mas...
3: Não. Agora é no Santos. Não sei.
1: Ah, que bom seria, né?
2: Então tá. Então boa volta do Brasileirão pra todo mundo, então, tá?
3: Obrigado.
0: Igualmente.
2: Tchau, acabou, hein? Boa noite pra vocês.
3: Boa noite. Tchau.
1: Boa noite.
2: Valeu. Me, Dudes, Prats. Acabou. Tchau.
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2: Quarta-feira, 15 de julho de 2026. Faltando 3 meses para o pleito nacional, o Tribunal Superior Eleitoral resolveu considerar a possibilidade de criar normas para que as plataformas digitais possam evitar ameaças à integridade das eleições. A proposta prevê a formação de uma comissão para acompanhar as grandes empresas de tecnologia. Além disso, a medida exige que as Big Techs adotem ações contra o uso de robôs para espalhar desinformação e apresentem estratégias que garantam a transparência e integridade ao longo do período eleitoral. R$1,8 bilhão ainda aguardam resgate, meses depois da liquidação do Banco Master, Willbank e Pleno. Segundo estimativa do Fundo Garantidor de Créditos, cerca de 100 mil credores com direito a ressarcimento não se manifestaram até o momento. O FGC já realizou o pagamento de R$50,3 bilhões aos credores com investimentos sob proteção do fundo. E a Argentina venceu a Inglaterra por 2-1 e garantiu lugar na final da Copa do Mundo. Esta é a segunda decisão consecutiva dos argentinos na competição que busca um tetracampeonato mundial. A equipe sul-americana vai enfrentar a Espanha na decisão do título, que será disputado no domingo, às 16h, pelo horário de Brasília. No horário de Brasília, 9:02.
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Em destaque no Panorama CBN, Lula abre 8 pontos de vantagem sobre Flávio Bolsonaro em eventual segundo turno, indica a pesquisa Quest. A aprovação do governo Lula é maior do que desaprovação pela primeira vez desde dezembro de 2024. Bolsonaro diz que não sabia que carta destinada aos brasileiros seria lida pelo filho nas redes sociais. Portal divulga foto de Flávio Bolsonaro com capanga de Daniel Vorcaro. E a Argentina vira contra a Inglaterra e vai pegar a Espanha na final da Copa do Mundo. Olá para você que está aqui comigo, eu sou Leandro Gouveia e essa é a segunda edição do podcast Panorama CBN de quarta-feira,